0: Felipe. Placar de 1 a 1, 25 minutos do segundo tempo, Maringá 1, Santa Cruz também 1, jogo ainda equilibrado. Alexandre em Maringá, o Santa Cruz tentando ser um pouco mais ousado nas mudanças aí do técnico Christian de Souza. Colocou Patrick Alain, colocou o Heron, colocou o Andrei. O time está tentando apertar um pouco mais. O jogo ficou um pouco mais equilibrado depois desses primeiros 20 minutos que o time do Maringá pressionou. 1 a 1 é o placar no Willie Davids, Alexandre.
1: Esse Haroldo Costa acompanha para você com Leonardo Borges a reta final da partida na Série C do Brasileiro. Momentaneamente, 1 a 1, placar para Maringá e Santa Cruz. Aí embora o time do Juventude, pedaço de ataque, ele vai suspender essa bola para a grande área. Natan colocou na boca no gol, bola batida para o gol, tá impedido. Tá valendo nada o gol do Allan Kardec aí. Levantamento de bola para o ataque do Natan. O Allan Kardec lamenta bastante. Impedimento, o gol não foi marcado aí, viu, o Wallace? O gol foi feito, mas não tá valendo nada, viu, Wallace?
2: É, o Lucas, ele marcou com muita precisão, né? Não houve, inclusive, nenhum questionamento da infração marcada. Bom para o Sport, porque quase chegou o Juventude.
1: 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Este é o primeiro tempo no Alfredo Jaconi. Série B do Brasileiro, 10ª rodada, Juventude Esporte. Aqui tá 0 a 0, no interior paranaense, Haroldo.
0: 27 minutos do segundo tempo no Willie Davids. Maringá, 1, Adeilson, Santa Cruz também 1, Favela, Marcelo.
3: Alô, Haroldo, final de jogo, Mirassol 1, Fluminense 0 pela Série A. Pela Série D, hoje é tarde, CSA e Asa de Arapiraca, 1 a 1.
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1: Alexandre Costa. Ataca o time do Esporte pela direita, levantamento no pedaço de ataque, ela vem para a distribuição, afasta, tiro dali. Lucas Mineiro é botando a bola, se oferece para o time do Esporte na direita, vem ajeitada no campo de ataque para Barleta. Escapou, tentou passar no segundo, foi travado, o árbitro pega a falta, Lucas Paulo Torezin. Falta marcada aqui na direita no ataque, vem para a cobrança, foi atingido lá atrás. Marcos Paulo vem na interceptação. 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
1: O Biel tá no ataque lá, aquela bola para Matson, cruzou na grande área, Perotti de cabeça, pegou fraquinho na bola, foi embora para fora. Tiro de meta para Jandrei, que agradece lá atrás. 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
1: 32, reta final do primeiro tempo, aqui tá 0 a 0, Juventude Esporte, Haroldo.
0: 28, segundo tempo em Maringá, no interior do Paraná, Maringá 1, Santa Cruz também tem 1, tá parado aqui, Alexandre.
1: Tempo para Ralf de Carvalho, aqui o Esporte teve duas grandes chances no primeiro tempo, hein, Ralf?
6: É, teve duas grandes chances, mas nos últimos 10 minutos houve uma pressão grande da equipe do Juventude, que tem chutado. O Esporte, não sei porquê, os adversários sempre escolhem um lado para quebrar a linha do Esporte, que é em cima de Filipinho. Por ali está jogando um cara que está aparecendo no jogo, o Natan, o da camisa 22. E ele está enchendo a defesa do Esporte de bola. Quer dizer, o Esporte tem que tapar aquela entrada ali para o jogo melhorar.
1: A ver o time do Esporte no ataque, bola colocada, Zé Lucas atirou na entrada da grande área, explodiu na marcação, voltou, ajeitou, voltando aqui o Perotti, largando a bola para ponta direita, ela vem solta agora para Biel, trabalhou, dominou, encarou a marcação, soltou para Perotti, ele volta, tenta a conexão, volta tudo, Felipinho, ele vem com a bola dominada, fez o passe na esquerda, bola colocada mais atrás, Zé Marcos atirou, jogada curtindo ali o momento do municiador, solta na entrada da grande área, vem para a manobra, boa bola, Barleta tentou o giro, ela cairia fatalmente nos pés do Perotti, perde a bola no campo de defesa, do campo de ataque o time do Esporte, e olha o Juventude no lançamento da direita, pra ninguém, pra defesa, pra fora, tiro de meta, aqui tá 0 a 0, Haroldo.
0: Meia hora, 30 minutos, segundo tempo, em Maringá, no interior do Paraná, Maringá e Santa Cruz, 1 a 1 é o placar, trabalha a bola aqui pro Santa Cruz, na linha, equilíbrio gramado, bola tocada pra Patrick Alain pra Léo Costa arruma a jogada agora pra Pedro Favela, Favela rapidamente pela meia esquerda, triangulação foi feita, abertura na canhota pro time tricolor, e ela foi jogada direto pra fora, Heron correu, mas não chegou, já correu ali de calça jeans molhada, porque a bola do Andrei foi direto para fora, lateral para a equipe do Maringá, 30 do segundo
1: lindo
0: tempo.
1: Lindo passe para Perotti na grande área para fazer, e adiantou demais a bola e perdeu. Iago Felipe achou o Perotti na entrada da grande área, desequilibrado, perdeu o que seria a abertura do placar no Alfredo Jaconi. Aqui está 0x0.

0: 0-0, Haroldo. Lançamento para a corrida de Aaron, brigando pela bola aqui na frente da grande área. Vem para cortar, para interceptar a defesa da equipe do Maringá. Bola tocada na peça inofensiva para sair do jogo da equipe do Maringá pelo lado esquerdo. A bola para Bonifácio. Bonifácio rompe a linha, que divide o gramado e a fronteira inimiga. Projeta-se no campo de ataque. Arma jogada pela meia esquerda. Encosta curtinha aqui no intermediário. Deu para Negueba. Levantamento e profundidade na ponta direita. Cabeça na bola, cortou Alex Juan. Tirou pelo time tricolor. A bola cai na meia direita. Volta em poder da equipe do Maringá. Pressão do Dogão. Perdeu contato. A Deilson se atrapalhou. Ainda fez a falta. Deixando a perna ali no Léo Costa. É falta pro time tricolor. 1-1 Maringá e Santa Cruz, Alexandre.
1: Vem o time do Juventude para o campo de ataque. Ela foi parada, o árbitro já parou o lance. O jogo está parado no Alfredo Jaconi. 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
0: 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Campeonato Brasileiro, Série B, 10ª rodada. Juventude Esportivo empatando aqui em 0-0, Haroldo.
2: 32, segundo tempo, no Willy Davids. Maringá 1, Adeilson. Santa Cruz também 1, Pedro Favela, Marcelo.
3: Oi, Haroldo, Maracanã, primeiro tempo de jogo, 8 minutos de Flamengo e Palmeiras, 0-0. Segundo tempo pela Série C, em São Luís, Maranhão e Caxias, 0-0.
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0: A você aqui, quarta-feira, 9:30, bola rola solta na Ilha do Retiro, tem semifinal da Copa do Nordeste. Quem é que vai pra final? Esporte tem a vantagem, venceu em Fortaleza. 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Vem o time do Esporte para campo de ataque, ela vem pela direita, Matson atirando contra o marcador. Diogo Barbosa põe a bola pra linha lateral, Matson cobrou o arremesso, já solta. Bola pra Biel, ajeitou a cabeça na ponta esquerda e saiu jogando errado. Propicia jogada para contra-ataque, ela vem para Natan, trabalhou, dominou, bateu em cima da marcação, recuada, bola pra a defesa, abre jogada mais atrás, vem pra tentativa da saída do jogo, Rodrigo San solta a bola rápida pra Raí, escapou, foi falta, tá marcada na intermediária do Juventude. 36 de futebol, diga, Ralf.
5: Note que a saída de bola do Juventude é pelo lado direito, é em cima do Jonathan, ele é um jogador que consegue fazer a transição, e o Sport, pra tentar tirar a bola, pra marcar na saída, tem que se utilizar da falta.
0: Reta final do primeiro tempo aqui, placar de Juventude Esporte no 0-0, Haroldo.
2: Segundo tempo, em Maringá, 33. Placar de Maringá 1, Santa Cruz também tem 1. Vamos ter câmbio em dose tripla no time do Maringá. Vai queimar as três substituições, é que tem direito o técnico Moisés Egert do time do Maringá. Vamos lá, Boris.
6: Vai entrar 29, Raí Natalino. Vai entrar o camisa 10, Guilherme. E o 77, Rafa. Agora vamos ver a saída. Primeira saída, vai sair o camisa número 8, o jogador Adeilson.
2: Camarão também foi embora.
6: Está saindo, Camarão também está indo embora. Sai o Camarão e vamos ver a última. A última saída, Camarão saiu, o do time do Maringá.
2: Saíram Giovani, o Adeilson e o Camarão. Para as entradas aí do Rafa, do Raí Naftalino e do Guilherme Pira. Também acho que queimou todas as substituições aí o técnico Moisés Egert, com a expectativa de melhorar o time nessa reta final. Está empatando em casa. Maringá 1, Santa Cruz também tem 1. E lá vem tricolor para o campo de ataque. A bola trabalhada na esquerda para a equipe do Santa Cruz. A bola para Alex Juan. Ele aposta a corrida aqui na ponta esquerda e saiu com bola e tudo. Lateral para o time do Maringá. 1-1 no interior do Paraná, Alexandre.
0: 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Siga arroba Pitu no Instagram. 38 minutos jogados na reta final do primeiro tempo, 0-0 Juventude Esporte, e o finalzinho do jogo aí na Série C, Haroldo.
2: São 35, vamos para os momentos finais daqui a pouco. Placar de Maringá 1, Santa Cruz também tem 1. Lateral na esquerda, campo de ataque para o time do Santa Cruz. A bola para Alex Juan, empurra a bola na frente da grande área, chute de longe, agarra o goleiro Guilherme Neto. Foguete do Andrei de fora da grande área, segura o goleiro do Maringá. 1-1, Alexandre.
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1: Aí o time do Juventude para a jogada de contra-ataque, bola colocada para MP, balançou, trabalhou, vem para escapar a marcação, aplica o drible, levantamento da bola para a entrada da grande área, quase que ela avança, vinha para tentar dominar essa bola lá atrás, o Fábio Lima, rebota da bola para o time do Sport pela direita.

0: Ela vem soltando agora para Barleta, dominou no pedaço de ataque, tentou driblar o marcador, aí não, teve a bola roubada com facilidade, desarmado o Christian Barleta, sobra a bola para a esquerda, ela vem para MP, vai disparando para a jogada de contra-ataque, largando pela direita para Raí, escapou da marcação, vai colocar na grande área, preparou o chute, bate em cima da defesa, afasta no rebote, pegou o Natan, Natan sai jogando a bola de volta para Raí, dominando aqui pela direita, ele vai cruzar essa bola para a grande área, fez uma tabela agora para Allan Kardec, colocando para a peça direita no comando de ataque, gira tirando para lá, para cá, tentou levantamento, ela volta, ainda na entrada da grande área, vem para o levantamento de bola do Raí, colocou na boca do gol, afasta, tira dali, vem para a cobertura, sai jogando o time do Sport pela sua defesa, rebote na bola pela direita, ela vem colocada mais atrás, vai disparada para contra-ataque, bola para Barleta, colocou para ninguém, bola foi embora lá para a intermediária do Juventude, diga, Ralf.
1: Olha, a situação de Barleta é a mesma do Cleisson pela ponta esquerda. Como o Sport está sentindo a pressão do time da casa, que está cruzando bola o tempo todo, a defesa não sai, os laterais também ficam presos, então os pontas não tem como quebrar a linha, não tem como fugir a marcação, porque precisa dialogar, precisa fazer a triangulação. É por isso que Barleta está perdendo muitas bolas.
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2: 38, segundo tempo no Willie Davids, Maringá 1, Adeilson, Santa Cruz também 1, Pedro Favela, Marcelo.
3: Oi, Haroldo, Série A já finalizados, Vitória 2, Internacional 0, São Paulo 1, Botafogo também 1.
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0: Escanteio a ser cobrado, vem para a batida, vai colocar na grande área o MP. Tá autorizado para a cobrança, ele vem agora da direita para a esquerda, vem para levantamento de bola para o pedaço de grande área. É da esquerda para a direita, levantamento de bola para a entrada da pequena área. O goleiro saiu, Thiago Couto sobrou na entrada da pequena área, afasta a defesa. Numa confusão na tentativa da finalização, o Rodrigo San caiu disputando a posse de bola. Novo escanteio está marcado, Alex.
5: Thiago Couto, ele foi dar um soco na bola e errou. Por muito pouco não abriu o placar a equipe do Juventude. O Rodrigo San, na hora que ia chutar para dentro da meta, Benevenuto colocou o pezão, colocando pela linha de fundo. É tiro destinado da direita para a esquerda. Juizão está tendo uma confusão ali na área da equipe do Sport.
0: O Felipinho foi atingido, o jogo está parado aqui, está 0-0, Haroldo.
2: Cruzamento de Patrick Alan, bola passou na frente do Barão, saiu do outro lado. Lateral na esquerda, campo de defesa agora para a equipe do Maringá, já cobrado. 39 no segundo tempo, Maringá 1, Santa Cruz também tem 1. Recolhe a bola da equipe do Maringá no campo de defesa, vai embora para o campo de ataque. A bola trabalhada na intermediária, colocada pelo grande círculo, vem buscar a jogada aqui na meia direita. O Wendel Lomar, ele abre a jogada pela ponta direita, imprime velocidade, dispara para o campo de ataque. Rafa pro grid, iludiu bem o primeiro, o segundo marcador, fez a manobra, manobrou pela meia direita, vai embora com a bola dominada agora por dentro. Vira a bola aqui na meia esquerda, na metade do campo, na linha que vira o gramado. Aos 39 do segundo tempo, 1-1. Recolhe a bola pelo lado esquerdo, trabalha a equipe do Maringá no campo de ataque. A bola movimentada agora para Bonifácio, inverteu de leste a oeste, arma o jogo na direita, empurra a bola para Joe. Joe domina, pisa no campo de ataque, levantou, saiu o goleiro, Thiago Coelho. Agarra o goleiro do Santa Cruz aos 40 minutos do segundo tempo. Maringá 1, Santa Cruz também tem 1, Alexandre.
0: 43 minutos jogados na reta final do primeiro tempo aqui. Placar de 0-0, Juventude Esporte. 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Escanteio cobrado para o time do Juventude, coloca a bola pela direita, vai levantar na grande área. Aí suspendeu na boca do gol, afasta, vem para a interceptação. Tira de lá o Benevenuto, rebote de bola, vai para as mãos do goleiro Thiago Couto. 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
1: Alexandre.
0: Diga, Ralf.
1: Olha, tá terminando o primeiro tempo de um jogo equilibrado.
0: O Barleta tá no campo de ataque, ele pode colocar na grande área, bateu.

0: Outro trombou com o Messias, não, perdeu a bola, complemente, Ralf.
1: Mas o Sport não pode se queixar, o Sport perdeu uma oportunidade clara com o Perotti, outra com o Cleison, e o Perotti ainda desperdiçou duas bolas boas. Quer dizer, o time do Sport teve oportunidade também. Agora, o time da casa forçou mais.
0: Diogo Barbosa preparou, bateu, cruzada, passa a bola pra fora! Queimando a grama na cara do Thiago Couto, foi embora à esquerda da meta, o Diogo Barbosa. Ele puxa da perna esquerda pra direita, arrematou pra fora o Alex.
2: Descida perigosa e boa jogada do jogador da equipe de Juventude, Diogo Barbosa. Fez o que quis ali pra cima do Madison, encontrou espaço. Quando ele cortou pra dentro, encontrou, viu ali que o Thiago Couto poderia deixar uma brecha. Tentou encontrar logo o lado esquerdo do arqueiro. O rubro-negro saltou para garantir, viu? Mas passou muito perto da beta rubro-negra.
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3: Alexandre.
0: Diga lá, Haroldo.
3: Câmbio no Santa Cruz, mas depois de uma confusão e de uma cena horrorosa. O cara entrou pra fazer o atendimento pro William Alves.
4: O maqueiro.
3: E o William Alves demorou ali pra sair da maca, pra entrar na maca. Tal. O maqueiro deu um bico no William Alves, deu um chute no William Alves. Uma vergonha, ô Boris.
4: Uma vergonha, nunca vi isso. Realmente preconceituoso esse maqueiro que deu um chute no William Alves. Edson Miranda, 27, entrou na vaga do William Alves, que estava sendo atendido por cãibras.
3: É que o William demorou, né, pra sair. Aí o maqueiro ficou com raiva e deu um chute no William Alves.
4: Queria
3: e
4: colocar ele na, de qualquer maneira.
3: Vermelho, é. Né? O árbitro poder... Na verdade, ele não deu.
4: Ele
3: cartão,
4: deu,
3: né?
4: Ele mandou ele sair.
3: Ele se retirou, ele pediu pra ele sair. Mas foi realmente uma cena ruim. 43 no segundo tempo, Maringá 1, Santa Cruz também tem o Alexandre Costa.
0: 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Placar da primeira etapa em Caxias do Sul, no Alfredo Jaconi. Juventude Esporte aqui no 0-0, Haroldo.
3: 43, segundo tempo, no Willy Davids, Maringá 1, gol do Adeilson, Santa Cruz também 1, gol de Pedro Favela, Marcelo.
5: Oi, Haroldo, 36 do segundo tempo em São Luís, Maranhão e Caxias, 0-0. Primeiro tempo no Maracanã, Flamengo e Palmeiras, 0-0.
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0: Alexandre Costa. 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Ataca o time do Juventude pela esquerda, bola com o Diogo Barbosa, foi travado, pediu uma falta, foi Lucas Mineiro, estava conduzindo aqui na peça esquerda de ataque, vai acabar, vai terminar o primeiro tempo no Alfredo Jaconi em Caxias do Sul. Tem uma falta ainda a ser cobrada, né? 47 minutos, 48 agora cravados e o placar. Tem gente caída no esporte. É o Barleta aí, viu, Alex?
2: Exatamente. Foi na jogada lá atrás, quando ele tentou arrancar, passar por dois jogadores da equipe do Juventude. Ele reclama que foi atendido. O juizão foi lá, conferiu. Tudo ok com o meia do esporte.
0: 0-0 aqui, Haroldo.
3: 44 minutos e meio aqui no segundo tempo. O placar de Maringá 1, Santa Cruz também tem 1. O jogo tá parado. Uma falta no campo de defesa para a equipe do Santa Cruz. 1-1, Alexandre.
0: Falta a ser cobrada para o time do Juventude. VMP para a batida. Ele vem para tentar soltar essa bola para a grande área. 0-0 ao finalzinho do primeiro tempo. Está queimando os acréscimos aí da arbitragem. Ele deu 3 minutos de acréscimo. Já passamos dos 48. Para levantamento da bola para o interior de grande área. Vem para a cobrança já para a batida. O Benevenuto perguntou. Ele falou: é só cobrar a falta. Já falou pro Benevenuto, cobrando a falta do Juventude, termina o primeiro tempo, vai colocando a grande área, tá lá o Raí Silva, se posicionando para a cobrança, ele e o MP, autorizadas para a cobrança agora de uma falta, levantamento de bola para o time do Juventude, lá no interior de grande área, 49 agora decorridos da reta final do primeiro tempo, 0-0 aqui na Série B do Brasileiro, MP e lá o Raí Silva, vamos ver, autoriza o árbitro, vem para a cobrança, o Lucas Paulo Torezinho de olho ali na marcação, na entrada na grande área, para a batida, Raí Silva colocou na grande área, Thiago Couto afasta e defende em dois lances. Aqui termina o primeiro tempo. O Juventude Esporte na Série B do Brasileiro, 0-0. Finalzinho do jogo na Série C. Ele rola a bola, o maior gol do mundo.
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3: Estamos com 46. Tem jogo até 50. Placar de Maringá 1, Santa Cruz também tem 1. Aqui estamos nos 4 últimos minutos finais. Os 4 minutos finais da partida. Cartão amarelo, Boris.
4: Cartão amarelo para o camisa 19, Renato do Santa Cruz. Primeiro cartão amarelo da partida, aliás, segundo.
3: E atenção, a Jornal marca o tempo de jogo. 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Maringá 1, Adeilson, Santa Cruz também 1, Pedro Favela, Marcelo.
5: Oi, Haroldo, Série C hoje é tarde, barra 0, Guarani 2, finalzinho de jogo, Maranhão e Caxias 0-0.
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3: Bruno Charon tomando posição para fazer a cobrança da falta, lateral de entrada de grande área pela direita para a equipe do Maringá, se defende o time tricolor, aí vem a bola cheia de curva para a entrada na pequena área, cabeça na bola, subiu, cortou, retirou da grande área, Eurico, rebote de bola fora da grande área para o time do Maringá, bola para Rafa, Rafa levanta na entrada na pequena área, cabeçada, Thiago Coelho, mergulha e agarra o goleiro do Santa Cruz, Leonardo.
4: Foi uma linda defesa do Thiago Coelho, de cinema, ele voou na ponte, fez a defesa num ataque perigoso, poucos ataques perigosos nessa segunda etapa.
3: 47 minutos e meio, placar de Maringá 1, Santa Cruz também tem 1. Vai embora para o campo de ataque aqui para o Santa Cruz, a bola enfiada na esquerda agora para a corrida de Patrick Alain. Patrick Alain chegando no fundo do campo, marcado por dois, combatido, ficou sem espaço, prendeu ali na bandeirinha de escanteio. Ele tenta girar o corpo, foi desarmado, ela volta para Heron. Heron domina, pisa na bola, lateral de entrada de grande área pela esquerda, dominou Heron. Heron levou a bola para onde estava ali o Patrick Alain no fundo do campo. E o Santa Cruz vai administrando, prendendo bola no ataque. 47, quase 48. Tem jogo até 50, Maringá 1, Santa Cruz também tem 1, próximo jogo do Santa Cruz no domingo que vem, de amanhã 8 dias na Arena de Pernambuco contra a Ferroviária de Araraquara, às 4 da tarde na Arena, esse jogo mudou de horário, saiu das 6 para as 4 horas no domingo, dia 31 de maio. Atenção, lateral na esquerda, campo de ataque para o time do Santa Cruz cobrar, 48, 2 minutos finais, menos de 2 minutos, cobra o lateral, time do Santa Cruz, a bola para Heron no fundo do campo, perdeu contato, foi desarmado, aperta Alex Juan, não domina, voltou para Heron na grande área, travou, ganhou, dominou, limpou, bateu, bola desviada, escanteio, brigou por ela, o Heron perdeu, depois ganhou e ainda ficou com o escanteio, Boris.
4: Pelo menos brigou, né? Brigou o Heron, foi no pé de ferro, ganhou do camisa de número 28 do time do Maringá, bateu, a bola desviou e é escanteio, escanteio pela esquerda, Santa Cruz tenta ganhar tempo.
3: 1-1 é o placar, tá empatado o jogo, ninguém chora, ninguém ri. No Willie Davids, em Maringá, no interior do Paraná. Escanteio na ponta esquerda para a equipe do Santa Cruz cobrar, tomando posição para fazer a cobrança. Patrick Alain prepara-se para fazer o levantamento lá para o interior da grande área. Último minuto do jogo e o Santa Cruz tem uma bola de ataque, tem um escanteio. Tomando posição para fazer a cobrança, Patrick Alain vai fazer o levantamento na grande área. Na ponta esquerda, ele vai bater com o pé esquerdo, ela vai sair bem aberta ali na entrada da grande área. Tomando posição para fazer a cobrança, a equipe tricolor empurra, empurra na área. O árbitro está chamando a atenção ali dos jogadores que estão se desentendendo, vai Patrick Alain para bater, eu prefiro com o pé trocado, né? Ela bate, ela fica mais perigosa ali, venenosa, mas vamos ver o que o Patrick Alain consegue fazer.
4: Ela vai mais fechada, né?
3: 30 segundos, 1-1 é o placar do Willie Davids. Autoriza o árbitro paulista, aí vem a bola aberta, como falei, retirou a defesa, afasta o perigo lá na entrada da pequena área, rebote de bola e agora contra-ataque para o time do Maringá, Santa Cruz tem que matar essa jogada e mata, chegou ali para fazer o corte, vai tomar cartão amarelo. Amarelo, que pancada deu Alex Juan, hein, Boris?
4: É, foi uma pancada, foi o último homem, né? Quer dizer, último homem, a alternativa, não que tenha sido o último homem que solicitaria algum caso de expulsão. O Alex Juan, ele fez a falta, uma falta tática, e tem a bola o Maringá.
3: Tinha que matar a jogada, né? Agora ele não foi violento, ele levantou o pé, é claro que a jogada tem um risco, e aí, por isso, o cartão amarelo. Mas foi para definir, foi para decidir lá para cima do Rafa. E ele foi realmente para matar a jogada e matou. Mas deixou o time do Maringá com a possibilidade de atacar ainda. 50 minutos e meio. O Arthur prometeu o jogo até 50. Vai deixar cobrar a falta. Vai deixar cobrar a falta para o time do Maringá. 50 minutos e meio. Ele tinha prometido o jogo até 50. É falta para o time do Maringá. Maringá 1, Santa Cruz também tem 1. Campeonato Brasileiro, Série C, rodada 8. Vai mantendo a invencibilidade o técnico Christian de Souza. Levantamento para
0: entrada na pequena área, cortou Eurico, a bola tá viva, indo Maringá na grande área, a bola cruzada, afasta a defesa tricolor, não vale mais nada. É.

0: pela linha de fundo e ninguém mexe mais na bola em Maringá. Irritação total do pessoal do Maringá, porque era escanteio pro Maringá e ele encerrou o jogo. Boris!
1: Ele não é obrigado.

0: verdade que o Santa vem de 2 vitórias, 1 empate. O Christian de Souza ainda está invicto. Como você disse, no próximo domingo contra a Ferroviária, jogo às 4. Na Arena de Pernambuco, Haroldo.
1: Fim de jogo no Willie Davids. Tricolor arranca um ponto no interior do Paraná. Rodada 8, Campeonato Brasileiro Série C. Maringá, 1 gol de Adeilson aos 20 minutos da primeira etapa. Santa Cruz também, 1. Pedro Favela abriu o placar aos 4 minutos do primeiro tempo. No resumo final com Marcelo Araújo, eu volto com o Boris e a gente destaca outras possibilidades aqui do Santa Cruz nessa sequência da Série C do Campeonato Brasileiro e outras observações do que acompanhamos nesse jogo no Willie Davids. Maringá 1, Santa Cruz também 1. No comando da grande jornada esportiva, Alexandre Costa acompanhando o Juventude Esporte. Boa noite e bom segundo tempo daqui a pouco, Alexandre.
2: Valeu, Haroldo. 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Empate, placar de 1-1 entre Maringá e Santa Cruz. Aqui estamos juntos no intervalo do jogo. Juventude Esporte, 0-0 é o placar de momento. Da passadinha no plantão e ele vem convocando o Ralf de Carvalho para comentar ainda, porque daqui a pouquinho começa o segundo tempo. Ele comanda no intervalo do jogo com informações e atualizações para você. Ele que é o nosso amigo, nosso Marcelão, o professor
3: Marcelo Araújo. Valeu, Alexandre. Pela Série B, jogos já realizados da 10ª rodada: Náutico 1, Cuiabá 0, Novo Horizontino 2, Ceará 1, Fortaleza 3, Londrina 0, além desse primeiro tempo de Juventude e Esporte 0-0. O G4 tem o Náutico líder com 19, o Fortaleza segundo 18, São Bernardo terceiro com 17, o Esporte quarto lugar com 17 pontos ganhos. Na Série C, finalzinho de jogo em São Luís do Maranhão, Maranhão e Caxias vão empatando por 0-0, além do empate do Santa Cruz com o Maringá por 1-1. Logo cedo, o Guarani venceu a equipe do Barra por 2-0. Santa Cruz fica na 10ª colocação com 11 pontos ganhos, pode perder somente 2 posições, ou para o Ipiranga, caso o Ipiranga vença o Volta Redonda fora de casa, ou para a equipe da Ferroviária, que joga contra o Amazonas fora de casa. Vamos para a análise do primeiro tempo, que daqui a pouquinho já tem o reinício de jogo em Caxias do Sul, para Juventude Esporte 0-0, com Bola de Ouro, que diz todas as verdades.
4: Pois é, o marcador aqui está em 0-0, Juventude e Esporte, mas as duas equipes tiveram oportunidades para abrir o score. O Esporte, na verdade, jogou um pouco menos na elaboração das jogadas. Achei que o Juventude trabalhou mais a bola, houve uma combinação, ficou visto até um padrão de jogo, ou seja, o ponta direita ou lateral, o que joga praticamente como um ponta, porque o Juventude, ele está jogando num 3-5-2. Os alas, os laterais, eles se posicionam na segunda linha, no meio campo, e estão perto do ataque. Às vezes o ponta fecha para se juntar ao centroavante e o lateral é quem faz a jogada de fundo. Então, desta maneira, primeiro, o Juventude está mais rápido, esteve mais rápido do que o Sport. Mas eu entendo por quê e vou explicar isso para vocês. Na verdade, as jogadas do Juventude, elas são feitas pelas pontas e aí a bola vem para o meio para que, no meio campo, jogadores que são bons na finalização, como o Raí Silva, que joga ali pelo meio, o Lucas Mineiro, aproveitem essa bola. O MP, que circula, apesar de estar numa descrição, digamos, tática, no 3-5-2, como sendo um dos dois do ataque ao lado de Allan Kardec, mas ele deixa o Allan Kardec, que é centroavante, isolado, e trabalha por trás dele no meio. Isso cria uma dificuldade muito grande para a marcação do time do Esporte. O meio-campo do Esporte não pode se descolar e se juntar ao ataque. E o Sport está descompactado, porque o ataque fica separado. Ou pelo menos 2 jogadores estão, porque Cleison está voltando muito para ajudar na marcação. Então, o Barleta e o Perotti, eles ficam um tanto quanto isolados em alguns momentos do jogo. Então, por isso, o time do Juventude chegou a ter um pouco mais de volume. Mas o Sport, jogando reativo, no contra-ataque, o time do Sport produziu.

0: produziu três jogadas de gol, que eu vou exemplificar. Agora, é preciso ver o seguinte: o Sport joga com três volantes. Entendo a preocupação do Márcio Goiano, mas a gente sente falta de um meia no jogo, de alguém que trabalhe a bola nas costas da linha de ataque para municiar aos pontas, ao centroavante. E o Sport, então, quando recebe o contra-ataque, já vai explodir contra a marcação praticamente dentro da área, porque o meio-campo está todo preocupado e não subindo muito. Quer dizer, a reposição do Sport, ela praticamente não existe, porque o time já está atrás, posicionado para o contra-ataque. Já o Juventude está fazendo essa reposição com uma rapidez muito grande, o que mostra que o time está com um preparo físico muito bom. Agora, achei que o Barleta esteve isolado, assim como o Cleice em algumas jogadas, porque os laterais não estão apoiando os pontas. E não tem ninguém do meio campo fazendo a triangulação com os pontas para quebrar a última linha, para tentar entrar na defesa do Juventude. Então o Sport teve essa dificuldade no primeiro tempo, para segurar o Juventude, porque o meio campo trabalhou. Mas não houve, no início, o Iago Felipe estava encostando em Barleta, a gente estava vendo o Biel procurando jogar com o Cleiço lá pela ponta esquerda, que o Barleta está pela direita. Então vimos no início, mas no andamento do jogo, à medida que o Juventude foi pressionando mais, automaticamente esse meio campo voltou para proteger o sistema defensivo. E conseguiu, porque o jogo terminou aí em 0-0. Então o Sport tem que montar o seu futebol ofensivo, que é para trabalhar mais a bola e ter os pontas apoiados. Mas o que aconteceu no primeiro tempo mostrou um jogo equilibrado, onde os dois tiveram chances. Começou com a falta aplicada em cima do Perotti. Filipinho bateu, mas não bateu bem. Não aproveitou bem essa. Teve um escanteio com 10 minutos de jogo. O Cleison cobrou, a defesa conseguiu cortar a bola para a lateral. Com 10 minutos, o adversário, o Juventude, teve uma jogada de fundo pelo lado direito, que um ala muito bom, esse Nathan Santos. Então o Nathan disparou pela ponta direita e fez um cruzamento na medida para o Allan Kardec. Allan Kardec aqui, no meu entendimento, perdeu o gol, porque ele cabeceou e o Thiago Couto pegou a bola, porque ele cabeceou em cima do Thiago Couto. Se ele tem ficado centrado, já que não tinha ninguém sargeando ele na hora que a bola chegou, e tem escolhido um canto, poderia ter saído um gol. Então teve uma oportunidade. Chegou a sair um gol da equipe do Juventude, mas havia impedimento, o gol não foi validado, obviamente. Mas com 10 minutos, o time da casa já tinha tido essa oportunidade com Allan Kardec. Aí, 2 minutos depois, um contra-ataque do Sport, uma bola rolada de Cleison para o Perotti. O zagueiro chegou por trás de Perotti, quer dizer, Perotti estava com a bola na frente, mas a bola andou demais, ou seja, o Perotti ainda bateu na bola, ele ganharia do zagueiro, mas quando ele disputou com o zagueiro e bateu na bola, a bola tomou velocidade e aí, consequentemente,
1: começa
0: o goleiro defendeu. Então foram as chances e agora vamos para o segundo tempo para ver o que é que dá. Volta o narrador explosão.
1: Alexandre Costa. A bola pra você na etapa complementar. Olha o Juventude. Atacava aqui pelo lado esquerdo, ligando de área. Desarmada a bola, sobra aqui pela direita. Ela vem para o time do Sport. Vem da defesa para o campo de ataque. Bola para Barleta. Trava a jogada, perdeu. No combate ela voltou. Fez o toque de bola. Allan Kardec largando aqui na esquerda da grande área. Lançamento de bola para a boca do gol. Viajou lá atrás. Afasta Zé Lucas. Rebote sobrou na direita. MP tentou cruzar. Foi o Nathan Santos. Bate em cima da marcação. Se oferece, ele volta para Nathan aqui na ala direita. Ele vai tentar colocar no pedaço de ataque. Tenta levantar. Levantamento de bola para a grande área, prendeu, trabalhou, está marcado ali pelo Cleison, tentou dar o bote, não conseguiu, perdeu. Nathan fez o giro de bola para cima, intermediária, entrega a jogada mais atrás, recomeça tudo pelo campo de defesa. Rodrigo San põe para a ponta esquerda, bola para Messias, largando a bola mais atrás, já coloca no ataque, oferece para Diogo Barbosa, largando na ponta esquerda da grande área, pode cruzar na boca do gol, preparou o levantamento, levantamento de bola para o ataque, desviada para fora, pegou em ninguém, foi o levantamento errado,

0: Ela foi embora para tiro de meta para Thiago Couto.
1: O Alexandre, diga, Ralf. Dá uma explicação. Achei o esporte, relatou o repórter o Alex Santos, ficou na quinta de manhã e aí pegou um avião para seguir para esse jogo contra o Juventude. O avião obviamente atravessou o país, porque foi pousar em Porto Alegre. Quando desceu em Porto Alegre, o time do esporte ainda teve que pegar um ônibus para chegar na montanha, para chegar lá em Caxias do Sul, na Serra. E é uma viagem numa estrada cheia de curvas, tortuosa, que gera preocupação para quem está dentro do veículo. Então, o time do esporte deve ter tido um cansaço nessa viagem, nesse transbordo ônibus-avião. Isso está se refletindo no jogo. Estou achando o pique curto de Perotti, como também do Barleta.
0: E Vinha, atingido aqui no meio do caminho, Zé Lucas. Falta marcada para cima dele, falta marcada aqui na intermediária. 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
0: Movimenta a bola pela sua defesa. Benvenuto largando a bola mais atrás, recuando para o goleiro. Thiago Couto largando a bola para a ponta esquerda. Ela vem para Zé Marcos, atirando na velocidade. Ele vem da defesa para o campo de ataque, vai caminhando com bola dominada. Tenta acelerar, fez o passe na ponta esquerda. Vem para a escapada na marcação, troca para trás. Iago Felipe largando a bola de volta para Zé Marcos. Inverteu a bola da esquerda para a direita. A bola viajou, caiu na ponta direita. Vem para acompanhamento, ali o Barleta. Gira o jogo, deu para Biel. Biel larga a bola para a intermediária, colocando para a direita para Zé Lucas. Dominou, movimentou a bola para Benvenuto, largando a bola curtinha pela direita. Ela vem para o time do esporte ainda. Tentativa com o Márcio. Na saída do jogo, ele vem para abertura de lance, para campo de ataque, bola para Barleta. Fez uma jogada para Cleison, tá articulado aqui na entrada da grande área. Preparou, soltou de volta para Barleta, vai bater no meio da rua. Preparou, perna esquerda, atira contra a marcação. Desviada a bola no meio do caminho. Rebote da bola, se oferece na esquerda da grande área. Ainda para o time do esporte, para Iago Felipe. Balançou, trabalhou, bateu em cima do marcador, pegou na mão do adversário. O jogo tá parado, é o toque aí na mão. O Raí reclama ali, a bola tirada contra o braço dele. É uma falta para o esporte para colocar na grande área, o Alex.
3: É uma falta perigosa, viu? No mesmo instante que chutou aqui, bateu no braço do Raí Silva, todo mundo do esporte levantou a mão depois do chute do Iago Felipe. É uma falta perigosa, por ali se preparando para a cobrança o Cleison e o Christian Barleta.
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0: 4 minutos jogados, este é o segundo tempo, placar de 0 a 0, Juventude Esporte. Cleison levanta a bola para o ataque, ela viajou, linha de fundo, tentativa do Zé Marcos de cabeça, escorou. Benvenuto ainda vem para o apoio, entrada na pequena área, o chute agarra o goleiro. Em dois tempos, espalma a bola, Jandrei, mas estava parado ali, o que é que ele está marcando? O Perotti pegou o rebote de bola, tá dado um escanteio aí, viu, Alex?
3: É, tava valendo tudo isso, Xande. Tava valendo tudo isso, essa disputa do Marcelo Benvenuto por cima e também do Zé Gabriel, que tentou dar aquela velha puxada ali. A sobra do Perotti, ele tentou pegar de surpresa o Jardim, o Jandrei, né? Que acabou fazendo uma grande defesa, viu? Colocando pela linha de fundo. É tiro destinado da direita para a esquerda, Barleta e Cleison na cobrança.
0: 4 minutos jogados, este é o segundo tempo, placar marca 0 a 0. Levantamento de bola para o ataque em dois tempos. Jandrei agarrou, esperou o rebote de bola lá, o Benvenuto está jogando, o goleiro do Juventude. Placar de 0 a 0. 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
0: Há pouco terminou o jogo do Tricolor na Série C do Brasileiro. Empate. Placar de 1 a 1. Interior Paranaense em Maringá. Maringá e Santa Cruz terminaram no 1 a 1. Daqui a pouquinho, análise de Haroldo Costa, bate-papo com o nosso Leonardo Borges, avaliando o que foi este jogo para vocês. 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
0: 5 minutos jogados, este é o segundo tempo, placar 0 a 0. Olha a falta cobrada agora, Raí colocando na entrada da grande área. Cabeceou na boca do gol, bola sobrou. Tentou para trás ali o Lucas Mineiro, caiu na grande área, ninguém aproveitou. Volta a bola pro time do Juventude. 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
4: Olha o tempo.
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0: Toque de cabeça para o alto, para fora. Allan Kardec. Para finalização, o 9, o centroavante, cabeceando para fora, tiro de meta. Confirmando para você, são 6 minutos jogados, esse é o segundo tempo, placar marca do Alfredo Jaconi em Caxias do Sul. Série B do Brasileiro, placar do Feijão Turquesa. 0-0 aqui para a Juventude Esporte. Alô, Marcelo.
1: Alô, Alexandre, tem gol no Maracanã, Flaco Lopes abre o placar, primeiro tempo de jogo, Flamengo 0, Palmeiras 1. Detalhe, o Flamengo tem um jogador a menos, Carrascal foi expulso. 1-0 é o
0: Amanhã, bola rola solta pra você, pra Retro e Lagarto, na Série D do Brasileiro, 5:30, Arena de Pernambuco. A bola vai ser movimentada com Marcelo Araújo, o Alex Santos, Letícia Carneiro e Igor Moura. Vão rolar a bola pra vocês logo após o Domingo Esportivo. Tem a Jornada Esportiva Especial. A meu time do esporte para o campo de ataque, ela vem Zé Lucas, levantamento da bola pra entrada na grande área, fecha a porta com categoria lá atrás. Está jogando o time do Juventude. Marcos Paulo fez essa matada de bola, solta a bola para cima, intermediária, Marcos Paulo devolve para sua defesa, está jogando aqui para a linha lateral do gramado, ela vem, é o Natan, né? É o Natan, Natan fez o passe na ponta direita, a bola escapando aqui na entrada da grande área, fecha a porta lá atrás, Felipinho escorregou, mas foi empurrado, está marcada a falta, a bola vai embora para a última linha, tiro de meta, futebol aí na Jornal. 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Onde eu falei tiro de meta, entenda-se falta. Falta marcada e já cobrada para o time do esporte. Lá no lado esquerdo, na sua defesa. 8 minutos jogados, esse é o segundo tempo. Placar marca 0-0. Juventude Esporte na Série B do Brasileiro. Olha, mais cedo aqui na Jornal, o futebol começou cedinho. O assunto é futebol, primeiro tempo, meio-dia 35. Depois tivemos então na sequência o jogo do Central contra o Souza. Pela Série D do Brasileiro, Rogério Silva, Sócrates da Silva, Berg Santos e o nosso Cristiano Bassan acompanha para você o placar de 0-0 no interior paraibano. E há pouco terminou o jogo do Tricolor pela Série C do Brasileiro. 1-1 entre Maringá e Santa Cruz. Haroldo Costa, Leonardo Boris e Marcelo Araújo rolaram a bola para você. Aí agora o time do esporte para o campo de ataque. Ela vem Felipinho logando para Zé Lucas, colocando pela direita. Bola rapidamente ali lançada. Agora Barleta fez uma tabela. Bola para Biel, largando na direita da grande área. Madison vai colocar na boca do gol. Suspendeu no ataque. Espírito na marcação. Ela sobrou. Tentou o Perotti. A bola bateu na grande área. Ninguém aproveitou. Se oferece, ele volta para o time do Juventude, vem pela direita para MP e perdeu a bola. Biel recuperou e escapou do primeiro, tentou driblar o segundo, perde a bola na sequência também e na sequência comete a falta. É falta para o time do Juventude, lado esquerdo na sua defesa.
2: Você narrou uma triangulação, uma tabela do Sport pela ponta direita, coisa que não aconteceu no primeiro tempo, porque não havia chegada nem do lateral, nem do meia, junto ao ponta, junto à baleta. Agora no segundo tempo o Sport está fazendo isso, a conversa de intervalo melhorou esse aspecto.
0: Lucas Mineiro colocou para Natan, tá aqui na entrada da grande área, balançou, trabalhou, tentou colocar na boca do gol, pinteou a bola, tentou aqui na peça direita, afastou a defesa, voltou Natan, invadiu a grande área, preparou para chutar, cruzou para trás, ela vem, Raí, tenta, lindo drible, vai chutar, bateu no cantinho, na trave, voltou no rebote, passa pro alto, para fora! Primeiro colocou no poste direito do goleiro Thiago Couto, e na sequência o chute pro alto, para fora! Perdeu o gol o time do Juventude. Esse último chute do Diogo Barbosa e uma pancada no lance anterior do Natan. Diga lá, Wallace.
3: É, lamentando até agora o Raí Silva, né? Esse seria um chute que poderia marcar o
0: Raí,
3: primeiro,
0: né? Verdade.
3: Primeiro gol da equipe do Juventude. Todo mundo parado no contrapé. O Thiago Couto tirou com o olhar. Ela foi no pezinho da trave direita do Sport. Quase, quase caía a meta rubro-negra.
0: É, deu uma cacetada o Raí. Beijou o poste direito, tá balançando até agora.
2: Duas vezes, né, a chance. Porque bateu no pé do poste e voltou pro Diogo Barbosa de frente. Agora o cara chega afobado pra sorte do Sport e chuta pra cima. Isolou. Se ele bate colocado, poderia sair o gol. Quer dizer, o Sport escapou dessa aí agora. O time de Juventude, ele não só chega na área com velocidade, como é um time que tá afinado, troca a bola, passa com facilidade, é que a defesa do Sport tá jogando bem.
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0: 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Alfredo Jaconi, Caxias do Sul, Série B do Brasileiro, 10ª rodada. Juventude Esporte aqui no placar de 0-0, Marcelo.
1: O Alexandre, Série B já finalizados. Novo Horizontino 2, Ceará 1, Fortaleza 3, Londrina 0. Amanhã às 4:30 no Rei Pelé, CRB e Ponte Preta.
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0: Movimenta a bola para a intermediária, time do Juventude. Pois não, Alex?
4: Para informar que o meia Biel Fonseca recebeu cartão amarelo depois que cometeu falta pesada em cima do Lucas Mineiro.
0: E vinha o time do Juventude para o campo de ataque, bola travada aqui na entrada da grande área. O árbitro está parando, está marcando uma falta, não vale mais nada, está jogando impedimento, né? O lance está parado ali, portanto. 13 minutos decorridos na etapa complementar. Juventude Esporte no 0-0 no Alfredo Jaconi. 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
0: Foi impedimento, né? Ficou reclamando ali o jogador do Juventude, mas estava impedido, estava voltando ali pro lance, então não valia mais nada. Lá vem o Felipinho, domina a bola pela sua intermediária, deu uma tapinha, rola a bola pela esquerda para Iago Felipe, tentou sair jogando atabalhadamente, perdeu. Zé Lucas recuperou, trabalhou mais seis, o passe errado, era voltando aqui para a linha lateral do gramado para Natan. Natan soltando a bola para Raí, Raí dominou, trabalhou, fez o toque de bola para entrada na grande área, vai para velocidade aqui na boca do gol, afasta, tira Benevenuto, intercepta no perigo, no tempo certo ele vem para colocar a bola para a linha lateral. É arremesso pro time do Juventude, lado esquerdo no campo de ataque, vem para cobrança, o placar marca 0-0, 14 minutos jogados, este é o segundo tempo, 0-0 é o placar do jogo, Série B do Campeonato Brasileiro. 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
0: Olha o Cleison, é acossado, é apertado aqui na marcação, na saída de jogo, distribui a bola contra o marcador, a bola batida para a linha lateral, arremesso, pertence ao time do Esporte. Lado esquerdo na sua defesa, vem para a cobrança, já para a batida, 14 minutos jogados, este é o segundo tempo, reta final do espetáculo para você, 0-0, Juventude Esporte, Série B do Campeonato Brasileiro. Felipinho, largando para Iago Felipe, devolve a bola para Felipinho, não, ele devolveu para o adversário, né? Tentou sair jogando, deu nos pés do adversário, tá marcado um arremesso aqui, o Allan Kardec vai lá para a batida, vai tentar movimentar essa bola para o interior de grande área, placar de 0-0, na movimentação ele está ali, o Natan, cobra a bola mais atrás para Raí, Raí escapou no marcador, passou pelo Cleison, deixa a bola para sua intermediária, fez o toque na ponta esquerda, vem escapando agora para Diogo Barbosa, vai cruzar na grande área, levantamento da bola para pequena área, o toque de cabeça, na confusão, tá lá o Thiago Couto, indeciso, se vai, se não vai, bola voltou, bate em cima da defesa, rebote na bola, o chute do Lucas, ela vai embora para fora. Lucas Mineiro pegou torto na bola, foi embora para a última linha. Foi um bate-rebate na grande área, uma indefinição. O Thiago Couto não foi porque estava esperando ali a zagueirada cortar tudo. Uma confusão aí, viu, Ale?
4: E deu a impressão que a zaga do Esporte chegou a bater cabeça, né? Por muito pouco não abre o marcador a equipe do Juventude. Detalhe, a bola sobrou justamente para o Lucas Mineiro sem nenhuma marcação. Agora o chute saiu totalmente descalibrado pela linha de fundo. Mas chegou, mais uma vez, a equipe de Caxias.
0: A ver o time do Esporte no ataque, ela vem para Barleta. Cristian Barleta fez o passe agora para a direita, para Iago Felipe, devolve a bola para Barleta. Barleta está articulado, ele vem para marcação, rola a bola rasteirinha. Entrada na grande área, vem para o toque de bola, agora para Cleison, escapou, trabalhou, tentou colocar na boca do gol. Girou aqui na esquerda, ela vem para Zé Marcos, está municiando o campo de ataque. Driblou primeiro, tenta colocar na grande área, vai girando aqui na ponta esquerda. Saiu com bola e tudo, acabou o gramado. 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

0: 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Reta final do jogo. Campeonato Brasileiro, 10ª rodada no Alfredo Jaconi, 10ª rodada Alfredo Jaconi em Caxias do Sul. É a Série B, Juventude Esporte aqui no 0x0, Marcelo.
1: Alô, Alexandre, Série C já finalizados. Maranhão 0, Caxias também 0, Barra 0, Guarani 2.
0: Olha, pegaram o Felipinho tá ali na lateral do gramado, tá se recuperando, tá voltando pro jogo, mas tá reclamando bastante aí, viu, Alex?
2: É, porque ele quer voltar logo, mas o juizão pediu pra ele esperar um pouco, ele está sendo atendido nesse momento fora das quatro linhas.
3: Olha, tá na hora do Sport fazer mudança, porque a equipe do Juventude tá incomodando, tá pressionando o Sport contra o seu gol e o Sport não tem saída. Quer dizer, nem na bola longa para o contra-ataque tá.
0: Ataca o Juventude na direita, bola colocada na Nathan Santos, dominou, trabalhou, vai colocar na boca do gol, ele vem driblando aqui na entrada da grande área, passe na pequena área, afasta, tira Zé Marcos. Que jogada perigosa. O Zé Marcos do susto aí deu uma cacetada na bola de qualquer maneira, o Alex.
2: Aquele cruzamento despretensioso, né? Foi entrando dentro da pequena área, ia ficar nas mãos do Thiago Couto, mas aí o Zé não quis facilitar não. Colocou logo pela linha de fundo, mais uma chegada perigosa do Juventude.
0: É, foi o Nathan Santos colocando lá na pequena área. Vai pra cobrança agora de um escanteio, pertence ao time do Juventude. Levantamento da bola, vai pintar o interior de grande área, tá lá esperando a bola o Allan Kardec. Levantou na boca do gol, Thiago Couto tira no suco da pequena área. Rebote da bola, se oferece na esquerda, ela vem soltando o pedaço de ataque mais uma vez. Raí transa, jogada pra cima, intermediária, recomeça tudo na peça de defesa. Bola dominada aqui pela direita, ela vem pra Natan. Já fez o passe no campo de ataque, fez a abertura. Lucas Mineiro ficou na saudade, perdeu a bola. Vamos ver o contra-ataque, ela vem pra Perotti. Perotti. O centroavante estava municiando ali a defesa. Ficou difícil.
3: Sem pique, tá sem pique. Olha, quando eu falo que o Sport tem que introduzir alguém no time, não é jogador de contenção, não. Porque o Sport está marcando bem. Senão já estaria perdendo de 1 a 0. Porque no segundo tempo, o Juventude está em cima direto. O que o Sport tem que colocar aí é o Yuri Castilho. Um jogador com pernas para poder puxar o contra-ataque. O jogo não está conseguindo ir nem ficar lá na frente.
0: 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Avança o time do Juventude. Fábio Lima fez o passe no campo de ataque na esquerda da grande área. Diogo Barbosa protegeu, trabalhou, encarou o Márcio, rolou pra trás. Ela vem pra Fábio, vai colocar na boca do gol. Tá lá o MP, deu rasteirinha na grande área, explodiu na marcação. Rolou pra trás mais uma vez, tentativa, afasta, tira no pé de ferro ali o Cleison. Rebote na bola, se oferece na direita, ela vem pra Natan. Ligou, jogada, ponta esquerda agora pro Fábio, atirando pro alto, pra fora. Pegou descalibrada, a bola foi embora pra tiro de meta. O Alex.
2: Chegando forte mais uma vez pelo lado esquerdo de ataque, né? O Fábio Lima, hein, recebeu essa bola já dentro da grande área, chutou muito forte, mas por cima da meta do goleiro Thiago Couto, vai levando sufoco a equipe do Sport.
0: 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São 20 minutos decorridos de espetáculo, 20 minutos cravados. Este é o segundo tempo. Placar no Alfredo Jaconi. Série B, 10ª rodada. Juventude Esporte aqui no 0x0. Diga lá, Marcelo.
1: O Alexandre, hoje à tarde tivemos no Marizão Souza 0, Central 0 pela Série D do Campeonato Brasileiro, também pela Série D, CSA 1, Asa de Arapiraca também 1.
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0: Alexandre Costa. 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A ver o Felipinho tá no campo de ataque na esquerda da grande área, imprimiu velocidade, rolou rasteira, bola viajando na pequena área, afasta a defesa.
2: Mudou.
0: Ficou de graça na interceptação, está jogando o time do Juventude. Modificação aí no time do Juventude, diga lá o Alex.
2: Isso, saiu camisa número 10, o MP entrando 20. O Alan Vitor ou Alanzinho.

0: Como é conhecido.
1: Cleison no pedaço de ataque, recebeu a bola lá na esquerda da grande área do Iago Felipe. Bola volta na direita, ela vem para Benevenuto. Municia o campo de ataque, ela vem caindo pela direita, bola colocada para Matson. Matson dominou, trabalhou, tendo toque, vem agora para Zé Lucas. Zé Lucas fez o passe na entrada da grande área para cima do Messias. Foi desarmada, ela foi de graça. Rebotando a bola, se oferece na direita, vem para Benevenuto. Dominando aqui na linha lateral do gramado, e acossada, é apertada aqui na marcação, lança a bola para Thiago Couto. E quando a bola passou, defesa lá pelo curtinho para Zé Marcos. Zé Marcos dominou, trabalhou, tendo passe na distribuição. Arma jogada para Biel. Biel vem dominando aqui pela peça intermediária. Volta o jogo. Movimenta a bola mais atrás. Sai da defesa para o campo de ataque. É o Iago Felipe, tá aqui no setor de defesa. Vai tentar a colocação lá no campo de ataque. Levantamento de perna direita na entrada da grande área para o Barleta. De graça para Jandrei. Agradece o lançamento de bola lá para a grande área. Recupera o goleiro do time do Juventude. 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
2: Alô?
1: E vem descendo, portanto, no placar de 0-0. Vai embora o time do Juventude. Lado esquerdo da grande área para a manobra. Trabalhou, dominou, tentou colocar na boca do gol. Para lá, para cá, levantamento de bola para o pedaço. Ele ataque, bateu em cima da defesa. Penetração lá do Fábio Lima. Ele bate contra a marcação do Madson. Bola para escanteio. 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
1: 23. Reta final do jogo. Tem muito ainda, né? Digo, reta final, a etapa complementar. A minha cobrança agora de um escanteio pertence ao time do Juventude. Vai colocar na grande área. Levantamento do Fábio na boca do gol. Toque de cabeça pra fora! O Messias do cabeceio. Ela passa à esquerda da meta do goleiro Thiago Couto. Perigoso o time do Juventude. O Ale.
3: Essa não dá pro Thiago Couto novo, Alexandre. Que cobrança de escanteio do Raí Silva. Encontrou ali o Messias, que subiu no segundo, da cabeceando. Lado esquerdo do goleiro do Sport, que contou com a sorte também, viu? Por muito pouco não chegou.
4: Você vê, o Sport o tempo todo tá correndo risco. Por isso que eu acho que o time tem que segurar essa bola na frente para tirar pressão sobre a defesa. Porque a gente tá vendo que o time do Juventude está perdendo oportunidade, está errando para a felicidade do Sport, está errando nas finalizações, mas está em cima o tempo todo, cobrando escanteio, fazendo a bola ameaçar o Sport. Então é a hora de botar um cara para puxar o jogo, porque aí o Juventude vai ter também que voltar, a pressão diminui, porque tem que botar homens lá atrás para segurar os contra-ataques do Sport.
1: Olha, Wallace, o Arthur tá fazendo ali a sinalização do racismo, hein? O Nathan Santos tá lá, olha lá, o Arthur tá sinalizando. O Nathan Santos tava discutindo com torcedores ali. O jogo tá parado agora e ele tá sinalizando lá aquela questão do racismo, quando o Arthur cruza os braços lá e aponta que houve algum episódio de racismo no Alfredo Jaconi. O Nathan tá deixando o gramado aí super chateado, viu, Alex?
3: É o MP, Alexandre. O MP que foi substituído, ele realmente, inclusive, chegou a
1: discutir. É o MP, né?
3: É o MP. Chegou a discutir com algum torcedor e depois chamou o juiz, o Lucas Paulo, para informar que houve realmente uma sinalização de racismo. Bom,
4: foi da torcida dele, né? Provavelmente da torcida gaúcha.
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1: É só retificando o que eu falei aqui, portanto foi um MP, né? Foi substituído, deixou o gramado lá pro Alan Vitor entrar e acabou se envolvendo ali no episódio com a torcida, própria torcida do Juventude. E o Apro sinalizou lá como aquele episódio, né, de racismo. E o MP foi embora lá muito chateado. Bem, o Sport tá mexendo aí, o Wallace está anotando tudo. Tá pintando o Pulse, tá pintando o Pedro Martins. Diga lá, Wallace.
3: Yuri Castilho também entrou no jogo, olha lá, vamos lá. Saindo camisa número 13, o Madison. Entrando camisa 68, Augusto Puss, tirando o lateral por outro. Ele tirou também o Biel Fonseca, camisa número 6. Colocou o 48, Pedro Martins. Eu vou aguardar a confirmação para saber quem saiu na equipe do Sport na frente para a entrada do Yuri Castilho. Já eu confirmo.
1: Acho que foi o Cleison, viu, Wallace? Daqui a pouco você confirma, então. 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

0: Abriu o Sport no ataque na direita. Nossa, o que foi isso? Uma cacetada no pulso e pro alto como se for um tiro de meta. Que loucura! Confirmando para você, 26 de futebol na etapa segunda no Alfredo Jaconi. 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Juventude Esporte está 0-0 aí, Marcelo.
1: Alô, Alexandre, hoje é tarde pela Série D. Ferroviário do Ceará 3, Altos do Piauí 1, Portuguesa 4, América Carioca 1. 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
0: Há pouco terminou o jogo do Santa Cruz contra o Maringá no interior paranaense. E o placar de 1-1, Haroldo Costa, Leonardo Borges e o nosso Marcelo Araújo transmitiram para você 1-1 do Santa Cruz contra o Maringá no interior do Paraná. Diga lá, Wallace.
2: Só pra gente confirmar a terceira modificação do esporte, saindo camisa 25, Cleison, entrando o 95, Yuri Castilho.
3: Olha, tá confirmado que houve realmente uma atitude racista. E foi e partiu da torcida do Juventude. O jogador que saiu, o camisa 22, foi ali o camisa 10, o MP, ele se dirigiu à torcida na saída. O que ficou claro que veio dali exatamente a atitude racista que a gente lamenta muito. O torcedor, ele não se liga, ele não... Não está imaginando que isso prejudica, de um modo geral, o próprio clube também. E o jogador, ele fica inibido em campo, isso é um absurdo.
0: Olha o Messias se defendendo, solta a bola para o goleiro, Jandrei. Recomeça tudo aqui na peça intermediária. 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Abração a turma boa se ligando aqui na Jornal Liderança no Rádio Esportivo do Brasil em Garanhuns. Alô, nosso querido Acledson, o prefeito Edilson, que é o vigia, Lulu, Ariston Brito, grande Ariston. Essa turma boa aí, um abraço pra todo mundo, bom fim de semana. Se ligando aqui na Jornal Líder do Rádio Esportivo do Brasil. O meu time do Juventude, atacando aqui pela esquerda, ergando de área, vem para pressão, lado esquerdo na peça de ataque. Vai tentar o chute, bola desviada, passa para escanteio. Jogada rápida do Juventude, o Allan Kardec estava na grande área aguardando essa bola, ela foi chutada lá pelo Alan Vitor e vai mexer o time do Juventude mais uma vez. 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A Tupã é 10. 29 minutos jogados na etapa segunda. Olha o escanteio, tomando posição para a cobrança, o time do Juventude vem para a batida, já soltou na grande área, bola na confusão, chutada lá pelo Fábio Lima, pingou aqui pela direita, ela vem agora para Messias, pressionou, trabalhou, acossado, apertado pelo Felipinho, falta pro Juventude. Tá mexendo aí o time de Caxias do Sul.
2: Isso, saindo camisa número 9, o Allan Kardec, e entrando o 25, o Alisson Safira. Quem também sai é o camisa número 11, o Fábio Lima, e entra o camisa número 17, o uruguaio Manuel Castro, que é atacante.
0: Muito bem, muitas alterações aí no time do Juventude, são três até agora, né? São muitas,
3: são Allan Kardec três. Deu quatro cabeçadas no jogo. Nenhuma, uma em cima do goleiro e as outras todas para cima. Quer dizer, não teve aproveitamento praticamente dos cruzamentos.
0: Olha a falta para o time do Juventude, vai colocar na grande área, preparando-se para a batida. Lado direito ele bate com a esquerda, vai colocar o interior de grande área, autorizado para a cobrança. Levantamento do Raí, bola na pequena área, na confusão, passa nos pés do Lucas Mineiro. Tava valendo tudo, ele sai lamentando, balançando a cabeça negativamente, perdeu o que seria a abertura do placar para o Juventude, Wallace.
2: E você falou bem, passou pelo Lucas Mineiro, só que antes havia passado também pelo Raí Silva, que ficou lamentando e muito porque não conseguiu empurrar essa bola para dentro da meta do Thiago Couto. Passou duas vezes na frente de jogadores de Juventude. Teve sorte o esporte.
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0: 0, Marcelo.
1: Alô, Alexandre, reinício de jogo no Maracanã. Segundo tempo, Flamengo com um homem a menos. 0, Palmeiras 1. Amanhã pela Série B às 18h30 no Independência, América Mineiro e Vila Nova.
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0: O time do Juventude tá no campo de ataque, bola atacada aqui na esquerda da grande área, vai tentar um levantamento de bola para bater, bateu travado, chega pra jogada lá o Marcos Paulo, rebote de bola se oferece na esquerda, ela vem para o time do Juventude, ainda aperta a marcação, peça esquerda no setor de entrada da grande área, vem para o combate agora por baixo para interceptação, rasga para sair jogando o time do Sport, recupera a posse de bola pela sua intermediária, vem colocando mais atrás, Pussi fez o passe na direita, ela vem escorregando, vai e distribuição, bola para Perotti, já fez o toque, bola para entrada da grande área, para ninguém. Tava lá o Barleta, o Messias veio e cortou, bola voltou, se oferece para Barleta na entrada da grande área, balançou, trabalhou, penetrou, limpou, perna esquerda, bateu em cima do Messias. Afasta a defesa, a bola ficou de graça no cabeceio do Perotti, agarra o goleiro Jandrei, futebol é na Jornal.
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0: Recuando a bola pela esquerda, ela cai no setor de intermediária para o time do Sport. E organiza a saída de jogo, vem da defesa para o campo de ataque, ela vem colocada mais atrás. Zé Marcos para Zé Lucas, dominando aqui na peça e na defesa. Tenta o toque na distribuição, abre jogada curtinha para Felipinho. Felipinho dominou, trabalhou, tenta a distribuição para o ataque, ele volta e opta pelo toque mais atrás. Zé Marcos. Zé Marcos domina a bola pela sua intermediária. Tenta a distribuição, voltando para Yuri Castilho, voltou para Zé Marcos. E passe do Zé Marcos no ataque. Ela vem no lado esquerdo, bola para Perotti. Passou pedindo aqui na esquerda da grande área. O Iago Felipe falta, tá pedindo o Perotti. O árbitro está parando, marcando. O Messias vinha na interceptação, se apresentava para o combate. Falta no lado esquerdo, ele ataca em cima do Pedro Perotti. Puxado a cintosa aí para cima do Messias, hein? O Messias para cima do Perotti, né? O árbitro vai marcar ali, parece que vai dar amarelo. Já está com amarelo ali. 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
0: Ele matou o lance. O Lucas Paulo Torezin. Wallace.
4: Aí é demais, a frente do juizão é complicado. Na verdade, o que aconteceu? Na disputa, que é uma disputa interessante, Messias e o Pedro Perotti, o atacante do Sport havia levado vantagem. Então, de forma até, não vou dizer responsável, responsável porque impediu um grande ataque da equipe do Sport. Messias puxou o atacante rubro-negro, recebeu o cartão amarelo e é uma falta que representa perigo para a meta do Jandrei.
0: É, tá lá o Messias todo desconfiado, tomou o cartão amarelo de graça, porque cometeu a falta, de graça não, né? Porque ele foi lá para matar o lance. Lá vem para a cobrança agora de uma falta. Vamos ver o Barleta, autorizado para a cobrança, perna esquerda, levantou na entrada da pequena área, passa no telhado do Jandrei. Essa bola tá valendo mais não. Ah, tá sim. Valendo?
4: Bateu na trave.
0: Bateu na trave. Bateu e vai embora. Cima. Pela direita, ela vem sobrando ainda para o time do Sport. Levantamento na entrada da pequena área. Sobrou na confusão. Benevenuto ajeitou a cabeça. Ela voltou. Afasta, sai jogando o time do Juventude. Vai pintar contra-ataque. Põe a bola na entrada da grande área. De graça, ela foi desviada no meio do caminho. Afasta, sai jogando Augusto Pussi. Movimenta a bola para sua defesa. Largando a bola curtinha pelo setor de intermediária. Vem da defesa para campo de ataque. No placar está marcando 0-0. Esse é o placar da etapa complementar. 35 minutos decorridos de jogo. 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
0: Tá parado o lance. 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Juventude Esporte, aqui tá 0-0, Marcelo.
1: Alô, Alexandre, amanhã tem Clássico Potiguar pelo Grupo 8, Grupo dos Pernambucanos, tem ABC e América do Frasqueirão às 4 da tarde, pelo Grupo 9 em Goiânia, 4 da tarde, Decisão e Serra Branca da Paraíba.
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0: Há pouco terminou o jogo do Santa Cruz contra o Maringá, no interior paranaense. Avião Barleta colocando na entrada da grande área. Castilho! Gol!

0: Um chute do Yuri Castilho entrou para modificar o panorama da partida. Yuri Castilho é o nome da fera. História do gol. O Alex Santos na jogada.
1: Um golaço do Sport aqui no Alfredo Jaconi. Grande jogada do Christian Barleta. Foi levando, entrando na grande área. Observou ele, Yuri Castilho, bem posicionado dentro da meia-lua. Recebeu a bola, virou o corpo. E que chute, viu? Chutou muito bem, muito forte do lado direito do Jandrei. Saltou apenas para garantir, mas não garantiu absolutamente nada. A bola entrou e a rede balançou. E agora Yuri Castilho faz em Caxias do Sul. Sport 1, Juventude 0.
2: É o gol de número 210 da Série B, o 18º do Sport na competição. O primeiro de Yuri Castilho.
0: 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Tá aberto o placar. Alexandre, aos 36, pois não, Marcelo?
2: Só uma retificação, amigo. 13º gol do Sport na Série B, assume a vice-liderança, fica atrás do Náutico na questão número de vitórias. Náutico tem 12 e o Sport tem 5.
0: Ralf de Carvalho, 1-0 para o Sport em cima do Juventude.
3: Olha, se não houvesse mudança, o Sport estava na iminência de perder o jogo. O jogo não acabou ainda, mas o jogo mudou. Na hora que meteu o Yuri, entrou também o Augusto Pus, algumas modificações. Mas basicamente a entrada do Yuri Castilho, porque o Sport estava na pressão, recebendo o maior sufoco do mundo. E o Sport passou a fazer o contra-ataque e puxar o jogo para frente. Já tinha uma bola que bateu na trave de Barleta e agora veio o passe de Barleta que gerou o gol. Você imagine o que está se passando na mente do time do Juventude. Depois de apertar, perder chance, está agora levando 1-0.
0: 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Escanteio para o time do Juventude. Bola batida lá na entrada da pequena área. Foi interceptada lá para a última linha, para a linha de fundo. É para a cobrança agora de um escanteio de novo. Já para a cobrança, levantamento de bola para a entrada da pequena área. Olha o toque, vai passando para fora.
4: Xande.
0: Diga lá, Wallace.
4: O técnico Maurício Barbieri, depois do gol, realizou duas modificações na equipe do Juventude. Ele tirou o 16, Diogo Barbosa, e colocou o 6, o Vadson. Vadson, camisa número 6. Saiu o 16, Diogo Barbosa, entrou o 6, o Vadson. Quem também saiu foi o camisa número 22, o Nathan Santos. Nathan Santos saiu, entrou o 13, Aderlan. Um lateral por outro.
0: Muito bem, modificações aí do técnico Maurício Barbieri. 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Estamos com 40 minutos cravados de futebol. Ataca o Juventude, bola colocada, entrada na pequena área, afasta, tira dali o Benevenuto. Rebote de bola com o Felipinho, largando para a esquerda, ele vem para velocidade, solta a bola rápida, agora para a ponta esquerda, para Perotti, vem para a Barleta, pode disparar, soltou e volta para Perotti, aqui na ponta esquerda, ele vai preparar para a Barleta, tá lançado, lado esquerdo da grande área, falta! Foi atingido o Perotti, tá reclamando o Aderlan, vai pintar amarelo aí, portanto.
4: Ele deu falta contra o Sport.
0: Ele deu um amarelo pro Perotti.
4: Exatamente.
3: O Perotti foi derrubado, mas demorou a se levantar, ele achou que foi cera, porque não houve pancada que machucasse. É a interpretação da cabeça do juiz. Quer dizer, um cartão

0: mais esdrúxulo do mundo.
1: Errou, viu? Foi falta. É verdade, foi falta.
2: Confirmando pra você. 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
3: O Alexandre, 12 minutos do segundo tempo no Maracanã, segundo gol do Palmeiras, Alan, Flamengo com 1 a menos, agora Flamengo 0, Palmeiras 2. 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
2: 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Sport Fortaleza, olha o escanteio, levantamento da bola para o time do Juventude, passa por toda a extensão da grande área, é bater a bola, se oferece na esquerda, ela vem movimentada mais atrás, saída de jogo, Lucas Mineiro pediu, bola colocada pela direita, ela vem agora pra Safira, põe a bola pro lado esquerdo da grande área, passa por todo mundo, vai embora pra fora. 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A ver o time do Juventude atacando aqui pela esquerda da grande área. Bola colocada mais atrás. É Marcos Seis, a proteção direto para a meta do goleiro. Thiago Couto organiza a posse da bola, só jogando pela esquerda. Ela vem soltando para Felipinho. Vai acelerar para o campo de ataque. Ele vem o Felipinho. Troca a marcha aqui na ponta esquerda. Vai acelerando. Já fez o passe na ponta esquerda. Pode colocar essa bola para a entrada da grande área. Pediu o Perotti. Ele vem bola solta aqui na ponta esquerda para Castilho. Castilho emendou para Barleta. Barleta soltou na boca do gol. Bola passou para todo mundo. Afasta, tira a defesa. Rebote de bola, voltou. Lado direito, no pedaço de ataque, vem pra pressão ainda, tentativa do giro, perde a bola. Mais atrás, o árbitro pega uma falta pro time do Juventude, é falta de ataque.
0: Veja como o Juventude mudou o jogo, encolheu para não levar o segundo gol, dividiu o time. Antes, quando tava 0-0, era o Juventude todo em cima do Sport na área. Agora não. Agora o Sport tá obrigando o Juventude a dividir o grupo, porque tem que ter gente no campo de defesa. As modificações que o treinador Maurício Barbieri fez, ele trocou os laterais. Ele estava com dois laterais agudos e botou agora dois que são mais marcadores. Estão jogando mais plantados. O Sport deu uma virada no jogo. Importante isso, porque o Márcio Goiano fez substituições absolutamente corretas e por isso mudou o jogo. Se você der um pedaço de arame para o técnico do Sport nessa fase, ele vai te devolver um colar de ouro, porque ele está conseguindo tudo. Outra vitória realmente importante está prestes de acontecer, Alexandre.
2: 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Lucas Mineiro atirou pela esquerda, bola viajando, vai embora pra fora.
4: Mudou, Alexandre.
2: Vamos até mais seis, né? Vamos passar dos 50. Diga aí, Wallace.
5: Só pra confirmar que o técnico Márcio Goiano realizou mais uma modificação na equipe, renovando ali o sistema do meio de campo, né? Saiu o 7, Iago Felipe, bastante cansado, entrando o 25, Zé Gabriel.
2: 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E vem o time do Juventude. Descia para o campo de ataque, foi desarmado. Ela voltou aqui pela direita, vem brigando pela posse de bola. Benevenuto se atrapalha um pouquinho lá atrás. O árbitro pega a falta. É falta pro Juventude. Lado esquerdo de ataque, tá tomando uma bronca ali o Zé Marcos. E o Felipinho tá tomando amarelo. O jogo tá parado aí, o Alex.
5: E detalhe, esse cartão amarelo do Felipinho é o terceiro dele. Está fora do clássico contra o Náutico no próximo sábado que vem.
2: 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Vamos passar dos 50. Reta final do espetáculo.

0: espetáculo, placar marca, Série B do Brasileiro, 10ª rodada. Juventude 0, Sport tem 1, do Yuri Castilho. Diga lá, Marcelo.
1: Oi, Alexandre, Série D já finalizados, Veloclube 1, 15 de Piracicaba também 1, Imperatriz 0, Águia de Marabá 3.
0: Bola rola solta, 5:30 da tarde, tem na Arena, Retrô e Lagarto. Marcelo Araújo, Alex Santos, Letícia Carneiro e Igor Moura transmitem pra vocês. Retrô e Lagarto na Série D do Brasileiro. 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
0: Aperta o time do esporte, faz a pressão aqui na linha lateral de entrada da grande área. Vinha para Zé Lucas, protegeu, trabalhou, deu tapa a bola pela esquerda, ele foi perdendo a bola, rebote na bola, vem para o time do esporte, saindo o bom de jogo aqui pela esquerda, Pedro Martins cometendo a falta ali, tá pedindo desculpas, derrubou o adversário, escapou, tomar um cartão, tá marcada a falta, matou o lance de ataque. Falta pro time do Juventude fazer a cobrança. Ali está o Raí Silva, é o cara da bola parada, vai colocar na grande área. A falta para cima foi do Rodrigo San, em cima do Rodrigo San, melhor dizendo. E vem ali o Raí para a colocação de bola para o pedaço de grande área. Vem para a batida, o placar marca 0 para o time do Juventude. Esporte tem 1. Gol marcado pelo Yuri Castilho. Autorizou, Raí, levantamento de bola para o ataque. Ela viajou, entrada na grande área. Safira foi para a bola, sobrou na confusão. Afasta, dá um bicudo na bola para o alto. Rasga essa jogada no time do Esporte. Foi lá o Perotti, né, na grande área, jogando de zagueiro. Sempre se apresenta lá para auxiliar na marcação. 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
0: Olha, o Juventude vai para o abafa, bola colocada, entrada na grande área, rasga, dá uma sapatada na bola de qualquer maneira, Augusto Pucci, rebotando a bola, se oferece na direita, ela vem para o time do Sport, vai embora para a linha lateral, tá pintando mais uma alteração, a última aí do time do Sport, o time do Márcio Goiano, fala aí, Wale.
3: Isso, já dando a entender o que pode acontecer, né, no próximo jogo, mas não, que sai o Christian Barleta. Christian Barleta sai com a camisa de número 30 e entra o 96, Edson Lucas. Ele está tirando o atacante e está colocando um lateral esquerdo. Então, o que pode acontecer nessa formação? O Edson ficar na lateral esquerda e o Felipinho ir para frente.
0: É. Vamos então acompanhar essa reta final da partida. Em bola dominada aqui pela esquerda para o time do Juventude. Tentava aproximar o lance para o interior de grande área. Marcos Paulo batendo na bola travada. Ela foi embora para a linha lateral. Está marcado o arremesso. Arremesso pela direita no campo de defesa para o time do Sport fazer a batida. Augusto Pucci vai colocando um pedaço de ataque. Ele vem para a distribuição, para a soltura de bola, para o ataque. Ela vem na direita. Pucci solta no campo de ataque na direita. Bola colocada errada. Rapaz, o Pucci,
4: o Pucci
0: mandou voltar, né?
4: Não mas o Pucci não entrou bem, né? O primeiro chute dele já foi comprometedor. Mas ele está descansado. Está ajudando na marcação ali daquele lado.
0: Já largou a bola no ataque, ela vem distribuída no meio do caminho, vem para interceptação. O Watson rasga de qualquer maneira, rebote na bola, se oferece na esquerda para o time do Juventude, vai tentar colocar na grande área, suspendendo o pedaço, Benvenuto cortou, bola voltou, afasta, dá uma cacetada na bola para o alto, de qualquer maneira sai jogando o time do Sport. Campo de defesa, ela foi embora para a lateral do gramado, arremesso cobrado aqui pela direita, ela vem sobrando para Raí. Raí dominou, trabalhou, deu uma tapa na bola de perna esquerda, colocando na grande área, afasta de cabeça, vem para a cobertura de novo o time do Sport. Sede do jogo, ele ajeita a bola pela sua intermediária, vem para contra-ataque, bola colocada, Zé Lucas aperta a marcação lá da esquerda da grande área, roubada de bola, mas não está valendo, cometeu a falta, tentou colocar no campo de ataque o Zé, tá tomando amarelo.
3: Esse foi o famoso amarelo de graça.
0: De graça.
4: É porque ele chutou a bola depois do apito. O jogador, ele tem que ter cuidado, porque essa quantidade de cartões acaba prejudicando o time depois.
0: E vem o time do Juventude, cerca a grande área, tapinha na bola pela esquerda, ela foi servida, pedaço de ataque, afasta, vem para a interceptação, tira de lá, corta a bola, sai jogando depois o toque do Zé Gabriel. Bola dominada aqui pelo setor de intermediária, rasga a bola na ponta esquerda, ela vem dominada no setor de defesa, sai jogando, portanto, o time do Sport, é falta, tá parado o lance, falta está marcada, portanto, lá na direita, melhor dizendo. Vai acabar, o árbitro já está consultando o eletrônico ali, acabou! Fim de papo no Alfredo Jaconi, em Caxias do Sul. 10ª rodada na Série B do Brasileiro. Juventude 0, Sport 1. Yuri Castilho entrou para modificar o panorama da partida. Seu destaque, portanto, aí.

0: Dois detalhes: o Sport quebra um tabu que nunca ter vencido o Juventude aí em Caxias do Sul, e também mantém a invencibilidade jogando fora de casa. Até o presente momento, o Sport jogando fora de casa não perdeu nenhuma partida. O Leão que se prepara agora para quarta-feira que vem, Copa do Nordeste, jogo da volta contra a equipe do Fortaleza na Ilha do Retiro. E na Ilha do Retiro, pela Série B, no próximo sábado, tem um clássico contra o Náutico pela Série B. Já a equipe do Juventude se prepara para o jogo da sexta-feira. Vai receber aí mesmo, em Nofre do Chacone, a equipe do América Mineiro pela 11ª rodada do Campeonato Brasileiro da segunda divisão, Xande.
1: Muito bem, o Alex Santos aqui com destaque final, portanto, placar final de Juventude 0, Sport 1, gol marcado pelo Yuri Castilho. Vamos eleger o melhor em campo aqui da partida, portanto, nesse placar de 1-0. O Alex, para quem vai ser o voto aí, o Alex?
0: Pelo peso, pelo gol e Yuri Castilho.
1: Yuri Castilho, voto do Alex. E você, Ralf?
2: Rapaz, o Alex puxou bem a votação, porque às vezes a importância do cara, ele jogou menos que Barleta, ou seja, teve um tempo menor que Barleta, que Perotti, mas entrou e foi decisivo. E porque o Sport estava na iminência de levar um gol. O time não saía de trás nesse segundo tempo, o time do Sport está muito desgastado e precisava de alguém descansado, com pernas, para puxar o jogo lá para frente. Ele não só fez isso, como fez o gol numa combinação com Barleta. Então, merece o voto hoje Yuri Castilho, porque fez o Sport quebrar outro tabu. Dois tabus quebrados 3 dias, um depois do outro, na mesma semana.
1: Muito bem, daqui a pouquinho o Ralf de Carvalho explica melhor o jogo, dá uma passadinha com o nosso Marcelo e volta aqui para fechar minha participação por hoje. Amanhã tem mais futebol aqui na Jornal, Retrô e Lagarto, jogo das 5:30 da tarde na Arena. O Marcelo vai transmitir ao lado do Alex Santos, da Letícia Carneiro e também do Igor Moura. E mais cedo teve Série D do Brasileiro, empate 0-0, Souza e Central na Marizão, em Souza, no interior paraibano. Rogério Silva, Sócrates da Silva, Berg Santos e o nosso Cristiano Bassan acompanharam para você. Há pouco também terminou o jogo do Tricolor na Série C do Brasileiro. Haroldo Costa, Leonardo Boris voltam já já, explicando um pouco mais desse empate entre Maringá e Santa Cruz na Série D. E aqui estive ao lado do Alex Santos e do nosso Ralf de Carvalho, além do Marcelo Araújo, na vitória do Sport para cima do Juventude, placar de 1-0. Ele atualiza, ele é o nosso professor.
3: É isso, Alexandre. Como fica bonito ali o G2 da Série B do Campeonato Brasileiro após a vitória do Sport em cima do Juventude e a vitória do Náutico ontem em cima do Cuiabá. O Timbu é líder, 19 pontos, tem um saldo de 7, tem 6 vitórias, uma a mais que o Sport, e esse critério é que determina que o Sport é o vice-líder. Segundo lugar com 19 pontos, 5 vitórias, 4 empates, 1 derrota, 13 gols marcados, 7 sofridos, saldo de 6-12, aproveitamento 63,3. É dessa forma que os dois chegam ao clássico do próximo sábado. Ambos com 19 pontos, ambos com aproveitamento de 63,3%. Terceiro lugar, o Fortaleza com 18. Fortaleza venceu Londrina logo cedo por 3-0. Quarto lugar, o São Bernardo com 17. São Bernardo enfrenta a equipe do Atlético lá no Antônio Ascioli, em Goiânia. Em caso de vitória, São Bernardo vai a 19 pontos, 6 vitórias, tem um saldo melhor que o Náutico. Assume a liderança, o Náutico cai para segundo, o Sport para terceiro. Em caso de empate, a equipe do São Bernardo passa o Fortaleza, mas fica atrás de Sport e Náutico. Então, São Bernardo é o quarto com 17, quinto Vila Nova com 16, sexto Novo Horizontino 16, sétimo Goiás com 13, oitavo Criciúma com 13, nono Ceará com 13, décimo Juventude com 13, décimo primeiro Atlético Goianiense com 12, décimo segundo Operário com 12, décimo terceiro CRB com 11, 14º Atlético com 11, 15ª equipe do Avaí com 10 pontos ganhos, 16º Cuiabá com 10, e aí vem o Z4, Botafogo de Ribeirão Preto com 9, Londrina com 8, Ponte Preta com 7 e América Mineiro com 3. Amanhã no Antônio Ascioli tem Atlético Goianiense e São Bernardo, no Rei Pelé tem CRB e Ponte Preta, 18:30 no Independência, América Mineiro e Vila Nova, 19h na Ressacada, Avaí e Goiás, 20:30 no Germano Krieger, Operário e Criciúma. Segunda-feira, 7 da noite, em Ribeirão Preto, tem Botafogo e Atlético. E aí o próximo jogo entre o do Sport e do Náutico é justamente o clássico 20h30 no sábado que vem, Ilha do Retiro. Lembrando

0: Que na quarta-feira o Sport tem um jogo da volta contra o Fortaleza na Ilha, mas aí é Copa do Nordeste. Pela Série C, Maringá e Santa Cruz ficaram no 1-1. Você ouviu com Haroldo Costa e Leonardo Boris, que voltam daqui a pouquinho contando tudo o que houve nesse jogo. No Castelão, Maranhão e Caxias empataram por 0-0. O Barra perdeu em casa para o Guarani por 2-0. Guarani assume a liderança, 15 pontos. Paysandu é segundo com 14, terceiro Brusque 14, quarto Amazonas 13, quinto Ituano 13, sexto Maringá com 13, sétimo Floresta com 12, oitavo Caxias com 12, nono Inter de Limeira com 11, Santa Cruz é décimo lugar com 11 pontos ganhos. Pode fechar na décima colocação, desde que o Ipiranga de Erechim não vença a equipe do Volta Redonda, fora de casa. Esse jogo acontece amanhã. E desde também que a Ferroviária, que é 14º lugar com 9 pontos, não vença a equipe do Amazonas em Manaus. Esse jogo acontece amanhã às 16h30, no Carlos Zamit, enquanto que o jogo do Ipiranga é também neste domingo, no Raulino de Oliveira, às 19h. Logo cedo, nós tivemos com o nosso querido Sócrates da Silva, o Rogério Silva, o Berg Santos e ainda o Cristiano Bassan, o empate entre Souza e Central pela rodada de número 8 da Série D do Campeonato Brasileiro. É o grupo A8. Amanhã tem decisão em Serra Branca, em Goiânia, e estaremos acompanhando na Arena de Pernambuco, Retrô e Lagarto. Esses jogos são pelo grupo 9. Pelo grupo 8, o Central fica na quarta colocação com 10 pontos, num grupo em que o líder é o ABC, com 16. O América de Natal em segundo com 14, amanhã tem um confronto entre os dois no Frasqueirão, terceiro Souza com 10, quarto Central com 10, quinto Maguari com 9. O Maguari enfrenta a equipe do Laguna no Frasqueirão, mas é segunda-feira, 15h. O Laguna é sexto lugar com 1 ponto ganho. Grupo 9 tem o 13 com 16 pontos, o Sergipe 14, o Serra Branca terceiro com 10, quarto Retrô com 7, o Lagarto é quinto lugar com 12, sexto decisão com 4 pontos ganhos. Volta no som do escretinho locutor, Explosão!
1: Alexandre Costa. Obrigado, Marcelo Araújo, comanda com você o resumo final, vai começar a partir de agora, tem repercussão do jogo do Santa Cruz, empate, placar de 1-1 contra o Maringá, lá no interior paranaense. Haroldo Costa, Leonardo Boris, conta uma história para vocês, e daqui a pouquinho também a análise de Ralf de Carvalho, explicando um pouco mais essa vitória do Sport para cima do Juventude, pela Série B, 10ª rodada da competição. Tô anunciando para quarta-feira, jogo das 9h30 da noite, Ilha do Retiro, bola rola solta no campo do seu rádio, na TV Jornal SBT, no canal do YouTube da sua TV Jornal, para Sport Fortaleza. Quem vai para as finais da Copa do Nordeste, a TV Jornal SBT mostra tudo para você no jogo da quarta-feira, 9h30 na Ilha do Retiro. Mas vamos falar de Sport e Juventude, essa vitória do Leão de hoje, fora de casa, importantíssima para as pretensões de acesso do Sport na Série B do Campeonato Brasileiro. Bem, e ele tá comandando com vocês. Muito obrigado aos amigos da técnica, Aldo Leite no comando da nave mãe ao lado do Evelton Henrique no Master, e você acompanha a partir de agora mais um campeão de audiência. Resumo final na Jornal, que é a liderança no rádio esportivo do Brasil. Às 22h36 do sábado. Muito obrigado, um ótimo fim de sábado, fiquem com Deus. Bom descanso, na paz, para quem vai trabalhar, bom trabalho, boa madrugada de domingo, um bom início de semana. A gente se encontra aqui no futebol do seu Escrete de Ouro. Agora, resumo final na voz desta fera, que é o professor Marcelo
0: Araújo. Valeu, um abração, bom descanso, Alexandre Costa, o Explosão do Escrete, que trouxe as emoções da vitória do Leão, 1-0 em cima da equipe do Juventude, jogo em Caxias do Sul. Daqui a pouquinho nós teremos as voltas de Haroldo Costa e também Leonardo Boris para falar o que houve no empate do Tricolor do Arruda com a equipe do Maringá no Willie Davids por 1-1 lá na cidade do interior paranaense. 22h37, estamos iniciando a partir de agora.
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0: 22 horas e 38 minutos, o início do resumo final com os trabalhadores.

0: Os técnicos de Aldo Leite e também Elivelto Henrique. Vamos destacar daqui a instantes, né, logo após o comentário de Ralf de Carvalho e ainda Haroldo Costa e Leonardo Boris, que trazem um apanhado geral de Santa Cruz 1, Maringá também 1. Vamos trazer os destaques das quatro séries do Campeonato Brasileiro. Vamos até a meia-noite. A meia-noite. Aí você já pode deixar sua mensagem aqui no nosso WhatsApp da Rádio Jornal para sua participação. Deixe a sua mensagem no WhatsApp para a sua participação. Daqui a pouquinho, mensagem de texto, né, para a gente ler por aqui. São 22 horas e 38 minutos e já vamos direto para a análise completa do que houve em Juventude 0, Esporte 1, com Bola de Ouro, que diz todas as verdades. Antes do Ralf começar a sua linha de raciocínio, a gente não poderia deixar passar, Ralf. Como chega bem Pernambuco para o clássico do próximo sábado? Eu sei que para o torcedor do esporte tem ainda a semifinal da quarta-feira. Mas que bom ver Náutico e esporte ali nas cabeças da Série B, né, Ralf?
1: Rapaz, impressionante. E o fato, quer dizer, esse clássico está altamente valorizado. Mas, independente disso, é uma coisa que dá uma satisfação muito grande a nós que trabalhamos aqui na imprensa sem cor clubisca, sem nada. Imagina um torcedor ver o clube dele chegar nas cabeças da competição. Quer dizer, ainda estamos na décima rodada, um terço da competição, mas é aqui que se firma a campanha do time para poder chegar a uma primeira divisão outra vez. Isso anima muito. O Náutico está aí, mesma pontuação do Sport, os dois com a mesma quantidade de pontos. O que separa o Náutico do Sport é uma vitória, porque o Náutico tem 6 vitórias, é o primeiro critério de desempate. O Náutico, nesse caso, tem 6 vitórias e o Sport tem 5. Então, por isso, o Náutico primeiro, Sport segundo, com a mesma quantidade de pontos. Aí vem o CRB e os outros. Mas o que a gente quer deixar aqui claro, é que isso é uma coisa importante para Pernambuco. Isso chama atenção para o Estado. E há muito tempo que a gente viu a Bahia disparar com primeira divisão, o Ceará, e o nosso futebol aqui. O ano passado teve uma chance, mas por questão de erro na condução do esporte do ano passado, o time só teve prejuízo. Esse ano, o esporte está num processo de se recuperar. Quer dizer, o investimento foi menor, porque obviamente não tinha dinheiro, segundo, porque é a Série B. Então, mas o esporte vai caminhar, assim como o Náutico, são as equipes de Pernambuco que estão na B, para voltarem aí à primeira divisão. Aí vai precisar de um outro alto investimento para se manter na competição, para evitar o bate e volta. Mas no momento, isso dá uma satisfação muito grande para o torcedor. E o esporte, é impressionante também isso. O esporte quebrou tabu, 2 tabus. O do Ceará, o tabu do Juventude, que o esporte não ganhava há tantos anos, 46. Quer dizer, uma coisa, quer dizer, não ganhava lá em Fortaleza, né? Porque já houve vitória do esporte aqui. Mas em Fortaleza, o esporte estava 46 anos. Foi lá na quarta-feira e ganhou. E esse mesmo time, com a mesma escalação, mas chegou cansado nesse jogo de hoje, diante da equipe do Juventude em Caxias do Sul. O esporte estava cansado, porque foi uma partida com o Fortaleza, uma partida extenuante, que puxou muito, partida pesada. Depois teve a viagem, como eu falei no início do segundo tempo. A viagem não é pequena, é longa. Imagino que tenha havido pouso em São Paulo, coisa do tipo. Então o avião saiu de Fortaleza na quinta-feira para ir direto para o Rio Grande do Sul. Pousou em Porto Alegre e de Porto Alegre ainda teve o complemento da viagem até a Serra, até Caxias do Sul, de ônibus. Isso fez com que o time do esporte sentisse. No intervalo do jogo, eu já comentava aqui o fato de que o time tinha sentido essa fadiga.

Não tinha pique de Barleta, não tinha pique de Perotti. A gente estava sentindo que eles estavam evitando isso. Quando começou o segundo tempo, aí foi absolutamente nítido que deve ter batido um cansaço no time do Sport. Porque o Sport fez umas duas ou três incursões ao ataque no segundo tempo e recuou para segurar a equipe do Fortaleza. E aí, gente, passou por maus bocados, mas o comportamento defensivo do time evitou, evidentemente, que o Sport levasse o primeiro gol, digamos assim, do Juventude. Mas vamos começar do princípio. A escalação, ela hoje, assim como em Fortaleza, porque quando foi lá em Fortaleza, a escalação foi com três volantes, porque o jogo seria pesado, o Fortaleza viria para cima. Mas o técnico gostou, porque o jogo foi muito equilibrado lá em Fortaleza. Aqui, nem tanto. O primeiro tempo foi, mas no segundo estava dando mais Juventude. E no fim, da Sport. Então, veja, ele entrou lá com três volantes e resolveu repetir. Zé Lucas, Biel e Iago Felipe. Felipe é um volante com característica de meia, que às vezes ele entra na distribuição do jogo. Mas não faz o que o meia de ofício, o jogador que está jogando naquela função, que segura a bola, troca passes com os homens do ataque, os laterais. Ele faz o time jogar, ele se coloca no meio, numa distribuição de jogo. Isto tem muito a ver com a ocupação do campo do adversário, com tempo de bola, coisa absolutamente importante. Mas o treinador abriu mão, porque ele pensou repetir Fortaleza e por outro caminho repetiu. É impressionante, quebrou outro tabu. O tabu daqui foi um tabu menor, um tabu que o Sport não ganhava neste campo, chamado de Alfredo Jaconi, não ganhava há muito tempo, 8 jogos, nunca ganhou do Juventude em Caxias. E ganhou hoje, então quebrou esse tabu. Esse tabu, ele ficou circunscrito a 8 jogos. 4 vitórias e 3 empates. 4 vitórias do Juventude e 4 empates, 8 jogos. E o Sport não tinha experimentado uma vitória antes, experimentou hoje. Então foi uma semana realmente brilhante, oportuna, feliz para o Sport Clube do Recife. Está na cabeça de duas competições importantíssima: a Série B, que é o caminho para voltar à Série A, porque ocupa as duas posições. Como o regulamento do campeonato deste ano diz que tem um G6, mas que os 2 primeiros colocados sobem direto para a Série A, os outros 4 é que vão disputar um play-off para poder escolher separar os 2 que irão se juntar, os 2 primeiros e 2 que subiram, eles vão se juntar para subir também. Então, sobem 4, mas 6 vão participar do play-off no final. Dos 6, 4 participam do play-off. Então, hoje, o Sport e o Náutico subiriam direto, porque estão na primeira e segunda posições. Agora, o jogo em si, gente, com esse quadro aí de cansaço, acredito que isso ficou visível no jogo, a bola rolou. O primeiro tempo não teve a diferença que teve o segundo, de exploração do espaço, de jogar no campo de ataque. No primeiro tempo, o time do Sport ficou reativo, esperando o Juventude, jogando na base do contra-ataque, mas teve as oportunidades que o time do Juventude teve para abrir o score já no primeiro tempo. As oportunidades do primeiro tempo, para não esticar muito, as oportunidades do Sport no primeiro tempo, elas aconteceram aos 12 minutos. O Cleison perdeu um gol, foi um passe de Perotti para ele. Ele ficou de cara e perdeu o gol. Primeiro gol perdido foi do Sport. Aliás, teve antes, um minuto antes, um cruzamento do lateral direito, que jogou muito, Natan, e
ele lançou

lançou a bola na área rasante e Allan Kardec, de frente, olhando nos olhos de Thiago Couto, cabeceou. E talvez tenha sido hipnotizado pelo Thiago Couto, que ele cabeceou em cima de Thiago. Se ele cabeceia num dos cantos, certamente a bola entraria. Então aqui foi um gol perdido pelo time da casa. O Sport viria a dar resposta num contra-ataque, onde Cleisson perdeu também o gol, no passe de Perotti, no lançamento de Perotti. Aí aconteceu do Diogo Barbosa ganhar do Matsu na velocidade, na corrida, passou por Matsu na ponta esquerda do Juventude, lado direito do Sport, em velocidade, ele entrou na área, mal entrou, ele bateu cruzado, bola para o gol. Era um chute, não era um cruzamento para alcançar alguém. Foi um tiro para o gol. E aí o Thiago Couto espalmou essa bola e o rebote foi cair para Raí, que chutou para fora, chutou alto. Duas bolas também de oportunidades de gol. Aí veio a bola perdida por Perotti. Foi aos 22 minutos, primeiro tempo. Foi o Cleisson que lançou Perotti. Ele recebeu a bola ali na frente da área, girou e bateu de perna esquerda. A bola passou raspando o poste esquerdo, no pé do poste. Foi uma bola rasteira. Incrível essa bola. Perdeu de frente também para o gol. A gente cataloga como bola perdida, como gol perdido do Sport. Então foram essas três bolas aqui do Sport. A equipe do Juventude no primeiro tempo, porque foi um jogo lá e cá, foi um jogo que teve equilíbrio na primeira etapa. Então teve a cabeçada de Allan Kardec. Allan Kardec chegou a fazer um gol aos 30 minutos, mas ele recebeu um cruzamento do lado direito. A bola me parece que veio do Raí. E aí ele cabeceou, meteu a bola para dentro, fez o gol. Mas estava impedido, o Bandeirinha estava com o bastão no alto, uma razão que fez também a defesa do Sport parar. Então, esse gol não valeu. Mas mostra como as duas equipes tiveram presentes ofensivamente. O Matsu chegou a cruzar uma bola de linha de fundo que Perotti também cabeceou mal para fora. Não foi propriamente uma bola de gol, até porque ele cabeceou para fora. Teve também um aqui, Iago Felipe meteu uma bola escorrida entre os zagueiros para Perotti. Aí o Jandrei viu a bola escorrida, espertamente saiu e pegou a bola antes de Perotti alcançá-la. Então foi assim o primeiro tempo. Oportunidades perdidas pelas duas equipes, mas especialmente duas de cada um. Um primeiro tempo mais equilibrado. Mas a gente já sentiu que o Sport tinha que corrigir alguns defeitos. A defesa estava com um comportamento bom, exceto o problema das costas de Filipinho. O Filipinho sobe, o adversário faz o contra-ataque mandando a bola nas costas dele, obriga aí a que Benevenuto ou Zé Marcos, um deles, saia para cobrir a subida dele, do Filipinho, e Filipinho volta por dentro, ou seja, volta numa diagonal que é para entrar na área e ajudar a combater. Mas nunca chega a tempo. A bola sempre é cruzada e sempre estava criando problema dentro da área. Então o Filipinho vem mostrando esse problema. Mas o cara, ele tem outras virtudes que estão sendo aproveitadas. Agora ele recebeu o terceiro cartão amarelo, vai dar vaga para Edson Lucas. Edson Lucas é bom de bola, gente. Edson Lucas, a fase do Filipinho pode transformar Edson Lucas em lateral esquerdo titular. Mas isso é uma coisa para depois. Então, começa o segundo. No primeiro tempo, tinha o que corrigir. Ainda no primeiro tempo, Barleta estava sendo acionado. No contra-ataque, Barleta estava pela ponta direita, o Cleisson estava ajudando mais a defesa. Na hora do lançamento, era o Barleta quem sempre estava projetado e o Perotti também. O Cleisson nem sempre, então a bola ia mais para o Barleta. Quando chegava no Barleta, dois zagueiros, um volante e um zagueiro geralmente, fechavam.

0: 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O Alex Santos na jogada.
1: Um golaço do Sport aqui no Alfredo Jaconi. Grande jogada do Christian Barleta. Foi levando, entrando na grande área. Observou ele, Yuri Castilho, bem posicionado dentro da meia-lua. Recebeu a bola, virou o corpo. E que chute, viu? Chutou muito bem, muito forte do lado direito do Jandrei. Saltou apenas para garantir, mas não garantiu absolutamente nada. A bola entrou e a rede balançou. E agora Yuri Castilho faz em Caxias do Sul. Sport 1, Juventude 0.
2: Olha, daí pra frente, o Sport usou a ferramenta. Cometeu falta, a chamada falta tática, para evitar contra-ataques. E foi um inferno para a equipe do Juventude, que viu a possibilidade de ganhar o jogo pelo segundo tempo, pela pressão que fez sobre o Sport e por oportunidades perdidas, especialmente no segundo tempo. E aí deu um desespero. O time foi para frente. O técnico já tinha feito algumas modificações. Ele tinha antes do gol, ele tinha tirado o Allan Kardec. Perdeu 4 bolas de cabeça. É incrível como o cara não acertou uma. 4 bolas na frente do gol, sendo 3 no primeiro tempo. Aí ele colocou o Alisson Safira, que também é centroavante, no lugar do Allan Kardec, o Maurício Barbieri. E trocou o MP. MP saiu cedo, saiu aos 20 minutos, por Alanzinho, para dar velocidade ao jogo e ver se alguém acertava no gol. Tirou também, isso aí já foi depois do gol, tirou o MP para colocar o Alanzinho. Tirou o Diogo Barbosa para botar o Adson. O Adson deu aquela bola pingando, que houve a furada na hora da finalização. E tirou o Fábio Lima para botar o Manuel Castro, além de ter tirado o Natan para colocar o Aderlan. Ele, no final, quando já estava perdendo por 1-0, o técnico do Juventude, tirou os 2 laterais. A gente ficou, a princípio, estudando o que é que ele estava querendo fazer, mas eu acho que ele queria fechar os lados. Ele estava achando que estava muito vulnerável, porque os 2 alas que jogaram praticamente o tempo todo, o Natan Santos é muito agudo, excelente lateral jogador, entra na área, vai para o 1 contra 1, o cara é um perigo, mas o Sport deu conta dele, mas é um bom jogador. Ele tirou porque ele apoia muito, mas marca pouco, recebendo bola nas costas. E aí tirou, ao mesmo tempo, o outro lateral do lado esquerdo, o Diogo Barbosa, para botar o Vadson. Nessa jogada aí, o que o técnico queria, porque teve que recuar em razão do crescimento depois das mudanças do Sport, era fechar a possibilidade da entrada na área. E o restante do time iria atacar. Já não era mais o time todo como estava acontecendo no segundo tempo. Mas isso foi o suficiente para o Sport. Parece que depois do gol é um negócio impressionante. Às vezes o jogador vai buscar a condição física onde não tem. Aí entra a superação. O time do Sport correu nesse finalzinho. Mas para evitar, porque o placar era esse, 1-0, jogo dificílimo, e é para evitar o gol de empate. Aí era uma falta em cima de falta, e o time do Juventude só batendo falta, nada mais. Não houve mais uma jogada que abalasse os nervos do torcedor do Sport. Aquelas jogadas que aconteceram antes, de quase gol, de perder a chance de finalizar, isso não aconteceu mais depois que o Sport colocou 1-0 no placar e soube segurar. Isso aí chama-se administrou o resultado, porque o Sport já era um time descansado depois das mudanças, porque entraram 4 jogadores, quer dizer, com 4 jogadores no time, especialmente jogadores do meio campo, volantes, isso faz com que o time renove a sua condição física, principalmente para marcar. Agora, os heróis desse jogo, claro que o escolhido, o melhor em campo, foi o Yuri Castilho. Mas os heróis foram esses jogadores de defesa. Olha, a defesa do

Sport evitou tudo. Era uma bola em cima da outra e esse cara tirando tudo. Havia uma ajuda, obviamente, mas o Madison, o Zé Marcos, o Benevenuto e o Filipinho, menos que o Filipinho sai para o jogo, é importante ele lá na frente, mas esses três, mais Zé Lucas, Biel e Iago Felipe, eles ficaram ali, três na frente da área, três dentro da área, o que podia, e eles tiraram tudo a final, porque o que não pôde tirar, o Thiago Couto defendeu. Então foi uma resistência que mostrou que o plano ofensivo do Sport funciona. O time tem jogado e tem marcado, tem impedido os adversários de comemorarem. Aconteceu quarta-feira com Fortaleza e aconteceu hoje com a equipe do Juventude. O time do Juventude foi derrotado com Jandrei, Rodrigo San, Messias e Marcos Paulo. Aqui são três zagueiros. Aí vem os cinco homens de meio campo. Natan Santos, o ala pela direita, saiu para entrar Aderlan. O meio campo com Fábio Lima, que saiu para entrada de Manuel Castro, Lucas Mineiro, Raí Silva e Diogo Barbosa, que era o ala pela esquerda, que saiu para entrada de Vadson. O ataque tinha MP, joga muito também, bom jogador, e Allan Kardec. Allan Kardec hoje decepcionou seguramente a torcida do Juventude. Não acertou nada. E foi municiado. Ele foi assistido. A bola chegou nele, especialmente a bola aérea. Agora, o MP, ele trabalha mais pelo meio, servindo o Allan Kardec, de vez em quando ele finaliza, está sempre presente, inclusive na segunda bola, no rebote, que é muito importante, e o Juventude pegou muitos rebotes. Então, esse time, na minha ótica, jogou bem, só não fez o gol, porque aí é que entra o fato da defesa do Sport ter jogado bem também. Agora, o Sport, ele caiu, do primeiro tempo foi equilibrado, o Leão teve chance, no segundo tempo o Sport caiu, mas deu um tempo para o Juventude acontecer como dono do jogo. Mas depois das mudanças, o Sport retomou a mão. E aí voltou até a bola, foi para frente e por isso fez o gol com Yuri Castilho num contra-ataque primoroso. Um contra-ataque de dois jogadores importantes, Barleta e Yuri Castilho. Está aí, 1 a 0, a vitória do Sport sobre o Juventude. O time do Leão, com Thiago Couto, jogou bem, vamos botar uma nota 7 para ele. Madison, vamos colocar uma nota 7 também. Augusto Pucci substituiu Madison, entrou já no fim, mas ajudou a marcar. Não acertou muito na transição para o jogo ofensivo. Zé Marcos e Benevenuto, meu amigo, esses caras não tinham tempo sequer de tirar o suor dos olhos, passar a mão no rosto, jogar intensamente. Então vamos colocar aqui para o Madison nota 7, Augusto Pus nota 5, Zé Marcos nota 7, Benevenuto nota 7, Filipinho nota 5. Aí vem o meio campo, o Zé Lucas nota 7, Biel, nota 7, Iago Felipe, nota 7. Barleta, aí dizer, mas o Sport quase foi esmagado no segundo tempo pelo Juventude, mas é esse poder de reação num time cansado, que já seria um atenuante pelos desgastes que eu citei. Um time tem um poder de reação. Então, Barleta, nota 8. Edson Lucas entrou no lugar de Barleta no finalzinho, porque ele vai substituir o Filipinho no próximo jogo. E o ataque, eu dou para o Barleta nota 8 e hoje vou dar nota 7 para o Perotti e nota 7 para o Cleison e para dar nota 8 também para Yuri Castilho. As notas que nós puderemos dar, porque eu vou te contar, velho, o Sport voltar de dois jogos desse tipo, fora de casa, com duas vitórias. Olha, se o Sport tem voltado com dois empates, era para colocar tapete vermelho.

0: vermelho no aeroporto para o desembarque desse time. Imagine que esse time está voltando com duas vitórias. É muito, gente, porque foram vitórias importantes. Esta para botar o Sport de volta no segundo lugar e a anterior para dar o Sport a condição de jogar pelo empate por uma vaga na final da Copa do Nordeste, que o Leão está louco para ganhar esse título. Porque o trabalho atual do Matheus Soutomaior, que é o presidente, e todos lá dentro do Sport, é para recuperar o Leão. Porque o Leão, ano passado, o Leão foi jogado a outras feras na primeira divisão. Se gastou dinheiro, se jogou dinheiro fora, se fez horrores com muito dinheiro no Sport, mas no campo nada aconteceu. Então é agora, na gestão do Matheus Soutomaior, que o Sport está buscando retomar o caminho de sucesso, o caminho das vitórias. E o time está bem nas duas competições. Arbitragem, Lucas Paulo Torezin. O juiz, eu vou dar uma nota 8 para ele, mas o juiz cometeu alguns erros com relação ao uso do cartão. Ele estava dando cartão no final, independente do nível da falta. Ele deu um cartão a Perotti que não tem cabimento. Aliás, vamos tirar um ponto dele por isso. No fim aqui do jogo, um contra-ataque do Sport, houve uma falta em cima de Perotti. E se não chegou ele a considerar falta, houve um tranco do adversário na marcação para tirar a bola do Perotti. Perotti caiu. Ele achou que e demorou a levantar. Mas a bola seguiu. Então, ele achou que Perotti estava o quê? Fazendo cera? Aplicou o amarelo. Então vamos dar a nota 7 para o juiz do Paraná, Lucas Paulo Torezin. E nota 8 para quem atuou e não tem anotação negativa. O primeiro assistente, Eduardo Gonçalves da Cruz, que é do Mato Grosso. E o segundo assistente, Rafael Trombeta, que é do Paraná, assim como o árbitro. Nota 7 para o árbitro central, nota 8 para os bandeiras. O quarto árbitro deste jogo foi de São Paulo, Thiago Duarte Peixoto. E o VAR esteve com Jonathan Giovanella Vivian, do Rio Grande do Sul. 1 para o Sport, 0 para o Juventude. O gol foi de Yuri Castilho, aos 36 do segundo tempo. Torcedor, fique com Deus. Ponha Jesus Cristo no seu coração. A palavra volta agora para ele, que é multifunção. Joga em qualquer posição do rádio. Ele é um monstro sagrado da equipe de Haroldo Costa. Quem é ele?
1: Marcelo Araújo.
2: Obrigado, Ralf. Um abraço, bom descanso. Ralf de Carvalho é o nosso mestre bola de ouro, que diz todas as verdades e trouxe a análise completa da vitória do Leão por 1-0 em cima do Juventude na fria Caxias do Sul, do estádio Alfredo Jaconi. 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Programa que terá a apresentação de Alexandre Costa e as participações do Ralf e também do Leonardo Boris, além dos craques do Screte, Igor Moura e o Alex Santos. 23 horas e 18 minutos. E o Santa Cruz trouxe um pontinho de Maringá. Lá do Willie Davis, empatou por 1-1, abriu o placar, permitiu um empate. Mas vamos saber o que é que aconteceu nos 90 e alguns minutos. Antes, vamos ao intervalo, né? Vamos ao intervalo às 11 horas e 19. Daqui a pouquinho, Haroldo Costa e Leonardo Boris falando pra gente de Maringá 1, Santa Cruz também 1. 11:19.
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4: 23 horas e 20 minutos. Antes do Haroldo Costa, vamos chamar o nosso querido Leonardo Borges, porque tem a entrevista coletiva do técnico do Santa Cruz após o empate por 1-1 com o Maringá. É você, Borges.
5: Valeu, Marcelo. Vamos ouvir então o técnico Christian de Souza depois do empate em 1-1 contra o Maringá.
6: Primeiramente, agradecer a presença do nosso torcedor. Veio de longe, né? Se deslocou. Aqueles aqui da região, e um especial abraço àqueles que ficaram através da televisão e do YouTube assistindo, né? Por todo mundo aí. Eu acredito que hoje nós entramos na competição, de fato. Acho que é um divisor de águas. O jogo, sabíamos que ia ser um jogo muito complicado aqui. As equipes vêm aqui e sofrem muito. Tem muita dificuldade para equilibrar o jogo, para fazer um jogo controlado. E nós fizemos isso. Né? Nós tivemos um início de partida onde a gente conseguiu surpreender o adversário. Conseguimos chegar ao nosso gol. Acredito que poderíamos até mesmo ter aumentado o placar. Tivemos volume para isso. O adversário demorou, né, para entender a nossa proposta. Com o Quirino em cima, né, do zagueiro da sobra deles, os nossos extremos por dentro. A gente criando uma superioridade numérica enquadrada no meio, bastante forte, né, para poder controlar o jogo. E isso aconteceu até os 20, 25 minutos. Depois, obviamente, né, o adversário tem um bom treinador, né, começou a criar situações para nós trazer dificuldade, mexeu na sua equipe. E o jogo ficou numa condição da gente começar a perder a segunda bola no final do segundo tempo. Foi onde aconteceu o gol deles. Né, a gente corrige para a segunda etapa. Trouxemos mais um jogador por dentro, né, que foi a entrada do Léo, porque a gente estava com bastante dificuldade ali no corredor central, no final do primeiro tempo. E eu acredito que a gente controla o jogo. Né? Tivemos pouca posse, agredimos pouco o adversário, mas controlamos defensivamente, sofremos também pouco. O adversário que é acostumado aqui a fazer 3, 4 gols, a impor um ritmo muito forte, um jogo de transição o tempo inteiro. E a nossa equipe mostrou muita maturidade e competiu muito. Teve uma condição de competitividade muito interessante. Por isso que eu digo que hoje a gente entrou de fato na Série C. Estamos aí com um nível de atuação aceitável, mas é óbvio que agora a gente vai buscar evolução, a gente vai conhecer mais o elenco. A gente hoje ganhou jogadores, a gente colocou jogadores que vinham jogando menos, e esses jogadores deram conta do recado. Quirino fez uma partida taticamente perfeita. Alex, Renato, jogadores que não vinham jogando, e a gente conseguiu fazer um jogo equilibrado. Essa era a proposta, equilibrado, não entrar no jogo de tomar lá e dar cá do adversário. E eu estou muito satisfeito pela performance dos nossos jogadores, e principalmente porque competiram e hoje encararam de fato a Série C. E o torcedor que nos escuta e me vê pode ter certeza que nós temos um time aguerrido, competitivo, e que vai evoluir muito ao passar dos jogos. Com a quantidade de treino maior também, a gente vai conseguir dar um equilíbrio maior e ser mais efetivo ofensivamente. É, treino, né, repetição, nós ficamos com um time bastante alto, agressivo. A cobrança do Renato também foi muito boa, treinou bem a semana, por isso que foi pro jogo. E é isso, a gente sabe que a competição ela é muito de bola parada, de imposição física, e os nossos jogadores demonstraram hoje contra um adversário duríssimo, que vai brigar por classificação, que a gente aí encarou a competição, a gente já está dentro dela, e agora a gente vai buscar a evolução que a gente necessita. O nosso torcedor, ele vai vir, ele já estava hoje aí junto, compareceu, gritou mais com o adversário, e a gente sabe que quem faz a torcida é o time. O time está competindo, o time está brioso, ele está brigando a cada bola, ele tem uma mudança muito interessante de comportamento. O nosso torcedor, ele é inteligente, ele está percebendo isso. E juntos, na nossa casa, vai fazer a diferença.

0: E nós temos essa semana para poder trabalhar e ir aprimorando, evoluindo o que a gente necessita.
1: Aí a palavra do técnico Christian de Souza, falando aqui no resumo final, Marcelo Araújo.
2: Valeu, obrigado Boris, que volta daqui a pouquinho junto com Haroldo Costa, 11 horas e 25 minutos.
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4: 11 horas e 27 minutos. Vamos saber agora o que é que houve, o que é que aconteceu. Um resumo de Maringá 1, Santa Cruz também 1 pela Série C do Campeonato Brasileiro. Haroldo Costa e Leonardo Borges chegando. Um abraço, Haroldo!
5: Abraço para você, Marcelo. Um abraço para quem nos acompanha aqui no resumo final da Rádio Jornal. Voltamos para destacar este Maringá 1, Santa Cruz também 1, pelo Campeonato Brasileiro Série C, oitava rodada. Jogo realizado no estádio Willie Davids. O Boris acompanhou comigo, Leonardo Boris, esta partida que movimentou mais uma rodada do Campeonato Brasileiro Série C. Começaria destacando logo os gols, né, o que aconteceu no jogo. O Santa Cruz abriu o placar com Pedro Favela aos 4 minutos do primeiro tempo, um gol parecido ali com o que ele fez contra o Volta Redonda, né, aquele escanteio cobrado pelo Renato Venenoso. O Favela desvia na primeira trave. No lance anterior, inclusive no comecinho, já tinha havido um escanteio a favor do Santa Cruz, que o William Alves teve a chance de fazer e acabou colocando para fora. E aí um novo escanteio e o Santa Cruz abre o placar aos 4 minutos. E o Adeilson empata o jogo para o Maringá aos 20 minutos do primeiro tempo. Numa bola que ficou viva na grande área, o Jefferson tentou cortar, não cortou. Rebatida, ela veio para a meia lua da grande área. E aí o Adeilson acertou um belo chute lá na entrada da grande área. Chute com força no canto esquerdo do goleiro Thiago Coelho, que saltou e não pegou. E ficou nisso, Maringá 1, Santa Cruz também tem 1. O que é que você destacaria aí, em princípio, desse empate do Santa Cruz na cidade de Maringá, no estádio Willie Davids, Boris?
6: Olha, Haroldo, um bom primeiro tempo do Santa Cruz, um bom 20 primeiros minutos do Santa Cruz, mas dois tempos completamente distintos. Dois tempos que deu para perceber que o Christian de Souza não queria perder o jogo e achava e pensava que o empate chegaria a ser um bom negócio na casa do Maringá. O Santa Cruz começou marcando em cima. O Santa Cruz, como você descreveu no lance do gol, primeiro o Renato bate um escanteio, William Alves cabeceia com muito perigo, logo depois a mesma batida de escanteio do Renato, e aí aparece o Pedro Favela na primeira trave e faz o gol. Depois, num vacilo, isso aos 20 minutos da primeira etapa, um vacilo de marcação, e o vacilo de marcação foi exatamente do Jefferson. O Jefferson não acompanhou o jogador Adeilson e numa bobeira, num bate-rebate na defesa, sobrou para o Adeilson. O Adeilson chutou, fez o gol.

0: A partir dali, o jogo mudou. O jogo ficou lá e cá, mas um jogo muito de meio campo. Os goleiros, se você for colocar na balança, Haroldo, não trabalhou nem o Thiago Coelho e não trabalhou muito menos o Guilherme Neto. Foi um jogo de meio campo.
1: Um jogo muito disputado ali muito no meio disputado, campo, mas poucas jogadas agudas.
0: Não teve. Não aconteceu. E aconteceu menos ainda na segunda etapa. Por quê? Porque no primeiro tempo, mesmo com o Ronald apagado, não participando da jogada aí, talvez nem culpa dele por uma falta de um meia, e o Marquinhos do lado esquerdo também apagado, mas eram dois pontas. Aí você vem pro segundo tempo, você tira os dois pontas e você congestiona o meio de campo. Por quê? Você coloca o jogador Léo Costa e você acaba tirando realmente toda a parte ofensiva, a ofensividade do Santa Cruz, ela desaparece, porque ficava uma linha de 5, uma linha de 4 e apenas o atacante, que no início foi o Quirino, que não fez absolutamente nada, né, Haroldo?
1: Aí depois entrou o Heron. Vamos fazer o seguinte, pra gente ganhar tempo aqui, Boris, vou falando aqui as escalações e aí você resume aí um pouco de cada atleta. Vamos lá, começando pelo Santa Cruz, nesse empate por 1-1. Thiago Coelho.
0: Apenas uma linda defesa numa cabeçada já no finalzinho do segundo tempo, do camisa número 4 do time do Maringá.
1: Eurico.
0: Boa partida do Eurico, seguro o Eurico.
1: William Alves.
0: O melhor da defesa, na minha opinião.
1: Saiu para a entrada de Edson Miranda.
0: Edson Miranda não deu tempo para aparecer.
1: Jefferson.
0: Não gostei do Jefferson, não. Achei o Jefferson inseguro no papel que ele tinha que cumprir. Não gostei. Ele não deu a cobertura pro Alex Juan e o camisa 7, o Negueba, tava voando em cima dele.
1: Alex Juan
0: também não gostei do futebol do Alex Juan. Deixou muita brecha, não apoiou bem e não defendeu bem.
1: Ainda tomou um amarelo. Pedro Favela,
0: para mim o melhor do meio campo. E o gol, né? O Pedro Favela jogou muito bem. Ele buscou, ele desarmou, ele procurou pisar na área e fez o gol.
1: Fabinho,
0: eu acredito que o Fabinho, não por ele, mas ele ficou perdido no esquema tático do Christian de Souza. O Fabinho, ele não era nem meia, nem volante. E ele mesmo não conseguiu se posicionar dentro do campo, tanto é que foi substituído.
1: Saiu para a entrada de Andrei.
0: Andrei, não apareceu, nada a acrescentar.
1: Renato,
0: um futebol, principalmente no primeiro tempo, muito seguro. Eu gostei do Renato. E no segundo tempo, ele fez um futebol de conservação. Ele não apoiava, ficava lá atrás, tentando também. O jogo não ofereceu isso para ele atacar.
1: Renato ainda tomou um amarelo. Ronald.
0: Apagado no primeiro tempo. Eu não sei se... Eu não vou criticar a saída do Ronald. Eu vou criticar a não entrada de um ponta.
1: Pois é, Ronald saiu para a entrada de Léo Costa.
0: Léo Costa, eu achei ele meio atabalhoado, Léo Costa. Ele também ficou meio perdido no mundo que foi o meio campo do Santa Cruz. Tem muita gente e ficou pouco funcional o meio campo do Santa Cruz.
1: Quirino
0: é um capítulo à parte, né? O Quirino é um cara que ele se enrola com a própria bola, né? Ele tem força, ele tem vontade, mas habilidade passa longe do Quirino, né?
1: Então mal avaliado, né? Saiu para a entrada de Heron,
0: que também não fez absolutamente nada. O Heron também brigador, vai no pé de ferro, usa o corpo, mas na hora de finalizar, ele teve uma apenas finalização, que foi... conseguiu essa finalização através dele mesmo. A bola ainda desviou, mas realmente também eu não vou crucificar nem o Quirino nem o Heron. O Heron teve muito mais a bola nos pés do que o Quirino teve muito mais a bola nos pés

0: que o Heron. Mas o Quirino, a gente deu para sentir que o Quirino tinha pouca intimidade com ela. O Heron não teve tanto a bola nos pés porque os meio-campos, o meio-campo do Santa Cruz não criou.
1: Marquinhos.
0: Totalmente apagado. Você nem narrou o nome dele.
1: Saiu para a entrada de Patrick Allan.
0: Patrick Allan, ele deu uma mobilidade, ou pelo menos tentou jogar, né? Ele apareceu mais, mas eu achei o esquema do Cristian Souza é um esquema de vamos defender em bloco, tentar atacar em bloco, mas meio desorganizado.
1: Técnico Cristian de Souza.
0: Eu queria ver o jogador Newton, eu queria ver o jogador, até o Robinho, talvez coubesse, dois pontas. Eu achei o Santa Cruz muito meio campista. Ficou claro, se eu tivesse que dar uma nota para o Cristian, eu daria a nota 7.
1: Muito bem, o time do Maringá, Guilherme Neto?
0: Nada, não fez absolutamente nada. Aliás, fez, saiu mal numa primeira bola, logo com o William Alves, que quase resultou o gol do Santa Cruz.
1: Joe?
0: Seguro.
1: Travassos?
0: Seguro.
1: Felipe?
0: Também seguro, porque ele eram três para marcar o Quirino no primeiro tempo.
1: Saiu para a entrada de Wendel Lomar.
0: Nada acrescentou.
1: Bonifácio.
0: Nem você nem narrou o nome dele. Correndo de um lado para o outro.
1: Adeilson.
0: Adeilson, para mim, o melhor do time do Maringá.
1: Saiu para a entrada de Rafa.
0: Rafa pouco acrescentou. Adeilson saiu porque ele estava cansado, né?
1: Paulinho.
0: Paulinho, nada acrescentou.
1: Negueba.
0: Deu trabalho ao lado esquerdo, ao Jefferson e ao Alex Juan.
1: Ronald Camarão.
0: Ronald Camarão também deu trabalho. Agora é um jogador arisco, rápido, mas na hora H, ainda bem pro Santa Cruz, porque não teve hora H nem para um lado nem para o outro, né?
1: Saiu para a entrada de Raí Naftalina.
0: Não fez absolutamente nada.
1: Calito.
0: Calito também não acrescentou nada. É um jogador que era para ser de área, mas não rendeu.
1: E o centroavante Giovani?
0: Muito menos. Os ataques não renderam hoje.
1: Saiu para a entrada de Guilherme Pira.
0: Não, nem teve tempo de aparecer.
1: Arbitragem de Fabiano Monteiro dos Santos, de São Paulo.
0: O Fabiano Monteiro dos Santos é um árbitro de São Paulo, árbitro novo. Ele, em alguns momentos da partida, se perdeu, ele se confundiu. Para dar uma nota para ele, para ser... A média na minha época era 5. Eu dou 5.
1: Ficou baixo, né?
0: Porque ele é confuso, né? Ele era muito confuso. Ele teve pros dois lados faltas que poderiam ser dadas, né? E faltas que não eram para ser dadas.
1: Lembrando que não tem VAR na Série C, assistentes Rafael de Albuquerque Lima e Denis Matheus Afonso Ferreira.
0: Não tiveram trabalho nenhum porque não teve jogo em profundidade. Lembre você, se você narrou impedido, você narrou uma vez só.
1: Mas essa bola ficava muito
0: de meio-campo a meio-campo.
1: Intermediária a intermediária, como a gente diz, né?
0: Não tinha linha. Então, se você... se eu não estou falhando da memória, você narrou um impedimento só, que foi uma bola perigosa do Maringá no segundo tempo, mais nada.
1: Pois é, está invicto, Boris, o técnico Cristian de Souza. Eu sinto que o Cristian, ele tem uma ideia para cada jogo. Uhum. Ele não definiu um 11, né? Alguns jogadores a gente vê que ele repete, né? Até porque não vai ficar mudando 11, né? Ele tem jogadores ali que realmente são os donos da posição. Eurico,
0: ele tá buscando o melhor,
1: William, né? Alves, o Favela, são jogadores que a gente tá vendo aí. O Ronald, o Marquinhos, mas hoje ele já mexeu no centroavante. Aí sacou o Thiago Marques, botou o Quirino.
0: Que também não vinha jogando bem, né?
1: Também. Hoje ele já fez um esquema em que ele botou um Renato no corredor da direita, botou três zagueiros, o Alex Juan na esquerda.
0: Eu até entendo, porque ele não tinha o Thiago Enes.
1: Não tinha o Thiago Enes, exatamente. E no lado esquerdo, ele saca o Zé Mário, né? Perdeu realmente a posição para o Alex Juan.
0: Aí o Zé Mário fez boas... Ele não foi um jogador regular até agora no Santa Cruz. De regularidade, ele não foi. Ele não é o Zé Mário. Eu acredito que o Zé Mário, ele poderia render muito mais no meio campo, porque ele não...

0: não tem uma caixa para ser lateral esquerdo. E o Alex Juan tem que melhorar, né?
1: Agora eu vou te fazer uma pergunta, já caminhando aqui para a reta final da nossa análise. Essas mudanças, ou seja, uma ideia de jogo para cada partida, jogo a jogo, né? Ele define uma ideia, um esquema, estuda o adversário e cria ali uma ideia de jogo. Isso prejudica, de certa forma, alguns jogadores? Por exemplo, um Ronald, a gente viu que não tocou na bola. O Marquinhos, que era ponta, também não tocou na bola. Os dois ficaram perdidos, foram substituídos. Mudar de jogo a jogo é defensável ou você acha que muda muito a característica do time?
0: Até agora, na terceira partida, é defensável. Uhum. Porque ele está procurando encontrar uma melhor formação, um melhor jeito de atuar. Até agora, é defensável. A partir da quinta, sexta partida, não será mais defensável, porque aí o Santa Cruz vai ter que ou produzir ou ficar do jeito que está, porque até agora tem sido resultadista.
1: Uhum.
0: São duas vitórias e um empate, você não pode negar, para quem veio de três derrotas, que levou até, culminou com a demissão do Claudinei Oliveira, você não pode jogar, virar as costas, que são duas vitórias e um empate contra o Maringá. Que seria um adversário difícil, mas...
1: Há uma recuperação.
0: Isso a gente não pode negar. Há uma recuperação. Não há um enchimento de olhos, não há aquele colírio, não vou falar para a torcida...
1: Água para o vinho,
0: pra
1: não,
0: a nação,
1: né?
0: Do Santa Cruz, que agora tá legal, porque no futebol não está legal, mas no resultado tá legal. Eu vou contra resultado. A história, eu sempre digo isso, a história marca. Ganhou 3 pontos. Mas a história não fala, ganhou 3 pontos, mas jogou mal.
1: Uhum.
0: Ele não bota uma vírgula. Então, há um resultado. Agora, para você seguir em frente nesse campeonato muito difícil, hoje foi uma partida de Série C, Haroldo. Hoje foi caracterizando, não estou desmerecendo ninguém.
1: Não,
0: entendeu?
1: É um jogo de qualidade técnica nível Série C.
0: Série C.
1: Muito disputado,
0: mas com uma... disputado sem técnica.
1: Isso, a qualidade técnica.
0: Hoje foi uma partida de Série C.
1: Deixou a desejar.
0: É claro que a gente quer o melhor para o nosso futebol. Mas o Christian de Souza, ele tem aí, ele tá tendo gordura para queimar, ele tem cacife, ele tá tentando arrumar o melhor. E é bom a gente lembrar que tá se aproximando a abertura de janela, né? Então tudo pode mudar. Eu sei que a grana é curta, mas você precisa reforçar.
1: Porque o Santa Cruz tem bala na agulha na abertura da janela, Boris?
0: Você precisa reforçar, porque você vai ter que liberar alguns jogadores que não vêm produzindo.
1: O problema é ir para o mercado arrumar dinheiro para fazer essas contratações, né? Até porque essa semana o Santa Cruz perdeu o Regis, né? Que resolveu ir embora. Mas ainda tem
0: tantos... também não estava rendendo.
1: Mas tem tantos problemas para serem resolvidos, né? Ainda financeiros.
0: Muito, não. Se você tiver
1: atrasos.
0: Você tem um verdadeiro ponto de interrogação do tamanho do José Dorrego Maciel. Porque você ainda não tem a definição da saída dos investidores da Cobra Coral Participações. Não está definido, não está assinado. Está definido, mas não está assinado. Enquanto não tiver assinado, não saiu. E você não tem outro grupo entrando para assumir o que eles deixaram. E aí você não tem nada.
1: E a gente sempre ouve, Boris, o presidente dizendo, vai ter novidade e o tempo vai passando, né?
0: Sinceramente, esse discurso de vai ter novidade, por isso que você vê que a gente não tem nem falado nos nossos noticiários, você vê que Igor Moura, que cobre o dia a dia do Santa Cruz, ele não tem nem levantado essa tese de vai ter novidade, o que vai acontecer, o que aconteceu.
1: SAF apagou.
0: Porque para mim está completamente estagnado.
1: Uhum.
0: Para mim a palavra é estagnação, apagou. Apagou realmente. Você não tem. Você tem. Sócios da Cobra Coral Participações, com exceção de um que eu não vou nem citar, porque hoje esse negócio de processo. Então você tem sócios que já aceitaram? Não, tá legal. Então, tá legal.

0: legal, mas é, o tá legal é todo mundo, é você assinar, entendeu? E até prova em contrário, se o presidente não veio falar, está assinado, o trato de se desfazendo, a Cobra Coral Participações da intenção da SAF, Coral, do Santa Cruz. Enquanto ele não disser isso, está assinado, você só tem intenção, você só tem uma carta de intenção. E aí, enquanto não tiver essa intenção em afirmação, você não tem um grupo para entrar. Porque agora já tem um grupo interessado do Rio, agora já tem um grupo interessado de São Paulo, sempre tem um grupo interessado. Mas e aí? Santa Cruz precisa de dinheiro, precisa de fatos, precisa de notas, de cédulas, para poder seguir em frente.
1: Então, é só promessas, né?
0: Promessas.
1: E o Arruda, Boris?
0: Promessas. Tá vendo? Há quanto tempo que a gente não fala do Arruda? Porque eu recebi do presidente da Patrimonial de Santa Cruz, doutor Adriano Lucena, a seguinte afirmação. Boris, todos os jogos de Santa Cruz foram marcados para a Arena de Pernambuco. Então, isso quer dizer que se o Arruda voltar, ora vivas. E há quanto tempo? Você lembra muito bem numa coletiva que teve uma promessa que na abertura da Série C, do início da Série C, o Arruda estaria pronto. Nós já estamos indo para a nona rodada.
1: E o jogo está marcado para a Arena, né? Domingo que vem,
0: 16h.
1: De amanhã, 8 dias. Santa Cruz e Ferroviária de Araraquara na Arena de Pernambuco. Um abraço, Boris.
0: Outro, Haroldo, foi uma honra, prazer.
1: Muito bem, Leonardo Boris acompanhou comigo. Maringá 1, Santa Cruz também 1 pelo Campeonato Brasileiro Série C. E como dissemos aqui, Santa Cruz volta a campo no domingo, dia 31 de maio, no último dia desse mês de maio, para enfrentar a equipe da Ferroviária de Araraquara, 4 horas da tarde. Pelo menos o jogo mudou de horário, né? Saiu das 6 para as 4 horas, já favorecendo aí a presença da torcida do Santa Cruz, domingo na Arena de Pernambuco, em São Lourenço da Mata. Um abraço, Marcelo Araújo, e quem acompanha o resumo final da Rádio Jornal. Boa noite, Marcelo, um abraço.
2: Boa noite, Haroldo, muito obrigado, grande abraço, bom descanso para você, um abraço, Boris, que estarão de volta na programação deste domingo, aqui da Rádio Jornal, com o Scratch de Ouro. 11 horas e 47, breve intervalo e tem mais no resumo final.
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2: 11 horas e 49 minutos, os amigos aqui do WhatsApp da Rádio Jornal, Chiclete de Limoeiro, Zaia do Barro, time do esporte precisa um banco de reservas melhor, para o melhor show de transição. Sou fã da Rádio Jornal, viva o futebol de Pernambuco, espero que seja daí para melhor. Marcondes de Salete, Alvirrubro, boa vitória do Náutico ontem na raça e hoje também do

Esporte, que vença o melhor no clássico de sábado, e futebol na paz. Jonadab, de Nossa Senhora da Conceição, em Paulista. Boa noite, amigo. Muito feliz com a vitória do Esporte. Márcio Goiano, o destruidor de tabus. Alex Alves, boa noite a todos da Rádio Jornal. Esse técnico do Esporte é um alquimista. Transforma jogo difícil em ouro. Com a gente também o Márcio Luiz, do bairro Santa Rosa, em Caruaru. Boa noite, Marcelo. Grande vitória do Esporte. Pelo Esporte tudo, meu querido professor Ricardo está com a gente. Ele diz: hoje, apesar do aperreio, teve uma vitória do Esporte que emociona. O Esporte que todo rubro-negro ama. Um abraço, meu querido professor Ricardo, ligado com a gente também. Paulinho do Esporte, da Ilha do Retiro: que vitória excelente, é uma semana quebrando dois tabus. Vamos agora primeiro para cima do Fortaleza e para a final. E sábado para cima do Náutico pelo Esporte tudo. Chicão do Nobre, torcedor do Esporte, cansou pela viagem, vamos esquecer o que aconteceu ano passado, o que vale é hoje. Valmir de Camaragibe, estou na escuta. Esporte rumo à Série A. Bom sábado para todos. E a partir de agora, né, Valmir, já pode desejar bom domingo a todos, porque faltam 9 minutos para o domingão. Louro da Malhada em Caruaru, boa noite, meus queridos. Se continuarem jogando assim, devemos subir pelo Esporte tudo. O Luiz do IPCEP: essa semana foi espetacular, o Esporte quebrou dois tabus, um contra o Fortaleza, fazia 46 anos que não ganhava lá, e outro hoje, nunca tinha vencido o Juventude no Rio Grande. O negócio é o seguinte, agora administrar o jogo de quarta e sábado, vencer o Náutico e voltar à liderança. Não tem essa de poupar jogador, só se for preciso. E outra coisa, eu preciso o Esporte jogar toda semana e final de semana do que passar a semana inteira treinando o time que não rende. Emiliano de Piedade, boa noite, Marcelo. É muito bom ver dois clubes de Pernambuco liderando a Série B. Dale Leão. Anderson Oliveira, Jardim Atlântico, sou torcedor do Esporte. 3 pontos fora de casa é ótimo. Rumo à final da Copa do Nordeste. Abraçar meu querido amigo Lulinha. Grande Lulinha, está aniversariando hoje, completando data nova. Parabéns para a felicidade de toda a sua família. Grande Lulinha. E óbvio que preparando agora para ir domingo para a Arena, né? Tricolor empatou hoje, trouxe um pontinho e vai domingo para a Arena de Pernambuco enfrentar a equipe da Ferroviária. Paz, saúde, muitas felicidades ao meu querido amigo Lulinha, grande tricolor. Cabuloso, grande rubro-negro, tá ligado com a gente, ligado aqui no resumo final. E aí vamos dando uma passada na reta final do resumo, 11 horas e 52. Campeonato Brasileiro da Série A, 17ª rodada. Tivemos hoje no Morumbis, São Paulo 1, Botafogo também 1. No Barradão, Vitória 2, Internacional 0. Olha o Vitória aí, hein, gente? Olha o Vitória. Chegou à primeira página da classificação, é 10º lugar com 22 pontos. Tem o jogo da volta quarta-feira pela semifinal da Copa do Nordeste. Goleou o ABC no primeiro jogo por 6-2 no Barradão. Aí tem o jogo da volta na Arena das Dunas. Vitória 2, Inter 0 pela Série A. Mirassol 1, Fluminense 0, Grêmio 3, Santos 2. E agora à noite no Maracanã, Flamengo 0, Palmeiras 3. Palmeiras lidera, chega a 38 pontos, coloca 7 à frente do Flamengo, que é segundo com 31. Terceiro, Fluminense com 30, quarto, São Paulo 25, quinto, Atlético Paranaense 24, sexto, Bragantino 23, sétimo, Bahia 23, oitavo, Coritiba 23, nono, Botafogo com 22, décimo, Vitória com 22, décimo primeiro, Atlético Mineiro 21, décimo segundo, Internacional 21, décimo terceiro, Grêmio 21. 14º Vasco com 20, 15º Cruzeiro com 20, 16º Corinthians com 18, 17º Santos com 18, 18º Mirassol 16, 19º Clube do Remo com 15, 20º lugar a Chapecoense com 9 pontos ganhos. Neste domingo, 16h no Mineirão, tem Cruzeiro e Chapecoense. No mesmo horário, no Mangueirão em Belém, Clube do Remo e Atlético Paranaense. 18h30 na Neoquímica Arena, Corinthians e Atlético Mineiro. 20h30 em São Januário, tem Vasco e Bragantino. E aí, segunda-feira, às 20h, no Couto Pereira, em Curitiba, tem o Coritiba enfrentando a equipe do Bahia. Abração, meu querido Zé Pereira, tá ligado com a gente, grande Zé Pereira, ligado aqui com a gente no resumo final. Na Série B do Campeonato Brasileiro, o G2 está bonitinho demais, o G2 está pernambucano. Náutico lidera, 19 pontos, 6 vitórias, 1 empate, 3 derrotas, 16 gols marcados, 9 sofridos, saldo de 7, aproveitamento 63,3. É o mesmo aproveitamento do Esporte, que é segundo lugar, 19 pontos, 5 vitórias, e esse é o critério
que define o Náutico na frente, né? O Náutico tem uma vitória a mais.

Sport tem 4 empates, 1 derrota, 13 gols marcados, 7 sofridos, saldo de meia dúzia. O Fortaleza fica em terceiro com 18 pontos. O São Bernardo é quarto lugar com 17, pode assumir a liderança se vencer o Atlético Goianiense em Goiânia. Jogo às 4 da tarde no Antônio Ascioli. Em caso de empate, assume a terceira colocação, passa o Fortaleza no saldo de gols, 8-4, e fica junto do Sport com 18 pontos. Em caso de derrota, permanece onde está e pode até perder posições. Quinto lugar, o Vila Nova com 16. O Vila joga neste domingo, 18:30, no Independência, contra a equipe do América. O sexto lugar, Novo Horizontino com 16, sétimo Goiás com 13, oitavo Criciúma 13, nono Ceará com 13, décimo Juventude com 13, décimo primeiro Atlético Goianiense com 12, décimo segundo Operário com 12, décimo terceiro CRB com 11, décimo quarto Atlético com 11, décimo quinto Avaí com 10, décimo sexto Cuiabá com 10, décimo sétimo Botafogo de Ribeirão Preto com 9, décimo oitavo Londrina com 8, décimo nono Ponte Preta com 7 e na vigésima colocação o América Mineiro com 3 pontos ganhos. Além dos jogos que eu falei aqui, Atlético Goianiense, São Bernardo, América Mineiro e Vila Nova, 4 da tarde no Rei Pelé tem CRB e Ponte Preta, 7 da noite na Ressacada Avaí e Goiás, 20:30 no Germano Krieger, Operário e Criciúma, e segunda-feira, 19 horas, em Ribeirão Preto, Botafogo e Atlético. Série C e o início da oitava rodada neste sábado: Maringá 1, Santa Cruz também 1, Maranhão e Caxias 0-0, Barras 0, Guarani 2. Guarani assume a liderança com 15 pontos, fica aguardando os jogos do Paysandu, do Brusque, do Amazonas, do Ituano e vê o que acontece na rodada. Segundo é o Paysandu, 14, terceiro Brusque, 14, quarto Amazonas, 13, quinto Ituano com 13, sexto Maringá com 13, sétimo Floresta com 13, com 12, 12 tem o Floresta, oitavo Caxias com 12, nono lugar a Inter de Limeira com 11 pontos, 3 vitórias tem saldo de 1, 8 gols marcados, Santa Cruz fica em décimo com 11 pontos, 3 vitórias, 2 empates, 3 derrotas, marcou 7 gols, sofreu meia dúzia, saldo de 1, aproveitamento 45,8. Agora, tá muito coladinho ali, né? Muito colado, até a diferença do Santa Cruz para o terceiro, que é o Brusque, é de 3 pontos. E aí é óbvio que vamos ver quem vai vencer, quem vai disparar um pouco mais nessa rodada, né? Quem vai ficar no empate, quem vai perder. Mas o Santa Cruz, quando abriu o placar, em cima do Maringá, chegou a ficar na sexta colocação. E aí quem foi para a sexta com o empate foi o Maringá. Então não está distante. Santa Cruz pode perder somente 2 posições nesta rodada. Uma é para o Ipiranga de Erechim. O Ipiranga joga contra o Volta Redonda 7 da noite deste domingo no Raulino de Oliveira. Se o Ipiranga vence, vai a 13 pontos. Passa o Santa Cruz. Se empata, fica atrás do Tricolor. Tem 3 vitórias, tem saldo negativo de 1. Santa Cruz tem saldo positivo de 1. Então o Ipiranga só passa se vencer. Aí o Barra já jogou, tem a Ferroviária. O Maranhão já jogou também. Tem a Ferroviária, que tem 9 pontos e joga também nesse domingo, mais cedo, às 4:30, em Manaus, contra o Amazonas. A Ferroviária só passa o Santa Cruz se vencer o jogo fora de casa. Vai a 12 pontos. Empatando, vai a 10. Então, o Santa é décimo com 11, 11º Maranhão com 11, 12º Ipiranga com 10, 13º Barra com 10, 14º Ferroviária com 9, 15º Figueirense com 7, 16º Confiança com meia dúzia, 17º Botafogo meia dúzia, 18º Volta Redonda com 5, o Z2 tem o Itabaiana com 5 e o Anápolis com 4 pontos ganhos. Estaremos acompanhando o jogo da Série C, Grupo A9, junto com Letícia Carneiro, com o Alex Santos e também Igor Moura para Retrô e Lagarto, 5:30 da tarde na Arena de Pernambuco. Um pouquinho mais cedo, Igor Moura acompanha aqui no Plantão Esportivo o jogo de Goiânia entre Decisão e Serra Branca. Hoje à tarde, Souza 0, Central também 0, com a narração de Rogério Silva, os comentários de Sócrates da Silva, as reportagens de Berg Santos e no Plantão Esportivo, Cristiano Bassa. Chegamos ao término do resumo final. Obrigado, Aldo Leite, e também Elivelto Henrique. Escrete de Ouro, equipe esportiva que tem a coordenação do maior gol do mundo, Haroldo Costa. Meio-dia, voltaremos com a nossa programação esportiva com Alexandre Costa, Leonardo Borges e Ralf de Carvalho no Domingo Esportivo. Vem aí, Leonardo Borges.

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2: Meia-noite e um. 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
2: Valeu, valeu demais. Muito obrigado. Um ótimo domingo para você. Na sequência tem debate, passando a limpo, consultório.

0: e o Nossa Saudade, ô Saudade, com o amigo e irmão Tony Araújo. Ótimo domingo para você. Tchau.
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2: Meia-noite, 52 minutos.
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3: Dados inconsistentes, omissão de informações, aumento na renda familiar. Esses são alguns motivos que podem levar à suspensão ou até ao cancelamento do Bolsa Família. Esse programa do governo federal, programa muito relevante no país, e agora o governo intensificou esse pente fino, a gente chama de pente fino do Bolsa Família, para identificar possíveis fraudes e irregularidades no cadastro dos beneficiários. Nós vamos debater esse tema hoje aqui na Rádio Jornal com o nosso convidado sobre como você saber se de fato está correto, não está correto no programa, como deve ser feito para buscar informação, suspensões, cancelamentos, por que eles acontecem, além da análise criteriosa realizada nessas famílias atendidas pelo Bolsa Família. Então, para você que é usuário do Bolsa Família, é importante ouvir. Se você não é usuário, é importante também, porque é um programa super relevante. Nós temos que entender aquilo que está sendo colocado à disposição da população, quais são os critérios e se você eventualmente teve alguma suspensão, bloqueio, é claro. Você é mais interessado ainda a participar e a gente lhe convida a estar com a gente. Já vou passar os canais para você interagir com a gente. Primeiro, eu quero aqui saudar e agradecer a presença do Dr. Rômulo Saraiva, que é advogado especialista em direito previdenciário. Doutor, muito obrigado por estar com a gente. Bom dia, bem-vindo.
4: Natália, é um prazer aqui estar debatendo ao lado de você, dos convidados Marcos, Elisa. Satisfação aqui poder estar na Rádio Jornal.
3: Obrigada, doutor. Sempre bom estar com você. Doutor Marcos Vinícius, advogado especialista em direito previdenciário, também vem com a gente aqui para somar. Doutor, seja bem-vindo. Muito obrigada. Bom dia.
5: Bom dia. Eu que agradeço pela oportunidade. Sei que o tema é bastante polêmico, tem estado em alta nos últimos dias e tem várias novidades importantes, inclusive... deve ter pergunta sobre isso, eu queria esclarecer no momento oportuno, da possibilidade de acúmulo do Bolsa Família com o BPC, que é uma coisa que muita gente não sabe que é possível, e aí eu acho que é um assunto bom para a gente tocar.
3: Já anotei, Bolsa Família mais BPC, fazer o acúmulo e explicar, porque quem é usuário muitas vezes tem aquele medo de se envolver num outro programa, ou mesmo, por exemplo, começar no emprego com carteira assinada, CCLT, e perder o benefício, o que se tornou até um mito no Brasil e não acontece. Então a gente vai aqui explicar e tirar todas as dúvidas desse programa, que é uma renda importantíssima para muita gente. Então por isso é importante. Obrigada também por estar aqui. E agradecer também, saudar a Elisa Alcântara, que é gerente de proteção social básica da Secretaria de Assistência Social e Combate à Fome aqui no Recife. Seja bem-vinda, bom dia.
6: Um prazer, bom dia, prazer pelo convite. Importante, né? Tema importantíssimo aqui para a gente estar discutindo. E vamos lá, vamos tocar aqui, porque é um tema que tem gerado bastante dúvidas, acesso aos CRAs também, né?

0: então a tirar dúvida dentro do CRAS, muita gente que acaba com o seu benefício Sim. bloqueado, né? Sem entender por que foi bloqueado, pela falta de atualização, por questões de critério de renda mesmo, pelas condicionalidades da saúde e da educação, então a gente vai estar discutindo aqui. Então, prazer, Natália, estar aqui.
1: Prazer é nosso. Então, rapidinho, vou passar aqui os canais para o pessoal interagir e já mandar mensagem. Não perder tempo, vai nos ouvindo e manda mensagem. 991478520 é o WhatsApp. 991478520. E aí você manda também mensagem aqui no YouTube. Coloca lá, Rádio Jornal ao vivo. A gente está lá ao vivo no YouTube também, esperando a tua mensagem, a tua interação, para que possa aqui participar com a gente. Elisa, a gente tem que partir aqui do princípio de entender um pouco mais do programa para poder depois avançar. Uhum. O valor por família hoje é de R$600, é isso? Agora ele pode ter uns acréscimos,
0: tem
1: né?
0: Tem um acréscimo a partir do número de dependente, né? Uhum. Existe o responsável familiar, que a gente chama RF, e a depender dos dependentes que existem dentro da família, existe um acréscimo, né? De valor, sim. E o que que acontece? Para ter acesso, né, esse valor, ele vai mudando, né? Antes, no início, lá nos anos anteriores, era R$ 89,00 a renda per capita. Hoje, a renda per capita para ter acesso na família é de R$ 218,00.
1: Cada né? membro da família?
0: Cada membro da família pode receber até R$ 218,00 para receber, né, o benefício do programa Bolsa Família. E o que é mais importante, para ter acesso ao Bolsa Família, que é um programa ainda, não é um serviço da assistência social, hoje ainda é um programa, ele precisa estar dentro do cadastro único. E aí é que, né, então, para ter acesso não só ao Bolsa Família, mas os programas socioassistenciais que a gente chama, Minha Casa Minha Vida, é benefício da Neoenergia, seja lá qualquer que seja ele, tem que estar dentro do cadastro único. E aí o cadastro único tem critérios, né? E um dos critérios mais importantes é estar atualizado a cada 2 anos. Só que ano passado, 2024, perdão, né, surgiu uma lei, que é a lei do unipessoal. O que é unipessoal? É a pessoa única no cadastro. Então, o que que acontece? Quando você é único no cadastro, para você atualizar atualmente, o que que vem acontecendo? Só por meio de visita domiciliar. E aí os municípios foram pegos de saia justa.
1: Porque eles teriam que ir até as residências.
0: Teria que ir até a visita.
1: Tem que ir. Aí, né? Você pensa um local como o Recife, né? Que tem 1,5 milhão de habitantes.
0: Exatamente. Nós temos uma média de mais de 60 mil famílias unipessoais.
1: Só com uma pessoa.
0: Com uma pessoa só, né? E aí, dentro desse processo, nós não tínhamos equipe suficiente, por exemplo, para estar, né? Não só Recife, mas... Claro. Todos os municípios. Então, isso é uma discussão geral com gestores da assistência social, mas a lei está posta, se é uma lei, né? Tem que cumprir. E nós estamos nos readequando, nos ajustando para que a gente consiga atender, né, a população. Então, do ano de 2025 para frente, né, o município vem se reajustando para fazer essas visitas. Com a equipe que... Nossa equipe preparada para isso era a equipe de atendimento no CRAS, sim, né? Mas que aí...
1: Tem que sair agora e
0: inicia,
1: fazer. Agora, alguns beneficiários podem ter perdido ou mesmo cancelado, suspenso o Bolsa Família por conta disso.
0: Vários.
1: Tem uma ideia, assim, de quantos no Recife? É difícil falar de número.
0: É difícil. Na verdade...
1: Mas aconteceu.
0: Olha, na nossa planilha, das pessoas estarem indo ao CRAS para procurar atualização... Já batemos mais de 20 mil, mas nós já conseguimos, né, visitar mais de 10 mil. Entendi. Então, só das usuários que estão com acesso bloqueado ao Bolsa Família, passa de 20, né? E aí nós nos readequamos, conseguimos, nesses casos de urgência, estar, né, indo na residência das pessoas para visitar. E aí, dentro desses beneficiários, existem aqueles que são de extrema importância, que são os usuários do benefício de prestação continuada, BPC, que são pessoas idosas e pessoas com deficiência.
1: Entendi. Né? Bom, a gente vai avançar bastante ainda, porque a gente trouxe aqui alguns números, doutor, das famílias formadas por uma pessoa. Mas também, e aí acho que até em maior número, tem as famílias formadas por mais pessoas. Aí, gente, levando em consideração o seguinte, que já tem pessoas aqui perguntando sobre a renda. 218 por membro da família, tá? 218 por membro da família, R$218. Aí eu fiz uma conta rápida aqui. Se a sua família tiver 4 pessoas, a renda da família toda não pode passar de R$872.

0: reais. 872 é um cálculo para uma família com quatro pessoas. Aí você pode fazer o cálculo aí diante da sua realidade. 2, 3, 4, 5. E aí vai entendendo se você corre risco ou não de perder, ou se você pode até ter o benefício e não utiliza. Mas, doutor Rômulo, aí chega o pente fino. Aí o governo federal diz, ó, tô fazendo pente fino. Brasil, pelo que consta, são 19 milhões de famílias, 48 milhões de brasileiros que recebem o Bolsa Família. Qual a importância desse pente fino?
1: A importância do pente fino é em relação a uma proteção sobre os recursos financeiros que o governo gasta nesse tipo de programa. Então, o programa do Bolsa Família, ele tem uma importância muito grande no âmbito nacional, sobretudo nas regiões do Nordeste, onde tem muito desemprego, onde tem muitas pessoas dependentes dessa renda. Você falou num valor de um pouco mais de R$ 800, mas esse valor, ele garante comida na mesa para muita gente. Tem uma relevância muito grande. E a necessidade de forma repetida ou de forma cíclica, a cada tempo o governo está fazendo uma avaliação das pessoas que estão ali como destinatárias, é justamente para evitar situações odiosas de uma pessoa extremamente necessitada que merece receber o benefício e teve ele bloqueado, suspenso, cancelado indevidamente, daqueles que recebem sem estar precisando receber o benefício, sem ter a elegibilidade, sem ter o requisito necessário para receber. Então, o governo estabelece as regras de forma clara, para poder ter acesso ao Bolsa Família, e muitas pessoas, durante o recebimento desse Bolsa Família, ou até mesmo no ingresso desse Bolsa Família, elas às vezes sonegam informações, ou às vezes a pessoa passa a receber o Bolsa Família e arrumou um emprego, e aí manipula os dados de modo que incorre em situações de ilicitude ou desconformidade com os requisitos do acesso ao Bolsa Família. Então, como embora o governo ele tenha uma capilaridade de dados, então, por exemplo, o Bolsa Família ele se alimenta, entre outros bancos de dados, do INSS, por meio do CNIS, porque toda vez que você encontra um emprego formalizado, sua remuneração aparece lá no CNIS, aparece que você arrumou um emprego de carteira assinada, aparece também na Receita Federal, então o cruzamento de dados do Bolsa Família utiliza dados da Receita Federal e também do CAGED, do Ministério do Trabalho. Agora, sabemos que muitas pessoas, às vezes, trabalham de forma informal ou conseguem progredir financeiramente sem estar efetivamente cadastrado nos bancos de dados oficiais. Então, por isso que o Bolsa Família necessita, de forma periódica, fazer uma avaliação para separar o joio do trigo, de pessoas que não deveriam estar recebendo benefício, mas estão ali indevidamente. Então, esse pente fino, de certa forma, é uma medida que faz bem aos cofres públicos, porque para a sociedade brasileira é importante que receba o Bolsa Família quem realmente se enquadra nele, e não pessoas que estão ali de forma indevida. Então, esse pente fino serve para isso. Agora, com muitos atropelos, como a Elisa mencionou, veio uma lei verticalizada que institui a necessidade de visitação para famílias unipessoais. E nesse tipo de situação, esqueceram de falar com os russos, esqueceram de combinar, de perceber a questão da falta de infraestrutura de vários municípios para poder fazer
0: que
1: isso.
0: Alguém poderia ser prejudicado com
1: Sim,
0: isso, como
1: está
0: de fato
1: sendo.
0: Aconteceu.
1: A quantidade de pessoas reclamando sobre essa temática, Natália, é muito grande. Tanto em relação a cortes do Bolsa Família, tanto em relação a cortes do benefício de prestação continuada, que eles estão ali como irmãos siameses. Eles são muito parecidos. E obedece mais ou menos a servir a esse público que depende desse benefício assistencial.
0: Tem uma pergunta aqui, tem várias, tá, gente? Eu também vou aos poucos aqui fazendo para a gente dar conta do assunto. Mas é uma ouvinte que está identificada aqui para a gente no programa, doutor, e que ela relata o seguinte, que seu filho está fazendo faculdade pelo ProUni, 100% de bolsa no ProUni. Ela atualizou o cadastro ano passado pelo aplicativo, porque houve a solicitação pelo aplicativo de necessidade de atualizar os dados. Aí ela pergunta, bom, tem a novidade agora do meu filho que está fazendo faculdade, é ProUni, é 100% bolsa, mas diante dessa mudança dentro da nossa organização familiar, preciso ir novamente atualizar no CRAS, tenho dois filhos em idade escolar. Eu não sei se o senhor ou mesmo se Elisa, quem é melhor responder, acho que Elisa, né? E aí, Elisa, mudou lá, agora o menino está na faculdade, ela tem que atualizar?
2: Qualquer mudança precisa atualização.
0: Mesmo que ela não esteja pagando a faculdade.
2: Não, mesmo que não esteja. Então, mudou de escola, mudou

mudou o endereço da escola da criança, precisa atualizar, né? Porque é uma condicionalidade, né? Então, até para variável, né? Então, por exemplo, de 0 a 6 anos, a pessoa recebe 600.

0: os 17 anos, né, que ela recebe essa
1: Sim.
0: variável, então é necessário que haja sim atualização, tá?
1: Bem.
0: Mas aí não vai impactar em nada, mesmo ele sendo bolsista.
1: Sim.
2: Nesse caso aí, é
1: Doutora.
2: importante para quem quer, quem tem a consciência de que está recebendo o benefício corretamente, que se enquadra, é melhor pecar por excesso, né? Porque muitas vezes se observa, Natália, a suspensão ou cancelamento do benefício por falta de atualização cadastral. Às vezes, de fato, a pessoa está acamada, está impossibilitada. Casos muito peculiares, né, vão ali justificar o fato do não cadastramento. Mas, no geral, muitas pessoas se bobearam, perderam o prazo de fazer o cadastro. Então, você manter o cadastro sempre atualizado é uma forma também de você ter uma proteção e uma segurança para você manter o pagamento daquele benefício. Evidentemente, se nessa atualização de dados aparece uma caracterização de que você não mais se enquadra, aí você haverá de cair na regra de proteção, que é a questão de você, quando o limite, né, como você mencionou antes, é R$ 218. Mas quando a família progride financeiramente, alguém arruma um emprego, consegue uma melhora na renda do grupo familiar, né, o programa ele também prevê uma regra de proteção, que é justamente fazer uma espécie de travessia de 24 meses para que aquela família ali possa se reestruturar e evitar, por exemplo, de uma pessoa conseguir um emprego com um salário melhor e nos 3 meses e depois no quarto mês ela ser demitida, ela sendo
1: Aí está sem o bolsa
2: extraída.
1: e sem aquela renda.
2: Exato, exato. Então, o programa ele admite uma forma transitória, intermediária e até razoável de que quem passar do limite dos R$ 218, mas ficar abaixo do valor de meio salário mínimo por cabeça,
1: Certo.
2: certo? Ele tem o direito, a família tem o direito de permanecer no programa por 24 meses e recebendo 50% do valor que seria referente ao Bolsa Família.
1: Também não é aquele valor fechado todo que recebia
2: Exato.
1: antes.
2: E nessa travessia, se houver a permanência desse requisito financeiro que justificou o acionamento da regra de proteção, a pessoa vai passar os 24 meses e no 25º mês em diante ela deixará de receber o benefício.
1: Entendi.
2: Mas se nesses 24 meses houver um declínio financeiro, a pessoa arrumou um emprego e depois foi demitida, ela pode depois restabelecer, evidentemente, mediante atualização cadastral, porque o governo ele tem uma riqueza informacional muito grande da vida das pessoas. Então, o programa do Bolsa Família ele se comunica com vários bancos de dados, ele tem uma riqueza, mas é importante que haja, fazendo uma comparação com a Maomé, precise ir até a montanha também para poder atualizar os dados e até como segurança dele. Então,
1: Claro.
2: isso aí, de certa forma, justifica que a pessoa continue recebendo benefícios sem percalços.
1: E esse ponto, doutor Marcos, é muito, mas muito importante, porque ele diverge, inclusive, diverge no sentido da falta de informação mesmo, entre as pessoas e até pessoas que, por vezes, têm a informação. Porque se tinha sempre essa visão de que quem recebe Bolsa Família muitas vezes não procura emprego, porque tem medo de perder o benefício, e você continua naquele ciclo, naquele ciclo, naquele ciclo. E aí eu vou fazer aqui a provocação ao nosso ouvinte, você pensa aí, você está com a gente. Bolsa Família não vai resolver o problema de ninguém, gente. Ele vai matar a fome. Porque é um valor muito baixo. São R$ 600 por família que pode ser acrescido se você tem filhos, tem dependente, aqui e acolá. Então, sobe um pouquinho o valor. Mas a média no Brasil não passa de R$ 700. Então, não é, a pessoa não vai deixar de trabalhar. Quem não quer melhorar, né, minha gente? Quem não quer ter o seu emprego, ter uma condição melhor de vida? Então, esse preconceito ele tem que ficar do lado, para a gente poder começar a conversa. Mas sendo isso em vista, doutor Marcos, o cuidado que quem tem que estar quem está trabalhando, então, quem já está alguém da família trabalhando, com o seu Bolsa Família, o que o senhor recomenda?
3: Lá no escritório, na nossa prática, a gente sempre recomenda uma atualização preventiva do Cade Único. Então, mesmo que não tenha chegado ali aquele prazo de 2 anos, se houver uma alteração de endereço, de composição familiar ou qualquer outra alteração relevante, que você se apresente ao CRAS antes de preencher o prazo de 24 meses, para fazer essa atualização antes que chegue uma notificação para você ter de forma emergencial, né? Até porque a gente sabe que o CRAS tem uma demanda muito grande, está tendo dificuldade, como a colega falou, até de dar conta dessa demanda das visitas. Então, se você faz isso de forma de se precaver dessa notificação do INSS, ou da Caixa Econômica, no caso do Bolsa Família, você consegue ali ter uma paz maior. Uma coisa que a gente tem que levar em consideração

0: consideração, e aí até para colocar esse aspecto na discussão, o Bolsa Família, ele é um programa que tem um estigma social muito forte sobre ele, né? Sobre a questão de dar dinheiro a quem não está trabalhando, etc.
1: Não, mas no ano eleitoral, isso sempre vem à discussão.
0: Exatamente.
1: E aparece um debate, né,
0: antes,
1: doutor?
0: Antes mesmo de lançar as campanhas, a gente isso. Já vê aí desde o ano passado os pré-candidatos falando sobre isso, se vão ou não apoiar o Bolsa Família, se vão aumentar, se vão manter. Enfim, o Bolsa Família, assim como qualquer programa social, eu acredito que a gente tem que aferir a efetividade dele não pela quantidade de pessoas que entram no programa, mas pela quantidade de pessoas que conseguem se recuperar e sair. Uhum. Para quem ali ainda está em alguma está em idade produtiva, digamos assim, que está nesse momento de necessidade, de vulnerabilidade social e entra nesse benefício, né, no Bolsa Família, ele pode ser uma ferramenta transitória em que você se estrutura, consegue pagar um aluguel, se alimenta e volta a trabalhar e receber esse benefício no período de proteção, como o Dr. Rômulo falou. Então, o que a gente tem que pensar antes de estigmatizar, antes de demonizar, digamos assim, o benefício, é pensar em qual é a função dele, para que é que ele serve, como ele está sendo executado e o que a gente pode fazer para melhorar. Até porque não adianta, você vai deixar essas pessoas sem a assistência social e aí você vai ter, provavelmente, um aumento do índice de criminalidade, um aumento de demanda por saúde, por alimentação. Então, de todo jeito, há uma carga para a sociedade que, se você tem um sistema de assistência social, de reinclusão social dessas pessoas, de voltar essa pessoa para o mercado de trabalho, você cumpre o objetivo do projeto, do programa social.
1: Claro. Agora, olhando para o outro lado, assim, para quem pode estar eventualmente cometendo alguma fraude, o Fábio Silva perguntou o seguinte: uma pessoa que recebe Bolsa Família de forma indevida, manipulando informações para declarar que não trabalha, por exemplo, enquanto exerce uma atividade informal, comete crime de fraude previdenciária ou administrativa? Qual é o âmbito desse crime, ele quer saber? E quais são as consequências legais para essa pessoa? Ela vai ter que devolver os valores recebidos? Então vamos lá, ele quer saber qual é o âmbito desse crime, se essa pessoa vai ter que devolver os valores que recebeu de forma equivocada e se há canais para denunciar. Pergunta do Fábio Silva.
0: Tem canais, sim. Os próprios canais do Fala BR, que é um nacional, né, da União, você pode registrar essa denúncia. E essa pessoa que está cometendo essa fraude, uma fraude muito comum que a gente observa na prática, infelizmente, é de declarar-se como família unipessoal. Então, na prática, existe um casal, marido e mulher. E na hora de fazer o cadastro lá no Cade Único, a mulher informa que mora sozinha para ter acesso ao Bolsa Família.
1: Diminuir a renda ali, né?
0: Exatamente. Ou ter acesso ao BPC. Uhum. Isso causa uma consequência gravíssima, inclusive, muitas pessoas não pensam nisso. Quando esse companheiro, esse marido, eventualmente, vem a óbito, na hora de pedir a pensão por morte, o INSS vai cruzar os dados do Cade Único e identificar que essa pessoa declarou por tal quantidade de anos, que morava sozinha. Ou seja, não vai estar batendo com aquela solicitação que ela fez. Então, o INSS vai questionar isso, com certeza. E caso detecte que você cometeu a fraude para receber Bolsa Família ou BPC, tenha a determinação de que você devolva os valores. E caso você receba a pensão por morte, ele já desconta na folha, de forma de consignação, até 30% do valor do benefício.
1: Sim, então, até
0: 30% do valor do benefício. Então, às vezes, até a pessoa está recebendo um BPC, a viúva está recebendo um BPC, no valor de um salário mínimo sem 13º. E aí vai receber uma pensão no valor de um salário mínimo com 13º. Mas se você somar os salários descontando esses 30%, o BPC acaba sendo mais vantajoso. Então, as pessoas abrem mão dessa proteção previdenciária da pensão por morte, acabam ficando dependentes da assistência social por ter cometido uma fraude.
1: Então, não faça isso, né, gente?
0: Não, de jeito nenhum.
2: Aqui no Brasil, em relação a cometimento de fraudes, a criatividade é muito grande, infelizmente. Né? Então, tem essa questão da sonegação do grupo familiar, né? Você esquecer de avisar
1: esquecer que tem mais gente morando lá na casa,
2: esquecer do marido, esquecer do companheiro, não. Esquecer dos filhos, por ter um lapso de memória quando estava fazendo o cadastro. Né? E as fraudes também envolvem sonegação salarial, né? Você sonegar ali a sua renda verdadeira, ou de você ou é da família, porque na verdade isso é um programa que leva em conta o grupo.

0: familiar. Então, quem compõe a família dentro daquela casa. Então, todos precisam estar sendo declarados, né, quanto é que ganham individualmente, para somar e dividir por cabeça, para saber se tem o atingimento ou não dos R$ 218,00. E também em relação a endereço, né? Muitas vezes a pessoa muda o endereço propositalmente, ela mora numa casa boa, né? E aí vai às vezes alugar uma casa mais humilde, mais simples, para poder caracterizar um nível de pobreza da qual não lhe pertence. Então, infelizmente, é muito grande a quantidade, e o Bolsa Família é pago pelo Ministério do Desenvolvimento Social, né? E isso aí, esse tipo de burla à legislação, esse tipo de prestação de informação errada para as autoridades, inclusive por meio documental, quando vai fornecer ali a atualização cadastral, isso é crime, né? Crime pode ser caracterizado como crime de estelionato, e outras consequências a depender do se falsificou uma assinatura, entre outras informações. Então, uma vez sendo descoberto esse tipo de ilicitude, a pessoa poderá ser responsabilizada a ter que devolver os valores com a consignação dos 30%, a depender, né? E poderá responder também administrativamente ou judicialmente com a cobrança dos valores. O nome vai para a dívida ativa e também poderá responder um processo criminal. O Ministério Público Federal poderá acionar criminalmente essa pessoa.
1: Só uma adição, essa dívida ela é imprescritível, tá? Você pode ficar lá cadastrado na dívida ativa e se você for receber um benefício 20 anos depois, o INSS vai lá e vai consignar essa dívida. Então, benefícios recebidos de má fé são imprescritíveis.
2: O povo às vezes deve ficar devendo e aí acha, não, daqui a 5 anos o nome sai lá do registro de proteção ao crédito. Não, então ela vai ficar ali aquele registro. Antes de ir para esse primeiro intervalo, eu quero perguntar aqui, Elisa, que está representando toda essa pasta de assistência social na Prefeitura do Recife, é uma pergunta da dona Lili, que mora aqui no Recife. Sim. Ela disse assim: era para ter feito a atualização do meu cadastro no dia 9 de abril. Chegando no CRAS, eles não fizeram e pediram para que eu esperasse a visita. Ontem, dia 18 de maio, ela mandou uma mensagem ontem pra gente, até ontem não tinha nada. Eu tô preocupada porque vão acabar me bloqueando. Eu vivo sozinha, não tenho ninguém, tenho 62 anos, faço bico. Esse dinheiro do Bolsa Família me ajuda a pagar o aluguel. O que eu faço? Ela pode ir ao CRAS ou ela precisa esperar a visita dos agentes?
3: Oh, por ela ser unipessoal, ela precisaria esperar a visita dos agentes. No entanto... Como nós estamos com um decreto de calamidade esse mês de maio... Em decorrência da chuva, né? Então, temos áreas de difícil acesso. Ela pode procurar o CRAS, tá? E aí, ela vai ter o cadastro atualizado. Eu também queria fazer uma ressalva sobre o processo da regra de proteção, que, de acordo com a portaria 1034, salvo engano, de maio do ano passado, não é mais 24 meses, são 12 meses, tá? Que a família precisa aguardar. 1084, de 14 de maio, a família entra na regra de proteção.
2: Aquela
3: pessoa, trabalho,
2: gente, que começou a trabalhar, aumentou a renda, um ano, continua no programa.
3: Continua dentro do processo.
2: Então, para a dona Lili, para quem está nos acompanhando, como nesse mês de maio tem esse decreto de emergência por conta da chuva, ela vai ao CRAS, vai ser atendida.
3: Isso, vai ser atendida.
2: Tá. Então tá certo, ela está na
3: escuta. Mas temos ainda equipes em visita
2: que também vão.
3: Tá? Okay. Mas ela pode ir até o CRAS de referência, que ela será atendida.
2: Como a data dela era para ser até 9 de abril, provavelmente ela foi homem no mês passado e aí acabou tendo esse desencontro. Uhum. Então, pode ir.
0: Situação de rua também evita, né, de fazer a visita presencialmente.
2: Isso.
0: Né?
2: Pode ir. Como a pessoa não tem o endereço fixo, né? Então,
3: exatamente.
2: A pessoa... Ok, doutor, quer fazer alguma consideração?
1: Só uma observação muito rápida. Nós temos uma audiência pública lá na OAB com um representante da Secretaria de Desenvolvimento Social, representante do governo do estado, representante da própria OAB, representante do INSS. Uma dica que eu dou a ela e qualquer pessoa que esteja nessa situação, que já recebe um benefício e está pendente dessa atualização: quando você comparecer ao CRAS, se você não conseguir uma data específica, pegue um comprovante de que você compareceu ao CRAS e pediu a atualização, pediu para realizar a visita. Porque se eventualmente seu benefício for cessado e você precisar ir à justiça para solicitar a reativação e o recebimento dos atrasados, você vai comprovar que não ficou com o cadastro desatualizado. Entendi. Por culpa sua. E aí você tem direito a receber esses períodos não recebidos, né? Desses valores não recebidos. Se você não tem essa comprovação, se você deixou só desatualizar, você vai ter que fazer o pedido todo do início. E o período que você ficou sem o benefício,

0: você não recebe mais. Então, se não conseguir marcar, se não conseguir uma data, se não atualizar a tempo, pega essa declaração com a pessoa que atendeu no CRAS e guarda ela. Se precisar, numa demanda judicial, você tem a prova que tentou, que fez o que lhe cabia para ter essa atualização.
1: Ok.
2: Tem uma questão importante também, que o atendimento no CRAS é via Conecta Recife, né? Ah. Então, é importante que a pessoa agende.
1: Então, tem que agendar esse no atendimento. Conecta. Bom, a gente vai explicar, então, já. Okay. Especialmente no Recife, como faz o agendamento, os Sim. horários, pontos de atendimento, a gente vai explicar. Então, intervalo, eu volto já.
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1: Voltamos com o debate aqui na Supermanhã da Rádio Jornal. Pente fino no Bolsa Família. Quem pode perder o benefício, ter o benefício suspenso? Aí são tantas perguntas aqui que a gente vai ajudando você e respondendo, levando aqui a informação. Eu já vou voltar com Elisa Alcântara, que é gerente de proteção social básica da Secretaria de Assistência Social e Combate à Fome do Recife. Tem um ouvinte que mandou mensagem aqui pra gente, dizendo o seguinte: se a pessoa passou um ano separada, recebendo Bolsa Família, e agora faz um mês que o marido voltou para casa, se restabeleceu ali aquele conjunto familiar. Ela pergunta: o que faço? Vou lá, tenho que informar isso? Será que a renda vai passar? Então, qual é a orientação para essa pessoa, para essa mulher?
2: Atualizar o cadastro,
1: tem que,
2: né?
1: Ir até lá.
2: Se nós estamos passando o pente fino, ela tem que ir lá atualizar. E a depender como nós estávamos conversando aqui, pode entrar também na regra de proteção, se não ultrapassar os limites, né? De R$700. E aí, toda atualização, toda mudança nos regramentos familiares precisa ser, né, informada e atualizado, tá?
1: Certo. Então, vai lá, procura, você vai se informar direitinho, já a gente passa o horário e explica o Conecta, tá, Elisa?
2: Sim.
1: Dr. Rômulo Saraiva, advogado previdenciário. Eu vi uma manchete esses dias e ela falava no seguinte: desligamento voluntário do Bolsa Família. O governo federal dizendo para as pessoas: ó, se você não precisa, pode pedir o seu desligamento voluntário. Até parece, na hora você olha para aquela notícia, você ouve e você pensa: meu Deus, isso está acontecendo mesmo. Porque a gente sabe que o brasileiro precisa muito, que tem muitas pessoas que precisam. Por exemplo, aqui no estado são mais de 1 milhão, quase 1,5 milhão de famílias que recebem o Bolsa Família aqui no estado, aqui em Pernambuco. Então vamos lá, explica para a gente como é esse desligamento voluntário.
4: Olha, isso tem a ver com uma questão importantíssima, que é o requisito de cada benefício que você está recebendo, inclusive os previdenciários. Então, tem o Bolsa Família, tem o benefício de prestação continuada, poderia citar aqui exemplo de aposentadoria por invalidez, né, aposentadoria por incapacidade permanente, atualmente chamada, aposentadoria especial, auxílio doença, né, benefício por incapacidade temporária, atualmente chamado, que são benefícios que possuem requisitos, muitas vezes, mutantes. Então, o Bolsa Família, se você elevar sua renda, você pode perder o benefício. O benefício de prestação continuada, ele é pago em função da pobreza, para pessoas acima de 65 anos e para pessoas também que são consideradas pobres, que têm alguma enfermidade grave. Se você melhorar nessa enfermidade em função de uma cirurgia, de um avanço da medicina, de um tratamento medicamentoso, e você resgatar, né, a capacidade laboral, por exemplo, você poderá deixar de receber esse BPC. Ou se você deixar de ser pobre, né, você está recebendo BPC e conseguiu se reinserir no mercado de trabalho. Então, existem situações, Natália, que a pessoa, tomando a iniciativa, né, voluntariamente, de informar a autoridade pública que está devolvendo, né, ou está entregando aquele benefício, ela pode deixar de ser caracterizada como fraudadora, né, ou como incidindo na hipótese de fraude. Então, conheço casos, né, por exemplo, de pessoas que estavam recebendo aposentadoria por invalidez, né, uma depressão, um problema psiquiátrico, um problema ortopédico, por exemplo, e passou a ter uma melhora significativa na condição de saúde, por vários motivos, né, da própria entrega que a medicina está fazendo hoje, é diferente do que se fazia 20, 30, 40 Sim. anos atrás.

0: e a pessoa teve a hombridade de chegar perante o INSS e dizer, olha, eu possuo condições de trabalhar e quero aqui renunciar a esse benefício. Tomando esse tipo de medida, ela deixa de ter a chance de ser flagrada, porque quando uma pessoa que está recebendo uma aposentadoria por invalidez, por exemplo, e está trabalhando, ela é flagrada pela autoridade pública, né, pelo INSS, ela vai ter uma série de consequências. Ela vai perder aquele benefício, vai ter que devolver dinheiro, processo criminal, vai ter a maior dor de cabeça. O mesmo raciocínio em relação ao Bolsa Família. Claro. Então, o Bolsa Família possui requisitos distintos, né, que a gente já mencionou aqui. E se a pessoa teve uma elevação de renda, né, ela pode fazer a entrega voluntária.
1: E pelo que eu estou vendo, doutor, esse desligamento ele pode ser feito pelo aplicativo Bolsa Família, aí no caso do Bolsa, claro, né, ou indo até um CRAS. Mas o importante é você verbalizar.
0: Exato. E formalizar também, né? Porque não adianta
1: dizer
0: não porventura.
1: Preciso,
0: exato.
1: Adeus.
0: E esse assunto se tornou mais importante.
1: Sim.
0: Em função da problemática que se estabeleceu do ano passado para cá em relação à acumulação do Bolsa Família e o benefício de prestação continuada.
1: Sim, doutor,
0: então tiveram algumas mudanças normativas. Né, que os benefícios, eles até 2025, eles eram plenamente cumuláveis, eles continuam sendo cumuláveis, mas engrossaram as regras em relação a essa acumulação. E aí, por isso, muitas pessoas, no ato de requerer o benefício de prestação continuada, elas fazem uma espécie de atualização cadastral para deixar de receber o Bolsa Família para poder, em detrimento disso, receber o benefício de prestação continuada. É um tema extremamente polêmico, porque se discute a validade constitucional dessa proibição de acumulação em relação à percepção da renda. Entendeu?
1: Certo.
0: Então, antes, o recebimento do Bolsa Família, esse valor de renda não era computado para fins de critério de concessão do BPC. E agora está sendo. Então, ele pode ser recebido cumulativamente, mas ele vai passar por um crivo muito forte em relação a essa acumulação, que antes não era percebido.
1: E aí, daqui a pouco, a cidadã vê lá seu benefício bloqueado ou suspenso, e pode ser por esse motivo.
0: Exatamente.
2: Na verdade, não seria
1: Exato.
2: Suspenso, né?
1: Certo.
2: O que acontece? Como o Bolsa Família estava computando como renda familiar para acesso ao BPC, as pessoas tinham acesso ao BPC negado. E aí não entendia porque tinha sido negado, mas é porque dentro do perfil de renda.
1: Exatamente,
2: minha condução me permite.
1: Botava em cima.
2: Exatamente.
1: Entendi. Marcos Vinícius, que é doutor, advogado especialista em direito previdenciário, também já falou antes que queria comentar sobre o BPC e essas atualizações, orientação para o nosso ouvinte, né, doutor?
3: Exatamente. Essa atualização para que o Bolsa Família fosse considerado na renda familiar para fins de BPC, ela veio através de um decreto, salvo engano, em 2025, perdão. E contraria totalmente o que a lei orgânica da assistência social, que é a LOAS, prevê. A lei prevê expressamente que...
1: A LOAS,
3: exatamente. Sim. Prevê expressamente que benefícios da assistência, programas de assistência de redistribuição de renda, não deverão ser contabilizados na hora de analisar a renda familiar para fins de BPC. Óbvio, sendo concedido o BPC e se a família deixar de preencher os critérios para o Bolsa Família, corta um, implanta o outro. E essa era uma dificuldade de operação que existia, que ainda está existindo por enquanto, porque o INSS ele não tinha o poder de suspender, ou cessar ou cancelar o Bolsa Família. Então, quando você pedia o BPC e a sua família recebia o Bolsa Família, ele estava sendo contabilizado para o caráter de renda e, na hora da análise da contabilização da renda familiar total, o benefício era negado. E agora, nós tivemos recentemente a instrução normativa número 54, e nessa instrução normativa, além dessas duas hipóteses de renúncia voluntária do BPC que você citou, tem uma outra que é através do requerimento do BPC, através do INSS. Então, na hora de você fazer o requerimento, você vai lá assinalar que deseja renunciar ao Bolsa Família, caso necessário para a concessão do BPC. Ainda não está implantado, a gente não está vendo isso no sistema ainda, mas já existe a previsão da instrução normativa. O que é que a gente faz? A gente coloca por escrito um requerimento próprio, informando que quer essa renúncia, porque, querendo ou não, a instrução normativa já está vigente.
1: O que vai optar, no caso, pelo BPC.

0: Exatamente. Mas que essa não é uma situação necessária. Como eu tinha comentado no começo, nem sempre você vai ter que abrir mão do Bolsa Família para receber o BPC. Os benefícios são acumuláveis. Agora, claro...
1: Desde que a renda permita.
0: Desde que a renda permita. Como os valores de referência para o Bolsa Família estão desatualizados, esses valores de R$600 estão aí, salvo engano, desde de 2023... Os critérios de renda estão desatualizados, enfim, ficou muito mais difícil, sem essa atualização, o acesso e o acúmulo dos dois benefícios. Com o salário mínimo atual, se a gente tem um salário mínimo, um BPC na família, a gente precisaria de 8 integrantes na família. Então, se a família recebe um BPC apenas, um membro da família recebe um BPC e a família é composta por 8 integrantes, eles podem receber o Bolsa Família e esse integrante receber o BPC.
1: Aí você para pensar, uma família com 8 integrantes não é algo tão comum, né? Os casos mais comuns, 1, 2, 3, 4, então, por isso, gente, que é importante ver a renda, porque se a média aí que o doutor tá trazendo pra gente é uma família com 8 pessoas para conseguir acumular o Bolsa Família e o BPC.
0: Exatamente.
1: Então é algo que não é tão comum, por isso tem que cuidar a renda.
0: E só um esclarecimento, o BPC e o Bolsa Família, ele tem algumas aproximações, mas tem distinções também. Quando a gente fala de BPC, do benefício de prestação continuada, a família que é considerada no cálculo da renda são alguns membros específicos, né? Não é todo mundo que mora na mesma casa que entra para o cálculo da renda. Então, a LOAS prevê que alguns certos indivíduos que têm relação com a pessoa que está solicitando o BPC são considerados, aqueles que não estão naquele rol não são considerados.
1: Agora, filho vai entrar, por exemplo.
0: Filho vai, mas se tiver um tio... Que é divorciado na família, ele vai estar cadastrado no CadÚnico, não pode ocultar ele do CadÚnico, mas na hora de fazer o cálculo, ele não conta, exatamente. Já para o Bolsa Família, todos os membros que moram na mesma casa, que dependem dos rendimentos de alguém de lá, ou que contribuem para o rendimento, são contabilizados, independentes de grau de parentesco, se é parente ou não, então são critérios diferentes. Então, às vezes, a pessoa preenche o critério para o Bolsa Família, e não preencheria para o BPC por causa do grupo familiar.
1: Importante. Gente, tem um desabafo aqui, uma denúncia que o Josélio Francisco de Boa Viagem, que é nosso ouvinte, faz. E eu vou trazer aqui ao ar até no sentido da orientação. Porque ele falou que a sua mãe recebia o BPC, foi cortado uma vez. Nesse período, logo depois, chegou na casa dela um advogado, com todos os dados dela, oferecendo ajuda. Ela não aceitou. E aí passou um tempo, ela conseguiu retomar o recebimento do benefício de prestação continuada, mas foi cortado novamente. Mais uma vez esse advogado aparece na casa da idosa, dessa senhora, oferecendo ajuda. E aí ele até pergunta, diz que ficou muito preocupado, né? E ele quer saber como essas pessoas conseguem os dados. Como consegue saber que alguém deixou de receber o benefício? Ele disse, eu fui com a minha mãe no CRAS, achei que as informações foram desencontradas, mas a preocupação dele é isso. Doutor Rômulo, como alguém, e a gente sabe que vazamento de dados acontece em tudo hoje, não é? Então, se isso acontecer, desconfia, procura o CRAS, né, doutor?
2: É. Com exceção desse advogado estar tá morando ao lado e ouvindo tudo que
1: ser
2: se
1: um
2: fala
1: amigo, né?
2: Dentro da casa, né? Eu tenho uma fofoqueira na região, no perímetro da vizinhança ali, que seja muito hábil e estar tá falando tudo, há uma chance fortíssima disso aí ser vazamento de dados. O que é, infelizmente, uma frequência aqui no Brasil. Não apenas em relação à abordagem de advogados, né, que infelizmente usam desse expediente ilícito, né, é um crime esse vazamento de dados. Esse vazamento de dados vem de onde? Né? Pode vir da própria Previdência Social, pode vir do Ministério do Desenvolvimento Social, dos bancos. Então, muita gente ganha e paga dinheiro para poder ter os dados vazados. Existem quadrilhas especializadas, organizações criminosas especializadas em estar roubando dados e vendendo muitas vezes na Deep Web. Então, o fato de ter um advogado que você não conhece, você não forneceu o telefone, não forneceu o endereço da sua residência, ele descobriu, né, que dias depois, depois de você ter cortado o benefício, dias depois ele apareceu lá descobrindo desse fato. Isso é um péssimo indicativo, significa que esse advogado ele não está sendo ético em relação à utilização da sua profissão e também em relação aos meios pelos quais aborda. Até porque há uma vedação do advogado ir diretamente na casa da pessoa, tá acionando pelo WhatsApp.
1: Sem ter sido solicitado.
2: Exato, né, exato. Ele pode até fornecer um serviço para buscar restabelecer aquele benefício. Isso aí, as pessoas podem constituir advogado para isso, né? Não há crime nesse aspecto. Mas houve um crime de meio.

0: que foi justamente ele ter os dados vazados para descobrir aquele cliente. E aí pode ser denunciado também.
1: Que bom que o nosso ouvinte estava atento.
2: E pode ser que,
1: né,
2: talvez nem seja um advogado, seja um também captador, gente, e se identifica como advogado.
1: Não sabe.
2: Mas,
1: né,
2: assim, minha recomendação, na dúvida, denuncie. Denuncie ao OAB.
3: Tem um aspecto importante também, até para o acesso ao BPC. Porque o usuário ou a usuária que queira requerer o BPC, que esteja em idade, né, e que esteja com os critérios, seja pessoa com deficiência, seja pessoa idosa, pode ir diretamente ao CRAS, que ele vai fazer o requerimento e o CRAS vai fazer o encaminhamento para o próprio INSS. Uhum. Né? Não há necessidade de outras pessoas, porque tem algumas pessoas que se atravessam nesse meio.
1: Os intermediários, né?
3: Exatamente. E aí a própria pessoa, né, se for uma pessoa idosa, pessoa com deficiência, que tenha um curador, né, um tutor que esteja com essa compreensão de como dar entrada, porque às vezes a pessoa idosa tem essa dificuldade também, a pessoa com deficiência, então pode sim estar indo até o serviço, né? É um direito que assiste, claro. Então não, você não paga por direito, você tem acesso ao direito, né?
0: Eu só discordo, né? No aspecto, o acesso aos benefícios assistenciais, o acesso aos benefícios previdenciários, eles são amplamente abertos para toda a sociedade. Pela plataforma do celular, do meu INSS, pelo computador, uhum, pelo funcionamento do CRAS, pelas agências previdenciárias. E isso não precisa pagar para você ter acesso. Você tem, de forma voluntária, você pode ir lá, você, perfeito, vai ser atendido e, claro, vai ter um atendimento gratuito. Agora, alguns direitos, né, e por conta da litigiosidade, da intransigência ou da ilegalidade administrativa, muitas vezes precisam de advogados desde o início. Né? Então, por exemplo, você foi injustiçado porque teve o benefício negado.
3: Sim.
0: E de forma irregular pelo próprio CRAS. Então, muitas vezes é necessário, né, ou um benefício previdenciário. Você muitas vezes precisa de um advogado, uhum, para poder combater a ilegalidade da administração pública. Então, via de regra, você não precisa. Se você quiser, você pode contratar e vai assumir o ônus por isso. Né? Mas, em muitos casos, de corte legal, de negativa ilegal, você precisa...
1: Eu vou fazer
3: sempre
1: mais um intervalo, mas antes eu preciso fazer um bate-bola aqui rapidinho com a Elisa, que tem umas perguntas bem pontuais, Elisa. Por exemplo, ouvinte que não se identificou, aliás, se identificou pra gente, mas não quer ter o nome divulgado. Essa pessoa tem o Bolsa Família como única renda.
3: Uhum.
1: E aí essa ouvinte quer saber se pode fazer financiamento do Minha Casa Minha Vida.
3: Ela pode fazer o que ela quiser, né? Contanto que os agentes bancários concordem com, sim, esse
1: por exemplo, tem faixa 1, aí tem que ir lá buscar informação,
3: isso,
1: na caixa.
3: Né? Então, assim, okay, agora, claro que é um benefício, né, que pode ser cortado a depender dos critérios que nós estávamos discutindo, uhum, aqui. Então, cabe a ela, né, querer ter essa dívida, ou se ela tiver perfil para assumir, né? Então, assim, o benefício, ele não vai, ela não vai ter o benefício cortado porque ela teve acesso, até porque... Dentro do Cadastro Único, as pessoas têm acesso a esse programa também. O Minha Casa, sim, Minha Vida é um programa de acesso pelo CAD. Mas por ter o Bolsa Família, não. Não, ela pode ir.
1: Glauciana falou lá no Instagram pra gente. Pra receber o Bolsa Família, você tem que ser pobre mesmo. Pobre de marré. Se tiver uma TV em casa, eles cortam. Pode ter televisão?
0: Pode. Quantas polegadas?
1: Não é? Não tem nada a ver isso.
3: Não.
1: Não vai lá na casa do cidadão ver se ele tem televisão.
3: Na verdade,
1: ou
3: essa discussão da pobreza, ela é uma discussão bem ampla, né? Como o colega aqui, Marcos, estava colocando, né, sobre esse perfil de renda, você ser pobre no Brasil, né? Você está. Não, às vezes as pessoas se enganam, até porque até a própria pandemia nos mostrou isso. Uhum. Né? Quantas pessoas tinham renda, moravam em casas até com piscinas e passaram até a requerer cesta básica no CRAS.
1: É.
3: Então, esse estigma da pobreza, você ser pobre, sujo e você ir até o CRAS, isso não existe mais, até porque nós combatemos isso também, até com os nossos próprios funcionários. Então, a pobreza é relativa. Né? Então, o que é pobreza para mim pode não ser pobreza para você. Uhum. Agora, claro que para ter acesso a um benefício socioassistencial, que é para aquela pessoa que está, né, com a pobreza extrema, não gosto nem de falar a palavra vulnerabilidade, mas está em extrema pobreza, uhum, é porque você está realmente numa situação, uhum, mas tem aquela pessoa que consegue pelo menos comer uma vez ao dia, e tem aquela pessoa que não consegue comer nenhuma vez ao dia.
1: R$ 218,00 por pessoa da família.
3: Exatamente.
1: Certo? E o que você faz com esse dinheiro? Se você compra uma televisão, um celular ou alimenta a família, aí a decisão também é da,
3: exatamente,
1: pessoa, né, gente?
0: Eu tenho uma percepção, uhum, singular em relação a esse assunto, porque embora fazer uma comparação aqui com uma pessoa que tem um corpo físico, né, aparentemente perfeito, mas por dentro tem um câncer em estado

0: terminal. E aí você, por fora, você avalia que aquela pessoa tem condições físicas. Em relação a esse aspecto de pobreza, né, o aspecto, a teoria da aparência, que é uma teoria do
1: Sim.
0: direito, ela tem um peso muito grande. Por quê? Você pode, não ter nada, mas estar, bem vestido, e aí você vai aparentar ter riqueza. Essa questão do questionário, né, que é feito no CRAS, é um questionário muito intenso, né, muito profundo, que vai avaliar ali as condições socioeconômicas daquela família. Se você tem porcelanato na casa, se você tem micro-ondas, quantas televisões. Então, tudo isso é muito bem analisado dentro do CRAS, de modo que,
1: Sim.
0: às vezes, você pode até ter uma piscina em casa e está passando fome. Mas, via de regra, essa questão das guarnições que tem na casa, se a casa é uma casa bem organizada, etc., isso tem um peso muito grande, sobretudo, pela percepção de quem vai avaliar e acha que você, tem mais do que está declarando.
2: Principalmente no processo judicial, né? Onde a gente tem uma avaliação social,
0: Exatamente.
2: judicial, que chega até a ser mais criteriosa do que a avaliação administrativa.
0: Exatamente.
1: Elisa queria falar?
3: Não, eu queria falar porque assim, o cadastro é preenchido, mas a validação de quem vai receber ou não, não é da prefeitura nem do CRAS, é da
1: É,
3: data prévia,
1: ok.
3: tá?
1: E para a gente fechar, então, a Ângela Santos quer saber se vai ter aumento no valor do Bolsa Família, se existe esta previsão.
3: Esta previsão não é a prefeitura quem responde, é o governo federal.
1: E por enquanto não tem sinalização
3: Por
1: nenhuma.
3: enquanto, não.
1: Ok. Intervalo, a gente volta já.
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1: Gente, já na hora de dar tchau, o tempo voa e claro que espero que a gente possa se encontrar em breve para tirar mais dúvidas sobre o Bolsa Família, mas foi muito produtivo. Eu ainda tenho uma pergunta para Elisa, que é da Prefeitura do Recife, mas enquanto isso quero agradecer. Doutor Rômulo Saraiva, obrigada, até a próxima.
0: Obrigado, querida. Prazer estar aqui com vocês.
1: Sempre bom, obrigado pelos esclarecimentos, obrigada mesmo. Doutor Marcos Vinícius também, viu? Até a próxima.
2: Muito obrigado. E só uma coisinha: você pode pedir seus direitos no CRAS, no INSS, mas procure um advogado da sua confiança, porque você nunca sabe quando vai ter um problema, né? É a mesma coisa, você está doente, você pode se automedicar, mas você pode procurar um médico especialista e cuidar do seu problema. Então, procure um advogado da sua confiança.
1: Muito bem. Elisa Alcântara, a gente ficou devendo aqui os horários do CRAS no
3: Sim.
1: Recife, se é do Recife. Como é que funciona para fazer o agendamento no Conecta?
3: Nas segundas-feiras é aberto para o agendamento no CRAS. E se caso a pessoa não estou conseguindo agendar, as vagas acabaram para aquele CRAS de referência, pode ir na central do Cadinho, que atende demanda espontânea todos os dias aqui na central em Santo Amaro, tá? Então,
1: É na Cabugá
3: é aqui
1: aqui?
3: na Cabugá.
1: Tá, então vamos lá. Toda segunda-feira está acontecendo, então nesse
3: Isso,
1: momento,
3: toda segunda-feira,
1: falar as fichas.
3: moro naquele território, né? E aí, dependendo, porque a gente, Recife é dividido por RPAs, né?
1: Isso.
3: Moro naquele território do CRAS de referência. A não conseguir, preciso com urgência. Se não conseguir naquela segunda-feira, o agendamento vai para a central do CadÚnico, que é atendido com demanda espontânea.
1: Muito bem, obrigada também, viu, Elisa?
3: Com
1: Até a
3: certeza.
1: próxima.
3: Até
1: E
3: a
1: aí,
3: próxima.
1: gente, um abraço. Eu já vou encerrar aqui respondendo também o Jarbas Ferreira. Muita gente dizendo que o programa foi super útil e o Jarbas pergunta: esse debate vai ficar disponível para assistir depois? Claro, você pode ir lá ouvir quantas vezes quiser, tirar suas dúvidas no YouTube e também no site da Rádio Jornal. Até amanhã.
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1: Na Rádio Jornal 1h46.
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2: Começa agora o Passando a Limpo. Muito bom dia a todos. Para você que nos acompanha pelo rádio, pelo aplicativo, pelo YouTube, muito obrigado pela sua companhia, muito obrigado pela sua audiência. O Passando a Limpo está começando agora e temos aqui na nossa bancada hoje Romualdo de Souza, Terezinha Nunes e Ricardo Rodrigues. Ricardo Rodrigues, inclusive, Ricardo, daqui a pouco a gente vai conversar sobre Israel, viu? Vamos conversar sobre Israel daqui a pouquinho com o André Leist, que é cientista político, presidente executivo do Stand With Us Brasil. Está aqui no Recife, vai conversar com a gente daqui a pouquinho. A gente vai conversar com Adriano Oliveira daqui a pouco também sobre o atual cenário político. Flávio Bolsonaro trocou de marqueteiro, está tudo resolvido agora. Está resolvido? Não, não está, né, gente? Não está. Você precisa saber, primeiro, para você resolver um problema, é uma coisa básica. O que é que você faz quando você precisa resolver um problema? Primeiro você descobre qual é o problema. E o problema do Flávio Bolsonaro não é o marqueteiro. O problema do Flávio Bolsonaro é que precisa parar de esconder as coisas. E, sinceramente, ontem surgiu a história de que o partido estava dando 15 dias para ele resolver a situação. Era 15 dias para resolver. Se não melhorar em 15 dias, se piorar em 15 dias, retira a candidatura. Aí, no final do dia, esperaram, né? Tudo. No final do dia, aí o Valdemar lança uma nota dizendo: não é isso. É que eu disse que 15 dias é o prazo para a gente melhorar, que em 15 dias vamos estar bem. Mas não tem nada de retirar a candidatura do Flávio Bolsonaro. Tá bom, ok. Aí o Flávio Bolsonaro vai e troca o marqueteiro, porque o problema deve ser o marqueteiro, claro. O problema não é ele ter mentido, o problema não é ele ter ido lá visitar um banqueiro bandido, pedir dinheiro ao banqueiro bandido. O problema não é ninguém conseguir explicar o dinheiro para esse filme, que é um filme que é mais caro, o filme mais caro da história do Brasil, praticamente. É o filme mais caro da história do Brasil. E o Mário Frias, que é deputado federal, mas que também é da produtora que está fazendo o filme, diz que a produtora nunca fez um filme no Brasil, nunca fez filme, e aí de repente recebe não sei lá quantos milhões para poder fazer esse filme. As histórias são muito esquisitas, muito estranhas, para dizer o mínimo, certo? Para dizer o mínimo. E eu não sei como é que vão sustentar a candidatura do Flávio Bolsonaro, não. Sabe quem é que comemora com o Flávio Bolsonaro, se ele continua candidato? Lula. Lula comemora, lógico. Sabe por quê? Porque para o Lula é muito melhor que seja alguém da família Bolsonaro. Você mantém a polarização, as pessoas, tem muita gente que vai votar no Lula por conta do Bolsonaro, sabe? Isso aí, eu não quero o Bolsonaro, aí vota no Lula e acabou, e fim de papo. Se o Flávio Bolsonaro sair, o Lula vai ter que refazer a equação dele todinha, porque tem gente que ele pode perder a intenção de voto caso não tenha ninguém da família Bolsonaro na campanha. Porque aí você tem ali um problema na polarização e o Lula se aproveita muito dessa polarização, como o Bolsonaro se aproveita muito dessa polarização também. Então, vamos ver o que é que acontece nesses próximos 15 dias. Romualdo de Souza, 15 dias é para decolar ou 15 dias é para desistir?
3: Tem um processo na decolação dos aviões que é o processo de taxiar.
2: A decolagem.
3: Você tem que sair dali de onde o avião está parado, tem que andar numa velocidade bem pequena, posicionar o avião para fazer a decolagem. O problema de Flávio Bolsonaro é antes da decolagem, é taxiar. É sair do hangar, onde é a garagem do avião, e botar na pista para voar. E aí ele está enfrentando, problemas inclusive internos dentro do Partido Liberal. Ontem aconteceu

0: uma conversa dentro do partido e eu publiquei hoje no Jornal do Comércio que a história foi mais ou menos o seguinte: estavam lá conversando e alguém já começou a dizer, ó, a gente tem que ter um plano B porque o tempo é curto. Nós estamos em maio, junho, julho, agosto, setembro, quatro meses e alguns dias. Nem cinco meses faltam para as eleições. E aí alguém disse, a gente tem que ter um plano B. E alguém gritou assim, ó, e que tal Michele? E aí alguém disse, olha, a gente prefere perder com Flávio do que perder com a Michele. Aí nisso, quando iam falar no plano C, entrou a moça do cafezinho e a discussão foi: com açúcar ou sem açúcar? Está publicado no Jornal do Comércio hoje e decidiram, a maioria decidiu, que seria com adoçante e o plano B não existe, pelo menos por enquanto.
1: Sério? Quer dizer que disseram que o pessoal nessa. Porque eu sabia até a história de sugerirem Michele Bolsonaro. Eu não sabia a reação. A reação do povo no PL foi que era melhor perder com o Flávio do que.
0: Houve uma briga ontem, pública, porque ela já ocorria nos bastidores, que Sim. é do ex-governador do Distrito Federal, Ibaneis Rocha, do MDB, com a sua então vice, que hoje é governadora, Celina Leão, que é do Partido Progressista. Nessa briga, o Ibaneis Rocha rodou literalmente a baiana e contou podres da Celina Leão, a atual governadora. Ui. Celina Leão disse o seguinte, olha, se o senhor está incomodado, o senhor vai se incomodar quando o Paulo Henrique, o ex-presidente do BRB, abrir o bico e fizer a delação premiada dele. Aí sim o senhor vai para a cadeia. Então, dois integrantes da alta cúpula da política do Distrito Federal, que eram aliados, o ex-governador e a atual governadora que concorre ao cargo, brigaram. Com isso, com essa briga, quem ganha força? Michele Bolsonaro, não para ser governadora, mas para ser definitivamente a senadora da República. Você acha que Michele Bolsonaro, inclusive com os pedidos do marido, ela vai trocar uma eleição certa de senadora da República por uma disputa incerta, sem o próprio apoio do partido, sem o apoio, inclusive, dos enteados? Então, ela não entraria nessa briga. E na discussão ontem, dentro do PL, foi, não vamos falar de plano B agora, minha gente, mas é preciso ter um plano B engatilhado.
1: Ô Terezinha, a gente viu nos últimos dias o Flávio Bolsonaro, o problema do Flávio Bolsonaro, eu estava dizendo aqui ontem, é claro, é muito sério ter ido lá conversar com o Flávio, com o Vorcaro, ter áudio com ele, pedir dinheiro, tudo isso é muito sério, precisa ser investigado, ok. Mas, em relação à campanha eleitoral, o problema é mentir. Eu escrevi na coluna Cena Política hoje, está lá no JC, jc.com.br, eu escrevi que o eleitor brasileiro, ele até aceita o enrolão, ele só não aceita o enrolador, que é diferente. Uma coisa é o sujeito ser enrolão, outra coisa é ele tentar ele mentir para você. Outra coisa é ele ficar mentindo para você. Ele não aceita a mentira direta. E o problema do Flávio Bolsonaro foi a mentira direta. É dizer, não, nunca estive lá, não sei nem quem é. E de repente ele está um tempão negociando milhões com o cara para o filme do pai. E depois diz, não, mas era tudo legal. É legal, ok, beleza, mas mesmo que seja legal, você mentiu.
2: Sabe? E não só tem um mentiroso, o Mário Frias também foi um mentiroso. Porque ele, quando o Flávio declarou que tinha se encontrado com Bolsonaro, com Vorcaro, e que tinha cobrado os pagamentos, ele disse que não havia recurso de Vorcaro no filme de Bolsonaro. Então, foi quando se descobriu ele próprio conversando com Bolsonaro sobre o dinheiro do filme. Então, é muita mentira, minha gente. E quando chega num nível desse, todo mundo começa a desconfiar. Não é só o eleitor, os próprios companheiros. Uhum. A cara das pessoas que estavam ouvindo o Flávio naquela conversa dele com o partido, estava claro que estava todo mundo ali em polvorosa. Entendeu? Pois é. Porque descobriu de repente que ele mentiu mesmo, e mentiu duas vezes.
1: Rapaz, a cara do Sérgio Moro, na entrevista coletiva que teve, quando surgiu a segunda mentira, né? Porque quando surgiu a verdade sobre a segunda mentira. Mas a cara do Sérgio Moro, eu acho que resume bem. Depois ele deu explicação, disse que estava com o Flávio Bolsonaro para tudo, que não sei o quê. Mas a cara dele era uma cara assim, eu já vi gente...

0: gente em velório mais feliz.
1: Verdade.
0: Eu já vi gente
1: realmente um cara
0: eu já
1: de velório
0: vi gente
1: mesmo.
0: Em velório que estava mais animado do que o Sérgio Moro. O Sérgio Moro estava ali, era do velório para lá, assim, era um negócio bem e é difícil realmente. A gente vai voltar a falar sobre esse assunto daqui a pouquinho, porque a gente vai conversar com a Adriana Oliveira para saber sobre repercussões e o que é que acontece daqui para frente, caso a candidatura do Flávio Bolsonaro continue, caso a candidatura do Flávio Bolsonaro caia e arranjem outro nome, possibilidades. A gente vai conversar com ele daqui a pouquinho sobre isso. Daqui a pouquinho também, logo mais, o Romualdo vai contar aqui quem é o candidato, que pode ser candidato à presidência da República também. É um velho novo candidato que a gente vai falar daqui a pouco também, o Romualdo vai trazer para a gente. Mas antes, Ricardo Rodrigues, bom dia, tudo bom?
2: Bom dia, tudo bom, Igor?
0: Ô, Ricardo, e Cuba, Ricardo? Cuba, eu queria que você falasse um pouquinho, o Trump, ele foi lá na Venezuela, fez aquela incursão lá na Venezuela, para ele deu certo, aí foi para o Irã, ficou confiante lá, ficou bastante confiante, aí foi para o Irã, chegou no Irã, se estrepou, se complicou todo lá no Irã, aí agora ele está querendo recuperar indo o quê? Para Cuba, é isso?
2: Pois é, veja bem, nós tivemos uma notícia ontem, que, de uma certa forma, dá margem a essa conclusão. Por quê? Porque o Ministério da Justiça, o Departamento de Justiça dos Estados Unidos, conseguiu uma acusação formal contra Raul Castro por assassinato. E isso daí, na realidade, representa uma escalada em toda a pressão que os Estados Unidos já vem exercendo sobre a ilha, com bloqueio de recursos energéticos, com bloqueio econômico, e isso daí é uma grande escalada. Por quê? Porque, de uma certa forma, na hora que você tem a possibilidade de um encaminhamento no judiciário americano de uma acusação como essa... E a mídia no Brasil falou de indiciamento, mas na realidade é acusação formal, não é só indiciamento, é acusação formal mesmo. Então, de fato, levanta a possibilidade de uma intervenção militar similar ao que aconteceu na Venezuela com a extração do Maduro. Agora, fica a pergunta, uma vez que... trata-se aqui do Raul Castro. Raul Castro está com 94 anos de idade. Uma coisa é você prender, ir e prender o Maduro com os seus 60 e poucos anos, outra coisa é um idoso de 94 anos. Uhum. Então, eu não sei da viabilidade disso daí. Agora, tudo indica que se prepara alguma coisa que levaria a uma mudança de regime. Também isso daí é uma incógnita, porque a gente não tem nenhuma ideia se o regime atual vai encampar uma mudança, como aconteceu na Venezuela com Delcy. Então, o que acontece é o seguinte, temos muitas incógnitas, mas temos uma dinâmica ocorrendo que tem muita semelhança com a Venezuela. Só para esclarecer, a acusação diz respeito a um ataque a aviões de uma instituição, de uma organização americana de cubanos que existe para resgatar cubanos que, por um acaso, tenham fugido da ilha e estejam no mar. Então, dois aviões, é chamada essa Brothers to the Rescue, é o nome da instituição, da organização, e isso aconteceu em 1996. Na época, Raul Castro era ministro da Defesa e é apontado, então, como tendo responsabilidade direta pela morte dos pilotos durante essa operação de resgate.
0: Tá bom.
2: É isso. Então, temos mais incógnitas do que respostas concretas. Entretanto,
0: sim,
2: muita semelhança com o que aconteceu na Venezuela previamente.
0: Muito bem. O Romualdo de Souza, quem é o novo

0: novo velho candidato à presidência da República, que está se colocando aí agora, está dizendo que pode ser candidato?
1: O neto de Tancredo Neves.
0: Aquele?
1: Aquele que em 2014, segundo ele, venceu as eleições contra Dilma Rousseff. Pronto. Tanto é que o PSDB entrou com uma ação de recontagem de votos. Não tinha como recontar voto. Não tem como recontar voto hoje. Mas houve uma ação e ficou provada a lisura das urnas eletrônicas e o PSDB recolheu os flaps. Hoje eu estou todo parecendo que sou piloto de avião. Então recolheu e não deu mais nada. O que Aécio Neves tem sentido, segundo o que ele me contou ontem à tarde, é o seguinte: ele tem andado muito, não sei por onde, porque na Câmara dos Deputados, o deputado Aécio Neves não aparece, nunca mais fez um discurso, nunca mais apresentou um projeto, mas ele tem andado por aí, e esse por aí seguramente não é por Brasília, e tem ouvido muito apelo. Por que o PSDB não ressurge agora, feito uma fênix? Palavras de Aécio Neves, e a gente se lança candidato. E aí ele me lembrou um aspecto que está no Jornal do Comércio hoje, foi o seguinte: em 2014, no Frigir dos Ovos, ele teve 48,36% e Dilma Rousseff venceu com 51,64%. Isso dá pouco mais de 3% de diferença, o que é uma vitória muito apertada. Aí eu perguntei: o senhor acredita que esses 48% dos votos ainda estão com o senhor? Eu falei assim: olha, se eu tiver 10% desses 48%, eu deslancho bem. Eu saio muito bem nas pesquisas e o PSDB começa a preparar o chamado TREC, aquelas pesquisas para consumo próprio. Sim. Mas o Aécio Neves está convencido de que ele vai ter, inclusive, palanques aqui em Pernambuco.
0: Tudo bem, tá certo então. Tá vendo aí?
2: Já pensou? Aí,
0: viu aí, Terezinha?
2: Raquel, que já está com o Caiado querendo um palanque em Pernambuco, agora vem o Aécio querendo um palanque. Aécio, se, minha gente, Aécio praticamente desapareceu, acabou com o político depois daquele vazamento que foi feito em relação à conversa dele na Lava Jato. Eu me lembro bem de Aécio Neves, na hora que foi, que surgiu a informação, a cara que ele fez, e saiu de fininho do Congresso para ninguém ver e nunca mais apareceu. Passou tempo, agora ressuscitou esse ano. Claro. Né? Porque dentro do próprio PSDB ninguém considerava mais Aécio. Claro. Para nada. Para nada. Ele mantinha lá aquela questão de mineira, né? Se elegia deputado, mas não passava disso. E acho que não passa disso mesmo.
1: E a história da Lava Jato é importante, sim, em que ele fala que, se for necessário, a gente dá um jeito no primo. O primo que era o que carregava a mala dele. A gente dá um jeito no primo, né?
0: Aí você imagina que numa campanha eleitoral não vão trazer isso tudo de volta à tona, e tudo e mais um pouco à tona? Não é simples assim, não é simplesmente eu tive 48% dos votos há 12 anos e agora vou ter de novo.
1: Agora,
0: pelo amor de Deus. E o Aécio não é menino, né?
1: E a Terezinha tem razão. Essa história do Ronaldo Caiado ontem, você viu o que o Caiado disse? Textualmente ele disse que quer ter um palanque aqui em Pernambuco.
0: Vamos ver. Adriano Oliveira, bom dia.
3: Bom dia, Igor. Como vai? Tudo bom?
0: Já vou botar o professor Adriano Oliveira aqui nessa conversa. Professor Adriano Oliveira, que é cientista político. O professor Aécio Neves, ele disse que teve 48% dos votos em 2014, que agora vai ter de novo. Estão guardados esses votos lá para ele.
3: Olha, Igor, é muito difícil a situação do deputado, né, Aécio Neves, pela simples razão de que o PSDB ele foi substituído pelo bolsonarismo como alternativa ao lulismo. E aquelas denúncias que ocorreram em relação a Aécio Neves fizeram com que ele mergulhasse, e quando voltou o bolsonarismo já tinha engolido, e já tinha ocupado a oposição. Portanto, o que nós estamos vendo nesse momento é muitos candidatos da oposição, como Ronaldo Caiado, Romeu Zema, Aécio Neves e Flávio Bolsonaro, todos tentando disputar essa rejeição do presidente Lula, mas o presidente Lula vê uma desarrumação e é favorecido por isto na oposição. Na verdade, Igor, o presidente Lula está tendo muita sorte. A história sempre favoreceu o presidente Lula e, nesse instante, caminha para favorecer o presidente Lula novamente. Por quê? Pela simples razão de que, apesar dos indicadores econômicos bons, o que se observa é que existe uma rejeição ao lulismo. Essa rejeição ela foi construída desde a operação

lava-jatos se mantêm, apesar da recuperação do presidente Lula. Há um dado muito relevante que eu sempre trago aqui para vocês, que é revelado pelas pesquisas qualitativas, é de que o governo atual do presidente Lula é comparado com suas eras passadas, e assim, quando o eleitor compara.

0: até o momento em que o bolsonarismo mantivesse o nome na urna, de levar uma eleição para o segundo turno. Portanto, eu continuo, apesar do escândalo Master, que é importante destacar, e o escândalo Master, eu tenho observado que ele poderá ser, não estou dizendo que será, poderá ser a nova Lava Jato. Você lembra muito bem que a Lava Jato ela surge em 2014, ela adquire tração a partir de 2015 até 2018, permite o impeachment da presidente Dilma, permite que o lulismo perca a força e o Lula seja preso, e, consequentemente, permite a chegada de Jair Bolsonaro à presidência da República e o surgimento do bolsonarismo. Nesse instante, se a operação da polícia, as operações da Polícia Federal em relação ao escândalo Marcha trouxerem mais informações, fatos negativos para Flávio Bolsonaro, o que ocorrerá? Ele tende a desistir da sua candidatura. E se não trouxer, ele se mantém candidato e estará no segundo turno disputando com o presidente Lula. Mas se trouxer, a Operação Master tem o poder de ser a nova Lava Jato, só que desta vez, em vez de atingir fortemente o lulismo, vai atingir o bolsonarismo e seus atores que apoiam o ex-presidente Jair Bolsonaro e também Flávio Bolsonaro.
1: Ô, professor, deixa eu perguntar uma coisa para o senhor, porque eu tenho certeza, nem estou vendo aqui ainda, mas eu tenho certeza que deve ter um monte de mensagem aqui. Ah, mas o Lula encontrou com o Vorkaro foi lá para uma reunião com Lula, e por que é que o Lula também não vai ser prejudicado? Por que é que vocês não falam disso? Estamos falando. Agora eu vou perguntar ao professor. Esse escândalo, pelo menos até o momento, ele atinge o lulismo da mesma forma que atinge o bolsonarismo?
0: Bem, Jair, é importante trazer um dado fundamental para você. Nessas últimas 2 semanas, eu fiz pesquisa em algumas cidades do Nordeste e o que eu avaliei do escândalo Master, muito claramente, é que o escândalo Master atinge a todos, lulismo e bolsonarismo. O eleitor lulista, ele condena Flávio Bolsonaro. O eleitor bolsonarista, ele diz que é normal ou também diz que todo mundo está envolvido. O eleitor independente que quer uma alternativa entre Jair Bolsonaro e o lulismo, ele diz que o sistema político brasileiro é corrupto. Todavia, as denúncias contra Flávio Bolsonaro, elas são graves. Portanto, esses elementos que eu trouxe aqui para vocês, eles explicam a queda, pequena queda, em relação ao candidato Flávio Bolsonaro, de acordo com a última pesquisa divulgada pelo Atlas. Todavia, é importante verificar que na próxima sexta-feira, amanhã, o Datafolha divulgará uma nova pesquisa. Certamente trará uma queda de Flávio Bolsonaro, mas não uma queda intensa, em virtude dessa explicação que eu já colhi a partir da pesquisa qualitativa. Qual seja, o eleitor de Lula condena firmemente o Flávio Bolsonaro, o eleitor bolsonarista não condena e diz ainda que isso faz parte do sistema político, e o eleitor independente diz que todo político é corrupto, apesar de considerar grave as denúncias contra Flávio Bolsonaro. E aí eu repito mais uma vez. Vamos supor, Igor, que não existam mais nenhuma denúncia contra Flávio Bolsonaro. Vamos supor isso. Se não mais existirem essas denúncias advindas de operação da Polícia Federal, Flávio Bolsonaro estará no segundo turno disputando a eleição com o presidente Lula. Mas há um problema importante. Isso é um dado que para mim é fundamental. Qual seja? Vamos supor o cenário que o presidente de mais denúncias chegue contra Flávio Bolsonaro e ele caia intensamente na pesquisa com 35 a 38 pontos. E, consequentemente, diante de tantas denúncias, ocorre uma decisão de substituí-lo. Ao ocorrer essa decisão de substituí-lo, vem um candidato que não seja com o nome Bolsonaro. Daí nós teremos duas consequências. A primeira consequência: o bolsonarismo perderá força para eleger deputado federal, deputado estadual e senador da República, porque o nome bolsonarismo não estará na urna. Segunda consequência: a tese da nacionalização das eleições estaduais para governador perde força, porque o nome Bolsonaro não estará na urna, salientando que a nacionalização também é um fenômeno que não terá força nesta eleição.
1: Adriano Oliveira é cientista político. Terezinha Nunes tem uma pergunta para ele.
2: Adriano, a gente teve já nessa campanha, né? várias idas e

0: boas-vindas. Todo dia a gente se surpreende com a notícia. E isso abalou muito o presidente Lula, né? Porque muita coisa foi, inclusive, ou provocada por conversas e palavras do presidente, ou por conjunturas políticas que aconteceram, como foi o caso, por exemplo, do escândalo do INSS. Você acha que, em relação a Flávio Bolsonaro, poderá acontecer isso, ou seja, que ele seja ainda motivo de outras variantes, mas mesmo assim continue candidato?
1: Olha, o melhor para o bolsonarismo é que Flávio Bolsonaro ele siga sendo candidato, porém, com mais denúncias, ele se torna um candidato frágil. Mas, como eu falei anteriormente, Terezinha, eu disse claramente, no momento em que o nome Flávio Bolsonaro, o nome Bolsonaro, ele sai da urna, isso faz com que as eleições de deputados, de candidatos para deputado estadual, candidatos para o Legislativo Federal e também para o Senado, ele perca força, eles vão perder força. Porque imagina um candidato que passa a vida toda atrelando a sua candidatura ao nome Bolsonaro. No momento em que não existe mais o nome Bolsonaro na urna, o bolsonarismo desaparecerá diante do processo eleitoral. Por isso que, mesmo diante de tantas denúncias, o nome Bolsonaro precisa estar na urna. Aí vem a segunda alternativa. Qual é a alternativa? Michele Bolsonaro, a qual eu considero uma candidata competitiva. Ela é uma candidata que, se vier a disputar a eleição presidencial, ela estará no segundo turno, sem nenhuma dificuldade. Mas ela só será candidata, obviamente, que se Flávio Bolsonaro desistir e se tiver a autorização do ex-presidente Jair Bolsonaro e também dos seus filhos. Mas a única alternativa, a estratégia ótima para o bolsonarismo é manter o nome Bolsonaro na urna. Aí vem outro ponto. Mas, professor Adriano, o senhor não sempre disse que existe espaço para uma candidatura da terceira via? Aí, Terezinha e os demais colegas da bancada, vamos lembrar o seguinte. Lembram que no ano passado eu dizia: olha, o Tarcísio, o Romeu Zema estão errando ao insistirem no bolsonarismo. Eles precisam se apresentar como alternativa a Jair Bolsonaro e ao presidente Lula. Eles não fizeram isso. Imaginem se eles tivessem feito isso, ou seja, se deslocado do bolsonarismo. Ele hoje, não Tarcísio, mas Romeu Zema, estaria em plena condição de ter um discurso contra Flávio Bolsonaro. Hoje, o discurso de Romeu Zema contra Flávio Bolsonaro poderá ter efeito. Todavia, mostra uma grande contradição, porque, ao meu ver, ele não se libertou do bolsonarismo. Ele é um fake, ele é um dublê de Bolsonaro. Portanto, diante disto, desta realidade, isso faz com que o lulismo cause menos medo ao eleitor, porque ele disputa com outros bolsonaros, mesmo outros bolsonaros dublês. E, consequentemente, o presidente Lula manterá o seu leve favoritismo. Daí, repito, se vierem mais denúncias contra Flávio Bolsonaro, a alternativa viável chama-se Michele Bolsonaro.
2: Romualdo de Souza.
3: Querido professor Adriano Oliveira, como vai o senhor? Tudo bem? Professor, o abecedário brasileiro, português brasileiro, tem 26 letras. Já se fala em plano B, plano C. Até onde e quanto tempo vamos levar para chegar ao plano Z, professor? Na última letra do nosso alfabeto. Porque as alternativas, a cada instante, levam um tombo. Ou se mantém essas alternativas apesar dos tombos, ou se substitui essa alternativa com o plano B, C, D, até chegar à letra Z, professor.
2: O plano Z é o Zema, é?
1: Então, bom dia, Romualdo. Como vai?
3: Bem.
1: Romualdo, veja, a candidatura de Flávio Bolsonaro está dependendo fortemente das operações da Polícia Federal. Então, é isso que nós temos que aguardar. Segundo, não existe plano Z. O plano B, que é o melhor plano, é manter o nome Bolsonaro na urna. Então, você poderia trazer Carlos Bolsonaro, ele deixar de ser candidato a senador em Santa Catarina e ser o candidato. Ou poderá colocar Michele Bolsonaro, que, volto a repetir, é uma candidata competitiva. Mas mesmo diante desses dois cenários, o presidente Lula seguirá com leve favoritismo para vencer a eleição no segundo turno. O Romeu Zema, ele acerta hoje ele acerta, ao criticar Flávio Bolsonaro. Todavia, essa crítica é muito tardia. Ele deveria ter se colocado como

0: alternativa ao bolsonarismo como alternativa ao lulismo no ano passado, mas ele não fez. Volto a dizer, se ele tivesse feito isso, ele estaria sendo grande beneficiado dessas acusações que estão sendo feitas contra o Flávio Bolsonaro. Como ele não fez, ele mostra ser um candidato fake, um candidato dublê, um candidato sem confiança. Por quê? Porque ele está tendo uma atitude oportunista. Ao mesmo tempo também, se Jair Bolsonaro decidisse, isso para mim é muito improvável, que o Romeu Zema seria o candidato do bolsonarismo, Jair Bolsonaro estaria decretando o enfraquecimento intenso do bolsonarismo. Por quê? Porque ele poderia perder a grande oportunidade de eleger uma boa bancada de deputado federal, eleger uma boa bancada de senador, como uma boa bancada nos legislativos estaduais. Por isso eu volto a dizer, independente das denúncias, qualquer alternativa a Flávio Bolsonaro tem que ser um outro Bolsonaro para garantir, pelo menos, um bom desempenho na eleição legislativa.
1: Ô professor, o senhor falou aí de que o Zema deveria ter, desde o ano passado, se colocado como uma alternativa ao bolsonarismo e não como uma linha auxiliar do bolsonarismo. E quem fez isso na campanha, desde o início, nessa pré-campanha, foi o Renan Santos. É claro que em termos de conhecimento, de estrutura, é completamente diferente. Ele está num partido que surgiu agora, então é completamente diferente. Mas o Renan Santos, ele pode se beneficiar de alguma forma dessa crise na campanha do Flávio Bolsonaro?
0: Igor, Renan Santos já está sendo beneficiado. Inclusive, se não fosse a presença de Renan Santos nessa eleição, eu poderia estar aqui dizendo para vocês que o cenário de vitória de Lula no primeiro turno era um cenário que não seria remoto, mas um cenário provável de baixa probabilidade. Todavia, a presença de Renan Santos é uma presença que ele fala diretamente com o eleitor jovem, ele é um candidato antissistema numa conjuntura de denúncias de corrupção que envolveram no passado o lulismo e que hoje envolve o bolsonarismo. Portanto, ele surfa nesse ambiente antissistêmico. Ele pode não ganhar a eleição, mas que ele deve ter uma boa votação, nós não devemos desprezar essa possibilidade. Daí, se Renan Santos não estivesse disputando essa eleição, eu diria claramente, Igor, trabalhe com a possibilidade, embora com probabilidade fraca, dessa eleição se dar no primeiro turno com a vitória do presidente Lula. Mas a presença de Renan Santos poderá garantir o segundo turno dessa disputa. Aí você me pergunta, e o Renan Santos teria condições de estar no segundo turno? Ora, para mim, seria um grande cisne negro. Um grande cisne negro. Por quê? Porque se ele consegue fazer uma campanha, toda uma campanha, sendo um candidato antissistema, e lutando como pessoas como Ronaldo Caiado, como o Romeu Zema e contra o bolsonarismo, de fato, ele é um cisne negro. Aí você vai me dizer, mas não ocorreu isso em 2018 com o bolsonarismo? Não. O bolsonarismo em 2018, ele não existia, mas ele estava em formação, e o PSDB, Terezinha Nunes lembra muito bem, estava no processo de enfraquecimento desde a denúncia de Aécio Neves, além do enfraquecimento do lulismo. Daí isso beneficiou o bolsonarismo. A conjuntura atual é diferente. O bolsonarismo continua com força, o lulismo tem força e está liderando a máquina pública, e também nós temos dois ex-governadores disputando a eleição presidencial, e isto pesa.
1: Muito bem. Ricardo Rodrigues tem pergunta também.
2: Bom dia, Adriano. Prazer revê-lo por aqui. O seguinte, a gente vê que esses dois lados da moeda da campanha estão bem acertados, está aí e ninguém muda. Então, o grande fator que vai decidir termina sendo o eleitor independente, que nem é bolsonarista e nem é lulista. Esse sim é que é a chave para a eleição, pelo menos no momento. Nas suas pesquisas qualitativas com esse tipo de eleitorado, como é que você está ouvindo essas sondagens? Como é que o eleitor independente tem encarado essa crise, vamos dizer assim, esse escândalo do Master envolvendo o Flávio e de que forma isso atinge

0: atinge a viabilidade da candidatura do Flávio Bolsonaro.
1: Bom dia, Ricardo, como vai? Ricardo, veja, dentro desse eleitor independente, que muitos frisam, existe algo que está embaixo da ponta do iceberg, que é o chamado medo, o chamado medo. Nesse sentido, a lógica dessa eleição presencial, que eu estou observando desde o ano passado, através das pesquisas qualitativas, é a que eu estou trazendo sempre aqui para vocês. É a lógica do medo. Aquele que fizer mais medo no eleitor, ele tende a perder a eleição. Aquele candidato que provocar menos medo, ele deve ganhar a eleição. Daí vem a segunda lógica, que é essa lógica macro, que explica também porque uma alternativa a Lula e a Bolsonaro tem dificuldade de crescer nas pesquisas de intenção de voto. Qual é essa lógica? Também baseada no medo. O eleitor de Lula, o eleitor que não gosta de Bolsonaro, ele diz claramente o seguinte: olha, para tirar Bolsonaro, não permitir a volta de Bolsonaro à presidência da República, infelizmente eu tenho que ir com Lula, é o menos pior. O eleitor de Bolsonaro, o eleitor que não gosta de Lula, ele raciocina da mesma forma: infelizmente, para eu tirar Lula da presidência da República, eu tenho que ir com Bolsonaro, porque só ele tem condições de evitar a manutenção do PT no poder. Então, essa lógica não é a lógica do eleitor indiferente. Como eu frisei, por trás do eleitor indiferente existe a lógica do medo. Portanto, aquele candidato que fizer menos medo, ele tende a ganhar a eleição. É por isso que eu friso mais uma vez. Comparando histórias, quem tem mais histórias para contar numa campanha eleitoral? Porque campanha eleitoral é uma história bem contada. Nesse instante, eu avalio que o Lula tem mais boas histórias a contar do que o Flávio Bolsonaro. Todavia, há um componente que deve ser monitorado atentamente, que são as histórias de Michele Bolsonaro. Porque Michele Bolsonaro, ela não é identificada, apesar de ser esposa do ex-presidente, fortemente com Jair Bolsonaro. É uma candidata evangélica e é mulher e já está adotando um discurso ameno e não um discurso radicalizado. Portanto, é importante observar atentamente, se Michele Bolsonaro entrar nessa disputa, qual será o efeito dela na competição eleitoral. E sabendo que, para concluir, o melhor candidato para Lula vencer a eleição, inclusive no primeiro turno, se não fosse Renan Santos, é a disputa com Flávio Bolsonaro.
2: Professor, obrigado. Adriano Oliveira, cientista político, conversou com a gente aqui sobre um panorama geral aqui da campanha, como é que está. Aliás, muito bom. Muito obrigado, professor. Volte sempre aqui. O senhor é sócio já aqui. Volte sempre aqui ao Passando a Limpo.
1: Um grande prazer. Parabéns pelo programa. Forte abraço.
2: Forte abraço, obrigado. O Adriano colocou uma coisa que me lembrou aqui algo que aconteceu recentemente. Essa história da Michele Bolsonaro já estar adotando um discurso mais ameno. Michele Bolsonaro, atenção, se você não viu isso ainda, se você não soube disso ainda. Mas a Michele Bolsonaro, ela estava num evento lá e durante o evento estava fazendo um discurso essa semana. No meio do discurso, ela chama Alexandre de Moraes de irmão em Cristo e agradece Alexandre de Moraes por ter permitido que um barbeiro, um cabeleireiro entrasse lá na casa, fosse lá para casa para poder fazer, para poder cortar o cabelo do Jair Bolsonaro, para poder fazer trabalhar lá e fazer o cabelo do Jair Bolsonaro. E ela disse que o marido dela estava bonito e tudo, graças ao Alexandre de Moraes, e chamou ele de irmão em Cristo. E aí ele disse assim, olha, a fala da Michele: nosso galego, a forma como ela se refere ao Bolsonaro, né, está lindo. Nosso ministro, vou profetizar aqui, porque Deus transformou Saulo em Paulo, nosso irmão em Cristo. Alexandre de Moraes liberou o cabeleireiro e ele está com aquele cabelinho cortado, jogadinho, com os olhos azuis brilhando. Então ela fez essa declaração. E aí já teve bolsonarista que disse: ah, mas como é que ela está elogiando o Flávio Bolsonaro, o Alexandre de Moraes, e agradecendo a ele em público e tal. Mas tá, é já dando um jeito ali de amenizar o discurso e tal. É isso. Ela já está pensando, talvez, nessa moderação, que se acontecer de ela ser candidata a presidente... O Flávio Bolsonaro sai e ela vai ser

0: candidata a presidente, o discurso moderado dela já começou. Ela já começou de antes. Então não é uma Exatamente. Coisa que ela vai inventar quando virar candidata.
1: E essa resistência, entre aspas, que existe dos filhos de Bolsonaro a Michele, desaparece completamente se Fábio se inviabilizar.
0: É, porque não o tem Carlos como... Bolsonaro não tem viabilidade.
1: Não tem viabilidade. O Eduardo está no exterior, não volta.
0: O Renan não tem idade.
1: Renan, exatamente. Então vai ter que ser Michele mesmo. Vai ter que ser Michele. Eu acho que Adriano realmente está muito bem, foi muito bem colocado o que ele disse aqui. Uhum. O bolsonarismo não aceita perder o sobrenome nessa questão. E Michele, para eles, que hoje tem aresta aqui e ali, que na verdade são arestas que até são até boas para o eleitor que está indeciso, que está no meio termo aí, ela tem realmente possibilidade de, sendo candidata, ela fazer um estrago.
0: É, vamos ver. Vou chamar um intervalo. Na volta, eu vou falar aqui de um lançamento de um livro que vai acontecer hoje aqui no Recife, tá? Um livro que a gente já indicou várias vezes aqui, eu já indiquei pelo menos umas duas vezes, leio e releio direto, e um livro que está nesses últimos tempos agora explicando o Brasil. Ele está explicando o eleitor brasileiro para o Brasil. Daqui a pouco a gente vai falar sobre isso, é o livro do Felipe Nunes, que está hoje no Recife para lançar esse livro. Vamos para o intervalo, a gente já volta.
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0: De volta com o Passando a Limpo, Felipe Nunes. Felipe Nunes lança livro hoje no Recife. É um novo livro que é um debate sobre o retrato do brasileiro. Esse livro é eu ia falar o Biografia do Abismo, que é o primeiro livro dele. Na verdade, é o Brasil no Espelho. Esse evento acontece hoje às 15h30, na Livraria Jaqueira. É, ali no Passo Alfândega. Vai ter sessão de autógrafos, vai ter bate-papo com o Felipe, com o autor. Ele está em viagem agora, inclusive, está vindo para cá, para o Recife, está no voo nesse momento, então, mas está vindo para cá e vai ter esse evento hoje às 15h30. Esse livro, ele está chamando muita atenção já há bastante tempo e vem sendo muito comentado. Eu acho que eu já indiquei ele umas duas vezes aqui no Passando a Dica, porque ele é um livro essencial para você entender. O Felipe, ele tem dois livros que eu acho que são essenciais para você entender o xadrez político brasileiro. Um é o Biografia do Abismo, que ele escreveu com o Thomas Traumann, que o Biografia do Abismo, ele traz alguns conceitos e ele coloca um conceito de calcificação dentro da política brasileira que é essencial para você entender tudo o que acontece hoje, inclusive o que o Adriano Oliveira estava falando agora há pouco, dessa história de você votar em um porque você é contra o outro. Não porque, não importa, Lula não precisa apresentar proposta, Flávio Bolsonaro não precisa apresentar proposta, eles não precisam dizer o que eles querem para o futuro do Brasil. Não, isso passa a ser secundário. Porque o eleitor que vota em Flávio Bolsonaro, ele vota porque ele não gosta do Lula. E o eleitor que vota em Lula, boa grande parte, vota porque não gosta do Flávio Bolsonaro. Ou tem medo de um ou tem medo do outro. Esse medo, essa palavra medo, é algo que tem a ver também com essa calcificação que o Felipe traz junto com o Thomas Traumann nesse primeiro livro. E tem a ver com essa sustentação dessa polarização que existe hoje no Brasil. E aí, depois disso, depois de trazer esses conceitos, ele vem com um segundo livro, que é agora o Brasil no Espelho. E o Brasil no Espelho, e aí é somente dele esse livro, o Brasil no Espelho vem com uma pesquisa que foi feita com mais de 10 mil pessoas, com quase 10 mil pessoas, quase 10 mil pessoas no Brasil inteiro. Isso é muito. Para você ter uma ideia, você faz uma pesquisa nacional com 1.800 pessoas, mais ou menos, 1.800, 1.900 pessoas. É o normal da estatística para você fazer uma pesquisa espalhada pelo Brasil, pesquisas presidenciais, por exemplo. E ele fez essa pesquisa com quase 10 mil pessoas. E você descobre coisas interessantes sobre o brasileiro nesse livro. Por exemplo, O brasileiro é conservador.

0: conservador. Até aquele que diz que vota na esquerda, que é progressista, que não sei o quê. Quando você começa a conversar com ele, e a pesquisa faz isso, começa a conversar com ele, aí ele descobre que é conservador. Você acaba descobrindo que aquele eleitor que se diz progressista, na verdade, é conservador. Quando você pergunta sobre os valores dele, o que é que ele pensa sobre isso, sobre aquilo, ele diz, rapaz, ele é conservador e ele acha que não é. Eu tive uma experiência recente, numa aula que eu estava assistindo, com uma colega que ela se achava a pessoa mais progressista do mundo, e quando se começou a conversar sobre isso, ela descobriu que era conservadora e ficou meio que em choque. Ela passou um tempo ainda que ela ficava olhando para o nada, assim, olhando para vocês, mas eu não nunca parei para pensar que eu pensava assim. E realmente, assim, e o livro mostra isso. Então, esse livro é muito interessante, todo baseado em dados, tem explicações, insights muito interessantes, muito importantes do professor Felipe Nunes, que é professor da FGV, da Fundação Getúlio Vargas, e é sócio fundador da Quest, e ele tem ele faz uma análise desses números, e é muito, muito, muito interessante. Vai ser lançado hoje, 15h30, lá na Livraria Jaqueira, ali no Passo Alfândega. Seguindo aqui, e ele vai estar lá, inclusive, participando e assinando e conversando com todo mundo. Ô Terezinha, teve uma polêmica, eu estava vendo aqui uma história, está aqui no JC, inclusive, teve uma polêmica com o João Campos, com uma história de ministro da Eucaristia. O que foi que aconteceu dessa história do ministro da Eucaristia, que gerou uma polêmica? Aí ele teve que gravar um vídeo, explicando que era uma brincadeira, que não era nada demais, o que foi que aconteceu?
1: Olha, primeiro que João tem que se policiar mais, né? João, é a segunda vez que ele é obrigado a fazer um vídeo. Na primeira vez disseram que ele demorou a fazer o vídeo, por isso que se desgastou. E agora já tem gente achando que ele não devia nem ter se precipitado para gravar esse vídeo. Na verdade, ele estava no município de Jupi, onde até ele recebeu o apoio da prefeita lá. E ele fez uma brincadeira no aeroporto, conversando com algumas pessoas. E nessa brincadeira, alguém falou, não se sabe, porque o vídeo só foi publicado a parte que interessava. A quem publicou, que ninguém sabe quem foi, né? Na verdade, ele discutindo alguma coisa, como diz assim, quando não tem solução, qual é a solução que a gente dá? Né? Aí ele disse o seguinte, bem, aí a gente vai ser ministro da Eucaristia. Aí, ministro da Eucaristia é uma pessoa altamente, altamente respeitada na Igreja Católica. É uma pessoa que, ele não é qualquer pessoa que pode distribuir a Eucaristia na Igreja. Além do padre, os ministros da Eucaristia podem fazer isso. Para isso, eles recebem uma grande... faz um curso, que é um curso longo, tá? Tem que provar uma vida privada e pública, que não se pode, só possa contestar. Quer dizer, é uma figura leiga, né? Leiga, quer dizer, não é sacerdote, não é diácono. É uma figura leiga, mas talvez a mais respeitada dentro da Igreja. Então, na hora que se faz uma brincadeira a respeito dele, numa campanha política, realmente é uma pisada de bola imensa. Tudo bem, ele fez uma brincadeira, que Eduardo Campos, o pai dele, fazia essas brincadeiras. Ora, brincadeira, a gente sabe hoje que brincadeira, que qualquer brincadeira que você faça, que em duplo sentido, tá? Ela é altamente perigosa, né? O próprio deputado, o Felipe Alecrim, que é o líder da oposição na Câmara e que faz oposição ferrenha a João Campos, ele disse assim, olha, eu nem queria fazer esse vídeo, porque eu acho que o ex-prefeito, ele não quis agredir, né? Mas na hora em que todo mundo me ligou e exigiu que eu fizesse um pronunciamento, eu vou fazer o pronunciamento e fez, né? Pedindo respeito à religião católica, né? Reconhecendo que João é um católico, mas que precisa ter respeito às pessoas. Eu fico imaginando, Igor, como isso está repercutindo dentro da Igreja, porque

0: como o ministro da Eucaristia é muito visto na igreja, qualquer coisa em relação a ele vai ser muito comentada.
1: Sim.
0: E certamente será contra João Campos. Quer dizer, ele está numa fase que ele precisa se policiar, porque dessa forma, se explicando, da outra vez foi explicar sobre uma medalhinha que ele tinha no pescoço, no transilim, que tirou na hora que foi gravar e disseram que ele estava com medo das pessoas roubarem a medalha dele. Ele teve que foi explicar também. Quer dizer, é uma sucessão de coisas que estão sendo vistas e estão sendo colocadas na internet. E quando entra na internet, não se tem mais controle.
1: Terezinha, eu acho que, assim, eu até entendo, eu não acredito que tenha havido qualquer tipo de maldade.
0: Não, tá? Não houve, não. Acredito, não. Você
1: independente
0: vê,
1: de qualquer coisa, eu não acredito que tenha tido qualquer tipo de maldade. Agora, é uma coisa que precisa, os candidatos, os políticos, todo mundo, na verdade, precisa ter muito cuidado, porque principalmente em ambientes polarizados, em ambientes eleitorais, você tem que ter muita atenção, muito cuidado, porque qualquer coisa, qualquer piada, qualquer coisa que você fala, ela é piada para um grupo e, não é, e pode não ser colocado como piada para outro. Primeiro porque pode incomoda a pessoa com quem você está ali fazendo uma brincadeira. E é uma simples brincadeira, quando vira um corte na internet, ela pode ser um corte como brincadeira, pode ser um corte como agressão, você transforma aquilo ali. E como você tem muita gente ali na internet esperando uma oportunidade para poder transformar aquilo ali, qualquer coisa que você fala pode virar um problema. Então tem que ter muito, muito, muito cuidado com o que se fala. Qualquer brincadeira desse tipo, e eu repito, não acredito que ele tenha feito por maldade, e ele é católico, todo mundo sabe disso e tudo, não tem nenhum tipo de... Então, assim, não acredito que ele tenha feito por maldade, mas quando fala esse tipo de coisa, você sabe, tem um monte de corte pela internet. Cada corte vai direcionar para um lado, ali.
2: Terezinha.
1: E aí você não tem controle sobre isso.
0: E todo mundo quer likes, né?
1: Exato. Você não tem controle sobre isso. Então, assim, você não pode... Olha, não libere aquilo que você não tem controle. Então, evita fazer brincadeira, porque senão você perde o controle sobre aquela brincadeira depois.
2: Terezinha conhece muito bem o deputado Luiz Carlos Rauli, que foi do PSDB Paraná e atualmente está no Podemos. Ele foi cotado para ser ministro da Reforma Agrária no Fernando Henrique Cardoso. Então todo mundo chamava ele ministro, ministro, ministro, até que um dia, no cafezinho da Câmara dos Deputados, alguém disse, falou, ô ministro, como é que vai? Ele falou assim, só sou ministro da Eucaristia. E estava passando o padre Luiz Couto, que é deputado federal do PT da Paraíba. Luiz Couto chamou o Rauli no canto e falou assim, olha, se você...
1: Que é padre, né?
2: E é padre. Se você soubesse a importância de um ministro da Eucaristia na igreja, você não diria isso, Rauli. O Rauli pediu desculpas ao padre, foi ao plenário da Câmara dos Deputados e disse, eu me encontrei agora há pouco com o deputado Sandy Júnior, que é do PP de Goiás, ele me cumprimentou, eu fiz uma brincadeira e quero pedir uma desculpa em público. E isso foi no privado, eu quero pedir uma desculpa em público. Ele contou a história e disse que nunca mais, se alguém o chamasse de ministro, ele diria que só se for ministro da Eucaristia, que parecia, segundo o Rauli, parecia que ele, ao dizer isso, estava diminuindo a importância do ministro da Eucaristia, e Rauli nunca mais disse essa besteira.
1: Tem que ter cuidado. Tem que ter cuidado. Até porque depois que você volta, mais do que nunca, depois que algo sai da sua boca, você não tem mais controle sobre aquilo. Não tem como controlar. Então, não existe ambiente controlado nas redes sociais. Tá bom? Ô, Ricardo Rodrigues, deixa eu perguntar a você ainda sobre o Trump. Eu ouvi de uma pessoa ontem, uma pessoa muito importante, dizendo, rapaz, o Trump está meio caído ali, está meio... Você nota que ele está meio baqueado o tempo todo. Como é que estão as pesquisas sobre o Donald Trump nos Estados Unidos? Ele conseguiu melhorar alguma coisa ou não?
3: Bom, Igor, tem dois temas que a gente tem que tratar sobre isso. Um é que nas pesquisas ele continua em queda. Certo, ele está hoje com um nível de aprovação muito, muito baixo, o pior da carreira dele política, da carreira dele como presidente. Entretanto, os analistas políticos não podem simplesmente negligenciar

0: a importância, a influência e a força do Trump. Por quê? Porque uma das preocupações é exatamente com as eleições de meio de mandato, as eleições de novembro agora, que corre-se o risco dos republicanos perderem. O Trump vem fazendo campanha e tem obtido vitórias nas primárias, ou seja, o Trump, meio sem fazer alarde nas redes sociais, o Trump tem feito o seguinte: ele tem conseguido derrotar aqueles republicanos que eram contra ele. Então, o mais recente caso foi de um republicano que era deputado há muitos anos, sempre se reelegia. Ele era reeleito com muita facilidade, que era o Thomas Massie, do Kentucky. E o Thomas Massie votava contra o Trump, votou para liberar Epstein, as provas lá do Epstein, votou, inclusive, para fazer o impeachment do Trump, isso dos republicanos. E o que o Trump fez? O Trump endossou uma candidatura contra ele, apostou nessa candidatura, investiu e ganhou. Ou seja, o Messi não vai ser candidato mais à reeleição por conta do trabalho do Trump. Então, o que acontece é o seguinte: o Trump continua a ser uma figura importantíssima para o Partido Republicano. Ele consegue mobilizar eleitores a despeito do que as últimas pesquisas indicam. Veja bem, não só foi o Thomas Massie, também em vários outros estados, o Trump conseguiu retirar um candidato das primárias, um candidato republicano que se mostrava contra ele.
1: É interessante o que o Ricardo Rodrigues traz, porque você tem o índice de aprovação do Trump, ele fica ali entre 34% e 36%, ou seja, ele tem mais ou menos um terço da população dos Estados Unidos que aprova a presidência do Donald Trump. Dois terços, ali 60%, 70%, entre 60% e 70%. A desaprovação dele hoje é de 60%, entre 60% e 64% desaprovam o governo do Donald Trump. E tem a ver com guerra, tem a ver com a guerra no Irã, tem a ver com a economia nos Estados Unidos não está bem. Tem a ver com o fato de que o Donald Trump também, sabe, Ricardo, ele vendeu a ideia de que ia tornar o Make America Great Again, né? Ia tornar os Estados Unidos grandes de novo, grande de novo. E qual é a questão nesse ponto? É que talvez ele não tenha como fazer isso. Isso é impossível. Não tem como fazer isso. Nós estamos num período, no mundo de uma transição de potência. É uma transição de potência que está acontecendo entre Estados Unidos e China. Esse encontro que aconteceu recentemente entre o Donald Trump e o Xi Jinping mostrou isso, e o Xi Jinping não fez nenhuma questão de esconder que eles estavam discutindo isso. O Xi Jinping meio que dizendo: olha, nós estamos vivendo uma transição, e essas transições, tem um autor que fala sobre isso, depois eu vou procurar, posso até trazer como dica amanhã, mas tem um autor que fala sobre isso. Ele fala sobre Estados Unidos e China e a possibilidade de guerra. E ele diz que toda vez que duas potências estão disputando espaço ali, que tem uma potência que está passando à frente da outra, sempre que isso acontece, há uma guerra entre elas. E o Xi Jinping estava dizendo: olha, vamos evitar que isso aconteça, a gente precisa evitar que isso aconteça. Ou seja, o Xi Jinping estava dizendo: estamos ultrapassando vocês, tá? Vocês vão ser a segunda maior potência, porque a maior potência agora vai ser a China. Então estamos ultrapassando, vamos ultrapassar. Trump, vamos tentar fazer com que isso seja sem guerra, sem confusão? Foi isso, basicamente, que o Xi Jinping disse. E o Trump não rebateu, assim, ele não disse: não aceito isso ou qualquer coisa do tipo. Não, o Trump concordou. Então, assim, você tem um movimento no mundo da China ultrapassando os Estados Unidos como potência econômica, ainda não militar, mas como potência econômica já ultrapassando, e como potência militar, talvez em breve já ultrapassando também. E aí o Trump sabe disso. O Trump tem os números.

0: Ele sabe disso. Ele vai para lá e não briga com o Xi Jinping. Ele não vai brigar com o Xi Jinping. Ele vai lá para dizer, olha, realmente, beleza, vamos tentar fazer essa transição sem guerra, sem cair na armadilha de Tucídides, né,
1: isso.
0: Ricardo?
1: Era isso que eu ia te falar, Igor.
0: Explica aí o que é para... Explica aí.
1: O Xi Jinping usou, inclusive, a nomenclatura da ciência política para tratar desse assunto, que é a armadilha de Tucídides. Está compreendendo o que é? Quando você tem uma guerra entre uma potência que está em declínio versus uma potência que está em ascensão. E isso daí é chamado pela ciência política de armadilha de Tucídides, e o gozado é que o Xi Jinping usou essa nomenclatura, usou esse conceito. Ele não falou em termos gerais, ele foi direto ao ponto. E, de fato, só para você ter uma ideia de como foi esse encontro de cúpula entre Trump e Xi Jinping, é só olhar o encontro de cúpula que está acontecendo agora entre Xi Jinping e Putin. Tá compreendendo? Que você vê que as coisas não andaram tão bem quanto imaginou-se que poderia andar entre as duas potências, Estados Unidos e China. Então, estamos no meio dessa armadilha de Tucídides, vamos ver se vai acontecer ou não.
0: Esperemos que não, né? Esperamos que não. A armadilha de Tucídides tem a ver com a guerra do Peloponeso, que entre Atenas e Esparta, né? Quando Atenas começa a crescer ali, se aproximar e vai tomar, e Esparta fica ali nervosa, e isso acaba numa guerra terrível ali entre Atenas e Esparta. E é exatamente isso que o Xi Jinping trouxe aqui. Bem interessante, inclusive, mas é algo que... E aí o Trump não tem como entregar o Make America Great Again. Ele não tem como entregar isso, porque foge ao controle dele. Não tem como. Foge ao controle dele. É algo que o mundo está vivendo nesse momento, e ele não consegue. Então, o máximo que ele consegue é tentar sair bem disso. É tentar tirar algum tipo de proveito disso, benéfico para a população. Como ele não consegue fazer o que ele prometeu, e aí sim, ele tem essa dificuldade. Vamos para o intervalo e a gente volta rapidinho.
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0: De volta com o Passando a Limpo, e a gente já está aqui no estúdio recebendo, honra recebê-lo aqui, o André Leist, que é cientista político e presidente executivo do Stand With Us Brasil. Está aqui para a gente falar um pouquinho sobre o Stand With Us. Eu queria que ele explicasse também para a gente o que é o Stand With Us, mas para falar um pouquinho sobre Israel, sobre antissemitismo hoje, que é algo preocupante hoje. Sim. No mundo. E eu queria primeiro dar as boas-vindas, seja muito bem-vindo.
3: Obrigado.
0: Aqui à Rádio Jornal e a Pernambuco.
3: É um prazer estar aqui com vocês.
0: Deixa eu começar. Eu queria que o senhor explicasse para a gente o que é o Stand With Us.
3: É uma ONG, é uma instituição sem fins lucrativos. Foi fundada originalmente nos Estados Unidos em 2001. Se expandiu. Hoje tem filiais espalhadas pelo redor do mundo, que são filiais independentes. Então tem na Inglaterra, no Canadá, em Israel, na Holanda, na Austrália e aqui no Brasil. E aqui no Brasil a gente fundou em 2018. Hoje conta com mais de 30 funcionários e centenas de voluntários. Temos um conselho no Brasil também, um conselho de mídia, um conselho de educação e um conselho executivo. E a gente tem 7 departamentos que fazem trabalho de educação sobre temas relacionados a Israel, Oriente Médio, Holocausto, Segunda Guerra. São projetos dos mais variados. Pode ser uma visita a Israel de acadêmicos, pode ser as mais variadas aulas e palestras, seminários que a gente faz nas instituições. Então, são mais de 700 aulas para mais de 70 mil alunos no Brasil ano passado, em 26 estados.

0: dentro e fora da comunidade judaica. Tem um grande departamento de cultura e holocausto. A gente traduz livros de Israel para cá. A gente traduziu o livro do filósofo francês Bernard-Henri Lévy no ano passado. Trouxemos ele. Ele deu uma entrevista para alguns canais de televisão. Uhum. Fizemos um evento para jornalistas. Então é uma série de eventos e um trabalho de conscientização para tentar justamente sanar essas dúvidas e esses questionamentos que as pessoas têm a respeito de Israel, porque talvez seja uma das nações mais surpreendentes e fascinantes do mundo, ao mesmo tempo uma das nações mais incompreendidas.
1: O Israel, por muito tempo, eu aprendi assim a enxergar, a ver Israel como um oásis de liberdade num deserto ali, no meio de muita opressão política, social, de gênero, tudo. E o Israel era tido ali como um oásis de liberdade. Isso mudou? A percepção das pessoas em relação a Israel mudou? E o que foi que ocasionou isso, se mudou?
0: Não, a percepção que as pessoas têm de Israel, para algumas pessoas sim, para outras não. Existem pessoas que têm uma percepção de uma Israel ultradireita, armada até os dentes e violenta, que também é uma ideia imaginária, né? O porte de arma em Israel, por exemplo, tem algumas pessoas que acham que todo israelense tem uma arma, e não é verdade. Não é. O porte de arma é restrito, é extremamente complexo tirar, poderia dizer, é possível tirar. Não é que nem aqui no Brasil, que é quase impossível. Uhum. Mas você precisa ter um bom motivo, né? Uhum. E é super restrito. A conduta de quando você tem um armamento lá é extremamente rígida. Eu acho que no passado o Estado de Israel era visto, principalmente na década de 50, 60 e 70, como foi fundado pelos socialistas sionistas. Então, ela visto como o queridinho das esquerdas mundiais pós-Segunda Guerra Mundial. E depois da Revolução Identitária na França, depois que Israel também, na Guerra dos Seis Dias, conquista outros quatro territórios na Guerra dos Seis Dias, né, lembrando a todos, né, ia ter uma guerra, o Egito e a Síria iam atacar Israel. Sim. Israel atacou 6 horas antes, acabou conquistando 4 territórios, o deserto do Sinai e a faixa de Gaza do Egito, a Cisjordânia da Jordânia e as colinas do Golano da Síria. Aí eu acho que mudou um pouco essa equação. As pessoas talvez começaram a achar Israel mais agressiva, mais violenta, mais militarizada. Mesmo que o Israel estava lá se defendendo de um ataque de países maiores e mais poderosos naquele momento, apoiados pela União Soviética, né? E isso continuou. Israel eventualmente devolveu o Sinai para o Egito, fez acordo de paz com esse país, e aí começou uma outra onda, né? Que é a onda do o fim das guerras simétricas, a guerra dos países árabes contra Israel, e o início do que a gente chama de terrorismo militante islâmico radical, que é baseado nos grupos militantes radicais. Uhum. Então a gente não vai ter mais guerras entre países, tirando essa agora com o Irã, vai ter, que é o grande financiador desses grupos, né, no primeiro momento. Mas depois da Revolução Islâmica no Irã, 79, estamos falando aí de várias guerras e conflitos regionais entre grupos e Israel. E aí nessas guerras, Israel é mais forte. São guerras assimétricas, são guerras urbanas, são guerras que acontecem dentro das cidades, dentro dos vilarejos, porque eles moram lá, eles atiram de lá. E aí é super complexo isso. Então você tem a Primeira Guerra do Líbano, depois tem a primeira intifada, em 87, depois tem os atentados suicidas junto com a segunda intifada, depois tem a guerra no Líbano 2, em 2006.
1: E isso vai transformando...
0: Isso foi transformando junto com a ideia, o avanço da imprensa, e a posteriori o surgimento da internet, as redes sociais, por sua vez, em 2010, 2008, é um prato cheio. É um prato cheio porque as pessoas têm uma ideia de um Israel completamente diferente do que é da realidade, não entende o que acontece lá.
1: Essa ideia no Brasil de que Israel, quem defende Israel é de direita e quem é contra Israel é de esquerda, isso, até que ponto isso tem alguma lógica?
0: Não, lógica, isso não deixa de ter alguma tendência, tanto para lá como para cá.
1: Certo.
0: Então não quer dizer que não existam pessoas de direita que são críticas de Israel, não quer dizer que existam pessoas de esquerda que não apoiam Israel. Existe.

0: Mas existe uma tendência por causa da agenda política.
1: Né? Tem a ver com Netanyahu?
0: Não, não tem a ver necessariamente com Netanyahu, porque isso acontecia antes do Netanyahu. A questão é, claro, o Netanyahu está muito tempo no poder e qualquer pessoa que está muito tempo no poder acaba tendo, fica caracterizado, o país fica muito estampado na cara desse líder, né? Qualquer, seja o líder que for. Então a gente pensa muito, alguns líderes que ficaram muito tempo no poder acaba ficando muito estampado. Líderes bons e líderes ruins, né? Não estou agora fazendo juízo de valor. Mas a esquerda comprou a causa palestina na década de 60, com a Revolução Identitária. Sim. Na França. Uhum. E os partidos que surgiram, principalmente na América Latina, com as ditaduras que aconteceram aqui, com o envolvimento de países estrangeiros em relação à ditadura militar no Brasil, no fim do dia, a redemocratização e os partidos que se entendem de esquerda viam na causa palestina uma causa para aderir à sua agenda política. E como um grande amigo em Brasília fala, política não é lógica, política é um conjunto de semânticas, agendas e frases de efeito e jargões. Então, a causa palestina, a liberdade que os palestinos buscam, foi comprada pelas esquerdas latino-americanas, vamos colocar dessa forma. O problema não é esse, o problema é o que significa isso. Porque você pode ter uma Palestina independente ao lado de Israel, em paz e segurança, o famoso acordo de dois estados, trocas mútuas de território, onde Israel continua existindo, já existe há 77, 78 anos, e aí os palestinos ganhariam também um território para fazer um país para eles, que eles poderiam ter feito entre 49 e 67, não fizeram. E tem outras pessoas que falam por uma Palestina livre e independente, na qual eles estão querendo dizer, em outras palavras, no lugar de Israel e não ao lado de Israel. E isso é a destruição de um país e a retirada de direitos políticos de 10 milhões de pessoas, o que é um crime contra a humanidade. Uhum. Então, e tem muita gente que não sabe nem saber por que está falando a frase, mas está falando a frase sem saber o que ela significa. Ou não sabe nem apontar um mapa aonde fica Israel, aonde fica a faixa de Gaza. Então, não deveria existir essa divisão. Israel foi fundado por judeus socialistas, que buscavam liberdade e fugir do antissemitismo europeu. O Israel hoje, mais de 70% da população de Israel não é europeia, é nativa do Oriente Médio, de países da região, países islâmicos, incluindo os judeus israelenses. A maioria deles não são provenientes dos países europeus. A parte da esquerda brasileira fala que Israel é um projeto branco colonial europeu em terras árabes. Primeiro, não é verdade terras árabes, porque durante 500 anos a região da Palestina, Israel ficou com os otomanos, que não são árabes. Né? Uhum. Dois, a gente está falando de uma população de judeus que fugiram da Europa, não representando os poderes brancos europeus, mas fugindo deles por antissemitismo. E pasmem, porque esses poderes brancos colonizadores europeus consideravam os judeus não brancos. Sim. Então, é a antítese da tese de parte da esquerda brasileira de que Israel é um país branco colonizador europeu.
1: Historicamente não se sustenta.
0: Né? Não, ao contrário. Ao contrário. Os judeus europeus que fugiram porque estavam fugindo desses poderes brancos colonizadores e não sendo enviados por eles para colonizar aquela terra. Uhum. E teve toda a história da compra do território, da tentativa de fazer um acordo. O território era vastamente aberto, era um grande pântano com um grande deserto. Claro, existia uma população local que também imigrou para lá, né? E que também imigrou para cá. Da mesma forma que, se a gente voltar para a história, a história sempre é interessante quando você faz o Marco Zero, mas o Marco Zero é uma decisão sua, porque não existe o Marco Zero.
1: Você decide ali.
0: Se você voltar para trás, a gente vai chegar também na ideia, uhum, de que tem populações de populações nativas que também imigraram há 10 mil anos, há 20 mil anos, há 50 mil anos, então, através de outras regiões.
1: Onde é que você quer começar?
0: Você tem que começar de algum lugar.
1: A história. A gente está recebendo aqui o André Leist, que é cientista político, presidente executivo do Stand With Us Brasil, falando aqui sobre Israel. Vou começar com o Ricardo Rodrigues, falando com a gente pelo Zoom. Ricardo?
2: Bom dia, André. Um prazer tê-lo aqui conosco. Seja bem-vindo ao Recife, à Rádio Jornal. Mas eu queria te perguntar, basicamente, sobre um episódio que aconteceu muito recente, que exatamente tem a ver com o ministro israelense de Segurança Nacional, o Itamar Ben-Gvir, que

0: publicou ontem um vídeo mostrando a detenção de ativistas detidos da flotilha que estavam indo para Gaza, né, numa atividade supostamente humanitária. E no vídeo eles estavam ajoelhados, mãos amarradas, etc. E a divulgação do vídeo parecia até uma espécie de estratégia de intimidação. Aí o que acontece é o seguinte, é que a gente vê na mídia, o que eu pude notar na mídia é que houve uma reação não apenas de fora de Israel, mas de dentro também de Israel, com várias personalidades e vários políticos se manifestando contra aquele tipo de detenção e aquele tipo de reação de Israel à flotilha. E a minha pergunta para você é se esse tipo de tratamento, vamos dizer assim, não seria uma espécie de tiro no pé, uma vez que vai gerando talvez até mais dissensão e mais desunião política dentro do próprio Israel. Uhum. Qual a tua visão? Como é que você encara o episódio e as reações?
1: Ricardo, obrigado pela pergunta. De uma forma bem objetiva, é um tiro de canhão no pé. O que o ministro Itamar Ben-Gvir, que é o ministro da Segurança Nacional, fez é um desserviço e contraproducente, é imoral, antiético, contra as regras e as normas do Estado, e ele quebrou todo e qualquer protocolo que existe da função que ele ocupa e não deveria ocupar. Ele deveria ser demitido pelo primeiro-ministro de Israel. É uma vergonha para o país que ele continua com esse cargo. Dito isso, ele é um fanfarrão, tá caindo nas pesquisas. O parceiro dele, o ministro da Fazenda, Bezalel Smotrich, que é outro extremista, não passa do mínimo necessário para ser eleito. Então é um declínio, um certo declínio da extrema-direita israelense em relação às eleições de 2022. E aí isso tem também cunho eleitoral, né? Dito isso, a maior parte das detenções, interceptações e detenções das flotilhas que têm ocorrido ao longo dos anos, tirando a de 2010, Mavi Marmara, que foi também enviada por turcos, que aí teve confusão, pegaram arma de soldado, teve tiroteio, morreram 8 pessoas a bordo, todas as interceptações são tomadas cuidado para que não haja violência, e não teve violência, né? Não teve violência e não teve esse tipo de humilhação, de tratamento. Foi divulgado recentemente algumas fotos mostrando que em alto mar as pessoas receberam tratamento médico, receberam água, receberam comida, etc. e tal. Mas eu acho que vale colocar aqui um ponto, dito que, de novo, acho que tanto a Stand With Us como a maior parte dos israelenses condenaram esse ministro, e esperamos que em breve ele não esteja no cargo. Vai ter eleições em Israel em setembro, outubro, com certeza ele será substituído. O Ben-Gvir era tão radical que o exército não aceitou ele quando ele tinha 18 anos.
2: Porque ele era muito radical.
1: Porque ele era muito radical.
2: Tem um histórico, hein?
1: Então o fato de ele ser ministro da Segurança Nacional, que acaba tendo... Ele manda na polícia, ele não pode fazer o que ele quer, porque não é uma ditadura, é uma democracia, mas ainda assim ele representa, ele manda, ele está acima da polícia. Então ele pode ir nesses lugares, visitar esses lugares onde a polícia acaba sendo responsável juridicamente, porque ele é o ministro da Segurança Nacional, senão não ia poder entrar lá. Eu acho uma parte importante, Ricardo, da tua pergunta é a flotilha com uma missão humanitária. E aí eu vou discordar da missão humanitária. Eles estão numa missão política e não numa missão humanitária. Eles dizem que estão numa missão humanitária, mas uma missão humanitária que sabe que vai ser interceptada, não vai gastar dinheiro à toa para mandar ajuda que não vai chegar. Aliás, eles podem muito bem mandar ajuda via a Jordânia ou o Egito, que vai...

vai chegar à faixa de Gaza, assim como está entrando em Gaza, 600 caminhões por dia, com milhares de toneladas, todos os dias estão entrando na faixa de Gaza, principalmente depois do cessar-fogo. Então, o que me surpreende é, as flotilhas estão acontecendo, mas agora, pós cessar-fogo, do que aconteceu antes.

0: a interesses que podem ser do Hamas ou outros grupos conseguiram se juntar, se organizar, criar os mecanismos necessários e o financiamento para poder financiar essas flotilhas. Porque para mandar 50, 60 barcos com 200, 300 pessoas, tem uma série de questões logísticas aqui, por mais barato que seja, que vão custar milhares de euros, se não dezenas de milhares de euros. Alguém está pagando essa conta. Voar os ativistas para que moram na América Latina, por exemplo, para a Europa, não é pago pelo bolso deles. Então alguém está pagando isso. E é isso que deveria ser investigado. Quais são as ligações que o Hamas, porque saíram fotos aí de lideranças da flotilha com lideranças do grupo terrorista Hamas, quem está pagando por essa conta?
1: Romualdo de Souza.
2: André, muito bom dia. Muito grato pela gentileza de conversar com a gente. E agora a minha pergunta é a seguinte. Como fazer com que esse fenômeno da chamada necessidade do Estado palestino seja um fenômeno que se trate de política e não do ponto de vista da ideologia? Vou lhe dar um exemplo. Eu trabalho com juventude e agora, quando o Barcelona foi campeão na Espanha, o jogador Lamine Yamal, ele aparece com a bandeira da Palestina. No dia seguinte, um aluno meu chegou na sala de aula com a camisa do Barcelona, e aí eu perguntei, ué, mas até a semana passada você era um merengue, torcia pelo Atlético de Madrid. O que aconteceu para você virar? Ele falou assim, porque eu vi que Lamine Yamal é um ídolo a ser seguido. Ou seja, essa juventude precisa estudar que tipo de argumento para que defenda, sim, os valores dos direitos humanos, mas que a gente não fique como fez aquele assessor parlamentar do PCdoB em Brasília, que comemorou os ataques de outubro do ano atrasado.
0: Eu acho que a bandeira palestina representa para a juventude o que para muitos representou ações humanas e questões até obrigatórias para determinadas idades que se entendem como protetores da justiça e da paz mundial. É visto hoje em dia muito a bandeira como uma causa que é impossível você rejeitar ela. E está tudo bem, eu entendo que esses jovens, que nem esse jovem, por exemplo, que foi à escola, ou o próprio jogador de futebol que levantou a bandeira, não entendam o que significa os meandros e a parte técnica do conflito, a parte conceitual, etc, etc. Eles estão levantando a bandeira, provavelmente por solidariedade ao povo palestino. O que mais me surpreende em tudo isso é... O que mais me surpreende com tudo isso é o fato de que existem tantos outros povos no mundo que sofrem na mesma medida ou mais do que os palestinos sofrem, porque está entrando 600 caminhões lá, mas na Eritreia não está, no Iêmen não está, no Sudão não está, no Congo não está, na Etiópia não está. E tem tantas regiões que estão passando por tantas necessidades... Você tem 1 milhão de muçulmanos chineses presos em campos de concentração na China, não está tendo flotilha para lá. O que eu quero dizer com isso? Virou um slogan, e virou um slogan que vende. E vende porque, óbvio, está envolvido aí um outro país, uma potência ocidental, que por acaso, por coincidência ou não, é o país maioria judaica. Então a gente pode falar que é um pouco de antissemitismo, a gente pode falar que é outra coisa, é um pouco de ignorância. Eu acho que o fato é, se os valores universais são universais, eles precisam ser realmente universais. Se não, é slogan político, não é valor humanitário nenhum. Então esse jogador que foi com a bandeira, ele deveria talvez trazer ou todas as bandeiras ou nenhuma bandeira. Mas já que ele está trazendo essa bandeira, a pergunta é, o que significa a bandeira? Ele está pedindo 2 estados? Ele está pedindo para a guerra parar em Gaza? Ele está simplesmente prestando solidariedade? Ele está cumprindo um politicamente correto? Porque ele sabe, né, na hora que o Barcelona... Você disse que o Barcelona ganhou o jogo, ganhou a Copa. E aí ele apareceu na final com a bandeira. Ele sabe que ele vai viralizar. Ele sabe que todas as fotos vão ser sobre isso. Ele sabe que todas as fotos vão ser sobre a bandeira e ele, e eventualmente até mais do que a vitória do Barcelona. E é que nem quando os ativistas da flotilha são presos. É mais sobre a liberdade da pessoa que foi presa do que a ajuda humanitária para a faixa de Gaza, que mal tinha naqueles barcos.
1: André Leist está conversando com a gente, cientista político, presidente executivo do Stand With Us Brasil. Terezinha Nunes.
3: Bom dia, André.
0: Bom dia.
3: Eu estive na Palestina, não, na Israel, faltando dois meses antes da guerra.

0: Serra, 2 meses antes, como turista, não é? Passamos perto de Gaza, não entramos, claro, mas aí eu perguntei ao guia, e a situação de Gaza, como está? Ele disse, olha, isso é um barril de pólvora, vocês vão logo saber o motivo, não é? Então, 2 meses depois, houve aquele ataque.
1: Qual era o nome do guia?
0: E aí eu não lembro agora do nome do guia. Mas é um
1: brasileiro?
0: É católico brasileiro. Ah. É. Então ele disse, olha, é um barril de pólvora. Ninguém, vocês não podem entender o que está acontecendo aí dentro. Aí eclodiu a questão. Hoje o que se diz, né? A gente sabe que quando os ayatolás tomaram o poder, né, eles estabeleceram desde o início
1: em 79, não
0: é? Sim, o objetivo deles era destruir Israel.
1: Sim.
0: Eles nunca negaram. Sim. Né? Então, essa guerra, como chegou, a impressão que está dando, ou pelo menos é o que está se passando, é que está havendo um exagero de Israel a reação ao Irã. Claro que Israel teria que, né, tomar alguma atitude, senão ia acontecer o que aconteceu e ia acontecer pior, né? Mas hoje se diz o seguinte, Trump está querendo acabar a guerra e Benjamin Netanyahu não deixa. Diz que vai continuar atacando o Irã. Não está havendo um exagero que vai prejudicar Israel?
1: Olha, eu acho que o primeiro aspecto de Gaza, né? Gaza é antes do 7 de outubro de 23, estava até indo melhor do que em outros anos. Os produtos entravam, a economia crescia, o desemprego estava lá, era grande, mas estava diminuindo um pouco. Israel tinha justo em 23 aumentado o número de palestinos que podiam entrar em Israel, de Gaza, para trabalhar em Israel. Eram 20 mil, aumentaram para 40 mil, alguma coisa assim. Parte dessas pessoas entraram porque as autorizações ficaram mais fáceis de serem feitas. E nisso se aproveitaram pessoas do Hamas para enviar os seus parceiros que não estavam listados para entrar em Israel e poder servir de pessoas de recolhimento de inteligência. Então eles foram trabalhar nas comunidades, as comunidades deram emprego para essas pessoas e foram nessas comunidades que deram empregos que eles tiraram fotos, mostraram onde ficavam os portões, as armas, as pessoas, as casas. E foram lá que eles atacaram primeiro e mataram as pessoas. E isso é uma... O que aconteceu foi tão inimaginável e rompeu o primeiro acordo que o Estado tem com os seus cidadãos, que é o direito à proteção, né? O direito à segurança, que Israel precisava fazer alguma coisa para restabelecer isso naquela região. E o Hamas fez isso porque ele perdeu o temor, ele perdeu o medo. E ele perdeu o medo por uma série de motivos. E o Israel vive num bairro complicado. E nesse bairro você não pode querer ser querido, você precisa, infelizmente, ser temido. E se Israel perdeu o temor, para você sobreviver naquela região, você precisa restabelecer isso. E restabelecer isso é você vai fazer uma série de ações para se proteger e para o outro entender que as ramificações das suas ações são muito maiores, negativamente falando, do que os benefícios da sua tomada de decisão. Então, o que Israel precisou, um a um, é mudar. O que literalmente que Israel fez foi, Israel mudou o Oriente Médio. Gaza está metade ocupada por Israel, só vai sair depois que o Hamas se desarmar ou tiver um arranjo político que o governo em Gaza fique, no mínimo, neutro em relação a Israel. Não estou dizendo que precisa reconhecer Israel, precisa ficar abaixo do comando de Israel, dos Estados Unidos, virar uma colônia israelense. Não é isso. Mas ele não pode mais representar uma ameaça para Israel. Mesma coisa no Líbano, em relação ao Hezbollah. E mesmo o regime sírio caiu e o Irã. O Irã é a cabeça dessa serpente. O Irã, desde 79, com uma política de Estado, de financiamento a grupos radicais para criar o que eles chamam de guarda-chuva periférico para proteger os seus interesses e fazer com que esses grupos, essas milícias, ataquem os seus inimigos sem precisar usar o território iraniano, ou seja, sem precisar ser uma guerra do Irã, país estatal, contra um outro país. Então eles usam as milícias no Iraque, eles usam as milícias na Síria, eles usam o Hezbollah no Líbano, eles usam

0: o Hamas e a Jihad Islâmica. Então, a rede de influência do Irã na região foi pagar e financiar esses grupos, de diferentes escalas. Os Houthis já existiam, o Irã foi e comprou. É como se fosse um M&A. O Irã fez um M&A com os Houthis. Eles compraram os Houthis depois de existirem, né? Eles não criaram. O Hezbollah eles criaram desde o início. Era uma startup.
1: É como se eles comprassem uma franquia, no caso. É, uma franquia no, eles compram.
0: Os Houthis já existiam, estavam guerreando com a Arábia Saudita há anos. E aí o Irã viu isso uma oportunidade, porque o Irã e a Arábia Saudita são arqui-inimigos, né? Um é um país árabe, um é um país persa, um é sunita, um é xiita, um é líder dos sunitas, outro é líder dos xiitas e por aí vai. Então não se bicam, não tem quase nada em comum. O Hezbollah, em 82, é a personificação da vontade do Irã de exportar a ideologia da revolução, proteger a comunidade xiita que era perseguida no Líbano, até então, e obviamente servir de frente para Israel na fronteira com Israel, porque o Irã está a 2 mil quilômetros, mas o Hezbollah está a 3 quilômetros. Então, atacar Israel do Líbano é interessante para o Irã. Eles não atacam do Irã, não recebem a retaliação no Irã e conseguem ainda prejudicar a Israel gravemente. E aí vem o Hamas e a Jihad Islâmica. O Hamas e a Jihad Islâmica são ajudados pelo Irã porque... Se esses grupos são contra a existência de Israel, parte do princípio do objetivo de Estado do Irã de tentar danificar Israel em todas as frentes. Do sul, do norte, etc, etc. Então, eu vou concluir. Quando o Israel ataca o Irã, é porque o Irã representa um perigo estratégico e um perigo existencial. É um país agressivo, que viola a lei internacional há 40 anos, que banca grupos radicais... E aí tem dois agravantes, essas três coisas sempre existiram, mas aí tem um agravante, o programa de mísseis balísticos e o programa nuclear. O programa de mísseis balísticos, dependendo do tamanho dele, ele vira um perigo estratégico, ele vira um perigo existencial. Porque se eles têm a capacidade de atirar 1.000 ou 2.000 foguetes, mísseis balísticos ao mesmo tempo... vira um perigo existencial, porque você não vai conseguir parar 2.000 mísseis no ar. Você vai conseguir parar 10, parar 15. Né? Cada interceptador que Israel lança para parar um míssil balístico custa mais de US$1,5 milhão de dólares. Cada um. Então, tudo isso fez com que Israel fizesse um ataque preventivo em junho do ano passado, que foi acompanhado depois pelos Estados Unidos. E o Irã tinha duas opções: ou não reconstruir o programa de mísseis balísticos e o programa nuclear, ou reconstruir rapidamente e impedir as visitas da Agência Internacional de Energia Atômica. Foi exatamente o que o Irã fez, segunda opção. Vejam, teve dois países que tentaram fazer programas nucleares clandestinos e foram atacados. O Iraque, em 81, foi atacado por Israel. Saddam Hussein poderia ter tido uma bomba, Israel não deixou. E a Síria em 2007. Imaginem a Síria com uma bomba atômica. A guerra civil começou em 2010. Em 2007, Israel destruiu o programa nuclear sírio. Os sírios e iraquianos não reconstruíram. Eles tiveram a opção de reconstruir, eles decidiram não reconstruir. Eles decidiram reconstruir, os países não ficaram amigos de Israel, mas Israel nunca mais atacou programas desses países.
1: E o Irã não.
0: O Irã resolveu reconstruir.
1: E resolveu
0: acelerar até o final. Então, a partir do momento que eles decidiram acelerar até o final, quando a guerra de 12 dias acabou no ano passado, Israel se viu obrigado a novamente fazer outro ataque com os Estados Unidos para que o Irã entenda: não posso ter uma bomba nuclear e não posso ter um programa de mísseis balísticos.
1: André Lasch, a gente já estourei um monte aqui, né, na programação, mas eu queria fazer uma última pergunta para a gente, para o senhor responder rapidinho, sobre... Netanyahu e o futuro político de Israel. O que é que vai acontecer com Israel agora, politicamente? Tem muita gente que diz, no momento em que acabar a guerra, pararem essas guerras, o Netanyahu cai. Como é que está isso lá?
0: Eu não vejo necessariamente a guerra... Acabou a guerra, o Netanyahu cai. É que, na verdade, se acaba a guerra, vai ter uma pressão social. Já acabou a guerra, né? A guerra em Gaza acabou.
1: Sim.
0: A guerra no Líbano tá entre aspas, com cessar fogo, apesar de estar acontecendo coisas. E no Irã está em cessar fogo também. Ele tem que existir em Israel a comissão de inquérito nacional para investigação do que aconteceu no 7 de outubro, assim como aconteceu na guerra de Yom Kippur, em 73, que foi uma falha. E os israelenses tendem a investigar

0: fundo falhas, para corrigir essas falhas, para poder fazer melhor. E nessas falhas vai se chegar a várias conclusões de erros, que podem ser erros apenas militares ou erros de tomar decisão que podem incluir pessoas de governo, sim, incluindo ele mesmo. E quem decide isso são juízes. Por isso que o governo não quer. O governo quer uma comissão de inquérito governamental, que aí quem decide, quem julga, é o governo. Uhum. A população quer uma investigação nacional, que quem decide são juízes. De novo, essas eleições que vão acontecer agora, o parlamento vai ser dissolvido essa semana, as eleições vão ser entre setembro e outubro, são as eleições mais cruciais da história de Israel. Porque o que está se formando agora é um grande bloco contra ele e contra o governo dele. Não necessariamente é um governo, é um bloco de esquerda.
1: Contra o Netanyahu.
0: É contra esse governo, especificamente, sim, que é formado por extremistas, religiosos nacionalistas, ortodoxos e Likud, que é o partido Netanyahu, que é um direita liberal. A ordem natural das coisas, se não tivesse nenhum problema, é que o partido do Netanyahu se juntasse com a oposição, que também é de direita liberal, ou centro liberal. A maioria do país é centro e direita liberal, a maioria. Só que eles não querem, eles vetam ele por causa dos processos jurídicos e agora vetam ele por causa do 7 de outubro. Ele estava no governo quando isso aconteceu. Então, a ideia é fazer com que isso mude. Mas não necessariamente mudar vai fazer com que a guerra acabe. Porque para a guerra acabar, ou seja, Israel está no Líbano. Israel não vai sair unilateralmente do Líbano sem um arranjo político. Mesma coisa em Gaza. Israel não vai sair de Gaza sem um arranjo político em relação ao Hamas. Então, necessariamente, o Netanyahu está atrelado a estar em guerra. Até porque, no passado, ele prometeu que não haveria Hamas em Gaza em campanha política, antes de ele entrar no poder, em 2008, e o Hamas estava no poder durante todo o ano, todos os anos das suas cadências, de 2009 para cá. Muitas vezes ele é criticado pela direita liberal por não entrar em guerra, uhum, por não ter assassinado o Yahya Sinwar, líder do Hamas, quando teve oportunidade antes do 7 de outubro. E ele disse que, enquanto estava tudo em calmo, ele prefere não entrar em conflito armado para não precisar entrar num conflito que ele não sabe quando ele vai sair. Isso é prejudicial para ele. Então isso é uma coisa que as pessoas leem errado no Brasil. Falam que ele começou a guerra no Irã para poder ganhar cadeiras nas pesquisas porque ele estava abaixo. Ele perdeu duas. Uhum. Ele atacou o Irã, os israelenses apoiam a guerra no Irã, não mudou nada nas pesquisas praticamente. Ele continua atualizando 64, ele precisa de 61, ele tem 50. Ele não consegue formar governo.
1: Então essas eleições que vêm agora é que são cruciais.
0: Cruciais.
1: Muito bem. André Last, deixa eu agradecer aqui sua participação. André Last é cientista político, presidente executivo do Stand With Us Brasil, falando aqui sobre Israel, sobre política e política internacional. Obrigado.
0: Obrigado a vocês pelo convite.
1: E volto sempre aqui a Pernambuco.
0: Um prazer. Obrigado.
1: O Passando a Limpo vai ficando por aqui. Agradecer também Ricardo Rodrigues, Romualdo de Souza, Terezinha Nunes. Os trabalhos técnicos são de Evandro Chaves e Avanildo Cerqueira e a produção de Max Augusto. Agora, tchau, tchau.
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3: 3:26.
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4: Gente, o consultório hoje vai falar sobre ácido úrico. O ácido úrico é uma substância produzida naturalmente pelo corpo depois, por exemplo, na ingestão de proteínas.

0: parte do ácido úrico é eliminada. Mas se você tiver em excesso ácido úrico no corpo, é perigoso para a saúde. Os riscos do ácido úrico elevado é o tema do consultório do Rádio Livre de hoje, a pedido do seu Valdo, nosso ouvinte. A gente vai conversar com a nutricionista Lídia Pereira, especialista em nutrição clínica, mestre em psicologia da saúde, atua como nutricionista clínica no IMIP e como tutora de nutrição e supervisora da vivência da prática em nutrição na Faculdade Pernambucana de Saúde. Boa tarde, Lígia. Seja bem-vinda.
1: Boa tarde, Anne. Boa tarde aos ouvintes. É sempre um prazer estar aqui.
0: Prazer é todo nosso poder conversar com você também. Lígia Pereira, hoje falando sobre ácido úrico com a gente e também com a médica reumatologista, doutora Nara Cavalcante. Doutora Nara também é especialista em clínica médica, atende no Hospital das Clínicas, onde também exerce a função de chefe da Unidade de Gestão de Pesquisa e coordena a equipe médica do Núcleo Interno de Regulação da instituição. Desde 2016, a doutora Nara integra a Comissão de Gota da Sociedade Brasileira de Reumatologia. Boa tarde, doutora Nara Cavalcante, seja também muito bem-vinda.
2: Boa tarde, pessoal.
0: Que bom tê-la com a gente, doutora Nara, Lígia e todos os ouvintes. Já tem gente participando aqui do nosso consultório, mas quem pediu esse consultório foi o nosso ouvinte, Valdo. Ele tem 63 anos e mandou a seguinte mensagem, pedindo para que a gente fizesse um consultório sobre ácido úrico. E ele diz assim, que provoca crises agudas de gotas. Aí ele fala, hoje eu controlei as crises tomando em dias alternados um determinado comprimido, ele coloca aqui. A única dieta que faço é evitar o consumo de vísceras. Também faço caminhadas e corridas diariamente de 6 quilômetros, ele coloca. E colocou assim, observação, temo que essa medicação depois de algum tempo não faça mais efeito e eu volte a ter crises, que é terrível, chegando inclusive a ser assustadora. A famosa dor da gota, ele colocou aqui pra gente, porque esse termo vem justamente dessa dor que é muito intensa, né? Então, vou começar aqui com a doutora Nara. Doutora Nara, o que caracteriza essas crises de ácido úrico elevado?
2: Tem várias situações. Tem situações que a pessoa só tem o ácido úrico elevado e não tem a doença gota junto com esse aumento do ácido úrico. A gente tem a situação em que o ácido úrico elevado começa a se depositar e esses cristais são de ácido úrico que se depositam, eles são altamente inflamatórios. Então, eles causam artrite que começa em crises recorrentes e essas crises, com o passar do tempo, vão se acentuando, vão sendo mais frequentes e vai diminuindo o intervalo entre elas. Certo? As crises são caracterizadas por dor intensa, muito intensa, então é alto grau de inflamação. Geralmente são mais frequentes em homens do que em mulheres. Aí depois da menopausa diminui essa diferença. E o que acontece é que elas só acontecem predominantemente, especialmente no início, nos membros inferiores. Tá? Mas a muita dor geralmente acomete uma, no máximo duas articulações por vez ali, são poucas articulações, mas com alto grau de inflamação.
0: Entendi, doutora. As dores, eu acho que, é, pelo que a senhora traz para a gente, né, que pode ser com gota ou não, mas as dores é que ficam aí muito caracterizadas dessas crises. O áudio da doutora aqui está um pouquinho abafado, a gente vai tentar resolver esse problema com a conexão, doutora Nara, com a senhora agora. Enquanto isso, eu já vou passar aqui também para a Lígia conversar um pouco com a gente, ela que é nutricionista, porque o seu Valdo fala dessas crises e a gente vai voltar a falar dos sintomas ainda. Mas ele fala também assim, poxa, a única dieta que eu faço é o evitar o consumo de vísceras. Então, vamos lá. Quando a gente diz que ácido úrico, Lígia, está muito relacionado ao consumo de proteína, é qualquer tipo de proteína, ou, por exemplo, é só carne vermelha, ou pode ser qualquer tipo de carne, é víscera, de que proteína a gente está falando?
1: Geralmente, Anne, é o excesso de carne vermelha.
0: Uhum.
1: Tá? E aí é importante a gente frisar o seguinte, o ácido úrico, ele é um metabólito importante no nosso organismo. Então a gente está falando de uma condição em que ele se encontra muito elevado.
0: Uhum.
1: E geralmente está associado a muitas questões de

0: E aí é uma coisa que a gente vê em proteínas, não necessariamente, tá? Mas aí, por exemplo, uma pessoa, e a doutora Nara começou falando, existe uma questão de predisposição genética.
1: Sim.
0: Então, tem pessoas que podem, sim, né, pelo excesso de proteínas, não necessariamente carne vermelha, mas geralmente, a maior parte dos casos está associado, sim, à carne vermelha, tá?
1: Então, se a gente fosse falar assim, de um perigo maior de excesso de ácido úrico seria relacionado à carne vermelha.
0: Isso.
1: É verdade que a ingestão de bebida alcoólica também pode aumentar o ácido úrico?
0: Sim. Tanto a ingestão de bebida alcoólica quanto as bebidas adoçadas artificialmente. E aí a gente entra, né? Sucos industrializados, refrigerantes, elas podem sim aumentar a produção, né, do ácido úrico no corpo.
1: Tem algum tipo de bebida, Lígia, que seja mais prejudicial que outra? E eu falo bebida alcoólica porque tem gente que fala assim, eu acho que é só cerveja, posso, e aí posso, sei lá, tomar bastante vinho, vodkas, entre outros. E tem gente que diz, não, são todas. Tem alguma relação? Tem alguma
0: Então,
1: diferença aí?
0: alguns estudos trazem o impacto da cerveja, mas a gente sabe que muitas e muitas vezes o teor alcoólico das bebidas pode ter interferência direta. E aí, quando a gente, por exemplo, consome algumas bebidas com teor alcoólico menor, a gente tende a aumentar esse consumo. E aí, talvez por isso a cerveja fique muito, né, em evidência. Né? Geralmente a gente consome uma quantidade maior de cerveja do que consumiria do uísque, mas aí lembrar, o teor alcoólico, né, do destilado, do uísque, né, no caso do vinho, é maior. Então os riscos são os mesmos. Quando a gente fala de melhora da questão, né, do excesso de ácido úrico, realmente passa pela redução ou pela não ingestão de bebidas alcoólicas.
1: Bem, eu vou precisar fazer uma pausa rapidinha aqui para a gente voltar a falar com os nossos ouvintes. Tem já vários ouvintes aqui que querem participar. Daqui a pouco a gente volta conversando com a doutora Nara Cavalcante, médica reumatologista sobre ácido úrico elevado, com a nutricionista Lígia Pereira também, que está com a gente nesse consultório, e com você. Quer participar? Ainda dá tempo. 99147-8520. Fazer um intervalo rapidinho, a gente volta já.
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1: O consultório do Rádio Livre hoje está falando sobre os riscos do ácido úrico elevado. Um pedido do seu Valdo, de 63 anos, que tem ácido úrico elevado e pediu para a gente fazer esse consultório. A gente está conversando aqui no consultório com a nutricionista Lígia Pereira, também com a médica reumatologista doutora Nara Cavalcante. Tem muitos ouvintes participando com a gente e um deles diz exatamente que tem ácido úrico elevado e que esse problema dá uma dor da gota. Quem está falando isso é seu Clerivaldo Francisco, do Curadum de Jaboatão. Ele diz, eu tenho esse problema de gota. Então, assim, ele realmente sofre bastante. Como a doutora Nara estava falando, às vezes a pessoa pode ter o problema do ácido úrico elevado e não ter o problema da gota, né? Mas ter as dores. Agora, doutora, a senhora falou que quando são crises, doutora Nara, quando são as crises do ácido úrico elevado, aí realmente é muita dor e tudo. Mas antes de chegar nesse estágio da crise, quais são os sintomas que podem até passar despercebidos por nós?
3: Então, muitas vezes não tem sintomas. Então, os pacientes ficam assintomáticos a maior parte do tempo. Alguns pacientes vão ter depósitos de ácido úrico, só que esses depósitos, geralmente, eles aparecem tardiamente, eles aparecem depois que o paciente tem as crises, certo?

0: isso, a gota ela está associada com piora da função renal,
1: certo,
0: com mais risco de hipertensão, mais risco de síndrome metabólica, obesidade, dislipidemia, hipertensão. Então é um grupo de associações, e uma delas é a hiperuricemia, né, que é o ácido úrico alto.
1: Entendi.
0: Todos eles aumentam o risco cardiovascular do paciente. Então, você tem que se preocupar com o seu ácido úrico aumentado por muitos fatores, não só pela dor.
1: Sim. Ô, doutora, a Flávia de Boa Viagem, ela até mandou uma mensagem dizendo assim: eu sei que os sintomas do ácido úrico são bem parecidos, né? Porque tem essa questão da dor e tudo mais. E parecidos com questões ortopédicas. Mas ela perguntou assim: qual seria o diferencial para aquele paciente inicial, que é leigo, né, que não tem o conhecimento da saúde, para procurar logo um médico específico? E pergunta também assim: esse médico, ele tem que ser um reumatologista?
0: Nas primeiras vezes, geralmente o paciente vai na emergência, porque do nada aparece uma crise de dor muito forte e vermelhidão, que geralmente, como eu falei, é uma articulação, geralmente de membros inferiores. É muito comum ser do dedão do pé, tem até um nominho que chama podagra, que é esse primeiro dedão que fica bem inflamado. Geralmente essa crise começa de noite e é muita dor, é a dor da gota mesmo. E não é à toa que, assim, o paciente chora de dor, mas geralmente essas primeiras crises, elas são autolimitadas. Elas vêm, o paciente vai na emergência, toma remédio de dor e a crise vai aos pouquinhos passando, dura ali alguns dias. E depois, o grande problema da gota é esse: é porque quando a dor passa, geralmente o paciente esquece logo nesse comecinho e não procura o médico para investigar, para saber o que está causando.
1: Entendi.
0: Porque ele entra as crises, vai ficar completamente assintomático, então ele não vai, muitas vezes, atrás de saber o que causou aquilo. Resolveu, tá bom. Só que o ácido úrico está lá causando dano em outras coisas e favorecendo também que no futuro tenha outra crise que nem essa.
1: Então a pessoa que está lá com a dor na articulação, que vai ali, que vai para emergência e depois não vai cuidar, sabe que vai ter problemas mais na frente. Então, ao aparecimento de dor na articulação, por exemplo, doutora, só para a gente fechar aqui esse raciocínio, dor na articulação, como a senhora trouxe, uma vermelhidão, já deveria procurar um reumatologista?
0: Idealmente, sim. Porque o reumatologista é quem vai investigar as possíveis causas. Gota não é a única doença que causa essa inflamação na articulação. Né? E tem umas características específicas. Então, se ele tiver acesso ao reumatologista, idealmente é para procurar um reumatologista. Mas se ele não tiver, vai procurar um clínico geral, vai procurar um ortopedista. Geralmente, as especialidades clínicas são mais investigativas. Vão tentar saber qual é a causa do que está levando aquilo para poder fazer o tratamento adequado.
1: Oh, tem até uma pergunta aqui de um ouvinte, ele não se identificou, mas ele diz que quando consome frequentemente carne vermelha, que Lígia Pereira já falou aqui, que tem relação, né, com ácido úrico elevado, e também quando ele come com frequência macarrão com extrato de tomate, ele disse assim, que aparecem pequenas bolhas com líquido nos pés. Depois, essas bolhas secam e a pele começa a descamar. Aí ele pergunta assim, tem a ver, isso pode ter a ver alguma relação com o ácido úrico? Ele pergunta para a senhora.
0: Isso é um sintoma, uma coisa que chama desidrose. Não necessariamente tem relação com ácido úrico. Inclusive, a maioria das pessoas que tem essas lanzinhas, essas bolinhas e essa descamação, não é causado pelo ácido úrico. Mas em alguns pacientes com gota, tem de fato, ou com hiperuricemia, que vão evoluir com gota, tem de fato essa descrição. Mas não é o comum. O mais comum é o paciente ser absolutamente assintomático.
1: Entendi. Essa coisa de descamar não está muito relacionada. Não é, a relação não é direta com ácido úrico. Seria isso, descamação da pele?
0: Não, exatamente. É mais comum por desidrose, como se fosse uma alergia mesmo. Uma outras causas, assim. Não diretamente associada ao ácido úrico.
1: Tá certo. Lígia

0: Pereira, também chegou pergunta aqui para você, porque falando de consumo de proteína, você trouxe que a carne vermelha pode estar, né? É, se você consome em excesso, você vai pode elevar o seu ácido úrico. Mas aí o Robson do Janga, em Paulista, falou assim: e o consumo do ovo? É proteína também, né? Aí ele diz: olha, eu mesmo consumo 5 ovos por dia, mas me exercito, faço corrida. Pode ter risco de ácido úrico elevado? Ele coloca.
1: Em geral, né, o consumo por si só não é um motivo para desenvolver a doença, entende? Né? Como a doutora Nara vem falando, tem muito a ver com essa questão, né, dele acompanhar os exames e tudo. É mais associado, por exemplo, ao consumo de carne vermelha, quando a gente fala de proteína, quando a gente fala de frutos do mar. E aí, o importante nesse caso dele é que ele mantenha realmente, né, a vida ativa. A gente já sabe que o estilo de vida é um fator bem importante, tanto em relação ao aparecimento da gota, quanto em relação à melhora do quadro, para quem já estiver, né? E acompanhar realmente os exames, entender realmente como está. E aí lembrar ele também que nada em excesso é bom, né? Entender como é que está esse excesso, esses ovos são necessários, ele pode variar. Então, assim, não é porque a gente está falando de uma doença bem específica,
0: Sim.
1: tá?
0: Outro detalhe sobre a alimentação é que o Seuvaldo, que pediu esse consultório, gente, que tem o ácido úrico elevado, inclusive ele toma remédio, ele faz assim: a única dieta que eu faço é evitar consumo de vísceras. Realmente é necessário, Lígia?
1: Sim, as vísceras, né? Fígado, moela, rim, eles têm uma quantidade maior de purinas, né? Geralmente tem uma quantidade maior de metabólitos, e a gente pede para evitar. Como ele falou, né, quando ele reportou esse pedido, que ele estava controlado, talvez a gente até possa manter, mas é importante ele analisar também o consumo de outros alimentos, por exemplo, como eu falei, carne vermelha, de bebidas açucaradas, de industrializados que tem, né, muito açúcar adicionado, doces, massas prontas e o uso de bebida alcoólica. Então, assim, mais importante do que ele só cortar um grupo é ele analisar como é que está a alimentação dele como um todo.
0: O que tem especificamente na carne vermelha que faz assim o ácido úrico subir?
1: A gente chama de purinas, né, que são metabólitos das proteínas. E aí, quando a carne vermelha, em relação ao perfil proteico, que tem maior quantidade, aí acaba colaborando. E a gente tem uma sociedade que tende a um consumo maior de carne vermelha em detrimento das outras carnes. E aí, por isso que eu falei, importante analisar, porque, por exemplo, se for uma pessoa que come muita sopa concentrada com essa carne, também pode ter impacto. Pele de frango, entende? Mas a carne vermelha geralmente tem um teor aumentado mesmo.
0: Certo, gente. A gente vai trazer ainda outros ouvintes aqui. Eu estou vendo as mensagens de vocês. Continuem participando. O número é 991478520, tá? Vou fazer um rápido intervalo e a gente volta já.
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0: Consultório do Rádio Livre hoje está falando sobre ácido úrico, os riscos, né, de você ter ácido úrico elevado no organismo. E nós estamos conversando aqui com a nutricionista Lígia Pereira. Também estamos conversando com a médica reumatologista, doutora Nara Cavalcante. Doutora Nara, a gente falou aqui de muitos motivos que levam a esse aumento do ácido úrico no corpo, mas como baixar esse ácido úrico? O Seuvaldo, que pediu aqui esse consultório, ele disse que toma remédio, né? Tá controlando as crises com medicação. No tratamento sempre tem que ter medicação?
3: Quando o paciente tem crises recorrentes, aí está indicado o tratamento medicamentoso. A gente não começa o tratamento para todo mundo, porque a gente coloca na balança e avalia risco-benefício. Se o benefício do medicamento não vai ser tanto,

0: A gente tem uma crise, menos de uma crise por ano, uma crise lá longe. É, não tem outros fatores de risco importantes, não tem doença renal, por exemplo, não tem cálculo renal. É, a gente pode concentrar principalmente na dieta, mudança dos hábitos de vida, como o Lin já falou, que são muito importantes, e deixar a medicação para um momento depois. Mas se o paciente já tem mais de duas crises por ano, se o paciente tem doença renal, porque o ácido úrico alto vai piorar a função renal, vai ajudar essa função renal a ter uma piora progressiva.
1: Uhum.
0: Se o paciente já tem tofo, que são aqueles caroços cheios de cristalzinhos de ácido úrico, se o paciente tem cálculo renal, porque também esses cálculos renais podem ser de ácido úrico e aí você precisa de medicamento para ajudar a dissolver, a dieta e a modificação dos hábitos de vida geralmente sozinhas não são suficientes.
1: Entendi.
0: Aí nesses casos
1: tem que
0: precisaria
1: tomar
0: medicamento,
1: né? Ô, doutora, e esse medicamento ficaria, nesses casos, tomando para a vida toda?
0: Provavelmente sim. Existem situações em que o paciente tem uma mudança muito grande do estilo de vida, perde uma quantidade enorme de peso e que tem um componente metabólico muito importante. Então, perdeu 20 quilos, começou a atividade física, mudou toda a dieta e aí conseguiu controlar o ácido úrico, e o ácido úrico ficou permanentemente estável, aí nesse caso poderia. Mas geralmente, só em torno de 30%, mais ou menos, ou 30%, 35% do ácido úrico vem diretamente da dieta.
1: Entendi.
0: A gente tem, a maior parte dos casos acontecem por uma diminuição da excreção do ácido úrico. O problema está que o corpo não consegue botar para fora.
1: E não consegue por quê, doutora?
0: Porque a gente tem canaizinhos no rim que fazem essa excreção do ácido úrico. E o transportador, esse transportador que faz o transporte do ácido úrico do sangue para a urina, ele às vezes vem defeituoso, ele funciona menos. E quando ele funciona menos, a pessoa elimina menos ácido úrico e o ácido úrico começa a acumular no corpo.
1: Nossa, seu Valdo está bem preocupado, por a preocupação dele, né? Hoje está controlado o ácido úrico, as crises estão controladas, mas ele fala assim, tenho medo que essa medicação, depois de algum tempo, não faça mais efeito e eu volte a ter crises. Isso é possível?
0: Geralmente não. Geralmente o paciente que responde bem à medicação, ele vai continuar respondendo à medicação, muitas vezes precisa ajustar a dose, né? Então, muitas vezes você começa com uma dose, você vai vendo se essa dose está sendo suficiente para manter o ácido úrico mais baixo, e vai ajustando conforme a necessidade. E outra coisa que é muito importante que a gente faz é ver qual é o principal mecanismo que está levando a doença naquele paciente. Ele está produzindo muito, ele está ingerindo demais, ele está excretando pouco, então a gente tem que saber qual é o mecanismo e atuar direto nesse mecanismo.
1: Agora vamos para a dieta, porque já que essa mudança na alimentação, ela faz parte do tratamento, né, Lígia? Você já trouxe aqui, por exemplo, tem que mudar essa ingesta de proteína, mas no caso do paciente com ácido úrico, o seu Valdo falou, eu evito o consumo de vísceras. Mas ele pode comer os outros tipos, vamos dizer que a pessoa com ácido úrico, ela pode comer as outras carnes, carne branca, por exemplo, que você falou. Você falou pele de frango, já é complicado, né? Mas é bem gorduroso e tal, mas pode comer o frango, a galinha, né? Pode comer peixe, pode comer outras carnes sem ser a vermelha?
2: Pode sim, inclusive uma fala muito importante, doutora Nara, é exatamente isso. Qual mecanismo está associado, né, a esse depósito de ácido úrico no corpo? Então, por exemplo, se não é uma pessoa que não tem uma ingestão tão grande de ácido úrico e, por exemplo, tem um problema de excreção, a gente mexe muito menos nessa ingestão de proteínas do que, né, aquela pessoa que tem, né, um problema em relação ao excesso. E aí, lógico, lembrar, gente, as proteínas são macronutrientes de extrema importância para o funcionamento do nosso corpo. Então, pode comer sim. O que a gente vai precisar é balancear essa dieta e talvez em momentos mais agudos, né, em momentos, nesse momento do diagnóstico inicial,

0: trocar um pouco de proteínas, por exemplo, vegetais, no caso do feijão, né, da lentilha, o grão de bico são boas alternativas, mas de maneira nenhuma o paciente fica sem comer a proteína, tá? É que eu tenho que precisar balancear um pouco mais. E aí, talvez também importante lembrar que a gente tem uma tendência hoje em dia de que tudo tem que ter proteína.
1: Sim.
0: E a proteína é o mais nutriente importante, mas lembrar, gente, que o mais importante para a alimentação é o equilíbrio. Então, assim, cuidado com esse excesso de proteína também, porque é isso, às vezes você tem uma condição que está silenciosa que vai trazer consequências.
1: Essas suplementações de proteína podem oferecer algum risco ou não?
0: Para pessoas com predisposição, sim, podem sim.
1: Por isso que tem que ter...
0: Inclusive porque... Muitos suplementos não vêm só com a proteína, vêm também adoçados artificialmente. A gente falou sobre o excesso, né, de frutose, por exemplo, as bebidas adoçadas, e aí vem aquela questão. Né, às vezes a gente até acha que está aumentando a proteína e não está só aumentando a proteína, então isso pode ter uma influência bem grande.
1: Então aí os suquinhos de caixinha, né, que você tinha falado já no início do consultório, né, também são um perigo, né, Elígia?
0: Sim. Isso. E aí uma condição básica, né? A gente vive numa cidade que é muito quente. A hidratação, a gente vem falando sempre sobre isso, a gente esquece muito disso, e aí lembrar que eu estou falando de um depósito, né, através dessa questão da excreção, eu preciso de água para que isso saia do nosso corpo. Então, beber água adequadamente é uma coisa que vai ajudar muito nesse processo.
1: Tá certo, beber mais água, diminuir aí o consumo de carne vermelha para quem tem indicação, né, não deixar de comer proteína. Agora, essa coisa de suplementação de proteína, aí só se tiver indicação, porque vai que você tem uma predisposição ao ácido úrico e acha que está fazendo um bem para o seu organismo, e Lígia está dizendo aqui que pode ser um perigo, né? Então,
2: fica uma coisa que a gente vê muito no ambulatório é que os pacientes resolvem que vão fazer uma dieta e tirar a carne, e aí ficam um tempo sem comer carne, mas ficam com aquela vontade, e de repente, no dia que aparece um churrasco pela frente, eles comem o churrasco inteiro.
1: Eita!
2: E isso é um problema, porque a falta de regularidade na dieta é uma das causas também, porque ele não come, de repente tem uma carga enorme que o organismo dele não está habituado a lidar. Então, ele tem que limitar a quantidade, mas limitar ao longo do tempo, continuamente, e não ficar com a vontade, de repente, resolver comer tudo de uma vez só.
1: Isso vale também para bebida alcoólica, não vale, Lígia?
2: Vale, claro.
0: Isso acho que vale para tudo, Anne. Aquela nossa velha tendência de compensar as coisas e de fazer, né, as dietas de maneira desregulada. Lembrar que quanto mais a gente retira, sem, né, conhecimento, sem uma condição adequada, a gente tende a trazer prejuízos para o nosso corpo. Né? Como a doutora Nara falou, essa questão de expor o corpo a uma quantidade muito superior e até de desnutrir o corpo de outros nutrientes. Então, é importante que, está desconfiado, fez um exame, teve alteração, procurar o profissional, procurar o médico, procurar o nutricionista para ter uma orientação adequada. Sabe, a gente costuma dizer, na internet tem todas as dietas, menos a sua.
1: É verdade, olha, gostei dessa frase. A gente está fechando aqui o consultório, doutora Nara, e tem ouvinte, Sérgio, perguntando assim: se baixar o ácido úrico tomando remédio, posso deixar de tomar o remédio? Até que ponto, né, eu posso deixar o remédio de lado para poder viver sem tomar medicação? É o que ele está perguntando aqui.
2: Então, geralmente é muito difícil parar de tomar um remédio porque a condição, sua condição genética, sua condição metabólica, ela vai continuar igual. Se você parar de tomar um remédio, o ácido úrico vai subir de volta. Mas, como eu falei, existem raras situações em que você muda muito o meio, né? Você muda, perdeu muito peso, controlou o foco metabólico, controlou a síndrome metabólica, e nessas situações, sim. Mas para a maioria dos pacientes isso não acontece. Assim, a gente tem que continuar acompanhando ao longo dos anos. Mas uma vez que o ácido úrico está controlado, está estável, muitas vezes a gente reduz a medicação, a gente fica acompanhando, o paciente está fazendo a dieta adequadamente, e às vezes a gente vai reduzindo, e em alguns pacientes a gente para. Para a maioria dos pacientes, quando você para, o ácido úrico volta a subir.
1: Bem, então, Sérgio, para você, não deixa de tomar medicação não, tá? Mesmo que esteja baixando só com orientação médica, eu acho que essa orientação vale para todo mundo. Doutora Nara Cavalcante, muito obrigada por esse consultório de hoje, por ter trazido essas informações e orientações para os nossos ouvintes.

0: Obrigada, eu que agradeço o convite.
1: A gente que agradece, seja sempre muito bem-vinda também, doutora Nara, médica reumatologista, ela que atende lá no Hospital das Clínicas. E a gente também esteve aqui com Lígia Pereira, nutricionista, especialista em nutrição clínica. Para fechar esse consultório, qual é a mensagem que você deixa, Lígia, para os nossos ouvintes?
2: É uma mensagem super importante, né? Eu falei sobre essa questão de, na internet, em todas as dietas, é respeitem seu corpo, sigam essa individualidade e mantenham os exames em dia. O que a gente recebe muito, a doutora Nara pode corroborar, são pacientes que não, ou só procuram um serviço de saúde depois que já tem algum sintoma instalado. E aí a importância da gente se cuidar, da gente se analisar e de manter uma vida saudável, né? Praticando exercício, tendo uma alimentação balanceada, sem, né, muito mistério.
1: É isso mesmo. Doutora Lígia Pereira, obrigada por esse consultório de hoje, viu?
2: Eu que agradeço sempre, Ana. Um prazer.
1: Prazer também. Quer deixar alguma rede social?
2: @LígiaPereiraNutri é uma rede social mista. Eu falo um pouco da minha vida, mostro um pouco do dia a dia. E aí quem quiser pode falar por lá.
1: Tá certo. Obrigada, Lígia. Obrigada, doutora Nara. Obrigada aos ouvintes. Seu Valdo, espero que a gente tenha ajudado o senhor, viu? Com as informações que o senhor pediu. Gente, esse foi o consultório do Rádio Livre hoje. A produção foi de Gabriela Bento. Trabalhos técnicos de Edilson Lima, Big Alves e João Alves. Na coordenação de jornalismo, Vitor Tavares.
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0: Olá, muito bom dia. Chegamos ao domingo, hoje é dia 24 de maio de 2026. Decorridos 144 dias do ano, faltando 221 para o ano acabar. Hoje é o Dia Nacional do Café e Dia Nacional do Milho. 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
0: E mais essa oportunidade que tenho de falar com você num domingo de manhã logo cedinho. Vou trazer algo que certamente você sabe que talvez apenas não esteja lembrando nesse momento. Mas é importante trazer isso à sua memória

porque é sempre necessário. Pode ser que você esteja nesse momento precisando muito de lembrar disso. Deus é cura para corações quebrados e almas angustiadas. Deus é força para os que caem e para todos aqueles que não sabem como continuar. A verdade é que não existem limites para aquele que criou todas as coisas. Não há ninguém a quem ele não possa tocar com seu amor. Confie em Deus de todo o seu coração e você sentirá como a sua vida vai ganhar um novo rumo.

A partir de agora, com trabalhos técnicos de Elivelton Henrique, estamos começando nossa saudade. É hora de matar saudades através da música. Lindas canções e grandes intérpretes do passado você ouve aqui. E a gente começa o nossa saudade de hoje trazendo para você agora Roberto Ribeiro cantando Propagas. E depois tem Carlos José com Noite Cheia de Estrelas. Bom dia.

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1: Seguindo com Nossa Saudade, vamos ouvir agora Frank Sinatra cantando My Way. E depois tem Márcio Greyck com Reencontro.

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1: Alísio Silva canta para você agora aqui no Nossa Saudade da Rádio Jornal. Estou pensando em ti. E depois tem Nelson Gonçalves com Cara a Cara.

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1: Luiz Airão vai cantar para você no Nossa Saudade, Conto Até 10. E depois tem Guilherme Arantes com Lance Legal.

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1: Vamos ouvir agora Maria Bethânia com a música Atiraste uma Pedra. E logo depois tem Valdir Soriano cantando Angústia.
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1: Pois é, Elivelton, hora de dar aquele passeio pela história para saber o que acontecia no ano qualquer, num dia como hoje, dia 24 de maio. Em 24 de maio de 1844, o inventor americano Samuel Morse enviou a primeira mensagem de telégrafo de Baltimore para Washington. 1941, os alemães afundaram o cruzeiro britânico HMS Hood durante a Segunda Guerra Mundial, matando cerca de 1.300 pessoas. Em 1943, Josef Mengele assumiu como médico-chefe do campo de concentração de Auschwitz. Sua crueldade lhe renderia o apelido de Anjo da Morte. 24 de maio de 1950, a atriz Ingrid Bergman se casou com o diretor de cinema Roberto Rossellini na Itália. 24 de maio de 1956, foi realizado em Lugano, na Suíça, o primeiro festival Eurovisão da Canção, chamado de Eurovision. E a gente segue com Nossa Saudade, trazendo para você saudade em forma de música, agora com Milton Carlos cantando Pistão de Gafieira. E em seguida, tem Altemar Dutra com Concerto para um Verão.

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1: Carlos da Fé vai cantar para você agora no Nossa Saudade, Pra Que Vou Recordar o Que Chorei. Depois tem Benito de Paula, Não Precisa Me Perdoar.

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1: Vamos seguindo com Nossa Saudade. A gente vai trazer agora Robertinho do Recife com Seja o Meu Céu. Depois tem Chico Buarque com A Banda.

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1: Será que vai dar sol? É o que a gente vai saber agora. Como é que fica, hein, a previsão do tempo para este domingo, dia 24 de maio? Previsão do tempo agora para você que está nos acompanhando no Recife, região metropolitana. Você que nos ouve pela Rádio Jornal Recife, FM 90.3.
2: 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Recife é linda demais.
1: E nessa região a previsão do tempo é a seguinte: sol com algumas nuvens e possibilidade de chuva rápida durante o dia e a noite. Temperatura mínima de 24 e a máxima pode chegar aos 27 graus. Vamos agora trazer a previsão do tempo para Limoeiro e região, falando para você que nos ouve pela Rádio Jornal Limoeiro, FM 99.5.

Falando também para você em Feira Nova, Lagoa do Carro, João Alfredo, Bom Jardim, Lagoa de Itaenga, Passira, Salgadinho, Buenos Aires. Sol com algumas nuvens e possibilidade de chuva rápida durante o dia e a noite. Temperatura mínima de 22 e a máxima pode chegar na casa dos 27 graus. Vamos agora trazer a previsão do tempo para Caruaru e região, falando para você que nos acompanha pela Rádio Jornal Caruaru, FM 91.3.

Essa previsão do tempo também serve a você em Toritama, São Caetano, Brejo da Madre de Deus. Sol com muitas nuvens e possibilidade de pancadas de chuva à tarde e à noite. Temperatura mínima de 20 e a máxima 26 graus. E daqui a pouquinho tem mais previsão do tempo. Aí a gente vai falar para os amigos e amigas que estão acompanhando a nossa programação em Garanhuns, Pesqueira e Petrolina, porque agora tem mais saudades em forma de música. Príncipe do Samba, Roberto Silva vai cantar Falsa Baiana e depois Lúcio Alves canta Se Todos Fossem Iguais a Você.

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1: Esse é o Nossa Saudade da sua Rádio Jornal. Muito obrigado pelo carinho da sua honrosa audiência. A gente vai ouvir agora o Bloco das Flores com Evocação número 1. E depois tem Calbi Peixoto com Ninguém é de Ninguém.

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1: Esse é o Nossa Saudade, onde não canta qualquer um. Quem vai cantar agora é Martinha, Eu Daria Minha Vida. E depois tem Dalto com Pessoa.

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1: Será que vai dar sol? É o seguinte, Elivelton, estamos de volta com mais um bloco, trazendo a previsão do tempo. Para cumprir o prometido, vamos falar para os amigos e amigas que estão em parte do Agreste e em parte do Sertão. Previsão do tempo agora para Garanhuns, a Suíça Pernambucana, a terra das sete colinas. Falando para você que nos ouve pela Rádio Jornal Garanhuns, FM 107.5.

Previsão do tempo que alcança você aí em São João, Brejão, Jucati, Jupi e Capoeiras. Tempo nublado, com possibilidade de chuva de manhã e à noite. Abertura de sol à tarde, sem chuva. Temperatura mínima de 18 e a máxima 26 graus. Vamos agora trazer a previsão para Pesqueira e região. Falando

Falando também para você, em Sanharol, Poção, Belo Jardim, São Bento do Una. Muitas nuvens o dia todo com aberturas de sol. Temperatura mínima de 18 e a máxima 26 graus. Agora, Elivelton, vamos embora para o sertão, trazer a previsão para Petrolina e região. Falando para você que nos ouve pela Rádio Jornal Petrolina, FM 90.5.

Falando também para você, em Lagoa Grande, Afrânio e Dormentes, em Pernambuco, Juazeiro, Sobradinho e Casa Nova, na Bahia. Amigo baiano, muito bom dia, obrigado pela sua audiência. A previsão é a seguinte: sol com muitas nuvens durante o dia e períodos de céu nublado, noite com poucas nuvens, temperatura mínima de 22 e a máxima 31 graus. E segue o Nossa Saudade, agora a gente vai ouvir Cláudio Fontana cantando Baby Meu Amorzinho e depois tem Alcides Gerardi com Serenata Suburbana.

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1: Agora aqui no Nossa Saudade a gente ouve Ângela Rorô, Amor, Meu Grande Amor. E depois tem BJ Thomas com Raindrops Keep Falling on My Head.

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1: Agora tem Juanita e Richard com Guarde o Seu Amor Só Para Mim. Logo depois, a gente ouve Carlos José com A Deusa da Minha Rua.

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1: 5:47.
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0: 5h50.
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2: Tô por aqui, sigo com você até às 7 da manhã no Nossa Saudade da Rádio Jornal, sempre agradecendo a sua audiência, você que nos ouve pelo rádio, pela internet ou pelo aplicativo da Rádio Jornal instalado aí no seu celular. Muito bom dia e obrigado por estar ouvindo Nossa Saudade aqui na Rádio Jornal. Falando para você que agora está se organizando para mais um dia de trabalho, para mais um dia de labuta. Para muita gente é dia de folga, não é o nosso caso, né? Hoje é domingo, é dia de trabalhar também. É o nosso caso, sim. Então, para você que está se organizando para ir trabalhar, o que eu desejo é que você tenha um ótimo dia de trabalho e que ao final do seu expediente você possa voltar em paz para sua casa com aquela sensação boa do dever cumprido. E que os que vão ficar em casa, aguardando o seu retorno, possam ficar em paz também. É isso que a gente deseja. E você que vai ficar em casa, nos afazeres domésticos, que dão um trabalho tremendo, quem quiser que pense que não é verdade? Pois é, você que vai ficar em casa, nos trabalhos de casa, um trabalhão, diga-se de passagem, que o seu domingo seja de muita paz também. Vamos aqui abraçar ainda aqueles amigos e amigas que estão fora do estado e fora do país, matando saudades da terrinha, ao som da Rádio Jornal, que é Pernambuco falando para o mundo. Domingo após domingo, vamos até aí, buscar você, pegar você pelo braço, para matar saudades das coisas de casa. Obrigado, viu, pela sua audiência. Você que fora do estado, fora do país, reserva um momento no seu dia para acompanhar a nossa programação. Vamos cantar agora com a belíssima voz, a belíssima interpretação e a belíssima música de Jessé. Campo Minado. É muito bonito, né? É muito bonito. A interpretação de Jessé para essa e outras músicas é simplesmente fantástica. Então, a gente vai ouvir agora Jessé cantando Campo Minado e depois tem Clara Nunes cantando Lama.

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1: Seguindo com Nossa Saudade aqui na Rádio Jornal, agora a gente vai ouvir Jerry Adriani, És Meu Amor, e depois quem canta é Peninha, Amo Você.

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Bom dia, meu irmão e minha irmã. É com alegria que estamos iniciando mais um programa Paz e Bem, a voz da Diocese de Caruaru. Eu me chamo Esté, sou membro da Comunidade Católica Restauração e para mim é uma grande alegria podermos nos reunirmos hoje, dia 24 de maio, domingo de Pentecostes, aonde nós, igreja, celebramos após 50 dias da Páscoa do Senhor a vinda do Espírito Santo sobre a igreja. Ali, vinda o Espírito Santo sobre os apóstolos, nós nos tornamos igrejas, nos tornamos unidade. Bendito seja Deus por isso. E é uma alegria podermos para nós celebrarmos essa vinda do Espírito Santo e que nós já possamos pedir também para Ele, desde já, desde este início, a graça do Espírito Santo em nossos corações e em nossa vida. Pois nós sabemos que sem essa ajuda do Paráclito, do Deus Espírito Santo, nós também não temos forças para caminhar para os dias a dias. Mas que esse seja para nós o sentido, a caminhada para que nós possa nos aproximarmos mais de Jesus.

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1: E neste momento eu convido você a clamar o Espírito Santo sobre a sua vida, sobre o seu coração, para que o Espírito Santo de Deus possa vir em nosso auxílio. Assim como tu vieste, Espírito Santo, sobre aqueles apóstolos no cenáculo, onde eles se encontravam distantes, se encontravam dispersos também após a ascensão, mas que através do teu Espírito Santo eles foram fortalecidos e em unidade começaram a evangelizar, começaram a proclamar ali o Cristo que ressuscitou e que subiu aos céus. Que nós possamos ser esses, através do teu Espírito Santo, que derrama em nossos corações esses discípulos que anunciam. Por isso eu te peço, Espírito Santo, e clamo a tua vinda em nossos corações, para que nós possamos ser pessoas sedentas de Deus, sedentas desse Espírito Santo também que vem nos abastecer. Que tu possas, Espírito Santo, preencher os nossos corações e a nossa vida, para que juntos nós podemos anunciar também o Evangelho. Derrama em cada irmão que neste momento também está ouvindo, que clama também a tua ação desse Espírito Santo, Senhor. Eu te peço por cada um deles, que tu venhas preencher, que tu venhas santificar, que tu venhas modelar também, conforme tu desejas, Senhor, a vida de cada uma dessas pessoas que aqui se encontram, que junto comigo neste momento clamam também a vinda do teu Espírito Santo. Que tu possas, Espírito Santo, inflamar os nossos corações. Deposita em nós os dons do Espírito, os dons de línguas, de profecias. E eu clamo que a tua graça e a tua bênção venham sobre nós. Peço também, Espírito Santo, que neste momento a tua ação possa ir ao encontro dos nossos sacerdotes de nossa diocese, sobre a vida de Dom José Rui, que é bispo desta igreja, que tu possas ir abençoando e fortificando também as suas vidas, para que eles sejam sacerdotes santos, sacerdotes que cada vez mais se moldam à tua vontade, Senhor, mas que também conduza o seu povo para mais perto de ti. Proclamação do Evangelho de Jesus Cristo segundo João. Ao anoitecer daquele dia, o primeiro da semana, estando fechados por meio dos judeus as portas do lugar aonde os discípulos se encontravam, Jesus entrou e, pondo-se no meio deles, disse: "A paz esteja convosco." Depois destas palavras, mostrou-lhe as mãos e o lado. Então os discípulos se alegraram por verem o Senhor. Novamente, Jesus disse: "A paz esteja convosco. Como o Pai me enviou, também eu vos envio." E depois de ter dito isso, soprou sobre eles e disse: "Recebei o Espírito Santo. A quem perdoar

0: Perdoardes os pecados, eles lhe serão perdoados. E a quem não perdoardes, eles lhe serão retidos. Palavra da salvação. Glória a vós, Senhor. Meus irmãos e minhas irmãs, hoje celebramos a solenidade de Pentecostes. Após 50 dias depois da Páscoa, nós estamos celebrando a vinda do Espírito Santo sobre a igreja, sobre aqueles apóstolos, os discípulos que se encontravam ali à espera do sinal para que eles pudessem ir para as evangelizações. Ouvimos várias vezes que eles se alegram da mesma forma que nós também nos tornamos felizes pela ação do Espírito Santo em nossa vida. Quando recebemos a graça do Paráclito, vivemos neste mundo com muito significado. Nós somos batizados e, uma vez batizados, nos tornamos morada da Santíssima Trindade e, principalmente, sobretudo, no local onde o Espírito vai agir. Jesus, ele disse para nós que nós não ficaríamos órfãos, mas que ele enviaria outro Paráclito, ou seja, o Espírito Santo. Portanto, a paz, ela esteja conosco quando o Senhor vai dizer, é para que nós tenhamos sentimentos de paz, que aquela paz que é inquieta do Senhor, a paz que mesmo em meio às dores, aos nossos sofrimentos, às nossas lutas, nós encontramos um alívio, a paz, porque é a mesma o sentimento quando nós temos alegria. Eles ficaram felizes e ali há uma palavra de envio que cabe a eles, mas também cabe a nós. Jesus, ele vai dizer: a paz esteja convosco. Como o Pai me enviou, eu também vos envio. Nós somos chamados e somos enviados em missão. Cada um da sua forma, da sua maneira. Mas é cheios do Espírito Santo que nos faz vivermos a missão em cada lugar que estejamos. E quem é cheio desse Espírito é a própria pessoa em missão. Então, a nossa vida é a missão. A nossa vida em casa, no trabalho, na escola, onde quer que estejamos, é a missão. Então, quando estamos cheios do Espírito Santo, nós conseguimos viver de maneira ordenada, mas conseguimos viver em paz aquilo que o Senhor nos pede, mesmo nos sofrimentos e nas dores. Que o Espírito Santo venha sobre nós neste dia, para que nos transforme e nos leve para mais próximo de Jesus, para que a palavra que Jesus disse aos apóstolos possa alcançar os nossos corações. Recebei o Espírito Santo.
1: Sim, Jesus, nós nos colocamos em oração. Salmo 138. Por favor, coloque a mão no coração agora. Você vai cantar com a alma. Você vai cantar.

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1: Meu irmão, neste domingo, dia de Pentecostes, nós também da comunidade de restauração temos um convite a você. Logo mais, às 8h30 da manhã, nós teremos o Kairós de Pentecostes aqui em nosso centro de evangelização Sagrada Família. Será um dia de louvor, de oração, de pregação e encerra-se com a Santa Missa às 4 horas da tarde. Você é convidado a estar junto conosco neste clamor do Espírito Santo, também pedindo para que Ele venha sobre nós. E eu convido você a estar presente conosco, para participarmos, para bebermos também daquilo que o Espírito Santo tem para nos dizer também através das palavras e dos ensinamentos de Jesus. Que através desse Espírito nós também sejamos abastecidos. Então hoje, logo mais, teremos este Kairós de Pentecostes, este clamor, aonde o céu tocará a terra. E você é convidado a estar conosco para celebrarmos esta solenidade tão importante para a Igreja.

0: Chegando ao fim do nosso programa, venho aqui agradecer a você que junto conosco fez e realizou. Que Deus possa abençoar este domingo, que você tenha um descanso, que você possa também descansar na presença do Senhor, ao irmos à Santa Missa, ao comungarmos do seu corpo e do seu sangue. Nós também somos reabastecidos e podemos descansar também nele. Que nós tenhamos um domingo abençoado e mais uma semana também abençoada. Que a graça de Deus recaia em nossos corações e em nossa vida. Que Deus abençoe a você, o seu trabalho, a sua casa. Nos encontraremos no nosso próximo programa, aqui, através da Rádio TV Jornal. Também quero deixar um grande abraço ao seu Felipe, que sempre escuta o programa, que sempre está aí ouvindo as pregações. Então, que o Senhor possa, também que Deus possa lhe abençoar, seu Felipe. Um forte abraço aqui dessa sua amiga Esther. Que Deus lhe abençoe. E desejo também para todos aqueles que escutam o programa, um forte abraço. Que a paz do Senhor esteja conosco, com cada um de vocês. Estarei rezando por todos vocês e que Deus possa nos abençoar a nossa vida e nos trazer a paz que vem do Espírito Santo. Deus abençoe e até o próximo programa.
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0: Louvado seja nosso Senhor Jesus Cristo e sua Mãe, Maria Santíssima.
1: Para sempre sejam louvados.
0: Meus irmãos e minhas irmãs, sejam todos bem-vindos, bem-vindas a esta Santa Missa, neste dia em que celebramos a solenidade de Pentecostes. O Espírito Santo de Deus é doado como um dom, derramado sobre o mundo inteiro. Confiantes no Deus que nos doa, que nos dota de todas as graças e bênçãos do céu, diante do seu altar, iniciemos esta Santa Missa.

0: a graça de nosso Senhor Jesus Cristo, o amor do Pai, a comunhão do Espírito Santo esteja sempre com todos vocês.
1: Bendito seja Deus que nos reuniu no amor de Cristo.
0: Para bem celebrarmos esta Santa Missa, reconheçamos que somos pecadores. A Deus supliquemos o perdão para os nossos pecados.

0: Ó Deus, que pelo mistério da festa de hoje, santificais vossa Igreja inteira em todos os povos e nações, derramai por toda a extensão do mundo os dons do vosso Espírito Santo e realizai agora no coração dos que creem em vós as maravilhas que operastes no início da pregação do Evangelho. Por nosso Senhor Jesus Cristo, vosso Filho, que é Deus, e convosco vive e reina, na unidade do Espírito Santo, por todos os séculos dos séculos.
1: Amém.

0: Leitura dos Atos dos Apóstolos. Quando chegou o dia de Pentecostes, os discípulos estavam todos reunidos no mesmo lugar. De repente, veio do céu um barulho como se fosse uma forte ventania, que encheu a casa onde eles encontravam. Então apareceram línguas como de fogo, que se repartiram e pousaram sobre cada um deles. Todos ficaram cheios do Espírito Santo e começaram a falar em outras línguas, conforme o Espírito os inspirava. Moravam em Jerusalém judeus devotos de todas as nações do mundo. Quando ouviram o barulho, juntou-se a multidão e todos ficaram confusos, pois cada um ouvia os discípulos falar em sua própria língua. Cheios de espanto e admiração, diziam: esses homens que estão falando não são todos galileus? Como é que nós os escutamos na nossa própria língua? Nós que somos partos, medos e elamitas, habitantes da Mesopotâmia, da Judéia, da Capadócia, do Ponto e da Ásia, da Frígia, da Panfilha, do Egito e da parte da Líbia próxima de Cirene, também romanos que aqui residem, judeus e prosélitos, cretenses e árabes, todos nós os escutamos anunciarem as maravilhas de Deus na nossa própria língua. Palavra do Senhor.
1: Graças a Deus.

0: Leitura da primeira carta de São Paulo aos Coríntios. Irmãos, ninguém pode dizer Jesus é o Senhor a não ser no Espírito Santo. Há diversidade de dons, mas um mesmo é o Espírito. Há diversidade de ministérios, mas um mesmo é o Senhor. Há diferentes atividades, mas um mesmo Deus, que realiza todas as coisas em todos. A cada um é dada a manifestação do Espírito em vista do bem comum. Como o corpo é um, embora tenha muitos membros, e como todos os membros do corpo, embora sejam muitos, formam um só corpo, assim também acontece com Cristo. De fato, todos nós, judeus ou gregos, escravos ou livres, fomos batizados num único Espírito, para formarmos um único corpo, e todos nós bebemos de um único Espírito. Palavra do Senhor.
1: Graças a Deus.

Ao anoitecer daquele dia, o primeiro da semana, estando fechadas por medo dos judeus as portas do lugar onde os discípulos se encontravam, Jesus entrou e, pondo-se no meio deles, disse: A paz esteja convosco. Depois destas palavras, mostrou-lhes as mãos e o lado. Então os discípulos se alegraram por verem o Senhor. Novamente Jesus disse: A paz esteja convosco. Como o Pai me enviou, também eu vos envio. E depois de ter dito isso, soprou sobre eles e disse: Recebei o Espírito Santo. A quem perdoardes os pecados, eles lhes serão perdoados. A quem não os perdoardes, eles lhes serão retidos.

Uma saudação especial aos servos de Maria, do Coração de Jesus. Agora estão de volta as irmãs contemplativas, não é? As outras duas irmãs que eu ainda não conheciam, sejam muito bem-vindas. Na Igreja Catedral, com o retorno das irmãs contemplativas, também durante a semana se retorna a adoração diária à Santíssima Eucaristia na parte da tarde. Então, toda tarde, na Igreja Catedral, nós estamos aqui em adoração ao Santíssimo Sacramento. Como também acolher as outras formas de vida, não é? Que aqui estão as irmãs missionárias, aqueles que fazem o caminho leigo na comunidade, não é? Que têm a responsabilidade de cuidar da loja também aqui, que ajuda na evangelização com materiais litúrgicos, não é? Para que o povo de Deus possa crescer cada vez mais na piedade e na fé em Deus. Amados irmãos e irmãs, nós poderíamos dizer hoje, como dizemos na manhã de Páscoa, esse é o dia que o Senhor fez para nós, alegremo-nos e nele exultemos. Com o derramamento do Espírito Santo sobre a comunidade dos fiéis, acontece na vida dos fiéis aquilo que é parte concreta e fundamental do mistério da encarnação de Cristo, de sua paixão, de sua morte e de sua ressurreição. O Senhor que assumiu a nossa pobreza, o Senhor que assumiu a nossa morte, o Senhor que morreu no nosso lugar, assumindo os nossos pecados, pois o salário do pecado é a morte, nos reconciliou com Deus, nos redimiu e de criaturas fez de nós uma raça eleita de sacerdotes, de reis, que são reis e são sacerdotes porque agora são filhos e agora são chamados a viver nesta íntima união. Acabou o abismo que havia entre o

terra, porque o Senhor nos redimiu. E o Espírito Santo é dado àqueles que foram redimidos. O Espírito Santo testifica tudo aquilo que Jesus ensinou. Hoje, nós podemos falar de tantas características que o Espírito Santo possui, como, por exemplo, aquelas que nós cantamos na sequência de hoje. Ele é Pai dos pobres, Ele é como um raio de luz, Ele é consolo, Ele é descanso, Ele é socorro, Ele acode, Ele lava, Ele dobra a dureza, Ele também aquece aquilo que é frio. O Espírito Santo é a realização, é a plenitude do amor de Cristo para com a humanidade. E Jesus também falou do Espírito Santo como Paráclito, ou seja, defensor, advogado, o Espírito da Verdade, o Consolador. A comunidade dos fiéis, mesmo tendo convivido com Jesus, a comunidade apostólica, mesmo tendo recebido diversas vezes a aparição de nosso Senhor Jesus Cristo ressuscitado, a partir do derramamento do Espírito Santo em Pentecostes, esses homens são totalmente preenchidos com a graça de Deus e a partir daí possuem um vigor e uma coragem totalmente diferente daquela que antes possuíam. No Evangelho de hoje, se a memória de todos está boa, o Evangelho começa dizendo: no anoitecer daquele dia, no primeiro da semana, estando fechadas as portas do lugar por medo das autoridades dos judeus. E é aí que Jesus entra e doa o Espírito Santo. O medo nos fecha, o medo cria barreira, o medo nos impede de ir mais adiante. Muitas vezes temos medo na nossa vida, muitas vezes não nos reconhecemos capacitados ou com habilidades para realizar algo, principalmente na dimensão espiritual. Não tenham medo, o Senhor está conosco. Se o Senhor é por nós, quem será contra nós? E Ele deu o Seu Espírito, o Espírito do ressuscitado, que clama em nós, que ora em nós e que nos leva adiante para prosseguirmos nas realidades que vão para além da nossa força e do nosso intelecto. Padre, na minha vida eu nem sempre sinto isso. Eu fui batizado, eu fiz primeira comunhão, eu fiz a crisma. Olhe, o Espírito Santo é o amigo íntimo da minha alma. É o amigo mais íntimo da minha alma. Nem ninguém na sua família, nem filhos, nem pais, nem esposo, nem esposa, é tão íntimo da sua alma como o Espírito Santo. Mas você precisa cultivar esta intimidade. Ou seja, encontrar-se consigo mesmo e com Deus que está dentro de você, com Deus que ora em você, e deixar que esta oração de Deus Espírito vá transformando o seu ser, a sua alma, o seu modo de agir. Então, precisamos ter este encontro não meramente externo, mas esse encontro cotidiano com Deus Espírito Santo, que está dentro de nós e que ora em nós, e deixarmos que Ele assuma toda a direção da nossa vida. É confiando em Deus, amados irmãos e irmãs, que nós avançamos. Somos tolos, somos bobos e imaturos quando queremos agir somente com os nossos impulsos e apartar

0: ti das nossas escolhas. É feliz aquele que em primeiro lugar se confia a Deus e pede ao Senhor o discernimento, a sabedoria, a capacidade de ir adiante, de ir em frente. Aqui diversas vezes já se tem uma expressão que pode ser até externa, mas que a gente deve internalizar, que é do nosso povo. O nosso povo, quando vai fazer alguma coisa e alguém pergunta: fulano ou fulana, você vai fazer isso? Vou sim, padre, se Deus quiser. Se Deus quiser, eu farei. E se Deus não quiser, eu não farei. E devo esperar o tempo de Deus. Porque às vezes a gente se dá mal porque não esperamos no Senhor e queremos que as coisas sejam e aconteçam do nosso modo. Mas o modo de Deus é sempre o melhor para a nossa vida. E como Deus realiza a sua obra em nós, é de forma perfeita. O mais idoso dessa missa pode ser que tenha 80 anos. Deus é eterno. 80 anos é como uma criança de 8 dias, comparado à eternidade de Deus. Por isso, amados irmãos e irmãs, sempre devemos nos confiar à sabedoria eterna do Senhor que vem ao nosso encontro. E quando nós pensamos no Espírito Santo, devemos pensar como Deus é generoso conosco, como Deus nos ama. O Espírito doa 7 dons, dos dons tantas virtudes, desses dons derivam. Mas o Espírito, além dos dons que doa, ele atua de forma abundante na vida do que crê e que se abre à sua graça. Poderíamos dizer para o Espírito Santo, o Espírito da generosidade de Deus para com a humanidade. O Espírito que é amor, que se derrama sobre cada um de nós. Deus derrama sobre o ser humano o seu Espírito. Assim como lá no livro do Gênesis ele deu o hálito de vida, agora ele dá a força de santificação. Esse Espírito que é sopro, no livro do Gênesis, no Antigo Testamento, agora esta ruá, esta pneuma de Deus é força que santifica, que cura, que liberta e que edifica para o céu. Que o nosso coração seja uma catedral aberta e que Deus faça morada em nós e que possamos nos iluminar com as luzes do Espírito Santo, iluminar a nossa vida, abandonar o erro, o pecado, nos convertermos cada dia mais à boa nova de Jesus. Louvado seja nosso Senhor Jesus Cristo. Creio em Deus Pai Todo-Poderoso.
1: Em Jesus Cristo, seu único Filho, nosso Senhor, que foi concebido pelo poder do Espírito Santo, nasceu da Virgem Maria, padeceu sob Pôncio Pilatos, foi crucificado, morto e sepultado, desceu à mansão dos mortos, ressuscitou ao terceiro dia, subiu aos céus, está sentado à direita de Deus Pai Todo-Poderoso, de onde há de vir a julgar os vivos e os mortos. Creio no Espírito Santo, na Santa Igreja Católica, na comunhão dos santos, na remissão dos pecados, na ressurreição da carne, na vida eterna. Amém.
0: Caríssimos cristãos, neste dia santíssimo em que terminam as festas pascais, oremos a Deus Pai Todo-Poderoso para que o dom do Espírito Santo renove toda a Igreja, dizendo com alegria: mandai, Senhor, o

0: vosso Espírito.
1: Mandai, Senhor, o vosso Espírito.
2: Pela Igreja, presente em toda a terra, para que proclame as maravilhas do amor de Deus em todas as línguas e cultura do universo, oremos.
0: Mandai, Senhor, o vosso Espírito.
2: Pelo Papa, sucessor de Pedro, pelos bispos e por todos os párocos e suas comunidades, para que o Espírito Santo lhes dê ardor e sabedoria, oremos.
1: Mandai, Senhor, o vosso Espírito.
2: Por todos aqueles que invocam a Deus como Pai e receberam em seus corações o dom do Espírito Santo, para que sejam testemunhas vivas do Evangelho, oremos.
1: Mandai, Senhor, o vosso Espírito.
2: Para cada homem que faz o bem e ama a justiça, que luta e sofre pela liberdade e pela paz, para que o Espírito Santo torne mais firme a sua esperança, oremos.
1: Mandai, Senhor, o vosso Espírito.
2: Pelos fiéis que receberam dons do Espírito e exercem um ministério na nossa comunidade paroquial, para que em tudo agradem ao Senhor, oremos.
1: Mandai, Senhor, o vosso Espírito.
0: Deus eterno e onipotente, que enviastes aos corações dos fiéis o Espírito Santo da manhã do Pentecostes, tornai-nos testemunhas do Evangelho e das maravilhas que realizastes pelos homens, por Cristo nosso Senhor.
1: Amém.

0: Orai comigo, meus irmãos e minhas irmãs, para que este nosso sacrifício seja aceito por Deus, Pai Todo-Poderoso.
1: Receba, ó Senhor, por tuas mãos este sacrifício, para a glória do seu nome, para o nosso bem de toda a sua santa Igreja.
0: Concedei-nos, nós vos pedimos, Senhor, que conforme a promessa do vosso Filho, o Espírito Santo nos revele mais abundantemente o mistério deste sacrifício e nos manifeste toda a verdade por Cristo nosso Senhor.
1: Amém.
0: O Senhor esteja convosco.
1: Ele está no meio de nós.
0: Corações ao alto.
1: O nosso coração está em Deus.
0: Demos graças ao Senhor nosso Deus.
1: É nosso dever e nossa salvação.
0: Na verdade é digno e justo, é nosso dever e salvação. Dá-vos graças sempre e em todo lugar, Senhor Pai Santo, Deus Eterno e Todo-Poderoso. Pois para levar à plenitude o mistério pascal, derramastes hoje o Espírito Santo sobre aqueles que, em comunhão com

vosso Filho unigênito, se tornaram vossos filhos e filhas por adoção. É Ele que, no início da Igreja nascente, infundiu em todos os povos o conhecimento do verdadeiro Deus e reuniu as diversas línguas na profissão de uma só fé. Por isso, transbordando de alegria pascal, a humanidade toda exulta, mas também as forças do alto e os angélicos poderes proclamam sem fim o hino da

0: Na verdade, ó Pai, vós sois santo e fonte de toda santidade. Santificai, pois, estes dons, derramando sobre eles o vosso Espírito, a fim de que se tornem para nós o corpo e o sangue de nosso Senhor Jesus Cristo.
1: Enviai o vosso Espírito Santo.
0: Estando para ser entregue, abraçando livremente a paixão, Jesus pronunciou a bênção de ação de graças, partiu e o deu aos seus discípulos, dizendo: Tomai todos e comei, isto é o meu corpo, que será entregue por vós.

Do mesmo modo, no fim da ceia, ele tomou o cálice em suas mãos e, dando graças novamente, o entregou aos seus discípulos, dizendo: Tomai todos e bebei, este é o cálice do meu sangue, o sangue da nova e eterna aliança, que será derramado por vós e por todos para a remissão dos pecados. Fazei isto em memória de mim.

0: Mistério da fé.
1: Anunciamos, Senhor, a vossa morte e proclamamos a vossa ressurreição. Vinde, Senhor Jesus.
0: Celebrando, pois, o memorial da morte e ressurreição do vosso Filho, nós vos oferecemos, ó Pai, o pão da vida e o cálice da salvação, e vos agradecemos porque nos tornastes dignos de estar aqui na vossa presença e vos servir.
1: Aceitai, ó Senhor, a nossa oferta.
0: Suplicantes vos pedimos que, participando do corpo e sangue de Cristo, sejamos reunidos pelo Espírito Santo num só corpo.
1: O Espírito nos una num só corpo.
0: Lembrai-vos, ó Pai, da vossa Igreja, que se faz presente pelo mundo inteiro, que ela cresça na caridade, em comunhão com o Papa Leão, com o nosso Bispo José Rui, os bispos do mundo inteiro, os presbíteros, os diáconos e todos os ministros do vosso povo.
1: Lembrai-vos, ó Pai, da vossa Igreja.
0: Vou retomar a oração. Lembrai-vos, ó Pai, da vossa Igreja que se faz presente pelo mundo inteiro e aqui convocada no dia santíssimo, no qual, pela efusão do vosso Espírito, foi manifestada ao mundo como sacramento de unidade para todos os povos, que ela cresça na caridade em comunhão com o Papa Leão, com o nosso Bispo José

0: e os bispos do mundo inteiro, os presbíteros, os diáconos e todos os ministros do vosso povo.
1: Lembrai-vos, ó Pai, da vossa Igreja.
0: Lembrai-vos também na vossa misericórdia dos nossos irmãos e irmãs que adormeceram na esperança da ressurreição e de todos os que partiram desta vida, acolhei-os junto a vós na luz da vossa face.
1: Concedei-lhes, ó Senhor, a luz eterna.
0: Enfim, nós vos pedimos, tende piedade de todos nós e dai-nos participar da vida eterna com a Virgem Maria, Mãe de Deus, São José, seu esposo, os apóstolos e todos os santos que neste mundo viveram na vossa amizade, a fim de vos louvarmos e glorificarmos por Jesus Cristo, vosso Filho.

0: Rezemos juntos com amor e com confiança a oração que o Senhor Jesus nos ensinou. Pai nosso que estás nos céus, santificado seja o vosso nome. Venha a nós o vosso reino. Seja feita a vossa vontade, assim na terra como no céu. O pão nosso de cada dia nos dai hoje. Perdoai-nos as nossas ofensas, assim como nós perdoamos a quem nos tem ofendido. E não nos deixeis cair em tentação, mas livrai-nos do mal.
1: Livrai-nos de todos os males, ó Pai. Dai-nos hoje a vossa paz. Ajudados pela vossa misericórdia, sejamos sempre livres do pecado e protegidos de todos os perigos, enquanto aguardamos a feliz esperança e a vinda do nosso Salvador Jesus Cristo.
0: Vosso reino, o poder e a glória para sempre.
1: Senhor Jesus Cristo, dissestes aos vossos apóstolos: eu vos deixo a paz, eu vos dou a minha paz. Não olheis os nossos pecados, mas a fé que anima a vossa igreja. Dá-lhe, segundo o vosso desejo, a paz e a unidade. Vós que sois Deus com o Pai e o Espírito Santo.
0: Amém.
1: A paz do Senhor esteja sempre convosco.
0: O amor de Cristo nos uniu.

0: Aleluia! Felizes os convidados para a ceia do Senhor, eis aqui o Cordeiro de Deus que tira o pecado do mundo.
1: Senhor, eu não sou digno de que entreis em minha morada, mas dizei uma palavra e eu serei salvo.

0: Alma de Cristo,
1: santificai-me.
0: Corpo de Cristo,
1: salvai-me.
0: Sangue de Cristo,
1: inebriai-me.
0: Água do lado de Cristo,
1: lavai-me.
0: Paixão de Cristo,
1: confortai-me.
0: Ó bom Jesus,
1: ouvi-me.
0: Dentro de vossas chagas,
1: escondei-me.
0: Não permitais
1: que eu me separe de vós.
0: Do espírito maligno,
1: defendei-me.
0: Na hora da minha morte,

0: Ó Deus, que enriqueceis a Igreja com os bens do céu, conservai-a em vossa graça, para que o dom do alto, o Espírito Santo, nela continue sendo sua força e o alimento espiritual que recebemos, aperfeiçoe em nós a obra da redenção, por Cristo nosso Senhor.
1: Amém.
0: Nós vamos ouvir um convite dos servos de Maria do Coração de Jesus.
2: Louvado seja nosso Senhor Jesus Cristo.
3: Para sempre seja louvado.
2: Então nós, a comunidade Servos de Maria do Coração de Jesus, estaremos realizando no dia 6 de junho, na nossa casa, um encontro vocacional. Então, se você tem um filho, um neto, uma neta que queira experimentar a graça de Deus, né, através deste convite, nós deixamos para vocês. E a partir das 14 horas, será um sábado, tá bom? Então, para mais informações, nós vamos deixar o cartaz aqui para você entrar em contato no WhatsApp, tá bom? Então, muito obrigada pela atenção. Deus abençoe.
0: Muito bem. Os servos de Maria têm várias formas de vida, certo? Masculina e feminina. Então, quem quiser conhecer dessa espiritualidade, vale a pena. O cartaz vai ficar aqui no quadro de avisos na sacristia. Então, quem quiser mais informações, pode ir lá também. Olha, quem não é tão jovem, mas também não já está com o pé na cova, não é? E quiser fazer conhecer a experiência, eu sei que a comunidade analisa caso por caso. Então, pode procurar também, tá certo? Pode ir lá conversar e pode no final da missa conversar com as irmãs que aqui estão. A comunidade Restauração voltou com o cafezinho da manhã, está ali vendendo próximo à torre. Então, hoje tem torta de frango, tapioca de queijo, tapioca de coco, tapioca de frango, bolo, café e café com leite. Tá faltando uma tapioca de queijo do reino, viu? É, tem que fazer uma de queijo do reino. Vamos agora suplicar as bênçãos de Deus. O Senhor esteja convosco.
4: Está no meio de nós.
0: Ajoelhai-vos ou inclinai-vos para receber a bênção. Deus, Pai das luzes,

0: Ide em paz e que o Senhor vos acompanhe. Aleluia, aleluia.
1: Graças a Deus. Aleluia, aleluia.
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15: A dica de hoje, vamos falar um pouco sobre o câncer de mama. O câncer de mama é o câncer que mais acomete as mulheres, ele está em primeiro lugar. Então é importante que a mulher faça a prevenção desse câncer de mama. A prevenção pode se dar com autoexame, tá certo? E a partir dos 40 anos, a mamografia anualmente. A ultrassom de mama é um exame complementar a essa mamografia que ajuda bastante no diagnóstico do câncer de mama.
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1: Agora são 7h37.
2: 7h37.
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1: Para dizer para você que hoje é o dia do milho. Gosta? Quem não gosta, né? Aí eu pergunto para você, na nossa pesquisa, qual a comida de milho que você mais gosta, hein? Qual a comida de milho que você mais gosta? Hoje é o dia do milho. Responda.
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1: E você sabe que tem um monte de músicas aí falando de milho com o rei Luiz Gonzaga e outros também, porque o milho é maravilhoso, né? Hoje é o dia do milho e eu pergunto aqui no WhatsApp da Rádio Jornal, na nossa pesquisa, qual a comida de milho que você mais gosta?
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1: É a festa do milho, é por isso que eu estou perguntando qual a comida de milho que você mais gosta. Até você pode cantar também.

0: é a festa do milho com Luiz Gonzaga. É a festa do milho aqui no Super Domingo. Quando eu pergunto pra você, a sua festa, a sua mistura, aí a sua comida de milho, como é que você faz? No WhatsApp da Rádio Jornal, você responde.
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1: Agora são 7h40.
2: 7h40.
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1: Parktec.
2: Foi lançada a licitação das obras da futura sede do Parktec da UFPE, que vai funcionar no edifício Celso Furtado, antigo prédio da Sudene, na cidade universitária, zona oeste do Recife.
1: Nesta primeira etapa, serão recuperados 3 andares da torre norte do edifício, que vão abrigar incubadora de startups, espaço de coworking, laboratório de inovação em saúde digital e auditório modular.
2: O projeto recebeu investimento de R$ 9.600.000 da FINEP, vinculada ao governo federal.
1: A proposta prevê a criação de um ambiente voltado ao desenvolvimento de empresas de base tecnológica e científica ligadas às pesquisas da Universidade Federal de Pernambuco. O prédio, considerado símbolo da arquitetura moderna brasileira, foi incorporado ao UFPE em 2027.
2: Incêndio.
1: Minha gente, incêndio de grandes proporções atingiu estabelecimentos comerciais do bairro de São José, no centro do Recife, na madrugada deste sábado.
2: Segundo o Corpo de Bombeiros, 10 viaturas foram enviadas ao local com equipes de combate a incêndio, resgate e supervisão operacional. E ao todo, foram atingidas 8 edificações.
1: Rapaz, eu me lembro o seguinte, quando eu cheguei de Caruaru aqui, eu trazia muita coisa do interior para vender aqui. Era, além de locutor, fui comerciante, foi um monte de coisa aí, entendeu? Aí eu trazia as coisinhas para vender e ali, justamente nesse setor aí, eu tinha muitos, ainda tenho muitos amigos aí que comercializam ali seus produtos. E o meu sentimento por tudo, por todo o prejuízo que aconteceu com os nossos amigos aí do bairro de Santo Antônio. Agora são 7h41 e as chamas atingiram imóveis próximos ao Armarinho Ivo Comércio e Representações. Não houve registro de vítimas.
2: Pois é, Paulo, equipes realizaram o trabalho de rescaldo e monitoramento da área com auxílio de drones. As causas do incêndio ainda não são conhecidas.
1: Curso.
2: A Agência Nacional de Aviação Civil, em parceria com a Uninassal Boa Viagem, vai realizar entre os dias 29 de junho e 2 de julho um curso gratuito de introdução à aviação civil e carreiras aeronáuticas. Para estudantes do terceiro ano do ensino médio, Paulo.
1: A iniciativa faz parte do programa Asas para Todos e contará com aulas teóricas, atividades práticas e visitas técnicas, incluindo passagem pelo Aeroporto Internacional do Recife.
2: Entre os temas abordados estão formação de pilotos, manutenção aeronáutica, atuação de comissários de voo e mercado de trabalho no setor.
1: As escolas interessadas devem preencher o formulário de manifestação de interesse até o dia 3 de junho.
2: FGTS.
1: Trabalhadores de Jaboatão dos Guaranapes e Araçoiaba podem solicitar o saque do FGTS por calamidade a partir desta sexta-feira.
2: Ou seja, já está valendo. A liberação foi autorizada após as fortes chuvas que atingiram os municípios. O saque pode ser feito de forma totalmente digital pelo aplicativo FGTS da Caixa Econômica Federal.
1: O valor máximo para retirada é de R$ 6.220 por conta vinculada, limitado ao saldo disponível. Em Jaboatão, o prazo para solicitar o benefício vai até 3 de agosto.
2: Já em Araçoiaba, o pedido pode ser feito até o dia 19 de agosto. Para ter direito ao saque, o trabalhador precisa ter saldo no FGTS e não ter realizado retirada pelo mesmo motivo nos últimos 12 meses.
1: Agora são 7h43.
2: 7h43.
1: Infogripe, influenza e vírus sincicearam respiratório e impulsionam alta de casos graves respiratórios no Brasil. Paloma Custódio informa.
4: A nova edição do boletim Infogripe, divulgada pela Fundação Oswaldo Cruz, aponta um aumento contínuo dos casos de síndrome respiratória aguda grave, a ISRAG, em todo o país. Segundo o levantamento, o avanço das notificações entre crianças pequenas está associado principalmente ao vírus sincicial respiratório, o VSR. Já nas demais faixas etárias, o crescimento dos casos tem sido impulsionado pela influenza A. Segundo o Infogripe, todas as unidades da Federação, com exceção de Rondônia, apresentam incidência de Regis Drag em níveis de alerta, risco ou alto risco. A atualização mostra que os casos de Drag associados ao VSR seguem em alta na maior parte dos estados do Nordeste e no centro-sul do país. Na região norte, o Pará

0: apresenta tendência de crescimento das hospitalizações relacionadas ao vírus, alcançando uma incidência considerada extremamente alta. Nos demais estados do Norte, assim como no Distrito Federal e em Goiás, os casos graves provocados pelo VSR permanecem estáveis ou em queda. O boletim também revela que as internações por influenza A continuam crescendo no Paraná, Rio Grande do Sul e Tocantins. Nos demais estados, a tendência é de queda ou estabilização. Apesar disso, os níveis de hospitalização permanecem elevados em Alagoas, Espírito Santo, Minas Gerais, Paraíba, São Paulo e Sergipe. Já as ocorrências de SRAG associadas à Covid-19 seguem em baixa na maior parte do país, embora os dados indiquem retomada do crescimento no Ceará e no Maranhão. A pesquisadora do Infogripe, Tatiana Portela, destaca a importância da vacinação diante do aumento da circulação da influenza A e do VSR. Além disso, segundo ela, mesmo com a baixa circulação da Covid-19, também é importante que a população de risco esteja em dia com as doses de reforço da vacina contra o vírus, já que ele ainda é uma causa importante de óbitos por SRAG entre idosos.
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3: Agora são 7h46.
4: 7h46.
3: 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Após assumir a liderança com vitória dramática, Náutico seca o São Bernardo de olho no clássico contra o Sport. Igor Moura.
5: Fala, amigo, forte abraço para você e para todo mundo ligado aqui neste Super Domingo. E o Clube Náutico Capibaribe, depois da vitória da última sexta-feira, 1-0 com gol de Júnior Todinho aos 26 do segundo tempo. Vitória difícil, suada, dramática. O Náutico, com essa vitória, assumiu a liderança, a ponta da Série B do Campeonato Brasileiro. Dono do melhor ataque da competição, Náutico agora vai ficar de olho nos jogos dessa rodada, principalmente no que acontece hoje às 16h, no Antônio Ascioli, em Goiânia. Jogo entre Atlético Goianiense e São Bernardo. Se o São Bernardo não vencer a partida, se der Dragão ou empate, o Náutico oficialmente vai terminar a 10ª rodada na liderança da Série B do Campeonato Brasileiro. O Timbu tem uma sequência difícil pela frente, né? Agora, a sequência do Náutico terá Sport na Ilha do Retiro sábado pela 11ª rodada. Na 12ª rodada, o Náutico recebe o Fortaleza no estádio Eladio de Barros Carvalho e depois parte para 2 jogos fora de casa, contra o Novo Horizontino em Novo Horizonte e o Vila Nova em Goiânia. O Enderson vai cumprir a suspensão automática, tomou o 3º cartão amarelo, vem fazendo uma grande Série B do Campeonato Brasileiro, não vai enfrentar o Sport Clube do Recife. Reapresentação alvirrubra marcada para amanhã no CT Alvirrubra. São as últimas do Timbu aqui neste Super Domingo.
4: Leão vence o Juventude pela primeira vez no Alfredo Jaconi e iguala a pontuação do líder e esquenta a disputa para o clássico. Os detalhes com o Alex Santos.
6: E jogando ontem à noite no estádio Alfredo Jaconi, o Sport venceu a equipe do Juventude por 1-0. O gol que foi marcado pelo atacante Yuri Castilho no segundo tempo. E essa vitória fez com que o Sport avançasse na tabela de classificação. Nesse momento, ele é o segundo colocado com 19 pontos conquistados. Mesmo no número de pontos do Náutico, que também tem 19, porém leva vantagem no critério de desempate. A equipe alvirrubra tem 1 vitória a mais, 6-5. Mas para o Sport se manter no G2, o Leão da Ilha do Retiro vai ter que torcer contra o São Bernardo, que joga hoje à tarde no estádio Antônio Ascioli contra o Atlético Goianiense. A equipe paulista não precisa nem perder o jogo. Um empate já resolve a situação do Leão da Ilha do Retiro, deixando o clube na 2ª posição. E detalhe, essa vitória de ontem acabou também com mais um tabu que rodava a Ilha do Retiro. A equipe do Sport nunca havia vencido o

0: Juventude jogando lá em Caxias do Sul. Mais um tabu que foi quebrado, né? Quarta-feira passada contra o Fortaleza e ontem contra o Juventude. E a invencibilidade do Leão foi mantida. Jogando fora de casa, o Sport ainda não perdeu nessa Série B. Chegando aí a 5 jogos, com 3 vitórias fora de casa e 2 empates. Pela Série B, volta a entrar em campo no sábado que vem, dia 30 de maio, contra o Náutico na Ilha do Retiro. O jogo que pode definir a liderança da Série B. O técnico Márcio Goiano perdeu o lateral esquerdo Felipinho pelo terceiro cartão amarelo. Destaques do esporte para o Super Domingo. Bom dia.
1: Pois é, minha gente, torcedor, com gol aos 4 minutos, Santa Cruz empata com o Maringá fora de casa e já foca no duelo contra a Ferroviária. Leonardo Bones.
2: Bom dia pra você, amigo, bom dia pra você que está ligado aqui no Super Domingo. E o Santa Cruz foi a Maringá no estádio Willie Davids e empatou com o Maringá em 1-1, marcando para o Santa Cruz, aos 4 minutos da primeira etapa, Pedro Favela de cabeça. Empatando para o Maringá, aos 20 minutos da primeira etapa, Adeilson. O Santa Cruz, que volta à capital pernambucana e se prepara para jogar contra a Ferroviária no próximo domingo, jogo marcado para as 16h. Com este resultado de empate, Santa Cruz chegou a 11 pontos ganhos. O Santa Cruz, que para a partida contra o Maringá não contou com o lateral direito Thiago Enes, também o volante Silva, esse em tratamento no departamento médico. Everaldo e Vitinho ficaram de fora pelo terceiro cartão amarelo e já tem condições de jogar contra a Ferroviária no domingo. Com Santa Cruz, Leonardo Borges para a Rádio Jornal, Rádio Notícia, no Super Domingo.
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1: Pois é, minha gente, você tá aí querendo saber a Mega Sena, né? Inicialmente, mais de 330 milhões, aí já tá aqui a informação, 320 milhões. Bom, mas o sorteio vai ser realizado hoje, viu, gente? O sorteio vai ser realizado hoje, às 11 horas da manhã, a Mega Sena Especial de 30 anos será sorteada neste domingo, a partir das 11 horas, horário de Brasília, com prêmio estimado em mais de 300 milhões. Aí, ainda, como eu disse para você, tem a expectativa de 330, 320. Bom, mas o importante é que passa de mais de 300 milhões. 300 milhões, 30 anos da Mega Sena. O sorteio, o concurso 3010, acontece neste domingo às 11 horas, no Espaço da Sorte, em São Paulo. A edição especial marca 30 anos da Mega e tem prêmio estimado em mais de 300 milhões para você. Então, boa sorte, boa sorte. E para você saber mais, se você ainda não conferiu as dezenas acumuladas no concurso 3009 04 06 12 08 18 21 e 30. Aí de repente você pode estar na quina da Mega Sena deste concurso anterior, tá certo? 04 06 08 18 21 e 30. Agora, o concurso 3010 vai ser sorteado, como eu falei já, 11 horas da manhã, e a gente vai acompanhar para você, ok? Pronto, agora vai com a Loto Fácil, João Carneiro.
4: Vamos lá, Paulo. 01 04 06 07 09 10 11 13 14 16 17 18 20 21 e 25.
1: E a gente repete: 01 04 06 07 09 10 11 13 14 16 17 18. Número 20
4: 21
1: e 25, com 5 ganhadores, não é isso?
4: Exatamente, Paulo.
1: Pronto, aí fica aí juntando dinheiro, estimativa de 2 milhões de reais. E aqui, né, João?
4: Bom, aqui

0: Nós temos as dezenas 01, 29, 32, 33 e 56.
1: João Carneiro, você repete que acumulou, não é isso?
0: Exatamente, Paulo. Repito, 01, 29, 32, 33 e 56.
1: E acumulado em quanto?
0: 3 milhões de reais.
1: Pronto, minha gente, agora vamos para a Lotomania. Concurso de número?
0: Concurso de número 2.927.
1: Vamos nessa?
0: Vamos lá.
1: 03.
0: 04.
1: 06 dúzia.
0: 11.
1: 29.
0: 31.
1: 44.
0: 45.
1: 46.
0: 51.
1: 53.
0: 57.
1: 60. 60.
0: 67.
1: 68.
0: 69.
1: Rapaz, já dei esse tal de 69, viu? Tão bonitinho que é, né? 69, né? Então, tá aí, olha. E o 76?
0: Temos também 78.
1: 84.
0: E 91.
1: Pronto, vamos repetir. 03.
0: 04.
1: 06 dúzia.
0: 11.
1: 29.
0: 31.
1: 44.
0: 45.
1: 46.
0: 51.
1: 53.
0: 57.
1: 60.
0: 67.
1: 68.
0: 69.
1: 76.
0: 78.
1: 84.
0: E 91.
1: Acumulou.
0: Acumulou quanto? 9 milhões de reais, Paulo Roberto.
1: Muito bem, João Carneiro. Olha, Time Mania, concurso.
0: Concurso de número 2.395.
1: E o time do coração qual é?
0: Floresta do Ceará.
1: Aí, Floresta Ceará. E as dezenas?
0: 04, 10, 22, 26, 32, 35 e 52.
1: Repete, João Carneiro.
0: 04, 10, 22, 26, 32, 35 e 52.
1: Muito bem. Então, tá juntando dinheiro, né?
0: Tá juntando dinheiro, Paulo.
1: Quanto?
0: 30 milhões de reais.
1: É dinheiro. E a dupla cena?
0: Vamos lá, o primeiro sorteio, 03, 12, 34, 39, 46 e 48.
1: Repetindo.
0: 03, 12, 34, 39, 46 e 48.
1: E as dezenas do segundo sorteio dupla cena?
0: 16, 21, 34, 41, 43 e 47.
1: Repete, João.
0: 16, 21, 34, 41, 43 e 47.
1: Ô, São João. E fica como?
0: Bom, aqui a gente fica com 1,5 milhão de reais, Paulo.
1: Você não é São João, mas é seu João. Pronto, vamos aqui para a Federal. Concurso de número?
0: Concurso de número 6.068.
1: Primeiro bilhete sorteado, 16.600. 16.600, que coisa linda, né? 16.600. E o valor?
0: 500.000 de reais.
1: Segundo bilhete sorteado, 45.936. 45.936. E o valor?
0: 35 mil reais.
1: Terceiro bilhete sorteado, 21.498. 21.498. E o valor?
0: 30 mil reais.
1: Quarto prêmio, bilhete sorteado, 76.654. 76.654. E o valor?
0: 25 mil reais.
1: Quinto e último bilhete sorteado é o número 37.011. 37.011. E o valor?
0: 20.503 reais, Paulo.
1: Agora você, João Carneiro, vai no dia de sorte, vai.
0: Vamos ao dia de sorte: 07, 08, 10, 11, 22, 24 e 26. Já vou repetir, Paulo. 07, 08, 10, 11, 22, 24 e 26.
1: Muito bem, agora juntando dinheiro em quanto?
0: Juntou dinheiro em 400 mil reais.
1: E a Super 7, Super 7 coluna, João?
0: Coluna 1, número 4. Coluna 2, número 3. Coluna 3, número 1. Coluna 4, número 5. Coluna 5, número 6. Coluna 6, número 3. E coluna 7, número 3.
1: Muito bem, acumulou em quanto?
0: Acumulou em 750 mil reais.
1: Eita, e a tal da mais milionária, vai?
0: Vamos embora, 07, 08, 10, 23, 38 e 42.
1: Os trevos?
0: Os trevos, 1 e 2.
1: Então repete e vai.
0: Vamos lá. 07, 08, 10, 23, 38 e 42. Repetindo também os trevos, 1 e 2.
1: Então acumulou em quanto?
0: 44 milhões de reais.
1: Vamos junto?
0: Boa sorte! Boa. Vamos de novo. Vamos de novo. A gente vai acertar isso um dia.
1: Boa sorte!
0: Valeu!
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3: Agora são 8:01.
4: 8:01.
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3: Revista Veja.
4: Trump afirma que acordo de paz com o Irã será anunciado em breve.
3: Lula pede que governador prenda ladrões que comandaram o Rio.
4: Candidatura de Joaquim Barbosa ao Planalto é lançada em vídeo com IA.
3: Mais uma derrota para Moraes, diz Eduardo Bolsonaro sobre Zambelli.
4: Para Barroso, o papel do Supremo não foi abalado mesmo com revelações.
3: O fim do aperto? As novas estratégias para driblar o efeito sanfona.
4: Revista Carta Capital.
3: Cruz Vermelha anuncia que 3 voluntários morreram de ebola na República Democrática do Congo.
4: Dólar está em queda, mas importações ainda têm custos que o câmbio não mostra.
3: Fux vota e STF forma 2-0 para manter prisões de pai e primo de Vorcaro.
4: Irã acusa Estados Unidos de sabotar negociações de paz.
3: ONU vê publicidade digital e IA como motores da crise global de desinformação.
4: Exatamente, Paulo. E vamos à hora?
3: Agora são 8:22. Que 22, menino?
4: Calma, rapaz.
3: Tá doido pra ir embora, né? 8:02.
4: 8:02, Paulo.
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9: Dados do Ministério do Trabalho apontam que ao menos 19 pessoas aparecem registradas como presidente ou vice-presidente da República em vínculos formais de emprego no Brasil, meu Deus.
10: Já pensou, Paulo? Um dos casos mais curiosos é o de Jaboatão dos Guararapes, no Grande Recife, onde 3 mulheres descobriram constar na carteira de trabalho como presidentes da República em exercício.
9: Eu acho que tu é presidente de Timbaúba, viu?
10: Ah, queria, queria.
9: Olha teu documento. A técnica de enfermagem, Aldenise Ferreira, afirmou que soube da situação ao procurar emprego na Agência do Trabalhador. Os registros aparecem nas bases da Raiz, olha aí, e do Caged, e incluem empresas como restaurantes, lavanderias e transportadoras.
10: O Ministério do Trabalho ainda não explicou oficialmente as inconsistências. Segundo especialistas, os casos podem ter relação com erros de preenchimento de dados no próprio sistema.
9: O Brasil, petróleo.
10: A Agência Nacional do Petróleo confirmou que o líquido encontrado em um sítio no interior do Ceará é petróleo.

0: milho cru.
1: A descoberta aconteceu, por acaso, em novembro de 2024, quando o agricultor Cidrônio Moreira perfurava o solo em busca de água em tabuleiro.

0: Apesar da descoberta ter ocorrido dentro da propriedade, o petróleo pertence à União, conforme prevê a Constituição. Caso haja exploração comercial no futuro, a família poderá receber compensação financeira pela utilização da área. Então, quando você vê aí petróleo no seu jardim, na sua fazenda, na sua granja, seja lá onde for, fica sabendo que aquele petróleo não é seu não, viu? É da União. Então você tem que entrar em contato para você não ter complicação, tá bom?
1: Exatamente, Paulo. Vamos falar de golpe. Isso mesmo. A Polícia Civil apreendeu cerca de 200 mil figurinhas falsas da Copa do Mundo de 2026 em Nova Iguaçu, na Baixada Fluminense.
0: A operação acendeu alerta para golpes envolvendo o álbum oficial do torneio. Segundo especialistas, os consumidores devem desconfiar de pacotes vendidos abaixo do preço oficial de R$ 7,00.
1: Outro sinal de falsificação, Paulo, é a baixa qualidade do material, com envelopes mais grossos e figurinhas com imagens opacas e sem nitidez.
0: Pois é, João, e o álbum oficial custa a partir de R$ 24,00 e pode ultrapassar R$ 1.000 para ser completado devido à grande quantidade de cromos e as repetições. A edição deste ano é a maior da história da Copa, com 280 figurinhas e 48 seleções participantes. Agora são 8:12.
1: 8:12.
0: O Estado vai embolsar 18 milhões de reais pela concessão das 4.500 paradas de ônibus à iniciativa privada em troca de divulgação publicitária por 20 anos. É isso, Ernesto Pereira.
2: O governo de Pernambuco concluiu um processo de concessão das paradas de ônibus do Grande Recife para a iniciativa privada. Segundo a licitação, a empresa Allspace Propaganda e Marketing, LTDA, vai ser responsável pela reforma e manutenção de 3.450 pontos de embarque e desembarque pelos próximos 20 anos. A professora do Departamento de Engenharia Civil da Universidade Federal de Pernambuco, UFPE, e pesquisadora na área de transporte com foco em planejamento do transporte urbano e equidade, Lídia Rabai, destaca que a iniciativa pode ser benéfica para a sociedade.
3: A ideia é que seja um benefício para todo mundo, que a sociedade ganhe com isso, porque a infraestrutura vai estar melhor operada e com garantia de manutenção constante, ao mesmo tempo que a empresa privada ganha com isso, porque ela pode fazer a exploração desse tipo de publicidade e pode ter capital em cima disso. E o Estado também ganha com isso, porque vai ter um serviço que deveria ser prestado por ele, sendo prestado com qualidade para a população, e ele garante que a população vai ter acesso a um serviço importante.
2: Todos os 6.905 abrigos e totens para os usuários das 14 cidades da região metropolitana estão sendo concedidos à gestão privada e serão modernizados. A professora Lígia Rabai relata o impacto que a manutenção pode trazer aos usuários de ônibus.
3: O impacto que pode trazer para as pessoas é justamente na melhoria da qualidade do serviço. A gente tem visto muita reclamação dos usuários de ônibus, dos passageiros, falando muito sobre a falta de infraestrutura mesmo. Às vezes é só uma placa, não tem nem coberta para chuva, não tem iluminação, então causa mais insegurança. E a ideia de ter a reforma dos pontos de parada é justamente você conseguir ter uma infraestrutura melhor e ter uma garantia de que a infraestrutura vai atender melhor e ter um melhor conforto no tempo que o passageiro vai estar ali esperando para pegar o ônibus.
2: A nova licitação contempla 49% dos pontos existentes. A previsão é que a recuperação das paradas tenha início em junho, após a assinatura da ordem de serviço e depois que a empresa vencedora apresentar o projeto de reforma. Ernesto Pereira, Rádio Jornal, Rádio Notícia.
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0: Agora são 8h15.
1: 8 horas e

0: 15 minutos.
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2: O cartaz musical deste super domingo é Tiaguinho. Você vai cantar com ele.

Pois é, ele está na virada cultural, Zona Leste de São Paulo. E você vai cantar com ele hoje, aqui na Rádio Jornal, no Super Domingo. É o Cartaz.

Quem nunca sofreu por amor, né? Que atira a primeira pedra. Aí você que nos escuta, já sofreu? Claro. Então, pra você aí amenizar a sua situação, você canta com ele, Tiaguinho!

0: 11 horas, cartaz musical, é ele, Tiaguinho.
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0: Agora são 8:19.
4: 8:19.
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0: Operação Berengues.
4: A influenciadora e advogada Deolane Bezerra está presa na penitenciária feminina de Tupi Paulista, no interior de São Paulo, após ser detida durante a Operação Vernix, que investiga um suposto esquema de lavagem de dinheiro ligado ao PCC.
0: Por ter registro ativo na OAB, Deolane tem direito à cela especial destinada a advogados e não passou pelo período de isolamento inicial aplicado a presos recém-chegados.
4: A Secretaria de Administração Penitenciária informou que ela divide uma cela com 9 metros quadrados com outra advogada.
0: A defesa da influenciadora ainda não se pronunciou sobre o caso.
4: Combustíveis.
0: O governo federal estuda conceder um subsídio de 44 centavos por litro de gasolina para produtores e importadores.

0: Valores de combustíveis. O anúncio foi feito pelo ministro do Planejamento e Orçamento, Bruno Moretti. Deixa eu dizer uma coisa a você, é o seguinte, que enquanto o governo está aí estudando conceder um subsídio de 44 centavos, tem aí posto que para determinados cartões coloca mais 40% em cima, viu? É, aliás, não, aqui é 40 centavos em cima, tá vendo tu? Então, isso sempre acontece, já houve informação aqui, né, das plataformas que justamente cuidam dessa coisa, para que não acontecesse essa coisa de colocar mais 40, 20% nos cartões. Isso aí é legal, já foi avisado aqui, né? E a medida teria custo estimado de 2 bilhões e 400 milhões de reais em 2 meses. E busca reduzir o impacto da alta dos preços nas bombas.
1: Pois é, Paulo, a proposta ainda vai ser apresentada ao presidente Lula nesta segunda-feira, ou seja, amanhã.
0: Segundo o governo, o subsídio representa cerca de metade dos tributos federais cobrados sobre a gasolina e deve ser implementado por meio de ato do Ministério da Fazenda.
1: Crime organizado.
0: Influenciadores digitais passaram a ser alvo de investigações da Polícia Federal e dos Ministérios Públicos Estaduais por suspeita de ligação com esquemas de lavagem de dinheiro e organizações criminosas.
1: Segundo as autoridades, facções estariam usando a popularidade nas redes sociais para ocultar recursos ilícitos, além de justificar movimentações financeiras milionárias e ampliar o alcance de atividades ilegais.
0: Entre os investigados estão nomes conhecidos da internet e da música, como Buzeira, MC Pose de Rodo e MC Ryan São Paulo e Oruan.
1: Pois é, especialistas apontam que a ostentação de luxo, publicidade e eventos podem ser usados para mascarar dinheiro do crime organizado.
0: Datafolha.
1: Nova pesquisa Datafolha mostra que a avaliação negativa do governo do presidente Lula caiu para 38%, enquanto 32% dos entrevistados consideram a gestão ótima ou boa.
0: Outros 28% classificam o governo como regular. O levantamento aponta a redução na diferença entre a avaliação negativa e positiva, que era de 11 pontos em abril e agora está em 6 pontos percentuais.
1: A aprovação e a desaprovação do presidente aparecem empatadas em 48%. No cenário eleitoral, Lula ampliou a vantagem sobre o senador Flávio Bolsonaro em simulações de primeiro e segundo turno.
0: A pesquisa ouviu 2.004 pessoas em 189 municípios entre os dias 20 e 21 de maio, com margem de erro de 2 pontos percentuais. Agora são 8h23.
1: 8 horas e 23 minutos.
0: No ritmo da embolada, São João do Recife terá 19 dias de festa com 1.200 apresentações culturais distribuídas em 14 polos. Germano Rodrigues conversou com a secretária de Cultura do Recife, Milu Megali.
2: Para quem gosta dos festejos juninos, já pode colocar na agenda. A Prefeitura do Recife anunciou que vai ter na cidade 19 dias de muita festa e arrasta-pé. Com o tema Nossa Raiz, o evento vai contar com 1.200 apresentações espalhadas por 14 polos na cidade. Vai contar com artistas já consagrados do forró, como Capim Comel, Elba Ramalho, Pedro Samorim, Novinho da Paraíba e Nádia Maia. E a festa é totalmente gratuita e começa agora, dia 10 de junho, e vai até o dia 28. E de acordo com a secretária de Cultura do Recife, o que não vai faltar é muita arrasta-pé e forró para alegrar a festa.
3: Como a gente sempre faz questão de fazer, a Prefeitura do Recife todos os anos trazendo a tradição, mantendo essa tradição de o São João Raiz. Muito forró, chachado, baião, coco, ciranda. E se a gente se transporta, né, para o interior, então não precisa sair de Recife não, gente. Fica aqui, vem para o sítio, vai para Rio Branco. Essa é a melhor época do ano, a época de comidinha de milho, de coisinha quente, de dançar agarradinho. Então, se prepara que a partir do dia 10 a gente já começa a programação e só para dia 29. Eu quero ver quem vai aguentar.
2: O roteiro principal das festividades vai se concentrar no sítio da Trindade, na Avenida Rio Branco e no Pátio de São Pedro. A edição deste ano presta homenagem à dupla Caju e Castanha e aos trabalhadores que fazem a festa acontecer nos bastidores. A

0: Tureira Mãe Nena, o aderecista Ricardo Luiz e o sapateiro Lucivan Batista. E vai contar com cidades cenográficas remetendo às vilas, com Barraca do Beijo, Bandeirinhas, com a cara do São João. E ainda, de acordo com a secretária de Cultura do Recife, a programação vai alcançar 11 bairros aqui do Recife, com divisões de datas entre as celebrações de São João e São Pedro.
1: Vão ser 14 polos, 11 descentralizados, a Rio Branco, o Sítio e o Pátio de São Pedro, na época de São Pedro. Então, tem lugar, em todo cantinho do Recife, vai ter um forrozinho gostoso pra gente dançar. São mais de 1.200 atrações durante esses 19 dias. Então, tem muita coisa boa pra gente aproveitar.
0: Germano Rodrigues, Rádio Jornal, Rádio Notícia.
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3: Agora são 8h26.
4: 8h26.
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3: Olha o milho, olha o milho. Hoje é dia do milho. Gosta de milho ou não?
4: Com certeza.
3: E Timbaúba tem muito, né?
4: Muito milho.
3: Então, o presidente que não é. Você pode ser um presidente, viu?
4: Eu espero que você esteja falando a verdade, porque realmente adoraria
3: com
4: ser.
3: Com esse monte de nome errado aí, eu sou o presidente. Ó, deixa eu avançar. Eu sou o presidente de Jupi. Pronto. Ah, rapaz, só no Brasil, né? Pronto, mas eu perguntei pra você o seguinte: dia do milho, dia do milho. Então, hoje, né? Dia dessa comida gostosa. Alô, plantador de milho? Alô, plantador de milho? Eu perguntei pra você qual a comida de milho que você mais gosta. Tem o primeiro aí, não tem? Vem comigo.
5: Oi, pessoal do Rádio Jornal. A bela pesquisa. Pra mim, é manguzá. Gosto muito daquela... E tudo que é de milho. Xerém. É rico, é uma maravilha. Entendeu? Um bom domingo. Quem fala aqui é José de Queiroz, Santo Aleixo. Obrigado.
3: Pronto, meu amigo. Pra você também. Você citou aí munguzá, xerém e pensou em outros também, né? Então vamos mais outro.
6: Bom dia, Paulo Roberto. Bom dia a todos da Rádio Jornal. Eu sou Ed Gerson, aqui de TGPO. Paulo Roberto, fica difícil, viu? Entre a canjica e a pamonha. Mas tem que escolher uma. Fica uma canjica. A canjica é muito gostosa, seja gelada ou seja quentinha, não tem melhor, beleza? Muito obrigado a todos da Rádio Jornal.
3: Rapaz, eu gosto muito de canjica. Tem um rapaz que vende o ano todinho, rapaz. Houve uma época em que para você comprar uma canjica, uma pamonha, né? Comida de milho, você passava um ano para esperar. Hoje é uma beleza, né? Você compra toda semana, compra todo dia, né? Tem aí para vender. Então, o rapaz lá que vende pra gente, aí ele já sabe. Canjica, eu só gosto da dura. Eu só gosto da dura. Tem a canjica mole e tem a canjica dura. Eu só gosto da dura. Tem mais um ouvinte, vem.
7: Bom dia, ouvintes da Rádio Jornal. Bom dia, Paulo Roberto. Aqui é o Pneu Turbo de Candeias. Olha, no São João não pode faltar uma canjica. E ela geladinha. Não tem aparelho não, viu? É muito bom mesmo. Então, pra mim, é uma canjica bem deliciosa. Abraço a todos.
3: Pra você também, meu amigo querido, que escuta a Rádio Jornal. Pronto, mais um para a canjica. Vem.
8: Bom dia, amigos da Rádio Jornal. Ótimo domingo a todos. Aqui quem vos fala é Roberto, aqui de Araçaiaba. Olha, comida de milho, e o milho não tem época melhor do que a comida do milho nessa época, chegando na época de São João. Aqui, nossa família, a gente tem a tradição de fazer a chamada pamonha com sal. Aquela pamonha para dar o gosto com queijinho por cima, com a carne de charque, meu amigo. É uma delícia, é maravilhoso demais a comida do milho. Bom dia a todos.
3: Pronto, esse aí preferiu a pamonha. Tem mais gente? Pronto, vem.
9: Bom dia, Paulo Roberto de Camaragibe. Paulo, meu xará, gosto muito, sabe de quê? De uma canjicazinha.
3: Eita!
9: Uma canjica com uma candelazinha por cima e um cafezinho quente. Eu acho que é a coisa melhor do mundo. A comida de milho pra mim, a canjica.
3: Eu acho que a canjica vai terminar ganhando, viu? Mas vamos lá, mais um.
10: Bom dia, meu amigo Paulo Roberto. Paulo Roberto é seu amigo aqui, Leonardo Cavaleiro, mais conhecido como Canário. A comida de milho que eu mais gosto, Paulo Roberto, é a canjica de
3: milho.
10: Minha mãe Nininha, Maria José, fala uma canjica aí. Beijo a Deus. Dá vontade de comer até uma vasilha, viu? Eita, mamãe, tá chegando São João. Foi pra encerrar sua canjica, viu, mamãe? Tá certo? Um bom domingo, Paulo Roberto. Fique com Deus aí.
3: Pra você também, meu amigo. Vai uma canjica aí. Então, simbora, que ganhou a canjica. Canjica dura ou mole, você gosta?

0: festa do milho. Hoje é dia do milho. Alô você produtor, alô você agricultor, todos vocês que lidam com o milho, vocês vendedores. Agora são 8:30.
1: 8:30.
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1: O risco de expansão da pandemia como muito elevado, principalmente por causa do avanço da doença no leste da República Democrática do Congo.
2: Uganda suspendeu o transporte público para o país vizinho e reforçou o monitoramento de pessoas que tiveram contato com os infectados. Cientistas e organismos internacionais aceleram pesquisas para desenvolver tratamentos e respostas à crise sanitária.
1: Imigração.
2: O governo do presidente Donald Trump publicou um memorando que endurece as regras para concessão de green card e a estrangeiros que estão que já estão nos Estados Unidos.
1: Pois é, a nova orientação determina que, em regra, imigrantes que desejem regularizar a situação deverão retornar aos países de origem para solicitar o documento.
2: Segundo o Serviço de Cidadania e Imigração dos Estados Unidos, o ajuste de status dentro do território americano deixa de ser tratado como procedimento comum e passa a ser considerado uma medida excepcional.
1: O governo afirma que a decisão busca evitar brechas no sistema migratório. Organizações de apoio a refugiados criticaram a medida e alertaram para riscos a pessoas que fugiram de situações de violência e perseguição em seus países.
2: Conflito no Oriente Médio.
1: Reino Unido, França, Alemanha e Itália condenaram o aumento da violência de colonos israelenses contra palestinos na Cisjordânia ocupada.
2: Em declaração conjunta, os governos europeus pediram que Israel interrompa a expansão dos assentamentos e investigue denúncias de abusos cometidos por forças israelenses na região.
1: O documento também critica o projeto de expansão na área conhecida como E1, perto de Jerusalém Oriental, afirmando que a medida pode dividir a Cisjordânia e comprometer a criação de um Estado palestino.
2: Segundo a ONU, mais de 1.000 palestinos foram mortos na Cisjordânia desde outubro de 2023. Os países europeus também cobraram responsabilização pela violência de colonos e alertaram para o risco de deslocamentos forçados na população palestina.
1: Conflito no Oriente Médio.
2: O governo do Líbano informou que subiu para mais de 3.100 o número de mortos e para mais de 9.400 o total de feridos em decorrência dos ataques israelenses no país desde março deste ano.
1: Segundo o Ministério da Saúde libanês, entre as vítimas estão mais de 120 profissionais de saúde.
2: O conflito se intensificou após novos ataques entre Israel e o Hezbollah, mesmo após um cessar-fogo firmado em novembro de 2024 e prorrogado posteriormente.
1: O governo libanês acusa Israel de manter bombardeios frequentes e presença militar no sul do país, enquanto Israel alega que as ações têm como alvo posições do Hezbollah.
2: Agora são 8h39.
1: 8h39.
2: Corte italiana nega extradição e liberta Carla Zambelli, não é isso, Jean Costa?
3: A justiça italiana negou a extradição da ex-deputada federal Carla Zambelli ao Brasil e determinou a soltura dela na noite de sexta-feira. A decisão foi tomada pela Corte Suprema de Cassação, última instância do judiciário italiano, que anulou o entendimento anterior favorável ao envio da parlamentar ao país. Zambelli estava presa desde julho em Roma e deixou o presídio de Rebibbia poucas horas após o julgamento. A defesa alegou supostos vícios processuais na condenação imposta pelo Supremo Tribunal Federal, além de questionamentos sobre as condições do sistema prisional brasileiro e o estado de saúde da ex-deputada. Em um vídeo nas redes sociais, ao lado de seu advogado, a ex-parlamentar celebrou a decisão.
4: A gente conseguiu. O Peremílio conseguiu fazer o impossível, que era lutar contra um sistema gigantesco. Ele foi um grande leão em tudo isso. E eu tô tremendo aqui, com a mão, tipo, segurar com as duas. E esse é o primeiro vídeo que eu faço em liberdade.
3: No Brasil, Zambelli acumula duas condenações. A primeira, de 10 anos de prisão, envolve a invasão ao sistema do Conselho Nacional de Justiça e a emissão de um falso mandado de prisão contra o ministro Alexandre de Moraes. A segunda

0: Pena de 5 anos foi aplicada após o episódio em que ela apontou uma arma para um homem em São Paulo às vésperas da eleição de 2022. O governo brasileiro defendia a extradição e argumentou à justiça italiana que o processo não poderia ser reavaliado fora do país. Mesmo assim, os magistrados decidiram derrubar a autorização concedida anteriormente pela Corte de Apelação. As justificativas da decisão ainda devem ser publicadas. Apesar da soltura, ainda existe um segundo pedido de extradição pendente de análise na justiça italiana.
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2: Agora são 8h41.
3: 8h41.
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2: Pronto, nós tivemos esta semana, sexta-feira, né? Dia 22, o dia do abraço. Eita, um abraço forte aí para você que nos escuta. Então eu pergunto o seguinte: a quem você daria um abraço hoje e quem não você daria de jeito nenhum, né? Tá certo? Um abraço hoje aí numa pessoa, né, que você já viu faz tempo, que tem a saudade, queria abraçá-la hoje. Então, vai botando isso na tua cabeça. Agora, de repente, você tem um aí também que não queria abraçar de jeito nenhum. Tá certo? Então vamos nessa!
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2: Mais uma vez para você, eu pergunto o seguinte: nós tivemos aí na sexta-feira o dia do abraço. Quem você abraçaria hoje e quem você não abraçaria?
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2: Agora são 8h42.
3: 8h42.
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2: Crise em Gaza.
3: Ativistas da flotilha humanitária Global Sumud denunciaram agressões, torturas e maus-tratos após serem detidos por Israel durante uma missão de ajuda à faixa de Gaza.
2: Segundo os relatos, os mais de 400 integrantes do grupo teriam sofrido espancamentos, humilhações, choques elétricos e abusos psicológicos após a interceptação da embarcação em águas internacionais.
3: Governos europeus como França, Portugal e Reino Unido cobraram explicações de Israel e discutem possíveis sanções contra o ministro da Segurança Nacional, Itamar Ben-Gvir.
2: O episódio aumentou a pressão internacional sobre Israel e voltou a chamar atenção para a crise humanitária e o bloqueio à faixa de Gaza.
3: Alerta Hantavírus.
2: A Organização Mundial da Saúde confirmou um novo caso de Hantavírus envolvendo um tripulante do navio de cruzeiro MV Ondios.
3: O paciente desembarcou na ilha espanhola de Tenerife, foi repatriado para os Países Baixos e está agora em quarentena.
2: Com a nova confirmação, subiu para 12 o número de casos suspeitos e confirmados associados à embarcação, incluindo 3 mortes.
3: O caso está sendo monitorado pelas autoridades internacionais de saúde.
2: Corrida espacial.
3: A SpaceX realizou com sucesso mais um teste da Starship, considerada a maior nave espacial já construída.
2: O lançamento aconteceu no Texas, nos Estados Unidos, e a nave pousou no oceano cerca de 1 hora após a decolagem. Este foi o 12º voo de teste do sistema, que é formado pelo propulsor Super RF e pela espaçonave Starship.
3: Com 124 metros de altura, o foguete é o principal projeto da empresa de Elon Musk para missões de longa distância e exploração espacial.
2: Segundo a SpaceX, o sistema totalmente reutilizável é essencial para reduzir os custos de lançamentos futuros.
3: Clima.
2: A possibilidade de formação de um forte El Niño voltou a preocupar meteorologistas em todo o mundo.
3: A Agência Climática dos Estados Unidos estima mais de 80% de chance do fenômeno se desenvolver ainda este ano, mas especialistas alertam que ainda é cedo.

0: para confirmar o chamado Super El Niño.
1: O fenômeno é provocado pelo aquecimento anormal das águas do Oceano Pacífico e pode alterar padrões de chuva, temperatura e vento em várias regiões do planeta.
0: No Brasil, os principais impactos costumam ser aumento das chuvas no sul, seca no norte e nordeste e ondas de calor mais intensas. Cientistas afirmam que o aquecimento global pode agravar os efeitos do fenômeno climático. Os primeiros reflexos podem começar a aparecer no segundo semestre deste ano.
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1: Pronto, minha gente, e você, se tem algum problema aí no seu bairro, na sua rua, na sua cidade, tem buraqueira, tem falta de energia, e no posto de saúde, como é que está a situação? Tem o WhatsApp da Rádio Jornal.
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1: Ô, família pernambucana, família forte, e como é que está a situação aí no posto, no posto de saúde, aí perto da sua casa? Tá faltando medicamento? Tá faltando atendimento adequado? Tá faltando médico? Vem um WhatsApp da Rádio Jornal assim.
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1: Agora são 8h49.
0: 8h49.
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1: O dia da história.
0: 1866, Batalha de Tuiuti. Durante a Guerra do Paraguai, ocorreu a maior batalha campal da América do Sul, resultando na vitória da Tríplice Aliança.
1: 1883, Ponte do Brooklyn, inaugurada em Nova York após 14 anos de construção, ligando Manhattan ao Brooklyn.
0: 1993, independência da Eritreia. O país africano conquistou oficialmente a soberania após décadas de conflito.
1: 2002, tratado nuclear. Rússia e Estados Unidos assinaram o Tratado de Reduções de Ofensiva Estratégica, um marco para o desarmamento. Agora são 8h49.
0: 8h49.
1: Parabéns para você que está aniversariando hoje em todo o Brasil. Ah, você quer saber o que diz a astrologia para você nesse seu dia, você que é de Gêmeos? Então você vai saber agora mesmo, né? Aqui no Super Domingo, segundo a astrologia para você de Gêmeos, você que nasceu num dia como hoje, dia 24 de maio, a sua expressão tende a ficar mais suave, empática e envolvente hoje. Aproveita, hein? É um bom momento para se comunicar com sensibilidade e também para perceber nuances que normalmente passariam despercebidas. Apenas procure não absorver demais as emoções alheias. Para você que é de Gêmeos, parabéns para você.
7: Parabéns a você.
1: Agora são 8h51.
0: 8h51.
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1: E você confere com Max Augusto.
8: A agenda cultural está recheada de atrações. Neste fim de semana, o Dia do Orgulho Nerd chega ao Camará Shopping em Camaragibe. A 15ª edição do evento é celebrada dentro da convenção PowerCon, com entrada gratuita e programação voltada para toda a família. O evento reúne mais de 30 atrações, shows de K-pop, arenas de games, cosplay, feira geek e ação solidária durante 3 dias de celebração da cultura pop. Um dos destaques do evento é a apresentação do dublador Wendell Bezerra, que faz as vozes do Goku de Dragon Ball Z, Bob Esponja e muitos outros personagens. Neste domingo, o Teatro Barreto Júnior exibe a peça Ariel, a Pequena Sereia. Diretamente das páginas do clássico de Hans Christian Andersen para o palco, a história adaptada atravessa gerações e toca o coração de crianças e adultos. No fundo do oceano vive Ariel, a sereia mais sonhadora de todas. Filha do poderoso rei Tritão, ela carrega um desejo maior que o mar: conhecer o mundo dos humanos. Movida pela curiosidade e pelo coração, Ariel desafia regras, mergulha em aventuras ao lado de seus inseparáveis amigos, o doce Linguado e o divertido Sebastião, até que um encontro muda tudo. Ingressos em simpla.com.br. E segue até o dia 7 de junho o Festival Palco Giratório. A 10ª edição do projeto de artes cênicas é realizado pelo Sesc com programação cultural gratuita e a preços populares no Recife e em Jaboatão dos Guararapes. As atrações do projeto vão ocupar teatros, cinemas, parques e espaços culturais. Ao todo, são 26 peças pernambucanas no palco e mais 15 nacionais vindas de diversos estados brasileiros. Detalhes sobre a programação estão disponíveis no site palcogiratorio.sescpe.com.br. E para quem curte um cineminha, tem ação nas telonas com Mandaloriano e Grogu. O filme é do universo de Star Wars, que acompanha o caçador de recompensas solitário, o Mandaloriano Din Djarin, e seu aprendiz Grogu, embarcando em uma nova e emocionante aventura. A trama dará continuidade aos acontecimentos vistos na série The Mandalorian, sob o contexto da recente queda do Império e enquanto a Nova República luta para estabelecer as fundações do governo baseadas na luta da rebelião. Também tem terror nas telonas com Passageiro do Mal. O filme narra a história de um jovem casal que, após presenciar um terrível acidente na estrada, percebe que não deixaram o local do acidente sozinhos. Estão acompanhados por uma presença demoníaca chamada Passageiro, que não vai parar até transformar a vida de aventura dos dois em um pesadelo. Aproveite as dicas e tenha um excelente restinho de fim de semana. Com edição e sonorização de Guto César, Max Augusto, Rádio Jornal, Rádio Notícia.
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1: Agora são 8h54.
0: 8h54.
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1: Pronto, dia do abraço foi sexta-feira, né? Sexta-feira. Então eu pergunto para você, quem você abraçaria? Vem comigo, vem.
9: Bom dia, Paulo Roberto. Oi. Aqui é de São Paulo, Avoleide. Desejo um domingo abençoado para você. Quem mais eu abraçaria hoje, se eu pudesse, eram meus pais, que estão lá com Jesus, que eu sinto tanta falta deles. Bom dia para vocês.
1: Ô, minha amiga, o meu sentimento para você também, viu? Eu notei que você queria chorar pela lembrança dos pais e que ele está com Jesus, como você disse, né? Então abraçaria os pais com muito amor, com muito carinho. Pronto, mais outra.
10: Bom dia, meu amigo Paulo. Paulo, quem fala aqui é Severino Félix, Nova Rio Ibura. Paulo, na sexta-feira passada, dia do abraço, foi o aniversário da minha irmã, Fernanda Félix. Completou 41 anos e hoje a gente vai comemorar. Quero um abraço, vou dar um abraço bem forte nela.
1: Ô, oh, coisa boa, eu tô lá. Se pudesse, eu iria pra essa festa, hein? Pronto, vai abraçar a irmã. Tem outra pessoa, vem.
7: Bom dia, Paulo Roberto. Opa. Bom dia, João Carneiro. Bom dia a todos os ouvintes da Rádio Jornal. Paulo é nosso bairro do Araguabuí. Um abraço que eu queria dar era do meu pai, mas ele não tá aqui.

0: Entendeu? Mas eu não tenho esse negócio de não abraçar ninguém, não, Paulo. Eu abraço todo mundo.
1: Muito bem, muito bem.
0: Um abraço,
1: bem.
0: Paulo, bom dia. Pronto. Deus abençoe vocês aí.
1: Aí o papai seria abraçado. Pronto, minha gente, um abraço para todos vocês.
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1: E você continua com a gente agora no Jogo do Sucesso.
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1: Ele tá com tudo. João Gomes, Pedaço de Pecado.

0: É uma pegada de barranco. Agora são 8h59.
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0: Agora são 9:06.
1: 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Vem aí o resultado das loterias.
0: Para você que apostou na Mega Sena, mais de 320 milhões. 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Hoje, 11 horas da manhã, aqui na Rádio Jornal, você acompanha tudo. Dinheiro para você é a Mega, o concurso 3.010. 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
0: E ainda parabéns para ele, Lulu Santos, que aniversariou este mês de maio. E ele canta pra gente como uma onda.

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2: Mutirão de Amor, Roberta Sá.

0: Coloquei aqui, enquete, né? Brincando aqui com o Ciro Bezerra, né, num videozinho que ele fez comigo. Aí eu disse, aí ele me perguntou sobre Neymar na seleção, né? Ele disse, olha, isso aí pode ser ou solução ou problema para o técnico Ancelotti, né? Aí eu perguntei, solução ou problema? Ele colocou lá nas mídias dele, meu amigo, bombou isso aí. Então, significa que o Neymar ainda é muito querido pelo público também e pelos campeões do mundo. Exemplo aqui, ó, vou ler para você aqui, o primeiro campeão do mundo, Denilson. Ele é diferente, Neymar é diferente. Nos últimos anos, nenhum jogador chegou perto do Neymar. E sai por aí no seu comentário. Tem mais aqui, ó. Edmilson, também falando muito bem. O Neymar não precisa demonstrar qualidade técnica para ninguém. E sai por aí, né? E tem mais aí para... Ó, Rivelino. Rivelino, o Ancelotti tem que ser muito aberto com ele, né? Você não é o titular. Vai jogar quando eu quiser. Porque até agora ele diz aqui que não viu o Neymar, o próprio Neymar, dizer se quer jogar ou não, né? Pronto, tem mais aqui. Taffarel, goleiro Taffarel. Os números dele pela seleção são impressionantes. E falando bem, segue aí o nosso Taffarel. Deixa eu ver mais aqui. Agora internacional, olha aqui, ó. O Messi. Campeão Messi, está aqui dizendo o seguinte: nas Copas, queremos que estejam os melhores. E Neymar é um deles. Pronto.
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0: Nossa história de amor. Gilson.

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2: Agora são 9h23.
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2: A saudade de Marília Mendonça. Troca de calçada.

0: Agora são 9h26. Está aqui a pesquisa. Lula atrai 29% do eleitorado de centro contra 20% de Flávio, mostra Datafolha.
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0: Daniel, do outro lado do rádio, você que está aí. Um abraço.

0: 9 e meia.
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0: Agora são 9h37. E aí, você gosta de cavalo? É. Leilão de cavalos em Goiás tem faturamento de 257 milhões. Eita! Meu amigo, você... Eu boto nesse cavalo 260 milhões. Tá batido! O camarada lá bateu! Pronto, são 9h37.
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0: Diogo Nogueira, pé na areia.

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1: Agora são 9h42.
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1: Nádia Maia, você canta com ela. Anjo Protetor.

0: Pronto, minha gente, e você fica aí com 10 minutos de espiritismo aí em Caruaru. Depois tem Caruaru da Sorte. Boa sorte para você, que você fique rico.
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6: Bom dia, está no ar mais um momento de pausa, reflexão e encontro com mensagens que levam luz até você. Começa agora 10 minutos de Espiritismo, um espaço dedicado ao Evangelho de Jesus, com mensagens que acolhem a alma, serenam o coração e iluminam a mente. Mais uma atividade do Centro Espírita Lar de Jesus, aproximando você de Deus por meio de palavras que edificam, esclarecem e inspiram. Que a doce paz do meu Jesus envolva você neste instante, onde quer que esteja, no seu lar, no seu trabalho ou nos dando uma carona no seu carro. Obrigado por nos permitir chegar até você. Vamos agora ouvir a mensagem inicial na voz do meu amigo Hermes Lira.
7: Se alguém lhe perguntasse qual a melhor religião, que resposta você daria? Se você quiser puxar a brasa para sua sardinha, responderá: a minha. Mas a resposta mais sensata é: a melhor religião é aquela que lhe aproxima de Deus e lhe torna uma pessoa melhor. Se sua religião faz isso, ela é a melhor. Muita paz.
6: O capítulo 15 do livro Evangelho segundo o Espiritismo nos traz um ensinamento central e profundamente transformador. Fora da caridade, não há salvação.
7: Essa frase resume toda a essência da moral cristã. Mais do que crenças, rituais ou palavras, o que realmente importa para a nossa evolução espiritual é a prática do amor ao próximo.
6: O que é caridade? Caridade vai muito além de dar esmolas. Ela se expressa de várias maneiras: na benevolência para com todos, na indulgência para com as imperfeições alheias e no perdão das ofensas.
7: Ou seja, ser caridoso é agir com bondade, compreender o outro e evitar julgamentos. Caridade é o amor em ação.
6: Muitas vezes, uma palavra amiga ou um gesto de compreensão

0: coração vale mais do que qualquer ajuda material.
1: O Espiritismo nos ensina que não seremos avaliados por nossa religião, posição social ou conhecimento intelectual, mas sim por aquilo que fizermos pelo próximo.
0: O ensinamento de Jesus Cristo é muito claro. O amor é o maior mandamento.
1: A caridade, portanto, é o critério essencial para a felicidade futura e para a evolução do espírito. Fé sem caridade não basta.
0: O texto também nos alerta sobre um ponto muito importante. A fé sozinha não é suficiente.
1: Podemos acreditar em Deus, frequentar templos, estudar doutrinas, mas se não praticarmos o bem, nossa fé será incompleta.
0: A verdadeira fé é aquela que se traduz em atitudes. Fé sem obras é morta.
1: Um dos aspectos mais bonitos desse capítulo é que ele rompe barreiras religiosas. A caridade não pertence a uma religião específica. Ela é universal.
0: Independentemente da crença, todos podem praticar o bem. E é isso que realmente nos aproxima mais de Deus.
1: Essa ideia reforça que não há privilégios espirituais. Todos somos iguais perante as leis divinas e todos temos a oportunidade de evoluir através do amor.
0: Existem caridade material e caridade moral. Esse capítulo diferencia bem os dois pontos principais de caridade. A material é a seguinte: ajudar com recursos, com alimentos, com dinheiro, com apoio físico. A moral, ou seja, a caridade moral, é oferecer apoio emocional, consolo, paciência, escuta, compreensão.
1: Muitas vezes, a caridade moral é ainda mais difícil e também mais valiosa, pois exige humildade, empatia e domínio das próprias emoções.
0: A mensagem central não é algo distante. Ela pode e deve ser vivida todos os dias. Ao evitar uma crítica desnecessária, ao ouvir alguém com atenção, ao perdoar uma ofensa, ao ajudar sem esperar reconhecimento.
1: São nesses pequenos gestos que construímos nossa evolução espiritual. Fora da caridade, não há salvação, significa que o amor ao próximo é o caminho seguro para a felicidade verdadeira.
0: Não importa quem somos ou o que sabemos, o que realmente conta é quanto conseguimos amar, quanto conseguimos compreender, quanto conseguimos ajudar.
1: Que possamos, no nosso dia a dia, transformar esse ensinamento em prática constante, lembrando sempre que cada gesto de caridade nos aproxima de Deus e nos torna melhores.
0: A máxima, fora da caridade, não há salvação, é o pilar ético e comportamental do Espiritismo.
1: Ela resume a visão da doutrina sobre o propósito da vida humana e a evolução do espírito.
0: Aqui estão os pontos principais para entender essa diretriz. O significado de salvação. Diferente de algumas visões teológicas que atrelam a salvação à aceitação de um dogma ou à pertença a uma igreja específica, para o Espiritismo, a salvação é sinônimo de evolução espiritual.
1: Não se trata de ser salvo de um inferno externo, mas de libertar-se das próprias imperfeições, egoísmo, orgulho e vaidade.
0: A salvação é o estado de consciência tranquila e o progresso em direção a planos espirituais mais elevados.
1: Ao dizer que a caridade é o caminho, o Espiritismo coloca a ação moral acima da crença religiosa.
0: Isso significa que um ateu, um budista, um cristão ou um judeu têm as mesmas oportunidades de evolução desde que pratiquem o bem.
1: A religião passa a ser um meio para se tornar melhor e não um fim em si mesma. A máxima estabelece que ninguém pode progredir isoladamente. A evolução depende da interação com o outro.
0: É no contato com as dificuldades do próximo que exercitamos a paciência, a humildade e o desprendimento.
1: A caridade é o caminho mais curto para a perfeição, porque é a negação do egoísmo.
0: O Espiritismo ensina que o conhecimento intelectual ou a fé sem obras são incompletos.
1: A transformação interior só se valida quando se transforma em auxílio ao próximo.
0: Show, show de bola. Mais uma.

0: vez, cara.
1: Muito maravilha, bom. Carlão.
0: Todos os domingos estamos aqui nesse mesmo horário apresentando os ensinamentos do Mestre Jesus e levando até seu lar uma palavra de conforto e amor. Visite o Centro Espírita, aquele mais perto da sua casa, e principalmente leia as obras de Allan Kardec. Tem alguma dúvida? Quer fazer alguma crítica ou dar sugestões? Ligue ou envie mensagem para 819-9761-6811. Vamos agora encerrar o programa. Uma mensagem belíssima na voz do meu amigo Hermes Lira.
1: Faça o bem sempre, sem olhar a quem. Paz, luz e sabedoria.
0: Gerente de conteúdo, Diego Barbosa. Direção executiva, Carlos Humberto. Operador de áudio, João Alves e Givaldo Júnior. Givaldo Júnior, que edita esse programa com eficiência, dedicação e profissionalismo. Continue com a programação da nossa querida Rádio Jornal e até o próximo domingo com a graça de Deus. Que todos tenham um excelente dia. Muita paz.

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0: 10 horas, bom dia gente, bom dia amigos, bom dia amigas, bom dia pra todos. Hoje é domingo e domingo é festa, é alegria, é emoção, é coração. Por quê? Porque domingo é Caruaru da Sorte. Hoje dia 24 de maio de 2026. Bom dia, meu companheiro Ricardo Catarelli.
1: Bom dia, meu companheiro Wellington Lacerda, garoto. Bom domingo pra você, pra toda a sua família. Alô, você de casa, alô, você que tá do outro lado acompanhando, seja onde for, com quem for, começa agora sim esse show de prêmios, esse show de credibilidade e de transparência chamado Caruaru da Sorte, pra mudar a sua vida pra melhor. Olha, gente, está formada a Rede da Sorte com TV Jornal, Rádio Jornal, YouTube. Dá o legal, dá o like lá, compartilha. E você, como sempre, fazendo a festa acontecer, seu Wellington.
0: Verdade, tem muita emoção nas entregas dos prêmios da semana passada. E hoje, 260 mil, só no quarto prêmio, 200 mil. Né? Muita emoção hoje, né, Ricardo?
1: Muita emoção, muito dinheiro. Olha só, gente, começamos muito bem, mostrando elas, as modelos da sorte, nossas beldades. Bom dia, Thaís. Bom dia, Yanni. Vira pra mesa, vamos lá. Representando a Cover Capitalização, tem ela, Stephanie Assis. Ao seu lado direito tem Pedro Elidio no computador. Ao seu lado também tem o Ayrton Carvalho. E ela, auditando o sorteio, como sempre, de Sérgio Estão, Auditores Independentes. Doutora Giane Lúcia nos responde neste momento. São 10 horas mais 2 minutos, estamos autorizados. Sorteio está dentro da lei. Tudo certinho, então beleza, Wellington, autorizou, vem pra tela, vem pra premiação. Olha aqui, gente fina, olha aqui, gente boa. Primeiro prêmio tem quanto? Tem 10 mil reais, você marca nesses dois bloquinhos aqui, porque é dupla chance. Agora sim, primeiro prêmio, 10 mil, você marca aqui. Segundo prêmio, mais 10 mil, você marca aqui. Terceiro prêmio, mais 10 mil reais, aí você marca aqui, ok? Tem 20 giros de 1.500 cada giro. E no quarto prêmio, seu Wellington Lacerda,
0: muito tem dinheiro,
1: 200 mil reais, você marca aqui, ok, meu querido? Ok, minha querida?
0: É, ok, obrigado, Yanni. Realmente, não é uma festa quando chega o domingo, né?
1: Perfeito.
0: Vamos pedir para os modelos mostrarem, por gentileza, aí o painel. Com as 60 bolas bem de pertinho, tá mostrando aí as 60 bolas do 01 até 60. Podem colocar essas bolas no globo, por gentileza, né, Ricardo Cantarelli?
1: Desse jeito, Wellington Lacerda, emoção.
0: 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É bom lembrar também que é proibida a venda do título de capitalização filantropia premiável a menores de 16 anos. Artigo 3º, inciso do Código Civil.
1: Está na lei, tem que ser cumprido. Muito bem, essas e outras informações estão contidas também aqui no nosso endereço eletrônico. Está aqui na tela. Consulte o regulamento e as condições gerais acessando www.caruarudasorte.com. .br, Wellington.
0: As bolas já foram colocadas no globo. Mostrem o painel, que está totalmente vazio, ok? Totalmente vazio, né? Pra gente dar início a essa festa, a essa emoção, né, Ricardo Cantarelli?
1: Desse jeito, Wellington Lacerda, tudo começa a partir de agora, meu querido.
0: Ok, pode ligar a pipoqueira, Thaís, porque tá vindo aí pra você o primeiro prêmio valendo 10 mil reais em nome da Cover Capitalização.
1: É desse jeito que acontece. Vambora, vai sair a primeira bola. Confira comigo, bola de número 29. 29 é o número da bola. Mais uma bola vem chegando agora. Bola de número 10. Olha a bola de número 10. 10 é o número da bola. Vambora. Olha lá, 07. Bola de número 07 é o primeiro prêmio valendo 10 mil reais. Sobe bola, subiu. Bola de número 22. 22 é o número da bola. Bola de número 22. Bom dia, bom dia, bom dia, bom dia. Chegou a bola de número 28. Bola de número 28. 28 é o número da bola. Bom dia pra você, gente fina, gente boa, gente do bem. 16. Olha a bola de número 16. Olha ela. Chegou. Mais uma agora. Bola de número 12. 12 é o número da bola. Bola de número 12. Vambora, chegando agora, bola de número 15. Olha a bola de número 15, bom dia pra você. Marcou 15 no seu título, marque agora, bola de número 09. 09 é o número da bola, bola de número 09, onde você estiver, com quem você estiver, bom dia. Olha a bola de número 45, 45, marque 45 no seu título. Alô, galera do Caruaru da Sorte, 51 saiu, subiu a bola de número 51, 51 é o número da bola, muito bom dia pra você. Olha lá, mais uma, chegou a 49, bola de número 49, marcou aí 49, aproveite e marque a 14 também. Bola de número 14, 14 é o número da bola valendo 10 mil, é o primeiro prêmio de hoje, 35. Olha a bola de número 35, alegria e felicidade, emoção o tempo todo, é Caruaru da Sorte, 52. Bola de número 52, 52 é o número da bola, mais uma bola vem chegando e essa é a 36, bola de número 36, 36 é o número da bola. Alô galera, chegou a 43. Bola de número 43, 43, 43, sobe agora a bola de número 40. 40 é o número da bola, bola de número 40. E aí, tá marcando direitinho, tá tudo certo? Vamos embora, 47. Bola de número 47. 47 é o número da bola, mais uma chegou. 19, olha aí, bola de número 19. Vambora, chegando. 60, meia dúzia, 0, 60. Vamos lá, gente boa, é hoje, é hoje. Hoje é o seu dia de sorte. 24, bola de número 24. Bom dia, bom dia, bom dia. Bola de número 24, marcou 24. Então marque agora, 34. Bola de número 34. É o primeiro prêmio de hoje, valendo 10 mil. Para você que está ligando o rádio agora, a televisão, muito bom dia. Estamos ao vivo pela Rádio Jornal, TV Jornal e Rede Social. Vamos lá, 55. Bola de número 55. Olha a bola de número 55, prepara. Pare o coração, é hoje o seu dia, chegou a 38, bola de número 38, 38 é o número da bola, e aí gente fina, mais uma chegou, 42, bola de número 42, isso, marque 42, eu espero, agora marque 03, bola de número 03, 03 é o número da bola, mais uma bola vai subindo, atenção coração, bate forte que tá chegando a hora, Caruaru, vambora! Chegou! Bola de número 54. 54 é o número da bola. O Wellington Lacerda, o Gogó, como é que tá, meu querido?
2: Tô pronto.
1: Tá preparado? Tá tudo certo? Então vamos lá. 17. Bola de número 17. 17 é o número da bola. Mais uma agora para passarmos em revista. Vamos lá, gente boa. Chegou a 04. Bola de número 04, seu Lacerda.
2: Tô de olho em tudo. Tô de olho no computador. Tô de olho no telão também. O primeiro prêmio, 10 mil reais. Você chamou 30 bolas, Ricardo Cantarelli. Por enquanto, nenhum título pela bola da sorte.
1: Silêncio no estúdio. Será que é hoje?
2: É hoje!
1: É hoje, sim! Subiu! Bola de número 30, 30 é o número da bola, bola de número 30, marque aí 30 no seu título, bola de número 30, sobe bola, subiu, bola de número 02, olha a bola de número 02, 02 é o número da bola, tá chegando a hora, prepara coração, subiu, bola de número 48, bola de número 48, é emoção o tempo todo, é Caruaru da Sorte, mais uma bola sobe neste momento, é a bola de número 39, bola de número 39!
2: Epa, com 34 bolas chamadas, valendo 10 mil reais, é o primeiro prêmio, apareceram dois títulos aguardando a bola da sorte!
1: Sobe mais uma bola neste momento, isso! Chegou, bola de número 13, 13 é o número da bola!
2: Agora com 35 bolas chamadas, quatro títulos pela bola da sorte!
1: Emoção e felicidade, é Caruaru da Sorte! Alô, meu povo, olha a 50, bola de número 50, 50!
2: Essa foi carimbada com a sorte! Eba! Ganhou! Caruaru da Sorte, o primeiro prêmio, 10 mil reais! 36 bolas foram chamadas e um título se deu bem, vai receber 10 mil reais. É o título de número 214.401. Título de número 214.401. Vamos à conferência das bolas chamadas e marcadas. 02, 03, 04, 09, 13, 15, 16, 17, 19, 28, 34, 36,
0: 38, 40, 43, 48. A bola da sorte, 50, 51, 52 e 60. Esse título foi adquirido pelo APP, pelo Fabiano Olegário do Amaral. Ele reside em Santa Cruz do Capibaribe, no bairro Nova Santa Cruz. Parabéns, Fabiano. Vai receber 10 mil reais
1: do primeiro prêmio.
0: Que coisa boa, né?
1: Perfeitamente. Vamos. Ainda hoje, no quarto prêmio, tem 200 mil. Tô torcendo por você, viu?
0: Muito bem. Ricardo Cantarelli, o ICIA continua fazendo trabalho extraordinário, tá?
1: Certo, perfeito.
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3: Mas que premiação, só no quarto prêmio, R$100 mil, Ricardo Quintarelli.
4: Muito dinheiro, Wellington Lacerda, então fica por aí. Mas atenção, adquira o quanto para não ficar de fora, para não esquecer e não
3: perder. Hoje mesmo, tá aqui.
4: Agora, inclusive.
3: Agora.
4: Isso, com seu vendedor, sua vendedora ou com o nosso aplicativo, baixe o QR Code aí na tela. Primeiro prêmio tem 5 mil, segundo prêmio tem 10 mil, terceiro prêmio tem R$15 mil, 20
3: fecha giros. Aí.
4: Isso, fecha aqui, por favor. Pra gente refazer aqui o comentário. Isso, 5 mil no primeiro prêmio, 10 mil no segundo, 15 mil no terceiro, tem 20 giros de 1.500 cada giro. Ei, quarto prêmio, R$100 mil, já vá se organizando.
3: É, se der, adquira mais de um, porque aumenta a chance.
4: Tá baratinho, tá? E ainda ajuda o ICIA, que brincadeira gostosa.
3: Obrigado,
4: muito bom,
3: Yanni.
4: Obrigado, Yanni Borges.
3: Bom, vamos seguindo agora.
4: Ok.
3: É, as bolas já estão...
4: né?
3: Libera aí as bolas, por gentileza, né? As bolas foram saídas e chamadas, chamadas e saídas. Aí libera ela aí, retornando ao Globo. E daqui a pouquinho,
4: expectativa. Para quem adquiriu, para quem não deixou para depois e esqueceu. Daqui a pouquinho tem R$200 mil no quarto prêmio, ok?
3: Ok, as bolas já estão aqui no Globo, o Globo já está fechado. Perfeito. Pode religar a pipoqueira, Thaís. Porque tá vindo aí pra você, por você, o segundo prêmio.
4: Em nome da Clover Capitalização, segundo prêmio valendo mais R$10 mil.
3: Toda sorte pra você, que você merece. A primeira bola tá subindo, subiu a primeira bola, 60. Bola número 60. Meia dúzia, 0, 60. A segunda bola, 27. Bola número 27. É o segundo prêmio, R$10 mil. Bola 12. Bola número 12. Toda a sorte pra você. Você merece ganhar. Você merece. Você merece. Bola 59. Bola número 59. Mais uma bola para esse segundo prêmio. Subiu! 38. Bola número 38. É emoção, é alegria. É domingo, é caro. Guarda da sorte. Olha a bola 29. Bola número 29, bom dia família! Bola 49, bola número 49, quanta emoção, quanta alegria! Bola 01, bola 01, vá marcando que é hoje mesmo! 02, bola 02, é o segundo prêmio, R$10 mil, bola 07, bola número 07, vá marcando, vá acreditando que é hoje, é hoje, é hoje, é hoje! Bola 30, bola número 30, toda sorte pra você, você merece ganhar, tá precisando, né? Tomara que você ganhe. Agora apareceu a bola 28, bola 28, mais uma bola, 09, bola 09, é hoje, viu? É hoje mesmo. Bola 33, bola número 33, é o segundo prêmio, R$10 mil. Bola 41, bola número 41, e aí, tudo bem? Bom dia pra você e pra sua família também. Mais uma bola, 15, bola número 15, mais uma bola, subiu a 58, bola número 58, mais uma bola, vai subindo, subiu a 54, bola número 54, mais uma bola, sai, bola saiu, a 44, bola 44, mais uma bola, 05, 05, marque aí, procura aí, marque 05, mais uma bola, chegou a 03, bola 03, é o segundo prêmio, R$10 mil, mais uma bola, 39, bola 39, puxa mais uma bola, sai bola, vai subir, subiu, subiu, subiu, subiu, 45, bola 45, que alegria, é emoção do Caruaru da Sorte, porque hoje é domingo, mais uma bola, 25, bola 25, 25 é o número da bola, tá chegando a hora, tá chegando a hora, bola 46, bola número 46, tá chegando a hora, mais uma bola, 42, bola número 42, é hoje, esse é o segundo prêmio, valendo R$10 mil, bola 20.

0: 20. Bola número 20. Vá se preparando para a emoção, vá se preparando. Mais uma bola, 34. Bola 34. Mais uma bola, vai subindo, subiu. 26. Bola 26. Tá chegando a hora porque tá esquentando, ô louco. Bola 22. Bola 22, Ricardo Cantarelli.
1: Ok, Wellington Lacerda, de olho na tela, de olho no computador e na TV também, meu amigo. 30 bolas foram chamadas, por enquanto, nenhum título pela bola da sorte na expectativa.
0: Valendo 10 mil reais, é o segundo prêmio, mais uma bola, lá vem, chegou! 37, bola 37, valendo 10 mil reais, é o segundo prêmio, mais uma bola, 53, bola número 53.
1: Bate forte, coração, cadê o coração batendo isso? Bate forte, coração. 32 bolas chamadas. Acaba de aparecer o primeiro título pela bola da sorte na expectativa, valendo 10 mil reais.
0: É o segundo prêmio de hoje. Mais uma bola. Subiu a bola número 19. Bola 19. Ok, puxa mais uma bola. Libera, chegou. 04. Bola 04. Mais uma bola para esse segundo prêmio, valendo 10 mil reais. Subiu a bola, essa aí,
1: zero
0: que número é aí?
1: 06.
0: 06, muito bem, obrigado, Thaís. 06.
1: Agora são 35 bolas chamadas, dois títulos pela bola da sorte na expectativa. Será que é hoje, Lacerda?
0: É hoje, na emoção do Caruaru da Sorte, porque hoje é domingo. Mais uma bola, subiu, subiu, subiu, subiu. Bola 23, bola número 23. Agora tá quente, tá quente, tá quente, tá quente. E assim que eu gosto. Mais uma bola, subiu. A bola 11, bola número 11.
1: Essa foi carimbada com a sorte, galera! Como é que é?
2: Ganhou!
1: Que alegria, que felicidade e emoção no coração! 37 bolas foram chamadas! Uma pessoa acaba de ganhar 10 mil no segundo prêmio de hoje! Que felicidade, gente boa! O título tem a numeração 4.118. Lança na tela, joga na tela, pra cá, isso! O título tem a numeração 4.118. Dezenas chamadas e marcadas nesse show de felicidade. 01, você também marcou 04. 06, dúzia que chama o 06. Na sequência, 07, a bola da sorte, 11. Vem 12, 25, também saíram 26, 27, 29, 33, 34, 37, 38, 39, 45, 46, 53, 58. E encerrando com meia dúzia, 060, cadê você? Alô, Kelly Silva! Alô, Kelly! Ô, Kelly, ô, Kelly! Kelly Silva, ela é de onde, Pedro?
0: Poção,
1: ali depois de Pesqueira, é? Olá. Muito bem, opa, meu amigo! E quem vendeu foi a Alane, foi? Tá aqui. É isso?
0: Alane.
1: É Alane, o ponto pé quente? Alane, tinha vendido com Pague com Pix, ia receber a bonificação em dobro, tá falado, meu ilustre querido Wellington Lacerda.
0: Quanta gente ganhando, que coisa boa, que felicidade, que alegria.
1: Opa.
0: Vamos ao nosso intervalo?
1: Agora, se bora pro show de intervalo aqui no Caruaru da Sorte.
0: Vamos lá.
3: 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Tá na hora de conhecer os ganhadores.
4: E tem ganhadores de toda a região, né, Alane?
3: Ah, é verdade. Vamos conhecê-los?
4: Vamos lá.
5: O primeiro prêmio valendo 15 mil reais. Uma pessoa se deu bem. E o sortudo tá aqui comigo. Ele é daqui de Catende, do bairro Roçadinho aqui de Catende. É o Jeová Ferreira de Lima. Tudo bem?
6: Tudo bem, graças a Deus.
5: Melhor agora, não
6: é
5: não?
6: É.
5: 15 mil reais, tá feliz?
6: Tô, graças a Deus.
5: Chegou na hora certa?
6: Chegou na hora certa, que eu mais precisava.
5: Tá vendo? Tá emocionado. Já sabe o que é que vai fazer com seu prêmio de 15 mil?
6: Sei, eu vou cuidar da minha filha que tá na minha morte.
5: Chegou em uma boa hora, então.
6: Oi.
5: Coisa boa. Veja, e o vendedor pé quente foi o Maurício do Carro de Som, que preencheu corretamente. Parabéns. Jeová, qual a dica da sorte que você dá para quem quer ganhar, assim como você ganhou?
6: É comprar.
5: Acreditar.
6: E ter.
5: E um dia chega a hora, não é não?
6: Chega a hora.
5: É isso aí. Parabéns pelo prêmio. 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
4: Música. Nós estamos aqui na simpática cidade de Sertânia. Alô, Sertânia! Porque o segundo prêmio do Caruaru da Sorte, R$30 mil, ganhou Antônio Francisco, que reside aqui. Tudo bem, amigo?
2: Tudo bem, tudo bem.
4: Feliz?
2: Feliz.
4: Graças a Deus.
2: Graças a Deus, tô feliz demais.
4: Você pode, por favor, nos falar seu nome completo?
2: Meu nome é Antônio Francisco Isaquiel.
4: Agricultor.
2: Agricultor.
4: Guerreiro, trabalhador.
2: Verdade.
4: Aí comprou o Caruaru da Sorte.
2: Foi, comprei.
4: E você comprou a Paulo do Carro de Sol. Alô, foi. Paulo, um abraço, Paulo. Preencheu corretamente. Escuta, você não estava marcando, né?
2: Tava não. Tava dormindo.
4: Tava dormindo, sono bom. Quem que deu o recado?
2: Foi as meninas do Caruaru da Sorte.
4: Ligaram pra você?
2: Ligaram na mesma hora.
4: Qual foi a reação? Você ficou feliz?
2: Fiquei feliz.
4: Falou
2: demais.
4: Logo pra família?
2: Oxi, não.
4: Escuta, Antônio Francisco, aqui de Sertânia, já tem planos para R$30 mil?
2: Tem. Investir, né?
4: Investir. É. Oh, olha como ele é inteligente. É. Sabe de investir. Qual é o conselho, Antônio Francisco, para quem quer ganhar no Caruaru da Sorte?
2: É comprar e acreditar, né? Verdade.
4: Eu
2: comprei.
4: Ganha, né?
2: Eu comprei e ganhei. Olha aí, tá vendo?
4: Eita coisa boa. Parabéns. Tá, Antônio Francisco, aqui da cidade de Sertânia, ganhou o segundo prêmio, R$30 mil. Parabéns. 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
0: Dez horas e 23 minutos, quanto dinheiro do Mickey?
1: Muito dinheiro, meu amigo, adquirindo o Caruaru da Sorte, você está colaborando com um belíssimo trabalho que faz o ICIA e concorrendo a esse show de prêmios, 5 mil no primeiro prêmio, 10 mil no segundo, 15 mil no terceiro, tem 20 giros de 1.500 cada giro e no quarto prêmio, Wellington Lacerda, atenção, senhoras e senhores, R$100 mil, eu repito, R$100 mil.
0: E você tem algum motivo para ser vendedor, para fazer parte dessa família, Caruaru da Sorte?
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0: Okay. Muito bem, que legal, que legal. Venha fazer parte dessa família Caruaru da Sorte, tá? Ou, por favor, Thaís, podem repor as bolas aí, liberar as bolas para voltar para o Globo, as bolas que foram chamadas.
1: Rapaz, okay, meu amigo, R$100 mil. R$100 mil é muito dinheiro esperando por você semana que vem. Não fique de fora. Wellington Lacerda, a gente... Nesse espaço, agradece ao ouvinte, ao telespectador que está do outro lado acompanhando com toda a transparência, a credibilidade que tem o Caruaru da Sorte ao longo dos anos.
0: Muito bem, as bolas já estão todas aqui no Globo, o Globo já está fechado, pode religar de qualquer, Thaís, porque está vindo aí para você, por você, o terceiro prêmio valendo mais R$10 mil.
1: Em nome da Cover Capitalização, vamos lá, vai sair a primeira dezena vai subir, e ela já sobe agora, isso, bola de número 49, 49 é o número da bola, estou chamando o terceiro prêmio, valendo mais 10 mil, mais uma bola, agora 44, bola de número 44, 44, marque no seu título 44, vem subindo bola, sobe bola, subiu, essa tem a dezena 57, bola de número 57, 57 é o número da bola, mais uma, 30, bola de número 30, 30 é o número da bola, mais uma sobe neste momento, 40, bola de número 40, marcou 40, marque aí, eu espero por você, isso, achou, achou, marcou, beleza. Chegou a 38, bola de número 38, 38 é o número da bola, mais uma, 33, repita, Wellington.
0: 33!
1: 33 é o número da bola.

0: Marcou, marque agora 59. Bola de número 59, marcou no título 59, então marque agora bola de número 13. 13 é o número da bola, bola de número 13, tá lindo, é caro o Aro da Sorte, 34. Bola de número 34, 34 é o número da bola. Mais uma bola sobe neste momento, vem chegando, bola de número 19, confere. Bola de número 19, 19 é o número da bola, mais uma, 11. Bola de número 11, marque no seu título. Bola de número 11, chegou a bola de número 39. Bola de número 39, 39 é o número da bola. Muito bom dia para você, 54. Bola de número 54, marque 54 no seu título. Mais uma chegando, olha 36 aí, gente boa. Bola de número 36, 36 é o número da bola. Mais uma bola, se prepara para subir, vai subindo isso, subiu. 29, bola de número 29, 29 é o número da bola, valendo 10 mil reais. Estou chamando o terceiro prêmio valendo 10 mil. Agora tem 06 dúzia. Bola de número 06, 06, marcou aí, 06, pronto, marque 06, tá aí, gente boa, isso, marque agora 05, bola de número 05, 05 é o número da bola, mais uma bola sobe, isso, sobe bola, 22, bola de número 22, 22 é o número da bola, bom dia pra você, alô, gente fina, marque aí 15, bola de número 15, 15 é o número da bola de número 15, mais uma bola sobe, esta tem a numeração 47, bola de número 47, 47 a bola de número 47, mais uma subiu, essa tem a dezena de número 02, bola de número 02, 02 é o número da bola de número 02, mais uma sobe, subiu, 16, olha ela, 16, bola de número 16, mais uma bola vem chegando, se aproximando, vai subindo, subiu, bola de número 07, 07 é o número da bola de número 07, mais uma, vamos lá, bola de número, cadê aqui, me ajuda aí, isso, bola de número 01, bola de número 01, 01 é o número da bola, muito bom, bola de número 01, vamos lá, mais uma sobe neste momento, 43, bola de número 43, 43 é o número da bola de número 43, agora é a vez da bola de número 52, bola de número 52, 52 é o número da bola, mais uma sobe, essa tem a dezena 24, bola de número 24, prepara o gol, seu Wellington, 46, olha a bola de número 46, 46 é o número da bola, mais uma bola vem subindo, essa tem a numeração 03, bola de número 03, 03 é o número da bola.
1: Muito bem, Ricardo Cantarelli, esse é o terceiro prêmio valendo 10 mil reais, você chamou 30 bolas, sim. Por enquanto, nenhum título pela bola da sorte.
0: Mas já tem gente com o coração explodindo de emoção, viu, Wellington?
1: E eu aqui também.
0: Vambora, isso, chegou a bola de número 31. Ok, bola de número 31, 31 é o número da bola de número 31, mais uma bola vem chegando, 42, bola de número 42.
1: Epa, agora com 32 bolas chamadas apareceu o primeiro título pela bola da sorte, valendo 10 mil reais nesse terceiro prêmio.
0: Eu tô pensando que é hoje.
1: É, hoje mesmo.
0: Sobe bola, subiu, essa é a bola de número 09, bola de número 09, 09 é o número da bola.
1: Agora com 33 bolas chamadas, dois títulos pela bola da sorte.
0: Que alegria, que felicidade, sobe bola. Prepara o coração que tá chegando a hora. Será que agora? Vambora, 14. Bola de número 14, 14 é o número da bola. Ai meu Deus, mais uma vem subindo. Prepara o coração, prepara a tua emoção. Ei gente boa, sobe bola, sobe, subiu. 51, bola de número 51. 51 é o número da bola, o coração tá batendo forte. Eita meu coração, 04. É agora, 0404 é a bola que subiu. Vamos agora a 53, a bola que sobe neste momento. Bola de número 53, muita gente do outro lado com o coração apertado, explode de emoção. 58, bola de número 58, 58 é o número da bola. Vai lá, a bola sobe, bola subiu. 60, meia dúzia, 0. Meia dúzia, 0, 60.
1: Essas foram carimbadas com a sorte. Eba!
2: Ganhou!
1: Ganhou, ganhou! O terceiro prêmio, 10 mil reais. Ricardo Cantarelli chamou 39 bolas. Dois títulos se deram bem, vão dividir os 10 mil reais. Título de o primeiro tem a numeração 41.923 e o segundo 55.788. Vamos ao primeiro de numeração 41.923, as dezenas.

0: 0205, 06, 07, 09, 13, 14, 15, 16, 30, 33, 34, 36, 38, 39, 47, 53, 57, 59 e a bola da sorte a 60. Esse título pertence a William Bruno de Lima Ventura.
1: Isso, Elton.
0: Ele é do...
1: São Cristóvão, né?
0: São Cristóvão, Arco Santa Cruz. É Arco Verde, né?
1: Arco Verde.
0: Ah, alô, Arco Verde!
1: Porta do Sertão!
0: É, Porta do Sertão, bairro São Cristóvão. Parabéns! Vamos agora ao segundo título. Que... O pé quente, muito bem, Marcos.
1: É Lourdes, é?
0: É Lourdes?
1: É isso?
0: É Lourdes, é isso?
1: Lourdes.
0: Muito bem, parabéns, tá bem. Preencheu corretamente. Vamos agora ao segundo título, que tem a numeração 55.788. As dezenas 04, 05, 06, 07, 09, 16, 22, 33, 36, 39, 43, 44. 47, 49, 51, 52, 53, 54, 58 e a bola da sorte 60. Esse título pertence a Maria de Lourdes de Melo. Muito bem. É de Caruaru, do bairro Maurício de Nassau. Ponto Pé Quente, Vanessa. É muita gente ganhando e a gente feliz aqui também.
1: A emoção é mútua, isso mesmo, meu caro Wellington.
0: Vamos a mais de intervalo?
1: Agora, veja isso, você também, gente. Vamos lá. Fina, vambora.
2: O terceiro prêmio do Caruaru da Sorte, 40 mil reais, ganhou João Manuel, que mora aqui no centro da cidade de São Joaquim do Monte. João Manuel, e aí, tudo bem?
3: Tudo bem.
2: Feliz?
3: Muito, muito feliz.
2: Total felicidade?
3: Total.
2: Coração batendo forte, com emoção, né?
3: É.
2: Esse prêmio é um bom prêmio, é um grande prêmio, 40 mil reais. Primeiramente, qual é seu nome completo?
3: João Manuel da Silva Neto.
2: Qual é a ocupação do João Manuel?
3: Eu faço parte da cozinha comunitária de São Joaquim do Monte.
2: Sempre trabalhando?
3: Sempre, sempre.
2: E adquiriu o Caruaru da Sorte com Elânia. Quem é Elânia?
3: Elânia é a mulher que vende aqui.
2: É nossa colega, Elânia, parabéns, você preencheu corretamente. Um abração para você, Elânia. João Manuel, já tem planos para 40 mil reais?
3: Tenho. Dá uma entrada numa casinha para mim.
2: E para essa casa aqui não é sua?
3: Não. Aqui é da minha avó.
2: Eita, olha que legal. Ei, pessoal, um abraço. Pessoal passando aí no ônibus. Que coisa boa, vai dar uma entrada numa casa. Muito bem. Qual é o conselho, João Manuel, para quem quer ganhar no Caruaru da Sorte?
3: Continue comprando. Tenha fé, né, que um dia chega. Não deixe de comprar, não.
2: Muito bem, falou bonito. Não deixe de comprar que um dia chega. 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
4: Prêmio valendo 60 mil reais, duas pessoas dividiram e o primeiro sortudo tá aqui comigo, ele é do bairro Santo Amaro 2, aqui de Bezerros, é o Rubenildo José de Souza, tudo bem?
5: Tudo bem, tudo ok.
4: Melhor agora, não é não?
5: Com certeza, né?
4: E aí, conta pra gente como é que tá essa emoção?
5: Maravilha, 100%.
4: Chegou na hora certa?
5: Com certeza.
4: Tava assistindo o sorteio?
5: Não, tava caminhando de moto, passeando.
4: Todo mundo, espero ter uma notícia boa.
5: Ligou e... No grau.
4: Só alegria, só felicidade.
5: Ah, maravilha.
4: Mesmo dividido, é um bom valor. Já sabe o que é que vai fazer com o prêmio?
5: Investir na minha casinha.
4: Olha aí, realizando sonhos com o Caruaru da Sorte.
5: Com certeza.
4: Muito bem. A vereadora Pé Quente foi a Ana, que preencheu corretamente. Parabéns. Rubenildo, qual a dica da sorte que você dá para quem quer ganhar?
5: Que insiste e persista que dá tudo certo.
4: Fazer como você fez.
5: Colocando Deus na frente e tudo dá certo.
4: É isso aí, parabéns pelo prêmio. Agora vamos conhecer o segundo contemplado. É com você, Wellington.
2: Muito bem, Alane. Nós estamos aqui na simpática cidade de Alagoinha, porque a segunda pessoa é o José Aécio, que reside aqui na zona rural de Alagoinha. É cidade bonita, bastante acolhedora. E você, José Aécio, como é que tá?
6: Eu tô feliz.
2: Coração tá bom?
6: Coração tá bom, tá preparado.
2: Tá preparado, né? Muita emoção, né?
6: É, muita emoção.
2: Você pode, por favor, nos falar seu nome completo?
6: Meu nome é José Aécio Galindo.
2: Qual é a ocupação do José Aécio?
6: Agricultor.
2: Agricultor. Aí você não estava marcando na hora, mas sua irmã estava marcando.
6: Minha irmã estava marcando e eu estava no sítio. Quando cheguei, ela me deu a notícia.
2: Ave Maria! 60 mil dividido 30 mil é um... Bom prêmio!
6: É um bom prêmio,
2: dinheiro, né?

0: É bastante dinheiro, graças a Deus.
1: Já tem planos para sua parte?
0: A minha parte eu vou ajudar a minha família.
1: Vai ajudar a família?
0: É.
1: Então só agradecer a Deus, né?
0: Agradecer a Deus.
1: Muito bem, ele adquiriu com ponto pequeno, Jair. Jair, deu uma luz, deu um chauzinho aí pro pessoal. Ó, Jair. Parabéns, viu? Preencheu corretamente, viu, Jair? Parabéns, amigo. Bom, José Aécio, qual é o conselho para quem quer ganhar no Caruaru da Sorte?
0: Compre a cartela, que a sorte vem me dar um abraço e você ganha.
1: Né?
0: Não desista.
1: É. Eita coisa boa, tá aí, parabéns. Aqui é a cidade de Alagoinha. 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Olha os ganhadores do Giro da Sorte de domingo passado. R$1.500 para José Firmino Sobrinho de Saloá. Rubem Gomes de Brito de Carumaru. Maria Gisele da Silva Pereira de Venturosa. José William Gomes de Andrade de Brejo da Madre de Deus. Carla Daniela da Silva de Carumaru. Heleno Amaro de Oliveira de Camucine São Félix. Maria Simone da Silva de Catende. Maria Roseane Abidon Lima de Bezerros. Kelbiana Elaine da Silva de Carumaru. Amaro Eufrásio de Lima de Caruaru, Ana Paula Borges dos Santos de Carpina, Adeildo José Alcântara Júnior de Arco Verde, Damião da Silva de Belo Jardim, José Valmir da Silva de Bezerros, Elias Florencio de Oliveira de Caruaru, Carlos Eduardo Diniz de Santa Cruz do Capibaribe, Osnide de Lima Silva de Melo de Caruaru, Gilberto de Arruda Torres de Bezerros, Jaqueline Bento da Silva de Catende e Luciana Maria da Silva de Agrestina. 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
1: Horas e 38 minutos.
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6: Não fique de fora. Obrigado, viu, Ianê?
5: Beleza!
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6: Explicou bem, beleza. Por favor, Thaís, podem liberar as bolas pra que elas voltem para o Globo, porque prepare o coração que o prêmio é R$200.000.
5: Eita.
6: Alguém vai se dar bem. Nossa, tá precisando, né? Olha aí, as bolas estão voltando para
5: Perfeito.
6: O Globo.
5: Você que adquiriu, você que precisa, você que tá aí torcendo do outro lado, estamos aqui na torcida também, ok?
6: As 60 bolas já estão no Globo, o Globo fechado, pode religar a pipoqueira, Thaís. Porque tá vindo aí pra você o quarto prêmio.
5: Ei, acalma o coração, vai dar certo, é hoje. Quarto prêmio em nome da Cover Capitalização, valendo R$200.000, Wellington.
6: R$200.000, boa sorte pra você, que você merece. A primeira bola vai sair, subiu. A primeira bola, 46. Bola número 46 é a primeira bola. A segunda bola, 32. Bola 32. Tá valendo R$200.000. Mais uma bola, 55. Bola número 55, mais uma bola.

0: Chegou a bola 21. Bola número 21, valendo 200 mil reais. É o quarto prêmio. Bola 37. Vai marcando aí, bola 37. Mais uma bola, chegou a 41. Bola número 41, toda sorte pra você, você merece ganhar esse prêmio. Bola 07, bola 07, bom dia família! Mais uma bola, subiu a bola 10, bola número 10, vai marcando com carinho, tá valendo 200 mil reais. Bola 59, bola número 59, é o quarto prêmio de hoje. Mais uma bola, 18, bola número 18, mais uma bola, bola de número 51, bola de número 51, mais uma bola, subiu, bola 56, bola número 56, outra bola, chegou a bola 40, bola número 40, tá valendo 200 mil reais, bola 47, bola número 47, é hoje, viu, é hoje, bola 58, bola 58, depois desse quarto prêmio tem mais 20 giros de 1.500 cada giro, mais uma bola, 12, bola número 12, tá chegando a hora, outra bola apareceu aí, bola 27, bola número 27, mais uma bola, cadê a bola, sai bola, sai bola, sai, sai bola, saiu a bola 06, 06 dúzia, vá marcando, tá valendo 200 mil reais, bola 31, bola número 31, é emoção, bola 36, bola número 36, mais uma bola para esse quarto prêmio, subiu a bola 15, bola número 15, tá valendo 200 mil reais, é muito dinheiro, né? Mais uma bola, 17, bola 17, tá chegando a hora, olha a bola 30, bola número 30, vá marcando, é o quarto prêmio, gente, bola 52, bola número 52, valendo 200 mil reais, nossa, mais uma bola, bola 60, bola número 60, puxa mais uma bola, chegou a bola 11, bola número 11, tá valendo 200 mil reais, bola 34, bola 34, tá começando a esquentar, bola 16, bola 16, ui, ai meu coração, bola 19, bola 19, tá chegando a hora, bola 26, bola 26.
1: Desse jeito que acontece, assim que o povo gosta, emoção o tempo todo, é Caruaru da Sorte, 30 bolas foram chamadas, por enquanto, nenhum título pela bola da sorte, na expectativa valendo 200 mil reais.
0: É emoção, é domingo, é Caruaru da Sorte, subiu, subiu, subiu, chegou! Bola 20, bola número 20, valendo 200 mil reais, mais uma bola 42, bola 42, ai meu coração, ui meu coração, bola 44, bola 44.
1: Agora é diferente, bate forte coração, bate forte coração, 33 bolas chamadas, acaba de aparecer o primeiro título pela bola da sorte, na expectativa, meu caro, o Wellington Lacerda.
0: Muito bem, Ricardo Cantarelli, valendo 200 mil reais. Chegou a bola 48, bola 48.
1: Dois títulos pela bola da sorte com 34 bolas chamadas.
0: Tomara que você ganhe, que você merece ganhar. Mais uma bola, sai bola. Saiu a bola 57, bola 57.
1: Essa foi carimbada com a sorte, galera. E aí, ganhou, ganhou. Isso mesmo! Assim! Com felicidade e emoção no coração, 35 bolas chamadas. Uma pessoa acaba de ganhar 200 mil reais. E o título tem a numeração, olhe logo pro seu título aí, viu? Numeração 176.599. É você! Então vamos lá! Título de numeração 176.599.

0: Dezenas e marcadas também. 07, 10, 16, 18, 20, 21, 26, 27, 30, 31, 37, 42, 44, 46, 51, 52, 55, 56. A bola da sorte, 57. E encerrando com 6-12-0. É ele ou é ela, Wellington?
1: É ele!
0: Vambora! Chegou! É o Thierry, é?
1: Thierry
0: Luiz da Silva Santos. Ele é da área rural de Riacho das Almas. Ok, adquiriu pelo nosso aplicativo. Produção já entra em contato com o Thierry Luiz da Silva Santos de Riacho das Almas. Ganhou sozinho, nada mais, nada menos que 200 mil reais, gente boa.
2: Vamos tentar conversar com ele, mas antes vamos começar o giro da sorte. São 20 giros de 1.500 cada giro.
0: Tem intervalo antes,
2: Wellington? Tem intervalo? Tem intervalo antes?
0: Amigo, é?
2: Ah, então rapidamente o intervalo.
0: Vamos embora. Veja isso você também.
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2: É muito dinheiro. Vamos ao giro da sorte?
0: Agora, 20 giros, 1.500 cada giro na tela.
2: Primeiro giro.
0: Tá girando e vem parando com 04-13-86. O título tem a numeração 41.386. E esse aqui tá em nome de João Paulo Rezende Leite. Ele é de Arco Verde.
2: Segundo giro.
0: Na tela, vem girando e vem parando com 47-40-24. O título tem a numeração 77.597. Cadê você? Alô, Maria de Avelino da Silva. É no centro de Santa Cruz do Capibaribe.
2: Terceiro giro.
0: Vem chegando o terceiro giro. Seu Wellington Lacerda parou com 10,84,31. O título tem a numeração 108.431. Cadê você? Alô, Cátia Simões, Simão Barbosa. Adquiriu com Pague com Pix. Ponto Pé Quente, Nanda Lima. Ela é aqui de Caruaru, do Cidade Jardim, a ganhadora. Cátia Simone.
2: Quarto giro.
0: É o quarto giro que vem chegando agora. Confira comigo, 59.74,11. O título tem a numeração 200.984. Cadê você? Venha pra cá. Adquiriu pelo aplicativo. Trata-se do José Walter da Silva, do bairro Novo Gravatá.
2: Quinto giro.
0: Alô, galera. Chegou. Quinto giro chegou com 00,98,72. O título tem a numeração 9.872. Cadê você? Oi, Glaucio e Liliane. É do bairro São Geraldo, em Arco Verde.
2: Alô, Arco Verde, sexto giro.
0: Sexto giro na tela, chegou. Agora com 420940, o título tem a numeração 24.513. Esse aqui tem nome de Maciel da Ouvindo dos Santos, residente no terceiro distrito em São Joaquim do Monte.
2: Sétimo giro.
0: De número 7, vem chegando com as dezenas parando. 41, 76 e 83, que pertencem ao título de numeração 21.256. E este aqui. Está em nome de Thaís Raquel da Silva, residente do bairro Areal, é São Joaquim do Monte, Wellington.
2: Oitavo giro.
0: Oitavo giro na tela, vem chegando, confira comigo, 07-32-01. O título tem a numeração 73.201 e este pertence a quem? Carlos Alberto B. Barros. Ele é de onde? Do Boa Vista. Aqui em Caruaru, conjunto residencial Boa Vista 1, Cobe 1.
2: Nono giro.
0: Nono giro chegando aqui na tela, vem comigo, 08-71-49. O título tem a numeração 87.149. Cadê você? Ivanilson José da Silva, residente em Pão de Açúcar. Alô, Pão de Açúcar, é lá em Taquaritinga.
2: Décimo giro.
0: Beleza, metade da maratona. Vambora, 03-84-26. O título tem a numeração 38.426. E este tem nome de Iromar. É isso aí? Hildes, é isso aí, gente. Iromar, é Rezende Vasconcelos, do centro de Custódia, seu Wellington.
2: Alô, Custódia! Vamos agora para o 11º giro.
0: Alô, galera do Caruaru da Sorte, parou! 46, 97, 07. O título tem a numeração 73.280.

0: São 10 horas mais 51 minutos. Quem se deu bem agora foi Glaucio Oliveira, residente no bairro Inocop, aqui na capital brasileira do forró Caruaru.
1: 12º.
0: Olha o 12º giro na tela, vem chegando e parando com 0734 e 55. Esse aqui tem o título de numeração 73.455. Confira. É em nome de Fabiana Félix Sequeira. É do bairro São Francisco. É a Rua Preta da sede do Veracruz, aqui em Caruaru.
1: 13º giro.
0: Olha o 13º giro na tela, vem chegando, parando com 39,78 e 78. Título de numeração 1.451. Cadê você? Alô, Alisson Feitosa de Souza. Ele é do centro de Alagoinha.
1: Alô, Alagoinha. Vamos agora para o 14º giro.
0: É o de número 14 que vem chegando, mais 1.500 para este. Parou com 42,20 e 24. Título tem a numeração 25.597. E este aqui tá em nome de Helenice, não, né? É o Eunice da Silva. Não tô entendendo não, viu, produção? É de Palmares, ok? Beleza, bairro Santa Luzinha, Palmares.
1: Ok, 15º giro.
0: Beleza, vambora. E esse nome, conseguiu? É Helene, é? Beleza. 07, 30 e 48, o título tem a numeração 73.048. Cadê você na tela? Venha pra cá, venha. Luzinete Maria, é do bairro Divinópolis, aqui em Caruaru. Luzinete Maria S. Ponto, ok? Aqui de Caruaru.
1: Ok, ainda tem mais 5, mas por enquanto, Ricardo Cantarelli. Vem pra cá, Ricardo Cantarelli.
0: Você tem ganhador, Wellington?
1: Câmara da Emoção.
0: Caiu a ligação?
1: Tava a ligação, mas caiu. De repente a pessoa tá me falando aqui que caiu a ligação. Vai tentar de novo a conversar com você que ganhou.
0: Vamos
1: tá?
0: Pro giro, né?
1: Vamos lá, vamos giro. Continuar com o giro. Perfeito. Agora, 16º giro.
0: 16º giro, às 10h53. Vem parando com 41,85 e 60. O título tem a numeração 22.133. De volta com a emoção do giro da sorte. Genário Rodrigues Cunha. Ele é de Bezerros, do bairro São Sebastião.
1: 17º.
0: Olha o 17º aí chegando, galera. Gente boa, gente fina, gente do bem. 15.06 e 32. O título tem a numeração 150.632. Esse aqui foi adquirido pelo título Pague com Pix. Com título Pague com Pix. É de Brejo da Madre de Deus, Morro da Ação, Ponto Pé Quente, Gabriel. E quem ganhou foi... Alô, Alexandre dos Santos Silva!
1: Parabéns, 18º giro.
0: 18º giro, vem chegando o antepenúltimo. Antepenúltimo na tela, 17-18-01. O título tem a numeração 171.801. Cadê você? José Adilson, ele é de Arco Verde, adquiriu pelo aplicativo, ok? Ele é do bairro Coronel Siqueira, lá em Arco Verde. Ok, meu querido.
1: Legal, 19º giro.
0: O penúltimo chegou com 43,63,89. O título tem a numeração 39.362.
1: Ah, 39.962.
0: Vambora. 39.962. Trata-se de Rayane da Silva Ferreira. É isso mesmo? De Araújo? É de Pedra, né, Wellington?
1: Pedra!
0: Essa cidade é Pedra, né?
1: É Pedra.
0: Assim como tá escrito. Beleza, meu querido. Vamos ao próximo.
1: Ok. 20º giro.
0: 20º giro na tela. Vambora. 02-37-63, o título tem a numeração 23.763, esse aqui tem nome de Laísa Alves da Silva, é da Bela Vista, em Santa Cruz do Capibaribe. A emoção continua, porque tem ganhador na linha.
1: Diga, ué. Tem ganhador na linha? Então vamos na câmera da emoção bem rapidinho aqui. Fabiano, bom dia!
2: Bom dia!
1: Tudo bem, Fabiano?
2: Tudo ótimo agora.
1: Você pode, por favor, nos falar seu nome completo?
2: É Fabiano Olegari do Amaral.
1: Você reside em que cidade?
2: Santa Cruz do Capibaribe.
1: Ah, qual é o bairro aí, Fabiano?
2: É Nova Santa Cruz.
1: Nova Santa Cruz, muito bem. Você, qual é a sua ocupação? O que é que você faz?
2: Eu sou servidor público.
1: Servidor público. Comprou o carro da sorte, né?
2: Isso, isso.
1: Obrigado, tá ajudando o Licinha também. Você estava marcando ou não?
2: Rapaz, nunca marquei assim. Eu sempre comprava e esperava a ligação de vocês, mas hoje...
1: Chegou a ligação, né?
2: Foi. Eu imprimi a cartela para marcar. Parece que...
1: Hoje você não sabe quanto ganhou, então?
2: Oi?
1: Você sabe quanto ganhou?
2: Foi 10 mil, é isso?
1: 10 mil reais é um bom dinheiro, né, Fabiano?
2: Muito feliz, muito feliz.
1: É, 10 mil assim chegando, hein? Que coisa boa!
2: Pô, chegou na hora certa, rapaz.
1: Graças a Deus!
2: Chegou na hora certa.
1: Muito obrigado por ter acreditado no Caruaru da Sorte, né, Ricardo Cantarelli?
0: Desse jeito, Fabiano Olegário. Que coisa boa, meu querido. 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
2: Com certeza, valeu, obrigado.
0: Um abraço, Fabiano, de Santa Cruz do Capibaribe.
1: E hoje muita gente ganhou, inclusive agora o primeiro prêmio, 10 mil reais, que você tá, acabou de ouvir aí com o Ricardo Cantarelli, conversando Fabiano. Com ele. Fabiano Olegário do Amaral, de Santa Cruz do Capibaribe, é o primeiro prêmio.
0: Segundo prêmio, mais 10 mil reais para Kelly Silva de Poção.
1: O terceiro prêmio, 10 mil reais, duas pessoas dividiram, Williams Bruno da cidade de Arco Verde e Maria de Lourdes, daqui de Caruaru.
0: Perfeito, 200 mil reais, quarto prêmio. Foi pra onde o quarto prêmio, Ricardo? Foi pra Riacho das Almas, pra Thierry Otierre Luiz da Silva Santos.
1: Os ganhadores de hoje, tanto do giro como os principais.
0: Pessoal que adquiriu, que ganhou, pessoal que fez a festa com a gente hoje, do primeiro ao quarto prêmio, ou no Giro da Sorte também. Ei, você contemplado. 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
1: Ok, hoje toda a região ganhando, Caruaru, Santa Cruz do Capibaribe, Poção,
0: Arco Verde, Gravatá, São Joaquim do Monte,
1: Pão de Açúcar, Custódia, Lagoinha, Palmares também ganhou,
0: Bezerros, Brejo da Madre de Deus, Pedra e Riacho das Almas, tá na hora de ir embora, Wellington.
1: Ei, rapaz,
0: ainda tem 10 segundos, vambora, né? Grande. Vambora, adquira, não fique de fora, 100 mil reais no quarto prêmio esperando por você. Tchau.
1: É, são 160 mil reais ao todo, né? Tchau, gente, valeu.
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0: Agora, perdeu nada, ganhou. Pronto, 11 horas e 5 minutos. Tá aqui ouvindo a Rádio Jornal o tempo todo, o nosso Genival Paparazzi. Um abraço para você. Ele diz, olha, Paulo, você tocou aí com o Azulão, Dona Tereza. E Dona Tereza é o nome da minha mamãe. Um alô para ela. Ele tá desejando aqui um alô para a sua mamãe, a Dona Tereza, 76 anos hoje. Agora, são 11:06.
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5: Agora são 11h09.
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0: Agora são 11h17.
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1: Agora são 11:25.
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0: Agora são 11h31.
1: Para você que apostou, boa sorte. Vem aí o resultado das loterias.
0: Olha, minha gente, resultado do concurso 3.010. Não acumula, viu? Não acumula. Se ninguém acertar as 6 dezenas, o valor é repassado para os acertadores da quina e assim por diante. Então, não acumula. Mais de 300 milhões. Mais de 300 milhões chegou o prêmio da Mega Sena concurso 3.010. Aí você diz, vai logo, tô aqui querendo sair, quero saber, não sei o quê. Então vamos lá, 03, 30, 33,

0: 35, 45 e 47. Anota aí. Não acumula, viu? 03, 30, 33, 35, 45 e 47. Se ninguém acertou as 6 dezenas para ganhar aí mais de 300 milhões, não acumula. Aí vai ser dividido entre quem fez 5 números e assim por diante. Tá bom? 3, 30, 33, 35, 45 e 47. Se fosse um sorteio normal, claro que ia acumular, né? Desse jeito o cara jogava 03, 33, 30, deixa eu dizer na ordem, 03, 30, 33, 35, 45 e 47. Já tô ficando rouco. Porque é muito dinheiro, meu amigo. É muito dinheiro e não acumula. Boa sorte! Agora 11h33.
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0: Um dos assuntos do balanço de notícias para esta segunda-feira, às 16h. Ansiedade. Sintomas, alertas e como controlar. Mais de 58 milhões de pessoas sofrem com transtornos de ansiedade no mundo, segundo a Organização Pan-Americana da Saúde. O problema pode afetar a rotina, o bem-estar e a qualidade de vida. Sobre o assunto, vamos ouvir a psicóloga Adriana Barros. 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
2: Agora são 11h38.
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2: E ele é cartaz também da Virada Cultural em São Paulo. Canta pra gente aqui. Você canta com ele, é o cartaz musical no Super Domingo. Pianinho.

0: Agora são 11 horas e 45 minutos, ouvindo a Rádio Jornal o tempo todo, em Petrolina. Meu amigo Horácio Franca mandou um vídeo aqui lindo de Nossa Senhora de Fátima, né? E a gente espera que ela esteja sempre e ora por ela e roga, né, a Nossa Senhora de Fátima que seja sempre presente aí em Petrolina. E para vocês aqui, eu mando também as dezenas da Mega Sena. Repetindo para vocês aí, de Petrolina, no sertão de São Francisco. Olha aí, 03 30 33 35 45 e 47. 03 é o concurso de número 3.010, mais de 300 milhões. Aí para todos vocês que fizeram a sua pezinha, não acumula, viu? 03 30 33 35 45 e 47. Boa sorte!
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0: Tiaguinho, cante com ele.

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0: Agora 11h54.
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0: Dá um timezinho aí no nosso Tiaguinho, porque merece essa informação aqui, porque duas apostas ganharam mais de 168 milhões. O prêmio maravilhoso da Mega Sena acumulada pelos 30 anos. Então, Fortaleza e Rio de Janeiro, para as dezenas 03, 30, 33, 35, 45 e 47. Tá aí. Seis acertos. Acertaram. Seis acertos. Duas apostas ganhadoras. Porque se não tivesse aí os seis acertos, aí teria que, não ficaria acumulado, e teria que dividir a partir de cinco acertos e sai por aí, entendeu? Então, duas pessoas acertaram e são, sim, Mari, é muita sorte, né? Acertaram seis acertos com duas apostas, tá vendo aí? Duas apostas, 168.174.026,83. Eita, é muito dinheiro, meu amigo. Felicidade, faça bom uso. Agora, são 11h55.
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0: Com esses milhões aí eu encerro, tá bom? Com esses milhões aí para Fortaleza e Rio de Janeiro, mais de 168 milhões da Mega Sena. Obrigado pelo carinho da audiência. Mas vocês continuam na Rádio Jornal ainda um pouquinho com o Tiaguinho e em seguida o Domingo Esportivo.

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0: Pernambuco, 12:03.
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0: Muito boa tarde para você. Está começando o Domingo Esportivo neste dia 24 de maio de 2026. A partir de agora, vamos com você até às 3 da tarde, trazendo aqui notícias, debates, informações do futebol pernambucano. Tudo isso e muito mais no seu Domingo Esportivo, com as notícias do nosso futebol. Abraçando aqui os amigos da técnica do rádio pernambucano. Aqui estão conosco mais cedo Big Alves, com a presença do Wesley Amaro. E agora quem chega é o nosso Emílio Bezerra, comandando aqui a sua Rádio Jornal, ao lado do Edilson Lima no Master, para esta tarde de futebol. Domingo Esportivo começando para vocês aqui sempre ao meio-dia do domingo, com muita informação do futebol pernambucano, em uma tarde que tem Campeonato Brasileiro. Às 5h30 a bola rola, a Série D do Brasileiro, o Retrô contra o time do Lagarto, Arena de Pernambuco. Lembrando que a Rádio Jornal transmite este jogo. Marcelo Araújo, Igor Moura vai estar também aqui com vocês. O Alex Santos, a Letícia Carneiro, todas as informações desse jogo, dessa partida que começa 5h30 da tarde aqui pela sua Rádio Jornal. E antes disso, tem Jornada Esportiva Especial. Deixa eu abraçar você aqui que está se ligando na Rádio Jornal, no Recife 90.3, na faixa estendida 76.1. Caruaru, sintonizando 91.3. Você que está em Garanhuns, a sintonia 107.5. Em Limoeiro, sintonizando 99.5. Pesqueira, sintoniza 90.9. E em Petrolina, pelos 90.5. Você pode nos seguir aí nas redes sociais, no arroba Rádio Jornal PE. Anote aí, arroba Rádio Jornal PE. No X, o Twitter, que agora é o X, né? O X Twitter. O X. Você nos segue também no TikTok, no Twitch, no Instagram, no Facebook. Muito obrigado, então, a nossa conexão com você pelo arroba Rádio Jornal PE. 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Você pode nos seguir e acompanhar jornadas e programas esportivos, sempre com a marca e a credibilidade do seu Escrete de Ouro. 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

0: no YouTube. Estamos lá também com você no dia a dia, levando aqui a programação da Rádio Jornal Pernambuco falando para o mundo. Meio-dia, 7 minutos em Pernambuco. Vamos trazer até você destaques do nosso futebol.
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2: Uma vitória fora de casa que representou outra quebra de tabu, presença do Sport no G2 e sequência positiva de vitórias jogando fora de casa.

0: Série B do Brasileiro. Atletas ganham 2 dias de descanso e reapresentação só está marcada para amanhã. Volante vai desfalcar time de Hélio dos Anjos no Clássico dos Clássicos do próximo sábado na Ilha do Retiro. Secadores ligados em duelo que acontece hoje em Goiânia, entre São Bernardo e Atlético Goianiense. Náutico vai terminar invariavelmente 10ª rodada no G2 da competição.
1: Cruz conquista 1 ponto em Maringá e continua na 10ª posição com 11 pontos ganhos. Próximo adversário Coral será domingo 16h. Ferroviária na Arena de Pernambuco. Técnico Christian de Souza sabe que pode contar com os retornos de Vitinho e Everaldo, que cumpriram suspensão do 3º cartão amarelo. Thiago Enes e Silva serão reavaliados esta semana pelo DM.
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4: Apresentados até você, destaques aqui do futebol pernambucano, Domingo Esportivo, neste dia 24 de maio de 2026. Vamos falar aqui da programação da seleção. Daqui a pouquinho tem um debate ainda, às vésperas de uma Copa do Mundo, né? Você que está aí na contagem regressiva para a Copa do Mundo de 2026 nos Estados Unidos, México e Canadá. E a gente está acompanhando tudo da seleção, aliás, diariamente aqui na sua Rádio Jornal, segunda a sexta, né? Às 5h30, tem o Na Cola da Seleção, a apresentação aqui do Edinaldo Santos, com as feras do Escrete, avaliando não só as convocações, as seleções, a preparação, então, para a Copa do Mundo de 2026. E também o Na Cola da Seleção, que avalia alguns detalhes, alguns destaques, né, dessa seleção brasileira. Seleção que está na expectativa, o torcedor brasileiro, torcedora de uma boa Copa do Mundo. Essa é a expectativa. Não só nossa, né, mas também da torcida brasileira, quanto à seleção do Carlo Ancelotti, que tem 2 jogos ainda na preparação, viu, gente? O Brasil vai jogar no dia 31, próximo domingo, contra o Panamá. E também joga no dia 6 contra a seleção do Egito. A gente vai falar sobre isso aqui na Rádio Jornal, dessa preparação da seleção brasileira. Vou falar em seleção brasileira, para começar aqui o nosso Domingo Esportivo. Teve uma boa notícia, né? O goleiro Alisson, ele voltou a ser relacionado após 2 meses fora, escalado aí como titular do Liverpool na partida contra o Brentford pela última rodada do campeonato inglês. Lembrando que o Alisson não entrava em campo desde o dia 18 de março. Ele se machucou num jogo contra o Galatasaray da Turquia pela Liga dos Campeões. O goleiro lesionou o músculo posterior da coxa direita. Apesar do período aí de inatividade, o Carlo Ancelotti convocou o Alisson para a seleção na última segunda-feira. O Ancelotti, ele se mostra tranquilo quanto a essas condições do Alisson para disputar uma Copa do Mundo. Já falou, inclusive, sobre isso, né? Com o Alisson recuperado, o Neymar está passando a ser agora o principal ponto de atenção do DM da seleção. Saúde, performance, tudo isso sendo avaliado aí no dia a dia, né? Às vésperas da apresentação dessa seleção brasileira. Lembrando que o Neymar se recupera de um edema na panturrilha direita e tem a evolução monitorada pela CBF. O

Santos está dizendo que o caso não é grave. A expectativa é de que o Neymar tenha condições de participar aí do amistoso contra o Panamá daqui a uma semana, como a gente falou, né? No dia 31. A semana...

0: A gente falou, a estreia da Copa do Mundo está marcada para o dia 13 contra Marrocos. É isso, expectativa aí de contar já com o Alisson, recuperado. Hoje, ele é um titular na seleção do Carlo Ancelotti e um ponto de interrogação ainda é sobre Neymar. Mas essa avaliação física, como a gente falou aqui, né? Todas as avaliações serão realizadas durante a semana para saber posteriormente se o Neymar vai estar pronto ou não. Ele pode não ser escalado contra o Panamá, aliás, os amigos debatiam isso aqui durante a semana, o Igor Moura com o João Vitor, a Letícia também, a Letícia Carneiro e o nosso Edinaldo Santos falavam aqui no, na cola da seleção sobre essa presença do Neymar ou não contra o Panamá. O Santos diz que ele está bem, mas a CBF é mais cautelosa, espera uma avaliação física um pouco mais detalhada para saber se o Neymar estará apto para os amistosos. O Neymar foi... Ele e o Everton, né? O goleiro Everton e o Neymar. Os únicos que não estiveram em nenhum jogo de preparação da seleção brasileira. É uma coisa que acontece curiosa, né? Sem dúvida. Mas essa é a realidade. Os outros foram testados. Até quem teve pouca minutagem, né? O Danilo aí do Botafogo foi na reta final. Colocado aí foi destaque, o Endrick não teve tanta participação, mas foi destaque também na reta final da preparação, mas o Neymar e o Everton não, eles não tiveram presença na seleção do Carlo Ancelotti. Meio-dia, 14 minutos em Pernambuco, daqui a pouquinho outros destaques, outras notícias do futebol do Brasil e do mundo, vamos trazer agora o futebol pernambucano. Começa com esporte, em destaque para você, ontem venceu o Juventude no Alfredo Jaconi em Caxias do Sul pela Série B, 10ª rodada. O Leão é destaque com o Alex Santos, boa tarde, Alex.
1: Valeu, muito boa tarde para você, boa tarde para todo mundo que acompanha o Domingo Esportivo. A vitória de ontem à noite sobre a equipe do Juventude por 1-0, lá no Alfredo Jaconi, em Caxias do Sul, deixando o Sport, nesse momento, na segunda posição da tabela de classificação. O Leão da Ilha do Retiro, chegando a 19 pontos conquistados, o mesmo número de pontos do Náutico, porém, a equipe alvirrubra leva vantagem no critério de desempate. Tem uma vitória a mais, 6-5. Mas essa vitória de ontem, além de deixar o Sport numa posição muito boa na tabela de classificação, colocou um fim em mais um tabu. É o caçador de tabus, essa equipe do técnico Márcio Goiano. Até a bola rolar ontem à noite, o Sport nunca havia vencido o Juventude jogando lá em Caxias do Sul. Semana passada quebraram um contra o Fortaleza, de 46 anos sem vencer o Leão do Pici, e ontem quebrando mais esse tabu de nunca ter vencido a equipe do Verdão. E uma vitória que vai deixando o Sport com uma marca muito interessante a essa altura do campeonato. Em 10 rodadas, o Sport ainda não perdeu jogando fora de casa. Até o presente momento, foram 5 jogos, com 3 vitórias e 2 empates. E o técnico Márcio Goiano vai conversar com a gente agora, falando da vitória de ontem à noite.
2: O jogo a gente sabia das dificuldades que a gente ia encontrar em função, até mesmo já vi outras vezes aqui como atleta, e outros clubes também que eu já dirigi, né? Então, até o clima também é um pouco diferente para nós que saímos lá da região do Nordeste. Mas tranquilo, eu acho que dentro de campo um jogo até aberto, né? Ambas equipes procuraram o gol desde o primeiro tempo, segundo tempo, um jogo aberto. Mas a gente em alguns momentos tivemos o controle no primeiro tempo, no segundo tempo a gente teve um pouquinho mais de dificuldade, principalmente no início ali do jogo. Mas é como eu falei, um jogo aberto, um jogo de controle. Né? Nós tínhamos a posse de bola, a gente sabia valorizar essa bola com os jogadores com essa personalidade. Né? Eu tenho falado muito nesses dois últimos jogos. Né? O time tem que ter personalidade, tem que ter coragem para jogar. E mais ou menos dentro de campo os jogadores procuraram fazer, né? Por toda a dificuldade que apareceram. Mas quando a gente tinha a posse de bola, a gente procurou jogar. Então isso aí foi muito importante. A vitória veio, os 3 pontos vieram. A gente falou tanto em somar 19 pontos, porque nós sabíamos a dificuldade que é a competição, todo mundo buscando, todo mundo pontuando. A equipe do Juventude também, com certeza, buscava essa pontuação, né, para subir também na tabela. Então a gente muito feliz, porque o último jogo na nossa casa, quase 20 mil torcedores foi prestigiar o aniversário do clube, né? Infelizmente a gente não conseguiu o resultado contra o CRD, mas a gente deu mais uma

0: vez não passa importante fora de casa. Se a gente for computar os jogos fora de casa, a gente tem somado pontos e pontos muito positivos. Então está dando esse equilíbrio na competição e eu fico muito feliz por esse momento. Chegar a 19 pontos, vamos buscar um desafio. São 10 rodadas, conseguimos 19 pontos e vamos buscar. Né? Nós temos aí mais muitos jogos, 28 rodadas ainda pela frente, 8 rodadas para terminar o turno. Então a gente tem essa consciência e esse equilíbrio para que a gente possa estar somando mais pontos.
1: O Sport que agora se prepara para o jogo da próxima quarta-feira. É o jogo da volta contra o Fortaleza pela segunda partida da semifinal da Copa do Nordeste. O Sport venceu o primeiro jogo por 1 a 0. Empatando, já se classifica direto para a fase final. E sobre a Série B, o Leão que volta a entrar em campo somente no próximo sábado, dia 30 de maio, no Clássico contra o Náutico. Um jogo que vai definir a liderança da Série B. E para essa partida, o técnico Márcio Goiano perdeu o lateral esquerdo Felipinho pelo terceiro cartão amarelo. Destaques do esporte para o Domingo Esportivo. Boa tarde.
2: Valeu. Olha, deixa eu falar aqui da seleção inglesa. Após deixar de fora da Copa do Mundo, alguns medalhões que são considerados, né, nomes importantes aí na seleção inglesa. Thomas Tuchel explicou decisões que tomou para formar a convocação, foi anunciada na sexta-feira, está repercutindo muito ainda da sexta-feira para cá. Na coletiva, o treinador alemão, ele afirmou que fez as escolhas que envolvem questões táticas e também de envolvimento com a seleção inglesa. Algumas justificativas aqui do Tuchel. É uma mistura, o que eles fizeram por nós? Alguém traz um perfil diferente para a posição? E então, você monitora e observa o desempenho deles e nunca descarta o que você faz pelo seu clube. Em março, abrimos as portas e demos uma oportunidade a todos. As decisões foram difíceis, mas alguém tinha que tomá-las. Palavras do Thomas Tuchel, que é alemão, viu? Não é inglês, não. O Tuchel anunciou 26 jogadores, sem os nomes de peso, como o meia Cole Palmer, do Chelsea, o zagueiro ex-capitão da seleção inglesa Harry Maguire, do Manchester United, e o meia-atacante Phil Foden, do Manchester City. Lembrando que o Alexander Arnold também está fora. É mais um também que ficou de fora dessa convocação. Ele foi questionado sobre como comunicou a cada atleta e o técnico disse que preferiu ligar para todos eles. Nessas ligações, o Tuchel explicou os motivos, contudo, não deixou de sentir a emoção aí dos jogadores que não vão jogar o Mundial nos Estados Unidos, no México e no Canadá. Ele falou o seguinte: ligações telefônicas difíceis, respeito todos eles, como jogadores, como personalidades, todos eles estiveram no campo de treinamento, foram excelentes. Reduzir isso foi difícil, às vezes dolorosamente difícil. Até mesmo nas ligações telefônicas eu sentia a emoção. Liguei para todos os jogadores que estavam no campo de treinamento conosco pelo menos uma vez. Muitos deles mereciam estar conosco. Thomas Tuchel ainda destacou que para montar o elenco inglês, que vai disputar a Copa do Mundo, ele precisou fazer algumas escolhas táticas. Mesmo sem levar Cole Palmer, Phil Foden, outros craques como Bellingham, Harry Kane, Rice e o Bukayo Saka foram confirmados entre os 26. Ele também entende que tinha à disposição muitos jogadores com as mesmas características, o que dificultaria a montagem do elenco e também uma versatilidade no estilo de jogo da seleção da Inglaterra. Além disso, ele está entendendo aí que jovens como Madueke, também o Maino, agregam, segundo o novo, né, que ele está dizendo. Só um detalhe, né? Ainda nas palavras do Tuchel. Em novembro, ele disse que tinha jogadores mais jovens, jogavam com entusiasmo, uma boa mistura de jovens e veteranos, o que extraiu para ele o melhor dos jogadores. Palavras do Tuchel: queremos recriar esse espírito, por isso contamos muito com o grupo que esteve conosco nesses 3 períodos de treinamento. Para alguns, era uma questão de posicionamento, de não trazer 5 jogadores, camisa 10 e fazê-los jogar fora de posição, justificou Thomas Tuchel. Bem, em alguns destaques aqui dessa convocação, né? Como a gente falou, Pickford do Everton, o goleiro, o Henderson do Crystal Palace, o James Trafford do Manchester City. A gente falou aqui nos meias, né? O Jude Bellingham do Real Madrid. Tem também o Henderson do Brentford, Jordan Henderson. Alguns destaques. Agora, logicamente, o que você esperava, né? Quando você fala de uma seleção inglesa, ou mesmo que não fizessem, né? Que não estivessem numa trajetória legal, mas nomes como o Foden, como a gente falou, né? O Alexander Arnold foi um titular absoluto lá no time do Liverpool, agora foi jogado na reserva no Real Madrid, que o Real é uma bagunça, né? Depois da saída do Ancelotti não conseguiu se encontrar. Aliás, é muito questionado hoje, inclusive, porque não ganhou a La Liga, não ganhou, não foi à frente também, não avançou na Champions League, e existem vários questionamentos, principalmente lá no comando do Florentino Pérez. Para mim, o presidente é inquestionável. Aliás, ele estava apresentando a lista de títulos, né? O currículo dele como presidente do Real Madrid dispensa comentários. Os resultados últimos, como é considerado o maior clube do mundo hoje, o Real Madrid, aí os resultados não agradaram. Então tem muitos questionamentos a respeito desse time do Real Madrid. E o Arnold, que foi contratado para ser um titular, não figura no time, é um reserva. Inclusive o técnico estava improvisando, né? Outros jogadores... Estava improvisando outros jogadores para a posição de lateral direito e não escalando o Alexander Arnold. Ainda sobre alguns destaques dessa seleção inglesa, eu particularmente acho uma seleção boa, mas não rende o suficiente. Parece um pouquinho com o Brasil, né? Grandes nomes, mas o rendimento ainda é um pouquinho abaixo do esperado. Falamos aqui do Harry Kane, do Bayern de Munique. Ele também está aí. O Bukayo Saka, do Arsenal. Tem também o Watkins, do Aston Villa, o Rashford, do Barcelona, o Anthony Gordon, do Newcastle, e também o Madueke, do Arsenal. Bem, são alguns nomes, é uma seleção que chega apontada por alguns como favorita, para outros só uma participação, né, de uma seleção que ainda está tentando se encontrar. Particularmente, aí é opinião, a questão de opinião, viu? Na minha humilde opinião. Eu ainda vejo uma seleção competitiva, que se encaixar direitinho na Copa ainda vai fazer um barulho, não como uma França, Espanha, né? Tá um pouquinho distante ainda, mas coloco ela nesse pacote de seleções que tem bons nomes e que alguns não foram levados, e tomara que o Tuchel não se arrependa depois. Esse é um grande questionamento, né? Agora, se enfrentam o Brasil, aí eu diria que tá mais ou menos igual, né? A Inglaterra com o Brasil. Os resultados não são tão convincentes. É uma seleção com grandes nomes. O Brasil também é uma seleção com grandes nomes. Mas que no momento não tem aqueles resultados que a gente possa dizer que vá para... Particularmente, viu, gente? Isso é uma opinião minha, a opinião do apresentador aqui, na minha humilde opinião. Não vejo o Brasil numa fase de quartas de final. Pode até ser que aconteça, né? O futebol, ele é surpreendente. Aliás, algumas seleções que são apontadas como favoritas não chegam, ficam no meio do caminho. Isso já aconteceu em outras Copas do Mundo, é absolutamente normal, né? É comum a gente observar esse tipo de situação em uma Copa do Mundo, que são jogos curtos, uma competição eliminatória. De repente você está lá num dia ruim, eu vou usar como exemplo aqui, não era nem para usar, mas vou ter que usar. Aí toma um 7-1 da Alemanha, aí fica difícil, né? Tomara que não aconteça de novo aí esse dia ruim para tomar um placar desse. Mas enfim, vamos aguardar uma Copa do Mundo que tem uma seleção inglesa contestada por alguns nomes que não foram. Evidentemente que na escalação aqui, na convocação do Ancelotti, houve também algumas contestações, principalmente naqueles quatro nomes do Flamengo. Flamengo é o melhor time do Brasil hoje? É outro debate. Meio-dia, 27 minutos em Pernambuco. Vamos falar do Náutico, que teve uma vitória importante na classificação da Série B do Campeonato Brasileiro. Náutico tá aí, tá buscando, tá correndo e é o líder da Série B. Tem 19 pontos ganhos ao lado do Sport. Aliás, que satisfação, né? Lembrei do... Que satisfação. Náutico e Sport, primeiro e segundo colocados aqui na Série B do Brasileiro. De certo que é cedo ainda, é a 10ª rodada da competição, mas são resultados que têm que ser ovacionados, têm que ser valorizados, sem dúvida. 19 pontos aí para as duas equipes. Vitória do Náutico na sexta-feira contra o contra o Cuiabá, e vitória do Sport ontem contra o Juventude os credenciam a ficarem aí na primeira e segunda colocações da Série B do Campeonato Brasileiro.

0: até uma campanha parecida, né? Com exceção aí dos empates, porque o Náutico tem um empate, o Sport empatou 4 vezes. Vitórias são 6 do Náutico, são 5 do Sport, 10 jogos realizados até agora. O Náutico fez 16 gols, o Sport fez 13. O Náutico tem um ataque aí, tem números importantes. O Náutico tomou 9 gols, o Sport só tomou 7. O saldo do Náutico é de 7, o do Sport é de 6. O aproveitamento é o mesmo. Os dois têm 63% de aproveitamento na Série B do Campeonato Brasileiro. Vamos trazer o Náutico em destaque para você aqui no Domingo Esportivo. Igor Moura tem as informações. Alô, Igor, boa tarde.
1: Valeu, boa tarde, forte abraço para você e para todo mundo ligado aqui neste Domingo Esportivo. E o Náutico, na última sexta-feira, no Estádio dos Aflitos, para um público superior a 12 mil torcedores, conseguiu vencer mais uma na Série B do Campeonato Brasileiro e assumir a liderança do Brasileirão. Uma sequência espetacular do Náutico. Nos últimos 5 jogos, o Náutico venceu o Atlético em São João del Rei por 1-0, empatou no Estádio Santa Cruz em Ribeirão Preto com o Botafogo em 1-1, depois venceu o América por goleada 4-0 no Estádio dos Aflitos, depois aplicou um 6-2 sonoro no Germano Krieger em Ponta Grossa para cima do Operário, e na última sexta-feira, enfrentando a melhor defesa da competição, o Cuiabá, praticou antijogo o tempo todo. O Náutico, com um gol de Júnior Todinho na metade do segundo tempo, conseguiu o triunfo, a vitória, 1-0, que deixou o Náutico na liderança do campeonato. 19 pontos ganhos até aqui, em 10 jogos realizados, Náutico com 16 gols marcados nesse campeonato brasileiro da Série B. O Timbu, que tem pela frente agora o clássico diante do Sport, mas antes da preparação começar, Hélio dos Anjos deu 2 dias de descanso, de folga, para o elenco profissional do Náutico. Ontem, o dia de hoje também será de descanso, e a representação marcada para amanhã no CT Wilson Campos, onde o Timbu vai iniciar a preparação para o clássico dos clássicos do sábado que vem, 8:30 da noite, na Ilha do Retiro. Se o Náutico vai ter a semana toda aberta para se preparar para esse clássico, né? O Sport tem no meio de semana o Fortaleza pela semifinal da Copa do Nordeste. O volante Wenderson, um dos destaques alvirrubros até aqui na Série B do Campeonato Brasileiro, vem jogando muita bola, tomou o terceiro cartão amarelo, vai cumprir suspensão automática nesse jogo diante do Leão da Praça da Bandeira. Hélio dos Anjos fala sobre a vitória diante do Cuiabá, uma vitória importante, sofrida, suada, contra um time que se defendeu bastante, praticou o antijogo, catimbou, mas que no fim das contas não foi páreo para o Náutico no Estádio dos Aflitos.
2: 74% de posse de bola no primeiro tempo, 67% de posse de bola no segundo tempo, com o time deles revitalizando um setor com jogadores com muita qualidade, como é o PP, como é que é o próprio lateral direito deles, que é um jogador muito forte, muito agressivo. Foi um jogo dificílimo, eu quero deixar bem claro. Desde quando o Vinícius perdeu aquele pênalti por causa de algumas situações, né? Nós já tínhamos pedido 4 pênaltis, eu oficializei Dodô treinou ontem pra caramba pênalti. Então não tem essa história de o batedor oficial. O batedor oficial, no caso, era o Dodô. Porque o Dodô que está treinando, o Dodô que estava ali, eu autorizo, antes de, na palestra, né? Eu falo das 3 opções de pênalti. A primeira opção hoje era Dodô, segunda podia ficar entre Vinícius e Paulo Sérgio. Então o batedor hoje era o Dodô. Então quero deixar bem claro isso para não começar a criar uma polêmica em cima de penalidade. Ninguém gosta de perder penalidade, é o 5º pênalti que nós perdemos na temporada, isso me mexe comigo. Mas a convicção é muito grande em cima de tudo. Você com 74% de posse de bola, nós fizemos, em números, nós fizemos um grande jogo. Um grande jogo. Passes certos foram 426 passes certos. Quer dizer, imprimimos um ritmo que é nosso, agressividade. A marcação pressão nossa hoje foi quase que perfeita. Porque mais uma vez, com 1 minuto de jogo, nós podíamos ter. Se o Paulo não escorrega naquela marcação pressão no início do jogo, do jeito que o Paulo é matador, se aquela bola limpa para ele, mas ele escorregou no pé de apoio. E a gente foi na insistência, mas uma insistência com qualidade. Não teve desespero. Rodamos bola como tivemos que rodar. Ocasionamos o jogo mais pelo lado direito, porque o lado direito estava muito bem. E eu tenho que falar aqui publicamente, né? Nós vivemos muito em função do Vinícius, sim. Isso aí pode olhar, pode estudar, pode o que quiser. Você entende? Mas esse novo ataque do nosso, essa mobilidade, essa agilidade de ataque, está passando muito pelo Vinícius. E taticamente, sabe, sem a bola, o Vinícius hoje para mim foi perfeito. Todos os encaixes de marcação, pressão do lado esquerdo,

0: ele que fez em cima do quarto zagueiro do Lucas, acho que é Lucas, desculpa, se não... todos. Então é um jogador que tem uma importância muito grande de tudo que a gente está fazendo, né? É, eu acredito que 4 ou 5 jogadores fizeram mais de 1000 metros em alta intensidade, inclusive um lateral zagueiro, que é o Igor, né? Que é o Reginaldo também foi, Luiz Felipe foi, Vinícius foi, todos acima de 1000 metros em alta intensidade. E alta intensidade é o que define o futebol moderno. Sabe, hoje os dias eu escutei uma história de uma pessoa falando nessas lives da vida aí, que é esse negócio de centroavante que corre, não existe isso mais não. Não existe mais o centroavante que não corre. O centroavante que não ataca a linha, o centroavante que não faz a outra linha baixar, isso que não existe mais. Então a gente tem que trabalhar o jogador e tem que qualificar o jogador e treinar o jogador para o momento do futebol. Se muitos acham que o futebol moderno não é o ideal, eu não sou culpado disso. Ninguém é culpado, é porque o futebol tornou-se assim, né? Então, a gente fica muito feliz com o desempenho, fica muito feliz com a persistência, muito feliz com a dedicação desse grupo. Esse grupo é impressionante. Esse jogo, para mim, encheu meus olhos. Sabe por quê? Porque é a realidade da Série B. Gente, fica achando que todo mundo vai atropelar todo mundo, que aquele 6-2 vai acontecer toda hora. Não vai acontecer. Sabe, esse time tem um processo de quase um ano, esse processo defensivo do Cuiabá, tem quase um ano que o Eduardo está desenvolvendo. Eu tenho certeza que o Cuiabá vai no mercado. Eu sei por que o Cuiabá não foi tanto no mercado como é de praxe dele, né? Teve pequenos problemas que aconteceram no clube, no clube não, nas empresas que toca esse clube, você entende? Mas é um time encardido para contratar e vai crescer. E nós ganhamos de um time que eu trabalhei esse jogo em cima do jogo do Atlético, do jogo do Operário e do jogo do Goiás. Num grande momento do Goiás, eles passearam na Serrinha. Eles passearam. Quer dizer, então, nós sabíamos que ia ter dificuldade, nós sabíamos que era um jogo da persistência. Gente, teve momento que eles fizeram 2 linhas de 5. Teve momento que eles fizeram 2 linhas de 5. Então é um time voltado para isso. E o Náutico foi o que o Náutico é e o que nós temos que ser. Persistentes, resilientes e, acima de tudo, competitivo. Eu fiquei muito feliz. E não vou aqui pensar que estamos na primeira colocação, que bonito. Eu só acho uma coisa, que é bom frisar. Tem 1 ano e 2 meses que nós estamos aqui. Ficamos na ponta o tempo todo. O tempo todo. O tempo todo nós entramos entre os 8 do ano passado e ficamos. O tempo todo. Esse ano, o tempo todo no topo. O tempo todo nas primeiras colocações. Aí perde um jogo do brasileiro. Você está entendendo? Aí vem aquela cobrança descomunal, a cobrança política. Que é cobrança política? Essa cobrança chata aqui em cima de mim, ela é questão de política. Sabe? Ela não é questão equilibrado, do comentário, da cobrança, dos conhecedores. Então, naturalmente, a gente fica feliz porque... Eu sempre acreditei. O Todinho, gente, o Todinho sacrificou durante o Pernambucano todinho. Só que eu não podia parar o Todinho e fazer a cirurgia dele. Os médicos já tinham constatado que ele precisava fazer uma artroscopia. Ele tinha um osso livre no joelho, que dói, que marca, que incha, né? Recuperou-se. É esse jogador da divisão, jogador talhado para a divisão. Hoje nós vimos o Paulo mais uma vez terminar um jogo. O Paulo não fez gol, mas olha o que o Paulo dedicou. E esse é um exemplo que eu falo. Não vem querer achar que o Paulo tem que ser o jogador só matador, não. O Paulo tem que ser esse jogador que ele foi no jogo que ele entrou lá e o que ele foi hoje. Então aí sim ele vai crescer dentro do grupo como ele tem condições para isso. Feliz, porque não é fácil essa divisão, mas consciente de que está dormindo na primeira colocação. O mais gostoso disso é que nós já fizemos a nossa parte. O que acontecer é Deus que vai mandar. Se acontecer de alguém ganhar, passar na nossa frente, é Deus que está mandando e nós vamos continuar a nossa luta.
1: Tá aí, portanto, palavras de Hélio dos Anjos aqui na Rádio Jornal. Secadores ligados, secadores alvirrubros, né, ligados para hoje à tarde, 4 horas daqui a pouco, né, em Goiânia, 16 horas no Antônio Ascioli, o Atlético Goianiense vai receber o São Bernardo. E esse jogo vai ser o seguinte: se o São Bernardo não vencer, se der empate ou dragão, o Náutico vai oficialmente terminar a rodada na liderança do Campeonato Brasileiro da Série B, independentemente de outros resultados. Até porque o Náutico não pode ser alcançado por nenhum outro time além do São Bernardo na classificação. São as últimas do Timbu aqui neste Domingo Esportivo.
2: Valeu, Igor Moura, trazendo pra gente aqui, portanto, o Náutico aqui no Domingo Esportivo. Olha, o presidente em honra do Bayern de Munique, ele comentou sobre possível interesse do Barcelona em Harry Kane após a conquista da Copa da Alemanha sobre o Stuttgart no último sábado com 3 gols do atacante inglês. Ele falou e deixou claro que ele é inegociável. Palavras aqui do Uli Hoeneß. Harry Kane é a melhor contratação que já fizemos. O Bayern de Munique é um clube que compra, não vende. E o Barcelona não tem dinheiro para isso mesmo. Declarações do Hoeneß, a imprensa alemã. Harry Kane é apontado por veículos espanhóis como um dos favoritos do Barcelona para repor a saída de Robert Lewandowski. O inglês, que tem contrato até 2027, está em uma lista ao lado de João Pedro e Julian Álvarez. O orçamento dos espanhóis para contratar um atacante está girando em torno de 100 milhões de euros. Os caras fazem assim, ó, vão lá no papel, né, aí separam. Esse orçamento aqui é para contratar um atacante. 100 milhões de euros só. Dá para nós aqui na cotação atual 583 milhões de reais. Só para contratar um atacante. Diga aí. O futebol ficou uma coisa, né, maluca, né? Você vê um clube brasileiro, 580 milhões salva a vida de um clube brasileiro, né? Paga dívida, contrata elenco, reforma estádio. O cara vai pagar 100 milhões de euros em um atacante. Esse é o orçamento para contratar um atacante. É longe da realidade, né? É muito longe de uma realidade. Outro jogador do Bahia de Munique envolvido aí em rumores é o Olise. A presença de Mourinho na final da Copa da Alemanha levantou boatos sobre o interesse em levar o francês para o Real Madrid, clube que ele deve assumir em breve. Segundo o Hoeneß, essa possibilidade não existe. Espero não vê-lo, Mourinho. Ele pode ficar de olho no Olise, mas não vai conseguir contratá-lo. Palavras do presidente do Barça. Olise, já que ele é francês, é um dos destaques do Bayern de Munique na temporada. 21 gols e 26 assistências em 52 partidas. O vínculo do francês com o time alemão vai até 2029. É o mercado da bola internacional em efervescência, né? Efervescência. E o Harry Kane aí despertando interesse de outros clubes. Somente aí no Barcelona, mas o presidente dizendo que não, Barcelona não tem dinheiro para contratar. O Barça já foi um dos clubes de maior poder financeiro para contratar. Vive um momento ali muito de cautela. A Real Madrid está um pouquinho à frente no quesito financeiro, né? É, tá, tem suas dificuldades lá, viu, Emílio? Você gosta do Barça, hein, Emílio Bezerra? Não, né? Tá bom. Faltando 19 minutos para 1 da tarde em Pernambuco. Vamos destacar o clube do Emílio Bezerra, que eu falei aqui. Agora é o Santa Cruz Futebol Clube. Em destaque para você aqui no Domingo Esportivo. Leonardo Borges tem as informações. O tricolor empatou pela Série C do Brasileiro ontem. E o Borges traz o Santa Cruz. Boa tarde, Borges.
3: Boa tarde para você, amigo. Boa tarde para você que está ligado aqui no Domingo Esportivo. E o Santa Cruz ontem foi a Willie Davids e empatou com o Maringá em 1-1. Santa Cruz que começou a partida melhor do que o time da casa e abriu o placar logo aos 4 minutos com Pedro Favela de cabeça numa boa cobrança de escanteio do Renato. Aos 20, Adeilson empatou para o Maringá. Um jogo muito disputado. No meio-campo, foi a tônica da partida até o seu final. Técnico Christian de Souza, que não contou com quatro atletas, Vitinho e Everaldo, suspensos pelo terceiro cartão amarelo, Thiago Enes e Silva, cuidando na capital pernambucana de lesões musculares. O próximo jogo do Santa Cruz será contra a Ferroviária, no domingo, 16h, na Arena de Pernambuco. Com este pontinho, o Santa Cruz chega a 11 pontos ganhos na décima colocação, um aproveitamento

0: de 45%. E o técnico Christian de Souza analisa o jogo no empate ontem no Willie Davids por 1-1 contra o Bodão.
1: Primeiramente, agradecer a presença do nosso torcedor. Veio de longe, né? Se deslocou. Aqueles aqui da região, e um especial abraço àqueles que ficaram através da televisão e do YouTube assistindo, né, por todo mundo aí. Eu acredito que hoje nós entramos na competição, de fato. Acho que é um divisor de águas. O jogo, sabíamos que ia ser um jogo muito complicado aqui. As equipes vêm aqui e sofrem muito, tem muita dificuldade para equilibrar o jogo, para fazer um jogo controlado. E nós fizemos isso, né? Nós tivemos um início de partida onde a gente conseguiu surpreender o adversário, conseguimos chegar ao nosso gol, acredito que poderíamos até mesmo ter aumentado o placar, tivemos volume para isso. O adversário demorou, né, para entender a nossa proposta, com o Quirino em cima, né, do zagueiro da sobra deles, os nossos extremos por dentro, a gente criando uma superioridade numérica enquadrada no meio, bastante forte, né, para poder controlar o jogo, e isso aconteceu até os 20, 25 minutos. Depois, obviamente, né, o adversário tem um bom treinador, né, começou a criar situações para nós trazer dificuldade, mexeu na sua equipe, e o jogo ficou numa condição da gente começar a perder a segunda bola no final do segundo tempo. Foi onde aconteceu o gol deles. Né, a gente corrige para a segunda etapa, trouxemos mais um jogador por dentro, né, que foi a entrada do Léo, porque a gente estava com bastante dificuldade ali no corredor central, no final do primeiro tempo. E eu acredito que a gente controla o jogo, né? Tivemos pouca posse, agredimos pouco o adversário, mas controlamos defensivamente, sofremos também pouco. O adversário, que é acostumado aqui a fazer 3, 4 gols, a impor um ritmo muito forte, um jogo de transição o tempo inteiro. E a nossa equipe mostrou muita maturidade e competiu muito. Teve uma condição de competitividade muito interessante, por isso que eu digo que hoje a gente entrou de fato na Série C. Estamos aí com um nível de atuação aceitável, mas é óbvio que agora a gente vai buscar evolução, a gente vai conhecer mais o elenco. A gente hoje ganhou jogadores, a gente colocou jogadores que vinham jogando menos, e esses jogadores deram conta do recado. Quirino fez uma partida taticamente perfeita. Alex, Renato, jogadores que não vinham jogando, e a gente conseguiu fazer um jogo equilibrado. Essa era a proposta, equilibrado, não entrar no jogo de tomar lá e dar cá do adversário. E eu estou muito satisfeito pela performance dos nossos jogadores, e principalmente porque competiram e hoje encararam de fato a Série C. E o torcedor que nos escuta e me vê pode ter certeza que nós temos um time aguerrido, competitivo, e que vai evoluir muito ao passar dos jogos. Com a quantidade de treino maior também, a gente vai conseguir dar um equilíbrio maior e ser mais efetivo ofensivamente.
0: Aí a palavra do técnico Coral, Christian de Souza, falando aqui no Domingo Esportivo.
2: Faltando 14 minutos para 1 da tarde, olha, a CBF desmembrou a tabela das 5 rodadas da Série C do Brasileiro. De mais 5, né? O detalhe é que mais chamou a atenção aí nessa... Essa divulgação do novo calendário é a confirmação de 2 partidas na mesma data da estreia da seleção na Copa do Mundo. O Brasil faz o seu primeiro jogo no Mundial no dia 13 de junho, um sábado, 19 horas em Brasília, no duelo contra o Marrocos. Poucas horas antes do apito do torneio da FIFA, a bola vai rolar pela terceira divisão. 16 horas, no mesmo dia, dia 13 de junho, o Guarani recebe o Caxias no estádio Brinco de Ouro, em Campinas, enquanto que o Amazonas vai encarar o Anápolis, em Manaus. Esse choque de horários do dia 13 de junho será o único conflito direto na divisão de jogos do Brasil na primeira fase. A tabela não prevê compromissos aí da Série C nos dias 19, duelo contra o Haiti, e no dia 24, partida contra a Escócia. A manutenção das rodadas foi uma decisão adotada pela CBF para o período de Copa do Mundo, enquanto a entidade programou a paralisação das principais competições do país, as séries C e D seguirão com o cronograma normalmente. A exemplo da Série A, será um hiato de aproximadamente 7 semanas.

0: vagas entre a 18ª rodada e a 19ª. Será interrompida aí no dia 1º de junho, com o entorno marcado aí para o retorno, marcado para o dia 22 de julho. A Série B também está acompanhando essa pausa, congelando a disputa entre os dias 9 de junho e o dia 21 de julho. Então, só deixando claro, séries A e B vão passar por uma paralisação, as séries C e D não, vão continuar durante a Copa do Mundo. E essas partidas, eu vou convidar aqui todos os amigos, né, para assistirem. Edilson, Wesley está aqui, Emílio, ao invés de assistirem o Brasil, vão assistir aqui no dia 13, Guarani contra o Caxias, tá certo? E tem também o Amazonas contra o Anápolis. Gostaram aí desses jogos aí no dia do jogo da seleção? O Wesley tá rindo, é brincadeira. Faltando 12 minutos para 1 da tarde em Pernambuco. Daqui a pouquinho teremos outras do nosso futebol, mas agora tem o Marcelo, é isso? Nosso Marcelo Araújo. Agenda do futebol do fim de semana, resultados. Alô, Marcelão, boa tarde para você, Marcelo.
1: Boa tarde, Alexandre. Grande abraço a você, um abraço a quem está ligado conosco no Domingo Esportivo. Campeonato Brasileiro da Série A, 17ª rodada. Tivemos ontem no Morumbi, São Paulo 1, Botafogo também 1. No Barradão, vitória do rubro-negro baiano. Vitória derrotou o Internacional por 2-0. No Maião, Mirassol 1, Fluminense 0. No estádio, na Arena de Porto Alegre, Arena do Grêmio, o Grêmio venceu a equipe do Santos por 3-2. No Maracanã, a derrota do Flamengo para a equipe do Palmeiras por 3-0. Série B, tivemos ontem Caxias do Sul, a derrota do Juventude para o Sport por 1-0, gol de Yuri Castilho. O Fortaleza venceu Londrina por 3-0, Novo Horizontino derrotou o Ceará por 2-1. Campeonato Brasileiro da Série C, Maringá 1, Santa Cruz também 1, Barra 0, Guarani 2, Maranhão 0, Caxias também 0. Série D do Campeonato Brasileiro no Marizão ontem, Souza 0, Central também 0, Iape 1, Iguatu também 1, Água Santa 2, Pouso Alegre 0, Abecate 2, Operário do Mato Grosso do Sul 0, CSA e Asa ficaram no 1-1, Joinville 0, Cianorte também 0, Nova Iguaçu 1, Noroeste 0, Ferroviário 3, Altos 1, Goiatuba 1, Capital também 1, Velo Clube e 15 de Piracicaba 1-1, Gama 4, Primavera 3, Imperatriz 0, Águia 3, Humaitá 0, Guaiporé 4. A agenda do futebol, programa para este domingão, Série A, 16h, Cruzeiro e Chapecoense, Clube do Remo e Atlético Paranaense, 18h30, Corinthians e Atlético Mineiro, às 20h30, Vasco da Gama e Bragantino, Série B, 16h, Atlético Goianiense e São Bernardo, 16h30, CRB e Ponte Preta, às 18h30, América Mineiro e Vila Nova, 19h, Avaí e Goiás, às 8h30, Operário de Ponta Grossa e Criciúma. Pela Série C, às 16h30, tem Brusque e Anápolis. No mesmo horário, Amazonas e Ferroviária, Inter de Limeira e Itabaiana. 18h, Confiança e Figueirense. Às 19h, Volta Redonda e Ipiranga. Série D, estaremos acompanhando às 17h30, direto da Arena de Pernambuco, Retrô e Lagarto. Um pouco mais cedo, 15h, Guarani de Bagé e Cascavel. Às 15h30, Azures e Blumenau. 16h, Brasiliense e Yumas, CSE e Atlético de Alagoinhas, Jacuipense e Juazeirense. Em Goiânia tem Decisão e Serra Branca. Tem Clássico Potiguar. No Frasqueirão, 16h, ABC e América de Natal. São esses, Alexandre, os principais destaques da agenda esportiva, da agenda do futebol para esse domingo esportivo. Um grande abraço e ótimo programa, Alexandre.
0: Valeu, valeu, Marcelo. Muito obrigado, então. O nosso Marcelo falou de alguns jogos aí, mas tem uma super rodada aqui da Série D do Brasileiro, né? Muitos jogos também programados para hoje. A Série C tem os jogos do fim de semana com muitas partidas. Temos aqui destaque também para o futebol internacional. Vamos falar aqui da Premier League. A bola rolando aqui entre Liverpool e Brentford, placar tá 0-0, atualizando aqui para vocês que estão acompanhando também o futebol internacional. Liverpool e Brentford 0-0, West Ham e Leeds United 0-0, o Burnley tá perdendo pro Wolverhampton, placar de 1-0, o Fulham tá vencendo o Newcastle 1-0, Tottenham 1, Everton 0, Nottingham Forest 1, Bournemouth 0, o Sunderland está vencendo o Chelsea, placar de 1-0. O Crystal Palace perdendo para o Arsenal por 1-0. O Manchester United... Olha quem fez o gol do Arsenal, Gabriel Jesus.

Já foi um dos mais apostados aí na seleção brasileira, né? Tá marcando lá o seu gol pelo Arsenal. O Manchester United, Manchester City tá vencendo o Aston Villa por 1-0. E tem também o Brighton perdendo em casa pro Manchester United por 2-0. Na Itália, bola rolando também. Já tem um jogo encerrado aqui que começou às 10 horas da manhã. Parma venceu o Sassuolo, placar de 1-0. Tem aqui também nos jogos do início da tarde deste domingo. Começa daqui a pouquinho, daqui a 7 minutos, Napoli e Udinese. 15 para as 4, Verona e Roma. Torino e Juventus. Cremonese e Como. Lecce e Genoa. E Milan e Cagliari. Tem também aqui a Espanha, a La Liga. 4 horas tem Vídeo Real e Atlético de Madrid. O nosso Marcelo até falou aí alguns destaques também do futebol internacional. Alô, alô, Igor Moura. Às 15h30 tem River Plate e Belgrano. Olha aí, Igor Moura. Tem também hoje o Brasileirão Feminino, bola rolando, Juventude e Grêmio, 15 horas, Bragantino e Palmeiras, Vitória e Cruzeiro, Botafogo e América Mineiro, 16 horas, e 18 horas tem Atlético Mineiro e Ferroviária. Pronto, uma agenda aqui repleta de futebol no domingo, que traz aqui para você jogos das séries A, B, C e D, as 4 divisões do futebol brasileiro, jogando nesse final de semana. Só destacar aqui para vocês rapidamente como é que tá a classificação. Falei da Série A, né? Falar da classificação aqui da Série A do Brasileiro. Para quem tá aqui acompanhando o Brasileirão, Palmeiras é o líder, tem 38. Abriu 7 pontos contra o Flamengo, que é o segundo colocado, com 31. Na terceira, o Fluminense com 30. Quarto, São Paulo, 25. São Paulo é o quarto colocado do Brasileirão. 25 pontos e o torcedor reclamando lá, né? Querendo fazer protesto. O Atlético Paranaense na quinta colocação com 24. Aliás, o do Palmeiras é pior, né? Que tinha gente pedindo a saída do Abel lá do Palmeiras. O cara tá líder do Brasileirão, 38 pontos. Sexto, Bragantino, 23. Sétimo, Bahia, 23. Oitavo, Coritiba, 23. Nono, Botafogo, 22. Décimo, Vitória, também 22. Atlético Mineiro, 11º, 21. 12º, Internacional, 21. 13º, Grêmio, 21. 14º, o Vasco, 20. 15º, o Cruzeiro, com 20. 16º, Corinthians, 18. E na zona de rebaixamento, Santos na 17ª colocação, 18 pontos. Mirassol, 18º, 16. Remo na vice-lanterna, 15. Chapecoense, essa tá difícil. Último colocado, 9 pontos ganhos. Campanha ruim da Chape. Subiu, né? E já tá pegando o voo de volta. Tá pegando o voo pra voltar aí pra Série B. Embora tenha muita competição ainda, né? Vai pra 17ª rodada. Chapecoense só fez 15 jogos até agora. Tem 2 jogos devendo aí. Mas lógico que a pontuação é horrível. Tá na lanterna a Chape. Eu vou falar também da Série B. Eu falei aqui da classificação da Série B, colocando, evidentemente, os pernambucanos como destaque, né? A gente tem hoje o Náutico como líder, o Sport vice-líder, Náutico 19, Sport 19 também, Fortaleza na terceira com 18, olha o Fortaleza aí, ó, beliscando, mordendo, querendo voltar para a Série A. Tá classificado na Copa do Brasil, tá na semifinal da Copa do Nordeste contra o Sport na quarta-feira, esse jogo que a TV Jornal transmite 9h30 da noite, era quarta-feira, Copa do Nordeste, e no Brasileirão é o terceiro colocado, 18 pontos ganhos, um ponto de distância apenas do Náutico e do Sport. Quarto colocado, São Bernardo com 17. Quinto, Vila Nova, 16. Sexto, Novo Horizontino, 16. Está muito apertada essa pontuação também, né? Vai para a 11ª rodada, está terminando a 10ª rodada. Pontuação bem igual ali dos 6, porque agora são os playoffs da Série B. Sobem os quatro primeiros e tem a disputa entre o quinto e o sexto. Quarto, quinto e sexto, portanto, aí na Série B. Sétimo colocado, Goiás com 13. Oitavo, Criciúma com 13. Nono, Ceará com 13. Juventude também na 10ª. Tem a turma dos 13 ali, né? Goiás, Criciúma, Ceará, Juventude. Aí depois, para 12, Atlético Goianiense na 11ª colocação. 12º, Operário de Ponta Grossa, 12. 13º, CRB com 11. Atlético na 14ª com 11. 15º, Avaí com 10. 16º, Cuiabá com 10. Na zona de rebaixamento da Série B,
Botafogo de Ribeirão Preto é o 17º, 9.

0: Londrina, 18ª colocação, 8. Ponte Preta, vice-lanterna, 7 pontos ganhos. E o América Mineiro só está existindo, né? Só o nome dele ali na Série B. 3 pontos ganhos com 9 jogos realizados até agora. É o lanterna da Série B. Inclusive, joga hoje, 18h30, contra o Vila Nova no Independência. Tá difícil, né? O Vila Nova que tava brigando lá nas primeiras colocações, é o quinto colocado com 16, é capaz de vencer o América Mineiro em pleno Independência, que é o lanterna da competição, 3 pontos ganhos, situação ruim. Bem, e aproveitando aqui, antes de irmos para o intervalo, para a gente voltar com o debate do Domingo Esportivo, deixa eu aproveitar e falar para vocês aqui da Série C do Campeonato Brasileiro, rapidinho. O Guarani lidera com 15, seguido pelo Paysandu com 14. O Guarani deu uma, né, deu uma alavancada aí, engatou os resultados e é o líder agora com 15. Seguido pelo Paysandu com 14, terceiro Brusque com 14. O Amazonas, que liderava aí por algum momento, deixou e está na quarta colocação com 13, embora a pontuação é muito pequena ainda a distância. Do quarto, por exemplo, aí pro primeiro, 2 pontos de distância do Amazonas pro time do Guarani. O quinto, Ituano, com 13. Sexto, Maringá, adversário do Santa Cruz ontem, 13 pontos. Sétimo, Floresta, 12. Oitavo, Caxias, 12. Aquela fila lá de quem vai do nada para lugar nenhum, né? Fica na metade da tabela. Inter de Limeira, na nona colocação, 11º, Santa Cruz é o... nona colocação, Inter de Limeira com 11 pontos. 10º colocado é o Santa Cruz com 11. O Maranhão, na 11ª, com 11. O Ipiranga, na 12ª, com 10. 13º é o Barra, 10. Na 14ª, Ferroviária, com 9. 15º, Figueirense, tem 7. 16º, Confiança, com 6. Botafogo da Paraíba, na 17ª, com 6. 18º, Volta Redonda com 5, e o Lanterna e o Vice-Lanterna. Itabaiana na Vice-Lanterna, 5 pontos, e o Anápolis na Lanterna com 4 pontos ganhos. Esses dois aí, lembrei do saudoso Mané Queiroz, né? Se o campeonato terminasse hoje, os dois estariam rebaixados, Itabaiana e Anápolis, porque só caem 2 para a Série D em 2027. 13h, pontualmente em Pernambuco, um intervalo, e na volta tem o debate do Domingo Esportivo.
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1: O jogador brasileiro com mais gols na história de mundiais foi Ronaldo Fenômeno. 15 gols marcados em 4 torneios disputados. Porém, em uma única edição, o maior artilheiro brasileiro foi Ademir de Menezes. Marcou 9 gols em 1950.
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4: Uma da tarde, 5 minutos.
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4: Começando para você o Domingo Esportivo Debate, a partir de agora, ao lado do Boris e do Ralf de Carvalho, para a gente debater os assuntos aqui do futebol pernambucano. E não poderia ser diferente, a gente começa esse Domingo Esportivo Debate falando um pouquinho aí da preparação da seleção brasileira. Obviamente que temos aqui o programa dedicado de segunda a sexta-feira às 5h30 na cola da seleção, com o Edinaldo Santos e os amigos aqui da Rádio Jornal, debatendo os assuntos da seleção brasileira e da Copa do Mundo, mas também a gente dedica essa primeira parte aí para falar um pouco dessa preparação da seleção. Foi uma semana de convocação, foi uma semana de algumas contestações, de declarações também. Algumas delas aqui, só para vocês terem uma ideia. Estavam fazendo lá um movimento, né, para que o Fábio fosse para a seleção brasileira, até como uma homenagem, ficasse lá como terceiro goleiro. O Taffarel foi questionado sobre isso e ele disse: há goleiros melhores. Simplesmente isso. Explicou lá a condição tática do Fábio, mas falou: ah, goleiros melhores. Por isso que o critério para convocação é essa. Não seria uma homenagem. Você vai O Fábio se sente injustiçado porque nunca foi convocado para a seleção brasileira. Outro detalhe, numa semana bastante movimentada aqui de seleção, foi o Romário, né? O Romário tem, de vez em quando aí, dado algumas declarações meio polêmicas. Em uma entrevista recente, né, num podcast, ele é sempre lá questionado sobre a seleção, o Romário falou o seguinte: eu não consigo entender. É claro que individualmente, o jogador do Real Madrid, se referindo a Vini Júnior, na minha opinião, isso o Romário, viu gente? Romário tá dizendo. Na opinião do Romário, eles são tecnicamente melhores do que os da seleção brasileira. Nem todos, é claro. Estou falando a maioria. E eu não consigo entender por que o Vini Júnior joga de uma forma no Real Madrid e quando coloca a camisa da seleção brasileira, ele joga de outra forma.

0: o posicionamento é o mesmo. Ele fala dele em campo. Até porque o Ancelotti que colocou ele lá. O Romário falou também. Eles já se conhecem há muitos anos. Eu particularmente achei que ele iria crescer muito na seleção brasileira com a chegada do Ancelotti. Infelizmente isso não aconteceu. E eu não, com certeza, não posso dizer que o Vinícius Júnior vai ser um grande nome da seleção brasileira. Infelizmente não, concluiu o Romário. Começar aqui com o Leonardo Boris, pegar as duas falas. Uma do Taffarel sobre o Fábio, né, que houve uma movimentação lá dizendo que o Fábio poderia ter sido convocado, que se sente injustiçado porque nunca foi para a seleção, no auge da carreira até não foi um nome, né? Não houve cogitação para ser convocado. E é aproveitando também essa declaração do Romário ao dizer que não enxerga o Vini Júnior como um destaque nessa seleção brasileira. Ele diz que não vê o Vini como um grande nome. O Romário, todo mundo sabe, né? Foi importantíssimo aí pro tetracampeonato da seleção. Sem dúvida, ele e o Bebeto, né? Uma dupla memorável da seleção brasileira. Evidentemente que com alguns questionamentos, algumas contestações, a Copa do Mundo foi lá nos Estados Unidos também, né? É bom lembrar. Mas eles foram os caras, além de um grupo, obviamente, encaixado, um grupo forte, que tinha na seleção da época do Brasil, com o tetracampeonato lá do Parreira. Mas enfim, o que é que você achou dessas declarações aqui recentes sobre uma semana movimentada de seleção brasileira? E daqui a pouquinho a gente vai falar um pouquinho do Neymar também. Boa tarde, Leonardo Boris, mais uma vez.
1: Boa tarde para você, Alexandre Costa. Boa tarde, Ralf. Boa tarde, amigos e amigas. Não concordo e concordo, pela ordem de pergunta sua. Vamos ao não concordo. Eu não concordo com o Taffarel, que tem goleiros melhores. E para ter goleiros melhores, ele está se referindo ao Wenderson, né? Que está como terceiro, pelo menos na prática, é o terceiro goleiro da seleção. É o Alisson, o Ederson e o Wenderson. O Fábio, ele atravessa um dos melhores momentos da carreira. O Fábio tem jogado muito bem, muito bem. Eu não concordo com o Taffarel. Eu também, o meu terceiro goleiro seria o Fábio, para homenageá-lo, porque terceiro goleiro, na verdade, não atua. E o Fábio, ele está provando isso. Ontem, se vocês tiverem a oportunidade de ver melhores momentos da partida Mirassol e Fluminense, vocês vão ver o porquê eu estou dizendo isso. O Fábio salvou o Fluminense de tomar uma sonora goleada. Jogou muito, jogou muito. Aí eu não concordo com o Taffarel. Na segunda parte da tua questão, em relação ao Romário, eu concordo. Eu também não sei por que cargas d'água o Vinícius Júnior, ele não consegue na seleção desenvolver o mesmo futebol que ele joga no Real Madrid. Pode ser, ele não fez muitas partidas sob o comando do Ancelotti na seleção brasileira. Pode ser que com o Ancelotti mude de figura, porque o Ancelotti criou o Vinícius Júnior para o Real Madrid. Pode ser que a figura, o comportamento mude. Mas até agora, até este exato momento, o Vinícius Júnior, eu concordo com o Romário, ele não tem história na seleção para ser, história que eu digo, história de jogar futebol, como ele joga no Real Madrid, para ser um dos destaques da seleção na Copa do Mundo. Quero até me arrepender do que eu estou falando, seria para mim uma felicidade eu estar me desdizendo aqui no ar se ele provar ao contrário. E eu continuo dizendo, se o Ancelotti tiver um tempo, e ele vai ter um tempo para trabalhar, porque a seleção se apresenta agora no dia 27, pode ser que, como ele criou o Vinícius Júnior para o Real Madrid, o Vini possa voltar a atuar como vem atuando no Real, Alexandre.
0: Bem, Ralf de Carvalho, sobre essa declaração, vou começar aqui com a Taffarel para você. Ele avaliou as convocações de Alisson, do Liverpool, Ederson, do Fenerbahçe, e o Everton, do Grêmio. E nas palavras do Taffarel,

Parel, ele disse o seguinte: tinham dois goleiros mais preparados que o Fábio, no momento. Isso não quer dizer que não seja bom, mas de repente vive momento em que outro jogador da posição está um passo à frente. Não vejo que isso faça com que o jogador caia, que não seja um bom jogador. Tafarel.

0: momento, mas bem preparados. Palavras do Taffarel, que foi um titular, né, da seleção brasileira. Teve seus momentos e dificuldades também no gol, teve percalços, mas hoje ele avalia esses goleiros que são convocados como bons nomes. Repito, Alisson do Liverpool, Ederson do Fenerbahçe e o Everton do Grêmio. O que é que você acha sobre a declaração do Taffarel inicialmente aqui, hein, Ralf? Boa tarde.
1: Boa tarde, Alexandre, Boris, a você, ouvinte. Olha, normalmente, a gente, em cada convocação, quando está na véspera de Copa do Mundo, a gente vê que tem pessoas que não entendem o espírito de seleção. Eu sempre acompanhei João Saldanha nesse raciocínio de que seleção são os melhores do momento. O cara pode ter sido bom ontem, não está sendo bom hoje e pode ser bom amanhã de novo. Mas se ele não estiver no momento de convocação bem, ele não tem que ser convocado. Agora, a seleção brasileira tem uma tradição de homenagem. É homenagear com convocação. Eu acho isso um absurdo. E Taffarel, eu respeito a opinião do Taffarel pelo fato de que ele é o melhor preparador de goleiro que existe. É um preparador de goleiro da seleção e um avaliador, porque na convocação, e esse Taffarel, ele dá opinião. E acho que a seleção convocou 3 goleiros bons. O terceiro goleiro raramente vai jogar. É uma possibilidade absolutamente rara. Considero o Fábio também um bom goleiro, mas acho que a seleção convocou certo e me sinto satisfeito, pelo menos na minha avaliação, nos goleiros que foram convocados. O Alisson, o Ederson e o Everton.
0: Inclusive o Alisson voltou a jogar, né? Estava lesionado, mas já está sendo opção aí para a seleção brasileira.
1: E na questão que você colocou aí antes de Vini Júnior, Vini Júnior não é escalado na seleção, é uma coisa que é colocada sem a devida atenção. O Vini Júnior não é escalado como é no Real. Acontece que Dorival Júnior, eu acho que de saco cheio com isso, armou um dos jogos, quando ele estava no comando da seleção, exatamente como o Real joga para colocar o Vini. E o rendimento de Vini não foi diferente de outras configurações táticas. É que tem jogador que é jogador de clube, arrasa, e não é jogador de seleção. Eu dou um exemplo recente nas convocações com os técnicos anteriores de Gabigol, quando estava no melhor momento do Flamengo, mas ele deixava sempre alguma coisa que não atingia o 100%, não agradava na seleção. Então foi rotulado como um jogador de clube, que na seleção não conseguia render do mesmo jeito. O Vini, ele é esse jogador de clube no momento, porém ele na seleção, ele não rende tão abaixo. Ele fica na média, ele não é o cara que a gente vê lá no Real Madrid, mas também não é um perna de pau. Uhum. Ele é um jogador absolutamente útil. E de repente, numa Copa do Mundo, no clima, ele pode, num jogo com a jogada realmente, como ele faz no Real Madrid, daquela desconcertante, pode ganhar um jogo. Isso pode acontecer. O técnico convoca pela média também. A seleção brasileira, apesar de ter grandes jogadores na Europa, não tem um virtuose que enche as vistas e que encante e que seja diferenciado de todo o resto, a não ser Neymar. Mas, por azar, não tem uma condição médica boa e um condicionamento físico também que não está muito bom.
0: Ô Ralf, agora, o que disse o Romário aí não faz sentido não, ele joga na mesma posição na seleção hoje, da mesma que ele jogava com o Ancelotti no Real Madrid, porque ele vem ali pela ponta esquerda, né?
1: Agora tá de novo, mas já foi testado com uma montagem idêntica. Então, eu acho que o Vini Júnior, esse cara, ele pode surpreender num jogo, mas regularmente não é um jogador que vá ter um destaque como tiveram Ronaldo Fenômeno, Ronaldinho Gaúcho, com tamanha regularidade no topo na seleção. Eu concordo com o Romário nesse aspecto.
0: Particularmente eu ainda espero mais do Vini Júnior. Não estou dizendo que só seja ele o grande nome.
2: A gente espera de toda a seleção, né?
0: De toda a seleção. O Romário meio que responsabilizou jogou ali a responsabilidade para ele. Ele não é um grande nome ainda para a seleção.
2: Eu
0: entendo, eu interpreto bem a fala do Romário. Ele quis dizer que, como muitos apontam o

0: Fene, como ele é no Real Madrid. Para a seleção,
1: ele é uma esperança.
0: Ele é para o Real Madrid, mas para a seleção ele ainda não é um grande nome.
1: Né? O nosso Cleiton, o nosso vigilante lá embaixo, ele falou: Boris, a defesa convocada para a seleção brasileira tomou 3 do Palmeiras ontem. E é verdade. Não foi o sistema defensivo todo, mas foi formado com Danilo, Léo Pereira e também o Alexandre. Quer dizer, essas coisas de convocação, entendeu? Eles foram convocados, eu tenho medo até que o Danilo seja titular. Mas eles foram convocados.
2: Provavelmente.
1: Eles foram
2: convocados. Há uma grande probabilidade.
1: Pois é. E aí isso me preocupa, porque isso remete a outro aspecto, que é a falta no mercado brasileiro, do futebol brasileiro, de lateral direito, de lateral esquerdo, de meia. Entendeu? Há uma ausência disso.
2: Olha, parte da crônica não quer aceitar. Quem é o maior jogador brasileiro? Neymar. Porque ele tecnicamente é superior a todos. Ele é o Ronaldo Fenômeno.
1: Como jogador é indiscutível.
2: Agora, o cara não está tendo meios de botar. Ele tenta. Eu imagino que é um drama na cabeça dele que ele quer fazer, mas a condição física não permitiu até agora. E pode até permitir. Ele está fazendo fisioterapia, trabalho intenso para chegar na Copa. E vai ter um dia que ele vai entrar e vai dizer: eu posso me quebrar todo, ser meu último jogo, mas eu vou decidir hoje. Ele pode fazer isso, porque tem uma capacidade técnica muito grande, superior demais. Ele é um bem dotado do futebol, o Neymar. A situação não permite ele mostrar isso no momento. Mas sem ciúminho de jogadores, não tem ninguém melhor que Neymar nessa convocação, não.
3: Esse é um bom debate que a gente já teve aqui até em outros momentos, né? O Neymar, pelo que ele traz na história, o credencia a ser o grande nome. Agora, entre pensar, né, e executar,
1: vai uma distância
3: enorme. Distância enorme, né?
1: Porque hoje ele mesmo sendo um grande nome, ele não é o titular.
3: Não.
1: Verdade.
3: Ele tem muita dificuldade, porque você pensa.
2: O Ancelotti quebrou sua própria palavra ao convocar Neymar. Ele veio segurando que só convocaria se no dia, se em maio, ele se reportava ao mês da convocação. Se em maio Neymar estivesse inteiro para dar um pique, para a condição física no ponto ideal. E ele convocou sem estar. Quer dizer, ele próprio se desdisse.
1: Eu vou dizer uma coisa para você, Ralf, Alexandre, amigos e amigas. Deixa eu mandar um abraço para Wilson Souza, que está nos ouvindo.
3: Um grande Wilson.
1: Um abraço, grande ex-árbitro FIFA.
3: Verdade.
1: Um abraço. Eu vou dizer uma coisa para vocês com toda sinceridade. Essa convocação do Neymar, eu fico imaginando, eu não tenho mais nenhuma criança aqui. Alexandre é militante de futebol há muito tempo, Ralf há muito mais tempo do que eu e Alexandre. Eu tenho uma certa estrada. Isso envolve muitos aspectos extracampo, né, Alexandre? Né, Ralf? Isso envolve dinheiro, isso envolve patrocínio. Quando eu digo dinheiro, não é corrupção,
2: parte,
1: não, tá?
2: Tem uma parte comercial.
1: Comercial muito forte. A questão política, entendeu? A questão. Muitos dizem que até a maior entidade do futebol, pela necessidade de falta de estrelas na Copa do Mundo, teria solicitado até a convocação dele. Então, isso tudo passa por uma questão muito mais de bastidores do que propriamente de técnica. Técnica é indiscutível.
3: Você fala falta de estrelas do Brasil, né? Você refere ao Brasil.
1: Não,
3: né?
1: Do Brasil e não, da própria Copa do Mundo. Você
3: mas
1: vê
3: mas
1: aqui.
3: A Copa tem grandes nomes, né? Mas a Copa tem.
1: Tem mais Mbappé, não,
3: mas, tem não, Messi, sim. Tem Cristiano Ronaldo.
1: Mas aí você vê que
3: Harry
1: você vai.
3: Kane,
1: mas calma, são 48 seleções, né? São 48 seleções. Você vê que na convocação da Inglaterra, muitos grandes nomes ficaram de fora. Você vê que na convocação da França, muitos grandes nomes ficaram de fora.

0: e até merecidamente.
1: Porque tem grandes nomes demais.
0: É, você vê.
1: Conta.
0: Você vê.
2: Tem muitas opções.
1: É. Ô, Bora, me permita um parênteses. O Alexandre, há pouco leu aí uma notícia do técnico inglês, explicando exatamente. Se ele tem 5 jogadores, 5 meias de ligação, ele não pode contratar todos os 5, porque vai ter que botar jogador para jogar adaptado.
2: Ele falou sobre os 10, né? Dele. Ele tem que colocar os camisas 10, né, como titulares, né, Ralf? Você tocou num ponto aí interessante. Ele disse que não teria como encaixá-los nem trocar de posição. Ele deu uma
1: explicação perfeita, viu?
2: É, apesar que eu contesto o Tuchel, mas entendo o lado que ele está tentando justificar,
0: o,
2: né?
0: O Foden, entendeu? Poxa, ele foi um dos melhores jogadores da Copa em 2000 e... Me ajuda aí, Alexandre, porque nós estamos em 2026, 2022. Poxa, eu não sei, aí vai muito de cada um. Bom, enfim... A gente está discutindo Neymar. O Neymar tem problemas comportamentais, que eu espero que ele não tenha, porque eu espero que bata a consciência, caia a ficha, que ele possa ser o grande nome do Brasil, porque é a última Copa dele, e ele agora vai se apresentar dia 27, ele vai ter um tratamento todo especial na Granja Comari, e eu espero que... seja tudo bem para o Brasil.
1: Bem. Olha, deixa eu dizer uma coisa, espero, não tá dizendo ridículo. Veja bem, o jogador, é difícil ter a unanimidade. Alguém que diga 10 cronistas e acha que ele é o melhor. Num jogo. Sempre se vota num, se vota no outro. Alguém que jogou perto dele. É difícil ter a unanimidade. Agora, você vê, tem coisa que você não pode concordar. Por exemplo, o técnico do Santa Cruz acha que Quirino é o maior centroavante da Série C. Eu não acho, você acha?
2: Você foi longe aí,
0: agora, um ponto de vista. Trocamos agora... de lado.
2: Agora o Ralf pegou pesado.
0: Pegou pesado, falando de Neymar, Foden, de...
1: Sim, mas o Quirino
0: pegou pesado.
1: Pode estar para o Santa Cruz, na opinião do treinador, como Neymar está para a seleção.
2: Deixa eu aproveitar aqui nesse ponto, Neymar, que eu ia falar isso para vocês aqui. A gente vai daqui a pouquinho entrar no futebol pernambucano. Mas é o seguinte, o Santos está garantindo que a lesão do Neymar não é séria. Já falou, o departamento médico se posicionou. Lógico. Só que a CBF, ela é mais cautelosa. E ela vai esperar os exames,
0: claro,
2: e a avaliação física da quarta-feira. A CBF não está confiando no que o Santos está dizendo. É lógico que o Santos está valorizando o jogador dele, né, numa seleção brasileira, e obviamente pela história que tem o Santos, com o Pelé, com todos os atletas que foram revelados. E ele não iria jogar o cara na berlinda, né? Dizer, mas ele, essa lesão é duvidosa, aí o DM vai lá e garante. Só que o departamento da seleção disse, não, a gente vai avaliar e posteriormente... divulgar uma informação sobre...
0: Vai criar mais uma expectativa.
2: Mais uma, vai ser mais uma
0: semana. Vai ser mais uma expectativa.
2: Mais uma semana de novela.
0: Exatamente, vai criar mais expectativa. Estão
2: dizendo até que o Neymar já está criando um gabinetezinho dentro da seleção brasileira.
0: O que foi avaliado? Vai ou não vai? É isso aí. Futebol, o Wilton Monteiro também ligado com a gente. Obrigado pela audiência. Aliás, obrigado a todos pela audiência qualificada. Audiência maciça aqui no Domingo Esportivo, apresentado brilhantemente pelo Alexandre Costa. Futebol é business, que o Wilton Monteiro coloca aqui no meu WhatsApp. Futebol é negócio. E aí cria mais uma expectativa, mais um momento de foco, porque você há de convir, você, Ralf e amigos e amigas, que antes da convocação ninguém falava nem de seleção. Na convocação, há muito tempo que eu não vi uma expectativa tão grande para a convocação como foi essa. Por quê? Porque envolvia o Neymar. Simples assim. Vai ou não vai? Todo mundo apostava. Ele vai, ele não vai. Vai ou não vai? Quer dizer, e aí foi um foco total para essa convocação.
1: O Dejaí de Andrade, que é torcedor.

0: estudo náutico, ele coloca aqui a seguinte questão. Não é difícil, porque nós falamos aqui na parte comercial que envolve a seleção, não é difícil cronologicamente de raciocinar. Neymar foi convocado e o contrato de Carlito, ou seja, do técnico, foi renovado antecipadamente. Ele está aqui colocando uma ligação da convocação do Neymar à renovação do contrato do treinador. Eu acho que não, nesse caso específico.
1: Eu também acho que não. Aí não, eu não acredito, não. Acho que não.
0: Esse
1: acredito.
0: Cara é um treinador de muita personalidade, é um milionário. Pode ser que a gente ache que ele ganhe muito na seleção brasileira, mas ele tem mantido uma moral, um respeito que atravessou a Europa. Eu acho que ele não ia estragar uma carreira por uma ligação
1: dessa. Agora ele já se abrasileirou no comportamento, né, Ralf? É um tal de fazer propaganda para lá, para cá.
0: Só ele já estivesse bem e convocou sem estar bem fisicamente ainda.
1: Ele já
0: nisso
1: se abrasileirou.
0: A própria palavra, mas daí a convocar Neymar porque era a maneira dele renovar um contrato, eu acho que no caso
1: não acredito
0: que isso
1: aí é teoria da conspiração.
2: Foi mais um apelo do torcedor mesmo, a maioria se manifestava a favor. E aliás, a avaliação que o Igor Moura trouxe aqui, eu não vou esquecer dessa avaliação, que a gente tem que muito se apegar a essas questões de convocação, quando se trata de nomes faltosos, de nomes que não podem ir para uma Copa do Mundo, e de nomes que ainda estão aí surgindo como opção. O Neymar não está 100%, o Igor explicou isso aqui direitinho. Sim, não está. Mas, com ausências momentâneas de Estevão,
1: Rodrigo.
2: Você não tem um Rodrigo,
1: também
2: você
1: concordo.
2: Não tem um cara para a posição.
1: Também concordo.
2: Você não tem, então
1: concordo.
2: É melhor levar o Neymar 70% ou deixar a posição com algum improvisado lá no lugar do
1: Porque
2: Estevão
1: Porque ele tem tempo de
2: Rodrigo.
1: Recuperar. Pelo menos ele tem tempo de ficar... 70%.
2: E aí é onde vem o ponto. Nos apegamos a esse pequeno detalhe para justificar uma convocação
1: claro,
2: do Neymar.
1: Claro.
2: Sejamos bem sinceros aqui, né?
0: Eu
2: sei que
0: eu
2: muita
0: acho
2: gente
0: que
2: ouvindo.
0: Justifica.
2: Viu, Ralf? Sei que muita gente ouvindo meio... agora e vai contestar. E aí tem toda a liberdade, tem toda a tranquilidade,
1: direito,
2: aí, né? Democracia para discordar, obviamente. Cada um discordando, respeitando
0: sentido,
2: a opinião. Mas veja,
0: Alexandre,
2: você ia levar
0: sentido,
2: quem?
0: Porque o Brasil não tem meia. Time sem meia não liga. O Brasil já teve Kaká nessa função, já teve Ronaldinho Gaúcho, eu já citei isso aqui antes, já teve grandes astros, já teve até o Rivaldo, muitos jogadores de alta qualidade, mas não tem nesse elenco a não ser o Neymar. Então eu acho que o técnico também pensou por esse lado técnico, e disse, rapaz, vou levar o cara, porque se ele ficar bom pelo menos para um ou dois jogos, já ajuda na Copa.
2: E a gente falou sobre isso aqui, Ralf, Boris, amigos e amigas que estão nos acompanhando agora no Domingo Esportivo, que é o seguinte, se você não tem um cara hoje com a qualidade que pelo menos chegue a, vamos colocar aqui, 50% do Neymar, você não tem como, você vai confiar a posição a quem? Você vai improvisar?
1: E com o agravante de você não ter um Rodrigo.
2: Sim.
1: Mais diretamente que competir.
2: Exatamente.
1: Iria com o Neymar.
2: E o próprio Estevão, né? Que é uma revelação nossa que estava voando lá no Chelsea.
1: Em outra posição.
2: Em outra posição.
1: Em outra posição. Mas mais o Rodrigo. Você não tem.
2: Exato.
1: E você, sem o Neymar, você não tem outro meia.
0: Tá aqui convocado. Convocado para o meio campo. Bruno Guimarães, isso aí é volante. Casimiro, Danilo.
2: Volante.
0: Fabinho e Lucas Paquetá.
2: Agora são
0: então,
2: volantes que
0: o mais
2: pensam, né,
0: qualificado é Lucas Paquetá, mas está a quilômetros de distância dos grandes meias que jogaram na seleção brasileira e do próprio Neymar.
1: Ralf, eu respeito muito a sua opinião, mas você vai me desculpar, mas desses nomes todos que você falou, para mim o mais fraco é o Lucas Paquetá.
2: Eu também, viu, Ralf?
1: Lucas Paquetá não me acrescenta absolutamente
2: vejo
1: nada.
0: Mas pegue o mais forte, que ainda assim estará à distância de Neymar e dos grandes nomes que povoaram o meio campo do Brasil.
2: Acho que os jogos da seleção com o Paquetá já dizem tudo. Os números do Paquetá...
1: Hoje o Danilo é muito mais jogador do que o Paquetá.
2: Exatamente. São
1: mas
2: baixíssimos.
1: Muito mais.
2: Né? Baixos, muito baixos. Agora, está sendo levado, foi repatriado. O Flamengo alega que ele está numa boa fase e tal. A gente enxerga muito aí o Campeonato Brasileiro, as duas boas equipes, o Palmeiras, o Flamengo. Mas para dizer que hoje ele é um protagonista na seleção,
1: não.
2: Aí vem o debate do Vini, né? O Vini lá no Real é sensacional na seleção. Seleção ainda não. O Paquetá pode ser para a torcida do Flamengo, um cara.

0: sensacional. Para a seleção, não. Mas enfim, tem alguns pontos aí que, obviamente, a gente vai debater muito mais durante a semana e trazer dessa seleção brasileira, principalmente aqui no Na Cola da Seleção, falar dessa preparação do Brasil, as interrogações até a Copa e os questionamentos também. Há jogador, né? Eu diria até tem uma lista de questionados nessa seleção brasileira. Somente quem vai ser titular na seleção.
1: Mas também tem os inquestionáveis.
0: Tem.
1: Casemiro é um deles.
0: Casemiro.
1: O Marquinhos, o Gabriel Magalhães.
0: Exatamente.
1: Entendeu?
0: O Rafinha, né?
1: O Rafinha tem os inquestionáveis.
0: Tem os nomes fortes também da seleção. Não há só contestação, né? Agora, o encaixe dessa seleção, aí o tempo vai dizer. Porque o tempo é curtíssimo, viu? É muito curto. Você tem o Panamá no próximo domingo. Esse jogo será às 18h30, dia 31. E o Brasil faz no dia 6 contra o Egito, já nos Estados Unidos. Partida última aí para começar uma Copa do Mundo. Vamos aí saber se o Brasil realmente fez uma boa preparação para essa Copa de 2026. Bem, a gente vai fazer um intervalo, né, e daqui a pouquinho voltar com o futebol pernambucano. Tem muitos assuntos aqui do nosso futebol para a gente comentar. E, obviamente, mais uma semana, como disse o Boris aqui, decisiva de comentários e avaliações sobre o Neymar na seleção brasileira, com vários questionamentos. Algumas contestações, mas o Neymar tá aí e tomara que ele faça uma boa Copa do Mundo. Eu acho até para quem torce contra, né, você dizer do extra-campo do Neymar, você tá torcendo contra uma seleção, né? Você não vai ficar ali torcendo porque você não gosta de um jogador, mira um jogador e não gosta do trabalho do cara, do comportamento dele. Você tem que separar um pouquinho, né? O futebol do Neymar e o Neymar pessoa. Aí são coisas, né, totalmente distintas.
1: Para você que torce e gosta de futebol, eu não vou entrar nunca na sua cabeça e pedir torça, mas é futebol, é a seleção brasileira. Entendeu? Você vai jogar ainda, contra.
0: Ainda sobre o Neymar, Boris, que eu queria só acrescentar aqui para a gente ir para o intervalo. Se você enxergar, por exemplo, não estou comparando não, viu, gente? É só ir já comparando. Quando você fala, né, coloca outros nomes, inevitavelmente você faz uma leve comparação. O que o Messi e o Cristiano Ronaldo, o que eles representam para as suas respectivas seleções, não existe
1: mitos, né?
0: Não tem polêmica, não tem confusão, não tem. O Cristiano foi recentemente aí campeão, né? Saudita lá com o Al Nassr, chorou feito um menino. O cara tá com 40 anos aí, quase na marca de 1000 gols na carreira, chorou como uma criança, um título. Ah, mas o sauditão é muito fraco, o campeonato tá abaixo. É, mas ele tá lá jogando, fazendo os números dele e feliz da vida e fazendo gols.
1: O Messi tá deitando e rolando nos Estados Unidos.
0: O Messi lá na MLS, né?
1: É, e aí o argentino não questiona se deve levar ele pra Copa, tem que ir. Exato.
0: Mas o Messi, a preparação, viu, Robson? E só pra gente concluir esse raciocínio. A preparação do Neymar foi muito duvidosa, né? Ela teve muitos percalços, muitos altos e baixos.
2: Mas tem uma coisa que acontece com o futebol brasileiro, com o torcedor brasileiro. Ele não desassocia a vida privada da vida profissional do jogador. O Messi, por exemplo, tem as duas coisas. Tem uma vida privada considerada perfeita. O Kaká teve também, ou tem essa vida privada no tempo que ele jogou. Então são jogadores que não se questionam, não tem como abordar. Mas como Neymar e muitos outros têm uma vida social intensa, gosta de música, gosta de festa, aí as pessoas associam. Jogador perde um gol, de logo passou a noite na boate. Então, é muito difícil. Aqui no Brasil, o questionamento é por isso que o técnico da seleção de 2002, o Filipão dizia que quando o presidente da República indicou um jogador, pediu para ele escalar, e ele não escalou, não convocou, ele disse que o Brasil tinha 200 milhões de técnicos, quer dizer, a população brasileira da época, 200 e poucos milhões de técnicos. E é verdade, cada pessoa, e isso é bom, é um país do futebol por isso, porque se o cara não entendesse de futebol, ele não seria um apaixonado por esse esporte. E para a sorte da gente, o brasileiro gosta, entende, acompanha a mudança das regras para poder entender o jogo, e é por isso que a nossa audiência é muito boa.
0: É isso, esse debate da seleção rende muito, mas a gente vai falar do futebol pernambucano daqui a pouquinho, e só lembrando, reforçando aqui para você.

0: 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Faça o intervalo e a gente volta aqui para falar do futebol pernambucano.
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0: Uma da tarde, 41 minutos.
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0: Alexandre Costa. Estamos juntos aqui no Domingo Esportivo Debate, ao lado do Leonardo Borges e o Ralf de Carvalho, para a gente comentar os assuntos aqui do futebol pernambucano agora, nesta segunda parte do Domingo Esportivo, trazendo os jogos do fim de semana, avaliações, resultados, probabilidades, tudo isso e muito mais aqui no seu Domingo Esportivo Debate. Bem, vamos falar do Náutico, né? Pela ordem cronológica aqui dos jogos do fim de semana. Tivemos na sexta-feira o Náutico jogando pela Série B do Campeonato Brasileiro. E nos aflitos o Náutico fez o dever de casa. O Igor falava sobre isso aqui, tratava a partida como aquele fio desencapado, né? Um jogo perigoso.
3: Muito difícil o jogo.
0: Pois é, e de repente o Náutico... 3 pontos, placar magrinho, 1-0, teve a probabilidade, obviamente, ao perder o pênalti lá com o Dodô. Falar sobre a justificativa do Hélio daqui a pouquinho. E o Náutico venceu o Cuiabá, placar de 1-0. E falar das polêmicas também. Porque o presidente do Cuiabá, ele está detonando o Clube Náutico, o Capibaribe.
3: Ele já detonou no próprio estádio, né?
0: Cristiano Drest, né?
3: Detonando
0: o Náutico, dizendo que vai apelar junto ao STJD. Falou do estádio, o gramado que é ruim... da acomodação lá para a diretoria do Cuiabá não foi legal, detonou tudo, ele tá acabando, falou da arbitragem, soltou o verbo, tá revoltado aí com essa partida em que ele perdeu para o time do Náutico o placar de 1-0. Mas vamos falar do jogo primeiro, depois a gente entra nas polêmicas. Bem, o Náutico fez aquele jogo, Boris, como disse o Igor, que era aquela partida perigosa, o torcedor talvez esperasse um placar melhor quando viu o jogo contra o Operário de Ponta Grossa, que é um adversário que está melhor que o Cuiabá, só que não foi isso que aconteceu. Quando o Náutico está em casa,

0: tem a cobrança da torcida, tem a expectativa redobrada, e às vezes essa corresponder à altura, né, corresponder à expectativa, fica mais difícil quando você tem um torcedor lá o tempo todo cobrando. Se você não faz um bom jogo, o torcedor já vem calejado de contra o Criciúma, de contra outro jogo que ele pegou, São Bernardo, né, que foram jogos em casa, derrotas em casa, ele já começa a relembrar aquilo e começa a soprar contra, né, o vento fica ao contrário da equipe da casa. Mas no jogo em si, 1-0, não importa o placar, para mim vitória é vitória, não tem, né, o gol pode sair de qualquer jeito, de canela, de qualquer jeito que saísse.
1: Mas tem um porquê disso, né?
0: Exato.
1: Tem um porquê do 1-0, porque eu vinha falando nos meus noticiários que o Cuiabá tinha a melhor defesa do campeonato. E até então não tinha tomado gols fora de casa. O Cuiabá era uma defesa, jogava numa linha de 5, chegava a jogar até em duas linhas de 5. Jogava numa linha de 5, uma de 4, com um na frente. E eu que estava atrás do gol da defesa do Cuiabá, era impressionante como era apostada o sistema defensivo, como era apostado o sistema defensivo. Você via claramente, você podia contar claramente, não se misturava não. Eram duas linhas compactadas de 5. Você não tinha profundidade, você não tinha como chegar fazendo 1-2. E o que aconteceu? O Náutico em cima o tempo todo. O Náutico jogou uma grande partida. Primeiro, ele jogou sem medo de errar, e ele ficou guerreando o tempo todo com o sistema defensivo do Cuiabá. Então foi um resultado. Quando eu estava fazendo os palpites da Bet da Sorte, Alexandre, os torcedores eram 5-0, 3-0, porque vieram de duas goleadas, é questão do torcedor, mas eu sabia, e o técnico Hélio dos Anjos sabia, que ele disse na coletiva da quinta-feira, que esperava um Cuiabá dificílimo, por essa postagem, e também com um detalhe, tirava todo o ímpeto. O Cuiabá não é time, é um time cascudo. Quando você está muito impetuoso, ele começa goleiro cair, ele começa a esfriar o jogo, ele faz um jogo de cozinhamento. Foi um grande resultado conquistado pelo Náutico, Alexandre.
0: Ralf, e quando a gente fala, eu estava ouvindo atentamente aqui a avaliação do Hélio, concordo muito com algumas palavras dele, outras a gente vai debater, né? Eu ouvi atentamente esse trecho, foi trazido pelo nosso Igor Moura no Domingo Esportivo. Mas quando a gente fala de um adversário que esteve lá na Série A, que tem sua estrutura, que tem também suas cobranças, embora esteja numa situação bastante complicada, é o 16º ali na porta da zona de rebaixamento, 10 pontos, pontuação apertadinha também lá com o Avaí, com o Atlético, que tem 11, eles têm 10, né? O CRB tem 11, joga hoje também. O Operário, que o Náutico goleou, tem 12. Pontuação está muito por igual ali nessa parte do meio da tabela. Mas há cobranças também. Tanto é que o presidente está revoltado aí com essa derrota. Ele achou que pudesse vencer o time do Náutico nos aflitos, até pelas circunstâncias da partida. Quando você perde um pênalti, você fica meio desorganizado. Mas o Náutico conseguiu o gol e obteve com um placar magro de 1-0. A gente sabe das dificuldades. E tendo a torcida, Ralf, como a gente falou, pressionando, querendo uma apresentação de alto nível, o Boris falou bem aqui, lá no pré-jogo, entrevistava a torcida, a gente apostando em placar elástico contra a equipe do Cuiabá, meio que frustra alguns, mas eu concordo muito com o Hélio. Você olha os perigos da partida e aí vê que foi um grande jogo, né, Ralf?
2: Olha, normalmente se ganha até por um placar mais elástico do chamado time grande, daquele que quer jogar, que sai também para atacar. E normalmente o placar espremido, 1-0, 2-1, acontece com essas equipes menores que jogam com esquema tático de 5+5. Como aconteceu com o Cuiabá. Linhas dobradas de marcação, linhas baixas, e o Náutico teve que ter paciência para encontrar brecha. Muitas

0: vezes o time pressiona, mas não tem de fato a oportunidade real para fazer o gol. O Náutico teve o pênalti. Se sai o pênalti, aí o resultado poderia ter um placar elástico, ou seja, porque obrigaria o Cuiabá a sair para empatar. E nessa hora abre a retaguarda para os contra-ataques rápidos, para um futebol bem jogado, como está acontecendo com o Náutico. O time está, de fato, entrosado e cresceu tecnicamente, de jogadores que estavam dentro do time, como jogadores que estavam fora, que estão voltando agora e mostrando que se reciclaram, como é o caso de Júnior Todinho. Então, a gente sabe que quanto esse adversário retrancado, não só é mais difícil jogar, parece até que o time não tem capacidade técnica para aplicar um placar grande, mas não é. É porque é difícil mesmo encontrar espaço na área para finalizar nessas partidas de adversário que chegam trancados, admitem que não tem condições de jogar de igual para igual e aí dificulta. Então, repito, é mais fácil meter 4, meter 3 num adversário que jogue, que venha para o jogo, do que nesses que não querem jogar. Foi o que aconteceu com o Náutico. Agora, entendo que o Náutico está... Eu até fiz um comentário sobre isso, a respeito do time do Náutico, analisando individualmente o time do Náutico no momento. O Náutico está tendo protagonista a partir de trás. O lateral direito, hoje, é um protagonista, um jogador que melhorou muito o lado direito, lado de Vinícius. Hoje Vinícius veio para a ponta direita. Então ali é um corredor fortíssimo, porque o melhor jogador do Náutico, sem favor, é Vinícius, está se entregando para o melhor momento da carreira dele. Está aí com 5 gols na Série B. Então veja, a partir de trás, o lateral, estou querendo puxar aqui pelo nome.
1: O Reginaldo?
0: Reginaldo. Perdão. A partir de Reginaldo. Reginaldo está jogando um bolão. Você vai para o outro lado da zaga, você vai encontrar um cara que a princípio foi muito criticado, muito questionado, que é o Igor Fernandes. Hoje tanto é um quarto zagueiro como lateral. Então você vê, a defesa teve crescimento técnico com as mudanças. Aí você vem pro meio campo. O meio campo é inquestionável. O meio campo tá jogando uma bola. O Everton tá conseguindo jogar o que eu não tinha visto ele jogar em outra oportunidade. Eu considero hoje o melhor jogador do meio de campo. Eu acho que ele superou até o Dodô. Embora Dodô continue bem. Você vê que felicidade para o Náutico com o crescimento desses jogadores. Aí você vai para o ataque. No ataque, o Náutico tem o Vinícius, inquestionavelmente o craque do time hoje, mas você tem um Paulo Sérgio que voltou, tem senso de centroavante, se posiciona como centroavante, chuta como centroavante, foi um crescimento. Não que o Derek não viesse a atingir um estágio melhor, até porque quando ele saiu fez um gol, deixou a marca dele, mas porque Paulo Sérgio tem essa característica e tem experiência da função. E, acima de tudo, a entrada ali pelo lado esquerdo do Vitor Andrade. O time do Náutico conseguiu equilibrar e fazer um ataque forte e equilibrado. É uma excelente equipe, está no melhor momento. Eu não sei se vocês se lembram, mas Hélio dos Anjos disse que dois jogadores de clubes adversários procuraram ele para dizer: professor, o Náutico está jogando o melhor futebol da Série B em todo o Brasil. Hélio babou, ficou feliz e viu reconhecimento nisso no trabalho dele. E é o Náutico do momento. Agora, a competição, ela requer eterna vigilância, porque só tem 10 rodadas, são 38. Então as equipes normalmente, quando tem uma competição muito longa assim, elas oscilam. Tem um momento que a bola entra, depois tem um abaixo, um momento que a bola não entra. O trabalho do Náutico até agora, já que encontrou o seu equilíbrio, é manter isso até o fim. Não é fácil. Pode acreditar que não é fácil e talvez todas as equipes tenham que recorrer para manter a regularidade à janela do mês de julho. E o Náutico está muito bem, eu acho que o Sport também está muito bem, cada um jogando com sua característica de jogo. A do Hélio todo mundo já conhece, o futebol ofensivo em primeiro lugar. Às vezes ele foi questionado, até eu fiz isso, porque a linha

0: primeira linha, joga muito na frente, mas ele quer um espaço entre a linha de defesa e o goleiro para gerar o impedimento e para ter tempo do time se reposicionar. Então é uma maneira do Hélio jogar com essa primeira linha avançada e com o time recuperando bola no campo de ataque e jogando no bloco alto. Então isso deu resultado. Nas primeiras partidas, não. Mas logo depois, eu acho que hoje está com o modelo assimilado, o Náutico está jogando bem e está dando orgulho à sua torcida.
1: Aproveitar aqui que o Ralf falou do Hélio, Boris, e colocar um trechinho aqui da coletiva dele, antes de irmos lá para as avaliações do presidente do Cuiabá. E o Hélio falou o seguinte: nos momentos que antecediam a partida, na entrevista pré-jogo, ele falou do trabalho do Eduardo, né, o técnico do Cuiabá, que é um trabalho longevo, ele está com um ano e pouco aí à frente da equipe do Cuiabá, e falou dessa cobrança exacerbada que o Hélio entende sobre alguns treinadores do nosso futebol. E no pós-jogo, o Hélio vai e se manifesta novamente e diz que a questão contra ele é política. Você entende dessa forma, Boris?
2: É um ponto que ele se perde. Ele deveria deixar para lá, entendeu? Traz muita mágoa, né? É um ponto que não é legal ficar. Toda questão é política, não é legal, não é legal. Pode até vir a ser, mas toda vez tocar nesse ponto, não sei se vale a pena não, Alexandre. Eu não vejo que valha a pena você toda vez eu me sinto perseguido. Isso cansa. Eu não vejo. Ele é muito superior a isso, mesmo porque o trabalho dele está demonstrando isso.
1: Aliás, os trabalhos dele são
2: trabalhos. Ele está trabalhando, né, no Náutico há um ano e alguns meses. E como ele disse, ele sempre foi ponta. Foi ponta de competições. Entendeu? Então,
1: ele até
2: jogando bem.
1: Enalteceu a pontuação, né? O Náutico tem muito ponto, gente. O Náutico está bem.
2: Então,
1: né?
2: Tá bem. É porque ele ficou que quando perdeu contra o São Bernardo, né? Aí foi aquele punhado de torcedores, 15 torcedores, foi lá na porta do CT, ele falou que foi um ato político.
1: Aliás, ele tá sendo até meio rancoroso, que ele não esqueceu isso ainda, né?
2: Esquece isso, leva em frente, né? Porque você vai. O rancor, a mágoa, não traz lugar nenhum. Então esquece isso, parte para frente, mesmo porque o trabalho dele é de excelência, entendeu? É de excelência. Não vejo necessidade disso.
1: Você entende, Ralf, como uma perseguição política? Alas que já estiveram comandando o clube perseguem o Hélio e até os resultados dele. Se há um tropeço, o pessoal não acredita no trabalho, já vem logo a cobrança política. É essa no entendimento do Hélio. E na tua visão, Ralf?
0: Eu vou mais na linha do Boris. Eu acho que ele tem que ser superior a isso. Ele tem que passar por cima disso e até fingir que não é com ele, porque o trabalho dele é quem mostra quem ele é. Agora, por que é que Hélio sofre a perseguição política? Porque ele se tornou político dentro do clube. Então é um mal gerado por ele mesmo. É uma resposta, é uma bola que bate na parede e volta, porque ele entrou em campanha política quando disse que só ficava no clube. Naquele momento, ele era unanimidade, ou quase isso, dentro dos aflitos. E ele disse que só ficava no clube se o presidente fosse reeleito. Quer dizer, criou uma imposição. E foi positivo, ajudou muito o presidente, mas o presidente Bruno Beck foi reeleito. Então, há de convir que, pelo posicionamento dele político anterior, ele deixou mágoas, porque em toda eleição tem a situação e oposição. Tem ou, se não houver oposição, tem um lado e outro. Então, ele magoou um lado, tem que esperar a resposta desse lado aqui e ali. Então, eu acho que ele é para ser superior a isso. Ele tem contribuído muito com o clube. Eu entendo que o Hélio entrou numa fase onde ele tem que deixar legado por onde passa. Passou o tempo dele construir a carreira. Hoje ele é uma notoriedade, é um bom técnico aqui em Minas, em São Paulo, lá em Campinas, é também
1: Goiás,
0: onde ele, lá no Pará, onde ele se transformou também num treinador campeão. Então, Hélio, ele já tem o nome.

0: nome dele firmado. Ele hoje quer deixar legado por onde passa. Ele tem trabalhado pelo Náutico. Ele fez campanha na hora que a popularidade dele permitia. Ele foi para o torcedor e pediu dinheiro para melhorar o departamento médico, o setor de fisioterapia. E conseguiu botar máquinas novas no Náutico. O Náutico obteve muitas melhorias, inclusive estruturais, por causa do Hélio. Hélio pedindo, Hélio insistindo, um discurso de que quer deixar um legado, uma contribuição. Então ele está nesse estágio agora. Então o torcedor tem que entender esse lado do Hélio dos Anjos. E tem que tolerar alguns excessos que todos cometem, mas acima de tudo ele está sendo benéfico, na minha visão, no geral, tirando essas picuinhas de pressão de torcida. Eu acho que ele está sendo benéfico ao Náutico e, ao mesmo tempo, ele está sendo um técnico muito apoiado, que tem a grande torcida, que ninguém está ligando, está se ligando para alguns que questionam, mas a grande massa alvirrubra está apoiando e continua apoiando o Hélio dos Anjos. Então eu acho que ele está se sentindo feliz, o Náutico está feliz com ele e o resto é ripa na chulipa.
1: É, e a política é muito viva no Náutico, sabe? É. A política é
2: muito brecha,
1: a política é muito viva no Náutico, né? A gente, se for para conversar,
0: Náutico é elite, e a elite gosta de política, gosta de rame-rame.
1: É, porque se você for trazer, você vê, o Ralf me questionou como é que estava a questão do gramado. O próprio Hélio e o Guilherme dos Anjos vem falando muito disso, que eles estão tentando trocar o gramado, não só do CT, como dos Aflitos, entendeu? Apesar que os Aflitos têm um bom gramado, não pode não ser de excelência, mas é um bom gramado.
2: Aproveitando essa deixa aí, Boris, você acha que o presidente do Cuiabá tem razão quando ele se refere ao gramado dos Aflitos?
1: Olha, eu vou analisar da seguinte maneira. Eu tentei entrevistá-lo no pré-jogo, ele estava ali no meio-campo. Quando eu ia entrevistá-lo, ele não foi mal educado comigo nem nada, porque eu nem cheguei a falar com ele. Porque ele acompanha o time no aquecimento. Agora, pelo que antes eu vinha ouvindo declarações dele, não só antes do jogo do Náutico, em várias ocasiões aleatórias, ele é meio marrento. Eu achei a declaração dele super marrenta, soou com uma desculpa para mim, entendeu? O presidente do Náutico respondeu, porque não ia ficar calado.
2: Aliás, o Náutico vai até o STJ.
1: Agora, aí, desnecessário isso. Para mim, desnecessário.
2: Também acho. Pra mim, aí é questão de opinião.
1: Aí é uma questão de opinião.
2: Acho que tem que haver um imbróglio jurídico
1: nessa
2: altura, não.
1: Para mim, é desnecessário.
2: Isso aí é.
1: Desnecessário.
2: Náutico tem que pensar na
1: campanha de acesso. É mais um problema.
2: É campanha de acesso.
1: Para mim, é desnecessário.
2: Entrar em briga jurídica.
1: Trocou as notas, acabou. Cada um tem a sua verdade e segue em frente. É um desgaste, para mim, desnecessário. Agora, que o presidente do Cuiabá, para mim, é marrento, entendeu? E eu vi, ouvi e vi e li a entrevista dele pós-jogo, bem cara de desculpa, né? De perdedor, né? Ele diz que não, o grande pedidor de desculpa é aquele que logo diz que eu não estou pedindo desculpas, né? Então, ele estava arranjando uma desculpa pela derrota.
2: O Ralf, ele falou em várias questões aqui, a gente tem que comentar um pouquinho. Ele disse que ao sair lá, deixar o camarote, né, revoltado lá para reclamar com o time, tentou ligar para o presidente do Náutico, o presidente não atendeu, falou um monte de coisa, né? Aí depois foi que ele, nessa entrevista, detonou o gramado, disse que o gramado é ruim, se o Náutico for jogar na Arena Pantanal vai sentir a diferença. Falou que alguns clubes pagam salários, outros não, e tá tudo certo. Alguns clubes cuidam do gramado, outros não, outros fazem de qualquer jeito. Ele detonou tudo, ele abriu uma caixa de reclamações, não só com resultado adverso, contra a arbitragem, disparou contra a arbitragem
1: da partida também. Ele tem vários processos de recebimento na FIFA, né?
2: E agora...
1: Não, pra receber dinheiro, sim. Ele...

0: Ele corre atrás mesmo.
1: Exato, exatamente.
0: Mas ele é marrento.
1: Ele é um brigador, né, pelo clube.
0: Ele
1: né?
0: é um brigador. É ele cara... é dono do Cuiabá.
1: É o cara que sofre mesmo que... com os resultados e com o bolso, porque ele é quem bota dinheiro. Mas você acha que ele exagerou no tom da crítica aqui, Ralf, ao não aceitar a derrota e ao mesmo tempo ao detonar a estrutura do Náutico, a estrutura do adversário, a arbitragem da partida e outros quesitos aqui que você avaliou também, Ralf?
2: Eu acho que ele foi além da civilidade. Ele poderia ser mais equilibrado. Agora, o presidente do Cuiabá, o Cristiano Dresch, ele já é conhecido no Brasil. Olha. Agora mesmo, antes desse episódio com o Náutico, ele estava fazendo cobrança pública dos devedores, aqueles que tomaram emprestado ou compraram jogadores ao Cuiabá. Ele estava fazendo cobrança pública, ameaçando o clube de inclusive, pro, o CNRD da CBF. Quer dizer, ele tem que estar em evidência. Talvez seja o temperamento dele, gosta de briga. Saiu para brigar. Briga no sentido de tudo isso, de cobrar, de ter resposta de outros clubes. E no caso do Náutico, eu perguntei a Borges, porque Borges estava dentro do campo, eu perguntei a Borges se a grama estava realmente alta, que prende a bola. Isso é um artifício, tem clube que corta e ainda molha o campo. Corta abaixo, 2,5 centímetros, e ainda molha o campo na hora do jogo. Tem clube que deixa a grama crescer, ela fica com 3, 4 centímetros, fica pesada, a bola rola devagar, tem que impulsionar sempre, e isso cria cansaço para o clube que não treina lá. O visitante, o que treina se habitua. E são artifícios. Se o Náutico tivesse feito, nada de errado. Ainda perguntei, o gramado do Náutico tem pés de galinha, coisa assim? Mas não tem, tá igual da arena. Então, gente, o que a gente viu é que ele, derrotado, aquilo atingiu a cabeça dele e ele ficou emocionalmente abalado e foi questionar, brigar. Não tinha que sair do camarote dele ou do lugar que ele estava, porque o Náutico não tem camarote. O Náutico é um estádio sem conforto para os da casa e os de fora também.
1: Isso então, aí eu concordo com o Ralf, né? Tudo do improviso, né? Infelizmente, o Náutico tem que se preparar para
2: isso. O Náutico é um estádio superado. Não tem que questionar. E ele sabia que foi homologado. A CBF marca os jogos do Náutico para os aflitos, então tem que aceitar isso como normal do futebol. E ele resolveu detonar. Foi para dentro de campo, o que é que ele foi fazer lá? Dirigente dentro de campo é para criar confusão. Foi exatamente o que ele fez. Reivindicou conforto que não tinha, porque o campo não tem. Não tem para o presidente do clube, imagine, para o presidente visitante. Então, ele exagerou. Ele podia ter feito toda essa reclamação, que é normal, chiar, questionar um pênalti, é da natureza do futebol. Tudo isso ele poderia ter feito, agora, com mais civilidade, para não gerar ofensas a ponto do Náutico se sentir na obrigação de responder. O Náutico não deixou de responder, porque seria o certo, que quando um não quer, dois não brigam, mas o Náutico se sentiu, digamos, se não responder, a gente vai ficar diminuído. Então, aquela história de emendar bigode, o Náutico respondeu. Agora, vá para o STJD, isso é o tipo da questão que não dá em nada e apenas gasta tempo de quem está querendo resolver isso através de uma folha de papel.
1: Eu acho que, eu resumindo aqui, né, eu vou muito na linha de raciocínio do Borges e do Ralf. O Náutico tem que... Não vou usar brigar, não, viu, gente? Brigar é a palavra muito forte. Ele tem que disputar em campo.
0: E o Náutico, para mim, respondeu à altura, ponto.
1: A disputa em campo. Entendeu? Faça pontos e suba. Pronto. Esse negócio de ficar bastidores, não vai levar nada.
2: Mas ali é o jogo dos jogadores. O jogo dos cartolas é fora.
1: Mas veja, Ralf, até nesse ponto aí, é ruim, né, para a imagem do clube se chegar aí para o STJD contra declarações do presidente dizer que o gramado é ruim e tal. Ele tem todo o direito de discordar do gramado.
2: E o pior é que não dá em nada. Todo mundo sabe que não dá em nada.
1: Só vai criar
2: coisa séria, não dá, imagine reclamações. Não,
1: isso aí só Náutico, vai ficar se arrastando ao longo dos anos.
0: E para mim, o Náutico tem muita razão na nota. Ele defendeu a parte dele, ponto. Agora, levar para o STJD.
1: E outra coisa, você discordar de um gramado, você dizer, por exemplo, você vai jogar...
0: Quantas vezes já ouvimos isso?
1: Os clubes detonaram.
0: Quantas vezes? E o próprio Náutico.
1: Os clubes, Boris, detonaram.

0: A Arena Castelão. Lembra as declarações? Disseram que acharam caco de vidro no gramado da Arena Castelão. Isso aí na Série A do ano passado. Se eu não estou enganado, foi ano passado, foi
1: Rapaz,
0: 2024.
1: eu tenho mais ou menos uns 26 anos de futebol pernambucano. E todos os gramados eram detonados por clubes visitantes. O gramado do Sport, o gramado do Arruda, o gramado do Náutico, era detonado, que é um péssimo gramado, é um gramado pesado, é um gramado não sei o que, não sei o que lá. E agora eu acredito que o nível do gramado, eu vejo o Náutico, por exemplo, um campo de jogo. Eu concordo, é um campo de jogo. Se você for ver o estádio, é a casa do Náutico, mas é um campo de jogo. Você tem muita coisa ainda a se melhorar.
0: Verdade. Vamos fazer um intervalo? Eu estava falando aqui da história do Hélio também no Goiás, né? Só para vocês terem uma ideia, sabe quantas vezes, Boris, o Hélio dos Anjos comandou o Goiás? Tem ideia, Boris?
1: Quantas vezes?
0: Sim?
1: Eu vou chutar, tá?
0: Chute.
1: Desde 99, 10 vezes.
0: 10 vezes.
1: É mesmo?
0: Você acertou.
1: É mesmo?
0: Comandou o Goiás 10 vezes
1: É
0: na
1: porque eu
0: carreira
1: fiz a
0: dele.
1: conta
0: Acho que é o
1: retroativa
0: clube que ele mais
1: 99.
0: comandou, né? É o Goiás, ele tem uma história gigantesca com o time do Goiás também.
2: Goiás, Paysandu, Ponte Preta, Náutico, eu acho que Hélio está mais familiarizado. É como se tivesse nascido dentro desses clubes.
0: Tem uma
1: Mas o
0: história, Hélio.
1: Goiás, 10 vezes
0: É muita
1: é
0: coisa. É
1: insuperável.
0: muita coisa. É como o Tencate lá com Londrina, né? O amor do Cláudio Tencate com Londrina. Também tem história lá. Vamos fazer um intervalo, a gente volta daqui a pouquinho no Domingo Esportivo Debate.
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3: Duas da tarde, 15 minutos.
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3: Estamos juntos aqui no Domingo Esportivo Debate, ao lado do Leonardo Borges, do Ralf de Carvalho, para a gente debater o futebol pernambucano. E agora a gente vai falar um pouquinho também do empate do Santa Cruz ontem contra o Maringá. A gente falava dessa campanha do Maringá, né? Uma campanha meio esquisita, você toma
5: irregular,
3: uma goleada,
5: né?
3: Toma uma goleada, aplica uma goleada.
5: Você vê, há três jogos que não ganha em casa.
3: É.
5: Ele vem de duas derrotas e um empate contra o Santa Cruz. Uma derrota, ele perdeu de 5 pro Guarani.
3: E ele havia goleado o...
5: Aí depois ele goleou... E perdeu pro Brusque de 3-2.
3: É isso mesmo.
5: Entendeu?
6: Ele ganhou fora de casa, fez uma sequência fora de casa.
3: Foi.
6: E em casa perdeu as duas.
5: Tá.
6: Foram cinco
5: você?
6: Jogos.
5: Tá,
6: ele
5: você?
6: Ganhou três fora e tomou, dois em casa ele perdeu.
3: Ele tomou 5-0 do Guarani, né?
5: É.
3: Em casa, que foi aquela lapada lá
6: e
3: na sexta rodada.
6: E pouco do...
5: E aí depois perdeu pro Brusque por 3-2. Aí ele vem de uma vitória fora de casa.
3: Depois do Guarani, ele venceu o Ipiranga. Ele tomou 5-0 em casa.
5: Sim.
3: Aí venceu o Ipiranga lá em Erechim por
5: 4-1. 4-1, exatamente. Foi. Aí depois ele perdeu pro Brusque.
3: Não, o Brusque foi antes.
5: O Brusque foi antes do Guarani.
3: Foi antes do, antes do Guarani.
5: Tá.
3: Vamos lá, só para recapitular. Na quarta rodada, né, o Maringá, ele teve aqui o seguinte. Deixa eu só pegar o resultado dele aqui rapidinho. Que passa aqui, a gente passa a tabela rápida e às vezes passa despercebido, né? Pronto, ele havia tomado 4-1 do Ituano na quarta rodada, vejam só. Campanha meio maluca do Maringá, né? Aí de repente ele vai e faz o próximo jogo na quinta rodada. E na quinta rodada, deixa eu ver aqui rápido.
5: Esse jogo contra o Ituano foi aonde?
3: Foi lá em Itu.
5: Itu,
3: em
5: tá.
3: Ele venceu Itabaiana por 4-2. Na quinta rodada.
5: Veja em só. Casa.
3: Foi. Ele havia perdido e depois venceu por 4-2 em casa. Aí na sexta rodada, como a gente falou aqui, né? Ele vai e tomou 5-0 do Guarani. Entendeu? Na sétima rodada, ele vence o Ipiranga de Erechim por 4-1 fora de casa. E agora, em casa, empata com o Santa Cruz. Placar de 1-1. Bem, num cúmputo geral, pelo que a gente tá vendo aqui nas oscilações dele, foi bom pro Santa Cruz então, né, Boris?
5: Foi bom pro Santa Cruz em termos, né? Porque o Santa Cruz, ele deu a impressão que ganharia o jogo. E tinha time para ganhar, mas foi só os 20 primeiros minutos. O jogo foi um puro suco de Série C, Alexandre, Ralf, amigos e amigas. Um jogo muito disputado, muito duro no meio campo. Os goleiros pouco trabalharam, tanto Thiago Coelho como o Guilherme, pouco trabalharam. Foi verdadeiro suco de Série C. Agora, o Santa Cruz, ele até os 20 primeiros minutos, até o gol de empate do Adeildo, que para mim é o melhor jogador no Maringá.

0: Maringá, o Santa Cruz mostrou alguma coisa. Mostrou uma boa marcação, mostrou um ímpeto melhor, e depois foi a reação do time da casa. O jogo não foi bom, tecnicamente muito abaixo da expectativa. Acredito que o Santa Cruz, a escalação para o segundo tempo, por exemplo, você tirou dois pontas, você colocou mais meio campo, mais volante. Você colocou mais volante para brigar com o meio campo do seu adversário. Você ficou totalmente sem criatividade. Aí você coloca o Patrick Allan, que tenta alguma coisa. Horrorizado ou surpreso. Surpreso é mais ameno. Uhum. Quando o Christian de Souza fala que o Quirino fez uma partida excepcional. O Quirino, ele é muito brigador. Se for por esse lado, é verdade. Mas ele não tem intimidade com a bola. Pelo menos até agora, a bola está de mal com ele. Entendeu? Porque ele que puxaria os contra-ataques do Santa Cruz, ele não tem essa intimidade. Aí entra o Heron, que é a mesma coisa. A intimidade, eles estão brigados com a bola. Agora, no segundo tempo, ele coloca o Patrick Allan para ser um meia de criação. E o Patrick Allan vai criar para quem? Se ele não tinha dois atacantes, isso quem? O pai da matéria está aí, que é Ralf de Carvalho, que é comentarista, ele pode falar melhor do que eu. Como é que você vai criar para quem? Você não tem dois pontas. Você não tem nem um ponta direita, nem um ponta esquerda. Você tem um centroavante que briga com a bola. Você vai criar para quem? Me diga. E aí fica um jogo suco de Série C. Brigado no meio campo. O Maringá também, um time com os seus limites. Com os seus limites. E foi um jogo muito fraco tecnicamente, Alexandre. O empate, em termos de resultado... E agora eu tô resultadista, tá? Para todos os times pernambucanos eu tô resultadista. Porque senão eu vou dar um tiro no pé. Quando você fala assim, ah, o Náutico derrotou o time X jogando mal. Você não fala isso. Na história aparece os três pontos. Entendeu? Ah, o Santa Cruz empatou com o Maringá. Ah, mas não foi bem. Você não bota vírgula. Então empatou, ótimo. O Christian de Souza está invicto. São dois jogos de vitória e um empate.
1: Eu vou pegar aqui uma deixa do Christian de Souza. Falou o seguinte, viu, Ralf? A gente tem que avaliar também as palavras do treinador. O Boris já falou uma questão aí que chama muita atenção e a gente vai debater aqui essa questão dele elogiar o Quirino. O Quirino foi meio que protegido também pelo Claudinei, todo mundo lembra, em não querer escalá-lo com a torcida tricolor, lembra disso? Vou poupá-lo nos jogos em casa.
0: Me perdoe te interromper, Alexandre. Eu até entendo, ele esteve aqui no Scratch na Rede e falou para João Vitor e Igor Moura que os três atacantes que ele tem são os melhores atacantes da Série C. E deu a característica de cada um. Eu não discordo dele. Eu não discordo dele em termos do que ele falou. Eu discordo do pensamento dele. Mas do que ele falou, é o comandante que está falando. Eu vou detonar meus comandados.
1: Ele tem que valorizar o time, né? Mas, Ralf, alguns pontos chamam a atenção aqui, e principalmente na fala do Christian de Souza. Um deles, por exemplo, ele falou que o time entrou de vez na Série C. Antes do jogo, você estava comigo no jogo do Sport, Ralf, mas você estava acompanhando também o jogo do Santa Cruz. Pelo que você viu, você concorda com o Christian? O time do Santa Cruz entrou mesmo de vez numa Série C? Tem muito ainda a apresentar? Pode deslanchar? É um time que alavancou, como a gente costuma dizer? Ele citou também equilíbrio e amadurecimento. O que é que você achou, Ralf, da avaliação do Christian de Souza?
2: Olha, ele vai se estribar no fato de que com ele o time está invicto. Com ele... teve duas vitórias e um empate.

0: Quer dizer, com isso, o Santa Cruz gerou 7 pontos. Santa Cruz está a 1 ponto do G8. Está numa décima colocação, né? Com 11 pontos. O G8 começa com o Caxias, que tem 12 pontos. Então, o Santa Cruz está a 1 ponto já do G8. Então, ele pode dizer que o time dele entrou na competição pelos resultados. Agora, eu quero separar, porque a tese do desempenho é que para obter resultado sempre tem que ter desempenho, regularidade, porque é isso que conquista a vitória. Quando o time ganha 3 jogos, 4 jogos na competição, mas não convence, fica pelo menos um estresse, sempre se imaginando que ele pode perder a próxima partida. Então, o que é que ele faz? Ele usa a psicologia, que usou também o treinador anterior com relação a Quirino. Então, é o seguinte, eu não tenho outros a não ser os 3 centroavantes, Heron, Quirino e Thiago Marques. Não tem dinheiro para pagar o salário em dia, imagine, para contratar jogador. Verdade. Eu vou dar moral aos caras. É o único jeito, porque a massagem no ego faz o cara virar bicho. Cria Golias. Quer dizer, de repente, o cara se sente com muita força. E aí é que está a questão. Ele está querendo fazer isso com o Quirino, porque quem viu o Quirino jogar, tem um lance de Quirino aí do jogo que está rodando na internet, que Quirino chega na frente da área, o corredor aberto, ele pega na bola, dá um pipoco, a bola sobe, passa a uns 10 metros acima do travessão
1: superior. Comentei esse lance, o Ronald corria ao lado dele.
0: Pois é. Então, isso aí é o que fala sobre o momento de Quirino. Admito que o Quirino, até pelo histórico dele, já jogou mais. O Thiago Marques, no Santa Cruz, eu não vi um jogo bom. Não acertou em nenhum. Mas tem uma história fabulosa, inclusive de gols lá em Alagoas.
1: CSA.
0: No CSA. Então, ele foi artilheiro. Heron estava no Japão. Eu não sei o que ele fez no Japão, mas mandaram de volta com os olhos mais fechados, porque ele não consegue ver o gol. Então, é outro centroavante que, dentro de campo, deixa a ideia de que o Santa Cruz joga com 10.
1: Ô, Ralf, se você me permite, eu não gosto de falar que o jogador não sabe nada de bola, ou joga mal, é ruim, é grosso. Eu prefiro falar, e estou muito nessa vertente do teu pensamento, que eles estão de mal, a bola está de mal com eles. Pode ser que eles venham a melhorar, pode ser que façam as pazes. Mas até agora, a bola está de mal, né, Ralf?
0: Tá. E foi, não tenha dúvida, que foi uma massagem muito, muito forte em cima de Heron, Quirino e Thiago, de chamá-los dos 3 melhores da Série C.
2: Quer dizer, a Ralf até pegou pesado aí com o Heron.
0: Isso é exagero.
2: Ele não enxerga o gol.
0: Bota essa matéria no ar, essa gravação no ar.
2: Então, eu só particularmente, viu, Ralf, se eu ouvisse uma declaração dessa do Christian, eu iria discordar. Mas, Christian, o ataque positivo que você fala, ele tem que ter um número expressivo de gols. É lógico que para a realidade do Santa Cruz, né, para a realidade hoje do Santa, tá de bom tamanho, na visão do Christian.
1: Mas sabe por que ele não foi contestado? Que ele falou, nós temos os três melhores atacantes da Série C. O Thiago Marques é assim, ele de números passados.
2: Números passados.
1: Agora, é isso que ele deixou claro.
0: O que eu achei do jogo? Eu vi o primeiro tempo. O primeiro tempo de Santa Cruz eu vi, porque depois eu e o Alexandre entramos no jogo do Sport Juventude. Então, no primeiro tempo, eu falei isso para Boris ontem. Eu senti que falta no Santa Cruz de um meia.
1: Exatamente.
0: E de um centroavante. Se o Santa Cruz tivesse um meia de relativa qualidade, o William Júnior, por exemplo, o próprio
1: Patrick Allan.
0: Entrando Alan. Desde o início, que eu vi o primeiro tempo, e já senti falta de um meia e de um centroavante. Se o Santa Cruz tivesse esses dois jogadores em razoável desempenho dentro do time, ele ganharia o jogo. Ele voltaria com os 3 pontos, seria a terceira partida.

0: Agora, o Santa tem jogado mal e tem ganho pontos. Ganhou 6 pontos em 2 jogos e ontem ganhou 1. Mas voltou com 1 ponto. Ficou ruim pro adversário, porque aí o Maringá
1: jogou em casa, né?
0: Pontos. É, em casa,
1: jogou em casa.
0: Verdade. Perdeu 2 pontos. Então, eu acho que o técnico, ele está começando o trabalho dele e está começando ganhando. Isso lhe respalda para dizer o que ele quiser e tempo para ele trabalhar.
1: Agora
0: é de se considerar que o torcedor do Santa Cruz, ele enxerga futebol também, porque todo mundo que gosta enxerga. Então ele está vendo que o time está jogando mal, mas está feliz porque está ganhando pontos.
1: Ô Ralf, e para mim também, Alexandre, ele não conhece o elenco, ele não tem tempo de treinar o elenco, então ele vai colocando mediante as convicções dele. Então ele ele, e eu concordo com ele, ele está formando o time, ele está armando um time para não perder, para não ficar ruim. E ele fala, o time entrou na Série C, porque ele guerreou ontem. Ontem foi o puro suco da Série C. Tanto, rapaz, o time do Santa Cruz quanto o time do Maringá. Então, só briga. Técnica zero. Só briga. E aí ele forma
0: um
1: meio campo.
0: Ele vai fazer um time brigão.
1: Pois é. Caso. Ele forma um meio campo, Ralf. E ele é gaúcho, né? E é bem da característica do gaúcho isso, dos técnicos gaúchos. Então ele forma um meio campo que você joga com 3 zagueiros, você tem o Fabinho como meia. O Fabinho ficou perdido.
2: É.
1: Ele não sabia se marcava, armava. Aí o que acontece? Você sem um meia, você anulou completamente os 2 pontos de Santa Cruz.
2: O curioso dessa história,
1: o Ronald e o Marquinhos.
2: Boris e Ralf, é que você tem um meia que não é utilizado, decide a situação dele, resolve a situação dele, vai lá e... Patrick Alan, muito obrigado, né? O Santa Cruz precisa de um meia. Se ele era importante no Náutico e hoje não é no Santa Cruz, o que, que vai se fazer?
1: Mas ele chegou a fazer um bom campeonato pernambucano.
2: Acredito até, né, Boris, que é caro, né, pro Santa Cruz.
1: É, mas ele chegou a fazer um bom campeonato pernambucano. Eu não sei o que, que houve com ele, que é claro que ele deve ter caído de produção para não ser escalado, porque ele chegou a ser titular.
0: Você está falando de Patrick, né?
1: É, Patrick Alan.
0: O Patrick foi artilheiro no Náutico, rapaz. Me parece 9 gols na época, de bola de rebote cobrando falta. Quer dizer, é um cara que é produtivo no meio campo, na função. Agora, a questão dele também é que no Santa Cruz todo mundo entra em má fase. Que o cara chega bem, o companheiro do lado não está, o time é irregular, um bom, um ruim, e vai ali. Aí o cara acaba sendo puxado para baixo. Isso acontece quando o time não tem um processo de crescimento. Felizmente, na mão do atual treinador, do Christian de Souza, o Santa Cruz está conseguindo resultado. E isso puxa o time para cima, porque torna o elenco positivo, achando que tem uma capacidade de ganhar. E é fundamental, primeiro na cabeça, depois nos pés. Então, o início de trabalho dele é um trabalho bom. O que ele diz nem sempre é certo, mas é motivante.
1: É, o Ralf está certo com esse negócio primeiro na cabeça, porque o Santa Cruz nos bastidores é uma insegurança. É uma insegurança.
2: É, a não ser que esteja acontecendo algo, eu não vou ficar com configurações aqui, conjecturas e tal, que a gente não tenha acesso.
1: Mas
2: né?
1: Ainda atrás não aconteceu.
0: Salário, é o algo.
1: Não,
2: talvez
1: você
2: o
1: tem
2: clima
1: um algo.
2: Não é bom para ele,
1: tem,
2: sei
1: você
2: lá.
1: Tem o atraso de salário, você tem pela ordem principal, atraso de salário, a não desfeita ainda da SAF, da Cobra Coral Participações, e em consequência a não entrada de um outro novo grupo investidor. E você tem rondando isso tudo a recuperação judicial.
0: Isso aí é para o Santa Cruz, mas para o jogador é só um atraso de salário.
1: Não, mas você não concorda que isso, uma coisa puxa a outra? Se está acontecendo tudo isso, como é que eu vou receber?
0: Para o clube, sim.
1: É,
0: mas
1: como é que eu vou receber?
0: O presidente, o distrato da SAF para
2: a
0: entrada de outra.
2: A gente não sabe
0: mas
2: como é que
0: ele
2: tá a cabeça
0: tivesse com
2: do
0: tudo
2: Alan,
0: isso
2: né,
0: pra... pendente e estivesse pagando em

0: dia, nós não poderíamos dizer que o atraso de salário estaria afetando no rendimento do time.
1: O Alexandre citou o Patrick Alain. Eu não cito só o Patrick Alain, não, tá, Alexandre? Para mim, veja, é o grupo, não, é o Elê. Veja,
2: porque tá. A gente estava avaliando aqui um meia. Aí o que é que onde eu entrei aqui? Entrei no pacote. Se você tem um meia que foi titular no Náutico.
1: E ele foi titular no Santa Cruz. Aí ele jogou bem no Santa Cruz.
2: Deixou o Náutico subiu de divisão. Patamar e levou, né? O sarrafo
1: aumentou. Eu pensava.
2: Ele vai disputar a Série C pelo Santa Cruz. E hoje o cara não é nem opção para decorrer
1: de jogo.
2: Tá lesionado?
1: Mas aí, tem não, uma lesão não grave? Tá. Não, tem. Não tá. Então, assim. Aí eu pergunto para você o seguinte: pro outro lado, me deu um estalo agora também. Um técnico que tá chegando agora que não quer perder. Ele pode não ter a preferência pelo Patrick Alain, porque ele quer montar um esquema de um 4-5-1.
0: Pode ser de momento para conhecer o elenco.
1: Eu quero ser mais defensivista.
2: Tá naquela, o Patrick Alain está naquela lista dos renegados, né? O Gabriel Galhardo que deixou o elenco.
1: Não, eu não coloco ele como renegado, não. Não,
2: digo assim, estaria, porque ele não está sendo relacionado, é opção, né?
1: Não, ele jogou ontem, ele entrou ontem.
2: Não, mas ontem, mas nos outros jogos não, Boris.
1: Mas eu concordo com você. Os últimos
2: jogos do Santa Cruz ele teve fora de
1: três partidas. Mas isso é para mim é questão de preferência do técnico, preferência muito mais tática do que individual.
0: Mas o time não tá jogando bem.
1: Melhoraria, tá certo, Ralf, mas aí o que você acontece? Você tem duas vitórias e um empate, é resultadista.
2: Isso é um detalhe, viu, Boris e Ralf, para que vocês entendam aqui também, ninguém é advogado aqui do Patrick Alain e nem ele é esse meio excepcional, né, que não, ele é imprescindível.
1: Mas Santa Cruz tá precisando de um cara como ele.
2: Né? Tá entendendo?
1: Exatamente. Eu concordo.
2: Ninguém tá dizendo que ele é craque de bola,
1: você,
2: não.
1: Mas você entendeu onde que eu quero chegar.
2: Entendi. Pode ser a questão tática.
1: A questão de preferência tática de momento do Cris Souza. Porque eu não sei como o Cristian trabalha, mas deu para perceber ontem, ele encheu o meio campo de volante.
0: Só tem Patrick como meia.
1: Só tem Patrick como meia.
0: Então, veja só. Esse é um problema do
2: Santa Cruz. Tá entendendo, Ralf, o debate aqui? Você tem um meia, mas o meia não é útil. E é caro, o Patrick Alain não é barato, não, gente, pro Santa Cruz. Ele tá num patamar maior, ele sai do Náutico e vem pro Santa Cruz como um reforço apostado como titular. Mas isso rende bons debates e, evidentemente, quem sabe.
1: Já rendeu hoje.
2: Já rendeu.
0: Não, mas quem mas sabe eu é o acho treinador, que os três, né? Os três volantes, enquanto o técnico acha que o time dele está frágil. Porque você note que
1: eu também acho.
0: O técnico do Sport também colocou três volantes para jogar fora de casa contra o Fortaleza e contra a equipe do Juventude. Por quê? Porque o meia não ajudava a marcar e eram jogos onde o adversário seguramente ia atacar. Então, para se fechar, ele começou assim. Poderia botar um meia depois. Então pode ser o mesmo pensamento do Cristian de Souza. Eu encho o meio campo de volantes, sustento o time, conheço o elenco, vejo a capacidade de cada um, depois eu vou soltar o time um pouco mais.
1: Acabou fazendo qualquer ontem um 3-4-3.
0: Qualquer time, para ter um centroavante que receba a bola, é preciso ter um meia de qualidade.
2: Para a gente fechar aqui com o Santa Cruz, o que é que vocês acham do esquema com três zagueiras? Para vocês, é o esquema mesmo aí? Ele encontrou mesmo? Quando ele disse que o time entrou na competição, foi com esse esquema com os três zagueiros?
1: Não, é uma preferência, eu concordo com a expressão usada pelo Ralf. Primeiro, eu cheguei para não perder. Eu cheguei para não perder. Aí depois vamos tentar fazer alguma coisa. Melhorar o futebol para não se tornar inconstante, que aí o Ralf falou isso já na parte do Náutico. O Ralf analisou e eu achei legal, porque se você não tem produtividade, um dia a casa cai. Então você é resultadista? Sou. Mas toda vez vai ser assim? Tudo bem, se for assim sempre e der resultado, eu não vou discutir, né?
2: Ele jogou assim na arena, né?
1: Jogou assim na arena.
2: Jefferson, Eurico e William Alves.
1: Eu acredito

0: obviamente, que ele não vai mudar agora. É até prova contrário, é o esquema.
1: E você, Ralf, concorda ou acha que ele tem que ser mais ousado, preparar um esquema mais ofensivo, até para jogos em casa também, mas ele...
0: Ele chegou a ser ousado ontem com 20 minutos, por quê? Porque ele adiantou a marcação e o Santa Cruz estava ganhando a segunda bola e estava jogando melhor do que o Maringá, mas aí depois... voltou a ser defensivista.
1: É, às vezes a ousadia também, você tem que pagar caro por isso e tem que ter jogador de qualidade. O que, é que você acha,
2: Ralf? O Santa Cruz não está jogando com três zagueiros por opção. Ele não tinha lateral. Aí preferiu botar um zagueiro e, se, quando também der, faz a função. Foi Eurico. Mas já ontem entrou um ponta, que a gente conhece como ponta, mas que foi aqui mesmo em Pernambuco, lateral, que foi o Renato. O Renato já ficou no segundo tempo como lateral, como ala. Então, eu acho que é uma forma do técnico ir moldando o time. O que nós estamos falando hoje a respeito da maneira de montar o time do técnico Santa Cruz, nós poderemos estar falando diferente daqui a 15, 20 dias.
0: É verdade.
2: Porque eu acho que ele está começando a colocar as peças devagar. O Renato, enquanto não tem o Thiago Enes, já pode ser um lateral.
1: É isso, vamos fazer intervalo e na volta a gente vai trazer também o debate sobre o esporte, que ontem venceu a Juventude e na quarta-feira tem pedreira pela frente, tem partida que vale uma vaga nas finais da Copa do Nordeste. Às 2h40 a gente volta daqui a pouquinho no Domingo Esportivo Debate.
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1: Faltando 17 minutos para as 3 da tarde em Pernambuco.
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7: Alexandre Costa.
1: Estamos aqui na reta final do Domingo Esportivo Debate com...
0: Nem tão assim, por favor.
1: É, estamos aqui com o Ralf de Carvalho, Leonardo Borges. É, vamos falar agora do esporte. Ontem, vitória placar de 1-0 para cima do Juventude.

0: Altitude, e a gente vai trazer isso aqui para vocês. Rapaz, teve uma coisa que eu esqueci aqui, viu? Ralph e Boris, acabei não anotando aqui, esqueci, gente. Era pra gente debater aqui na hora do Náutico, mas peço perdão aí à torcida alvirrubra.
1: Não, abre o parêntese.
0: É rapidinho, gente, que eu preciso falar sobre isso. Que o Hélio falou que o Dodô é o cobrador de pênaltis porque...
1: Você queria até falar sobre isso.
0: Mas
1: foi o cobrador para aquele jogo.
0: Ele disse que ele está treinando.
1: Que eles treinaram assim.
0: Exatamente.
1: Então que o Dodô para aquele jogo, pelo menos eu entendi assim. Uhum. Por isso que ele já entrou logo falando para não criar polêmica.
0: Mas veja, se você tem um Vinícius que faz, né? Você tem um Paulo Sérgio em campo.
1: Mas o Vinícius perdeu. E o Vinícius ficou muito abatido, segundo ele.
0: E o Paulo Sérgio?
1: E o Paulo Sérgio voltando. O Paulo Sérgio, nessa lista de preferência do Hélio, seria o terceiro.
0: Entendo.
1: Entende?
0: Infelizmente, mas entendo.
1: Você me entende?
0: É difícil.
1: Você me entende?
0: Se é que você me entende.
1: Então, quando ele já entrou falando, não quero polêmica, não vou polemizar, o Dodô, para mim... era o batedor número um, depois o segundo seria Paulo Sérgio ou o Vinícius. Pronto.
0: E de repente
1: eu não vou polemizar. E ele falou que o Vinícius não bateu o pênalti, porque quando ele perdeu contra o São Bernardo, ele ficou muito mal.
0: Uhum.
1: Ele sofreu muito, abalou muito ele caiu de produção. Então,
0: e depois ele tirou. Até se recuperou, né?
1: Tirou ele para bater pênalti.
0: Contra o América Mineiro, ele fez dois gols bonitos, né?
1: E o Dodô, para mim, ele bate muito... Aí é questão de preferência de treinador. Eu não tenho... eu posso não concordar. Mas o Dodô é mais na bola parada, escanteio, falta. Rivelino... que todos conhecem, pelo menos se não viram, leram, Rivelino era um extraordinário batedor de falta, mas não batia pênalti.
0: Você tem que treinar, tem que estar preparado, né? Tem que ser o cara frio
1: segundo,
0: também.
1: E segundo o técnico Hélio dos Anjos, treinou muito no dia anterior,
0: com
1: o Marcelo Rocha, e perdeu. E aí?
2: Rapaz, até Zico perdeu pênalti, Platini é o maior cobrador de pênalti da Europa. Perdeu o pênalti na Copa de 86, eu estava lá. O Zico perdeu o pênalti na Copa de 86 e um pênalti que perdido trouxe a gente de volta. Quer dizer, pênaltis de grande responsabilidade. Então o Dodô perdeu um pênalti não é para cortar a cabeça do cara, não. E ele, sendo o cobrador de falta, seria um encaminhamento, porque o pênalti é uma falta. A bola parada tá lá e ele vai escolher o canto para bater. Mas é assim mesmo a vida de jogador.
0: Agora a sorte é que o Náutico venceu, viu? Porque se o Náutico não tivesse vencido o jogo...
1: Ah, sim. Aí, meus amigos, o esquema seria diferente.
2: Aí é da natureza do futebol.
0: O torcedor esqueceu, momentaneamente. Ele não estava
2: focado. Agora veja como o Hélio é experiente. Quando ele falou isso no vestiário, eu digo, olha, tá aí a diferença do cara... mais antigo, porque acumula experiência e não pisa na bola. Ele sabe que o jogador que está conduzindo o Náutico no momento, a referência técnica do Náutico é ele, que é o Vinícius. Ele não pode se dispersar com outra coisa. E aí ele falou que o Vinícius perdeu o pênalti e passou a semana se cobrando.
1: É verdade.
2: De cabeça inchada. Aí o que é que ocasiona? Ele cai no rendimento... no que ele está fazendo bem, que é trabalhar a bola, fazer gol, dar assistência. Então o Hélio o livrou de um constrangimento, de errar outro pênalti.
0: É,
2: então achei isso uma visão, uma inteligência e um conhecimento do treinador.
1: São
2: nas pequenas coisas que você vê que o cara tem profundidade.
1: Você levantou esse debate, o Ralf fala de grandes batedores. Eu estava lendo uma reportagem há 3 semanas, mais ou menos, que o Roberto Baggio, até hoje, ele sofre e sonha e se deprime com o pênalti que ele perdeu contra o Brasil em 94.
0: Eu vi isso aí, ele foi embora da Itália, né? Depois voltou, mas ficou longe lá, não queria falar com ninguém.
2: Você vê o que um pênalti perdido ocasiona, dependendo do tipo de competição e do tamanho da responsabilidade. O Taffarel se engrandeceu com aquilo e o outro se acabou.
0: É verdade. Bem, vamos falar do esporte agora. Eu queria só tocar nesse ponto aqui do Dodô, para não passar despercebido, né? Obviamente que o Hélio vai avaliar quem é o

0: melhor batedor e os próximos jogos também.
1: Que bata melhor.
0: É, preparação dos goleiros também.
1: Porque, né, o Dodô, agora vamos pra parte que rapidinho, uhum, ele bateu muito mal.
0: Bateu, né, mal, ele bateu mal, ele cantou o canto, né?
1: Ele aí cantou o canto e bateu fraco.
0: Foi. Bateu fraco e o goleiro foi lá e se vangloriou.
1: Quando ele tava na linha da grande área, quando ele dá aquele respiro, eu falei, ih, caramba, lá vem o cavalo, vai dar uma porrada que vai goleiro e tudo. Mas bateu uma cafofa no canto esquerdo.
0: Bem, vamos falar do Esporte aqui, que teve o jogo ontem contra o Juventude, muito importante, vitória, placar de 1-0, teve chance de fazer outros gols, o Ralf estava comigo no jogo, pode explicar melhor. Antes que o Ralf fale, queria ouvir o Boris também, que quando terminou o jogo do Boris, ele até teve a oportunidade de ver um pouquinho, né, e avaliar depois. A gente sempre tem, quando a gente está no outro dia em programas de debates, a gente vê, né, os principais lances da partida e uma avaliação até... é, um pouco mais detalhada do que foi o jogo. Mas, Boris, para as pretensões, para a sequência, acho que até apaga um pouquinho daquele resultado contra o CRB, que não foi legal na Ilha do Retiro. Quando ele vence o Juventude fora, traz de volta para a briga. Sim, pela primeira compensa, colocação. Né? Compensa, essa é a palavra. Foi compensatória a partida de ontem, né, Boris?
1: A vitória ontem contra o Juventude foi extraordinária. E eu digo no aspecto de resultado, tá? O Ralf pode analisar melhor se o Sport jogou bem ou não. Eu achei a vitória extraordinária. Isso prova que o Sport está na briga. O Sport, com o Márcio Goiano, ele conseguiu unir o vestiário. Isso é muito importante. Isso é muito importante. Quando você realmente tem união no vestiário... tem uma frase antiga, a união faz a força, mas pode ser até cafona, brega, mas é verdade. Um joga pelo outro e o Sport está fazendo isso. Então o Sport está realmente no trilho. O Sport tem bons números com o Márcio Goiano e a gente vê a diferença de pelo menos atitude do time do Sport com o Márcio Goiano. E o comparativo é do último técnico, que é o Roger Silva. Então já tem uma diferença de atitude. E aí é aquela vírgula que o torcedor, por muito, não gosta. Jogou um mau futebol, mas ganhou. Mas ganhou. Entendeu? Então é resultadista? Ganhou, tá dentro, tá ganhando, tá disputando pau a pau as primeiras colocações na Série B. Está disputando agora uma semifinal de Copa do Nordeste com vantagem. E é isso que interessa.
0: Ralf, você venceu o time do Juventude fora. Óbvio que o torcedor fica muito motivado, ele já enxerga de outra forma, principalmente aquele tropeço em casa contra o CRB. Mas do jogo mesmo, o que é que se pode tirar de proveito e dizer que o Sport tem mais a apresentar nessa Série B, e principalmente na quarta-feira, né? Quando entra em campo aí para fazer o jogo da volta.
1: É uma semana, desculpe, Alexandre, perdão. É uma semana que começou com o jogo do Juventude, para mim, e você tem o Fortaleza e o Náutico.
0: Exato. A sequência é...
1: Entendeu? Eu só queria colocar isso.
0: A sequência é um fogaréu, né? Você pega o Juventude fora, você pega o Fortaleza no meio de semana e o clássico contra o Náutico no próximo fim de semana.
1: E Fortaleza que decide vaga. Exatamente. Define vaga.
0: E aí, Ralf, o que é que você achou? Ele devia ter feito algo diferente ontem, até poupado. Esse time tá de bom tamanho, tá com fôlego, chega bem para a reta final da Copa do Nordeste, vai bem para o clássico do outro fim de semana. A gente vai ter muito tempo ainda durante a semana para avaliar isso, mas especificamente esse jogo contra o Juventude, hein, Ralf?
2: Olha, é preciso lembrar que Márcio Goiano deve ter arrependimento em ter colocado aquele misto que ele colocou diante do Fortaleza naquele jogo que habilitou o Fortaleza a continuar na Copa do Nordeste. O Sport estava invicto na competição e inventou de poupar jogadores. Aí perdeu. A invencibilidade é uma coisa gostosa para se comentar, para a torcida alimentar. Então ele perdeu ali. Aí o que é que acontece? O Márcio Goiano, a gente sabe que ele gosta de ver o time jogando, de jogar, de buscar o resultado. Isso a gente nota nele. Aí ele vai.

Eu tenho que dizer isso para poder chegar numa nuance do jogo de ontem. Ele sai para fazer um jogo na quarta-feira de avião daqui para Fortaleza. Joga um jogo pesado, intenso, preocupante, porque era um jogo que já tinha ali a característica de decisão. Era a primeira de duas partidas, mas ele precisava ganhar. Aí ele vai e arranca um resultado, mas o time suou. O time se desgastou dentro de campo. Aí no dia seguinte, treina lá em Fortaleza e pega um avião na quinta-feira. E foi parar no aeroporto Salgado Filho. Deve ter feito até um transbordo em São Paulo, mas foi parar no Salgado Filho, em Porto Alegre. Só que o campo ficava a uma distância enorme na Serra Gaúcha. Pegou um ônibus e subiu, foi circulando, subindo aquela estrada sinuosa até chegar em Caxias do Sul. E o jogo com Caxias foi um jogo pesado também, com temperatura de 12 graus. O Sport jogou o primeiro tempo equilibrado. Teve chance de gol e não matou. A gente já sentiu até alguma coisa diferente no Perotti, porque Perotti perdeu duas oportunidades que normalmente ele não perderia. Mas virou com 0-0 e um jogo que foi lá e cá no primeiro tempo. Segundo tempo, o Sport não mudou ninguém, voltou com o mesmo time, e creio que a parada de 15 minutos no vestiário fez assentar o cansaço, chegou nas pernas. Quando o time entrou em campo, fez dois ataques e depois baixou as linhas e recuou. Deu campo à equipe do Juventude. E aí correu risco, porque teve bola que o cara foi chutar, furou, se não fura, entrava. Teve cabeçada do Allan Kardec, que nunca erra. Ele meteu nas mãos do goleiro, o Thiago Couto. Teve tudo isso. Oportunidades pro time do Juventude no segundo tempo, porque o Sport baixou as linhas e não tinha pique para o contra-ataque. Era notório que quando a bola era lançada para o Perotti, ele queria disparar, mas ia meio que travado, o time do Juventude fazia a recomposição e se fechava. Então precisava mudar. E o interessante é que precisava fazer mudança para tirar o time de trás, para não levar o gol do Juventude. Precisa botar o time na frente para segurar a bola e tentar o resultado também. Aí o Márcio Goiano fez até melhor. Botou Yuri Castilho, que era o homem da velocidade, descansado, saiu do banco para puxar esse contra-ataque, e ainda reforçou o meio-campo com Pedro Martins, Zé Gabriel, jogadores que entraram para substituir o Igor Felipe e o Biel, que estavam cansados também, porque eles jogaram muito. A defesa do Sport tirou bola de todo jeito, espanou bola. A que passava pelo zagueiro ficava nas mãos do Thiago Couto. A defesa estava jogando muito, mas não sabia se ia sustentar. Aí a mudança mudou o Sport. Entrou Yuri Castilho, voltou a botar a bola na frente, e no segundo contra-ataque saiu o gol do Sport, porque foi uma combinação de jogada de Barleta com o Yuri Castilho. E o Barleta deu a bola para Yuri, e Yuri girou o corpo, que estava meio de costa para o gol, e já girou chutando, acertou no canto direito e deixou a bola lá. 36 minutos. Então, uma vitória de um time que soube sustentar no plano defensivo, e quando meteu o jogador descansado, conseguiu retomar a atitude ofensiva. Então, o Sport é um time competitivo. Não é vai ser, não está amadurecendo. Os jogos anteriores mostram que o Sport está fazendo uma campanha muito boa, porque tornou o time competitivo. Por que muito boa? Porque está decidindo a vaga para a final da Copa do Nordeste. E está como segundo colocado, com a mesma pontuação do primeiro colocado, 16 pontos, que é o Náutico. A diferença é que o Náutico tem uma vitória a mais. Então vejam, o Sport está bem nas duas competições. E você não pode dizer que ontem o Leão não jogou. O cansaço, os jogadores não falaram de cansaço, mas era visível para quem acompanha futebol e conhece o pique do time no dia a dia. Então o Sport no segundo tempo referiu o cansaço, mas chegou do banco o gás necessário e a vitória veio. Uma senhora campanha. As substituições também do Márcio Goiano, elas foram perfeitas para revigorar o fôlego e para botar o time no ataque. E tem um detalhe

0: Eu só achei que ele demorou muito. 25 minutos ele começou a mudar. Era para ter mudado logo que viu o cansaço, por volta de 15 minutos, de 10 minutos por aí. Mas a salvação chegou a tempo. O Sport volta agora com 3 pontos na bagagem. 2 jogos fora, 6 pontos. Isso aí significa o limite do time na competição.
1: Pois bem, na quarta-feira tem um jogo contra o Fortaleza, né, na Ilha do Retiro. A gente vai estar comentando mais aqui durante a semana, falando muito mais aí dessa partida decisiva, que dará uma vaga na reta final da Copa do Nordeste.
2: Fortaleza que ganhou bem do Londrina. O Londrina tá morto, né?
1: É, rapaz.
2: Mas ganhou bem, né?
1: O Fortaleza também tá bem, né?
2: Tá bem.
1: Na Série B, tá fazendo uma belíssima campanha, terceiro colocado, brigando.
0: Mas ainda é um campeonato campo, muito embolado, viu, Alexandre Borges? Porque olhe bem, você nota
1: o Ralf falou aí numa senhora campanha, o Náutico também faz uma senhora campanha.
0: Não, o Pernambuco está orgulhoso.
1: Mas o Náutico está bem, né? Eu concordo muito com o Hélio. Você chegar à pontuação que o Náutico chegou, sem dúvida,
2: não,
1: a gente tem que
2: ovacionar
1: o futebol pernambucano.
2: E o Náutico tem uma vitória a mais. Veja que importância.
1: É verdade.
2: Entendeu?
1: Exatamente. Sobre essa questão do Fortaleza que o Ralf falou, o Fortaleza hoje, ele tem 3 empates, 2 derrotas. São 5 vitórias. Depois daquele jogo lá contra o Botafogo de Ribeirão Preto, né, que ele estreou tomando uma cacetada, ele só perdeu outra vez. Depois...
2: Salvo engano, me ajude aí, Alexandre, você que tá com a tábua aí. O Náutico não empatou.
1: O Náutico? O Náutico tem um empate.
2: Não empatou em casa.
1: Tem um empate. São 6 vitórias e 3 derrotas. As 3 derrotas pesam o Ceará, né? Criciúma e São Bernardo.
2: Mas as derrotas que ele teve em casa, ele compensou fora.
1: É verdade. Bem, só um detalhe para a gente fechar aqui com o esporte, e a gente vai ter mais para falar durante a semana, como eu disse. Esse jogo da quarta-feira, 9:30 na Ilha, transmissão da TV Jornal. Semifinais da Copa do Nordeste.
2: Você vai estar com a gente na Rádio Jornal.
1: Vamos estar junto. Só um pouquinho da Copa do Nordeste, né? Aproveitar aqui para falar com vocês sobre isso também. Vocês estão vendo aí, porque para mim o Vitória, né?
2: O Vitória chuchou, né?
1: Carimbou.
2: O Vitória para mim, sinceramente, pelo que o Vitória vem apresentando, o Vitória para mim sai um pouco na frente como favorito.
1: Eu tava ouvindo isso, viu, Ralf? Eu queria ouvir sua opinião também. A gente falou aqui no meio de semana, mas foi muito rápido. A campanha que o Vitória faz hoje na Série A, ela tem que ser levada em consideração. É um Vitória que tirou o time do Flamengo da Copa do Brasil.
2: E se você me permite, tem um detalhe importantíssimo. Se o Sport não ganhar do Fortaleza, mesmo se classificando, aí como, Borges? Ué, ou você se classifica nos pênaltis, ou você se classifica empatando o jogo, não é verdade? Você pode se classificar. E aí...
1: 1-0 é empate, né?
2: É.
1: Porque o Sport venceu por 2-1.
2: Exatamente. E aí vai para a disputa de tiros livres da marca do pênalti. Mas se empatar, o Sport tá de boa. Se ganhar nos pênaltis, tá de boa. Só que os 3 pontos, não vindo, a decisão é no Barradão.
1: É verdade. Deixa eu fazer a pergunta rápida aqui pro Ralf. Chega em igualdade, na sua opinião, Ralf, independente de quem passe aí, se Fortaleza ou Sport, para pegar o time do Vitória? Ou na tua visão, Ralf, quem é o grande favorito para essa reta final de Copa do Nordeste, hein?
0: Olha, o Vitória pode até ser, mas eu acho hoje o time do Sport competitivo. O Sport sabe sofrer, mas reage. Não é um time que se entrega e deixa o jogo acabar. Outro foi um exemplo claro. O jogo com o Fortaleza, o favorito era o Fortaleza, jogando no Castelão com a torcida do lado. E veja o que o Sport fez. Sofreu, recebeu pressão, mas foi lá e conferiu na oportunidade do jogo. Eu vejo assim o jogo com Vitória da Bahia. Eu já citei aqui que eu já vi muitos, mais de 10 jogos entre Sport e Vitória aqui em Pernambuco. E diga você, às vezes o Vitória está por cima, como agora, e chega aqui na Ilha, o jogo fica nivelado. A rivalidade é uma coisa que motiva os jogadores. Então eu vejo o Sport nesse tipo de valentia. O Sport não está brilhando por jogo técnico, está brilhando por jogo mordido. O time que vai para conseguir o objetivo é o placar. não está preocupado com jogo bonito. E isso

0: faz com que eu nivele com o time do Vitória. É difícil prognosticar quem vai ser o campeão, mas estou sentindo um ano de muita determinação do time do Sport.
1: Primeiro tem que passar pelo Fortaleza.
0: Dá para entender, basta, né?
2: Primeiro tem que passar pelo Fortaleza.
1: E aí a gente só está sacramentando o Vitória pela sonora goleada.
0: Não, nós estamos subindo os degraus. Nós estamos adiantando, porque nós estamos falando de uma coisa evidente.
2: Costuma
0: o Sport
2: dizer,
0: joga,
2: né,
0: pelo empate. Se o Sport perder do Fortaleza, a ponto do Fortaleza ganhar a vaga, aí ele desmorona todo esse castelo que ele construiu de confiança.
2: É verdade.
0: Então, eu estou falando de um time que transmitiu confiança.
2: Costuma-se dizer que só uma catástrofe tira um time que faz meia dúzia, né?
1: Mas a gente já viu
2: Veja
1: isso.
2: Veja só na configuração. O ABC teria que fazer 4 gols, o Vitória não fazer nenhum, para empatar, para levar para pênalti.
1: Me ajude na memória, Alexandre Costa ou Ralf Carvalho, ou os dois, que teve uma festa espetacular na final da Copa do Nordeste, que era Wagner Love, foi contra o Fortaleza ou foi contra o Bahia?
2: Contra
1: o Ceará.
2: Contra o Ceará.
1: Contra o Ceará.
2: Contra o Ceará.
1: Contra o Ceará. E perdeu.
2: Foi na Ilha do Retiro.
1: Ficou
2: engasgado, né? Ficou entalado.
0: Olha, o futebol, se você procurar nas estatísticas, vai encontrar time que estava desacreditado e ganhou o título, que virou. O futebol oferece mais para tudo isso. Mas o time tem que estar vigilante, procurando sempre jogar melhor do que a partida anterior. É dentro desse conceito que a gente está achando que o Vitória vai engasgar com o Sport.
1: O professor Hélio dos Santos falou uma coisa na coletiva que eu acho que funciona muito. Olha, não me venham com 2021, 2000, 1900 e... Tudo bem, isso é estatística, maravilha. E eu concordo com ele. Isso serve para a gente apenas instruir o torcedor. Quer dizer, dar mais um subsídio ao torcedor. Isso é manchete. Mas o momento é o que vale.
0: Para terminar, só uma lembrança. O técnico do Vitória, o Jairzinho, está mudando o perfil dele. Ele não é mais aquele retranqueiro do passado, não.
2: É verdade.
0: Ele mudou o perfil. A primeira divisão ajudou ele a mudar o perfil e bons jogadores também, né?
2: Sem dúvida. Bem, rapidinho aqui, Boris e Ralf, para a gente fechar. O Boris vai continuar aqui com o Igor Moura. Hoje tem Retrô e Lagarto, 5:30, Arena de Pernambuco. A Rádio Jornal transmite com o Marcelo, com o Alex, com Letícia Carneiro e com o nosso Igor Moura. O Retrô é o quarto colocado. Ele está na oitava rodada, faltam duas para acabar, né? Ele vai para a oitava rodada com 7 pontos. Estaria na zona de classificação nesse momento, ao lado do 13, com 16, que é o primeiro. O Sergipe com 14 na segunda colocação. O Serra Branca com 10. E o Retrô está tentando reagir com 7. Se vencer hoje, vai a 10. Só que se o Lagarto vencer, o Retrô vai ficar no meio do caminho, porque o Lagarto vai a 9. O Retrô teria que decidir nas últimas rodadas e seria bem complicado com essas oscilações que o Retrô passa. Até porque ele vai pegar o Serra Branca fora, que está na zona de classificação, e no último jogo pegaria o 13, que é o líder. Então o jogo para ele fazer a diferença é hoje. A situação do Retrô é meio complicada aí nesse grupo A9 da Série D. O que você acha, Boris?
1: É a obrigação de ganhar hoje. A obrigação
2: e
1: de ganhar
2: jogar a
1: hoje
2: vida nos dois últimos confrontos.
1: Exatamente. É a obrigação de ganhar hoje para você se manter vivo na briga. Porque se não ganhar hoje, para mim já era.
2: Já era. É o pensamento, Ralf? Ou você acredita no milagre aqui para classificar esse time do Retrô?
0: Eu acho que se ele jogar com Hadley e Fernandinho, ele vai ganhar do Lagarto. São jogadores que desequilibram e precisam estar bem no dia bom. Aí o Retrô vai, porque o Retrô, ele tem sido instável. Aqui e ali, o Retrô faz a gente queimar a língua. Mas, repito, com Hadley e Fernandinho no time, no dia bom, seguramente que ele vai ganhar do Lagarto.
2: O Central dançou ontem também, o Sócrates fez uma explicação bem legal da classificação.
1: É uma matemática louca.
2: Uma ciência pesada para classificar, louca. Mas ele poderia ter feito 12 ontem e não fez.
1: Você foi muito bom, né? Perfeito. Ciência pesada.
2: É
1: tal de tirar 5 gols de diferença. Sei o quê.
2: Ficou difícil
1: também.
2: Ficou difícil.
1: Ciência pesada.
2: Os pernambucanos estão sofrendo, né? O Maguari é o quinto com 9.

0: joga amanhã contra
1: o Lembrando que o próximo jogo do Central é contra o América de Natal.
0: Exatamente.
1: Lá.
0: América que tem 14, já estaria ao lado do ABC, matematicamente.
1: O Central deu muito de vacilo, viu?
0: Foi, vacilou. Perdeu jogos em casa, tropeçou.
1: Deu muito de vacilo.
0: O decisão nem se fala, né? Esse aí entrou, mas só fez sofrer na Série D. Grupo A9, ele é o último colocado, 4 pontos. Situação meio complicada aí para o futebol pernambucano na Série D. Vamos acompanhar mais tarde. Retrô e Lagarto, Arena de Pernambuco. Marcelão transmite as emoções, a Rádio Jornal acompanha tudo. Boris, um abraço e que você continue aqui na Rádio Jornal com os amigos e amigas.
1: Vou continuar com o Igor Moura, o Dinâmico. Hoje eu vou fazer um quadro, Pergunte ao Igor.
0: Ah, é?
1: É, eu vou fazer um quadro porque isso é uma enciclopédia, então a enciclopédia foi feita para falar.
0: Então, alô, hoje
1: eu vou ser o transmissor. O pessoal já pode mandar mensagem por escrito, pergunte ao Igor e ele responde a você.
0: Muito bom.
1: Quadro de hoje da pré-jornada.
0: Até eu vou fazer pergunta para o Igor.
1: Pergunte.
0: Valeu, Ralf, um abraço para você.
1: Um abraço, Ralf.
2: Um abraço a todos, boa tarde.
0: Valeu, faça intervalo e volto aqui para fechar o Domingo Esportivo Debate.
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4: Um dos assuntos do balanço de notícias para esta segunda-feira, às 4 da tarde: ansiedade, sintomas, alertas e como controlar. Mais de 58 milhões de pessoas sofrem com transtornos de ansiedade no mundo, segundo a Organização Pan-Americana da Saúde. O problema pode afetar a rotina, o bem-estar e a qualidade.

Qualidade de vida. Sobre o assunto, vamos ouvir a psicóloga Adriana Barros. 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
1: Alexandre Costa. Fechando aqui o Domingo Esportivo Debate, agradecimentos aqui ao Boris, Leonardo Boris, nosso Ralf de Carvalho. Vem aí a Jornada Esportiva Especial, comando do Leonardo Boris e do Igor Moura. E depois, às 5h30 da tarde, a bola rola solta na Arena de Pernambuco, Retrô e Lagarto, Série D do Brasileiro. Você ouve aqui na sua Rádio Jornal, Marcelo Araújo, o Alex Santos, Letícia Carneiro, Igor Moura, transmitindo tudo para vocês da quarta divisão do Campeonato Brasileiro. Os trabalhos técnicos, nosso Emílio Bezerra e Edilson Lima. A gente se encontra aqui na programação da Rádio Jornal. Tchau, Brasil! Boa tarde!
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4: Vamos à hora, né, Igor Moura? 3 e 18.
5: 3 e 18, Leonardo Bori.
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0: juntos, pelo menos até quando, Igor? Porque você viaja...
1: Dia 9.
0: Boa tarde para você, amigo querido.
1: Um abraço, Leonardo Borges, boa tarde. Vamos lá, vamos falar muito sobre futebol, o fim de semana até aqui feliz pro futebol pernambucano.
0: É verdade.
1: Se o Santa não venceu, o Santa ao menos continua invicto na era Cristiane Souza.
0: O Sport... E se o Central não venceu, ele empatou. Não foi legal, né?
1: Inclusive, eu vi boa parte do jogo do Central, um horror, né? Escutando o Sócrates também, acredito que ele não gostou também.
0: É.
1: Mas o primeiro tempo em Souza, 3 da tarde, pra colocar um jogo em Souza, 3 da tarde, foi desumano, né, Boris?
0: Nós estamos falando para a Rádio Jornal 90.3 e na faixa estendida 76.1, Rádio Jornal Caruaru 91.3, Rádio Jornal Garanhuns 107.5, Rádio Jornal Limoeiro 99.5, Rádio Jornal Pesqueira 90.9, Rádio Jornal Petrolina 90.5. E aí você tem as nossas redes sociais, você tem também o JC Play, nosso canal no YouTube, você tem JCPE, você tem o portal do Jornal do Comércio, para saber você tem que ler o JC, www.radiojornal.com.br, para você nos acessar, tem o aplicativo da Rádio Jornal, que é gratuito e não pesa, você pode baixar pela plataforma iOS ou Android, fique à disposição que estamos falando para todo o estado, todo o Nordeste, para todo o Brasil e para todo o mundo. Ah, e esse quadro que eu inventei agora, que é Pergunte ao Igor, porque é uma enciclopédia, tá valendo, tá? E já tem até pergunta. 991478520, mas você digitaliza. Digitaliza não, digite. Você manda em texto, tá? 991478520. Daqui a pouco nós vamos fazer uma recordação de quem não ouviu da entrevista coletiva do técnico Hélio dos Anjos falando da vitória. Dificílima, viu, Igor? Que jogo complicado,
1: né? Eu até comentei na sexta de 1 da tarde que seria fio desencapado pela jogo forma como
0: Cuiabá
1: joga com linha de 5 e você perguntou muito bem pro Hélio, porque em determinados momentos eles não fizeram 5-4-1, eles fizeram 5-5-0.
0: Foram
1: 2 linhas de 5 e nenhum atacante lá. E
0: sabe o que você que gosta de ver o desenho tático, você Igor Moura, não é você? Você Igor Moura que gosta de ver o desenho tático, eu que estava por trás da defesa do Cuiabá, então aqueles números bem visíveis, então você tinha 13, 2, 5, 4, assim.
1: Tudo em linha.
0: E do lado tudo outro. Em linha. E depois você tinha mais uma linha lá na frente de 5. Caramba, era um negócio.
1: É um time que sofre pra fazer gols,
0: Exatamente, exatamente. E depois ele quebra o jogo.
1: Ah, sim, jogo picotado, né? Ele adora esse jogo.
0: Eles quebram completamente o jogo. Quando ele sente que vai levar uma pressão, aí o goleiro do nada.
1: Eles quebraram o Goiás na emenda desse mesmo jeito em plena Serrinha, né? Eles venceram o Goiás 2-0. Tava aquele 0-0 moroso, picotado, daqui a pouquinho escapada, gol de Hernandes. Daqui a pouco outra escapada, gol de Hernandes, ganharam do Goiás 2-0. Única vitória deles, inclusive, na Série B.
0: Incrível, incrível isso. E vamos também rever em áudio a entrevista do Cristian de Souza. O que você achou do time de Santa Cruz? En passant, Igor, você... Ontem eu tive o prazer de fazer o jogo de Santa Cruz, você tinha um compromisso social, mas eu não sei se você nos ouviu depois.
1: Não acompanhei.
0: Eu achei o time, o empate, resultados espetacular, tá? Ótimo, tudo bem. Mas o time... confuso. Foi suco de Série D, tá?
1: O do Série C, no caso, né?
0: De Série C, perdão.
1: O Santa... O adjetivo que eu posso utilizar para esse Santa do Cristiane Souza é o seguinte: é resultadista, mas é um time travado. é um termo que eu gosto de usar desse Santa, é travado.
0: Perfeitamente.
1: Ele não consegue atacar com tanta naturalidade. E o Christian é o seguinte, o Ralf até explanou isso, eu concordo, em gênero, número e grau, eu acredito que é exatamente isso. O Christian chegou, primeira meta. Deixa eu ajeitar a cozinha aqui. Você vai reformar sua casa, mas você não tem dinheiro suficiente para reformar todos os cômodos.
0: Vou ajeitar a cozinha,
1: banheiro e meu quarto.
0: E vou botar tudo funcionando.
1: Isso. Depois aí a área de serviço, depois
0: No futebol, eu acredito que ele fez. Vou ajeitar a defesa, jogando pro futebol a casa. Vou parar de perder e vou botar o time para ser competitivo.
1: Perfeito, é isso. O Santa, ele tá mais competitivo com o Christian. Pô, a gente tá falando de um time que somou 7-9 com o Christian de Souza. Né? Um aproveitamento de líder. Nem o Paysandu tem esse aproveitamento, por exemplo, que é o líder do campeonato. Agora, óbvio que o Santa Cruz, a tendência é do Santa começar a atacar com naturalidade, com maior facilidade. Uhum. Quando? Por exemplo, quando o Thiago Enes voltar.
0: Exatamente.
1: Porque o Eurico tá jogando de lateral, é baita de um jogador. Gosto muito do futebol do Eurico. Agora, o Santa fica...
0: Agora, isso não vai acontecer, né, de um dia para noite, não, também, não... ele tirar o esquema 3-5-2.
1: Eu até acredito que ele vai jogar com linha de 4 contra a Ferroviária, uhum, se o Thiago Enes voltar, e coloca o Eurico para jogar de zagueiro com o William Alves.
0: Tá.
1: O Alex Juan, já do lateral esquerdo, era uma mudança que eu pedia. A saída do Silva, apesar do jogo do Fabinho ter sido ruim, já foi algo para mim positivo. O Silva não tem bola para ser titular do Santa Cruz. Everaldo
0: vai voltar. Achei o Fabinho ontem perdido pela função que deram a ele.
1: O Léo Costa vai virar titular. Eu acredito que o Santa, com o Léo Costa no meio, Alex Juan na esquerda, Thiago Enes voltando.
0: O Léo Costa mostra mais qualidade.
1: Everaldo fazendo o ataque com o Ronald e um centroavante.
0: Sim, tem isso. Né? Everaldo também.
1: Everaldo, Vitinho voltando. Então eu acho que a tendência é do Santa ganhando corpo pouco a pouco. Mas o Santa, ele tá mais competitivo agora com o Christian, mas ainda é um time travado.
0: E ainda também vamos reprisar a entrevista do técnico Márcio Goiano. Uma vitória também extraordinária, né, Igor?
1: Inesperada.
0: Que dá uma moral, porque o Juventude tava muito bem.
1: Ainda está, né?
0: Não, ele tava muito bem, que eu digo, até chegar o jogo contra o Sport. Ele era favoritíssimo.
1: 10 dias atrás, eu vi na íntegra o Juventude amassar o São Paulo na Copa do Brasil, lá no Jacone. Foi 3-1 pro Juventude.
0: Foi o que culminou com a demissão do Roger.
1: O Roger Machado, ele caiu naquele mesmo dia em Caxias. E o Sport visita o Juventude e vence o jogo 1-0. Foi um jogo equilibrado, o Sport teve alguns sustos. Time algum da Série B, poucos times na Série A visitam o Juventude e não sofrem lá, porque o Sport iria ganhar sem sofrimento. O que eu não entendo, inclusive, é até muita gente falando, poxa, o Sport de Márcio Goiano ganha, mas é um sofrimento. Pô, meu irmão, tu quer ganhar a Série B com 100 pontos, é? Todo time da Série B, ele sofre. Ele ganha fora, sofre, é normal, natural. O importante, no fim das contas, é o resultado. Depois você vê se você jogou bem ou não. Né?
0: Na minha concepção é isso. Olha, você foi perfeito. Porque eu acabei de discutir isso com... Discutir não, colocar as ideias no debate... No Domingo Esportivo. Você na história não tem vírgula. Você é River Plate, vence o Boca por 3-0, vírgula, mas joga mal. Você não tem isso. Você não tem a vírgula.
1: Tem quem ganha e quem perde.
0: Entendeu? Você não tem. Sim. Não tem. Tem quem ganha, quem perde, quem empata.
1: E quem faz história é quem consegue resultado.
0: Exatamente.
1: Ninguém vai questionar o que a Grécia fez na Eurocopa que ela ganhou em 2004.
0: Exatamente.
1: Ah, mas era um time que só ganhava de 1-0 com gol de cabeça do Haris Teias. E daí? Quem ganhou a Eurocopa? Foi Portugal, Filipão? Não foi, foi a Grécia.
0: É verdade.
1: Acabou, é resultado.
0: E talvez foi a melhor época de Portugal com o Filipão.
1: Sim. Senegal, a seleção que mais encantou futebol jogado em Copas do Mundo, ao
0: meu
1: ver,
0: República dos Camarões,
1: foi Senegal em 2002, na estreia senegalesa na Copa. Mas quem vai lembrar da melhor campanha na história de um africano? A última Copa, Marrocos. Foi quarto.
0: Perfeito.
1: Ou vão lembrar de Gana, em 2010, na África.
0: Perfeito.
1: Quadrifinalista. Não,
0: perfeito.
1: Não vão lembrar de Senegal. Então é quem ganha. Futebol perfeito. É pra quem ganha.
0: É pra quem ganha. Você foi perfeito. Já que estamos falando... Tem bloco, né, Guga? Mas daqui a pouco, mais tarde, né? Dá para desenvolver porque começa agora pela Rádio Jornal, para todo o estado, para todo o Nordeste, para todo o Brasil e para todo mundo, Pergunte ao Dinâmico. Olha, ficou legal.
1: Ficou legal, Boris.
0: Boa tarde, Boris. Sou o Erickson de João Pessoa. Pergunta a Igor Moura, quem sairia da convocação de Ancelotti para os lugares dos cortados, Militão, Rodrigo e Estevão? Grande pergunta. A todas.
1: Grande pergunta. Para o lugar do Militão, eu acredito que o Danilo seria convocado invariavelmente, né? Agora, na minha opinião, né, que ele está dizendo, ou o que eu acho, o que eu faria. O que eu acho, quem sairia? O Wesley para ficar Danilo como reserva do Militão, titular da lateral direita. Uhum. Tem o Ibanez também, né? O Ibanez eu acredito que não sairia, ele iria no espaço para zagueiro. No do Estevão, Rayan. Iria Estevão e Luiz Henrique. E o outro cortado que ele chegou a citar foi o Rodrigo, Neymar. Eu acredito que o Neymar ele ganhou espaço por conta da ausência, principalmente do Rodrigo. Por quê? Porque o Rafinha jogando por dentro como um 10, o reserva imediato dele seria o Rodrigo. Nesse esquema que o Ancelotti ele definiu. Então, acredito que seriam esses. Eu, por exemplo, tiraria o Danilo, se eu tivesse o Militão à disposição. Uhum. Não levaria o Danilo. Não levaria sem o Militão, imagine com o Militão. Levaria o Rodrigo no lugar do Neymar, se o Rodrigo tivesse saudável. E não levaria o Rayan para levar o Estevão. Ficaria com o Estevão e Luiz Henrique. O Rodrigo como reserva imediata do Rafinha para ser o 10, para jogar por dentro. Uhum. Não levaria o Danilo e levaria o Militão e também o Wesley, por serem laterais de características diferentes. O Militão,
0: mais do zagueiro. Que respondido. Boa tarde, Igor e Leonardo. O Sport na Copa do Nordeste, passando pelo Fortaleza, deve pegar o time do Vitória. Gostaria de saber se primeiro jogo é em Salvador ou no Recife. É uma grande pergunta. Márcio Luiz no bairro Santa Rosa, em Caruaru.
1: A situação, Márcio, é a seguinte. Se o Sport ganhar a quarta do Fortaleza, pode ser 10-0 para o Vitória em Natal, que o Sport vai decidir na ilha.
0: Perfeitamente.
1: Se o Sport empatar, classifica, óbvio, ganhou no Castelão 2-1. Se o Sport empatar e o Vitória ganhar o jogo, a decisão é no Barradão. A ida na ilha e a volta no Barradão. Por quê? Em pontos, se eu não estou muito errado, na somatória está 16-15 para o Sport, né? Se o Vitória tiver se tiver um resultado melhor que o Sport, a decisão é no Barradão.
0: Se empatar, o Vitória pode levar a decisão para o Barradão.
1: Isso, se o Sport classificar empatando ou perdendo, né? Se o Sport perde e ganha nos pênaltis, por exemplo, o Vitória pode levar para o Barradão se conseguir um resultado positivo contra o ABC. Acredito, sendo bem sincero, Boris, eu até estava conversando com o Haroldo isso na sexta. Eu acredito que o Jair Ventura, sabendo que o time reserva imediato dele não leva 4-0 do ABC em circunstância alguma, a não ser que haja um hecatombe, eu acredito que o Jair Ventura ele vai poupar grande parte das suas principais peças em Natal. Ele deve, eu acredito que ele deixa no banco Baralhas, acredito que ele deixa no banco Kaká, acredito que ele deixa no banco os dois laterais, o Eric. Ele deve começar
0: o René, que tá fazendo gol,
1: né? Bom achado da portuguesa, né?
0: Talvez o René não, mas o Kaiser...
1: Isso, a depender do que ele quiser para utilizar.
0: Ele fica o René para...
1: Agora acredito que ele vai com o time mesclado para Natal, o que abre mais ainda a possibilidade do jogo de ida ser o Barradão e o jogo da volta na ilha, porque jogar contra o ABC é sempre difícil em qualquer hipótese. Imagine só você com o time mesclado, mas o Sport depende dele próprio, né? Se ele vencer novamente Fortaleza na ilha, acabou a final, a decisão na ilha.
0: Respondido. Boa tarde, Boris Igor, sou Antônio de São Paulo. Uma pergunta para o Igor. Analisando o futebol do Náutico e Sport, que estão jogando hoje, tem favorito para o clássico do próximo sábado? Obrigado, abraço. E um abraço para você, Antônio de São Paulo.
1: Boris, eu geralmente não fico em cima do muro, eu sempre falei aqui que, na minha opinião, clássico tem favorito, sim. Eu não sou daqueles que... clássico não tem favorito. Na minha opinião, tem. Esse, especificamente, eu tenho que esperar um pouquinho o que vai acontecer no jogo de quarta. Por exemplo, o Sport pode perder algum jogador importante por lesão. Isso pode acontecer. Nenhum elenco tá imune a isso.
0: O Náutico perdeu o Enderson.
1: E o Sport perdeu o Filipinho, Quem perde mais, para mim? O Náutico perde mais sem o Anderson do que o Sport sem o Filipinho, porque tem o Edson Lucas, que é um bom lateral esquerdo do nível do Filipinho, ao meu ver. E o jogo vai ser na Ilha. Só que o Náutico vai ter a semana toda aberta para recuperar, para trabalhar, para treinar em função do Sport. O Sport não. Ele tem um jogo complicado, desgastante, mentalmente estressante para os jogadores.
0: Porque... E já teve um jogo desgastante.
1: Que foi agora em Caxias do Sul.
0: E a viagem não é fácil.
1: Não.

0: Ah, não, você já foi a Caxias, eu também já fui. É uma viagem complicada. Você desce em Porto Alegre para subir a serra.
1: Se você estivesse morasse em Porto Alegre, é uma viagem aprazível. Uma hora e meia.
0: É lindo,
1: é maravilhoso. Agora, mas você é para vir para o Nordeste, para Recife. O negócio é complicado.
0: Você desce Porto Alegre, sobe a serra 2 horas. É. Pra voltar, desce a serra, vai pra Porto Alegre pra pegar um voo. Não tem voo direto Recife, você
1: aí
0: desce
1: em São Paulo.
0: Isso, então.
1: Ou em Campinas.
0: Tem tudo isso. Então, fisicamente falando, eu acho o Náutico um time mais preparado. Só que o Sport joga em casa, na Ilha do Retiro. E, obviamente, a gente tem que esperar o que vai acontecer na quarta-feira, porque tudo reflete um clássico dessa magnitude. A gente tá falando de um duelo do segundo contra o primeiro. Então é confronto de altíssimo nível de Série B.
1: Diríamos que então, para resumir a resposta para o nosso querido
0: 50-50.
1: Amigo... É 50-50 hoje, porque ainda é cedo.
0: Hoje 50-50.
1: Porque a semana vai definir muita coisa.
0: Vai dizer muita coisa.
1: Vai dizer muita coisa.
0: Porque o Sport, por exemplo, se ele classifica para a decisão da Copa Nordeste, a final já é no meio de semana.
1: Quatro dias depois
0: do clássico.
1: É verdade.
0: Né? A final.
1: É verdade. Boa tarde, Boris. Esses times que estão sendo eliminados na Série D, não teria um centroavante e um meia para o Santa Cruz? André de Boa Viagem. Interessante também. Tá pintando cada pergunta boa.
0: Sobre o... Desculpa, Boris, você pode só repetir, por
1: favor? Não, ele falou entre esses times que estão sendo eliminados na Série D. Eu confesso que eu só acompanhei os adversários do Central... E do Retrô, e tem Maguari, Decisão, que estão praticamente no mesmo grupo. Eu não sei, vou dizer pelo Central, tá? O Central sofreu muito com a ausência de um centroavante.
0: Sim.
1: Que o Mamute não deu legal, e o Flávio também não deu legal.
0: O ataque do Central é complicado. Agora é o seguinte, sobre o Santa, Boris, essa situação do Santa é muito interessante, essa pergunta, outra grande pergunta, né? Estão inspirados os nossos ouvintes, agradecendo já a participação deles. Sobre o Santa, Boris, é o seguinte, primeira meta do Santa, ao meu ver, diminuir folha. A partir do momento que o Santa conseguir diminuir folha, vai ficar menos difícil pagar em dia, ou ao menos atualizar mais a situação de pagamento de salário. Para mim, o mais importante hoje é o Santa quitar com o atual elenco profissional. Dito isso, o Santa perdeu Balotelli, o Santa perdeu Regis, o Santa perdeu Israel. Eu, sendo diretor do Santa, sendo bem sincero, eu já estaria em contato direto com o pessoal do Maguari, porque o Maguari tem um lateral direito, o Eduardo Ribeiro, que casaria bem como opção para o Santa ter Thiago Enes e o Eduardo Ribeiro. Estaria conversando com o pessoal do Maguari para tentar trazer, pós participação do Maguari na Série D, já que a janela só abre em julho, dia 20, o Júlio César, que é o camisa 10 do Maguari, que é um bom meia, um meia ligeiro, de habilidade, inclusive já foi de base do Atlético Mineiro, base do Sport. Eu já estaria conversando com o Maguari essa possibilidade. E tem sim, na Série D, alguns jogadores interessantes para o Santa Cruz trazer. Eu acabei de citar dois, né? Para uma posição de meia, camisa 10, para disputar a posição com o Patrick Alain, para disputar a posição com o Vitinho, e um lateral direito, o Eduardo Ribeiro, que faz uma temporada espetacular. E já estaria, sim, monitorando essas situações Série D do Campeonato Brasileiro. Agora, quando eu falo para o Santa ir atrás desses jogadores do Maguari, é questão de custo, né? Porque o Santa, ele seria, na minha visão, pouco inteligente, né, Boris? O Santa tem a obrigação de regularizar a situação salarial, perde 3 jogadores caros, o Israel, o Balotelli e o Regis, e repõe com atletas com salário igual.
1: Então, é verdade.
0: Não tem pra quê, ué. Por quê? Liberou o cara então pra quê? O Santa tá tentando diminuir folha. Tendo em vista que o Santa tá tentando diminuir folha e precisa de reposição...
1: Os problemas de bastidores do Santa são muito graves.
0: São graves. Então, tendo em vista que o Santa precisa diminuir folha, mas precisa de reposição pra essa rapaziada que eu acabei de falar, eu acho que o ideal é você trazer reposição boa e barata. Tentar unir bom e barato. O Eduardo Ribeiro, para mim, é um lateral direito interessantíssimo. E o Santa, inclusive, já foi atrás anteriormente. O Retrô também, mas o Maguari renovou com o cara, com o Eduardo Ribeiro. Mas pós-participação, por que o Maguari iria estar pagando o salário dele? Empresta para algum clube de Série C, para algum clube da B, se alguém se interessar. Mesma coisa o Júlio César, que é o meio interessante que tem o Maguari. Então o Santa, ele tem que ser criativo e tentar optar pelo bom e barato. Eu acabei de citar duas opções, não necessariamente Júlio César e Eduardo Ribeiro, mas o Santa pode sim, na Série D, buscar atletas que, porventura, podem...

0: possam suprir a ausência de Balotelli, de Regis e de Israel, só que ganhando um patamar salarial menor, porque o Santa ele tem que enxugar custos e não permanecer com os custos que o Santa tinha antes de colapsar a situação da Cobra Coral Participações.
1: Respondido. Alô, Boris, Igor, boa tarde. Não estamos bem, mas vamos com o que temos, pelo esporte tudo. Daniel Vitorino, motorista de aplicativo de Maranguape 1, amanhã é meu aniversário. Manda um alô para minha esposa Solange Cândido. Alô, dona Solange. Alô, Daniel Vitorino. Amanhã é aniversário de João Vitor Amorim. Isso. João Vitor Amorim amanhã comemorando, pagando almoço, jantar, depois do Scratch na Rede, depois do Fórum Esportivo, um lauto jantar em um restaurante chique, né, João? Estamos aí, hein? Estamos aí. Não esqueça dos amigos, não.
0: Relaxando ele lá na praia, mas amanhã já está aqui para o Escreto na Rede.
1: Isso, não esqueça, não. Já colocaram um oba aqui. Oba! Calma, tenha calma. Boa tarde, Boris. Aqui é Wagner Tricolor de Beberibe. Pergunta ao Igor, o que o Quirino está fazendo no Arruda?
0: Está jogando.
1: Agora... Ou pelo menos tentando, né?
0: É um atacante que...
1: Ontem eu comentei e reportei, ao lado do Haroldo Costa, que brilhantemente na rua e também comentou. Eu não gosto de esculhambar jogador, não. Porque o jogador está no lugar dele e não é...
0: Trabalhando, né?
1: Está trabalhando e não foi acaso. Mas a bola está de mal com o Quirino e com o Heron.
0: Ah, sim. Com o Thiago Marques também, né?
1: Ela tá de mal.
0: O Christian de Souza, ele falou...
1: Ela bateu nas duas bochechas e falou assim, tô de mal de vocês.
0: O Christian
1: de Souza... E pode até voltar, porque eu falo que tá de mal, porque eles já fizeram no passado boas campanhas.
0: O Christian chegou a citar o Heron, ele foi destaque no Caxias,
1: entendeu?
0: Ano retrasado. O Quirino foi destaque no Londrina. O Heron não foi ano retrasado. Ano retrasado foi o Thiago Marques no CSA. Thiago Marques fez 35 gols em 2 anos no CSA. Isso é coisa pra caramba. O Quirino, ano passado, fez 10 gols. Uhum. O Heron, ele teve uma temporada que ele fez mais de 15 no Caxias.
1: Uhum.
0: Agora, o Christian de Souza falou algo que é aquilo que a gente falou do Santa ser travado. O Santa, ele não cria 6, 7, 8 grandes oportunidades por jogo. O Santa cria 2 ou 3. Centroavante do Santa, além deles estarem de mal com a bola, eu concordo, eles estão numa fase psicologicamente abalados, como é o caso do Quirino, o Santa como... coletivo, como equipe...
1: Também não cria para finalizar. Muito.
0: Então, o cara que perde uma oportunidade, ele não vai ter outra, não. Então, tem essa certa fome que os atacantes eles sentem jogando no Santa Cruz, e o Santa precisa aprimorar isso, melhorar isso. Agora, concordo que o Quirino está entregando no Santa Cruz muito menos do que eu esperava. Porque eu vi o Quirino jogar com a camisa do Londrina, com a camisa do Ipiranga. O Heron não conhecia tanto assim, mas o Thiago Marques eu conheço muito bem do seu tempo CSA. De CSA. Agora, quantas chances, por exemplo, o Thiago Marques teve no jogo contra o Volta Redonda? Vou citar aqui que foi um jogo que se o Santa apertasse, teria feito 3-4. Uhum. Mas o Santa preferiu o pragmatismo para garantir a vitória, independentemente de como fosse. Mas quantas chances o Thiago Marques teve por cima, que é a grande jogada em que ele é perito? Ele é um grande cabeceador, ele tem bom tempo de bola, é alto. O Santa não cruza a bola na área para o Thiago Marques.
1: Ontem, né? Por exemplo, eu pensei muito em você ontem e hoje também, falando sobre o jogo no domingo esportivo, porque se você tira 2 pontas, é porque você quer povoar o meio campo. Sim. Isso é muito óbvio, né?
0: Vai dar liberdade aos seus laterais, né?
1: Aí você, como é que você cria... Aí, no primeiro tempo, Ronald completamente apagado, e completamente apagado o Marquinhos do outro lado. Por quê? Porque você não tinha jogo apoiado. Você não tinha munição. Você não tinha quem desse. Fabinho. Eu fiquei com uma pena do Fabinho. Porque o Fabinho é muito, muito guerreiro.
0: Mas com boa inteligência.
1: Mas sabe o que é correr por nada? Eu não tenho nem a bola para passar. Não sei. Semeia, como eu. O que eu faço? Eu crio ou desarmo?
0: Ele é o terceiro homem de meio campo, a função que ele não conseguiu adaptar bem o jogo, talvez até por falta de treinamento. Não teve, não teve tempo suficiente para treiná-lo para ser o terceiro homem no meio campo.
1: Exatamente.
0: Por isso que eu concordei quando você chegou a citar aqui no Domingo Esportivo, eu escutei o debate de vocês.

0: no momento do Santa, Boris, que eu concordei com você do Patrick Alan. Tudo bem que Patrick Alan tá em má fase agora. Se você tá fora de casa, é um jogo que dá para você. O Santa não foi bombardeado, o Santa não foi
1: Não,
0: assediado, o
1: não.
0: Santa não foi
1: Longe
0: amassado.
1: disso.
0: Então,
1: E longe do Maringá ser um time
0: pois
1: perigoso.
0: é. Tanto é que o Maringá é o time mais instável da Série C, né? É
1: 8-80.
0: Perfeitamente. Ontem foi um
1: Dava
0: jogo.
1: para ganhar.
0: Dava para voltar com a
1: Dava
0: vitória.
1: para voltar com a
0: Agora,
1: vitória.
0: o futebol ele não tem segredo assim. O Ronald, ele não vai conseguir, até porque é impossível, coitado, dele pegar a bola, sair correndo, passar de 2, 3,
1: Não,
0: 4,
1: não,
0: 5 e fazer o gol.
1: não.
0: Agora, quando foi que o Ronald melhor apareceu com a camisa do Santa no ano inteiro, desde que ele chegou? Quando o Everaldo aproximou dele contra a Inter de Limeira.
1: É,
0: Ele foi o melhor em campo. Por quê?
1: Exatamente.
0: Everaldo foi o arco e ele foi a flecha.
1: E da mesma forma o Marquinhos quando tem jogo apoiado.
0: Pois é, então ontem o Santa, ele meio que...
1: Aí você tira os dois pontos.
0: Ficou satisfeito com 1-1. O ponto, de fato, é bom.
1: É aquela história, e cai bem essa frase, o medo de perder...
0: Tira a vontade de ganhar, né?
1: É.
0: A frase de Luxemburgo.
1: É.
0: Ontem eu achei... dava pra ganhar. Agora, se é pra apostar no pragmatismo, pra passar no G8...
1: Foi pragmatismo.
0: Foi pragmatismo.
1: Ontem foi pragmatismo. Puro pragmatismo.
0: Agora, obviamente, dois pontos que podem fazer falta. Ninguém sabia se o Santa ia ganhar ou não, se fosse um pouco mais agressivo, claro. Poderia perder também. Mas... era um jogo que não era assim, era viável pensar em vencer. E o Santa não tinha as peças necessárias para isso.
1: Muito bem. Igor, no atual momento, quem você coloca como fortes candidatos ao acesso para a Série C? E qual a maior surpresa na sua visão? Blumenau, Gama ou Portuguesa? Um abração.
0: Quem fez a pergunta? Grande pergunta.
1: A pergunta foi o Luiz Felipe de Vitória de Santo Antão.
0: Eita, terra da Pitu. Valeu, Luiz Felipe. Um abraço. E para toda a Vitória de Santo Antão. Olha, na Série D do Campeonato Brasileiro, eu sugiro ficarem de olho em 13 de Campina Grande. Está fazendo uma boa campanha. A Portuguesa, ele perguntou se a maior surpresa é o Blumenau. Sim, porque o Blumenau é um time que joga a segunda divisão catarinense. Está fazendo uma grande campanha. Na D, o Gama é fortíssimo candidato para subir, porque ganhou com certa facilidade o Campeonato Candango, reforçou para a Série D, levaram agora o William Júnior e o Gabriel Galhardo, né, de Santa Cruz, tem Henrique Almeida no ataque, é um time interessante esse Gama, cheguei a ver jogar o Gama na Copa do Brasil, um jogaço com o Goiás, foi 2-2. O Nacional de Manaus é um time para ficar de olho, foi campeão amazonense em cima do Amazonas, que a gente viu o estrago que começou fazendo, né, com o Christian no comando. E a dupla Potiguar, né? A gente não pode tirar em momento algum ABC e América desse favoritismo junto com o CSA. São, para mim, os principais favoritos ao lado de Portuguesa. Pode surgir o Uberlândia, que eliminou o Retrô na Copa do Brasil, é SAF, tem uma folha alta, mas eu acho que fica restrito nisso. Gama, Portuguesa, a dupla do Rio Grande do Norte, o CSA também.
1: Jonadab de Nossa Senhora da Conceição em Paulista. Eu vou começar pela última pergunta. A Rádio Jornal vai enviar alguém para cobrir a competição dos Estados Unidos, Canadá e México? Já estou falando que eu vou fazer a pergunta para um que vai. E o outro faz aniversário amanhã, que é o João Vitor Amorim. Os dois. A dupla, com certeza, estará na Copa. Você vai para Nova York?
0: Isso.
1: Você fica em Nova York.
0: Isso.
1: João fica em Orlando.
0: O Sistema Geral do Comércio ele vai divulgar, tá, a questão da logística toda, sim, que será, sim, feita, mas sim, na cola da seleção. Onde a
1: na
0: seleção
1: cola da seleção. Exatamente. Perfeito. E aí, ele diz o seguinte: qual a seleção fora das tradicionais que pode vir a surpreender nessa Copa do Mundo?
0: Portugal. Não considero, obviamente, Portugal entre. No hall de Brasil, de Argentina, de Alemanha, a gente tá falando aí tetra, de tri, a própria França.
1: E a Inglaterra, você considera o quê?
0: Inglaterra eu considero a campeã do mundo, né? Tem um selo campeão do mundo ali na Inglaterra, não tem em Portugal, não tem na Holanda. Agora, de não campeã do mundo que para mim pode aprontar, Portugal, sem sombra de dúvida. Se a gente estabelecer uma possível surpresa para não ser campeã do mundo, mas pode fazer um estrago na Copa do Mundo, fazer o que Marrocos fez no Catar, por exemplo, uma seleção que ninguém está esperando muito, mas pode chegar longe, Noruega, a seleção do Equador. A seleção do Equador, Boris, com o Becacese, ou Becacete, como chamam, enfim, vocês escolhem, Becacese, a seleção equatoriana tomou 2 gols em 9 jogos nas eliminatórias com o Becacese. É um número espetacular. Gosta da seleção paraguaia, pode fazer um estrago até pelo grupo acessível que tem, com Turquia, Estados Unidos e Austrália. Seleção do Japão, que pode pegar o Brasil na Copa, é uma seleção muito boa, mas...

0: mim deu enfraquecida porque perderam por lesão o Mitoma, um dos melhores pontas da Premier League, do Brighton, e o Minamino.
1: Que você é um chegou pensador. A citar nessa tua lista a Colômbia?
0: Não, ainda não. Assim, a Colômbia tem um belo material humano, mas acredita que eu confio mais no Equador do que na Colômbia para essa Copa? Pode ser que eu queime minha língua, que a Colômbia chegue bem mais longe que o Equador. Mas eu confio mais no Equador do que na Colômbia para essa Copa. Eu acho que a Colômbia ela tem ótimas peças.
1: E a surpresa foi você confiar no Paraguai.
0: É, o Paraguai é um time chatíssimo de se enfrentar. Lembra o que o Paraguai fez na última Copa que eles jogaram? Eles pegaram a Espanha campeã. A seleção foi campeã, aquela Espanha que foi campeã em cima da Holanda. E a Espanha ganhou do Paraguai um gol do Villa no fim, né? O Paraguai perdeu um pênalti com o Taquara Cardoso no jogo. E a Espanha ganhou com um gol no fim do Villa. Enfim, foi um drama para a Espanha passar pelo Paraguai 1-0. Suou sangue para classificar. E essa seleção paraguaia é assim. Vai jogar feio, vai bater, vai fazer muita falta, vai ter jogo picotado agora. Tem jogadores rápidos na frente, tem um sistema defensivo espetacular. Gustavo Gómez, não preciso nem dizer da qualidade, né? A gente conhece.
1: Para mim é um dos melhores zagueiros do mundo.
0: Concordo com você plenamente. É um time que pode sim fazer ferida até pelo grupo que pegou, né? Porque eu não duvido nada, o Paraguai ser líder do grupo dele e pegar um caminho mais acessível. O grupo dele com, repito, a Austrália, que para mim vai ser a lanterna da chave. Turquia, que tem bons valores, mas é um time que tem problemas em se defender, coisa que o Paraguai não tem. O Paraguai sempre se defendeu bem. E os Estados Unidos é uma seleção que é uma incógnita. É um 8-80, né? Estados Unidos, da mesma forma que pode golear o Uruguai, como fez em amistoso, 5-1, pode tomar 4 da Bélgica, como também tomou em amistoso.
1: Tem mais uma pergunta. É o Júlio, do Curado 4. Boa tarde. Igor, sábado tem público visitante no Clássico? Eu acredito que sim, né?
0: Se teve no Pernambucano, nas finais,
1: acredito que não tem o porquê. Não ter.
0: Deve ter 2 mil ingressos, 1.500 para a torcida rubra, algo assim, né?
1: É, eu também tô colocando a 2.500 ingressos.
0: É, devem colocar uma carga de 27 mil,
1: né? 10%, né? Vamos voltar aqui a uma pergunta. Quem pergunta é quem...
0: Gol do Olha River, o fundo... Final do Argentino tá rolando, River Plate.
1: Alguém tremeu aqui. Tum, tum, tum.
0: E Belgrano de Córdoba, gol do River, colídio. River sendo campeão argentino.
1: Agora fez uma... Você estava de lado, eu estava de frente à tela. Que festa linda fez festa a torcida lotada, do River.
0: E a do Belgrano também, né? O Pirata.
1: É, mas o River realmente fez uma festa muito linda. Bom, que nós temos? Emílio Guga Bezerra com a mesa... de áudio, no Master Nacional e Internacional, Edilson Lima. Vamos ao intervalo e na volta vamos ouvir o técnico Hélio dos Anjos na entrevista coletiva que ele deu à imprensa depois de uma vitória apertada em cima do Cuiabá. O que foi falado, se você não ouviu, vai ouvir agora.
0: Que treinador, né? Que treinador,
1: Hélio. Que treinador,
0: é. Que treinador, Hélio dos Anjos.
1: É.
0: Eu ainda fico incrédulo, assim, como foi um quantitativo muito pequeno, né? De alguns torcedores que foram pedir a saída dele na frente
1: do CT. Sinceramente, eu não gosto. E Ralf foi muito cirúrgico quando acrescentou esse detalhe no Domingo Esportivo hoje. Ele fala de política, ele é atacado por política porque ele foi político nas eleições, quando ele declarou que só viria trabalhar no Náutico se Bruno Becker fosse eleito. Verdade. E aí, mandou muito bem com esse pensamento.
0: É algo que me incomoda muito em clube de futebol é política.
1: É.
0: Assim, coisas que eu não entendo, assim.
1: Me incomoda não a política, a politicagem.
0: Politicagem, assim, perfeito, você foi perfeito, agora foi minha vez. Ah, é isso mesmo, agora. Politicagem, por exemplo, não torcem para o mesmo clube, não querem ver esse clube vencedor.
1: Mas a politicagem, às vezes, e a vaidade...
0: Não tem problema você divergir da ideia de outro, agora, joga contra, joga areia, diminui alguns feitos, porque o presidente, você não gosta do presidente, você não é amigo do presidente. Esse tipo de coisa eu acho muito pequena.
1: Você foi perfeito.
0: Muito pequena, entendeu? E nos três clubes daqui tem isso, infelizmente. Eu vejo isso nos três clubes daqui.
1: É verdade, é verdade. Porque se você tem a oposição não quer que você vença.
0: É brincadeira, né?
1: Pra você não ficar imbatível.

0: É, para o seu grupo estar tá sempre dentro lá.
1: Dentro, né? Exatamente.
0: Agora,
1: exatamente.
0: Mas assim...
1: É uma coisa... É a politicagem.
0: É, o que é isso? Vocês torcem pro mesmo time.
1: E depois tem o seguinte, torce pro mesmo time.
0: Torce pro mesmo time.
1: Tem o mesmo amor.
0: É, vão pro jogo juntos, e se tem ideias divergentes.
1: É verdade.
0: Toma uma cerveja, conversa com outro, discorda, mas não briga,
1: verdade.
0: Enfim.
1: É verdade, você tem toda a razão. Bom, vamos... Olha, tem gente dizendo aqui, boa tarde, Boris, melhor trazer a ativa Carlinhos Bala e colocar no lugar de Quirino. Carlinhos Bala vai dar show de bola. Carlinhos Bala agora... Ele
0: é dirigente,
1: tá...
0: tem o Bala com o time dele.
1: É, agora... E tem também compromissos com o jornalismo esportivo, né?
0: É,
1: não é fácil, não. 5 minutos faltando para as 4 horas, voltamos já.
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1: Na capital pernambucana, 2 minutos faltando para as 4 horas. Façamos o seguinte... Você que não ouviu, vai ouvir agora. A entrevista coletiva logo após a vitória do Náutico, na sexta-feira. Nós estamos fazendo a ordem cronológica. Sexta-feira o Náutico derrotou com gol de Júnior Todinho o Cuiabá. E o professor Hélio dos Anjos falou assim na coletiva.
5: Boa noite, Hélio.
6: Boa noite.
5: Tem um ônibus estacionado, né, do Cuiabá no sistema defensivo. Mas não foi surpresa para vocês e nem para ninguém, até porque o time havia sofrido apenas 4 gols na competição. E vocês insistiram, tocava de um lado para o outro, teve pênalti desperdiçado, mas o gol saiu. Queria que você analisasse esse envolvimento do Náutico, até insistir até o gol sair, diante desse adversário, como foi o estudo para enfrentar um adversário tão forte defensivamente. E passadas 10 rodadas, o Náutico dorme na liderança do campeonato. Como está sendo esse sentimento interno com essa situação que é bem digna e bem elogiável a campanha que o Náutico vem fazendo?
6: Olha, 74% de posse de bola no primeiro tempo, 67% de posse de bola no segundo tempo, com o time deles revitalizando um setor com jogadores com muita qualidade, como é o PP, como é que é o próprio lateral direito deles, que é um jogador muito forte, muito agressivo. Foi um jogo dificílimo, eu quero deixar bem claro. Desde quando o Vinícius perdeu aquele pênalti, por causa de algumas situações, né? Nós já tínhamos pedido 4 pênaltis, eu oficializei, Dudu treinou ontem pra caramba, pênalti. Então não tem essa história de o batedor oficial. O batedor oficial, no caso, era o Dudu. Porque o Dudu que está treinando, o Dudu que estava ali, eu autorizo, antes de, na palestra, né, eu falo das 3 opções de pênalti. A primeira opção hoje era Dudu. Segunda podia ficar entre Vinícius e Paulo Sérgio. Então, o batedor hoje era o Dudu. Então, quero deixar bem claro isso para não começar a criar uma polêmica em cima de penalidade. Ninguém gosta de perder penalidade. É o 5º pênalti que nós perdemos na temporada, isso me mexe comigo. Mas a convicção é muito grande em cima de tudo. Você com 74% de posse de bola, nós fizemos inúmeros, nós fizemos um grande jogo. Um grande jogo. Passes certos foram 426 passes certos. Quer dizer, imprimimos um ritmo que é nosso, agressividade. A marcação pressão nossa hoje foi quase que perfeita. Porque mais uma vez, com 1 minuto de jogo, nós podíamos ter. Se o Paulo não escorrega naquela marcação pressão no início do jogo, do jeito que o Paulo é matador, se aquela bola limpa para ele, mas ele escorregou no pé de apoio. E a gente foi na insistência, mas uma insistência com qualidade. Não teve desespero. Rodamos bola como tivemos que rodar. Ocasionamos o jogo mais pelo lado direito, porque o lado direito estava muito bem. E eu tenho que falar aqui publicamente, né? Nós vivemos muito em função do Vinícius, sim. Isso aí pode olhar, pode estudar, pode o que quiser. Você entende? Mas esse novo ataque do nosso, essa mobilidade, essa agilidade de ataque, passando muito pelo Vinícius. E taticamente, sabe, sem a bola, o Vinícius hoje para mim foi perfeito. Todos os encaixes de marcação, pressão do lado esquerdo, foi ele que fez em cima do quadro zagueiro Todos. Então é um jogador que tem uma importância muito grande de tudo que a gente está fazendo. Né? Eu acredito que 4 ou 5 jogadores fizeram mais de 1000 metros em alta intensidade, inclusive um lateral zagueiro, que é o Igor, né? O Reginaldo também foi, Luiz Felipe foi, Vinícius foi, todos acima de 1000 metros em alta intensidade. E a alta intensidade é o que define o futebol moderno. Sabe, hoje os dias eu escutei uma história de uma pessoa falando nessas lives da vida aí, que é esse negócio de centroavante que corre, não existe isso mais não. Não existe mais o centroavante que não corre. O centroavante que não ataca a linha, o centroavante que não faz a outra linha baixar, isso que não existe mais. Então a gente tem que trabalhar o jogador e tem que qualificar o jogador e treinar o jogador para o momento do futebol. Se muitos acham que o futebol moderno não é o ideal, eu não sou culpado disso. Ninguém é culpado, é porque o futebol tornou-se assim. Né? Então, a gente fica muito feliz com o desempenho, fica muito feliz com a persistência, muito feliz com a dedicação desse grupo. Esse grupo é impressionante. Esse jogo, para mim, encheu meus olhos. Sabe por quê? Porque é a realidade da Série B. Gente, fica achando que todo mundo vai atropelar todo mundo, que aquele 6-2 vai acontecer toda hora. Vai acontecer. Sabe, esse time tem um processo de quase um ano. Esse processo defensivo do Cuiabá tem quase um ano. O Eduardo está desenvolvendo. Eu tenho certeza que o Cuiabá vai no mercado. Eu sei por que o Cuiabá não foi tanto no mercado como é de praxe dele. Né? Teve pequenos problemas que aconteceram no clube. No clube não, nas empresas que toca esse clube, você entende? Mas é um time encardido para contratar e vai crescer. Nós ganhamos de um time que eu trabalhei esse jogo em cima do jogo do Atlético, do jogo do Operário e do jogo do Goiás. Num grande momento do Goiás, eles passearam na Serrinha. Eles passearam. Quer dizer, então, nós sabíamos que ia ter dificuldade, nós sabíamos que era um jogo da persistência. Gente, teve um momento que eles fizeram 2 linhas de 5. Teve momento que eles fizeram 2 linhas de 5. Então é um time voltado para isso. E o Náutico foi o que o Náutico é e o que nós temos que ser. Persistentes, resilientes e, acima de tudo, competitivo. Eu fiquei muito feliz. E não vou aqui pensar que estamos na primeira colocação, que bonito. Eu só acho uma coisa, que é bom frisar. Tem 1 ano e 2 meses que nós estamos aqui. Ficamos na ponta o tempo todo. O tempo todo. O tempo todo nós entramos entre os 8 do ano passado e ficamos. O tempo todo. Esse ano, o tempo todo no topo. O tempo todo nas primeiras colocações. Aí perde um jogo do brasileiro,

0: Você está entendendo? Aí vem aquela cobrança descomunal, uma cobrança política. Que é a cobrança política? Essa cobrança chata aqui em cima de mim é questão de política. Sabe? Ela não é questão equilibrado do comentário, da cobrança, dos conhecedores. Naturalmente a gente fica feliz, porque eu sempre acreditei. Ah, o Todinho, gente, o Todinho sacrificou durante o Pernambucano Todinho. Só que eu não podia parar o Todinho e fazer a cirurgia dele. Os médicos já tinham constatado que ele precisava fazer uma artroscopia. Ele tinha eles falam, livre, um osso livre no joelho, que dói, que marca, que incha, né? Recuperou-se. É esse jogador, o jogador da divisão, jogador talhado da divisão. Hoje nós vimos o Paulo mais uma vez terminar um jogo. Ah, o Paulo não fez gol, mas olha o que o Paulo dedicou. E esse é um exemplo que eu falo. Não vem querer achar que o Paulo tem que ser o jogador só matador, não. O Paulo tem que ser esse jogador que ele foi no jogo que ele entrou lá e o que ele foi hoje. Então aí sim ele vai crescer dentro do grupo como ele tem condições para isso. Feliz, porque não é fácil essa divisão. Mais consciente de que está dormindo na primeira colocação, o mais gostoso disso é que nós já fizemos a nossa parte. O que acontecer é Deus que vai mandar. Se acontecer de alguém ganhar, passar na nossa frente, é Deus que está mandando e nós vamos continuar a nossa luta.
1: Professor, boa noite. Sou Alexandre Raposo, Mosaico Esportivo. O Náutico se impôs do início ao fim, né, contra um time que veio claramente para se defender e, quem sabe, achar um gol. Eu queria saber, na sua opinião, o futebol que o Náutico está praticando hoje está amadurecendo?
0: Olha, você sabe qual é o maior orgulho que eu tive hoje, no final do jogo? Foi três jogadores deles vieram me cumprimentar e falando: o time do senhor, professor, é o melhor time que tem na competição. Isso foi do zagueiro pelo lado esquerdo, Lucas, que eu ia trazer esse jogador para cá como lateral, por isso que ele aproximou. Foi o João Carlos, o goleiro reserva, que trabalhou comigo. E teve outro jogador que falou para mim: é o Nino Paraíba, que trabalhou comigo rapidamente. Então, isso que é o orgulho, porque são as pessoas de fora que estão falando. Tá entendendo? Então, muitas vezes, a gente sabe que nós vamos ter os nossos deslizes, nós vamos ter os nossos problemas. Gente, vai faltar agora 28 jogos. Não é simples você achar que todos os jogos vão ser assim. Eu só acho que jogo dentro de casa, sabe? A participação da torcida é fundamental. Alguns momentos tem que ter um pouco de calma, porque a dificuldade é muito grande. O apoio é sensacional, é o que nós precisamos. Agora, eu não vou falar que bater na tecla que estamos fazendo o melhor. Nós estamos fazendo bem feito. É isso que me encanta. Nós estamos fazendo bem feito. Agora, não faz bem feito de graça, né? Hoje, pela modernidade, a imprensa não acompanha treino, né? Por tudo que cerca hoje o futebol, né? Mas se vocês acompanhassem mesmo, tivessem chance de acompanhar, e muitas vezes somos nós que evitamos mesmo, né? Porque tem mil e uma circunstâncias, vocês iam falar bem assim: pô, não é de graça. Não é de graça. Sabe? Não é de graça. Então, tudo que esses caras estão fazendo no jogo, eles estão batendo, você entende? Todo dia de treino, claro que a gente controla treino, mas informação, vídeo, o tempo todo na televisão. Da sala de musculação, está passando vídeo de adversário, eles ficam batendo papo e está lá vídeo, aí tem as reuniões de vídeo e depois treino, e depois treino. Chegam todo dia 1h30 da tarde no clube, trabalha todos os dias até 7 horas da noite, a maioria lá sai 7 horas da noite. Você entende? Porque tem o pré-treino e depois tem o pós-treino. Tá entendendo? Então é complicado. A vida desses caras é uma vida de muita dedicação. Quando eu falo desses caras, não é os caras do Náutico, não. É do futebol. Porque o futebol moderno, ele tritura as pessoas. O futebol moderno tritura treinador. Sabe? Toda hora é demissão, toda hora sai, toda hora não sei o quê. Então por isso também que eu entro num quesito que é muito importante. Se a gente não evoluir, se a gente não estudar, se eu não procurar crescer, eu vou ser triturado. Porque o futebol moderno impõe essa condição. Eu acho que a gente tem que ficar feliz, a torcida tem que ficar feliz. 2 dias de folga para eles. Quero que eles façam o que eles bem entenderem. Eu brinco. Brinco e falo: façam o que vocês bem entenderem. O que vocês quiserem fazer, façam. Nós vamos viver o esporte segunda-feira, na hora que o grupo chegar. Coincidentemente, o próximo jogo é um clássico, né? E nós vamos viver o clássico segunda-feira, a partir das 13h30, quando eles apresentam no clube.
2: Professor, parabéns pela vitória e duas colocações. Primeiro, que

0: Na coletiva de ontem, o senhor foi cirúrgico em relação ao Cuiabá. O senhor falou o que ia se suceder na partida de hoje. E para mim foi até pior. Foi até pior do que o senhor falou. É o primeiro ponto. E o segundo ponto, que futebol apoiado sua equipe vem treinando com os volantes, o Luiz Felipe, com o Enderson, com o meia Dodô. O senhor chegou a jogar num 4-2-4. Um 4-2-4.
1: Exatamente.
0: O Igor Fernandes, que futebol apoiado dos seus zagueiros, porque o senhor empurra, quer dizer, o senhor encurralou, o senhor colocou o Cuiabá numa gaiola, só que a quantidade de defensores criava a dificuldade.
1: Naturalmente. Eu dou alguns exemplos para ele de compactação, sabe? Em vídeo. Eu me encanto. Tem muita coisa boa. Futebol brasileiro tem coisas sensacionais. Futebol europeu, para mim, tem coisas também sensacionais. O que eu mais gosto de ver no futebol europeu, você entende? É a compactação ofensiva que a maioria dos times fazem. Os zagueiros na linha de meias. E muitas vezes a gente dá isso de exemplo, mostra. A minha exigência com meus zagueiros são essas, Boris. É jogar na linha, pelo menos na linha dos volantes. Por quê? Eu aproximo dois grandes volantes. Dois volantes, eu aproximo eles o máximo. Olha a condição que aparece na linha intermediária, entre a linha intermediária defensiva e a grande área do adversário, os meus volantes. Mas por quê? A compactação dos zagueiros está lá em cima deles. Eu sou encantado com isso. Nós fizemos gol fora de casa agora nesse último jogo, que todos os jogadores nossos estavam da intermediária ofensiva para o gol do adversário. Se vocês pegarem o gol do Reginaldo, sabe, e o retrato do gol do Reginaldo, na hora que a bola chega no pé do Reginaldo, os 10 jogadores nossos estavam no ângulo da transmissão. Quer dizer, são situações que muitas vezes o leigo não vê e também não tem obrigação de ver. Nós que temos que trabalhar em cima disso. Você frisou uma coisa muito mais difícil, sabe por quê? Que ele jogou com a linha de 5, mas com dois zagueiros de muita mobilidade. O canhoto e o destro, muita mobilidade. Então, ele fica nessa condição, sabe? Mas ao mesmo tempo ele tem mobilidade. Só que eu paguei para eles da seguinte forma: nós precisamos entrar com a bola dominada em cima do zagueiro do lado esquerdo. E foi o jogador do pênalti. O Dodô entrou com a perna por dentro, ele com a perna esquerda na dificuldade, ele fez o pênalti. Nós mostramos isso para eles. Eu não gostei muito do meu lado esquerdo no primeiro tempo, sabe? Eu acho que o Vitor tem que dar mais profundidade. O Vitor não pode deixar o lateral passar e ele ficar como meia. Ele tem que estar na frente para o lateral criar a condição, né? E ele ficar no um contra um, porque quando você joga contra três zagueiros, é interessante o um contra um do atacante meu ser do lado esquerdo. Olha o que o Vinícius fez. A mobilidade do Vinícius no primeiro tempo. Jogando dentro do quase zagueiro, inclusive desestabilizou ele. Ele começou a criar problema demais com o Vinícius, desestabilizado até o pênalti. Agora, é treino, é dedicação. Esse grupo é um grupo que me encanta, né? Eu acho que nós temos alguns jogadores, sim, referências, referência do dia a dia, referência de jogo. Eu quero mais uma vez aqui frisar: essa parte ofensiva da equipe está, sim, passando pelo Vinícius. Está sim passando pelos momentos do Vinícius, né? Eu até falei com ele para ele não bater o pênalti, porque nas duas vezes que ele errou o pênalti, ele sentiu muito. Eu lembro do ano passado contra o Guarani e esse último, um pênalti que ele errou agora. Eu falei: ó, velho, eu prefiro ter você, sabe? Porque é claro, ele auto se cobra. Qualquer jogador que pede um pênalti, ele auto se cobra. É difícil, tá? Mas acima de tudo, essa consistência de trabalho deles é o que está nos dando condições. Disse está com 19 pontos. Gente, é ponto pra caramba. Principalmente pelo equilíbrio da competição.
2: Boa noite, professor.
1: Boa
2: Parabéns
1: noite.
2: pela vitória.
1: Obrigado.
2: Você falou na última coletiva, no CT, tem orgulho do time que você tem hoje, que formou, né? Que tem toda essa trajetória. E eu questionei o Igor, em relação a estar com o pé no chão hoje na partida, devido ao último jogo, que foi, né, todo mundo sabe o que aconteceu. Esse pé no chão prossegue para o clássico? Como é que vocês trabalham o psicológico dos jogadores e do jogador também que perdeu o pênalti também? Isso também deve ser trabalhado. Como é que vocês avaliam e tratam esse tipo de percepção que o jogador tem pós-jogo?
1: Em momento algum, nós convivemos aqui uma situação que poxa, nós somos o primeiro, opa, nós somos o segundo.

Quando nós não convivemos com isso. Eu acho que mesmo sendo 38 jogos, nós temos um discurso de jogo a jogo. E é assim que nós vamos. Todo mundo na sexta-feira cria-se uma

0: Nós não temos temor de time nenhum. Eu acho que esse time meu, e eu citei muito isso, até citei na minha coletiva, que normalmente você melhora de 30% a 40% saindo de um estadual para um brasileiro. Nós estamos falando nós do estadual, porque só nós disputamos isso, né? 40%. Nós ainda não melhoramos os 40%. Eu acho que nós temos queda para mais 20%. Eu acho que 20% do que nós produzimos nos 3, 4 primeiros meses, nós melhoramos, né? Então nós vamos pensar assim. Olha, só perde quem bate, né? Eu não tenho que lamentar nada, eu não tenho que discutir nada, só que as pessoas entendam. O batedor oficial hoje, o primeiro, era Dodô. Ontem quem ficou do lado do Dodô, ele batendo o pênalti, foi o Marcelo e eu. Marcelo, todas as penalidades máximas treinadas, o Marcelo está junto, porque o Marcelo, poucos aqui não lembram, é um mestre dos mestres nos pênaltis, quando ele jogava aqui no futebol pernambucano, quando ele jogou no futebol em todos os lugares. Os pênaltis do Marcelo eram incríveis. Então o Marcelo é que cuida disso. Eu estou do lado, assisto. Dodô treinou bem ontem. O Paulo não conseguiu, não treinou ontem porque estava muito desgastado. E o Vinícius também, porque o Vinícius tomou o famoso tostão na quarta-feira, né? Não, na terça. Na terça-feira tomou um tostão, ficou sem treinar na quarta. Tostão é uma. Olha, é duro, é dolorido. O problema do tostão não é você tomar o tostão, é você tirar o tostão, que só tira na massagem, só tira no dedo, né? É no massageiro. Quem tira tostão é massagista, né? E o Vinícius teve essa dificuldade. Só que o Vinícius foi isso aí. É um exemplo de dedicação. E a gente agora vai pensar no clássico, né? A partir de segunda. Eu quero descansar com meus jogadores. Amanhã eu tenho o aniversário de um grande amigo meu, conselheiro do clube. Um abraço, Júnior Cabeça, né? Júnior Cabeça é um irmão que eu tenho, ninguém sabe, mas a nossa relação é porque em 93 eu coloquei o irmão dele para jogar, o irmão dele passou a ser meu titular aqui, com 18 para 19 anos, e infelizmente, 6 meses depois que tornou-se titular do Náutico, ele teve uma morte assim, muito rápida, de um câncer que teve. Então, eu tenho uma ligação muito grande com essa família. Amanhã eu quero passar a tarde com eles, tá? E eu quero simplesmente lembrar o torcedor do Náutico que pode considerar uma coisa: nós temos pé no chão sempre. E não vamos ficar pensando, ah, aconteceu isso em 21, ah, aconteceu isso em 13, ah, aconteceu isso em 2005. Vamos ter coragem. A coragem de vir para campo, a coragem de ajudar e que o clube. Que as pessoas do Náutico pensem um pouco no Náutico. Tenha coragem de assumir a posição que nós somos Náutico. Eu acho que isso é fundamental. Tenham essa coragem. Tenham essa coragem. Não pense em atrapalhar. Pensa com seriedade no clube. Você entende? Mas pensa que a sobrevivência de um clube como o Náutico, da grandeza do Náutico, 125 anos, depende de todo um conselho, de toda uma torcida, de todas as pessoas. Tenham coragem de serem, você entende? Verdadeiramente alvirrubros, o que é isso que nós precisamos.
1: Boa noite, professor.
0: Boa noite.
1: Parabéns pela vitória. Sua equipe está há 5 jogos sem saber o que é derrota, sem saber o que é perder. Hoje assumiu a liderança da competição, mesmo de forma momentânea por conta do complemento da rodada amanhã, mas hoje o Náutico é o líder da competição. Para chegar até aqui, qual é a conversa? O que é que o senhor vem passando para seus comandados?
0: O grupo nosso é muito coerente e nós também somos coerentes. Eu sempre falo para eles trabalharem, porque eles não têm controle das minhas decisões. Eles têm controles do empenho, do treinamento, da dedicação deles. Nós conseguimos ter um grupo muito consciente. Eu tenho 3 laterais direito. Se vocês verem a disputa, os treinamentos de todos os três é brincadeira. A dedicação é brincadeira. Ah, o Wanderson iniciou 2 jogos fora de casa. Por quê? Porque eu trabalhei 2 jogos com ligação direta. O adversário colocando a bola na ligação direta. Botafogo e o próprio time do outro. do Operário. Tanto que o treinador do Operário falou após o jogo que a bola dele, que ele queria era

0: era atrás da linha. Hoje, em duas situações que colocaram essa bola longa, o Wanderson é absoluto nessa situação. Aí eu, hoje, uso o Matheus. Se eu achar que no próximo jogo eu tenho que usar o Igor com o meu lateral, no caso o Yuri, eu vou usar. E eles entendem isso. Eles entendem que aqui não tem aquela que eu prefiro A, prefiro B, prefiro C. Eu prefiro o Náutico forte. Está entendendo? E naturalmente, nós vamos depender muito disso. Naturalmente, nós vamos depender de uma janela ainda. Eu tenho algumas decisões para tomar perante a próxima janela, que é muito importante. O presidente está consciente, o clube está consciente. Então, nós sabemos que o mais importante é que, no fundo, o ambiente que se cria faz com que os jogadores tenham a responsabilidade. Porque nós estamos procurando melhorar de todas as formas. Para quê? Para dar condições para o bem-estar dos jogadores. O clube tem me dado um apoio muito grande, contratando profissionais. Ah, agora nós precisamos contratar outra nutricionista. Eu quero uma nutricionista de ponta. Eu quero duas. Porque nós estamos tendo alguns problemas, está acumulando muito trabalho para uma. Nós somos lá uma menina que trabalhava, como é o nome? Camila, que trabalhava no esporte, fez a entrevista com o Guilherme, fez a entrevista com o nosso coordenador, começou a trabalhar com a gente hoje. O clube está oferecendo essas condições, né? E nós precisamos crescer, sim. É, estrutura pode não ganhar jogo, mas estrutura ganha campeonato. Tá? Então, nós estamos tentando melhorar de todas as formas e eu estou batendo para os jogadores e os jogadores têm consciência disso. Nada acabou hoje. Não tem nada definido. Nós temos mais 28 jogos e nós temos que ter uma atenção muito grande. Oba-oba do torcedor, oba-oba de todos que estão externos. Agora, dentro do clube, não tem oba-oba. Eu não sou nenhum menino. Já passei por essas condições várias vezes. Já ganhei, já perdi. E estou sempre aprendendo que você não pode relaxar em momento algum. E é assim que nós somos dentro do clube e é assim que nós vamos permanecer, porque nós precisamos ter muita dedicação para a gente conseguir o objetivo.
1: Igor, então ouvimos o técnico Hélio dos Anjos. Deixa eu mandar um abraço para o doutor Eduardo Turton. A audiência qualificada está nos ouvindo pela Rádio Jornal. Ele não conhecia essa história que o técnico Hélio dos Anjos contou, do Júnior Cabeça, e está sempre ligado com a gente. Deixa eu fazer umas perguntas aqui para Igor Moura. A minha pergunta para Igor Moura é a seguinte: Neymar vai ser reserva ou vai ser titular? Reserva. Parece que é a pergunta de R$1 milhão,
2: reserva,
1: né?
2: Reserva.
1: Ele começa como reserva, né?
2: É, ele inicia a Copa como reserva. Eu acho muito improvável ele ganhar a vaga de titular no decorrer da Copa, porque a gente tá falando de um torneio de 40 dias. Neymar, hoje ele tá machucado. Ele tá com edema. Então ele tem que curar da lesão, não vai jogar os amistosos, vai estar curado só já em solo americano, para ter uma semana de preparação antes da estreia do Brasil, porque eu não sei nem se ele vai entrar na estreia do Brasil contra Marrocos. Uhum. Agora, para ser titular, eu acho muito improvável, até porque ele disputa posição com gente que fisicamente voa do lado dele. Rafinha, o Luiz Henrique, o Vini Júnior, Matheus Cunha, fisicamente é um cavalo de forte. Enfim, é difícil o Neymar ganhar essa titularidade agora. Eu sempre defendi a convocação dele pós-lesão de Estevão e de Rodrigo, porque eu acredito que ele pode ser um reserva de luxo. Ele pode dar ao Ancelotti algo que o Ancelotti talvez não tivesse se não levasse Neymar, que é o toque de genialidade, uma jogada de primeiro, uma bola parada. Isso ele pode desbloquear um jogo ou outro, como a gente viu, por exemplo, contra a Croácia. Lembra como foi o enredo contra a Croácia? Jogo difícil, jogo moroso, brigado. Daqui a pouquinho ele tira da cartola uma tabela com o Paquetá, faz o gol na prorrogação. Agora, por conta daquela estupidez, o Brasil tomou o gol do Petkovic e perde nos pênaltis.
1: É, pelo Campeonato Brasileiro da Série B, nos interessa, o São Bernardo está empatando com o Atlético Goianiense em 0-0. E aí, no virtual, o Náutico continua na primeira colocação, no virtual. Em segundo, o Sport, uma vitória a menos. Em terceiro, o São Bernardo. E o Fortaleza caindo para a quarta colocação.

0: Vila Nova, o quinto, Novo Horizontino, o sexto. Esse é no placar, na tabela, na classificação virtual.
1: Pernambuco, então, com esse resultado, ele termina a décima rodada e não tem mais como mudar, né? Ele termina a décima rodada com os dois primeiros colocados. Só vai mudar se o Vila Nova aplicar uma goleada, né?
0: É.
1: No, ou vencer por dois gols de diferença o seu jogo, e eu não acredito que isso vai acontecer porque é em BH contra o América.
0: Uhum.
1: No mais, o Sport tem tudo aí para permanecer no G2 e o Náutico não perde a liderança.
0: Mas o Vila Nova, ele tem 4 vitórias só.
1: Ele ganhando, ele vai a 19 pontos, 5 vitórias,
0: empata ele com só, o Sport. Ele só tiraria o Sport.
1: É, o Náutico, ele não, tem, ele não sai mais do G2.
0: Não sai.
1: É, a vitória contra o Cuiabá, ela deixou o Náutico no G2, independentemente do que acontecesse na rodada. O Sport, que ainda periga sair do G2, pelo fato do São Bernardo estar jogando, está 0-0, e porque o Vila Nova, se venceu o América por 2-0, por exemplo, em Minas, o tem pontos com o Sport, empata em número de vitórias e vai para um saldo de 6, igual o Sport, só que o Vila fez 14, o Sport fez 13 gols até aqui. Então o Vila ultrapassaria o Sport no critério de gols marcados.
0: Eu vou fazer uma pergunta para você, mas vou querer a definição que eu estou procurando aqui no Pai dos Burros. Deixa eu ver aqui. A pergunta é do Luciano... Luciano Conceição de Jaboatão. Os senhores acham que o Santa Cruz atual é uma caixa de Pandora? Agradeço. Eu estou procurando a
1: definição da caixa
0: correta da caixa de Pandora. Igor Moura, quer que eu procure primeiro?
1: Fique à vontade, Leonardo Borges. Mas eu entendi o contexto.
0: Não, o contexto nós entendemos, né? Caixa de Pandora na mitologia grega. É um famoso mito grego que explica a origem dos males do mundo. Após Prometeu roubar o fogo dos deuses para os humanos, Zeus vingou-se ordenando a criação de Pandora. Ela recebeu uma caixa proibida, ao abri-la, liberou todas as desgraças, restando apenas a esperança no fundo.
1: Profundo, né?
0: Isso é... Futebol é cultura, amigo. Então, tá aí. Aqui a gente faz de tudo, né? A gente gosta de tudo explicadinho. E aí, Igor, é uma caixa de Pandora?
1: Não considero que seja uma caixa de Pandora.
0: Por essa definição da caixa de Pandora...
1: Não chega nesse nível, não. Eu acredito, inclusive, Boris, que em outras épocas o Santa até teve mais... Como é que eu posso falar um termo aqui? Eu acho que o Santa era mais bagunçado em outras épocas do que é hoje. Eu considero que o Santa, ele era em outras situações, em outras gestões, ele vivia uma situação até pior do que a de hoje. Eu vejo o Bruno Rodrigues, por exemplo, tentando encontrar uma SAF a todo custo. Obviamente, não acredito que ele teve má fé nessa situação toda com a Cobra Coral Participações. Ele foi mais um que foi enganado, né? Nessa situação toda. O cara do dinheiro, daquela operação toda, ele saiu por vários e vários N motivos que o Bruno não chegou a explicitar. Mas dizem ter a ver com a questão do Banco Master, né? Toda essa situação colapsar, que era uma ramificação de investimento do Banco Master, algo assim, a REAG. Enfim, e ele está nessa busca desesperada por investidores, porque o Santa hoje, com folha que tem, com a estrutura que tem do Arruda, é um clube que é inviável. O Santa não consegue faturar para se pagar, para ser um clube se pagando, principalmente depois que entrar naqueles acordos, né, da recuperação judicial. Ele vai ter, obrigatoriamente, que fazer um pagamento mensal do que for acordado junto à justiça. Então isso é muito sério. E eu acredito que o Bruno Rodrigues tem a melhor das intenções nessa busca por investidores.
0: Claro.
1: Então acho que, eu tenho certeza, Boris, que em outros anos o Santa ele era um clube com mais
0: parece que
1: coisa errada dentro do que é hoje.
0: Você que está acompanhando o Santa diariamente, você é o setorista do Santa, aqui pelo Escrete Ouro, você tem pontos importantes. Ausência de pagamento de salários.
1: Sim.
0: É um ponto. O segundo ponto é os investidores desistiram da Cobra Coral participação, mas tem que assinar para isso.
1: Isso.
0: Por enquanto está só no, na intenção.
1: Isso, não quero,
0: não, não tem a quer, promulgação.
1: Beleza, mas cadê a assinatura?
0: E a outra é a entrada de um novo grupo. E rondando isso tudo, a recuperação judicial.
1: Sim. Em algum momento o Santa não vai ter mais a proteção judicial.
0: É.
1: O Santa hoje, ele não precisa pagar seus credores antigos, seja de 20 anos, de 15, de 10 ou de semana passada, porque ele está em recuperação judicial e existe a proteção judicial. Ele não pode ter penhora, não pode ter leilão e tal. Agora, em algum momento essa proteção ela vai cair, a partir do momento em que o Santa já disse...
0: Inclusive, quando cair, pode beirar, porque está numa pré-falência.
1: Sim. Entendeu? Então, o Santa ele vai dizer à justiça quando é que ele vai ter a Assembleia Geral dos Credores. Ele já disse, inclusive, entre setembro e outubro, se eu não estou errado. E a justiça fez, ok, se não acontecer entre setembro e outubro, sua proteção judicial cai. Aí vai começar a entrar ação na justiça, como era antes, né? Todo mês, Edinaldo perguntava pra gente aqui, falando, né? Você vai lembrar,
0: Boris. Verdade.
1: Esporte, não, de Santa. Olha, de novo, leilão do estádio e tal. Pronto, não tá acontecendo por conta dessa proteção judicial. Por isso que o Santa tem que se organizar, administrativamente falando e financeiramente falando, com SAF ou sem SAF, porque quando a proteção judicial cair, vai poder ter leilão, vai poder ter ação judicial, penhora de novo. E agora com uma força
0: muito... Vira uma bola de neve,
1: Bola de neve é uma força maior, porque o Santa esteve em recuperação judicial.
0: Porque quando tinha leilão, você conseguia até entrar em contato com a quem você estava devendo, para você fazer aí um acordo. Um acordo,
1: pagava,
0: agora deixava de pagar ali. Complica.
1: Agora não,
0: agora é complica. Ô Igor, tem outra pergunta, a gente vai ao bloco. Boa tarde, aqui é o Jorge do Curado 3. Uma pergunta: qual o melhor jogador para substituir à altura o Filipinho para o clássico?
1: Edson Lucas.
0: É, né?
1: Edson Lucas.
0: Não tem nem o que inventar, né?
1: Eu considero o Edson Lucas um jogador do nível do Filipinho. O Filipinho, ele cria mais alternativas ofensivas. Ele é um jogador que, na linha de ataque, ele rende melhor até do que o Edson Lucas. Tem mais qualidade, talvez até técnica em criar situações ofensivas. Agora, defensivamente falando, o Filipinho tem algumas falhas que o Edson não tem. O Edson, ele tem mais virtudes como lateral defensivo do que o Filipinho. O Sport perde agressividade, mas vai ganhar um pouco mais de segurança na lateral esquerda. Inclusive, é porque o Filipinho voltou a jogar bem. Agora, quando o Filipinho estava naquele marasmo do futebol, ele teve mal em determinado momento da temporada... antes dele fazer, por exemplo, aquele golaço que decidiu o jogo na ilha e tal, o Edson Lucas, ele vinha apresentando o melhor futebol que o Filipinho quando entrou, quando jogou, quando teve a oportunidade dada por Márcio Goiano. Então acho que o Sport não vai perder muita coisa sem o Filipinho não, porque tem um reserva à altura.
0: Vamos fazer um bloco, daqui a pouco a gente volta, eu e o Igor Moura, e aí nós vamos pela ordem cronológica apresentar para você a pequena entrevista com o técnico do Santa Cruz, que o jogo do Santa Cruz foi primeiro do que o Márcio Goiano. 4h33.
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2: Quatro horas 36 minutos.
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2: Nós estamos com uma pré-jornada especial, né? E aí, Igor, nós vamos ouvir agora o técnico Christian de Souza, o gaúcho Christian de Souza, falando sobre um empate. Ele faz uma leitura legal, entendeu? Você vai ouvir depois, já deve ter ouvido a entrevista, você volta a fazer o Santa Cruz. Quando ele chega no Quirino... Mas eu entendo que ele quer dar moral, entendeu? Eu entendo que ele quer apenas dar moral.
4: Criticar não vai melhorar o cara.
2: Não vai melhorar o cara.
4: Então, tem que elogiar, tem que dar força. Porque atacante é o seguinte, quando ele faz o primeiro, às vezes ele desembesta fazer os gols, ganha confiança,
2: pois
4: né?
2: Pois é. Por isso que eu digo que a bola tá de mal. Não é... Pode fazer as pazes um dia. Quem sabe tomara já contra a Ferroviária, domingo, 16h. Na Arena de Pernambuco. Vamos ouvir, Christian de Souza.
5: Primeiramente, agradecer a presença do nosso torcedor. Veio de longe, né? Se deslocou. Aqueles aqui da região e um especial abraço àqueles que ficaram através da televisão e do YouTube assistindo, né? Por todo mundo aí. Eu acredito que hoje nós entramos na competição, de fato. Acho que é um divisor de águas. O jogo, sabíamos que ia ser um jogo muito complicado aqui. As equipes vêm aqui e sofrem muito. Tem muita dificuldade para equilibrar o jogo, para fazer um jogo controlado. E nós fizemos isso. Nós tivemos um início de partida onde a gente conseguiu surpreender o adversário. Conseguimos chegar ao nosso gol. Acredito que poderíamos até mesmo... que é aumentado o placar, tivemos volume para isso. O adversário demorou, né, para entender a nossa proposta, com o Quirino em cima, né, do zagueiro da sobra deles, os nossos extremos por dentro, a gente criando uma superioridade numérica enquadrada no meio, bastante forte, né, para poder controlar o jogo, e isso aconteceu até os 20, 25 minutos. Depois, obviamente, né, o adversário tem um bom treinador, né, começou a criar situações para nós trazer dificuldade, mexeu na sua equipe, e o jogo ficou numa condição da gente começar a perder a segunda bola no final do segundo tempo, foi onde aconteceu o gol deles. É, a gente corrige para a segunda etapa, trouxemos mais um jogador por dentro, né, que foi a entrada do Léo, porque a gente estava com bastante dificuldade ali no corredor central, no final do primeiro tempo, e eu acredito que a gente controla o jogo. Né? Tivemos pouca posse, agredimos pouco o adversário, mas controlamos defensivamente, sofremos também pouco. O adversário que é acostumado aqui a fazer 3, 4 gols, a impor um ritmo muito forte, um jogo de transição o tempo inteiro, e a nossa equipe mostrou muita maturidade e competiu muito. Teve uma condição de competitividade muito interessante, por isso que eu digo que hoje a gente entrou de fato na Série C. Estamos aí com um nível de atuação aceitável, mas é óbvio que agora a gente vai buscar evolução, a gente vai conhecer mais o elenco. A gente hoje ganhou jogadores, a gente colocou jogadores que vinham jogando menos, E esses jogadores deram conta do recado. Quirino fez uma partida taticamente perfeita. Alex, Renato, jogadores que não vinham jogando. E a gente conseguiu fazer um jogo equilibrado. Essa era a proposta, equilibrado. Não entrar no jogo de tomar lá e dar cada adversário. E eu estou muito satisfeito pela performance dos nossos jogadores. E principalmente porque competiram. E hoje encararam de fato a Série C. E o torcedor que nos escuta e me vê, pode ter certeza que nós temos um time aguerrido, competitivo e que vai evoluir muito ao passar dos jogos. Com a quantidade de treino maior também, a gente vai conseguir dar um equilíbrio maior e ser mais efetivo ofensivamente. Treino na repetição, nós ficamos com um time bastante alto, agressivo. A cobrança do Renato também foi muito boa, treinou bem a semana, por isso que foi para o jogo. E é isso, a gente sabe que a competição ela é muito de bola parada, de imposição física. E os nossos jogadores demonstraram hoje contra um adversário duríssimo, que vai brigar por classificação, que a gente encarou a competição, a gente já está dentro dela. E agora a gente vai buscar a evolução que a gente necessita. Nosso torcedor, ele vai vir, ele já estava hoje aí junto, compareceu, gritou mais com o adversário. E a gente sabe que quem faz a torcida é o time. O time está competindo, o time está brioso, ele está brigando a cada bola. Ele tem uma mudança muito interessante de comportamento. E o nosso torcedor, ele é inteligente, ele está percebendo isso. E juntos, na nossa casa, vai fazer a diferença. E nós temos essa semana para poder trabalhar e ir aprimorando, evoluindo o que a gente necessita.
2: Muito bem. Igor, agora vamos chamar um bloco, porque a gente tem Márcio Goiano, tem mais algumas perguntas. Pergunte para o Dinâmico, na pré-jornada esportiva da Rádio Jornal.
4: Mandando um abraço aqui pro Daniel Carvalho, meu amigo.
2: Um abraço, crack, Daniel.
4: Craque, Daniel Carvalho é craque no basquete, mas acompanha muito futebol também. O Anthony, goleiro da minha pelada, toda a galera ligada aqui conosco.
2: Um abraço.
4: Um abraço a todos.
2: Ô Igor, antes do bloco, o Liverpool, ele hoje jogou contra o Brentford e o Alisson voltou ao gol, ótimo, né? Foi 1-1 o jogo.
4: Foi 1-1, o Alisson já voltou hoje como titular, né? Obviamente deve ter sido conversado
2: depois de dois meses, né, cara?
4: O Arne Slot, né, o holandês técnico do Liverpool, o Alisson deve ter falado com ele, ó, preciso desse jogo para ir pegando o ritmo, porque eu vou me apresentar à seleção, né, na Granja Comari já na próxima semana. É, dia 27, né? A apresentação. Então, ele jogar hoje já foi uma grande notícia, porque ele vai ser o nosso titular na Copa, né?
2: É verdade. Tem um detalhe também, Igor, pra gente só fechar para ir pro bloco. Deixa eu ver se eu confirmo isso. Terão jogos depois de apresentação da seleção, né? Ou não? Os últimos jogos são da 17ª rodada. É porque estavam reclamando, né?
4: Na Série A do Brasileiro?
2: Na Série A. Na Série A e na Série B, que para também, né?
4: A Série B continua.
2: 30, né? Dia 30. Dia 30.
4: Tem jogo.
2: Tem jogo. Dia 30 tem jogo. 30 tem jogo. 31 tem jogo. 31 tem jogo. 31 tem jogo.
4: Até 31.
2: É por isso que eles estavam reclamando.
4: No dia 31, o Brasil pega o Panamá no Maracanã, né?
2: E o Flamengo tem jogadores convocados, estava reclamando, pega o Coritiba no sábado. O Palmeiras também estava reclamando, tem outros, assim como o Gustavo Gomes, né? O Palmeiras pega a Chapecoense. Bom, enfim.
4: E o Brasil não pode ser. A seleção
2: e a Série B
4: pode...
2: também vai parar, né?
4: A Série B continua, né? Continua.
2: Na Copa do Mundo?
4: Continua.
2: Só parar.
4: Só a Série A.
2: Porque Alexandre hoje tinha lido que não parava a C e a D. A e a B.
4: A B continua.
2: A B continua.
4: Tanto que dia 9 de junho tem jogo do Sport com o Atlético. Assim, a CBF ainda vai fragmentar a tabela, mas
2: certo.
4: Estão com jogos marcados para junho. por exemplo, Sport

0: que é Atlético, Náutico e Fortaleza. É, tem São Bernardo Esporte, Novo Horizontino e Náutico, em junho.
1: Em junho. Porque também tem um jogo até da Série C, né, que Guga, a gente estava até rindo, né, que marcaram exatamente no dia do jogo da Seleção Sim, Brasileira.
0: Verdade. Da Série C. Isso aí a CBF deve tirar, né, deve,
1: deve mudar. Deve tirar. Bom, 4h45.
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1: 4h48.
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1: E pela ordem cronológica, vamos apresentar o técnico Márcio Goiano, ele que com o Sport derrotou ontem em Caxias do Sul o Juventude. É bom lembrar que a partir das 5, Igor Moura vai comandar a jornada, porque Marcelo Araújo, o Alex Santos e Letícia Carneiro estarão na Arena de Pernambuco transmitindo Retrô e Lagarto. E aí eu volto às 9 da noite falando de amor com os bons tempos. 4h49, Márcio Goiano.
8: Um jogo em que o Sport sempre teve muita dificuldade jogando aqui no estádio Alfredo Jaconi, não havia vencido ainda na história. Uma avaliação desse jogo e do resultado para o Sport.
9: O jogo a gente sabia das dificuldades que a gente ia encontrar, em função até mesmo já vi outras vezes aqui como atleta, em outros clubes também que eu já dirigi, né? Então, até o clima também é um pouco diferente para nós que saímos lá da região do Nordeste. Mas tranquilo, eu acho que dentro de campo o jogo até aberto, né? Ambas equipes procuraram o gol desde o primeiro tempo, segundo tempo, um jogo aberto. Mas a gente em alguns momentos tivemos o controle no primeiro tempo, no segundo tempo a gente teve um pouquinho mais de dificuldade, principalmente no início ali do jogo. Mas é como eu falei, um jogo aberto, um jogo de controle. Né? Nós tínhamos a posse de bola, a gente sabia valorizar essa bola, com os jogadores com essa personalidade. Né? Eu tenho falado muito nesses dois últimos jogos. Né? O time tem que ter personalidade, tem que ter coragem para jogar. E mais ou menos dentro de campo os jogadores procuraram fazer. Né?

0: por toda a dificuldade que apareceram, mas quando a gente tinha a posse de bola, a gente procurou jogar. Então isso aí foi muito importante. A vitória veio, os 3 pontos vieram. A gente falou tanto em somar 19 pontos, né? Porque nós sabíamos a dificuldade que é a competição, todo mundo buscando, todo mundo pontuando. A equipe do Juventude também, com certeza, buscava essa pontuação, né, para subir também na tabela. Então, a gente muito feliz, porque o último jogo na nossa casa, quase 20 mil torcedores foram nos prestigiar o aniversário do clube, né? Infelizmente, a gente não conseguiu o resultado contra o CRB, mas a gente deu mais uma vez um passo importante fora de casa. Se a gente for computar os jogos fora de casa, a gente tem somado pontos e pontos muito positivos. Então, está dando esse equilíbrio na competição e eu fico muito feliz por esse momento. Chegar a 19 pontos, vamos buscar um desafio. São 10 rodadas, conseguimos 19 pontos. E vamos buscar, né? Nós temos aí mais muitos jogos, 28 rodadas ainda pela frente, 10, 8 rodadas para terminar o turno. Então a gente tem essa consciência e esse equilíbrio para que a gente possa estar somando mais pontos.
1: E qual foi a estratégia adotada até no momento das primeiras substituições no segundo tempo, principalmente com a entrada do Yuri Castilho, que acabou fazendo o gol, né, da vitória do Sport? Qual foi a estratégia pensada para aquele momento da partida em que o Juventude tinha um volume maior de jogo e você modificou um pouco a característica do ataque do Sport?
0: O modelo de jogo do Juventude, a gente havia enfrentado o último jogo nosso, né? 3 zagueiros. E aí a gente trabalhou em cima disso, né? Dessa estrutura tática de modelo de jogo da equipe do Juventude. E posteriormente, segundo tempo, quando você fala, o Marcos Paulo, né? Que é o zagueiro, ele faz também a função de lateral. Então foram muito agressivos, juntamente com o Diogo Barbosa, né? Então eles saltaram muito, saíram muito. Então criou-se essa dificuldade para a gente, mas isso é normal, o adversário jogando em casa. A gente sabia disso e chegou aquele momento ali que o Yuri poderia fazer essa função, principalmente jogando e nós ficando praticamente Perotti e Yuri naquele setor. Mas na mudança, na troca, ainda persisti, deixei o Yuri um pouco aqui do lado esquerdo, né, que também eles tinham apoio, tinha na transição ofensiva. Mas naquele instante ali, parou o lance naquele momento e o Barleta estava do meu lado. Falei, Barleta, fica um pouco aqui, do lado esquerdo. E falei para Yuri ficar dentro, no caso, do Marcos Paulo, que era o outro zagueiro do lado esquerdo. E acabou dando certo. A primeira bola, a gente sempre comentou para Cleison, para Barleta, são jogadores que têm liberdade, jogadores que têm que agredir o adversário. O último terço ali, principalmente no primeiro tempo, eu pedi que eles finalizassem. E acabou o Barleta sendo feliz, arrastou, e o Yuri, né, mais feliz ainda, né, conseguiu o gol, mais um gol importante dele, né, para a equipe do Sport, que ele já fez vários gols aí importantes, e a gente espera que continue fazendo gols importantes para nós, que é um jogador importante. Isso aí faz com que também, de repente, ele mude a chave também no sentido de entrega, né? Então é um jogador que tem essa condição. O histórico dele é muito positivo e a gente conta muito com o Yuri nesses últimos jogos que nós temos para ver, pela para frente, para todo mundo crescer junto, né? Eu acho que aqui é o crescimento de todos. Falei para eles no sentido de ninguém faz nada sozinho. Nosso grupo tem a força porque nós estamos procurando todo mundo fazer o melhor em cada setor e todo mundo tem procurado fazer o melhor no setor e o resultado veio positivamente.
1: E após a partida diante do Fortaleza, surgiram algumas conversas do senhor de repente poder poupar alguns atletas hoje aqui no Alfredo Jaconi. E o que levou o senhor a tomar a decisão de utilizar a força máxima e dar sequência à equipe no jogo de hoje?
0: A gente, na verdade, teve essa cautela, né? Na fase de grupo, a gente teve essa cautela, poupamos alguns atletas em alguns jogos, a grande maioria, né? Se a gente for colocar a escalação de jogo a jogo, foi só um jogo contra o Retrô que a gente manteve a equipe que tinha feito o jogo anterior, né? E aí depois disso, nós, diretoria, todo mundo, nós sentamos, nós conversamos, o esporte dá uma condição de performance e resultado muito positivo, né? Nós temos a parte de estatística de secar, que se faz diretamente, a parte de salto, a parte de imagem, então a gente é muito seguro com relação a isso. Aí é só simplesmente analisar o individual, jogador a jogador, e a gente acredita muito no potencial dos atletas, né? A honestidade acima de tudo. É como eu falei aqui antes, não adianta eu querer ser o melhor, nós todos temos que ser melhor juntos, né? E eles estão entendendo isso, então por isso que a gente manteve. Nós temos também o clima ajuda nesse sentido, né, de recuperação. Temos ainda, lógico, o retorno no domingo, nós vamos recuperar, os jogadores vão estar inteiros. E quarta-feira nós temos uma decisão muito importante, sabemos da importância que é a Copa Nordeste para o esporte. E nós vamos fazer mais um jogo importante, um jogo decisivo. Falei para eles, cada jogo tem sua história. E esse jogo realmente tem uma história que nós sabemos da grandeza que é. Nós estamos preparados para fazer um grande jogo na quarta-feira.
2: Márcio, sobre a Série B, a invencibilidade do clube jogando fora de casa, 3 vitórias e 2 empates. Por que, que o esporte mostra essa competitividade tão forte jogando fora do Recife?
0: Lógico que a gente é a mesma situação que acontece quando a gente joga em casa, a forma de jogar, né, dos adversários, né, você acaba aproveitando as oportunidades, né, e a gente tem aproveitado as oportunidades de todos os jogos que a gente tem jogado fora, mesmo as 3 vitórias, como você citou, o jogo fora, hein, que a gente mais sofreu foi o jogo do América. Em alguns momentos realmente a gente não conseguiu ter esse domínio, ter o controle de jogo. Mas eu fico feliz, né, por a gente estar conseguindo a pontuação fora de casa, né? Dentro de casa é aquela emoção, o torcedor ele está sempre presente, a cobrança, alguns jogadores sentem um pouco mais, mas o mais importante, eu quero a torcida junto com a gente, a torcida tem jogado junto, a torcida tem crescido. A torcida nesse último jogo contra o CRB, ela foi, e nós sabemos que na quarta-feira ela vai. Então, é procurar estar somando os pontos. Volta aqui, quando nós empatamos com a equipe do Vila Nova, em casa, eu falei dos atletas, se a gente soma um ponto em casa, temos que ganhar fora. Então vai ser dessa forma que nós vamos fazer. Se a gente não conseguiu isso, não conseguir pontuar em casa, pelo menos, a gente quer sempre estar pontuando. Se não for 3 pontos, 1 ponto, mas nós vamos ter que estar sempre buscando fora. E as equipes que querem chegar no final e querem o objetivo alcançar, vão ter que somar pontos fora de casa e dentro de casa. Isso aí faz o quê? É a matemática, não tem como você subir sem você vencer jogando fora de casa.
2: A Ilha vai estar lotada na quarta-feira. Qual o recado que você manda para o torcedor?
0: Mais uma vez, né, todos os jogos que fizemos em casa, né, eu estou aqui desde o início do ano, desde sempre importantes jogos importantes, que foi no Campeonato Pernambucano, depois iniciamos o Campeonato Brasileiro. E é a competição com a Copa Nordeste, né? Todo mundo sabe da grandeza que é essa competição. O esporte já conquistou 3 vezes, né? Então a gente sabe da importância na carreira individual de todos nós. É história, né? Eu vejo uma foto aqui de um atleta do Juventude que eu tive a oportunidade de jogar com ele. Foi o goleiro Márcio Aboné. Joguei com ele, uma pessoa espetacular, uma pessoa que eu tive o prazer de conviver por algum tempo. Eu fico feliz. Então o Márcio Aboné fez história aqui. Eu falo para os meus atletas, eu conquistei 3 títulos como jogador, vejo a imagem de alguns jogadores lá no clube, fico muito feliz, citei para eles, e eles veem isso todo dia também na concentração, né? Então, isso é uma coisa que eu tenho procurado fazer, e eles têm buscado fazer dentro de campo.
3: Muito bem. Márcio Goiano, uma pergunta para fechar, então, o Dinâmico Responde.
4: E continua 0x0 Atlético Goianiense São Bernardo, tá?
3: Isso é muito bom.
4: 0x0, Sport permanece no G2, Náutico permanece líder. E tá no intervalo, o Atlético Goianiense ligeiramente melhor em campo.
3: Boris, boa tarde. Wilson de Brasília. Pro Igor, qual o time titular do Sport ideal?
4: Thiago Couto, Matson, Benevenuto, Zé Marcos e Filipinho. Voltou a jogar, então fica no banco Edson Lucas. Zé Lucas, Biel e Depena, Barleta, Perotti e a ponta esquerda, vou ter que escolher um. Eu acredito que o Cleison mesmo. No jogo contra o Fortaleza eu teria dobrado na lateral esquerda, eu disse isso na transmissão da TV Jornal, eu teria feito uma dobra com Edson Lucas de lateral, Filipinho de meia esquerda, para frear o Maílton, que é uma máquina pela lateral direita do Fortaleza. Faria isso no jogo agora da Ilha, na quarta-feira, inclusive. Mas deu certo, o Márcio optou pelo Cleison. O Cleison fez um trabalho tático interessante, mas eu acredito que o time ideal do Sport é esse que eu acabei de citar.
3: Muito bem. Dinâmico, foi uma honra, um prazeraço dividir essas 2 horas com você, com o amigo. Vamos botar a vinheta. E você ouviu na Rádio Jornal. O Dinâmico Responde.
4: Sensacional, tipo, que passamos aqui, você, Guga e Edilson, né?
3: Exatamente, Guga e Edilson. E agora você fica para comandar a grande jornada esportiva, porque tem retorno

0: Pedro e Lagarto. Perfeito. Com o Marcelo Araújo, aquele que todo mundo gosta, com o Ali Santos que corre com a notícia e com o charme do Scret, Letícia Carneiro.
1: Perfeito. Perfeito. Nosso trio já na arena, estaremos aqui também acompanhando a narração do Marcelo, o Retrô, quem sabe o Retrô não vence, praticamente grave a classificação.
0: Tem que vencer, tem que ganhar, é o divisor, né? De águas.
1: Tem que ganhar, é o adversário direto, né? Se ele ganhar hoje, ele praticamente sacramenta a classificação. E quando eu falei que o Cleison é o ponto esquerda ideal, de um time ideal do Sport...
0: Quando pois, não tem ponto esquerda para escolher, você tem que justificar.
1: É porque o Yuri Castilho com bola, eu até gosto do Yuri Castilho com bola, mais que o Cleison e tal. Agora... É. O jogo sem bola do Yuri Castilho é muito displicente. O Castilho, para ajudar a marcação na recomposição, é difícil de ver. Uhum. Pelo fato do Yuri Castilho ser muito negligente no jogo sem bola, eu acho que ele é um bom reserva para o Perotti. E o Cleison, por ser mais disciplinado sem bola, fica com a ponta esquerda no time dela.
0: Explicado. Igor, um abraço para você.
1: Abração, Boris.
0: Um abraço, Guga e Dilson. Um abraço, amigos e amigas. Mas o convite está feito para 9 da noite, depois do resumo final. Eu estarei de volta com os bons tempos, tocando o seu coração com música. Valeu, até lá.
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0: Em Pernambuco, 5 e 7.
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0: Um abraço forte a todos vocês ligados aqui na Rádio Jornal. A grande jornada esportiva está no ar. Vocês que estavam conosco, eu, Leonardo Boris, nosso Guga Laruso na técnica, Gilson Lima também, e agora estão conosco para a 8ª rodada da Série D do Campeonato Brasileiro. Ontem, a Patativa empatou. Hoje, o Retrô precisa vencer para praticamente sacramentar a classificação no Grupo A9. Retrô, quarto colocado no Grupo A9, com 7 pontos ganhos, atrás do 13, que venceu ontem o Sergipe em Aracaju, líder do grupo, atrás do próprio Sergipe, vice-líder, e atrás do Serra Branca, que está vencendo em Goiânia o time do Decisão e chegando a 13 pontos ganhos na terceira colocação. Se o Retrô vencer o quinto colocado, Lagarto, vai a 10 e praticamente vai sacramentar a classificação para a próxima fase, o mata-mata da Série D do Campeonato Brasileiro. Retrô e Lagarto é a pedida na Arena de Pernambuco, e é pra lá que a gente vai agora, com as informações da Fênix de Camaragibe, chegando aqui na grande jornada esportiva. Ele que corre com a notícia, o grande, o Alex Santos. Alô, Alex, boa jornada, amigo, um abraço.
1: Valeu, Igor, boa tarde pra você, boa jornada pra toda a equipe. Falamos ao vivo aqui da Arena de Pernambuco, onde daqui a pouquinho a bola rola pra mais esse jogo, esse compromisso importante pela Série D. E a Fênix interessa muito a

0: essa vitória, viu? Caso queira permanecer no grupo que vai dar acesso à próxima fase da competição. Nesse momento, o Retrô é o quarto colocado no grupo A9 e a campanha da Fênix, até o presente momento, tem 7 pontos em 7 jogos, com apenas 2 vitórias, 1 empate e 4 derrotas. No grupo, é o time que mais perdeu. E a defesa é a mais vazada, só para se ter uma ideia. Marcou 9 gols, levou 14, tem um saldo negativo de -3. E a partir de hoje é considerada com toda certeza um divisor de águas para a equipe da Fênix. Porque se vencer o Lagarto, avança na tabela de classificação e segura a equipe sergipana. Vamos confirmar a escalação do técnico Roberto Fernandes. A Fênix vem a campo com 1, Paulo Ricardo. Paulo Ricardo, camisa número 1. 14 para Israel. Israel, camisa número 14. Aquele beijo que passou pelo Santa, né? A dupla de zaga da equipe da Fênix. 4 para Rayan. Rayan, camisa número 4. E 13 para João Rafael. João Rafael, camisa número 13. E fechando o sistema defensivo, camisa 18, Lucas Sampaio. Lucas Sampaio, camisa de número 18. Paulo Ricardo, 1. Israel, 14. 4, Rayan. 13, João Rafael. E 18, Lucas Sampaio. 26, Jonathan, camisa de número 26. Danilo, 16 para Danilo. E 17, Diego Guerra. Diego Guerra, camisa de número 17. O ataque da equipe da Fênix, 10 para Fernandinho. Fernandinho, camisa número 10. 22 para Bruno Marques. Bruno Marques, camisa de número 22. E 23 para Fabrício Pereira. Fabrício Pereira veste a camisa de número 23. De cima a baixo, a equipe comandada pelo técnico Roberto Fernandes. Paulo Ricardo, 1, 14, Rael. Rayan, camisa 4. João Rafael veste a camisa de número 13. Lucas Sampaio, camisa 18. Jonathan, camisa 26. O Danilo vai com a 16. E 17, quem veste é Diego Guerra. 10 para Fernandinho, 22 para Bruno Marques, 23 para Fabrício Pereira. Para a gente completar, adiantando já a arbitragem para o jogo de hoje, Wagner Silveira, ele é do Rio Grande do Sul, auxiliado pelo Fernando Antônio da Silva e Danilo Maciel Pedrosa. A dupla daqui de Pernambuco. Grande abraço, boa jornada, Dinâmico.
1: Valeu, Alex. Retrô, a Fênix está escalada. Agora vamos para o time rival do Retrô, o time do interior de Sergipe. Como vem o Lagarto, que já foi derrotado pelo próprio Retrô nessa edição de Série D do Campeonato Brasileiro. Chegando conosco, ela, Letícia Carneiro. Uma boa jornada, bom jogo, Letícia.
2: Boa tarde, Igor Moura. Boa tarde a todos que estão ligados aqui conosco na Rádio Jornal. Para falar da equipe do Lagarto, é a quinta colocada com 6 pontos somados na Série D até aqui, acumulando 7 jogos com 1 vitória, 3 empates e 3 derrotas. Até então foram marcados 10 gols contra 13 gols sofridos na competição. A equipe do Lagarto, que já está escalada e definida para o confronto válido pela 8ª rodada da Série B, da Série D. Então vamos passar agora a escalação do Lagarto para o duelo contra o Retrô. O Lagarto vem a campo com 1, Matheus Brandão no gol, abrindo o sistema defensivo. 22 para Diogo, 3 para Davi, 4, Paulo Miranda e 6 para Davidson. No meio de campo, 5, Felipe Recife. 21, Antônio Carlos. 8, Iago. E no ataque, 11 para Bruninho, 18 para Eric, com a braçadeira de capitão, e 19 para Juan Patrick. Esta é a equipe escalada e definida pelo técnico Douglas Santos. Vamos passar mais uma vez de cima a baixo. O Lagarto vem a campo com 1, Matheus Brandão, 22, Diogo, 3, Davi, 4, Paulo Miranda, 6, Davidson, 5, Felipe Recife, 21, Antônio Carlos, 8, Iago, 11, Bruninho, 18 para Eric com a braçadeira de capitão e 19 para Juan Patrick. Esta é a equipe escalada e definida pelo técnico Douglas Santos.
1: Muito obrigado então, Letícia Carneiro. Retrô e Lagarto correm atrás da bola daqui a 15 minutos. Repetindo, liderança do Grupo A9 do 13 com 16 pontos, o Sergipe é o segundo com 14, o Serra Branca é o terceiro com 13, Retrô é o quarto com 7 pontos, o Lagarto é o quinto com 6 pontos e o Decisão é o sexto com 4 pontos ganhos. É bom lembrar que o

decisão, que está perdendo para o Serra Branca 1-0, ele tem um jogo a menos, né? É um jogo diante do 13 de Campina Grande, por conta daquelas fortes chuvas que caíram na Paraíba, no estado de Pernambuco e na cidade de Goiânia, né? Com muita intensidade, e aquele jogo foi adiado, jogo que vai acontecer apenas

0: Boa jornada e o que esperar desse jogo, Marcelão?
1: Alô, meu querido Igor Moura, grande abraço a você, um abraço ao Alex, à Letícia, a todos os amigos e amigas que estão conosco, nossa equipe técnica, todo mundo a postos para esse jogo, logo mais às 17 horas e 30 minutos. Olha, Igor, queria começar pelo início. Quando a CBF sorteou os grupos, e a gente viu logo que o Retrô estava no grupo 9, um grupo com 13, com Sergipe, com Serra Branca, Lagarto e Decisão, todos nós pensamos assim: puxa vida, é um grupo bem equilibrado. É verdade. Mas é verdade também que a gente já tem um Retrô numa conta de uma equipe mais estruturada. Aliás, de uma equipe não, de um clube mais estruturado que oferece estrutura para seus jogadores. Mas a gente sabe também que o Retrô também não é o mesmo dos anos anteriores. Vem tentando se recompor nessa temporada, né? Estamos ainda no primeiro semestre em que o Retrô acabou não conseguindo fazer um bom campeonato pernambucano, né? De acordo com a sua tradição. É bem interessante a gente falar de tradição do Retrô, né? Que é bem caçula, bem novo. Assim como o Lagarto, que é um dos caçulas do futebol nordestino e brasileiro, né? Equipe sergipana. Mas o Retrô já chegou chegando, como se diz, chegou com tudo. Chegou em decisões do Campeonato Pernambucano, teve muito próximo de conquistar o seu primeiro título, um clube que tem a sua estrutura fantástica, que contrata bons jogadores, mas que não conseguiu no Campeonato Pernambucano, pelo menos se equiparar àquele Retrô do ano passado, mesmo chegando próximo, chegando às semifinais, né, quase chegando às finais do Campeonato Pernambucano, que foram disputados pelo Sport e o Náutico. Com a chegada do Roberto Fernandes, que é um técnico que conhece a casa e não conhece tão somente a casa do Retrô, mas conhece o nosso futebol, conhece muito de Série D, cresceu essa expectativa. A volta do Fernandinho, também a gente deve pontuar, é um dos jogadores mais talentosos, e aí não só do Retrô, mas do nosso futebol. Poucos clubes no Brasil têm um meio atacante como o Fernandinho, bem do alto da sua idade, né, passando dos 40 anos, mas que consegue luzir dentro de campo. Espero uma partida em que o Retrô consiga fazer jus a jogar em casa, a ser uma das equipes candidatas a pelo menos ir para a próxima fase. O Retrô, que é campeão da Série D, né, já bateu lá, já foi para a Série C, não obteve êxito, sucesso, retornou à Série D, mas tem potencial para chegar lá. Essa é a expectativa de um grande jogo hoje à tarde, que a bola possa rolar tranquilamente. Tapete da arena está bem melhor, né, do que o término do Campeonato Pernambucano, o que deve proporcionar um bom jogo de bola para Retrô e para Lagarto. Grande abraço, meu querido Igor Moura.
0: Grande Marcelo Araújo, grande abraço, boa jornada para você também. Ontem, com o empate de Souza 0, Central 0, é bom lembrar que no Clássico Potiguar, o ABC está vencendo o América pelo placar de 1-0, jogo no Frasqueirão. Com os resultados de momento, com essa vitória parcial do ABC para cima da equipe do América de Natal, deixa eu ir aqui na classificação atualizada, com esse resultado de vitória abcdista para cima do América. A classificação do grupo A8 está ficando a seguinte: ABC disparando com 19 pontos, já classificado matematicamente, América de Natal ficando com 14 na segunda colocação, o Souza da Paraíba com empate de ontem tem 10 e o Central tem 10, o Maguari é o quinto com 9, o Laguna Lanterna com 1 ponto ganho. Só que é o seguinte: amanhã o Maguari visita no Frasqueirão o Laguna, e é grande favorito para esse jogo, né? O Maguari para vencer o Laguna, que só conseguiu tirar ponto e marcar contra o Central até aqui no campeonato. Aí o Maguari iria a 12, o Central sairia da zona de classificação para a próxima fase, o mata-mata da Série D do Campeonato Brasileiro. Vamos passar um panorama de momento dos jogos Brasil afora. O seguinte, a Série A do Brasileiro: Cruzeiro está vencendo a Chapecoense pelo placar de 1-0. 1-0 para o Cabuloso, com um gol marcado pelo Caio Jorge, pernambucano Caio Jorge. 1-0 para o Cruzeiro em cima da Chape, lanterna da Série A. O Remo, com um jogador a menos, vai empatando com o Atlético Paranaense em Belém, 1-1. O Jajá foi expulso, né? Ele fez 1-0 para o Remo. O Atlético Paranaense empatou com o colombiano goleador Viveiros, joga muito, né, Kevin Viveiros, e o Jajá depois foi expulso já na reta final do primeiro tempo. O Remo tá com um a menos em Belém diante do Atlético Paranaense. O Brasileirão reserva ainda hoje Corinthians e Atlético Mineiro, 6:30 da noite, e 8:30 tem Vasco e RB Bragantino. Na Série B do Brasileiro, o Atlético Goianiense vai empatando em 0-0 com o São Bernardo. Resultado que faz com que o Sport permaneça no G2. Sport permanece em segundo. Na...

0: a zona de classificação para a Série A do Campeonato Brasileiro e o São Bernardo não ultrapassa o Sport com esse empate parcial em 0-0, o Náutico permanecendo na liderança do Campeonato Brasileiro da Série B. Eu dei essa pausa porque na final do argentino uma reviravolta. O River estava ganhando por 2-1, o Belgrano empatou e virou. 42 no segundo tempo, o River tomou a virada do Belgrano de Córdoba. O Belgrano se sagrando campeão argentino. Pela Série C do campeonato, e a Série B ainda tem outro jogo aqui, um resultado surpreendente em Maceió, né? O CRB, que vem com 3 vitórias seguidas, está perdendo para a Ponte Preta, toda desfalcada, com ameaça, gol do CRB. Acaba de diminuir o placar o CRB, 2-1, agora Mikael. CRB 1, Ponte Preta 2 em Maceió. O segundo tempo tende a ser emocionante, CRB 1, Ponte Preta 2. Gol do Mikael, acaba de diminuir o placar o CRB. No Rei Pelé. E o Belgrano virou para cima do River, tá 3-2 pro Belgrano na final do Campeonato Argentino. Pela Série C do Campeonato Brasileiro, o Amazonas vai vencendo a Ferroviária de Araraquara 1-0, o Brusque tá empatando em 0-0 com o Anápolis intervalo, e a Inter de Limeira tá empatando com o Itabaiana em 0-0 também, jogo no intervalo. Pela Série D do Brasileiro, um jogo encerrado, Guarani de Bagé 0, Cascavel 4. Outros jogos em andamento na Série D: Azures 2, Blumenau 4, tá no finzinho. Oratório do Amapá 2, Tunaluso 3, Tunaluso de Belém do Pará, tradicional Tunaluso. ABC 1, América de Natal 0, jogo aos 13 do segundo tempo. Araguaína vai perdendo pro Porto Velho 1-0 em Araguaína, no Tocantins. O Brasiliense vai vencendo o Inhumas de Goiás por 1-0. Craque e Uberlândia tá 0-0, CSE e Atlético de Alagoinha 0-0, o Decisão vai perdendo em Goiânia pro Serra Branca 1-0, a Jacuipense tá perdendo pra Juazeirense 2-1, todos esses jogos no começo do segundo tempo, tá pessoal? Parnaíba vai empatando com o Maracanã do Ceará em 0-0 no Piauí, o Rio Branco do Espírito Santo vai perdendo o clássico capixaba pro Vitória, 1-0 Vitória, o São Joséense do Paraná vai empatando com o Brasil de Pelotas em 0-0, no duelo amazonense, finzinho do primeiro tempo, Manauara 0, Manaus 1, e começou agora clássico maranhense, o Sampaio Corrêa tá batendo o Motoclube pelo placar de 2-0. Agora, passando em definitivo para a narração do primeiro tempo e de tudo que acontecer entre Retrô e Lagarto, ele que todo mundo gosta.
1: Este, Igor Moura, o dinâmico do Scratch, que trouxe para você até agora para a jornada esportiva aqui na Rádio Jornal. Um grande abraço a você, onde quer que esteja. Muito obrigado pelo carinho da audiência. Você no Sistema Jornal do Comércio e de Comunicação, nos curtindo através da Rádio Jornal Recife, Rádio Jornal Caruaru, Rádio Jornal Garanhuns, Rádio Jornal Petrolina, Rádio Jornal Pesqueira. Muito obrigado de coração. Você ligado com a gente na Rádio Jornal Limoeiro. Nesse instante, as equipes já entrando para o protocolo da CBF. 17:23, oitava rodada da Série D do Campeonato Brasileiro, Grupo 9, o 13 liderando com 16 pontos, o Sergipe em segundo com 14, terceiro Serra Branca com 13, o Retrô na quarta colocação, está ali na zona da classificação, 7 pontos ganhos, e aí o Lagarto de fora do Z4, com meia dúzia, Decisão com 4, e óbvio que estarão jogando ainda nessa rodada do Campeonato Brasileiro da Série D. Você acompanhando tudo, ao lado de Wallace Santos, também Letícia Carneiro, e ainda Igor Moura. Mais informações da pré-jornada está chegando. Ele que corre com a notícia.
2: Valeu, Marcelão. Boa tarde.
1: O Alex Santos, um abraço, Alex.
2: Abraçando a você, meu amigo. Uma honra estar em mais uma jornada esportiva com você, viu?
1: Tamo junto.
2: Nesse momento, as equipes perfiladas aqui em protocolo da CBF, e o hino brasileiro sendo executado nesse momento. O Retrô com seu uniforme tradicional, né? Aquele que prevalece, a camisa toda azul, bermudas amarelas, meiões amarelos também, que eu particularmente considero um uniforme muito bonito. E como é que está nesse momento, hein, Letícia? A equipe do Lagarto, uniforme também muito bonito ali, verde e branco, né, Letícia? Boa tarde!
3: Boa tarde, Wallace. Tudo certo com você? Olha, o uniforme do Lagarto de fato é muito bonito. É uma camisa branca com as listras verdes e a bermuda também, o calção verde com meias brancas. Esse é o padrão que a equipe do Lagarto vem enfrentar o Retrô nesta noite.
2: Pronto, tá aí. E a torcida do Retrô, meu Marcelão, se fazendo presente aqui, bem em frente a você, você consegue observar. Tem aqui, eu acho que é duas bandeiras, né, bonitas, com o símbolo do Retrô, uma na cor azul e a outra na cor...

0: Amarela, representando a Fênix para esse jogo importante. Boa jornada para você, aquele que todo mundo gosta.
1: Abração para você, uma ótima jornada, meu querido Alex Santos. Deixa eu abraçá-la também, ela está marcando sua presença na programação esportiva da Rádio Jornal, no Na Cola da Seleção, também no movimento esportivo da noite. E agora nas nossas jornadas esportivas, grande abraço, uma ótima jornada para você. Queria somente mais um destaque, Letícia Carneiro. Um abração, boa sorte, Letícia.
2: Um abraço, Marcelo Araújo. Mais um destaque da equipe do Lagarto é que a equipe do Lagarto vem hoje com seu técnico interino, Douglas Santos. Isso porque, na última partida diante do Sergipe, o Lagarto acabou tomando um empate já nos acréscimos, o que culminou na saída, na demissão do antigo técnico, o Steve Almeida. Então, hoje, a equipe do Lagarto vem a campo mais uma vez, mas dessa vez com seu técnico interino, Douglas Santos.
1: Tá certo, valeu Letícia Carneiro. Agora 17 horas e mais 28 minutos, a bola vai rolar daqui a pouquinho. A equipe do Retrô já está à nossa direita, né, fazendo aquele último aquecimento para a bola rolar daqui a pouquinho. Às 17h30, a nossa esquerda, a equipe do Lagarto. Um padrão bem interessante, como a Letícia destacava e o Alex também. Lembra muito, viu, amigos, a camisa do Celtic, da Escócia. Aquele padrão bem legal.
3: É, né? Verdade.
1: Isso aí, o Celtic. E também o 7 de setembro, né? Nossos amigos de Garanhões, Alexandre, Haroldo Costa, lembram bem daquele padrão do 7 de setembro, padrão em listras horizontais em verde e branco, calções verdes e meiões brancos. Tudo pronto para o início da partida, agora somente os capitães ali. Os últimos detalhes para o início da partida, né, Wallis?
0: Exatamente, inclusive as equipes já devidamente posicionadas, se permanecer assim, que eu acho que vai permanecer, do seu lado direito da cabine da Rádio Jornal, por exemplo, vai ficar o Retrô. Consequentemente, do lado esquerdo, vai ficar a equipe do Lagarto para esse jogo. Opa, teve mudança ali de camisa, o goleiro mudou a camisa por ali, Letícia, o que foi que houve? Goleiro da equipe do Lagarto.
2: Exatamente, Wallis. O goleiro do Lagarto, Matheus Brandão, acabou trocando a sua camisa. Isso porque estava muito parecida as cores com o padrão do Retrô, essa camiseta azul. Então sentiu-se a necessidade de que ele mudasse para um padrão de que o azul ficasse um pouco mais claro, se diferenciando da equipe de Camaragibe.
0: E mudou, viu, Marcelo? Você viu aí, né? Agora o Retrô vai para o lado esquerdo e o Lagarto vai para o lado direito. Consequentemente, eu também vou mudar de lado, Marcelão. Boa jornada.
1: Boa jornada, Wallace e Letícia. Não sei se é impressão, mas agora sim. Agora os refletores estão dando aquela esquentada.
0: Isso.
1: Estava meio escuro, mas agora o bicho está pegando, viu, Wallace?
0: Agora tá melhor, viu? Agora há um medo que faz aqui, meu amigo, que é essa chuva que tá se desenhando, se ela cair, meu Deus do céu.
1: Eu falei que aqui tá ficando claro, já pro alto, quando você olha as nuvens, tempo tá carrancudo, tempo tá fechado. É a oitava rodada da Série D do Campeonato Brasileiro. Você vai acompanhar conosco aqui no Sistema Jornal do Comércio de Comunicação, na Rádio Jornal, você no YouTube, onde quer que esteja, você no TikTok, no Instagram. Muito obrigado pelo carinho da audiência e da participação. A sua presença é muito importante. A nossa direita agora, a equipe do Lagarto, a nossa esquerda, a equipe do Retrô, equipe do técnico Roberto Fernandes, a equipe do Lagarto hoje com Douglas Santos no banco de reservas. Vai autorizar o árbitro da partida, Wagner Siqueira, árbitro gaúcho de Bagé. E aí, como o amigo ouvinte já sabe, os árbitros auxiliares são pernambucanos, Fernando Antônio e também o Danilo Maciel Pedrosa. O Fernando Antônio aqui à nossa frente e do outro lado do Lalo Poço, o Danilo Maciel. Tudo pronto para o início do jogo. O Retrô vai tomando posição, me parece o Diego Guerra vai tocar pela primeira vez da bola, o número 17, a bola vai rolar pela oitava rodada da Série D do Campeonato Brasileiro, vale muito para as pretensões da Fênix, para as pretensões da equipe do Lagarto, equipe do interior sergipano. Vai tocar na bola pela primeira vez, Diego Guerra vai autorizar o início da partida. A galera agora fica ansiosa, fica só aguardando. O árbitro sinaliza para o arqueiro da equipe do Lagarto, sinaliza também para o seu quarto árbitro. Agora sim, apita o árbitro, começa o jogo. Junto com você, vivendo as emoções da Série D do Campeonato Brasileiro. Retrô tentando do campo de ataque, vai com Israel, vai tentando no bate e rebate, ele vai para a linha de fundo, aí o auxiliar sinaliza, tiro de retorno para a equipe para a equipe do Lagarto. Primeiro, segundo do jogo, Retrô já no ataque, buscando, quem sabe, faturar o primeiro gol desse primeiro do jogo, primeiro tempo de jogo. É a oitava rodada da Série D do Campeonato Brasileiro. Vai

0: Para a cobrança, o goleiro Matheus Brandão, sem pressa alguma. Mas um goleiro experiente, hein? É uma marca da equipe do Lagarto. Os goleiros são bem experientes. Matheus Brandão, 28 anos de idade. Vai saindo pelo lado direito com Paulo Miranda. Paulo Miranda vai erguer a bola no meio. XC antecipou o jogador do Retrô. Chegou primeiro. É o número 26 da equipe do Retrô. Vai pelo meio, tentando derivar. Somente confirma para mim, por favor, o número 26, meu querido Alex, da equipe do Retrô.
1: Jonathan,
0: ok, valeu Jonathan, número 26 da equipe do Retrô, ocupando a volância, a primeira volância ali na equipe pernambucana, decorridos 1 minuto e meio da primeira etapa. Retrô e Lagarto vão empatando por 0-0 aqui na Arena de Pernambuco. Bola alçada agora com Diego Guerra, faz a tabelinha buscando pelo lado esquerdo. Bruno Marques vai suspender a bola na grande área, chegou cortando a zaga, mas pilhado no impedimento, já havia impedimento, né, Letícia?
1: É o Alex, Marcelo, realmente, boa descida da equipe do Retrô pelo lado direito, na hora do cruzamento do Lucas Sampaio, ele realmente procurava por ali o Bruno Marques, mas ele estava impedido, assinalou muito bem o assistente número 1, o Fernando Antônio da Silva.
0: Tá certo, nosso querido Alex Santos, à nossa direita, acompanhando aí o ataque do Retrô, à nossa esquerda, a Letícia Carneiro, acompanhando a equipe sergipana, o ataque da equipe sergipana. Bola alçada pelo lado esquerdo, vai o Davidson, vai pra cima da jogada, passou pelo primeiro, deixou o Jonathan pra trás, agora imprime uma quinta marcha, vai pra cima, recuperação do Israel, com aquele fôlego que já ali é peculiar, acaba recuando para o Rayan, bola sobra no meio para o Felipe Recife, o experiente Felipe Recife, ele recua, fica jogando agora com Paulo Miranda. Opa! Houve uma carga ali do Fernandinho, em cima do Paulo Miranda, o árbitro parou, conversa ali com o Fernandinho, mas tá tudo ok, né, Wallace? Tudo ok, então. Vai partindo pelo lado esquerdo. Davidson solta na frente buscando Antônio Carlos. Ele faz a tabelinha. Quem chegava pelo lado esquerdo de ataque, o Diogo, pela equipe do Lagarto, buscando ataque a equipe sergipana. Primeiros instantes da partida, 2 minutos e meio. 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
0: Bola com o Lucas Sampaio no campo defensivo da equipe do Retrô. Ele vai avançando, 2 minutos e 50 da primeira etapa. Buscando a jogada pelo lado esquerdo, derivando pelo meio, fazendo a diagonal. Ele faz a inversão de jogo agora com o Israel. Israel vai para cima da marcação. Opa! A bola passou pelo Davidson, sobrou com o Israel. Pode ser agora. Vai fazer o lançamento na área, o cruzamento. Chegou primeiro, cortando o lateral esquerdo. Davidson foi bem demais a jogada. O Alex.
1: Isso, se recuperou o Davidson, né? Já que no primeiro lance ele deu uma vacilada legal, a bola acabou sobrando para o Israel. Levantou a cabeça e na do cruzamento para dentro da pequena área, o Davidson se recuperou e colocou a bola pela linha de fundo. É tiro destinado da direita para a esquerda, se preparando para a cobrança, Fernandinho.
0: Tem Fernandinho, chegou o Diego Guerra também, tem a dialética da Fênix pernambucana, aos 3 minutos e meio da primeira etapa. Vai autorizar o árbitro da partida, Wagner Siqueira, vai tocar curtinho, Fernandinho, eles ficam pedindo a distância, agora com o Diego Guerra, soltou para o Fernandinho, perto da cauda da bola, viaja pelo alto, quem chega de cabeça, a bola acaba passando, cruzou toda a extensão da pequena área e sai para tiro de retorno, o Alex.
1: Isso, a intenção do Fernandinho, na verdade, foi uma jogada ensaiada, né? Mas, na verdade, todo mundo aí faltou ao treinamento, porque a bola foi alçada com muita força pelo Fernandinho, linha de fundo, sem nenhum perigo para a meta do goleirão, Matheus Brandão.
0: Tentando sair para o campo de jogo, a bola vem com o Eric. Eric pelo lado esquerdo faz o lançamento buscando o Juan pelo meio, recuperação da equipe do Retrô, vai avançando, vai para cima da marcação. Fabrício Pereira, ele puxa para o lado esquerdo, soltou na entrada da grande área. Na disputa, a bola acaba saindo. É tiro de esquina, o Alex.
1: Agora que chegada, viu? Chegada forte da equipe do Fênix. O Bruno acabou chegando por aqui. Na hora do cruzamento, ele foi justamente interceptado pelo Antônio Carlos. Foi uma rapada, meu amigo. É escanteio. Agora é da esquerda para a direita, se preparando para a cobrança, ele, o homem das bolas paradas do Retrô.
0: Olha aí, vai para a cobrança de Fernandinho. Fernandinho pelo lado esquerdo. A bola vai chuveirar na boca do gol, 4 minutos e meio do primeiro tempo, perna esquerda na bola, viaja pelo alto, afasta Davi, bem colocado. Bola acaba sobrando com o Retrô no campo, ainda no campo ofensivo, no lado esquerdo vai para o Lucas Sampaio, passou pelo primeiro, pode ser um grande lance, cruzamento na área, chegou o Rayan, parou com a direita, chutou com a esquerda, só que não pegou muito bem na bola, mas foi bonita a jogada aí na grande área, viu, Alex?
1: É, começando com o Lucas Sampaio pelo lado esquerdo, né? E detalhe, joga de cabeça erguida, ele viu a entrada do Rayan, que inclusive recebeu a bola até meio que tranquilo. Na hora da virada faltou aquele cacuete de atacante, mas chutou não tão forte, fácil defesa do goleiro Matheus Brandão, mas chegando mais uma vez a equipe do Retrô.
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1: Abraço da nossa equipe técnica com Guga Laruso, Edilson Lima, Daniel Henrique, Eudes Soares. E você conferindo comigo o tempo e o placar da partida. São decorridos seis minutos, meia dúzia ao tempo na primeira etapa. Série D do Campeonato Brasileiro, oitava rodada até agora na Arena de Pernambuco. 0 para o Retrô, 0 para o Lagarto, meu querido Igor Moura.
2: Grande Marcelo, Série B do Brasileiro, segue Atlético Goianiense 0, São Bernardo 0, 30 do segundo tempo. Resultado que mantém os dois pernambucanos no G2 da Série B. Acabou na Argentina, final do Apertura. Belgrano de virada 3, River Plate 2, Belgrano campeão.
1: Eita, o Belgrano campeão da Argentina. O tamanho dessa surpresa aí é enorme, né, Igor Moura?
2: Foi grande, primeiro título nacional da primeira divisão do Belgrano, né? Que ganhou há pouco tempo atrás a segunda divisão, o Pirata, como é chamado. Muita festa, muita emoção da torcida do Belgrano.
1: Valeu, Igor. A equipe do Lagarto pelo lado esquerdo vai viajando, vai pra cima da marcação. Quem aparece agora? O Eric tenta o cruzamento, tocou mal na bola de perto da canhota. A bola acaba saindo em tiro de retorno para o goleiro Paulo Ricardo. 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E quarta-feira que vem tem semifinal da Copa do Nordeste. 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Esporte Fortaleza. O Leão Pernambucano jogando pelo empate para ir às finais contra Vitória. O ABC, você sabe que o Vitória sapecou com 6-2 em cima da equipe potiguar. Então tem Esporte Fortaleza na TV Jornal com Haroldo Costa, com Igor Moura, com João Vitor Amorim. Aqui na Rádio Jornal, Alexandre Costa, Ralf de Carvalho, o Alex Santos, Leonardo Boris e Cristiano Bassan. É quarta-feira na Ilha do Retiro. 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Bola no campo defensivo com João Rafael pela equipe do Retrô. Ele solta na frente, vai avançando. A equipe do Retrô vai empatando com o Lagarto por 0-0. Um pouco mais atrás agora com o Lucas Sampaio. Ele abre jogo com o Diego. Diego agora com o Fernandinho. Vai o capitão pelo meio, tabelinha com o Diego. Pode ser pelo lado esquerdo, ele serve na frente. É o impedimento. Subiu o bastão, a jogada era boa, Wallace.
3: É, boa toca de bola ali entre Diego Guerra, Fernandinho, Fernandinho, Diego Guerra. O Diego Guerra viu a entrada pelo lado esquerdo do Bruno Marques. Recebeu a bola, mas recebeu adiantado. Mas chegando mais uma vez, e dessa vez com categoria, a equipe do Retrô 0-0.
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1: Davidson saindo para o campo de jogo pela equipe verde e branca de Sergipe. A equipe do Lagarto ali recua, busca a jogada de segurança agora com Paulo Miranda. Paulo Miranda busca no meio, vai evoluindo o Eric. Eric na grande laranja do campo, está cercado por dois. Ele prefere recuar, a bola fica com o Davi. Davi toca agora no seu lado esquerdo com Felipe Recife, o experiente Felipe Recife. Toca um pouco mais adiante, vai girando a jogo agora com Eric. Eric funciona como uma espécie de motorzinho. Toca na frente, vai o Juan Patrick. É pilhado, é falta em cima da equipe do Lagarto. Letícia.
4: Exatamente, Marcelo, vinha ali em velocidade pelo corredor do meio de campo, Bruninho, mas aí chegou o 16, o Danilo do Retrô, fazendo uma carga faltosa e agora falta frontal para a equipe do Lagarto. Por ali, aparentemente, o Juan Patrick na bola.
1: Juan Patrick, tá chegando também o Felipe Recife, vamos ver quem vai nessa. 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
1: Vamos ver quem vai para a cobrança. O Juan Patrick aparece por ali também. Vai para a cobrança a equipe do Lagarto. São decorridos 9 minutos e 50 da primeira etapa. A longa distância, três homens da barragem humana pela equipe do Retrô. Vai autorizar o árbitro da partida. Tem também por ali o Diogo. Vamos ver quem se arrisca. Vai autorizar o árbitro da partida. O Antônio Carlos se aproxima. O Antônio Carlos se for com a destra. É de canhoto, chutaça aí para fora. Foi muito mal na jogada, Letícia.
4: Exatamente, quem chutou a bola por ali na verdade foi o Diogo. Ele que acabou se esticando todo para fazer o chute, mas a bola passou longe das traves defendida pelo Paulo Ricardo. Tiro de meta a favor do Retrô, bola em jogo.
1: Ok.

0: Tá certo, valeu Letícia Carneiro. E você confere comigo o tempo e o placar da partida. 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Tempo e o placar da partida na Arena de Pernambuco, arena de todos os pernambucanos. 11 minutos da primeira etapa. Olha o retrô, Bruno Marques tentando a jogada pelo lado esquerdo, vai para cima da marcação, se antecipa o Davi, toma ali a bola. São decorridos 11 minutos da primeira etapa. Série D do Campeonato Brasileiro, 0 para o retrô, 0 também para a equipe do Lagarto. Igor.
1: Série A do Brasileiro tem gol da Chapecoense. Agora Cruzeiro 2, Chapecoense 1. Intervalo na Série B. CRB 1, Ponte Preta 2.
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0: Marcelo Araújo. Bola no campo defensivo do Retrô, vem com o João Rafael, vai girando o jogo ainda do campo defensivo com o Rayan. Rayan avança agora pelo lado direito, vem com o Israel. Israel para, prende a bola, solta no meio, observou, acabou localizando o Fernandinho. Fernandinho recua, vem com o Lucas Sampaio, ele abre o jogo na esquerda, vai com o Bruno Marques, vai para cima da marcação, tem na sua frente o Diogo, ele vai chutar de perna direita. Opa, ela não pegou tão forte, mas veio comendo grama ali, mas foi seguro o Matheus Brandão, é o Alex. Foi seguro na jogada o goleiro da equipe do Lagarto. 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
0: 12 minutos da primeira etapa, 12 minutos da primeira etapa na Arena de Pernambuco. 0 para o Retrô, 0 para a equipe do Lagarto até agora. E óbvio que o Retrô está tentando, hein? Empurrado pela sua torcida, que é fiel, que está, não é uma grande torcida, mas é fiel, marca presença nos jogos aqui na Arena de Pernambuco. E ela sente esse momento. O Retrô até entabula boas jogadas pelos flancos, tanto pelo lado direito como pelo esquerdo, né? Exigindo aqui muito mais o Israel e do outro lado pelo Bruno Marques, mas está bem fechado o sistema defensivo da equipe do Lagarto, pelo menos até agora. Lagarto aos poucos é que vai se soltando. Olha o Diego Guerra, ele vai pra cima pelo lado esquerdo, abre o jogo, vem com o Bruno Marques novamente, enfrenta o conflito, o zagueirão acaba saindo novamente, o Diogo vai sair pro campo de ataque, ele toca a bola para o Juan Patrick, o experiente Juan Patrick, ex-central, jogou com a camisa da Patativa em 2005, bola no campo defensivo agora da equipe Alviverde, vem com o Davidson, ele para, prende com segurança, tem espaço, não tem ninguém acossando, toca na frente com o Eric, Eric samba na frente da marcação, toca no meio e falta, falta do Rayan, uma tem pressa para a cobrança, o Juan Patrick. Oi, Wallace.
4: É só para informar, apesar da torcida não ser tão grande, mas pelo menos ela é muito barulhenta, viu?
0: É, amigo, exatamente. E eu ia falar o seguinte, ela não para, mas ela para de vez em quando. Tem uma pausa, mas é pequenininha. Vai avançando, a equipe do Lagarto pelo meio, acabou com o Juan, vai soltando pelo lado esquerdo ainda com o Eric. Ele passa pelo primeiro, tenta passar pelo segundo, a destruição defensiva da equipe do Retrô. Acabou sobrando novamente com o Diogo, o Diogo vai girando o jogo agora com o Felipe Recife. Felipe Recife pelo lado direito, vai avançando agora o Davi. Davi avançando pelo lado, progredindo pelo lado direito de ataque da equipe do Lagarto. Vai tentando, a porta tá fechada, acaba não conseguindo, tem um Lucas Sampaio na sua frente, ele solta na frente com o Juan Patrick. Juan Patrick que é grandão, né? É grandão o centroavante, 5 gols na Série D do Campeonato Brasileiro até agora, o atacante de referência da equipe sergipana. 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
0: Sexta-feira que vem, sexta-feira tem mais Série D do Campeonato Brasileiro. Arena das Dunas, jogão de bola, América de Natal e Central. A Patativa tentando a classificação. Estaremos nessa junto com Sócrates da Silva, o Alan Santos, Letícia Carneiro e Igor Moura. Olha o Bruno Marques, ele vai pra cima da marcação. Time do Retrô no campo de ataque. Deriva pelo meio agora com o Diego Guerra, ele recua. Vai recomeçar com o Jonathan. Jonathan faz a inversão pelo lado direito. Com muita força, a bola acaba saindo em arremesso manual para a equipe sergipana. 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
0: Olha o jogo de bola no campo defensivo para a equipe do Lagarto. A equipe Alviverde do interior sergipano. E você confere comigo o tempo e o placar da partida. 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São decorridos 15 minutos da primeira etapa. Na Arena de Pernambuco, olha o Retrô no campo de ataque, vai com o Bruno Marques, prefere agora circular um pouco, abriu a brecha pelo lado direito, vai com o Israel, pode ser agora, pegou na ponta da chanca, vai pra cima, faz o cruzamento na área, quem chega, a bola cruza toda a extensão da grande área e sai do outro lado. Você acompanhando

0: O tempo e o placar, 15 minutos. 15 minutos e meio do primeiro tempo na Arena de Pernambuco, Série D. Oitava rodada, 0 Retrô, 0 Lagarto. Igor.
1: E tem gol importante em Goiânia. Importante, porém, não é bom, né? Gol do São Bernardo, Pablo Diego. Agora Atlético Goianiense 0, São Bernardo 1. São Bernardo retoma a ponta, o Náutico fica em segundo e o Sport fica em terceiro.
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0: Você pode repetir quem fez o gol, Igor Moura?
1: Pablo Diego, ele mesmo.
0: Aquele.
1: Técnica pura.
0: Olha o Diego chutasse, a defesa do goleiro Matheus. Um chutaço do Diego Guerra de fora da área. Diga aí, Wallace.
4: E que chute, viu? Agora também o Matheus, ele acabou tendo que fazer uma defesa significativa. Um detalhe, é porque não se ligaram os atacantes da equipe do Retrô. Porque quando o Matheus defendeu, ele espalmou para frente da área. Não tinha ninguém do Retrô. Se tivesse, consequentemente, fatalmente, seria o primeiro gol da partida. O goleiro caiu, ganhou o tempinho, tudo ok com ele. Pressão da equipe do Retrô. A Fênix quase que chegava, Marcelo.
0: Desculpa atrapalhar, meu querido Igor, que a jogada foi belíssima. Só complete, amigo.
1: Não, Pablo Diego, dono de uma técnica apuradíssima.
0: Ah, que beleza, que legal.
4: É um verdadeiro show.
0: É, as dois amigos são mais. 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
0: 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Vai girando o jogo, Danilo. Ele faz o lançamento em busca de Israel. Rapaz, é o segundo, a segunda pedrada que vem dali do meio para o Israel. Ele é obrigado a pular para alcançar. Tocou de cabeça, alcançou. Mas Marcelo, aí perdeu o domínio da jogada da equipe do Retrô. Fala, Wallace.
4: Em cima disso que você acabou de falar, o bom e velho Roberto Fernandes, sim, não ficou muito satisfeito, não. Você viu ali, né? Agitou, é. Agitado e muito.
0: É, porque foi bem visível. É a segunda, né? Maninho pega a bola pelo meio, quando vai lançar, lança uma pedrada, aí o Israel, que já não é tão alto, tem que saltar, perde o kick da bola, mas enfim, vai pra frente, olha a saída de escape, vem com o Israel novamente, aos 18 minutos do primeiro tempo, olha a bola, alçada na grande área, na próxima grande área, vai pra cima da marcação, saiu o Bruno Marques, ele vai pra cima novamente, vai tentando, acaba caindo, vai girando, girando, faz a parede com muita dificuldade, de perna canhota, recua, fica com o Israel, ao chamado... Ah, o velho Almeida, grande abraço, Almeida. Olha o contra-ataque da equipe do Lagarto. Vai pra cima, Juan Patrick. Ele vai avançando, passando o primeiro. Chegou o primeiro, o Ryan cortando pela equipe do Retrô. Sobe no meio ainda com o Antônio Carlos. Ele gira a bola, recua, vai para a jogada de segurança. Davi no campo defensivo, vai pro Felipe Recife. Felipe Recife passa pelo Diego Guerra, deixa pra trás, vai pra cima, vai avançando. Pode soltar na esquerda, vai evoluindo. Davidson vai pra cima da marcação. Tá no X1 com o Israel, tentou passar, não conseguiu, aí prendeu o Diego Guerra. E o árbitro marca falta de ataque. 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
0: 19 minutos da primeira etapa. Tá caído o jogador da equipe do Retrô, Letícia.
6: Por ali que tá caído é o camisa de número 26, o Jonathan. Ele vai sentindo muito, mas agora com a ajuda do goleiro Paulo Ricardo, ele já vai conseguindo se levantar. Vai sentindo ali uma dor, aparentemente no joelho esquerdo, mas já se recupera.
0: Tá certo, valeu, obrigado, Letícia. 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
0: Defensivo, ele toca com o Israel, com dificuldade, devolve com dificuldade, a bola fica em poderio da equipe sergipana. Rua Patrick, ele faz a parede buscando o Eric, chegou, vai pro campo de ataque, a equipe do Lagarto, olha o toque da pequena na grande área, o chute e o gol do Lagarto!

da equipe sergipana do Lagarto! Uma jogada que começa numa entregada aqui na defesa, né? O Israel, ele teve dificuldade de sair com a bola, retomou a equipe do Lagarto e aí serviu no meio. A

0: Me pareceu o Eric quem tabulou a jogada e dentro da grande área, uma patada, hein? De perna canhota dentro da grande área, aos 20 minutos, abrindo o placar na Arena de Pernambuco. Gol! O momento esplêndido do futebol. Vem à tona a essência da paixão do torcedor do Lagarto. Está aberto o placar na Arena de Pernambuco. Eric é o cara da vez, Letícia.
1: Na pressão que a equipe do Lagarto fazia na saída de bola da Fênix Camaragibe, a bola sobrou com o camisa de número 21, Antônio Carlos. E ele logo deixou mais na frente com o Bruninho para colocar essa bola para o fundo do barbante, limpando sem a defesa do Retrô, fazendo o primeiro gol aqui na Arena de Pernambuco, Marcelo Araújo.
2: Esse foi o gol...
0: Oi, Igor.
2: Bruninho. Esse foi o gol de número 11 do Lagarto na Série D do Campeonato Brasileiro, o quarto de Eric Gabriel. O Lagarto agora entra no G4.
0: Olha aí, a equipe do Lagarto vai para cima da marcação, novamente o Bruninho aparecendo, ele solta no meio para o Juan Patrick, é falta! E saiu o amarelinho por aí, o primeiro do jogo, Letícia!
1: Mais uma chegada da equipe do Lagarto, dessa vez com o Eric. Ele que estava ali na ponta esquerda conseguindo sair bem, mas chegou o Rayan, atleta do Retrô, saindo ali sem a bola. E aí fez a falta em cima do Eric e sobrou cartão amarelo para o Rayan, o primeiro da partida, Marcelo.
0: Ok, obrigado Letícia. Você acompanha comigo o tempo e o placar da partida. 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São decorridos 22 minutos, o placar já está aberto na Arena de Pernambuco. Aos 20 com Bruninho pela equipe do Lagarto. Retrô 0, Lagarto 1, Igor Moura.
2: Série A do Brasileiro em Belém, 35 do segundo tempo, Remo 1, Atlético Paranaense 2. Segundo tempo em andamento, CRB 1, Ponte Preta 2. Finzinho de jogo, Atlético Goianiense 0, São Bernardo 1.
0: Marcelo Araújo. Agora tem uma falta que leva muito perigo para a meta do goleiro Paulo Ricardo. Está ajeitando por ali o Eric. O Felipe Recife está um pouco mais atrás também. Tem um que está de costas para mim. Esse é o Juan Patrick, é ele, né, Letícia?
1: O que está de costas para você, Marcelo, é o camisa de número 6, o Davidson.
0: Ok, obrigado, Davidson. Olha a bola, o chute! Resvala no próprio ataque do Lagarto e a bola vai para fora. Mas já subia a bandeirinha, estava no impedimento, Letícia Carneiro.
1: Na cobrança de falta da equipe do Lagarto, na batida do Eric, a bola acabou resvalando na marcação do Verdão, mas a bandeira já estava levantada, marcando impedimento. Bola já em jogo, Marcelo.
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0: Ataque, Lucas Sampaio, ele ergue a bola, vai soltando pelo meio com Diego Guerra. Diego Guerra vai avançando pelo lado esquerdo e ataque, solta novamente com o Bruno Sampaio, o Lucas Sampaio. Pode sair o cruzamento e chegou o Davi, chutando para onde o nariz apontou, o Alice.
4: Não quis saber de brincadeira não, Davi, viu? Tiro destinado da esquerda para a direita, pressão da equipe do Retrô para a cobrança, ele... O Lucas Sampaio.
0: Olha o Lucas, vai para a cobrança de esquina aos 24 minutos, tentando o gol de empate, bola chuveirando na boca do gol, Rayan! De cabeça, só que pegou no alto do Cucuruto, foi para cima o Alex Santos.
4: Ele saltou até bem o Rayan, viu? Só que saltou o tamanho da sua cabeçada, foi por cima da meta do goleiro Matheus Brandão, mas gostou, viu? Gostou o Roberto Fernandes, inclusive ali, aplaudiu a jogada do Rayan.
0: E sábado tem jogão de bola, tem clássico dos clássicos da Ilha do Retiro. Um é líder, o outro é vice-líder. Aliás, Igor Moura informou que o São Bernardo abriu o placar, né? Vai vencendo por 1-0. Mas os dois estão ali no G3, Sport Náutico. O Retrô no campo de ataque vai com Israel, ele para, observa, toca no lado e toca com a perna canhota, quem vai avançando. Quem chega é o Jonathan. Jonathan vai para cima da marcação pelo lado direito, tentou, não conseguiu. Clássico dos clássicos no próximo sábado, Ilha do Retiro. Às 20h30, Haroldo Costa, Igor Moura, Wallace Santos, Leonardo Boris, e estaremos juntos no plantão esportivo. 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

0: Campeonato Brasileiro, onde quer que você esteja, muito obrigado pelo carinho da audiência, você que nos escuta no rádio, você que escuta pelo YouTube, alô você da internet, olha o lançamento buscando Bruno Marques, chegou primeiro o goleiro Matheus Brandão, Feijão Turquesa comunicando, 26 minutos da primeira etapa, na Arena de Pernambuco, região metropolitana do Recife, 0 para o Retrô, 1 para a equipe do Lagarto, gol de Bruninho, Igor.
1: Série C do Brasileiro permanece Amazonas 1, Ferroviária 0. Finzinho de jogo em Goiânia. E o Decisão vai perdendo pro Serra Branca por 1-0.
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0: Marcelo Araújo. É interessante sua intervenção novamente, Igor. Fica muito complicada a situação do Decisão agora, né?
1: É praticamente irreversível, né, Marcelo? Porque Decisão não está pontuando, tem 4, tem um jogo a menos, né? Que é contra o 13. Mas o Decisão fica a 5 pontos atrás do quarto colocado Lagarto, tendo 3 jogos pela frente.
0: Olha, o Danilo pegou uma brecha por ali, mas não saiu como ele queria. Com muita dificuldade de chegar à grande área, a equipe do Retrô nesse instante do jogo, né, Wallace?
3: Exatamente. Inclusive, a bola veio aqui em minha direção. Eu ia dar um show parando, fazendo uma embaixada, mas aí o Matheus disse, faz isso não. Então, tiro de meta, vai vencendo a equipe do Lagarto por 1-0.
0: É, foi bom você não fazer, senão o Roberto Fernandes ia desfalcar a nossa equipe e ia chamar pra você entrar aí, viu, amigo? 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
0: 27 minutos do primeiro tempo, o Retrô vai perdendo por 1-0, gol marcado pelo Bruninho, pela equipe sergipana, aos 20 minutos dessa primeira etapa, há 7 minutos atrás. Olha o Davidson, vai para a cobrança do manuseio do campo defensivo, aos 27 minutos e meio do primeiro tempo, na Arena de Pernambuco, oitava rodada da Série D. E aí acabou invertendo o manuseio, né? O árbitro fez o gesto ali, levantou uma perna, deixou a outra. Davidson, você é lateral, meu filho. 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
0: Abraço do manual ao lado da grande área. Bola dentro da grande área, quem sobe afasta a zaga. Chegou o primeiro, Felipe Recife. Requenta a jogada, Jonathan tentando no campo de ataque. A bola fica presa agora com o Fabrício Pereira. Fabrício recua e já subiu a bandeira. Estava pilhado no impedimento o atacante da equipe da Fênix. 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
0: Defensivo pela equipe do Lagarto tentando sair pro campo de jogo, ele dá um toque na frente e acaba puxando o jogador da equipe do Retrô, era o Jonathan. Jonathan fica no som. O árbitro aplica a falta. Falta marcada a favor da equipe pernambucana. Vem com o Israel, ele acaba deixando, vai para o Rayan. Aos 28 minutos e meio do primeiro tempo, a Fênix perdendo por 1-0, perdendo em casa. Vem com o João Rafael.
1: Acabou.
0: João Rafael, opa, acabou onde, Igor?
1: Em Goiânia, Marcelão, vitória do São Bernardo 1-0 no momento em que o CRB empata no Rei Pelé. Mikael de novo, agora CRB 2, Ponte Preta 2 e o São Bernardo é o novo líder.
0: Novo líder, aí o Náutico segundo, Sport terceiro, fica assim, Igor?
1: Perfeitamente, Marcelão.
0: Tá certo.
1: Sport só sai da terceira posição se o Vila Nova vencer por 2 gols de diferença o América em BH.
0: É, o jogo é em BH, na Independência, né? Valeu. Igor Moura, deixando tudo pra gente, o verdadeiro raio-x do que está acontecendo também na Série B do Campeonato Pernambucano, onde contamos com 2 pernambucanos lutando pelo acesso, pela volta à Série A. Olha o Fernandinho, faz abertura pelo lado esquerdo do ataque do Retrô. Opa! A jogada aí agressiva do atleta do Lagarto, hein, Wallace?
3: É, rapaz, chegou ali pra cima do Fabrício Pereira, mas na verdade, já cobrou.
0: Opa, já cobrou a falta. Aos 29 minutos e meio do primeiro tempo, Retrô perdendo por 1-0. Vai evoluindo pelo meio, quem aparece agora, o Jonathan, ele pode chutar de longe, é o Danilo. Agora sim com o Jonathan, vai girando o jogo pelo lado esquerdo de ataque. Lucas Sampaio aparece, o cruzamento na área, o toque e o gol!

0: presença, Fabrício Pereira. Oh, o momento esplêndido do futebol. Vem à tona a essência da paixão do torcedor da Fênix. Empata o jogo. A Fênix viva no jogo, viva na Série D. Fabrício Pereira é o cara da vez, o Alex.
1: O Fabrício estava na jogada, Marcelo, mas quem marcou o gol foi o Bruno Marques, camisa número 22. Como você falou, boa jogada pelo meio de campo do Retrô. Viu a entrada pelo lado esquerdo do Lucas Sampaio. Quem tocou pra ele? O Diego Guerra. E de primeira, o Lucas levantou a cabeça e disse: faz, Bruno Marques, empata esse jogo. Que cruzamento na medida. Subiu, hein? Lá no segundo andar, o atacante da equipe da Fênix, cabeceando, sem chance de defesa nenhuma para Matheus Brandão. Agora, aqui na Arena Pernambuco, Bruno Marques, camisa 22, empata o jogo. Ele faz Retrô 1, Lagarto também 1.
2: Esse é o décimo gol do Retrô na Série D do Campeonato Brasileiro, segundo de Bruno Marques. O Retrô volta pro G4.
0: E você acompanha comigo o tempo e o placar da partida. 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Agora empatado na Arena de Pernambuco. O Retrô tem um gol de Bruno Marques, do centroavantão, homem de referência. Um também para o Lagarto, gol de Bruninho. Igor.
2: O finzinho do primeiro do jogo na Série A do Campeonato Brasileiro, no segundo tempo, Cruzeiro e Chapecoense. Cruzeiro vence por 2-1. Fim de jogo pra lá de agitado, acaba agora. Em Minas, Cruzeiro 2, Chape 1. E o Atlético acaba de fazer o terceiro. Em Belém, Remo 1, Atlético 3.
0: O interessante, Wallace, no momento em que o Retrô estava tentando se reencontrar na partida, né? Começou o jogo bem, começou para cima, depois houve um momento em que se perdeu e aí entabulam a jogada e o gol que sai no momento que dá para se recuperar no jogo, né, Wallace?
1: Exatamente, Marcelo. Você percebe que não demorou muito, né? Desde o gol da equipe do Lagarto para esse gol de empate da equipe do Retrô. E é como o Igor falou, com esse gol, ele volta pro G4. É importante também salientar que o Retrô não pode perder esse jogo de jeito nenhum. E o técnico Roberto Fernandes justamente fez algumas modificações dentro de campo, tá? Ele pediu para que realmente o Fabrício Pereira mudasse de lado. Ele estava atacando pelo lado esquerdo, começou a atacar também pelo lado direito, para essa movimentação acabar confundindo e confundir um pouco o sistema defensivo do Lagarto. Agora, realmente, a qualidade técnica de alguns jogadores, como o Lucas Sampaio, por exemplo, vai fazer a diferença e está fazendo a diferença aqui pelo lado esquerdo.
0: Deixa eu ouvir Letícia também, porque está acompanhando aí o ataque do Lagarto. Houve um momento no jogo, são 33 agora, Letícia, em que o Lagarto até conseguiu chegar. Mas depois do gol, o Retrô tomou conta do jogo novamente, né, Letícia?
3: Exatamente, volta ao que foi no início da primeira etapa. O Retrô com o controle da partida, no momento que o Lagarto conseguiu sair ao ataque, conseguiu marcar o gol, mas mais uma vez a Fênix de Camaragibe vai fazendo valer o mando de campo e vai buscando esse domínio, vai conseguindo o domínio do duelo até aqui.
0: Valeu, Letícia, valeu, Wallace. 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
0: Na marcação, solta pelo lado direito, faz a tabelinha, voltou para ele, novamente tentou no campo de ataque, aparece o Juan lá pelo meio, a bola embora com Davidson faz o cruzamento, explode na cabeça do Israel, a bola vai saindo, arremesso manual para a equipe sergipana.
2: Anulado.
0: Oi.
2: Anulado o gol do Atlético Paranaense, Marcelão, impedimento, Rodrigo Pereira apitando, inclusive apitando em Belém, segue Remo 1, Atlético Paranaense 2.
0: Ok, valeu, obrigado Igor Moura, futebol é na Jornal.
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0: Vai para o manuseio, o Davidson faz a tabelinha agora com o Juan. O Juan Patrick, atacante da equipe de Sergipe, da equipe do Lagarto. Ryan opa, rasgou o calção ali o jogador da equipe do Lagarto. O drible bonito do Ryan no campo defensivo. Aí perdeu a bola, vai com o Eric no campo de ataque, vai tentar de longe, o chute para fora. E aí passou a esquerda do goleiro Paulo Ricardo, Letícia.
3: Exatamente, esse chute do Antônio Carlos, por muito pouco não bate aqui em mim, no Daniel. A gente teve que se afastar, um chute

0: que não teve direcionamento e por muito pouco não acabava atingindo aqui os repórteres.
1: A bola procura os craques, olha o lançamento, Bruno Marques e a saída do goleiro Matheus Brandão. E você confere comigo o tempo e o placar da partida. 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São decorridos 36 minutos da primeira etapa na Arena de Pernambuco. É Série D do Campeonato Brasileiro, oitava rodada. O Retrô tem um gol de Bruno Marques. A equipe do Lagarto também tem um gol de Bruninho Igor Moura.
2: Série C do Campeonato Brasileiro, segundo tempo em andamento para Amazonas 1, Ferroviária 1. Brusque 0, Anápolis 0, Inter de Limeira 0, Itabaiana 0.
1: Bola no campo defensivo da equipe do Retrô, acabou sobrando um pouco mais adiante com Jonathan, houve falta. Falta de ataque, está caído o jogador sergipano, o Alex.
3: Isso, Danilo chegou ali atropelando, né, o jogador do Lagarto. Juizão no mesmo instante assinalou a falta, está perguntando se ele precisa de atendimento médico. Não, tudo ok com ele. Pronto, já vai pro jogo, eu vou tentar até identificar aqui quem é. É o camisa número 11, Bruninho. Tudo ok com o Bruninho.
1: Valeu, Alex. 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
1: Minutos, bola no campo de ataque, buscando o Bruno Marques, ele disputa, tem um conflito com o zagueiro, o árbitro marca falta de ataque, falta do atacante da equipe do Retrô. 37 minutos da primeira etapa, estampado no placar da equipe do Retrô. Eu tô falando estampado no placar, mas é imaginário, viu, amigos? Não tem placar nesse instante não, tá legal? Só imaginário, vamos lá. Você faz de conta e você tá vendo, enfim, vamos lá. 37 minutos da primeira etapa. Um para o Retrô, um também para a equipe do Lagarto, que trabalha no campo defensivo com Paulo Miranda. Paulo Miranda ergue a bola cruza a linha que divide o meio, parou com o Lucas Sampaio. Ele toca no campo de ataque, vai tentando agora com Jonathan. Jonathan retrocede, toca um pouco mais, a jogada de segurança com o Lucas Sampaio, buscando no campo de ataque, acaba tocando para o Guerreiro, com um toque de classe, a tabelinha. Ih, que bonito agora com o Danilo. Vai novamente tentando, era o Jonathan pelo campo de ataque da equipe do Retrô, a bola acaba saindo em arremesso manual, já reposta em campo, agora vem com o Lucas Sampaio. Lucas gira, toca no campo defensivo com João Rafael vai girando, vai circulando agora com Rayan pelo lado direito, buscando o jogo com Israel, buscando o segundo gol ainda nessa primeira etapa, que seria o gol da virada da Fênix Pernambucana. A equipe de Camaragibe, região metropolitana do Recife, pelo lado esquerdo agora vai avançando com Fabrício Pereira, no bate rebate, sobrou pra ele, vai pra cima da marcação, deu um toque a mais, proporcionou a defesa da equipe do Lagarto. 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
1: A defesaça no chutaço do Jonathan. Só que foi no centro do gol para a defesa do Matheus, hein, Wallace?
3: É, mas tem que aquecer realmente o goleiro do Lagarto, Matheus Brandão. Pegou muito bem o Jonathan, só que ela foi tão bem que ela foi reta. Se ela pegasse uma curva, poderia até dificultar um pouca ação do arqueiro da equipe do Lagarto, mas não, ele segurou firme, inclusive saindo, repondo a bola, jogo empatado aqui na arena, 1-1.
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1: Tentando a jogada e foi roubado, foi passado para trás, vem agora com o Iago Henrique soltando a bola pelo lado esquerdo, avançando o Bruninho, o autor do gol da equipe Alviverde, ele solta no lado esquerdo, Israel na dividida, guerreiro Israel, acaba sobrando novamente com a equipe de Sergipe, vai para cima da marcação que avança, Felipe Recife agora com Eric vai derivando pelo lado esquerdo de ataque, tudo isso aos 39 minutos, faz a tabelinha, Eric bateu, a bola explode no costado do Danilo e acaba saindo em arremesso manual. 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
1: Atleta do Retrô caído ali na meia-lua da grande área, Letícia.
0: E mais uma vez está caído por ali, dessa vez é o camisa de número 16, o Danilo. Ele que acabou sentindo ali aparentemente câimbras, mas já está de pé de volta e lateral para a equipe do Lagarto.
1: E você confere comigo o tempo e o placar da partida. 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

0: Feijão Turquesa comunicado o tempo e o placar do jogo, oitava rodada da Série D do Campeonato Brasileiro, Grupo A9, aqui na Arena de Pernambuco. Vale vaga no G4, vale o caminho para a classificação para a segunda fase. E a Fênix vai empatando. O placar foi aberto pelo Lagarto com Bruninho aos 20 do primeiro tempo. Aos 31, empate com Bruno Marques. Um para a equipe do Retrô, um também para a equipe do Lagarto. Igor.
1: E terminou em Goiânia. Decisão 0, Serra Branca 1, gol de Caian. Serra Branca chega a 13 pontos, virtual classificado, e o Decisão fica apenas com 4 pontos e 3 jogos a serem realizados.
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3: Marcelo Araújo.
0: Olha o Davidson, vai na tabelinha agora com o Iago Henrique. Iago novamente com o Davidson pelo lado esquerdo de ataque da equipe sergipana. Ele deriva pelo meio, quem aparece agora? O Diogo, aí não se entenderá. Alguém faltou o ensaio da equipe do Lagarto. 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
0: Defensivo da equipe do Retrô, dá um bombão pra cima, se desvencilhando da marcação, buscando no campo de ataque o Bruno Marques. Ele vai pra cima na disputa com o zagueiro da equipe do Lagarto. Ih, ficou girando, girando o Davi. A bola acaba saindo em arremesso manual para a equipe da Fênix. 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
0: 42 minutos da primeira etapa. Olha o Danilo, vai avançando pelo meio. É o Jonathan, ele acaba passando da marcação, vai evoluindo. O árbitro marca falta. É a falta em favor da Fênix pernambucana na intermediária de ataque. E domingo que vem tem tricolor do Arruda. Ontem você acompanhou o empate do Santa Cruz fora de casa no Willy Davids contra a equipe do Maringá. 1-1 você acompanhou com Haroldo Costa e também Leonardo Borges. Domingo estaremos nessa, no está aqui mesmo, na Arena de Pernambuco, junto com Ralf de Carvalho, Igor Moura, o Alex Santos e Berg Santos, para Santa Cruz e Ferroviária de Araraquara. 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
0: Pela intermediária, lado direito, mas leva muito perigo pelo posicionamento. Diego Guerra tá ajeitando por ali, são 43 minutos, tem 5 homens de azul e amarelo na entrada da grande área, e tem uma linha, tem uma barreira de 6 de... da equipe sergipana. Vai suspender na boca do gol, Diego Guerra, saída de soco do Matheus Brandão. Bola ainda na grande área, afasta Felipe, Felipe Recife, acaba sobrando de longe o chute no bate e rebate. Diego Guerra mata no peito, corta Paulo Miranda, bem posicionado de perna canhota. Aí chegou no empurrão, Fernandinho na disputa de bola, o árbitro diz, está valendo tudo isso. Ele solta a bola e com dificuldade para a saída do Felipe Recife. Aí é puxado, ele segue o lance, opa, e aí deve sair o amarelinho pro Danilo. É pra ele, né, Wallace?
6: Pra ele mesmo, rapaz. Demorou e muito pra apitar o juizão, viu? O Danilo puxou, quase rasgou a camisa do jogador do Lagarto, advertido com o cartão amarelo, o camisa número 16 da Fênix.
0: Próximo grito meu seria o valeu boi, viu, Wallace? Tinha mais o que falar não, viu?
6: É, exatamente isso, só faltou isso.
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0: O Retrô vai empatando com a equipe do Lagarto por 1-1. Trabalhando agora com o Iago Henrique. Iago Henrique, ele para, observa a perna direita, prefere a jogada de segurança. Vem com o Paulo Miranda, vai girando o jogo no campo defensivo. Agora com o Felipe Recife. Felipe para, observa de perna direita, toca agora, vai girando o jogo pelo lado esquerdo. Paulo Miranda observa, estava o Davi do outro lado. Ele prefere o lado esquerdo com o Davidson. Davidson faz a tabelinha, tocou, recebeu, tem preferência, vai pra cima. Chegou o Israel esbarrando. Aí tem que encarar esse tanque lateral direito da equipe do Retrô. 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
0: Aqui faz a tabelinha, aparece Diogo, cruzamento na área, afasta Rayan, pererecando, tocou na mão, acabou tocando na mão aí do Fabrício Pereira, né, Letícia?
7: Exatamente, no cruzamento do Diego em direção aqui ao Antônio Carlos, na inversão para o lado direito de campo, acabou sobrando ali na mão, no braço, melhor dizendo, do camisa de número 23 do Retrô, o Fabrício. Agora é mais uma falta frontal para a equipe do Lagarto. Na cobrança, quem está ali aparentemente é o Eric.

0: camisa 18.
1: Vamos ver o Eric. Ele pega a bola, conversa com ela, concentração total. Fica uns 10 passos da entrada da grande área. Se pega bem na bola, leva muito perigo para a meta do goleiro Paulo Ricardo.

0: Meio do primeiro tempo, autorizou, concentrou, bateu, por cima e para fora, ficou olhando, foi nada, somente acompanhado com um golpe de vista, o goleiro Paulo Ricardo Letícia.
1: No chutaço do Eric, camisa 18 do Lagarto, a bola saiu muito por cima. Quem ficou lamentando esse chute foi a torcida do Lagarto, presente aqui na Arena de Pernambuco, ali nos camarotes ao seu lado esquerdo, Marcelo.
0: É verdade, tô curtindo daqui, tô vendo a torcida, pequena torcida do Lagarto, e aí vale todo o respeito ao torcedor, né? Que sai da distante cidade de Lagarto, no interior sergipano, e vem aqui a região metropolitana do Recife acompanhar o seu clube do coração. Grande abraço, aí diz que se ligou com a gente, bola na área, Juan Patrick, a defesa, a bola passando pra fora, pode-se dizer que perdeu o gol Juan Patrick, hein, Letícia?
1: Perdeu, a bola chegou em direção do artilheiro da equipe do Lagarto, mas o Paulo Ricardo acabou fazendo uma defesaça ali no... na enroscada que deu com o atleta de camisa 19, o Juan Patrick. Agora, escanteio a favor da equipe do Lagarto, da esquerda para a direita, Eric na bola.
0: E você acompanha comigo o tempo e o placar da partida. Em nome do Feijão Turquesa comunica 47 minutos do primeiro tempo, um para o Retrô, um também para o Lagarto, Igor.
2: Duelo amazonense entre Manauara e Manaus, está 1-1 e o Sampaio Corrêa faz o terceiro agora no Clássico Maranhense. Sampaio 3, Motoclube 0.
0: A cobrança do tiro de esquina, o Davidson é quem vai na bola dessa vez, pelo lado esquerdo de ataque da equipe do Lagarto, quatro homens de verde e branco dentro da grande área, chuveirou na boca do gol, quem sobe, Rayan afasta de cabeça, a bola sobe, opa, a escorregada agora do Felipe Recife, acaba sobrando, olha o contra-ataque, a equipe do Retrô, pode ser um vira-vira, ele ergue a bola pelo lado esquerdo, vai o Fabrício Pereira, vai pra cima da marcação, aí tocou errado o Fabrício Pereira, desperdiçou uma grande oportunidade a equipe do Retrô, um ótimo último contra-ataque, vem com o Fernandinho, aí a casa tá toda fechada, Wallace.
3: É difícil, né? Olha só, pra você ter uma ideia, na hora que o Diego Guerra pegou essa bola no contra-ataque, eram três jogadores do Retrô contra dois jogadores do Lagarto. Aí ele inventou de tocar a bola para o Fabrício Pereira, aí demorou a eternidade, quando ele percebeu, já tinham sete jogadores em cima dele. Aí não teve como, né?
0: Ergue o braço direito, Wagner Siqueira, aponta pro meio. Intervalo de primeiro para segundo tempo. Retrô e Lagarto vão empatando por 1-1. Bruninho para a equipe sergipana aos 20 minutos do primeiro tempo. Bruno Marques empatando aos 31 de cabeça. 1-1 é o placar do jogo. Reportagem da Rádio Jornal. O Alex Santos e Letícia Siqueira.
3: O Roberto Fernandes saiu rapidinho, viu, Marcelo, direção aqui às vestiárias, e se ele quiser realizar algumas modificações no segundo tempo, ele tem à disposição o Jefferson, que é goleiro, tem o David Júnior, que é zagueiro, tem o Cadi Silva, que é meia, Luiz Henrique, lateral esquerdo, tem o Luiz Bezerra, que é meia, William Lira, que é atacante, inclusive foi titular no último jogo, perdeu a titularidade no jogo de hoje, tem o Wesley Júnior, que é zagueiro, tem o Silas, que é meia, tem o Gustavo Oliveira, que é meio atacante, tem o Leandro Cauã, atacante, tem também o Cauã Guerra, atacante. E a equipe do Lagarto, hein, Letícia?
1: A equipe do Lagarto tem no seu banco de reserva o 23 Giga, 2 Carlos, 7 Danielzinho, 9 Aldair, 10 Yamada, 13 Dias, 14 Caio, 16 Maxwell, 17 Joãozinho e 20 Janderson. Esses são os atletas disponíveis no banco de reserva do técnico Douglas Santos.
0: Esta Letícia Siqueira e também o Alex Santos. O Alex Santos trazendo as informações desse intervalo de jogo na Arena de Pernambuco. Arena de Pernambuco para Retrô e Lagarto. Vão empatando por 1-1. Quarta-feira que vem, você sabe. Quarta-feira que vem, semifinal da Copa do Nordeste. 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Esporte Fortaleza, é jogo da volta. O Leão venceu o primeiro por 2-1, tem a vantagem do empate. Alexandre Costa, Ralf de Carvalho, Alex Santos, Leonardo Borges e Cristiano Bassan. Na TV Jornal, com Haroldo Costa, com Igor Moura e também João Vitor Amorim. E você ainda tem a opção da internet. Estaremos essa na internet acompanhando com você, junto com o nosso querido Davi Saboia. Igor

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1: Valeu, Marcelão, e tem virada na Série B do Campeonato Brasileiro. Depois de sair perdendo por 2-0 para a Ponte, o CRB com Luiz Felipe Mikael fez 2, o outro centroavante fez o terceiro agora, CRB 3, Ponte Preta 2. Mais cedo, o São Bernardo venceu com gol de Pablo Diego, o Atlético Goianiense em Goiânia. O CRB vai emendando a quarta vitória consecutiva na Série B do Campeonato Brasileiro. Com esse resultado parcial, o CRB está indo para a sétima colocação com 14 pontos ganhos. A Ponte Preta afundada na 19ª com 7 pontos ganhos, levando a virada. Lembrando que com a vitória, o São Bernardo assume ou reassume a liderança com 20 pontos, deixa o Náutico em segundo com 19 e o Sport agora é terceiro com 19 pontos. Só há uma possibilidade do Sport deixar a terceira colocação ao final dessa 10ª rodada, se o Vila Nova conseguir vencer logo mais, ou daqui a pouquinho, melhor dizendo, daqui a 7 minutinhos, o América Mineiro em Belo Horizonte por 2 gols de diferença. Se o Vila ganhar por 1 gol, por exemplo, ainda fica atrás o Sport nos critérios de desempate no saldo de gols. O outro jogo que vai acontecer na Série B, além de América e Vila Nova, Avaí e Goiás, 19h, e às 20h30 tem o Operário e Criciúma em Ponta Grossa. Pela Série A, o Cruzeiro venceu a Chapecoense num jogo cheio de problemas de arbitragem na reta final. Caio Jorge fez o gol de pênalti aos 27. O Sinisterra fez um gol anulado de falta. Na verdade, teve falta no lance, segundo a arbitragem. O Cruzeiro fez 2-0 com o próprio Sinisterra, o colombiano, e a Chapecoense diminuiu com o João Paulo. O Bolassi teve um gol anulado por impedimento ainda na Chapecoense, e esse gol acontecendo aos 40 do segundo tempo.
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1: No Frasqueirão, Araguaína 1, Porto Velho 1, Brasiliense 1, Inhumas 0, Craque de Catalão 0, Uberlândia também 0, CSE 0, Atlético de Alagoinhas 0, Decisão 0, Serra Branca 1, complicou de vez a vida do Decisão de Goiânia no seu grupo, Grupo A9, que é o mesmo grupo de Retrô e de Lagarto, Jacuipense 2, Juazeirense 2 do duelo baiano, Parnaíba 0, Maracanã 1, Rio Branco do Espírito Santo 0, Vitória 2, no clássico capixaba. E o São Joséense ficou no 0-0 com o Brasil de Pelotas. Finzinho de jogo, 44 do segundo. segundo tempo, Manauara 1, Manaus também 1. O Sampaio Corrêa vai vencendo o clássico maranhense com o Motoclube 3-0. A Luverdense está empatando com a Aparecidense em 0-0. O São José de Porto Alegre vai empatando 0-0 com o Marcílio Dias. E o Monte Roraima ficou no empate em 0-0 com o São Raimundo de Roraima. E para fechar, Marcelão, só uma repaginada nos campeonatos internacionais. No campeonato argentino, surpresa, pela primeira vez o Belgrano de Córdoba foi campeão nacional, campeão argentino. River Plate 2, Belgrano 3. Colídio fez 1-0 para o River no primeiro tempo, o Morales empatou ainda no primeiro tempo para o Belgrano, para o Pirata. O Galvão fez 2-1 para o River e com dois gols do Nicolas Fernandes, ex-Defensa e Justiça, um de pênalti e outro aos 42 do segundo tempo, o Belgrano virou para cima do milionário Belgrano, campeão argentino, vai jogar a Libertadores na próxima temporada. E duas curiosidades, Marcelo, antes de passar a bola para você, para o Alice e para a Letícia debaterem esse primeiro tempo. Duas curiosidades sobre o Belgrano. Primeira curiosidade, lembra do River rebaixado, Marcelo?
2: Lembro sim.
1: Quando o River caiu?
2: Isso.
1: Sabe quem foi que tirou o River da primeira divisão no argentino? O Belgrano.
2: Belgrano.
1: O Belgrano. Que calo, hein? O algoz do River Plate, o Belgrano, que hoje foi campeão em cima do River. E outro detalhe curioso. Ah. Passou nas comemorações o treinador do Belgrano, Ricardo Zielinski. É russo. Zielinski, como é chamado na Argentina. Ah. Eu o entrevistei. Ele veio aqui com o Atlético Tucumã, no amistoso, na Taça Ariano Suassuna, na ilha. Sport e Atlético Tucumã. O Sport venceu por 2-0. Lembra. E o treinador do Atlético Tucumã era o Rick Zielinski, hoje técnico campeão argentino com o Belgrano. Coisas do mundo da bola, Marcelão.
2: Ô Igor, antes de passar aqui pro jogo do Retrô, tem uma curiosidade que é a seguinte, né? Para aquele nosso ouvinte que sabe que o futebol argentino tem uns grandes campeões, o River Plate, o Boca, o Independiente, o Estudiantes, e aí de repente o Belgrano. E aí fica a curiosidade, investimento é alto ou é uma surpresa mesmo no futebol argentino, Igor?
1: Surpresa é. Foi uma surpresa, não deixa de ser. É um time de médio porte sendo campeão argentino. Claro que o formato mata-mata, né, Marcelo? Ele ajuda a esse tipo de coisa acontecer. Sim. Sport foi campeão em 87, o Atlético Paranaense, para quem não lembra, foi campeão em 2001 nesse formato mata-mata, né? Foi passando o Atlético Paranaense, Furacão foi campeão em cima de São Caetano. Mas é um time que tem uma boa folha, tem alguns jogadores conhecidos do futebol argentino, por exemplo. O lateral esquerdo, Sporli, ele foi destaque no Arsenal de Sarandi. O Morales, zagueiro que fez gol hoje, o primeiro do Belgrano, ele durante muito tempo foi jogador do Gimnasia La Plata. Você vai lembrar de um ex-São Paulino, que é ponta-direita desse time do Belgrano, o Rigoni, Emiliano. Sim, Rigoni.
2: Exato.
1: É titular do Belgrano. Outro jogador conhecido também do time, a dupla de ataque, na verdade, é uma dupla conhecida. O Lucas Passerini, que tem um histórico goleador na Argentina, e o Zelarajan. O Zelarajan passou muito tempo jogando no México, no Tigres do México, e é um argentino naturalizado, acredite se quiser, armeno. Ele joga pela seleção da Armênia, porque ele passou um certo tempo jogando no futebol armeno, naturalizou-se, apesar de ser nascido na Argentina. E esse Lucas Zelarajan, ele tem um status de bom jogador no futebol argentino, jogou no Tigres do México, por uma bolada, ele foi contratado. Enfim, é um time com alguns bons valores. Esse treinador que eu acabei de falar é um treinador conhecido no futebol argentino, Ricardo Zielinski, mas é como uma zebra, não deixa de ser. Primeira vez que o Belgrano de Córdoba é campeão, e para quem não conhece o Belgrano, o El Pirata, ele é o maior rival do Talleres, né? Que é mais conhecido na cidade de Córdoba, né, Marcelo? Muita gente conhece só o Talleres, é o maior rival do Talleres, é o atual campeão argentino hoje, o Belgrano de Córdoba.
2: Tá certo, Igor Moura, vamos desse bate-papo por aqui, a partir de agora, são 10 minutos já de intervalo, vou acionar o Alex Santos e também a Letícia Carneiro para a gente bater esse papo. Queria já deixar logo as impressões sobre a equipe do Lagarto, que óbvio que é uma equipe modesta, mas é uma equipe com vários jogadores que são experientes. Me chama muita atenção, o Alex e Letícia, esse meio campista Eric, e é aquele mesmo, o torcedor do Central vai lembrar, ele passou na Patativa em 2025, jogador já experiente, carioca, 27 anos de idade, foi formado na base do Fluminense, e aí tem um histórico de passagens o Falcon de Sergipe, Sampaio Correia, 15 de Piracicaba, Taubaté, Sobradinho, e jogou ainda na Desportiva e jogou no Central em 2025. Um destaque que é do meio campo para o ataque. Óbvio, o atacante também, o Juan Patrick, que participou pouco do jogo, e quando a bola chegou ele perdeu o gol, né, cara a cara, e aí também se enaltecer a postura do Paulo Ricardo. Eu queria dividir em três

0: para passar para os amigos esse primeiro tempo. Os primeiros 15 minutos com o Retrô para cima, né, com a sua torcida lá fazendo barulhento, como nosso querido Wallace constatou. É uma torcida que é pequena, mas que faz um barulho muito grande e acaba incentivando a equipe. O Retrô foi para cima. Não teve muitas chances de gol, não incomodou muito o Matheus Brandão, mas com boas jogadas. E aí dá uma arrefecida e a vez o Lagarto ir para frente. Só que numa jogada, o Lagarto acabou concluindo em gol, que foi justamente com o Bruninho, esse número 11 que também se mexe bastante no ataque da equipe alviverde. Ele abriu o placar aos 20 minutos da primeira etapa. Passa-se um certo tempo, o Retrô ficou meio atordoado, e aí no terceiro terço dessa primeira etapa, que o Retrô reage, vai para cima e acaba marcando de cabeça, numa boa jogada também ali na frente do nosso querido Wallace Santos, o gol de cabeça do Bruno Marques. Queria te ouvir também os principais destaques desse primeiro tempo para você, aqui de Retrô e Lagarto, que vai empatando por 1-1, Wallace.
1: Olha, Marcelo, a gente tenta encontrar até argumentos para poder justificar porque o Retrô deixa a desejar aqui na Série D, né? Ele que durante a Copa do Nordeste apresentou um futebol tão convincente, inclusive por pouco, né? Ele não se classificou à próxima fase da competição e isso acabou chamando a atenção. Agora, para mim, tem pontos positivos que foi justamente a iniciativa, né? Como você falou, ele ficou atordoado depois do gol, mas ele teve a proatividade de correr atrás e empatar a partida. Agora, jogadores importantes, como o Fernandinho, por exemplo, eles não estão apresentando um bom futebol, né? O Fernandinho, aí você percebe que os destaques da equipe do Retrô, o Diego Guerra, que até tenta correr, tenta fazer alguma coisa, mas o Fernandinho, se ele não consegue se apresentar para a partida, você sente que o próprio time do Retrô não corresponde, né? Aí você tem que encontrar alternativas. Que alternativas são essas? Utilizar as laterais, tanto pela esquerda quanto pela direita. Aí você percebe que o Lucas Sampaio foi muito, mas foi muito realmente requisitado nesse primeiro tempo. Não tanto quanto o Israel, apesar do Israel ter aparecido um pouco menos, mas ele foi totalmente fundamental aqui nessa ala direita. Mas é que fica essa dúvida, né? Por que alguns jogadores não conseguem render tanto no campeonato da Série D como renderam na Série estamos rendendo agora na Série D?
0: Bem destacado aí pelo nosso querido Alex Santos, né? O destaque que tem o Fernandinho, que poderia render mais, e por incrível que pareça, quem vem aparecendo muito do jogo são justamente os laterais, o Lucas Sampaio pela esquerda e o Israel pela direita. Queria ouvir também a pontuação da nossa querida Letícia Carneiro em relação a esse primeiro tempo de Retrô e Lagarto. O que é que lhe chamou mais atenção, Letícia?
2: Esse meio de campo do Lagarto, que consegue dar muita mobilidade à equipe sergipana, que consegue sair bem nesses ataques. O Lagarto chega menos que o Retrô. O Retrô teve o domínio da partida nesse primeiro tempo, apesar do apagão no meio do confronto, no que resultou no gol do Lagarto. Mas a equipe do Lagarto, quando consegue ultrapassar essa defesa, essa marcação da Fênix Camaragibe, consegue sair bem e chegar ao ataque. Falta algumas peças, eu vou destacar aqui o artilheiro da equipe, Juan Patrick, se destacarem mais quando tiver esse momento de colocar a bola para o fundo do barbante. Teve, nesse primeiro tempo, uma oportunidade muito clara de ter se ampliado na partida e ter saído, né, desse empate, mas faltou mais eficiência do camisa 19 da equipe sergipana para colocar essa bola no fundo do barbante. Eu acho que o grande destaque desse primeiro tempo é eficiência. As equipes chegam, mas falta ser efetivo nesse último passe.
0: Ô Letícia, somente para lhe alertar que o 15 e o 17 estão aqui na orla do gramado pela equipe do Lagarto, vão entrar daqui a pouquinho. E do lado do Retrô tem o 5 e o 7, viu, Alice?
1: Isso, Luiz Bezerra e o Cadi Silva vão entrar já na equipe do Retrô.
0: Cadi é o 5, né?
1: Aquela levantada da placa para auxiliar, né?
0: Cadi é o 5. Já vou adiantando por aqui. Cadi é o 5, né?
1: Cadi é o 5.
2: Okay. Ô, Marcelo.
0: Oi, Letícia.
2: Eu só vou te ficar te devendo, por enquanto, quem é o camisa 15 da equipe do Lagarto, porque não veio na relação. Mas verdade, eu já vou te confirmar e te digo quem vai entrar.
0: Eu posso te explicar, né, para o ouvinte que...
1: Não mandam para a gente a relação, ainda manda faltando.
0: Né? Isso, mandaram com 2-14, né, Wallace?
1: Já teve o 2-14, exatamente.
0: Então um deles não é o 14, é o 15. Então aí a gente tem que decifrar aqui daqui a pouquinho. Letícia, que está aí embaixo, o pessoal da comissão técnica deve dar aquela força. Então vai entrando agora o 15, a saída... Só não deu para ver, é muito rápida a placa, né? Agora sim, o 22 para o 17. 22 para o 17. Saiu o Diogo. Diogo, 20.

0: 22, é isso, Letícia?
1: Exatamente, sai com a camisa 22 o Diogo e entra o camisa 17 o Joãozinho. Também saiu com a camisa 15 o Felipe Recife, para a entrada do 16 o Maxwell.
0: Maxwell, então é 16, né?
1: Isso, camisa 16, Maxwell.
0: Ok, obrigado, Letícia. E aí a gente pede até desculpas aos ouvintes, é porque tem dois fatores. A iluminação, né, Wallace, que a gente citava antes, não é a mesma. E outra coisa, o número do lagarto não é de fácil visualização. É meio complexo. A distância, ele é pequenininho ali, o verde no meio do branco. E aí o Cadi está em campo também para a equipe do Retrô, é isso, Alex?
2: Isso, quem saiu para a entrada do Cadi foi o 26, o Jonathan, mas eu não peguei quem saiu para a entrada do Luiz Bezerro, camisa número 7. Como você falou, quatro modificações e o auxiliar subia e descia muito rápido aqui, meu
0: muito
2: amigo.
0: Muito rápido, pois é. Pois
2: tem
0: é.
2: Tem que ajudar aí, também. Ajuda
0: isso.
2: Aí,
0: é, tem a gente aqui acompanhando o jogo, tem o torcedor que quer ver, tem o adversário que precisa ver, mas enfim. Vai tocar na bola pela primeira vez no segundo tempo, Joãozinho, o número 17 da equipe. Só me ajuda aí, Letícia. É o Juan mesmo, olha só, é o Juan. Número 19 pela equipe do Lagarto. Toca na bola pela primeira vez no segundo tempo. Começa o jogo!
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0: 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Tiro de retorno para a equipe do Retrô do campo defensivo. Primeiro minuto de jogo no segundo tempo. Retrô e Lagarto vão empatando por 1-1. Duas modificações na equipe do técnico Roberto Fernandes. Duas modificações na equipe do técnico Douglas Santos, a equipe sergipana. Olha o Rayan do campo defensivo. Vai fazer a ligação direta buscando o Bruno Marques no campo de ataque. Acaba tocando Paulo Miranda. Bola no campo de ataque da equipe do Lagarto. Ele vai para cima. Aparece Joãozinho. Faz a tabelinha com o Iago Henrique. Iago Henrique agora novamente tabelou. Joãozinho apareceu na meia-lua da grande área. Olha o chute! Saiu fraquinho. Quem chegava por aí era o Iago. É ele, né? O Alice. O Letícia.
1: Exatamente. Na primeira oportunidade da equipe do Lagarto, a bola foi tabelada com o Bruninho, mas a finalização foi do Iago. Camisa 8, a bola foi pra fora. E é escanteio a favor da equipe do Lagarto. Na bola, o camisa 18, o Eric, e também o 16, o Joãozinho. Perdão, o Maxwell.
0: Maxwell, número 16, também o 18, o Eric. A dialética da equipe sergipana pelo lado esquerdo. Bola chuveirou na boca do gol, quem sobe, afasta a zaga do Retrô. Um minuto e meio do segundo tempo, e aí tentou de longe o chute Antônio Carlos. Vamos, a bola acaba resvalando na zaga. Fala o Alex.
2: Por eliminação, chegamos à conclusão que quem saiu para a entrada do Luiz Bezerra, camisa 7, foi o 16, Danilo, que estava amarelado.
0: Pronto, então Danilo e o Jonathan estão fora. Confere, né, Wallace?
2: Com o original.
0: Maravilha. 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
0: Campo de ataque, arremesso manual com o Lucas Sampaio tentando furar a defesa da equipe do Lagarto. Sobra com Davi, Davi agora acionado, Joãozinho pelo lado esquerdo, e ataque vai evoluindo a equipe sergipana aos 2 minutos e meio do segundo tempo. Bola fica agora com o Iago Henrique, ele solta no lado esquerdo, vai fazer o cruzamento, vai entrar na grande área, prefere passar pelo primeiro, pelo segundo, deixou com o Iago Henrique ao lado da grande área da equipe do Retrô. Ele vai pra cima da marcação, a porta tá fechada, ele recua, vem agora com o Eric. Eric solta a bola no campo de ataque, olha o chute, vai sair de esquerda, bola na zaga, afasta, chegou bem colocado pelo outro lado, João Rafael, de perna esquerda, e afasta o perigo da equipe do Retrô. 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
0: Passo evoluído por ali, o Eric quase a bola passou muito perto da meta do goleiro Paulo Ricardo, viu, Letícia?
1: Agora, da intermediária do campo, o Eric arriscou de longe, mas a bola passou longe das traves defendida pelo Paulo Ricardo. Tiro de meta para o Retrô.
0: Segundo tempo de jogo, você acompanhando aqui direto da Arena de Pernambuco. Tiro de retorno agora para o Paulo Ricardo. Paulo Ricardo, a bola cruza a linha que divide o meio, busca o campo de ataque. Chegou o primeiro cabeceando Maxwell. A bola no campo de ataque da equipe sergipana agora não vai para lá.

0: Vem pra cá, ele vai evoluindo, Eric pisa na bola, opa, foi providencial agora Cadinho no campo defensivo da equipe da Fênix, vai afastando o Rayan, a bola acaba saindo, toca por último no jogador do Lagarto, é arremesso manual em favor do Retrô. 3 minutos e meio do segundo tempo, fala Letícia.
1: Só pra te confirmar, o camisa de número 15 é o Alessandro e ele está em campo pela equipe do Lagarto.
0: Opa, então peraí, número 15 Alessandro, 15 Alessandro. E o 17, Joãozinho, só para confirmar
1: isso,
0: a dupla.
1: Exatamente.
0: Isso, né? Pronto. Ok, valeu. Obrigado, Letícia. Alessandro, número 15, pela equipe do Lagarto. 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
0: Vale pontuar, é um campeonato brasileiro, é um campeonato nacional. Campeonato brasileiro da Série D. E aí o pessoal das assessorias pode ajudar um pouco, né? Nesse caso a do Lagarto, que colocou 2-14 no banco de reservas e o 17 nada. Mas enfim, vamos levando adiante, vamos levando adiante. Vai o Retrô no campo de ataque, a bola agora parada no meio campo, vai girando o Cadi. Cadi recua um pouco mais, vem com o Israel, a participação agora do Rayan do campo defensivo da equipe do Retrô, buscando jogada do campo de ataque, retrocede novamente, vem com o Rayan na grande laranja do campo. Só tem um homem do Lagarto à frente, a linha que divide o meio, toda atrás da linha da bola. Vai o Rayan, ele vai avançando, faz a tabelinha com o Fernandinho recua, vem com o João Rafael, de posse de bola, a equipe do Retrô, aos 5 minutos do segundo tempo, o Retrô vai empatando por 1-1, a bola agora vai girando com o Fabrício Pereira, toca no campo de ataque, vai o Diego Guerra, vai avançando, solta a bola na grande área, Bruno Marques pode cruzar, e aí tem um impedimento, uma pena porque era uma boa jogada, hein, Wallace?
3: É, desceu bem mais uma vez a equipe do Retrô, agora o Diego Guerra aparecendo um pouco mais, né, nesse segundo tempo, ele viu a entrada do Bruno Marques, mas só que demorou um pouquinho para passar a bola, e essa demora foi suficiente para que o auxiliar número 2 identificasse o impedimento. Ele marcou muito bem marcado, viu? Estava realmente à frente o atacante da equipe do Retrô, o Bruno Marques.
0: E você acompanha comigo o tempo e o placar da partida. Gavião cantando alto, acompanhando a Série D do Campeonato Brasileiro, 8ª rodada, Grupo A9. 6 minutos do segundo tempo. O placar empatado na arena. 1 para o Retrô. Gol de Bruno Marques. Olha a equipe do Lagarto. Vai evoluindo, Alessandro vai chutar de longe. Apareceu Israel novamente. Ele fintou, está sozinho. Vai tentar a jogada. Vai soltar um pouco mais atrás. Aparece Iago Henrique, perna canhota da bola. É o Bruninho, faz o lançamento. O chute do Eric. A virada foi bonita, mas a bola foi pro outro lado, Letícia.
1: E o Joãozinho, que carregou essa bola do lado esquerdo para o lado direito, ele fez o cruzamento pro Eric, melhor posicionado para fazer a finalização, mas o Eric não caprichou nesse último passe e a bola passou por cima das redes defendida pelo Paulo Ricardo. Tiro de meta para o Retrô.
0: 7 minutos do segundo tempo. 1 para o Retrô, 1 também para o Lagarto. Igor Moura.
4: 14 minutos do primeiro tempo em São Paulo para Corinthians e Atlético Mineiro, 0-0. 15 minutos de jogo em BH para América Mineiro, 0. Vila Nova também 0.
0: Olha a bola do campo de ataque, Fabrício bateu e a defesa do goleiro Matheus Brandão, mais uma boa jogada da Fênix, Wallace.
3: Isso, e quem começou a jogada foi ele, Fernandinho, tem que aparecer um pouco mais pro jogo, ele aparecendo, a equipe responde, ele viu a entrada do Bruno Marques, tocou para o Bruno Marques, quando o Bruno olhou pro lado esquerdo, o Fabrício se apresentava numa melhor condição, ele tocou para o Fabrício, que chutou, mas chutou muito fraco, mascado, né, fácil defesa para o goleiro Matheus Brandão, mas é aquela história, se o Fernandinho aparecer um pouco mais no jogo, a equipe responde.
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0: Ricardo do campo defensivo na sua pequena área da equipe do Retrô, ele vai saindo pela direita agora com o Rayan. Rayan imprime velocidade, deixa para trás o Juan Patrick, que é o atacante de referência da equipe do Lagarto. Ele vai evoluindo, pode tocar ao lado com o Israel. Prefere inverter o jogo buscando o Diego Guerra na saída do goleiro. A saída tranquila do Matheus Brandão. É o Alex.
3: E deu a impressão que o Diego, se colocasse o pezão na frente ali, teria até tocado na bola, viu? Aquela tipo de defesa tranquila, intranquila.
0: Olha o Diego, novamente no campo de ataque, boa bola, pelo lado

0: esquerdo, olha o Fabrício Pereira, vai pra cima na marcação, cruzamento, matou no peito, vai saindo jogando Davi pelo lado direito defensivo da equipe do Lagarto. 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
0: 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Fortaleza, Alexandre Costa, Ralf de Carvalho, Alex Santos, Leonardo Borges e Cristiano Bassana, TV Jornal, tem Haroldo Costa e Igor Moura, olha o Joãozinho, pelo lado esquerdo de ataque pela equipe do Lagarto, ele serve agora um pouco mais atrasado, o Davidson, ele vai aparecendo pro jogo, vai zanzando ali na frente do Israel, faz a tabela com o Joãozinho com o Iago novamente, o Joãozinho vai girar o jogo, a bola bate na parede, tem uma parede da Fênix nesse instante, cruzamento da grande área, ele toca de cabeça buscando o Juan, afasta a zaga, bem colocado, João Rafael, pela equipe do Retrô, a bola vai saindo em arremesso manual, futebol é na Jornal.
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0: Tentando ganhar a posse de bola, ganhou-se com arremesso manual, ele ergue rapidamente, buscando a corrida do Bruno Marques, vai pra cima da marcação, chegou primeira zaga, chegou primeiro Paulo Miranda, este retrocede até o goleiro Matheus Brandão, futebol é na Jornal.
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0: Aparece com o Eric, Eric agora progredindo pelo lado direito, quem avança agora é o Alessandro, Alessandro novamente faz a tabelinha no campo de ataque, Felipe Recife, o número 5 da equipe do Lagarto, Felipe Recife, jogador experiente, tentando também pelo lado direito, vai avançando, é ele que vai fazer o cruzamento na área, chegou primeiro, cortando o João Rafael, bem posicionado de perto da canhota, ele espana, sobra novamente com a equipe sergipana, vem agora tentando com Antônio Carlos, olha aí, tentando entabular a jogada, Fernandinho, ele dominou, tem categoria, o passe foi com dificuldade, acabou sobrando no campo de ataque da equipe do Lagarto, olha o Eric, vai pra cima da marcação, ele busca com quem jogar, toca para o Juan, acabou surgindo, por baixo, Paulo Ricardo faz a defesa, o vacilo na zaga, mas foi preciso o goleirão do Retrô, hein Letícia?
3: Exatamente, no rebote da zaga da Fênix Camaragibe, quem estava ali para aproveitar a jogada era o Juan Patrick, mas o Paulo Ricardo chegou antes fazendo a defesa e quem ficou pedindo o pênalti foi o artilheiro do Lagarto, mas o juiz mandou seguir, bola em jogo, Marcelo.
0: Bola em jogo, recuperação agora da equipe do Retrô, pode ser agora, olha o Fabrício Pereira, vai para cima da marcação, ele é puxado, ele é caçado e é falta o Alex.
4: Mas esse pessoal da equipe do Lagarto gosta, né? Felipe Recife acabou segurando ali o jogador da equipe do Retrô, foi advertido inclusive com cartão amarelo. E vai pintar outro cartão amarelo, acredito que para o banco de reservas da equipe do Lagarto, né? Auxiliar técnico. É como diz Haroldo, né Marcelo? Tem aquela turma que fica ali no banco somente para levar cartão amarelo.
5: Pronto, é a turma da buzina, né?
3: Marcelo.
5: Oi, Letícia.
3: Com esse cartão amarelo, o Felipe Recife não enfrenta o 13 na próxima semana. Pendurado vai cumprir suspensão.
0: Confronto difícil para a equipe do Lagarto. Valeu, Letícia. Tem falta aí na boca do gol. Há uns 30 passos da entrada da grande área. Mas óbvio que tem perigo. Tem 6 homens de azul e amarelo na entrada da grande área. 12 minutos e meio do segundo tempo. Vai o Retrô para o campo de ataque. Vai autorizar o árbitro da partida. Cobrança da falta. O Retrô tentando o gol da vitória nesse segundo tempo. Vão empatando por 1-1. Olha aí, Fernandinho. Bola chuveirou na boca do gol. Toque de cabeça para o meio. Acabou sobrando. Aí o Fabrício foi precipitado, de perna canhota, mandou pra cima o Alex.
4: É, perdeu uma grande oportunidade a equipe do Retrô de virar essa partida, né? Depois do cruzamento, da falta cobrada ali pelo lateral esquerdo do Lucas Sampaio, ele encontrou numa jogada ensaiada, o atacante Bruno Marques, ele cabeceou aqui sentido pequena área para que alguém chegasse e cabeceasse para dentro da meta do goleiro Matheus Sampaio, Matheus Brandão. Só que aí, meu amigo, faltou alguém no ensaio e aí sobrou pro Fabrício que chutou sem força por cima da meta, garantido pelo menos empate até agora.
0: Lançamento buscando o Joãozinho, é jogada perigosa, campo de ataque, bateu! A bola passa caprichosamente à esquerda do Paulo Ricardo! Perdeu o gol, João.

0: Joãozinho, viu, Letícia?
1: E mais uma vez ele, livre pelo corredor esquerdo, chegou bem no lance, o Israel atrasado não conseguiu impedir a finalização do camisa 17 do Lagarto. Mas a bola passou longe, é tiro de meta para o Retrô.
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3: Olha o Retrô, vai avançando pelo lado direito, vem com o Israel ainda no campo defensivo, ele busca a jogada, busca no campo de ataque, vai tentando a tabelinha agora com o Luiz Bezerra, retrocedeu um pouco mais com o Israel, a porta está fechada, vem um pouco mais atrás ainda, jogada de segurança com o Rayan, uma linha de dois homens, marcando sob pressão a saída de jogo da equipe da Fênix. Nesse instante, são exatos 14 minutos e meio do segundo tempo, bola no campo de ataque, sobe de cabeça, tocou o Bruno Marques, a bola acaba sobrando para o Fernandinho, ele abre jogo pelo lado direito, vai avançando, faz a tabelinha novamente, Fernandinho avançando a equipe do Retrô. Nesse instante, quase 15 minutos do segundo tempo, toca a bola pelo lado direito, vem com o Diego Guerra tabela, vem com o Israel, aparece na frente, vai novamente tentando a jogada, Luiz Bezerra vai fazer o cruzamento, toca por último na zaga sergipana, é tiro de esquina, Wallace.
4: Então, quando a equipe do Retrô vem trabalhando, tocando a bola, você percebe que ela chega com facilidade. Isso que aconteceu agora, Diego Guerra, boa troca com o Jael e finalizando com o Luiz Bezerra. Na hora do cruzamento, o Paulo Miranda colocou o pezão, colocando a bola pela linha de fundo. É tiro estinado que vai para a cobrança, é o camisa número 17, Diego Guerra.
3: Olha o Diego, vai para a cobrança do tiro de esquina, pode ser agora o momento de perigo para a meta do Lagarto, a bola viaja pelo alto, quem sobe de cabeça, a bola vai caindo e vai para fora, tiro de retorno para a equipe sergipana, e você confere comigo o tempo e o placar da partida. 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Feijão Turquesa comunica o tempo e o placar do jogo. São decorridos 15 minutos e meio do segundo tempo na Arena de Pernambuco. Série D do Campeonato Brasileiro. Um para o Retrô. Um para o Retrô, gol de Bruno Marques. Um para a equipe do Lagarto, gol de Bruninho. Igor.
5: Série C do Brasileiro, intervalo para Confiança 0, Figueirense 0. Tem gol na Série B. Um gol bom, importante para o futebol pernambucano. Gol do América. Agora América Mineiro 1, gol de Natan 0 para o Vila Nova.
3: Dá uma segurada no Vila, como disse Igor Moura, isso é muito bom, e tem clássico sábado que vem, clássico dos clássicos, Esporte Náutico na Ilha do Retiro, Haroldo Costa e Igor Moura, Wallace Santos, Leonardo Borges, estaremos juntos no plantão esportivo e resumo final, futebol é na Jornal.
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3: Cruzar a linha que divide o meio, e engana o seu adversário, toca com o Fernandinho, Fernandinho para o Bruno, ele faz o giro, o cruzamento na área e a defesa do Matheus Brandão. Parede foi boa, a jogada foi boa, mas a conclusão não deu certo, né, Wallace?
4: Exatamente, boa jogada do Bruno, né, se apresentando bem pelo lado esquerdo. Agora, se você observar, toda vez que ele pega na bola, chegam dois jogadores do Lagarto para marcá-lo. Aí fica difícil, viu, ficar livre.
3: É verdade, é um muro, homem é um muro. Olha o Joãozinho novamente, envenenando o ataque da equipe do Lagarto. Vem agora com o Eric, a tabelinha, passou um livre, olha o toque, vai sair o gol. Paulo Ricardo defende o chute. Os caras passaram do jeito que quiseram aí na zaga do Retrô, hein, Letícia?
1: E o Joãozinho vai fazendo a festa aqui na ponta esquerda. E mais uma vez ele conseguiu fazer a tabelinha com o Eric, deixou a frente com o Juan Patrick, mas ele novamente acabou perdendo a chance de ampliar para o Lagarto. 0-0, tiro de meta já cobrado a favor da Fênix.
3: Olha a bola com o Fabrício Pereira, solta no meio, agora aparece Cadi, Cadi toca com o Luiz Bezerra, vai avançando a equipe do Retrô, quase que toma o segundo gol, é perigosa, é guerreira a equipe do Lagarto, pelo meio, vai avançando a equipe da Fênix, olha o toque, sobra agora no lado esquerdo com o Lucas Sampaio levanta a cabeça, toca no meio, e aí a bola passou despercebida, acabou sobrando para o Davi, Davi no campo defensivo, ele solta para o Joãozinho, uma pimentinha esse Joãozinho, um jogador que entrou no segundo tempo pela equipe do Lagarto, toca um pouco mais atrás, vem com o Iago Henrique faz a tabelinha agora com Davidson, Davidson recua, fica com Paulo Miranda solta no meio novamente agora, Felipe Recife faz a tabelinha com o Juan, Juan já no campo de ataque, é obrigado a retroceder, mas teve visão, ele retrocedeu, mas deu na bola no ponto futuro, vai avançando pelo lado direito, o Antônio Carlos pela equipe do Lagarto faz o cruzamento, chega o primeiro

0: cortando o João Rafael, bem na jogada, a bola fica ainda pelo meio, fica com o Eric, Eric solta pelo lado esquerdo, novamente vai avançando, Joãozinho vai passando, olha o chute de longe, passou! Paulo Ricardo vai lá em cima, a bola vai descaindo no chute do Iago Henrique, um chute perigoso da equipe sergipana. Letícia,
1: a finalização foi do Iago, mas a bola, para fazer a bola chegar redonda nele, foi o passe do Eric, mais uma vez, ele que bateu direto, mas forçou a equipe do Retrô fazer essa defesa difícil por cima. Escanteio a favor do Lagarto, da direita para a esquerda, já cobrado.
0: Olha o Eric, vai para cima da marcação, deixou com o Iago, cruzamento na área, afasta Fernandinho na grande área, ajudando o seu setor defensivo. 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
0: No campo defensivo da equipe do Lagarto, aos 19 minutos e meio do segundo tempo, Retrô e Lagarto vão empatando por 1-1. Vai trabalhando a jogada Bruninho, autor do gol da equipe sergipana, aos 20 do primeiro tempo. Aí com dificuldade a bola para nos pés de Rayan. Rayan com tranquilidade limpa o para-brisa, traseiro da equipe do Retrô, toca um pouco mais à frente. Há um corte, chega o Juan, recuperando a bola, faz a parede e solta pro Joãozinho. Joãozinho agora vai derivando com Davidson. Davidson pelo lado esquerdo, atacando a equipe do Lagarto. O jogo é lá e cá. E você confere comigo o tempo e o placar da partida. Bola com o Eric, vai avançando pelo lado esquerdo, retrocede e vai recomeçar o jogo a equipe sergipana. 20 minutos da segunda etapa. 20 do segundo tempo em nome do Feijão Turquesa, Série D do Campeonato Brasileiro. O Retrô tem um gol de Bruno Marques, a equipe do Lagarto tem um também, gol de Bruninho e Igor Moura.
3: Série D do Brasileiro, intervalo de Luverdense 0, Aparecidense 0. Sampaio Correa vai goleando o Motoclube no Clássico Maranhense 4-0.
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0: Equipe do Lagarto avançando, chega a defesa com Rayan, é tiro de esquina, Letícia.
1: Mais uma vez pelo lado esquerdo de campo, dessa vez na troca de passes envolventes do Joãozinho com o Alessandro, o Rayan chegou mais forte colocando essa bola para a linha de fundo. Agora escanteio a favor do Lagarto, da esquerda para a direita, Bruninho na bola.
0: É, vai o Bruninho da bola pelo lado esquerdo e ataque aos 21 minutos do segundo tempo. Retrô e Lagarto, jogo que vale muito para a classificação da Fênix, a segunda fase da competição. O árbitro vai ali, fica conversando com os dois jogadores, o Luiz Bezerra e também o Davi. Luiz Bezerra do Retrô e o Davi da equipe do Lagarto. Vai para a cobrança, Bruninho, autorizado pelo árbitro da partida, a bola viaja pelo alto, quem sobe de cabeça, acabou fazendo falta. Falta de ataque da equipe sergipana. 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
0: Jogada para o Bruno Marques, o campo de ataque acabou recuperando ainda do campo defensivo, ele abre a jogada pelo meio, olha o Luiz Bezerra, olha aí, tem todo o espaço pela frente, Israel, tem espaço, ele para, a porta é fechada, ele retrocede com o Luiz Bezerra, novamente com o Israel, aos 22 minutos do segundo tempo, Retrô e Lagarto vão empatando por 1-1, não deu para passar, fica com o Rayan, a equipe do Lagarto toda fechada no campo defensivo, um 4-4-2, bem nítido nesse instante no sistema defensivo, olha agora, faz a tabelinha, Lucas Sampaio, com o Diego Guerra, a bola toca por último no jogador sergipano e acaba saindo em lateral para a equipe pernambucana. Vai para a cobrança Lucas Sampaio, buscando com quem jogar. 22 minutos e meio do segundo tempo. Faz a tabelinha agora com Fernandinho. Fernandinho faz a parede, tem o seu adversário no seu costado. Faz a tabelinha agora, aparece o Bruno novamente no meio campo. Aparece Diego Guerra, afasta a zaga com Davi. Sobra no meio campo para a saída de jogo com o Eric. Eric faz o lançamento para Joãozinho. Ele é rápido, ele é veloz na disputa dele com o Rayan. Foi bem demais o Rayan na bola, Letícia.
1: E ele de novo pela ponta esquerda, Joãozinho livre aqui pelo corredor esquerdo, o Rayan precisou chegar mais forte no corpo do camisa 17 do Lagarto e fazer a falta. Bola em jogo a favor do Retrô.
0: Olha o Diego, lançamento do campo de ataque. Chegou primeiro, Paulo Miranda cortando. Sobra com o Diego Guerra novamente aos 23 minutos do segundo tempo. Vai pra cima da marcação. Chegou bem novamente, travando o Davi. A bola fica com o Israel, a porta tá fechada. Ele vem derivando de frente pra trás em diagonal, de fora pra dentro. Toca no lado direito agora com o Luiz Bezerra. Sobrou para o Diego. Ele para, pensa, toca no meio. O Bruno faz a tabelinha lá do direito. Cruzamento saiu. Olha o chute. Se atrapalha toda a defesa do goleiro. Toque por baixo. Opa! Seria pênalti essa jogada aí, meu querido Alex?
7: Não, não foi pênalti não, mas o Fabrício perdeu um gol feito, meu amigo. Frente a frente com o goleiro Matheus Brandão, ficou parecendo uma centopeia, cheia de pernas, não tinha mais ninguém. Era só ter colocado para dentro da meta depois da grande jogada aqui que envolveu o Diego Guerra e o Israel e o Luiz Bezerra.
0: Você já viu meus melhores momentos no DVD, Alex?
7: Vi, uma centopeia também. Fica
0: pode tranquilo. Colocar isso aí também, viu? Cabe perfeitamente. 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
0: 12 e meio do segundo tempo. Que a arbitragem marcou por aí no ataque do Retrô, hein, Wallace?
7: Ele marcou escanteio inicialmente, depois mudou de ideia e disse que foi tiro de meta. Na verdade, o auxiliar número 2 aqui, ele marcou o impedimento do Fabrício Pereira. O juizão, ele acabou corrigido, né? Ele tinha marcado escanteio, mas voltou atrás dando o impedimento.
0: Danilo Maciel Pedrosa, da Federação Pernambucana, é quem corre o auxiliar número 2 pelo lado oposto às cabines de rádio aqui da Arena de Pernambuco. E você confere comigo o tempo e o placar da partida. Em nome do Feijão Turquesa. Feijão Turquesa comunica o tempo e o placar do jogo. São decorridos 25 minutos da segunda etapa na Arena de Pernambuco, Série D do Campeonato Brasileiro, Grupo 9. Um para o Retrô, gol de Bruno Marques. Um para o Lagarto, gol de Bruninho. Igor Moura.
9: 33 do primeiro tempo em São Paulo, para Corinthians 0, Atlético Mineiro também 0. 8:30 da noite em São Januário tem Vasco e Bragantino.
0: Fernandinho vai avançando pelo meio, a bola retroage agora com o Bruno. Fabrício Pereira aparece no campo de ataque, a bola e a recuada para o João Rafael. João Rafael agora para o Rayan pelo campo defensivo. 26 minutos do segundo tempo. Rayan prefere a saída de jogo pelo lado direito com o Israel. Jogador Joãozinho escorregou, mas é porque chove muito, hein? Chove muito. Daqui a pouquinho eu quero a localização dos nossos amados repórteres nessa partida. A bola pererecando na entrada da grande área. Afasta Iago Henrique. Meu querido Wallace Santos, não estou vendo você, Wallace.
7: Devidamente protegido, mas depois que o papel for molhado, aí perdi a anotação, perdi papel, perdeu foi tudo.
0: Olha o Retrô no campo de ataque, afasta a zaga, emenda pelo campo defensivo, Felipe Recife. Letícia Carneiro, tô vendo você daqui, só não sei se está protegida da chuva, Letícia.
1: Não estou, viu, Marcelo, já tô toda encharcada aqui à beira de campo.
0: É, pois é, chove muito, os nossos queridos Eude Soares de um lado e também do outro lado Daniel Henrique acompanhando toda a nossa equipe técnica. Na Rua do Lima tem Aldo Leite e também Elivelto Henrique. Ô
7: Marcelo.
0: Oi, fala o Alex.
7: Só pra você ter uma ideia, quando eu puxei o papel aqui, eu não sei nem mais quem é Retrô e quem é Lagarto. Só pra você ver como é que tá a situação.
0: Ah, acontece, amigo, acontece. Vai subir o amarelinho para alguém da comissão técnica, não. Para o técnico Roberto Fernandes, né, Letícia?
1: Exatamente, ali por reclamação. O 19 do Lagarto, Juan, ele chegava em velocidade, mas o camisa de número 23, o Fabrício, chegou cometendo a falta. E aí o Roberto Fernandes ficou reclamando e acabou tomando o cartão amarelo.
0: Olha o Eric, vai para a cobrança da falta. O Bruninho estava próximo também, vai saindo. O árbitro marca ali, demarca ali o local onde fica, exatamente onde deve ficar a barreira humana. Por enquanto, somente o Fabrício Pereira, número 23 da equipe da Fênix. São 27 minutos e meio do segundo tempo. Retrô e Lagarto vão empatando por 1-1. Oitava rodada do Grupo A9 da Série D do Campeonato Brasileiro. Vale entrada no G4, vale entrada no G4. E aí, óbvio, caminhar para as duas últimas partidas para sacramentar a classificação. Infelizmente, a situação do Decisão, né? O Igor informou agora há pouco, perdeu para o Serra Branca, fica muito difícil a equipe de Goiânia conquistar a classificação para a próxima fase. Olha a falta, Eric, vai chuveirar na boca do gol, bola pelo alto, que sobe de cabeça, Rayan, afastando, a bola sai, é tiro de esquina pelo lado esquerdo de ataque do Lagarto, Letícia.
1: Na cobrança feita pelo Eric, a bola chuveirou dentro da grande área, mas quem subiu foi o Rayan para tirar a bola. Dessa vez, escanteio a favor do Lagarto. Na bola, o Bruninho da esquerda para a direita.
0: Olha o Bruninho pelo lado esquerdo aos 28 minutos e meio do segundo tempo. O Lagarto

0: Tentando o gol, tentando o segundo gol, que seria o gol da vitória, mas tem jogo pela frente, tem mais de 17 minutos. Bruninho, bola viaja pelo alto, quem sobe de cabeça, afasta, Rayão bem colocado. Novamente ainda no campo de ataque, vai Alessandro, ele vai funcionando ali, é o número 17, é o Joãozinho, ele está pelo outro lado, hein? Opa, roubada boa de bola, da equipe do Retrô, vai avançando, quem vai na frente, o toque por baixo, foi na bola, hein? Fica se contorcendo ali o jogador da Fênix, o árbitro diz que não. Tá valendo tudo isso, a bola com o Iago Henrique, ele solta no lado esquerdo, vai avançando. Vai o Davidson, vai pra cima da marcação, faz a tabelinha. Israel na recuperação, campo pesado, campo encharcado. As duas equipes buscando a vitória. Vem com o Joãozinho evoluindo pelo lado esquerdo, ele já cruzou o lado direito, já foi pro outro lado. Soltou com o Davidson, Davidson vai avançando. Prefere recuar, vai pra cima, a equipe do Lagarto tá avançando, tá buscando o jogo, tá buscando também a classificação. Olha o Joãozinho agora buscando no meio, Iago Henrique, chegou cortando João Rafael, e a bola sai, é arremesso manual, tá no chão aí, eu sei que tá do lado da Letícia, agora sim ele vai virar o costado, somente
1: camisa
0: pra
1: 7
0: gente.
1: O Luiz Bezerra do Retrô.
0: Ok, obrigado Letícia. Luiz Bezerra, o número 7 da equipe do Retrô, e tem modificação justamente na Fênix. Wallace.
2: Isso, saindo camisa número 22, Bruno Marques. Quem está entrando é o camisa número 9, William Lira, um atacante por outro.
0: Ok, daqui a pouquinho tem o 19 também na equipe do Retrô. 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
0: Sai a dupla de ataque, né, Wallace?
2: Isso, agora quem sai é o Fabrício Pereira, né? 23, entra isso. O 19, Silas.
0: Silas, número 19, William Lira, número 9, e aí formando o quadrado de ataque ali com Fernandinho e também Diego Guerra.
2: Renovou, né, Marcelo?
0: Roberto Fernandes. É bom, deve fazer bem nesses 15 minutos finais, né, Wallace?
2: Renovou o fôlego, já que o Bruno e o Fabrício, bastante cansados os dois, agora com a entrada do William, que inclusive o William Lira, que era titular no último jogo, e também a entrada agora do Silas, a intenção do Roberto, com certeza, com essas modificações, é dar gás novo, né, ao ataque da equipe da Fênix.
0: E você confere comigo o tempo e o placar da partida. Em nome do Feijão Turquesa comunica o tempo e o placar do jogo, são decorridos 31 minutos do segundo etapa, vai trabalhando a jogada, Bruninho pelo lado direito, da direita para a esquerda, está sozinho, agora ele abre no meio com Felipe Recife, deste no lado esquerdo, vai com Joãozinho para, retorna, vem a bola com Bruninho novamente avançando pela equipe, pelo lado esquerdo da equipe do Lagarto, faz a tabelinha com Juan na entrada da grande área, prefere a parede, toca um pouco mais atrás, Bruninho bateu, Paulo Ricardo mais uma vez aparecendo no jogo. Faz uma defesa pelo lado direito, vai no seu canto direito, vem com o Bruninho novamente tentando a tabelinha, afasta a zaga, olha o Retrô, Fernandinho faz o lançamento buscando o William Lira, pelo campo de ataque está sozinho, tem com quem jogar, não tem, está precisando, o Retrô todo no campo defensivo, ficou sozinho o William Lira, Wallace.
2: Assim não pode, meu amigo, que lançamento do Fernandinho. Encontrou bem o William Lira, mas só que muito devagar, muito lento. Com certeza a velocidade não é qualidade do William.
0: É qualidade do Joãozinho pelo outro lado da equipe do Lagarto. Ele faz a tabelinha com o Bruninho. Bruninho vai avançando, vem com o Eric pelo lado esquerdo. 32 minutos e meio do segundo tempo. Retrô e Lagarto de Sergipe vão empatando por 1-1. 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
0: No segundo tempo, 1-1 é o placar do jogo, ele vai saindo agora com Paulo Miranda, ergue a cabeça, faz a tabelinha no meio, aparece o Felipe Recife, ele deriva, vai pra frente, opa, é tocado por baixo, o árbitro diz que não, tá valendo, a bola é do Retrô, recuperação agora do Lucas Sampaio no campo defensivo aos 33 minutos do segundo tempo, ele solta com Silas cruza a linha que divide o meio, vai avançando a equipe do Retrô, tentando quem sabe o gol da vitória nesse segundo tempo, aí o lançamento totalmente equivocado, uma dificuldade imensa de comunicação no setor de ataque, né, Wallace?
2: É realmente impressionante, né? Quando a gente pensa que não, acontece tudo. Olha aí, modificação na equipe do Retrô. Quem tá saindo é o camisa número 17, o Diego Guerra, né? E tá entrando camisa número 30, o Cauã Guerra. Então, Não tem mais não, é só o que é, de um lado e do outro.
0: Aí trocou em casa, né? A troca é em casa.
2: Tá em casa, fica tranquilo. É.

0: de irmão para irmão, viu? Para quem está nos acompanhando e não conhece, o nosso futebol são irmãos. E aí, Letícia, do outro lado, tem modificações na equipe do Lagarto.
1: Isso mesmo, já te confirmo, Marcelo, só um minuto.
0: Ok, posso lhe adiantar que o número 10 vai entrar em campo e o 16 também. O 10 e o 16 da equipe do Lagarto. 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
0: Quatro minutos do segundo tempo, as saídas do Bruninho e do Felipe Recife na equipe do Lagarto. Olha a equipe sergipana no campo de ataque, afasta, Israel mata no peito, vai saindo a equipe do Retro. E o Joãozinho chegou com tudo agora, fala o Alex.
3: Deixa eu dar uma força aqui à nossa querida Letícia, quem sai é o camisa número 5, Felipe Recife, entrando o 10, o Yamada. Essa modificação deu para ver nitidamente daqui.
1: Eu tenho a outra, vou lhe confirmar. Saiu com a camisa de número 5, Felipe Recife, entrou o Yamada com a 10. E também saiu o Bruninho com a 11 para a entrada do 16, o Joãozinho.
0: O Joãozinho, número 10, outro Joãozinho, né? Aí teremos dois. Olha o Israel, frente da área, bateu! A defesa do goleiro Matheus Brandão foi providencial, Alex!
3: Tem que chutar, gente. Exatamente isso que Israel fez, é que o time do Retrô tem que fazer. Dentro ali da grande área, bem na entrada, chutou muito bem. O Matheus Brandão não dava para segurar, ele teve que realmente rebater, tipo manchete, para afastar o perigo. Chegando com o perigo mais uma vez a equipe da Fênix, mas é isso, tem que chutar. Se não chutar, a bola não entra.
0: E você confere comigo o tempo e o placar da partida. Fernandinho bateu, rebote do goleiro e foi fraquinho, Wallace.
3: Estou dizendo, se chutar, o goleirão vai entregar. Agora, como não foi tão forte, acabou facilitando a defesa do Matheus Brandão, mas quase que ele dava rebote e quase que o William Lira chegava.
0: Aperta que ele confessa. Fala, Letícia.
1: Só para corrigir, o camisa 16 é o Maxwell da equipe do Lagarto.
0: Maxwell, valeu, obrigado, Letícia. Maxwell, número 16, permanece ali o Joãozinho, que entrou agora no segundo tempo com a número 17, e também o Yamada. Yamada que já teve passagem pela Patativa, bem conhecido do povo caruaruense, do torcedor centralino. Olha o Iago Henrique, ele tenta ir pra cima da marcação, a porta tá fechada, soltou no lado esquerdo, vai sair o cruzamento na área, afasta a zaga, novamente com o Iago, uma limpada bonita, vai entrar na grande área, perna canhota, olha o cruzamento, afasta, Rayão, bem colocado, bola dentro da área novamente, corta Lucas Sampaio no campo defensivo da equipe do Retrô. Agora 36 minutos, você conferindo o tempo e o placar da partida. Olha o Retrô, o William Lira solta a bola pelo meio, a tabelinha, o William frente a frente com o goleiro, bateu pra fora. A chance mais clara do jogo com o William Lira. A saída desesperada do goleiro Matheus Brandão. Ele bate pra fora, o Alex.
3: O gol mais feito da paróquia. Acabou de perder aqui o William Lira. Agora, que bola. Ele que começou puxando o contra-ataque, enxergou a entrada justamente do Cauã Guerra pelo lado esquerdo. O Cauã Guerra, inteligentemente, devolveu a bola para o William, sem marcação nenhuma. Era ele, o goleiro e o gol. Ele tirou do goleiro, mas também tirou do gol. Perdeu a oportunidade de, quem sabe, o gol da vitória nessa noite.
0: Ele tirou até o Roberto Fernandes do banco. Roberto Fernandes saiu aqui da nossa frente, da nossa cabine, a Letícia pode acompanhar, e foi lá para aquela entrada, bem à direita, bem à extrema. Eu pensei que ele ia embora do campo, viu, Letícia?
1: Exatamente, eu acho que ele já saiu tentando vibrar o gol, mas aí o William Lira, acabou perdendo esse gol feito que daria a virada da Fênix Camaragibe.
0: Resolveu voltar o Roberto, tá ali, foi um modo de desabafar, ele caminhou até a saída da Arena de Pernambuco e voltou. Ô, William, era só carimbar. 38 minutos, mas tem tempo. Olha o Retrô girando o jogo com o Fernandinho. Pode ser agora, tocado por trás. Recuperação do Maxwell no campo defensivo da equipe do Lagarto. Vai partir para cima da marcação. Lá vem ele, lá vem o Joãozinho. Pelo lado esquerdo, é combustão total. O Joãozinho, ele vai passando, perna direita e o chute saiu bem xoxinho, Letícia.
1: O Joãozinho que vem sendo o foguete do Lagarto aqui no corredor esquerdo. Mais uma vez, passou limpando a jogada.

0: jogada de todo mundo só pecou no último passe, a bola foi para fora e tiro de meta para o Retrô já cobrado, Marcelo.
1: Meu querido Igor Moura, seria marcante mais um momento do Roberto Fernandes se dirigindo se ele sai da arena, viu, Igor?
2: Eu entendo porque jogando eu sou parecido. Marcelo, série

0: fazendo curva pra dentro. Ele bateu com a chapada. Quando ele deu chapada, a bola foi curva pra fora.
1: É, e agora tem modificação da equipe do Lagarto. Tem o 7 aqui na orla do gramado. 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
1: 39 minutos no segundo tempo. Retrô e Lagarto vão empatando por 1-1, inacreditavelmente pela qualidade do gol perdido agora, Marcelo? No segundo tempo. Fala, Letícia.
3: Saiu com a camisa de número 18, Eric, para a entrada do 7, Danielzinho.
1: Danielzinho, valeu, obrigado, Letícia. Marcelo. Danielzinho acionado pelo técnico Douglas Santos. Fala, Wallace.
4: Um amigo acabou de mandar mensagem dizendo assim: Wallace, você devia ter dito na descrição. Essa até o Marcelo Araújo faria. Não vou fazer isso com você, né?
1: É brincadeira, velho. É brincadeira. Mas o pior é que ele tem razão. Eu acho que sim, tá? Não é certeza, não. 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
1: Vai desenvolvendo o jogo pelo lado esquerdo e ataque, ele toca no meio, faz a tabelinha novamente, aparece no lado esquerdo e ataque, ele é obrigado a recuar. Recua com o Lucas Sampaio vai pelo meio derivando, quem aparece é o Cadir. Cadir gira o jogo pelo lado direito agora com o Fernandinho, incansável Fernandinho, hein? 41 minutos do segundo tempo, tá correndo, tá trotando, tá driblando, solta a bola com o Israel, vai fazer o cruzamento da direita para a esquerda, acaba afastando e Yamada posicionado pelo campo defensivo da equipe do Lagarto. Olha o contra-ataque. E lá vem o Joãozinho novamente. Ele solta no meio, faz a tabelinha para, aparece Maxwell. Maxwell pelo lado direito agora pela primeira sua participação. Danielzinho. Danielzinho recua, a bola fica com Iago Henrique. Iago Henrique vai avançando pelo meio campo. Solta na frente, Maxwell novamente. Avançando, solta com o Joãozinho. Momento perigoso. Tem liberdade, vai chutar pro gol. Agora fechando a porta pelo Rayane. Ele dribla, chutou, bateu! Pra fora! Ele gingou na frente do Rayan, gingou pra lá, o Rayan caiu, de perna direita, ele chuta à esquerda da meta do goleiro, Paulo Ricardo. Que momento de perigo, hein, Letícia?
3: Isso mesmo, Marcelo. Joãozinho que vem sendo o escape da equipe do Lagarto aqui na ponta esquerda. Mais uma vez ele chegou com qualidade, balançou, mas na hora de finalizar acabou errando no direcionamento da bola e foi para a linha de fundo. Tiro de meta já cobrado.
1: E você confere comigo o tempo e o placar da partida. Olha o contra-ataque perigoso da equipe do Retrô, pode ser agora. Cauã Guerra, ele vai avançando pelo lado esquerdo de ataque, busca com quem jogar, deixou um no chão, vai chutar de longe, aplica o drible. Sobrou para ele novamente a tabelinha pelo lado direito, vai avançando, Cadinho chute. Que é isso aí, foi o Bezerra, né, o Alex?
4: Isso, agora para a felicidade do Bezerra, para não ficar tão feio, acabou desviando na defesa da equipe do Lagarto. Então, escanteio, a bola vai ser cobrada pelo Cauã Guerra, lado esquerdo de ataque.
1: Olha o Cauã, vai para a cobrança do esquinado aos 42 minutos do segundo tempo, buscando o gol da vitória aqui na Arena de Pernambuco. Vale muito, melhor posicionamento no grupo A9 da Série D, buscando a zona da classificação. Vai para a cobrança, lado esquerdo de ataque, 43 minutos. Cadê o árbitro? Ah, o árbitro voltou aqui. O jogador tá caído da equipe do Retrô. Vamos aproveitar então, conferindo o tempo e o placar da partida. Rapaz, depois que o Roberto deu aquela saída ali no nosso campo de visão, agora a gente tem que ampliar total, né? E não deu outra. O árbitro, eu pensei que estava ali para autorizar o esquinado, ele estava do outro lado no campo defensivo do Retrô. 43,5 do segundo tempo, em nome do Feijão Turquesa, um Retrô, um Lagarto, Igor.
0: 16 minutos do segundo tempo em Porto Alegre, para São José 1, Marcílio Dias 0. Intervalo no duelo de Roraima. Monte Roraima 1, São Raimundo de Roraima 0.
1: Cauã na bola, né, Wallace?
4: É ele, o próprio.
1: Valeu, Cauã Guerra, autorizado pelo árbitro da partida, bola viaja pelo alta, defesa do goleiro emenda, e lá vem o Joãozinho. 44 minutos do segundo tempo, ele solta no meio com o Juan, faz a proteção, é puxado, e vai sair cartão para o jogador do Retrô. Saiu amarelo, vai entrar com tudo.
6: Lucas Sampaio.
1: Lucas Sampaio. Valeu, Alex.
6: Aquela falta, tá

0: tática, né? Porque senão o contra-ataque poderia ser fatal.
1: E embora o Joãozinho, hein? Que jogador veloz possui a equipe do Lagarto. 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
1: O jogador do Lagarto ainda, né, Wallace?
0: Assim, o Joãozinho, né? Tá dando trabalho danado, meu amigo.
1: Pois é, é incrível, muito rápido. 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
1: O tempo e o placar da partida. Agora 45, subiu a plaquinha de acréscimos, 6 minutos, meia dúzia de acréscimos. Vamos até os 51. Agora 45 e meio do segundo tempo, em nome do Feijão Turquesa. O Retrô tem um, gol de Bruno Marques. A equipe do Lagarto também tem um, gol de Bruninho. Igor.
4: Olha, Marcelo, final de jogo pela Série D, Manauara 1, Manaus 1. Acabou também, Parnaíba 0, Maracanã 1.
1: Marcelo Araújo. 46 minutos do segundo tempo. A Fênix vai amargando, a gente pode dizer. Quero ver se os amigos corroboram ou não. Amargando o empate pelo contexto do jogo contra a equipe do Lagarto. Vai deixando, ou vai perdendo dois pontinhos importantes dentro de casa, rumo à sua classificação. Agora a gente já fala possível classificação, né? Olha a bola avançando agora com o Israel. Israel pelo lado direito defensivo aos 46 minutos do segundo tempo. Solta no meio com o Cadi. Cadi para, organiza o jogo. Liga o raio-x, solta no lado esquerdo defensivo com o João Rafael. João Rafael organizando também, pensando um pouco mais adiante. Faz a tabelinha buscando o campo de ataque. Opa, perdeu a bola no campo de ataque. A equipe do Retrô era o Silas. Bola cabra sobrando novamente com o Joãozinho. Pelo lado esquerdo da equipe do Lagarto faz o lançamento buscando a inversão do jogo. Aí foi com muita força o lançamento do Joãozinho. Ô Letícia!
5: O Joãozinho, que mais uma vez saiu em velocidade no ataque, foi inverter para o lado direito, mas chutou muito forte, não conseguiu chegar o camisa de número 7, Danielzinho. A bola foi para a linha de fundo, Marcelo. Tiro de meta já cobrado.
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1: Série D do Campeonato Brasileiro de Futebol, bola do campo defensivo, vem com Rayan. Rayan soltando um pouco mais à frente, tentando a jogada, tentando Luiz Bezerra. Ele é cargueado, é falta em cima do meia da equipe do Retrô. 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
1: Tentando sair pro jogo, Lucas Sampaio, ele para, observa, a porta tá fechada, fechada ali pelo número 7, Danielzinho, ele recua, vem agora com João Rafael novamente com Lucas Sampaio avança, faz a tabelinha no campo de ataque com Cauã Guerra, ele derrubado, a bola acaba surgindo no campo defensivo da equipe do Lagarto, vai pra cima da marcação, Iago Henrique entrou de carrinho, entrou bem na jogada, João Rafael, surtiu o efeito, vai o Retrô pro ataque, Silas, ele serve ainda no meio, vai avançando a equipe do Retrô, pelo lado esquerdo agora com Cauã Guerra, 48 minutos no segundo tempo, olha o Cauã, faz a tabelinha, quem aparece agora, Silas, pelo lado esquerdo, tem dois na sua frente, faz um lançamento na área para o William Lira, quem chega de cabeça, a zaga afasta a zaga da equipe do Lagarto, vem com o Maxwell no meio campo, ele faz a abertura de jogo pelo lado esquerdo aos 48 minutos, Joãozinho mais uma vez, ele para, vai no trote, aguarda os seus companheiros, toca um pouco mais atrás com o Davidson, o que correu esse Joãozinho nesse segundo tempo, não é brincadeira, hein, não é brincadeira o futebol do Joãozinho nesse segundo tempo de jogo, vai avançando, aí equipe do Lagarto recua, retrocede, vem com o Iago Henrique, Iago Henrique de frente da meta, toca com o Joãozinho, se desvencilha do Rayan, solta no lado esquerdo, vai sair o cruzamento, pode ser perigoso, o Lagarto no campo de ataque, afasta Cadim, pela zaga do Retrô, futebol é na Jornal.
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1: Música. Cibo direito, ele toca com o Luiz Bezerra, vai cruzar a linha que divide o meio, 49 minutos, sem pressa alguma, Luiz Bezerra, hein? Parece que o Retrô tá gostando do empate.

0: tem que vencer o jogo em casa. Vai com o Israel, vai pra frente, na marcação, toca um pouco mais adiante com o Luiz Bezerra. Luiz Bezerra, a porta tá fechada, marcação é em cima, é homem, tenta no X1, não consegue, faz a tabelinha com o Israel, vai derivando pelo meio, desistiu, vira o jogo pelo lado direito, faz o cruzamento de ataque, mata no peito o Fernandinho, afasta, bem colocado Paulo Miranda, sobra novamente com o retrô no campo de ataque, Cauã Guerra faz o cruzamento, afasta agora o Iago, bem colocado pela equipe do Lagarto. Opa, saíram jogando mal, a bola ficou com o Israel, para Silas, vai sair o chute na frente da grande área, é falta! Pararam na pancada o Silas Oiuares.
1: Falta perigosíssima para o time do Retrô. Uma excelente oportunidade de marcar o gol desse empate, consequentemente o gol da vitória. O Davi acabou derrubando o Silas dentro da meia-lua. Pensa na dificuldade ali. Agora, meu amigo, o Fernandinho tá pegando a bola, Marcelo, com muito carinho, viu? Ele que, quando pega bem na bola, dá um trabalho danado. Matheus tá por ali, o Matheus Brandão totalmente preocupado com a formação da barreira. Uma excelente oportunidade para a equipe do Retrô sair vencedor.
0: Categoria tem demais, o Fernandinho para isso, hein? Tem uma dialética aí, tem ele e tem o Israel. A gente conhece também a pancada e a técnica da cobrança de falta do Israel, né, Wallace?
1: Exatamente, com categoria, mas também com força. Na verdade, os dois têm a mesma qualidade na cobrança de falta. Um com a perna direita e o outro com a perna esquerda.
0: Pode ser o último lance do jogo! 51 minutos da segunda etapa! O Retrô vai empatando em casa com a equipe do Lagarto. A dois passos da linha da grande área. Tem Fernandinho, tem Israel. Vai autorizar o árbitro da partida. Vamos ver a cobrança. Pode balançar as redes, torcedor do Retrô, com o coração na mão. Olha o Fernandinho! Ah! Essa não foi a cobrança com a assinatura do Fernandinho, não, viu, Wallace?
1: É, meu amigo, ele poderia ter se consagrado nessa noite, né? Mas, Fernandinho, acabou.
0: Ergue o braço direito, Wagner Siqueira, aponta pro meio. Final de jogo na Arena de Pernambuco, fica um semblante de decepção nos torcedores do Retrô, na sua comissão técnica, nos jogadores. 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
0: Ficou no empate, um empate amargo em casa com a equipe do Lagarto. O mesmo Lagarto que havia perdido para o Retrô, né, nos jogos de ida, lá no Barretão, mas o Retrô não conseguiu vencer, acabou empatando por 1-1. Tomou o gol de frente, né, com o Bruninho aos 20 da primeira etapa, e Bruno Marques acabou empatando aos 31 minutos de cabeça. Um para o Retrô, um para o Lagarto. 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
0: Alex Santos e Letícia Carneiro.
1: Marcelo, tô aqui com o Fernandinho. Fernandinho, é o tipo de resultado, importante não perder, obviamente, né? Mas era o tipo de resultado que teria que sair com a vitória para fazer prevalecer o fator mando de campo. O que que aconteceu, cara?
4: Cara, a gente começou no ritmo de jogo muito bom, primeiro tempo. Depois a gente deixou os caras gostar um pouco do jogo, encaixou um pouco a marcação e tomamos o gol. A gente vem de uma sequência de jogos saindo atrás do resultado e isso desgasta mais, porque a gente corre dobrado para empatar e virar. Em alguns momentos a gente conseguiu, em outros, como hoje, difícil, a gente não conseguiu. Porém, não perdemos. É óbvio que empate dentro de casa é um resultado ruim, porque esse era o jogo que colocava a gente com o pé na classificação praticamente. Mas é levantar a cabeça, corrigir os erros que nós cometemos e seguir, porque temos o próximo jogo. Mais uma decisão para que a gente possa se classificar.
1: Beleza, Fernandinho passando por aqui. Tem alguém do Lagarto por aí, Letícia?
5: Ainda não, Wallace. A equipe do Lagarto ainda não saiu de dentro de campo. Já estão chegando por aqui, aí eu chamo um deles para falar aqui conosco.
1: Tá bom então, Letícia. Olha, Marcelo, todo mundo já saiu por aqui da equipe do Retrô, né? Tem, acho que tá por ali ainda o Fabrício, deixa eu ver se consigo conversar com ele. Ele tá conversando com alguns componentes da

0: equipe do Lagarto, para a gente falar um pouco, né? O Fernandinho acabou de falar, era o tipo de jogo que você teria que vencer por estar jogando dentro de casa, uma vitória que deixaria o Retrô muito bem colocado dentro do seu grupo, né, para pensar aí na classificação à próxima fase. Agora vai jogar fora de casa, Serra Branca, um jogo difícil, e fica essa perspectiva referente a esse jogo. Vamos acompanhar aqui a saída de alguns jogadores do Retrô, alguns poucos remanescentes ainda conversando por ali.
1: Deixa comigo só um minutinho, Wallace, enquanto você segura aí. 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
2: O nosso querido Alex Santos, jogadores da equipe do Retrô, enquanto que a Letícia Carneiro com os jogadores da equipe do Lagarto.
3: Marcelo.
2: Oi, Letícia.
3: Estou aqui com o Juan Patrick, centroavante da equipe do Lagarto. Vocês que vieram, estão vivendo, melhor dizendo, né, um momento muito difícil na competição. Conseguiram abrir o marcador, mas não conseguiram sair daqui com a vitória. O que fazer nesse momento, pensando na próxima partida contra o 13?
4: A gente criou muitas oportunidades, né? Quem assistiu a partida viu que a gente criou muito, né? Infelizmente a bola não entrou, mas a gente vai continuar na luta, né? A gente tem mais duas partidas aí, bem difícil, né? Mas eu creio que a gente vai consertar o que a gente errou aqui hoje e conseguir pontuar essas duas últimas rodadas para conseguir classificar.
3: É isso, Marcelo. Obrigada, Juan.
2: Valeu, obrigado, Letícia. 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
2: Deixa eu aproveitar que o Alex e Letícia ainda borda do gramado. Vamos escolher o melhor do jogo, porque algumas peças acabaram chamando a atenção. Vocês podem ficar à vontade se quiserem começar.
3: O Alex... Marcelo,
2: oi, Letícia.
3: Estou aqui com o autor do gol da equipe do Lagarto. Mais uma vez o Lagarto saiu à frente do marcador, mas não conseguiu segurar essa vitória em um momento tão complicado. O que aconteceu para mais um resultado de empate? O que fazer? O que faltou fazer a equipe do Lagarto para sair com a vitória?
5: Boa noite. Fizemos um bom jogo, né? Acredito eu que faltou um pouco mais de concentração da nossa parte. Detalhe, né? Detalhe que não pode acontecer. Já estamos na reta final de campeonato. Então, qualquer vacilo vai custar caro pra gente. Agora temos outro jogo importante. Concentrar na semana para sair com os 3 pontos de lá.
3: É isso. Obrigada, Bruninho. Parabéns pelo gol. Essas foram as palavras do Bruninho, autor do único gol do Lagarto na partida.
2: Pois é, Letícia, exatamente aos 20 minutos da primeira etapa, e aí 11 minutos depois viria um empate com Bruno Marques numa cabeçada, o atacante de referência da equipe do técnico Roberto Fernandes. 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
2: Não sei se já passou todo mundo por aí, o Alex, Letícia, fiquem à vontade, se tiver mais alguém, daqui a pouquinho nós vamos escutar o Igor Moura, saber como é que fica a situação do grupo A9, e aí também, obviamente, aproveitando o grupo A8, onde estão os pernambucanos, né? Retrô e Decisão no grupo 9 e Central e Maguari no grupo 8 da Série D. Futebol é na Jornal.
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2: Eu vou facilitar a vida aqui dos meus queridos Letícia e o Alex.
6: Aqui todo mundo já mergulhou, viu?
2: Tá, eu vou facilitar pelo seguinte, eu vou votar no Joãozinho. O que esse cara jogou no segundo tempo, ele foi lançado pelo técnico Douglas Santos na segunda etapa e deu um calor terrível pelo lado esquerdo ofensivo e direito defensivo. E interessante, né? Tem simplesmente o Israel pela frente, que é um tanque de guerra. Então o Joãozinho, que é um dos jogadores mais novos a chegarem na equipe do Lagarto, fez um grande segundo tempo. Para mim é o nome do jogo. Para você, Wallace.
0: Olha, eu fiquei analisando aqui, Marcelo. Gostei muito também da atuação do Lucas Sampaio, da equipe do Retrô. O bom lateral esquerdo, ele é muito agudo, deu muito trabalho também pelo lado esquerdo aqui, a equipe do Lagarto. Mas o Joãozinho, indiscutivelmente, ele acabou incendiando a partida, né? Deu muito trabalho e, para mim, também o voto é do Joãozinho.
2: Deixa eu ouvir Letícia também, apesar já dos dois votos, Letícia. E aí?
3: Eu também fico com o Joãozinho. Ele merecia ter entrado até como titular. Ele fez um saceiro na defesa.

0: do retrô, apesar, né, estavam falando do Israel de ser um homem com muito porte físico, o Joãozinho conseguia driblar muitas vezes e sair em boas condições. Faltou só marcar o gol, mas de fato foi o melhor jogador em campo, principalmente pela equipe do Lagarto.
1: Valeu, Letícia. O Alex e Letícias continuam com a gente para a gente bater um papo daqui a pouquinho, o que foi essa partida, o que foi esse empate entre Retrô e Lagarto pela série D. Futebol é na Jornal. Abraçando meus amigos Aldo Leite, Elivelto Henrique, também Eudes Soares e Daniel Henrique, a equipe técnica, o nosso piloto Germano Silva, o homem que manda e desmanda lá em Petrolina, no nosso sertão pernambucano. Igor Moura, o dinâmico do Scratch, como fica a situação dos pernambucanos nos dois grupos, meu querido dinâmico?
2: Grande Marcelo Araújo, só lembrando que tem bola rolando nas quatro divisões brasileiras, né? O Retrô agora acaba de empatar o jogo com o Lagarto, como vocês bem acompanharam a narração do Marcelo, reportagens de Wallace e Letícia, que daqui a pouquinho chegam com esse papo, essa análise sobre esse empate amargo da Fênix Pernambucana. Que coisa, né? No aperto tá essa Série D da Fênix. Mas respondendo diretamente a você, Marcelo, antes de falar dos jogos em andamento, grupo A8, que será finalizada amanhã, oitava rodada, hein? Tem jogo amanhã e jogo importante. Resultados, ontem, Souza 0, Central 0 no Marizão, no interior da Paraíba. Hoje, clássico terminou empatado, clássico Potiguar. 1-1, ABC e América de Natal. O jogo foi no Frasqueirão. O Alvinegro saiu na frente com o zagueiro Wellington Carvalho e o Alvirrubro Dragão conseguiu o empate com, lembram dele? O Wellington Tanque. Ah. Ex-náutico, Wellington Tanque, com 38 anos, experientíssimo Wellington Tanque, fez o gol do América de Natal.
1: Da época que eu era repórter, viu, Igor?
2: Ah, é? Naquele golaço de bicicleta que ele fez contra o Vasco, você estava atrás do gol, naquele dilúvio na Arruda?
1: Entrevistei muito o Wellington, não lembro se aquele jogo, mas vários jogos com o Wellington.
2: Aí tá certo, aí tá certo. Tá jogando ainda hoje, passou muito tempo fora e o Wellington Tanque marcou pro América de Natal nesse empate. Gol importante, né? Gol em clássico é sempre importante. E amanhã, no Frasqueirão, palco do clássico de hoje, tem Laguna e Maguari. Maguari favoritíssimo para vencer, né? E se vencer, entra no G4, porque a classificação tá a seguinte, com os resultados, os dois empates até aqui, Souza Central, ABC e América. ABC 17 pontos, é o líder. O ABC está classificado, está matematicamente classificado o ABC. O América de Natal é o segundo com 15, está bem próximo de classificar, mas não está matematicamente classificado. O América é o segundo com 15. O Souza, com o empate de ontem no Marizão, foi a 10, é o terceiro. O Central, com o empate de ontem, foi a 10, é o quarto. O Maguari segue com 9, mas o Maguari amanhã pega disparadamente o pior time da chave, o Laguna, que só fez gol no Central e só conseguiu pontuar contra o Central, pontos desperdiçados pela patativa na rodada inicial da Série D. O Laguna tem um ponto, é o Lanterna, está eliminado no campeonato. O Maguari vencendo amanhã, vai à terceira posição com 12. Se der empate, o Maguari rouba a quarta posição da patativa da equipe do Central. Já no grupo A9, toda a rodada foi encerrada, oitava. E os resultados foram os seguintes: Sergipe 0, 13, 1, ontem em Aracaju, na Arena Batistão. Decisão 0, Serra Branca 1, jogo que aconteceu agora há pouco no Sesc Goiânia. E o Retrô empatando com o Lagarto em 1-1. Liderança da chave, 13 de Campina Grande, 16 pontos ganhos. Não pode mais ser alcançado por Lagarto, nem Retrô, nem Decisão. Está classificado o 13. Sergipe, 14 pontos ganhos, virtualmente classificado, só um hecatombe tira o Sergipe do mata-mata da Série D. Serra Branca, muito bem encaminhado, tem 13 pontos, é o terceiro. Retrô fica na quarta colocação com 8 pontos ganhos. Lagarto é o quinto com 7 pontos ganhos, depois do empate de hoje na Arena. E o Decisão tem 4 pontos. O Decisão só vai seguir com alguma chance, digamos assim, se o Decisão, na próxima rodada, conseguir pontuar, né? Ele recebe o Sergipe. E é bom lembrar que o Decisão tem um jogo atrasado, um jogo adiado, nesse caso, contra o América de Natal. América de Natal, contra o 13, que vai acontecer no dia 6 de junho, num sábado, no Sesc Goiânia, um jogo que foi adiado por conta das fortes chuvas que caíram em Goiânia. Portanto, a situação de Decisão bem difícil, bem complicada.

0: complexa para classificar. Próxima rodada tem os seguintes jogos. Nona rodada, 13 e Lagarto no Amigão em Campina Grande, sábado 5 da tarde. Decisão e Sergipe no domingo 4 da tarde no Sesc Goiânia. Serra Branca e Retrô no Amigão em Campina Grande no próximo domingo. Essas as situações dos pernambucanos na Série D, meu caro Marcelo Araújo. Só atualizando resultados em andamento antes do bate-papo de vocês, da análise sobre o jogo. Corinthians vai empatando com o Atlético Mineiro em 0-0 pela Série A. 8:30 da noite tem Vasco e Bragantino. Na Série B, o São Bernardo venceu, assumiu a liderança, mandou o Náutico para segundo e tirou o Sport do G2, que agora é o terceiro colocado. O Sport deve terminar a rodada na terceira colocação, por quê? Porque o Vila Nova de Guto Ferreira está perdendo em Belo Horizonte para o América Mineiro. Está 1-0 o América Mineiro, gol do Natan, e o Vila Nova só consegue ultrapassar o Sport na classificação, subindo para a terceira posição, se virar o jogo e ainda complementar com 3-1. Só vencendo por 2 gols de saldo que o América, que o Vila ultrapassa o Sport. Outro jogo em andamento, 41 do primeiro tempo em Florianópolis, na Ressacada, Avaí 0, Goiás 0. 8:30 da noite tem Operário e Criciúma em Ponta Grossa no estádio Germano Krieger. E pela Série C do Campeonato Brasileiro, o Confiança tá ficando no 0-0 com o Figueirense. 0-0, Confiança e Figueirense, 43 minutos do segundo tempo já na Arena Batistão em Aracaju. O Volta Redonda vai vencendo Ipiranga de Erechim 1-0, gol do Igor Catatal. Resultados que aconteceram mais cedo: Amazonas de virada perdeu para a Ferroviária de Araraquara 2-1, o Brusque venceu o Anápolis por 1-0, Inter de Limeira 0, Itabaiana 0. O Santa, com os resultados de momento, está ficando na 11ª colocação. O tricolor do Arruda não tem como mais perder posição para ninguém, porque dos dois jogos amanhã que vão acontecer, Paysandu, Ituano e Floresta já estão à frente do Santa, e o Botafogo da Paraíba, mesmo que vença no Novelli Júnior em Itu, não chega à pontuação que tem hoje o Santa Cruz, de 11 pontos ganhos. E na Série D, 3 jogos em andamento: Luverdense 0, Aparecidense 0, faltando cerca de 10 minutos para o fim desse jogo. O São Raimundo de Roraima acaba de empatar o jogo, Monte Roraima 1, São Raimundo também 1, e o São José de Porto Alegre vai empatando 1-1 com a equipe do Marcílio Dias. Esses os resultados de momento, meu caro Marcelo Araújo.
1: Tá certo, valeu, meu querido Igor Moura. Vamos aqui pro arremate final, né? A pequena torcida que estava marcando presença já se foi, somente o pessoal dos bastidores agora no trabalho. Os refletores, que vale a pena ressaltar mais uma vez, não foram acionados todos, né? Não lembro se é uma praxe dos outros jogos, mas óbvio que acabou repercutindo numa má iluminação em alguns pontos da Arena de Pernambuco. Sabemos que pode-se bem mais. E agora poucos refletores estão acesos, estamos às 19 horas e 44 minutos. Acabou chamando a atenção porque o Retrô entrou com uma postura, não sei se o Alex e Letícia concordam, mas entrou com a postura de quem ia ganhar o jogo. Dava a impressão de que iria abrir o placar, óbvio, a equipe do Lagarto com seus valores, mas são valores que, quando a gente observa peça a peça, elas não são equilibradas com a equipe do Retrô. O Retrô tem peças que vão muito mais além, mesmo nesse time, né, que se desfez de tantos jogadores com mais qualidade que tinha anteriormente, mas alguns, mesmo nessa equipe, a gente vai falar sobre isso, não estão respondendo de acordo com as suas qualidades. Mas aí acabou tomando o gol logo aos 20 minutos da primeira etapa, jogada surpresa ali com o Bruninho. O Retrô somente responde aos 31 da primeira etapa com o Bruno Marques, uma jogada pela direita, ele acaba marcando de cabeça. E daí pra frente domina o jogo na primeira etapa. No segundo tempo, algumas modificações realizadas pelo técnico Roberto Fernandes, principalmente no sistema de ataque, né? No decorrer da partida, com as entradas do William Lira, também do Luiz Bezerra e do Cauã Guerra, é óbvio que se esperava algo mais. O Retrô até que criou, teve uma chance muito clara com o William Lira, depois dos 35 minutos do segundo tempo, acabou não convertendo e aí acaba amargando o empate por 1-1. O Alex Santos, quer que ele chame a atenção dessa partida do Retrô com esse amargo empate aqui na arena, o Alex?
2: Marcelo, você foi muito feliz quando falou que, se for analisar individualmente, a equipe do Retrô é superior à equipe do Lagarto. Isso peça por peça. Mas quando se fala em conjunto, e futebol é conjunto, aí você vê que o Retrô está atrás da equipe lá de Sergipe. Por quê? O que é que acontece? A gente percebe, se hoje, nesse momento aqui, fosse para ter um vencedor, seria a equipe do Lagarto. A gente percebeu que

0: E as chances criadas pelo time do Lagarto foram mais chances reais de gol, né? Se não fosse a intervenção de Paulo Ricardo em pelo menos umas duas ou três grandes defesas, o placar desse momento poderia ser outro, né? Totalmente diferente. Aí você pensa de dois lances no máximo que poderiam originar o gol do Retrô em todo o jogo, destacando, obviamente, esse último gol perdido, né? Essa chance desperdiçada. Impressionante como é que o William Lira perdeu esse gol frente a frente com o goleiro da equipe do Lagarto. Mas hoje a gente percebe que o Retrô, ele tem boas peças, se for analisar de forma individual. Mas quando se fala em conjunto, fica a desejar e muito. Por isso que o Lagarto hoje acabou... Pode dizer que o Retrô perdeu dois pontos, né? Na verdade, se a gente analisar diante de um contexto do que foi essa partida em si, podemos dizer que o Lagarto perdeu dois pontos.
1: Exato.
0: Porque acabou acrescentando muito mais, chegando com muito mais perigo na meta do goleiro do Paulo Ricardo, do Retrô. E para mim, a equipe do Lagarto hoje, se for para sair, para ter um vencedor, seria ela.
2: Pois é, criou demais, jogou mais em conjunto, o conjunto ficou mais fortalecido, tanto defensivamente, quando se arriscou ao ataque, e muito mais no segundo tempo, né, Letícia? Essa equipe do Lagarto acabou deixando uma boa impressão, né?
3: Exatamente, principalmente com as alterações. E eu destaco aqui a entrada do Joãozinho. Ele que teve total liberdade passando por esse corredor esquerdo e conseguia chegar muito bem, mas... ele não era o cara para dar esse último passe. Ele conseguia chegar bem, mas ele era o cara para servir. E quando ele procurava o centroavante da equipe do Verdão, o Juan Patrick, ele não estava lá. E aí ficava, né, nessa tentativa de inversão para fazer com que a bola chegasse até o goleador da equipe, mas não conseguia. O Joãozinho, muitas vezes, conseguia entrar também dentro da área, limpando, saindo, né, tirando a defesa do Retrô, mas na hora de finalizar acabava pecando nesse último passe. E o Wallace foi muito feliz quando disse de que a expectativa, né, o sentimento é de que o Lagarto, que perdeu dois pontos, porque foi quem mais criou nesse segundo tempo, tomou liberdade na partida, conseguia sair muito bem nessas puxadas do ataque, mas faltou a efetividade. O Retrô, por sua vez... eu senti um Retrô mais abaixo nesse segundo tempo. Eu vejo que essa segunda parte foi de protagonismo da equipe visitante. O Retrô, quando conseguia chegar nesses contra-ataques, acabava pecando muito nessas finalizações. Eu destaco aqui o atleta William Lira, que foi muito mal quando era servido com bons passes, mas não conseguia acertar essa bola para o fundo do barbante, principalmente em um gol feito que poderia dar essa vitória, a virada da Fênix de Camaragibe, e ele acabou falhando no último passe.
2: Oi, Wallace.
0: Deixa eu só fazer aqui uma informação, trazer, sim, na verdade, uma informação, né, e fazer uma correção, sim, ao mesmo tempo. O nosso parceiro lá de Caruaru, Danilo Mendes, ele manda uma mensagem aqui dizendo o seguinte: oi, Wallace, ó, estou na escuta. Esse Yamada do Lagarto não é o mesmo que jogou no Central, não. O Yamada do Central jogou em 2007, era goleiro, e começou na base do Corinthians, era reserva de Ronaldo Giovanelli, e Yamada goleiro era conhecido como japonês voador. Só essa informação.
4: Esse Yamada foi do 13, ele foi o craque do Campeonato Paraibano do ano retrasado, se eu não estou errado. Até assistência de letra ele deu.
2: Isso. Você acompanhou também o jogo, né, Igor? Por aí?
4: Sim.
2: Ah, não, pelo menos eu não tinha informação que tinha sido transmitido, e aí fica à vontade, se quiser entrar no papo também. Qual foi a tua impressão dessa partida?
4: É que no plantão a gente não consegue fixar, né? O plantão é olhando aqui, olhando o jogo aqui, olhando o jogo ali, a análise de você. Eu não gostei do jogo do Retrô.
0: Você não consegue fixar, você assiste, olha aqui, jogo aqui, jogo ali o tempo todo, Igor, fica tranquilo. Mas
4: os recortes que eu vi do jogo hoje, eu não gostei do jogo do Retrô, não gostei não. Eu estou muito na linha de vocês. Eu achei que se tivesse que ter um vencedor hoje, seria o Lagarto.
2: Tem uma coisa bem interessante para levantar para os amigos, que ao final do primeiro tempo, o Roberto Fernandes troca duas peças no meio campo. Aí o Alex até levantou a questão do Danilo, que tomou amarelo. Tudo bem, é compreensível. E o Jonathan também. Agora, quando a gente olha esse meio campo que acabou não conseguindo produzir, faz muita falta, meu querido Alex, o velho Hadsley, né?
0: Rapaz, exatamente. Né? E que falta, viu? Você percebe, né, claramente que nós sabemos da qualidade técnica do Fernandinho. Até mesmo o próprio Diego Guerra, que vem crescendo muito nessa questão. Só que hoje não jogou nada, tentou correr, não conseguia dominar a bola, e sem esquecer dessa última falta, né? Em outras épocas, era, como nós falávamos, meio gol, né, Marcelo? A gente usava esse termo. Ele pegou uma bola dentro da meia-lua.

0: frente a frente com o goleiro. A falta nem foi muito cima, né? Por cima, horrível a cobrança do Fernandinho. Essa cobrança apenas refletiu o que foi o Retrô nessa noite de hoje. E saiu no lucro, viu? Saiu no lucro esse empate aqui, 1-1.
1: Mesmo com as modificações, né, Letícia? Com o Cadi, com o Luiz Bezerra no segundo tempo, mas esse meio teve muita dificuldade de conduzir a bola até o ataque, né?
2: Muita dificuldade. Mesmo após as mexidas do técnico Roberto Fernandes, não funcionou. É uma individualidade. O Alex falou sobre o grupo não funcionar, mas eu destaco também o individual não ter funcionado nessa partida, principalmente no setor de meio de campo. O Retrô faltou concentração no duelo, entrar com os pés no chão e pensar que é um confronto direto para se destacar e chegar até o G4 da Série D. Mas faltou muito da concentração, faltou muito da efetividade da Fênix e Camaragibe. O Retrô hoje não entrou atento na partida, essa é a verdade. O coletivo não funcionou e o individual, a gente pode trazer algumas peças também que não funcionaram e que culminou, né, nesse empate, que eu diria até que fica um gosto de derrota também para a equipe do Retrô, que tinha essa oportunidade de vencer o Lagarto, um adversário direto na busca por adentrar mais uma vez e se fixar no G4 da Série D, e acabou tropeçando dentro da sua própria casa.
1: Vamos chegando à reta final aqui desse nosso papo. Igor Moura vem com muito mais informação daqui a pouquinho com o resumo final. Meu querido Alex Santos, as suas últimas considerações, algo mais a registrar sobre esse Retrô e Lagarto, o Alex?
0: Eu vou falar assim, eu tenho uma percepção interessante sobre a equipe do Retrô, né? Eu consegui diferenciar a equipe do Retrô da Série D da equipe do Retrô que estava disputando a Copa do Nordeste, que fez uma excelente competição, inclusive. Falta um pouco de concentração. Às vezes, a gente percebe que não é a questão apenas do técnico em si, porque passa técnico, teve já, mas agora está tendo o Roberto Fernandes, e a gente não consegue ver o time evoluir. É disso aqui para baixo, né? Você não consegue vislumbrar um Retrô superior tecnicamente. Para mim, ele pode até conseguir a classificação, a próxima fase da Série D, está no grupo, tá na área de classificação, mas para chegar e a gente falar, será que existe uma possibilidade de um acesso para a Série C com esse time que está assim, esse time que está se apresentando dessa forma, jogando dessa forma? Olha, Marcelo, eu não acredito não, viu? Porque a gente percebe que o limite do Retrô é esse. Você não consegue ver a equipe do Retrô avançar.
1: Parou, Alex. Estagnou.
0: Está nessa questão e pronto.
1: Até o setor defensivo, né, que era um setor tão robusto, tão seguro.
0: Consistente, né?
1: Consistente. Você viu hoje em várias situações jogadores do Lagarto passando facilmente no meio de dois, três jogadores, não é isso?
0: Se não fosse o goleiro, o Paulo Ricardo, teria aqui no mínimo uns 3-1 o placar. Isso é exagero, viu?
1: É. Então, meu querido Alex, um grande abraço. Até a próxima. Estamos juntos aqui. Parabéns pelo brilhante trabalho aqui na Arena de Pernambuco. Forte abraço, Alex.
0: Valeu, Marcelo. Abraçando a Letícia. Deu um show, viu? Tá chegando forte aí a ala feminina do Escrete de Ouro do Rádio.
1: Vem forte a ala feminina e a base também com a nossa querida Letícia Carneiro. Você teve essa mesma impressão, Letícia? Você que estava acompanhando o ataque do Lagarto, em algumas movimentações, a defesa deixou muito a desejar, a defesa do Retrô, né, Letícia?
2: Muito, a equipe, ou melhor dizendo, o setor defensivo do Retrô atualmente é muito fragilizado. A gente pode dizer que isso passou muitas vezes também, até mesmo pelo Israel. Ele não conseguia dar conta do Joãozinho lá no seu corredor de ataque e no seu corredor de defesa do Israel, não conseguia dar conta, né? O Joãozinho sempre com muita liberdade, conseguindo passar. Do setor defensivo, eu acho que quem ainda se sobressai um pouco, quem consegue se livrar, né, dessa má apresentação, também é o Rayan. O Paulo Ricardo foi muito importante na questão de tirar, né, essas boas finalizações que teve a equipe do Lagarto, mas o Rayan também conseguiu ser um atleta importante na partida, conseguindo tirar um pouco desses cruzamentos, dessas bolas alçadas dentro da grande área da equipe da Fênix. Mas, de fato, é um Retrô que a gente vê muito abaixo daquilo que a gente viu nos anos passados. E eu vou destacar aqui, dentro da Copa do Nordeste, é um Retrô que se mostra diferente, tem duas faces. É um Retrô que foi na Copa do Nordeste dessa temporada e um Retrô nessa Série D que vem muito abaixo.
1: Letícia Carneiro, parabéns pelo brilhante trabalho. É a voz feminina do Scratch de Ouro, a gente somente tem orgulho. Grande abraço, bom descanso, Letícia.

0: Marcelo, um abraço para você, um abraço para o Alex e também a todos que nos acompanharam e até a próxima.
1: Letícia Carneiro, o Alex Santos, repórteres do Escrete de Ouro, acompanhamos aqui direto da Arena de Pernambuco, jogo válido pela 8ª rodada da Série D, grupo A9 do Campeonato Brasileiro, um para o Retrô, gol de Bruno Marques, um para a equipe do Lagarto, gol de Bruninho. Vamos retomar o comando para o nosso querido, retornar o comando ao nosso querido Igor Moura, mas somente abraçar a nossa equipe técnica com Aldo Leite, Elivelto Henrique, Eudes Soares, Daniel Henrique, Guga Laruso e também Edilson Lima, nosso piloto Germano Silva, a toda a equipe do Sistema Jornal do Comércio e de Comunicação, o nosso forte abraço. Vamos nos despedindo, voltando na terça-feira, na programação da Rádio Jornal, terça-feira à noite, no Movimento Esportivo Debate e no Movimento Cultural. Vem aí para mais um show de informações na sua noite do Domingão, o Dinâmico do Escrete.
2: Valeu, Marcelão. Voltando aqui agora no resumo final, onde a gente vai escutar Márcio Goiano com a vitória do Sport ontem. A gente vai escutar também o Cristiane Souza com o empate Coral de ontem. Ancelotti falando da convocação, né? Essa semana vai ser uma semana de apresentação dos jogadores da seleção brasileira na Granja Comari. Daqui a 3 dias, dia 27, e a gente vai escutar o Ancelotti falando sobre a convocação da seleção brasileira que aconteceu no início dessa semana. Bom, alguns jogos em andamento. Luverdense acaba de fazer 1-0 para cima da Aparecidense, jogo em Lucas do Rio Verde, 1-0 Luverdense, e o Monte Roraima vai vencendo o São Raimundo de Roraima pelo placar de 2-1. Confiança 0-0 com o Figueirense, o jogo está terminado, acabou o jogo, Confiança 0, Figueirense 0, e o Volta Redonda está no intervalo, vai vencendo Ipiranga de Erechim, 1-0 na Cidade do Aço, no estádio Raulino de Oliveira. No Independência, em Belo Horizonte, 25 minutos do segundo tempo, tem gol, o gol do Vila Nova, gol de empate, lembrando que o Vila Nova só consegue ultrapassar o Sport nos critérios, se vencer por 3-1, estava perdendo por 1-0 com o gol do Natan, do zagueiro, só que o Rian, ex-jogador do Maranhão, Atlético Clube, Rian fez o gol de empate do time comandado por Guto Ferreira, agora América 1, Vila Nova também 1. O Avaí vai empatando 0-0 com o Goiás, detalhe, o Avaí teve um jogador expulso agora no primeiro tempo, o Daniel Penha já no finzinho do primeiro tempo foi expulso direto, o Avaí vai o segundo tempo inteiro contra o Goiás de Daniel Paulista com um homem a menos. 8:30 da noite tem Operário de Ponta Grossa e Criciúma. O único jogo em andamento da Série A do Brasileiro, o Corinthians vai empatando com o Atlético Mineiro em 0-0. Um horror o jogo, inclusive, tá? Na Série A do Brasileiro tem jogo ruim também. Acabei de ver um scout aqui. Finalizações no alvo, na meta. 1-0 Corinthians. Que coisa horrível esse Corinthians e Atlético Mineiro até aqui. Em Itaquera, empatando em 0-0. A gente vai fazer o seguinte: 8 horas em ponto. Nesse momento, um breve intervalo. Daqui a pouco a gente volta com o resumo final que está sendo aberto nesse momento.
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2: Agora sim, oficialmente aberto o resumo final, 8 horas, 1 minuto, um breve intervalo e daqui a pouco a gente volta para um raio-x nas 4 divisões brasileiras, a classificação final da Premier League, né, o campeonato inglês, terminou hoje, os rebaixados, os classificados para as ligas europeias, o Arsenal já tinha sido campeão inglês, tudo isso a gente daqui a pouquinho informa detalhe por detalhe. A gente já informou que o campeão argentino do Apertura saiu hoje, né? O modesto Belgrano de Córdoba, time do interior argentino, foi campeão, desbancando o poderoso River de virada 3-2 em jogo que aconteceu em Córdoba, e pela primeira vez em sua história, o Pirata, o Belgrano de Córdoba, foi campeão argentino. 8:02, um breve intervalo.
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2: Agora 8h05.
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E tem virada na Série B, né? Possivelmente hoje a casa de Roger Silva cai no América, né? Tava ganhando por 1-0 e tomou a virada do Vila Nova de Guto Ferreira. O Rian tinha empatado e agora o Janderson fez o gol da virada do Vila. 2 para o Vila Nova, 1 para o Lanterna América Mineiro. O que é que isso significa? O América Mineiro mais lanterna que nunca. 3 pontos somados. Está a exatos 7 de sair da zona de rebaixamento. Tem um detalhe, amanhã, se o Botafogo de Ribeirão Preto ganhar o jogo contra o Atlético em Ribeirão Preto, ele vai a 12. Ele bota o Cuiabá na zona de rebaixamento com 10 e o Avaí se transforma no primeiro time fora do Z4 com 11 pontos nesse ponto que eles estão somando agora, né? Nesse empate com o Goiás, lembrando que o Avaí tem um jogador a menos e vai jogar o segundo tempo inteiro com o expulso. Pode... possível que o Goiás ganhe o jogo, né? Mas a distância do América pode ficar de 8 pontos para fora da zona de rebaixamento. Que coisa, hein? É bem capaz do Roger Silva cair hoje no comando do América. E lá em cima, o Vila? O Vila está empatando em pontos com o Sport e com o Náutico. Está ficando uma vitória menos que o Náutico. No critério de desempate, o Vila fica atrás do Alvirrubro. Está empatando em vitórias com o Sport, só que o saldo do Vila é de mais 5 com essa vitória parcial, 2-1. O saldo do Sport é de mais 6, por isso o Sport é terceiro e o Vila está na quarta colocação. Se o Vila fizer o 3-1,

1. Aí o Sport termina a rodada na quarta colocação e o Vila entra para a terceira colocação. A classificação da Série B está a seguinte. A São Bernardo, líder, 20 pontos, ganhou hoje do Atlético Goianiense 1-0, gol do Pablo Diego. O Náutico é o vice-líder com 19 pontos. Segundo colocado, estariam na Série A diretamente, sem precisar de mata-mata, São Bernardo e Náutico. Detalhe, os dois subiram juntos, né, do ano passado, da Série C para a Série B. Na terceira colocação, Sport com 19. Na quarta colocação, Vila Nova com essa vitória parcial com 19. O Fortaleza é o quinto com 18. E o Novo Horizontino é o sexto com 16. O Criciúma, ele pode entrar no G6, ultrapassando o Novo Horizontino, se o Criciúma vencer por 2 gols de diferença o Operário, logo mais em Ponta Grossa. Aí o Criciúma passa o Novo Horizontino. O Goiás está jogando, está indo a 14, mas pode, em caso de vitória, entrar no G6. Né? O Goiás vencendo deixa o Novo Horizontino fora do G6. Está 0-0, intervalo, Avaí com jogador a menos. Portanto, hoje, nesse momento, o playoff de acesso ficaria entre Sport e Novo Horizontino, em um mata-mata, Vila Nova e Fortaleza, em outro mata-mata. Na sétima posição, em franca recuperação, o CRB, que ganhou o quarto jogo seguido. 14 pontos ganhos, o CRB é sétimo. O Goiás, com empate parcial, está indo para a oitava posição com 14, com a mesma pontuação do CRB. O Criciúma é o nono com 13, um jogo a menos, pegou o Operário em Ponta Grossa. O décimo é o Ceará com 13 pontos, no meio da classificação, o Vozão. O Juventude, que perdeu para o Sport ontem, é o 11º com 13. O Atlético Goianiense com 12 é o 12º. Na 13ª posição, o Operário de Ponta Grossa com 12 pontos, só que joga daqui a pouco em casa com o Criciúma. O Atlético, que joga amanhã em Ribeirão Preto com 11 pontos, é o 14º. O Avaí é o 15º com 11, está chegando a 11 pontos com esse empate parcial, intervalo Avaí 0, Goiás 0. Repito, Avaí com um a menos. Cuiabá é o 16º, último clube fora da zona de rebaixamento, com 10 pontos ganhos. Zona de rebaixamento, Botafogo de Ribeirão Preto com 9 pontos em 9 jogos, joga amanhã em Ribeirão Preto contra o Atlético, e se o Botafogo de Ribeirão Preto empatar, ele manda o Cuiabá para o Z4 e sai da zona de rebaixamento. 18º colocado, Londrina, com 8 pontos, tomou 3 do Fortaleza nessa rodada. A Ponte Preta, que abriu 2-0 do CRB e tomou 4-2 de virada, está na penúltima posição, 19º colocado, com 7 pontos. E o América Mineiro, com essa virada sofrida para o Vila, lanterna, 3 pontos ganhos. Único time que ainda não ganhou no campeonato. Em 10 jogos tem 3 empates e está colecionando a 7ª derrota, o América Mineiro. 8h10, vamos escutar o Márcio Goiano, depois da vitória de ontem do Sport sobre o Juventude. O Márcio Goiano falou sobre o placar.

0: Wisconsin teve muita dificuldade jogando aqui no estádio Alfredo Jaconi, não havia vencido ainda na história. Uma avaliação desse jogo e do resultado para o Sport.
1: O jogo a gente sabia das dificuldades que a gente ia encontrar, em função até mesmo já vi outras vezes aqui como atleta, e outros clubes também que eu já dirigi, né? Então, até o clima também, né? Um pouco diferente para nós que saímos lá da região do Nordeste. Mas tranquilo, eu acho que dentro de campo o jogo até aberto, né? Ambas as equipes procuraram o gol desde o primeiro tempo, segundo tempo, um jogo aberto. Mas a gente em alguns momentos tivemos o controle no primeiro tempo, no segundo tempo a gente teve um pouquinho mais de dificuldade, principalmente no início ali do jogo. Mas é como eu falei, um jogo aberto, um jogo de controle, né? Nós tínhamos a posse de bola, a gente sabia valorizar essa bola, com jogadores com essa personalidade, né? Eu tenho falado muito nesses dois últimos jogos, né? O time tem que ter personalidade, tem que ter coragem para jogar. E mais ou menos dentro de campo os jogadores procuraram fazer, né? Por toda a dificuldade que apareceu, mas quando a gente tinha a posse de bola, a gente procurou jogar. Então isso aí foi muito importante. A vitória veio, os três pontos vieram. A gente falou tanto em somar 19 pontos, porque nós sabíamos da dificuldade que é a competição, todo mundo buscando, todo mundo pontuando. A equipe do Juventude também, com certeza, buscava essa pontuação, né, para subir também.

0: tabela. Então, a gente muito feliz, porque o último jogo na nossa casa, quase 20 mil torcedores foram prestigiar o aniversário do clube, né? Infelizmente a gente não conseguiu o resultado contra o CRB, mas a gente deu mais uma vez um passo importante fora de casa. Se a gente for computar os jogos fora de casa, a gente tem somado pontos e pontos muito positivos, então está dando esse equilíbrio na competição e eu fico muito feliz por esse momento. Chegar a 19 pontos, vamos com o desafio. São 10 rodadas, conseguimos 19 pontos e vamos buscar, né? Nós temos aí mais muitos jogos, 28 rodadas ainda pela frente, 8 rodadas para terminar o turno, então a gente tem essa consciência e esse equilíbrio para que a gente possa estar somando mais pontos.
1: E qual foi a estratégia adotada até no momento das primeiras substituições no segundo tempo, principalmente com a entrada do Yuri Castilho, que acabou fazendo o gol, né, da vitória do Sport? Qual foi a estratégia pensada para aquele momento da partida em que o Juventude tinha um volume maior de jogo e você modificou um pouco a característica do ataque do Sport?
0: O modelo de jogo do Juventude, a gente havia enfrentado o último jogo nosso, né? 3 zagueiros. E aí a gente trabalhou em cima disso, né? Dessa estrutura tática de modelo de jogo da equipe do Juventude. E posteriormente, no segundo tempo, quando você fala, o Marcos Paulo, né, que é o zagueiro, ele faz também a função de lateral. Então foram muito agressivos, juntamente com o Diogo Barbosa. Então eles saltaram muito, saíram muito. Então criou-se essa dificuldade para a gente, mas isso é normal, o adversário jogando em casa. E chegou aquele momento ali que o Yuri poderia fazer essa função, principalmente jogando e nós ficando praticamente Perotti e Yuri naquele setor. Mas na mudança, na troca, ainda persisti, deixei o Yuri um pouco aqui do lado esquerdo, né, que também eles tinham apoio, tinha na transição ofensiva. Mas naquele instante ali, parou o lance naquele momento e o Barreta estava do meu lado. Falei, Barreta, fica um pouco aqui do lado esquerdo e falei para Yuri ficar dentro, no caso do Marcos Paulo, que era o outro zagueiro do lado esquerdo. E acabou dando certo. A primeira bola, a gente sempre comentou para Cleison, para a Barreta, são jogadores que têm liberdade, jogadores que têm que agredir o adversário. O último texto ali, principalmente no primeiro tempo, eu pedi que eles finalizassem. E acabou a Barreta sendo feliz, arrastou, e o Yuri, né, mais feliz ainda, né, conseguiu o gol, mais um gol importante dele, né, para a equipe do Sport, que ele já fez vários gols aí importantes, e a gente espera que continue fazendo gols importantes para nós, que é um jogador importante. Isso aí faz com que também, de repente, ele mude a chave também no sentido de entrega, né? Então é um jogador que tem essa condição. O histórico dele é muito positivo e a gente conta muito com o Yuri nesses últimos jogos que nós temos pela frente, para todo mundo crescer junto, né? Eu acho que aqui é o crescimento de todos. Falei para eles no sentido de ninguém faz nada sozinho. Nosso grupo tem a força porque nós estamos procurando todo mundo fazer o melhor em cada setor e todo mundo tem procurado fazer o melhor no setor e o resultado veio positivamente.
1: E após a partida diante do Fortaleza, surgiram algumas conversas do senhor de repente poder poupar alguns atletas hoje aqui no Alfredo Jaconi. E o que levou o senhor a tomar a decisão de utilizar a força máxima e dar sequência à equipe no jogo de hoje?
0: A gente, na verdade, teve essa cautela, né, na fase de grupo. A gente teve essa cautela, poupamos alguns atletas em alguns jogos, a grande maioria, né? Se a gente for colocar a instalação de jogo a jogo, foi só um jogo contra o Retrô que a gente manteve a equipe que tinha feito o jogo anterior, né? E aí depois disso, nós, diretoria, todo mundo, nós sentamos, nós conversamos, o Sport dá uma condição de performance e resultado muito positivo, né? Nós temos uma parte de estatística de secar, que se faz diretamente, a parte de salto, a parte de imagem, então a gente é muito seguro com relação a isso. Aí é só simplesmente analisar o individual, jogador a jogador, e a gente acredita muito no potencial dos atletas, né? A honestidade acima de tudo. É como eu falei aqui antes, não adianta eu querer ser o melhor, nós todos temos que ser melhor juntos, né? E eles estão entendendo isso, então por isso que a gente manteve. Nós temos também o clima ajuda nesse sentido, né, de recuperação. Temos ainda, lógico, o retorno no mínimo, mas nós vamos recuperar, os jogadores vão estar inteiros. E quarta-feira nós temos uma decisão muito importante, sabemos da importância que é a Copa Nordeste para o Sport. E nós vamos fazer mais um jogo importante, um jogo decisivo. Falei para eles, cada jogo tem sua história. E esse jogo realmente tem uma história que nós sabemos da grandeza que é. Nós estamos preparados para fazer um grande jogo na quarta-feira.
2: Márcio, sobre a Série B, a invencibilidade do clube jogando fora de casa, 3 vitórias e 2 empates. Por que que o Sport mostra essa competitividade tão forte jogando aí fora do Recife?
0: É lógico que a gente, da mesma situação que acontece com a

0: momentos realmente a gente não conseguiu ter esse domínio, ter o controle de jogo, mas eu fico feliz, né, por a gente estar conseguindo. A população fora de casa, né? Dentro de casa é aquela emoção, o torcedor ele está sempre presente, a cobrança, alguns jogadores sentem um pouco mais, mas o mais importante, eu quero a torcida ver com a gente, a torcida tem jogado junto, a torcida tem crescido, a torcida nesse último jogo contra o CRB ela foi, e nós sabemos que na quarta-feira ela vai, então é procurar estar somando os pontos. Volta aqui, quando nós empatamos com a equipe do Vila Nova, em casa, eu falei dos atletas: se a gente soma um ponto em casa, temos que ganhar fora. Então vai ser dessa forma que nós vamos fazer. Se a gente não conseguiu isso, não conseguir pontuar em casa, pelo menos a gente quer sempre estar pontuando. Se não for 3 pontos, 1 ponto, mas nós vamos ter que estar sempre buscando fora. As equipes que querem chegar no final e querem o objetivo alcançar, vão ter que somar pontos fora de casa e dentro de casa. Isso aí faz o quê? É matemática, não tem como você subir sem você vencer jogando fora de casa.
1: Aí ele vai estar lotado na quarta-feira. Qual o recado que você manda para o torcedor?
0: Mais uma vez, né? Todos os jogos que fizemos em casa, né? Eu estou aqui desde o início do ano, desde sempre importantes jogos importantes, que foi no Campeonato Pernambucano, depois iniciamos o Campeonato Brasileiro. E é a competição com a Copa do Nordeste, né? Todo mundo sabe da grandeza que é essa competição, o esporte já conquistou 3 vezes, né? Então a gente sabe da importância na carreira individual de todos nós. É história, né? Eu vejo uma foto aqui de um atleta do Juventude que eu tive a oportunidade de jogar com ele. Foi o goleiro Márcio Agoné, joguei com ele, uma pessoa espetacular, uma pessoa que eu tive o prazer de conviver com por algum tempo, agora eu fico feliz. Então o Márcio Agoné fez história aqui e eu falo para os meus pros atletas. Eu conquistei 3 títulos como jogador, vejo a imagem de alguns jogadores lá no clube, fico muito feliz, citei para eles, e eles veem isso todo dia também na concentração, né? Então, isso é uma coisa que eu tenho procurado fazer e eles têm buscado fazer dentro de casa.
2: Pronto, então a fala do Márcio Goiano, técnico do Sport, depois da vitória de ontem, vitória importantíssima de ontem, 1-0 para cima do Juventude em Caxias do Sul. A coletiva do Hélio a gente já reproduziu aqui ontem e hoje também com o Leonardo Borges. Daqui a pouquinho, para quem não teve a oportunidade de ouvir a opinião do Christian de Souza, o empate do Santa ontem em Maringá, em 1-1. Antes da gente falar da Série C, deixa eu falar da Série A do Campeonato Brasileiro aqui. Porque a 17ª rodada, os seguintes jogos aconteceram: São Paulo 1-1 com Botafogo ontem no Morumbis, o Vitória venceu o Internacional em Salvador no Barradão 2-0 ontem, o Mirassol venceu o Fluminense por 1-0 no Maião, o Grêmio venceu o Santos por 3-2 em Porto Alegre e o Palmeiras aplicou 3-0 sobre o Flamengo no Maracanã. Hoje, o Cruzeiro venceu 2-1 a Chapecoense, o Remo perdeu em casa em Belém para o Atlético Paranaense 2-1 e o Corinthians acaba de abrir o placar com o gol do Zacaria Labiade, né? O holandês, indicado pelo Memphis, fez 1-0, bonito gol, para cima do Atlético Mineiro já aos 45 do segundo tempo. Então o Corinthians está tirando a corda do pescoço com esse gol aí do Zacaria Labiade. Ainda hoje, 8:30 da noite, tem Vasco e Bragantino, e amanhã, no Couto Pereira, em Curitiba, 8 da noite, tem Curitiba e Bahia. A classificação de momento da Série A do Campeonato Brasileiro com esse gol do Corinthians é a seguinte: Palmeiras, líder com 38 pontos. Flamengo, segundo colocado com um jogo a menos, 16 jogos, 31 pontos, 7 pontos abaixo do Palmeiras. Terceiro, Fluminense com 30 pontos. Quarto, Atlético Paranaense com 27 pontos. Esses estariam na Libertadores, fase de grupos, ano que vem. São Paulo, quinto colocado com 25 pontos, estaria na fase prévia da Libertadores da América, o São Paulo. O sexto colocado é o Bragantino, com 23 pontos ganhos, boa campanha do Braga, né? O sétimo é o Coritiba, com 23 pontos ganhos, também boa campanha do Coxa. Oitavo colocado, o Bahia, com 23 pontos ganhos, e o nono é o Cruzeiro, com 23. Na décima posição, o Botafogo, com 22. Na décima primeira posição, Vitória, com 22. Na décima segunda posição, o Atlético Mineiro, com esse gol sofrido, 21 pontos ganhos. O Inter é o 13º com 21, o Grêmio é o 14º com 21. O Corinthians saindo da zona de rebaixamento com esse gol. O Corinthians chegando, na verdade o Santos estava na zona de rebaixamento, o Corinthians estava bem pertinho. O Corinthians está abrindo gordura para a zona de rebaixamento, ainda 21 com esse gol marcado pelo Zacaria Labiade, é o 15º. E o Vasco é o 16º com 20 pontos ganhos. tem um jogo a menos o Vasco, ainda joga hoje com o Bragantino. Abrindo o

0: Z4, Santos, 18 pontos. O Mirassol é o 18º com 16. Tem 16 jogos, um jogo a menos que o Santos. O Remo é o 19º, penúltimo, com 15. E lá embaixo, com 9 pontos e 16 jogos, um jogo a menos, a Chapecoense na lanterna, com 20 pontos ganhos. 8h23, um breve intervalo, a gente volta já para falar de Série C do Brasileiro.
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0: Agora 8h26.
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Final de jogo em Belo Horizonte, o América Mineiro de fato perdeu para o Vila Nova de virada por 2-1. Vila Nova está ali na quarta colocação, Sport em terceiro, Náutico em segundo. Avaí segue 0-0 com o Goiás, né, na ressacada, e o Corinthians vai vencendo reta final de jogo em Itaquera. Vai acabar agora, 1-0 para cima do Atlético Mineiro. A gente vai falar agora da Série C, porque o Santa entrou em campo ontem, empatando com o Maringá em 1-1. Christian de Souza permanece invicto no comando coral. E fala agora a sua opinião sobre esse empate no estádio Willie Davis, o comandante tricolor.

0: Primeiramente, agradecer a presença do nosso torcedor. Veio de longe, né? Se deslocou. Aqueles aqui da região e um especial abraço àqueles que ficaram através da televisão e do YouTube assistindo, né? Com todo mundo aí. Eu acredito que hoje nós entramos na competição, de fato. Acho que é um divisor de águas. O jogo, sabíamos que ia ser um jogo muito complicado aqui. As equipes vêm aqui e sofrem muito. Tem muita dificuldade para equilibrar o jogo, para fazer um jogo controlado. E nós fizemos isso. Nós tivemos um início de partida onde a gente conseguiu surpreender o adversário. Conseguimos chegar ao nosso gol. Acredito que poderíamos até mesmo ter aumentado o placar. Tivemos volume para isso. O adversário demorou, né, para entender a nossa proposta, com o Quirino em cima, né, do zagueiro da sobra deles, os nossos extremos por dentro, a gente criando uma superioridade numérica enquadrada no meio, bastante forte, né, para poder controlar o jogo, e isso aconteceu até os 20, 25 minutos. Depois, obviamente, né, o adversário tem um bom treinador, né, começou a criar situações para nós trazer dificuldade, mexeu na sua equipe. E o jogo ficou numa condição da gente começar a perder a segunda bola no final do segundo tempo. Foi onde aconteceu o gol deles. Né, a gente corrige para a segunda etapa. Trouxemos mais um jogador por dentro, né, que foi a entrada do Léo. Porque a gente estava com bastante dificuldade ali no corredor central, no final do primeiro tempo. E eu acredito que a gente controla o jogo. Né, tivemos pouca posse, agredimos pouco o adversário, mas controlamos defensivamente, sofremos também pouco. Um adversário que é acostumado aqui a fazer 3, 4 gols, a impor um ritmo muito forte, um jogo de transição o tempo inteiro, e a nossa equipe mostrou muita maturidade e competiu muito. Teve uma condição de competitividade muito interessante, por isso que eu digo que hoje a gente entrou de fato na Série C. Estamos aí com um nível de atuação aceitável, mas é óbvio que agora a gente vai buscar evolução, a gente vai conhecer mais o elenco. A gente hoje ganhou jogadores, a gente colocou jogadores que vinham jogando menos, e esses jogadores deram conta do recado. Quirino fez uma partida taticamente perfeita, Alex, Renato, jogadores que não vinham jogando, e a gente conseguiu fazer um jogo equilibrado. Essa era a proposta, equilibrado, não entrar no jogo de tomar lá e dar cada adversário. E eu estou muito satisfeito pela performance dos nossos jogadores, e principalmente porque competiram e hoje encararam de fato a Série C. E o torcedor que nos escuta e me vê pode ter certeza que nós temos um time aguerrido, competitivo e que vai evoluir muito ao passar dos jogos. Com a quantidade de treino maior também, a gente vai conseguir dar um equilíbrio maior e ser mais efetivo ofensivamente. É, treino, na repetição, nós ficamos com um time bastante alto, agressivo. A cobrança do Renato também foi muito boa, treinou bem a semana, por isso que foi para o jogo. E é isso, a gente sabe que a competição ela é muito de bola parada, de imposição física. E os nossos jogadores demonstraram hoje contra um adversário duríssimo, que vai brigar por classificação, que a gente aí encarou a competição, a gente já está dentro dela. E agora a gente vai buscar a evolução que a gente necessita. O nosso torcedor, ele vai vir, ele já estava hoje aí junto, compareceu, gritou mais com o adversário. E a gente sabe que quem faz a torcida é o time. O time está competindo, o time está brioso, ele está brigando a cada bola. Ele tem uma mudança muito interessante de comportamento. O nosso torcedor é inteligente, ele está percebendo isso. E juntos, na nossa casa, vai fazer a diferença. E nós temos essa semana para poder trabalhar e ir aprimorando, evoluindo o que a gente necessita.
1: Aí, portanto, Christian de Souza, técnico Coral. Hoje, Amazonas 1, Ferroviária 2, Brusque 1-0 no Anápolis, Inter de Limeira 0-0 com Itabaiana e o Confiança ficou no 0-0 com o Figueirense. O Volta Redonda fez o segundo, tá ganhando do Ipiranga de Erechim por 2-0. Classificação da Série C é a seguinte no atual momento.

0: Brusque, 17 pontos, é o líder, novo líder, o Bruscão. O Guarani é o segundo colocado com 15 pontos ganhos. O Paysandu pode recuperar a liderança caso consiga amanhã em Belém do Pará, na Curuzu, vencer o Floresta. Amanhã, 8 da noite. Tem Paysandu e Floresta. O Paysandu pode recuperar a liderança em caso de vitória. O Amazonas é o quarto com 13 pontos. O Ituano, que amanhã recebe o Botafogo da Paraíba, no Novelli Júnior em Itu, é o quinto com 13 pontos ganhos. O Maringá, que empatou com o Santa ontem, é o sexto com 13 pontos ganhos. Na sétima posição tem o Floresta com 12 pontos ganhos, um jogo a menos, porque entra em campo amanhã em Belém contra o Paysandu. E o Caxias é o oitavo com 12 pontos ganhos. Esse é o G8. Inter de Limeira, nono colocado, nona colocada nesse caso, 12 pontos ganhos para Inter de Limeira. Ferroviária de Araraquara, na décima posição, 12 pontos ganhos para a Ferroviária, para a Locomotiva. O Santa Cruz, é o 11º com 11 pontos ganhos. Na 12ª colocação, o Maranhão Atlético Clube, 11 pontos ganhos. O Ipiranga de Erechim, com essa derrota no Raulino de Oliveira para o Voltaço, o Ipiranga com 10 pontos, 13º colocado. O Barra de Santa Catarina, com 10 pontos, é o 14º colocado na Série C. 10 pontos, 14º colocado, o campeão catarinense desse ano. O Volta Redonda, com 8 pontos ganhos, por conta dessa vitória parcial 2-0 para cima do Ipiranga, está indo para a 15ª colocação e dando uma respirada, né? O Voltaço, que estava dentro da zona de rebaixamento antes do jogo começar. O Figueirense é o 16º colocado com 8 pontos ganhos. O Confiança é o 17º colocado com 7 pontos ganhos. O Botafogo da Paraíba é o 18º colocado com 6 pontos ganhos. Lembrando, entra em campo amanhã o Botafogo da Paraíba para enfrentar o Ituano no estádio Novelli Júnior. O Itabaiana é o 19º com 6 pontos ganhos, abrindo a zona de rebaixamento. E o Lanterna, o Anápolis, com 4 pontos ganhos em 8 jogos. O Anápolis é o lanterna da Série C do Campeonato Brasileiro. Só lembrando que a rodada da Série C, ela termina amanhã, né? Com esses dois jogos que eu acabei de citar, o do Paysandu diante do Floresta em Belém e o do Ituano contra o Botafogo da Paraíba no Novelli Júnior em Itu. O Santa volta a campo domingo, 16 horas. Bom lembrar, 4 da tarde na Arena contra a Ferroviária. O Náutico volta a campo sábado à noite contra o Sport no clássico dos clássicos na Ilha do Retiro. E o Sport, antes de enfrentar o Náutico, quarta, a gente tem um encontro, hein? Quarta-feira, 9:30 da noite, Ilha do Retiro lotada. Semifinal da Copa do Nordeste, SBT, TV Jornal transmitindo, Rádio Jornal também, YouTube também, Sport Fortaleza, jogo grande, Pernambuco pode ter um representante na decisão da Copa do Nordeste. 8h35, agora o papo é seleção, vamos ouvir Caroleto, Carlo Ancelotti na entrevista explicando os nomes definidos para a apresentação da seleção que acontece nessa semana. Daqui a 3 dias, dia 27, Granja Comari, esses 26 convocados pelo Ancelotti vão se apresentar, excetuando um ou outro que vai disputar a final de Champions, que vai jogar Libertadores Sul-Americana com seu clube e depois se apresenta. Vamos ouvir o Ancelotti no resumo final.
1: Fazer uma pergunta que se repetiu muito ao longo do ciclo, mas agora com a presença do Neymar, tantas vezes foi perguntado o porquê dele não estar. Então eu pergunto ao senhor, quando foi que o senhor resolveu, vou levar o Neymar? Já faz algum tempo? Foi durante a semana? Foi de ontem para hoje? Foi hoje de manhã? E se me permite estender um pouquinho, como vê o Neymar se encaixando nesse modelo de jogo que o senhor estabeleceu para a equipe durante um ano em que ele não participou, do qual ele não participou? Obrigado.
2: Nós seguimos a evaluação, fizemos a evaluação de Neymar todo o ano e vimos que nesse último período ele jogou com continuidade, que melhorou a sua condição física e pensamos que ele é um jogador importante e vai ser um jogador importante nessa Copa do Mundo. Ele tem o mesmo papel, a mesma obrigação que todos os outros 25. Tem a possibilidade de jogar, de não jogar, de estar no banco, de entrar. Então, ele tem a mesma responsabilidade que tem os outros. É um jogador experiente e a verdade é que em algumas posições, como a posição do goleiro, temos privilegiado um pouco mais a experiência a este nível e por isso

0: 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Esto siento mucho, me da un poco de, no puedo decir, tristeza, eso, pero ellos tendrán como otros jóvenes que no están en esta lista, como Andrei Santos, como João Pedro, son jóvenes y tendrán oportunidades de estar en el proyecto de la próxima Copa del Mundo.
1: Lá no fundo, Vinique, por favor.
2: Flávio Vinique, SBT, N Sports, aqui em cima. Boa noite, Angelotti. Boa noite,
0: Tchau.
2: Rodrigo,
3: Boa noite,
2: Fábio.
3: boa
2: Boa
3: noite.
2: noite a todos. Como é um grande assunto dessa convocação, tudo que cercava a presença ou não do Neymar, todo um suspense, eu queria me aprofundar um pouco mais, se me permite, mister. O que foi decisivo? O que te convenceu a chamar o Neymar? A condição física, você se convenceu que ele está bem fisicamente, sempre deixou claro que o futebol, a parte técnica, o talento você já conhecia, o Neymar não precisava ser testado. Ele te
0: Sim.
2: convenceu pela parte física, a mobilização e todas essas pessoas lá fora também, acabou influenciando, de certa forma, o apelo popular também pela presença do Neymar? Muito obrigado.
0: Bom, lo que la evaluación de todo el año ha sido solo la parte física, hemos siempre hablado de eso, era solo para animar, solo un tema físico. Los últimos juegos jugó con continuidad, puede ser que él tenga posibilidad de mejorar su condición física en este periodo hasta el primer juego de la Copa. 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
1: Pedro. Angelotti, aqui um pouquinho à sua direita, Pedro Ivo, da ESPN, tudo bem? Passado o debate se o Neymar iria ou não para a Copa e ele vai se colocar também o um debate se ele vai jogar. Me chama a atenção que na primeira resposta que se dá ao Carlos Gil, você fala que tem que estar preparado para jogar, para não jogar, para estar em campo, para não estar em campo. Você comentou com a gente lá em março que já tinha um time ideal na cabeça, se não tivesse problema. O Neymar, ele está nesse time ideal hoje para você?
0: Quiero ser claro, limpio y honesto. Él va a jugar si merece jugar. Ahí tenemos treino o gramado do treino va a decidir que va a jugar. Yo tengo una idea de que puede ser el equipo titular en este momento, pero después tengo que ver cómo la gente se entrena, cómo el jugador está preparado, si tiene buena condición física y mental para poder ser el equipo titular. 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Yo acho que tenemos una responsabilidad común como equipo y cada uno tiene que aportar y meter las propias calidades solo para una cosa, ayudar a selección a ganar la Copa del Mundo. 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
4: Mister, aqui na frente, Monique Danello, TNT Esportes. Vou sair um pouquinho do tema Neymar, porque além da expectativa em cima da convocação dele, acho que tem uma outra surpresa na lista que você já citou, que é a presença do Everton. Talvez na cabeça das pessoas e num raciocínio lógico, você teria uma escala ali de preferência dos nomes que você vinha testando, e se saísse alguém, talvez o Hugo fosse o quarto nessa escala, pelos nomes que você testou. Eu queria que você se aprofundasse um pouquinho mais na explicação de por que o Everton e como foi esse racional, olhando, né, para um momento em que o Alisson ainda está voltando de lesão e que acho que tem algumas outras questões envolvidas.
0: Não
4: Obrigada.
0: entendi o final. Ah, sim.

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1: Professor, é Sim. Paulo Vinícius Coelho, PVC, UOL, Paramount Plus. Essa é a Copa do Mundo que o Brasil convoca o maior número de jogadores aqui do Brasil desde o título de 2002. E na sua opção, o Neymar é um jogador de 15 partidas aqui no Brasil nesse ano e o João Pedro é um jogador de 15 gols na Premier League. Nesses 24 anos, a gente ouviu muitas vezes que o jogador que atua aqui não tem um nível tão alto para competições internacionais. Por que um jogador de 15 jogos no Brasil supera nessa concorrência um que estava no grupo e que tem 15 gols na Premier League?
0: Bom, sim, entendo que se disse que o futebol europeu é diferente, mais intensidade, mas tu tem que considerar muitas coisas, e lo hemos falado também anteriormente. Aqui, o futebol, jogar a futebol aqui é muito complicado, é um calendário que aperta muito, viagem, calor, então é difícil comparar. E depois, aí, as características individuais dos jogadores. Ovviamente ficamos tristi per João Pedro, perché per la temporada che ele fez in Europa probabilmente merecia stare in essa lista, però infelizmente con tutta la coscienza possibile, con tutto il rispetto possibile, con tutta la competenza possibile, abbiamo escogido altri giocatori. Lo sentimos molto para João Pedro, como todos os outros.
2: Eduardo Gabardo, da Rádio Gaúcha, à sua esquerda. Ancelotti, em que função, em que posição ou em quais posições que o senhor vê o Neymar no seu time? Como a gente não tem uma base, né, porque ele não jogou com o senhor na seleção brasileira, o senhor vê ele mais um jogador mais centralizado? Como é que o senhor imagina como deve aproveitar o Neymar?
0: Um atacante mais centralizado. Você?
2: Perfeito. E o senhor já tem uma ideia para o dia 31?
0: Estamos de acordo.
2: Perfeito.
0: De acordo.
2: Perfeito. E para o dia 31, o senhor já tem uma ideia do que deve acontecer? Se ele, né, deve começar no banco?
0: O dia 31, temos o jogo contra a Panamá. Eu acho que é um jogo amistoso de despedida da um povo brasileiro. Creio que vou meter mais jogadores possível. Não? É um teste amistoso e que nos serve para preparar-nos bem.
3: Ancelotti, boa noite. Rodrigo do canal Vamos. Eu queria sair um pouquinho do tema da lista e falar um pouquinho sobre essas últimas semanas, que foram semanas de muita expectativa do povo brasileiro, quem ia estar, quem não ia estar, se tal jogador ia estar na lista, se não iria. Eu queria saber como que o senhor passou por esse momento, se foi um momento que também te deixou tenso com toda essa comoção, e obviamente como que foi aqui, ler a lista e ver, acho que ao vivo ali, já a reação das pessoas.
0: Esta expectativa que mostra um país que tem uma paixão extraordinária para o futebol, primeiro, e segundo, para a seleção. E creio que isto é muito, muito bonito para nós que temos a oportunidade para preparar esta Copa do Mundo e para ter a possibilidade de dar alegria a todo um país. Nada mais. Objetivamente não tenho pressão por isto. A pressão vai chegar quando vamos a ter o primeiro jogo da Copa do Mundo. Como disse, não foi fácil. Foi difícil, porque a competência era muito alta.

0: Hemos evaluado en este año más de 70 jugadores y cada uno de estos 60 tiene una característica para estar aquí. Entonces, presión no, difícil sí, pensar mucho, intentar de tomar la decisión correcta.
1: Wellington.
2: Ancelotti, aqui na sua frente, Wellington Campos, da Rádio Itatiaia, aqui na terceira fila, sua frente aqui.
0: Ok.
2: Tudo bem?
0: Bom.
2: Eu gosto muito das suas coletivas, que você sempre manda uma mensagem para jogador, para a imprensa, para a torcida. Nesse exato momento, faltando 24 dias para a Copa do Mundo, o que, que você mandaria de mensagem para o grupo de jogadores e para a torcida brasileira? Nesta Copa.
0: Tener confianza en este grupo, y como dice, no puede ser que no es un grupo perfecto, pero es un grupo que va a ser focalizado, concentrado, motivado, resiliente, porque esto es lo que yo quiero de un jugador, que sea focalizado, concentrado, humilde, altruista. La mia idea è tutta focalizzata nel collettivo e non nel individuale. E poi vai a scegliere i giocatori che mi garantiscono questo.
3: Aqui, Mister, Isabelle Costa, Canal Gold. O Gil até mencionou sobre a decisão do Neymar. Queria saber desse bastidor, assim, quando você tomou essa decisão, se foram nos últimos dias, recente, ou você já tinha tomado, até porque você já tinha falado que o Neymar não precisa de testes, e também especificamente sobre o Endrick. Na última data FIFA a gente viu o Endrick no jogo contra a Croácia, e na coletiva também você tinha falado que o Endrick era um jogador muito também pro futuro, que fez mudar também esse pensamento para entender que o Endrick pode ser o presente da seleção. Bom, obrigado.
0: Quando falamos de Endrick por o futuro, era referido a essa Copa do Mundo, evidentemente. A decisão final desta lista, nos hemos reunido esa mañana, nos hemos reunido una sexta-feira y a poco hemos disolvido las dudas que tuvimos y he sacado la lista final propio hoy, antes del almuerzo.
4: Mister, aquí de su lado derecho. Boa noite.
0: Boa noite.
4: Aline Fanelli, Rádio Band News FM. A gente sabe como foi a ansiedade para o torcedor brasileiro, para esse dia de hoje, durante as últimas horas, mas eu queria saber um pouco da sua ansiedade para chegar a esse momento, para a divulgação dessa lista, prestes a entrar na maior competição de futebol com a seleção brasileira.
0: Não, ansiedade não. Ansiedade não, tranquilidade, porque como disse, fue un año de información, evaluación constante, todos los juegos, todos los días, no sé cuántos, a comisión técnica, cuántos juegos hemos mirado en este año. Tengo todas las informaciones posibles. Entonces, ¿estoy ansioso? No. Ansioso es cuando un estudiante va a escuela que no está preparado, es ansioso. Yo estoy tranquilo porque estoy muy bien preparado.
1: Prezio.
5: Senhor Ancelotti, Alexandre Prezio do Grupo Bandeirantes. Dois anos atrás, o técnico anterior ao senhor, Dorival Júnior, usou a seguinte declaração antes da Copa América. Podem me cobrar daqui a dois anos que o Brasil estará na final da Copa. A declaração, na ocasião, foi considerada uma piada pela opinião pública brasileira e por grande parte da imprensa. Aí o senhor chegou, aclamado, aplaudido, reverenciado, e acredito até que um evento desse tamanho também é muito por causa do senhor. Então eu queria saber do senhor, com essa convocação e com essa aclamação, as pessoas podem cobrar do senhor que o Brasil estará na final da Copa?
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0: Y tengo o conocimiento y también la confianza que ese equipo puede competir con los mejores equipos del mundo. Yo creo que tenemos que ser exigentes, porque la exigencia trae más motivación. Entonces, decir, ¿podemos ganar la Copa del Mundo y llegar a la final? Yo digo, sí, podemos llegar a la Copa. Podemos llegar a jugar la final. Pero es suficiente, no sé. Lo mejor es llegar y ganar la final.
1: Ancelotti.
0: Sim.
1: Boa noite.
0: Boa noite,
1: Rodrigo.
2: Boa noite, boa noite.
1: É, eu vejo muita gente da imprensa que não joga futebol, nunca jogou futebol profissional, questionando a convocação do Neymar. Mas sim, aí eu vejo Cafu, Ronaldinho Gaúcho, Vampeta, Kaká, todos os jogadores da seleção atual, né, Vinícius, Rafinha, Rodrigo, sendo a favor da convocação do Neymar. Porque você é do futebol, até mais do que esses caras, o seu peso de estudo. Por que que quem esteve no meio da bola e que está no meio do futebol defende tanto o Neymar na seleção, na sua opinião? E por que você também acha que ele pode ser tão importante a ponto de convocar para a Copa do Mundo?
0: 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Perché? Perché se io falo di medicina e dico questo è il remedio che tu tieni che tomare, un dottore mi può dire no, questo non è corretto perché la medicina tem una università. O futebol, por sorte, não tem uma universidade. Isto por sorte, porque o bonito do futebol é que todo mundo pode opinar, todo mundo pode tomar, pode pensar de diferente maneira, mas ao final neste caso, sou eu que tenho que tomar a decisão. E, afortunadamente, ninguém hoje pode dizer o treinador se equivocou. Não pode dizer nada. Pero é suficiente esperar ao final de julho, que alguém, por certo, me dirá acertou ou se equivocou.
3: Zires. Professor, Paraná lhe abraça, falo em nome da Gama Esportiva.
0: Boa noite.
3: Do portal Paraná e da Rádio CBN. É, o senhor teve quarta-feira, aliás, perdão, o senhor teve no domingo em Curitiba, nossa cidade, teve a honra de recebê-lo. Até que ponto o jogo que o senhor acompanhou de Atlético 1, Flamengo 1, foi decisivo para a confirmação de dois nomes, Paquetá e Léo Pereira?
0: Não, bom, o último jogo não foram decisivos. A verdade é que Paquetá salía de una lesión y ontem era una evaluación importante para él. Jugó bien, con tranquilidad, el juego, en buena condición. Era solo para esto, pero la decisión también de Leo Pereira, ya estaba tomada, porque Leo Pereira mostró una muy, muy buena actitud en la última data FIFA.
4: ¿Sí? Pode falar, que está ali para ligar.
5: Tá? Boa tarde, mister. Patrícia Lopes, Bin Esportes. Bem, eu vou insistir um pouquinho no tema, não vou falar de Neymar não, porque todo mundo já falou bastante, já chega. É, vou falar sobre os goleiros, né? Porque o Alisson não joga há 2 meses, ele voltou a treinar, mas não foi relacionado na última partida. Ainda existe essa expectativa que ele seja, né, na partida do Liverpool. E temos os outros 2 goleiros, né, que foram convocados. Mas hoje, o Alisson, né, teoricamente, ele era visto como nosso goleiro titular, né? Mas ele não está jogando.
0: Sim.
5: Muito se fala do ataque, né? Da preocupação no ataque, mas o gol não é uma questão que preocupa o senhor?
0: Não, na matéria, isto é importante, um tema importante que hemos tratado. Falamos com o departamento médico, falamos com o jogador se encontra bem, ha tomado mais tempo de lo necessário para recuperar bem, então com ele estamos muito tranquilos neste sentido, porque

0: Fez uma muito boa recuperação. Agora vai a jogar. Obviamente, tem 15 dias mais de tempo para preparar-se a um melhor.
1: Última pergunta, por favor.
2: Acho que está desligado.
1: Acho que o microfone não está ligado aqui, por favor. Então. Então, alguém traz um outro microfone aqui para o Cosme, por favor. Aqui, Cosme, por favor. Vai lá.
3: Oi.
4: Boa noite, tudo bem? Ancelotti, você foi um jogador de muita personalidade, jogou no Milan, Parma e sempre foi titular. O Neymar também nunca foi reserva. Você fala em altruísmo, ele sempre foi um jogador de muita personalidade, sempre pensou também, dá para ver que ele sempre pensou nele. Como é que você tem a certeza que ele vai ser um bom reserva se o gramado mostrar para você que ele tem que ser reserva?
0: Estamos certo. Escolhemos Neymar não porque pensamos que vai ser um bom reserva. Escolhemos Neymar porque pensamos que pode aportar e meter suas qualidades para a equipe. Que jogue 1 minuto, que jogue 5 minutos, que não jogue ou que jogue 90 minutos ou que tire o penalti. Escolhemos esses jogadores porque estou certo que vão aportar algo para a equipe. Quanto tempo? Não sei. Quantidade de minutos? Não sei. Qualidade de minuto? Ojalá. Eu creio que temos que focalizar na qualidade dos minutos. O equipe atua de maneira coletiva no campo. Mas por isso que é a última pergunta, quero agradecer a vocês todo para o tempo passado juntos, mostrando sempre respeito para meu trabalho e minhas decisões. Obrigado.
1: Muito obrigado. Obrigado a todos. Até a próxima.
5: Aí, portanto, aqui no resumo final, o técnico Carlo Ancelotti, na entrevista coletiva pós-convocação da seleção brasileira. Sistema Jornal do Comércio de Comunicação preparando uma super cobertura para todos vocês, para quem sabe a gente acompanhar o hexacampeonato da seleção brasileira. Lembrando, essa semana, dia 27, vários jogadores se apresentam na Granja Comari. No domingo, 31, tem Brasil e Panamá. Brasil viaja no dia 1º para os Estados Unidos, joga em Cleveland contra a seleção egípcia antes da estreia brasileira que vai acontecer no dia 13. No dia 13 de junho tem Brasil e Marrocos na estreia da seleção na Copa do Mundo. Fim de resumo final, deixando aqui o meu abraço, meu desejo de uma ótima semana para todos vocês, agradecendo a audiência aqui com a Rádio Jornal com o Escrete de Ouro. Vem aí, bons tempos, hora do romantismo do meu amigo e irmão Leonardo Boris. Um abraço, boa noite.
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